0: cuidado, e esse pouco cuidado começou a ser exacerbado com o passar dos anos, no sentido de um projeto, por exemplo, de um projeto básico. Toda obra pública, seja de uma avenida, seja de um metrô, seja de um porto, seja de uma estrada, o que for, ela começa com um projeto básico, uma obra de engenharia, né? Que é definir o que que eu vou construir, como eu vou construir, o material que eu vou utilizar, etc. Depois desse projeto básico, você tem que ter um projeto executivo, que vai detalhar e dizer exatamente como essa obra vai se dar, aí já detalhando mais ainda os materiais, o tempo que você faz, o tipo de maquinário, de equipamento que você vai usar, e assim sucessivamente, e, em cima disso, o preço dessa obra. Então, é fundamental que você tenha os projetos bem feitos, que significa, como você disse, planejamento.
1: Agora, em caso de um planejamento correto, né, de uma licitação correta, por que que ainda assim nós temos obras que atrasam, obras que são paralisadas, ou esse tipo de obra que atrasa ou é paralisada tem a ver sempre com planejamento equivocado? Porque eu já tive exemplos de obras bem planejadas que acabaram parando no meio do caminho.
0: Ah, bom, o clássico desse problema dessas obras são normalmente duas naturezas. Primeiro, o ente contratante, seja no caso aqui o governo de São Paulo ou as prefeituras que são submetidas, com exceção da capital, que são submetidas à gestão, à auditoria do Tribunal de Contas do Estado, o que que acontece? Às vezes o município ou mesmo o Estado contrata uma obra e não calcula corretamente a necessidade de recursos que eu preciso. Muitas vezes também, a gente tem que dizer, esses recursos passam a ser findos ou ter problemas por questões econômicas que o Brasil atravessa. Mas se a gente pegar nos últimos anos, onde a gente tem uma estabilidade econômica maior, com menos inflação, você não tem uma correta planejamento no sentido econômico. Então a obra começa a desenvolver e falta recursos para essa obra, certo? Então essa obra vai acabar tendo uma maior demora, certo? E essa obra não sai por questão de recursos, esse é um dado. A outra coisa, infelizmente, aí de novo a participação do Tribunal de Contas do Estado é super fundamental e importante, é que você acaba gastando diferentemente do que foi planejado.
1: O
0: Certo?
1: orçamento não bate com o custo
0: Não
1: final.
0: bate com o custo final, mas
1: Isso.
0: não só porque aumentou o custo, que é normal, inflação aumenta custo, você mesmo, planejamento ou o valor daquela obra, ela seja atualizada por um índice qualquer definido legalmente pela lei e aceito pelo próprio tribunal, você acaba gastando em outras coisas que não necessariamente daquele planejamento. É muito difícil você andar certinho numa obra, particularmente uma obra grande de engenharia. Quanto mais complexa essa obra, mais complicada a tentação do gestor de dar uma certa ajeitada na obra, no curso dela, é muito grande. E, infelizmente, na sistemática jurídica de contratação de obra pública do Brasil, você tem que andar enquadrado naquilo que você planejou.
1: É, o que falam que o aditivo virou uma parte, da
0: Essencial.
1: cultura, né, cultural das obras públicas. Isso é sempre, muito constante no Brasil. Em outros países, se a gente for comparar, é diferente.
0: Olha, no Brasil é constante, embora também deva falar a favor do gestor público, há muitas obras que são referência, que você consegue fazê-la e você termina sem poucas alterações. Nos outros países, pelo menos nos países que a gente conhece, vamos lá, nos países mais saxões, vamos pegar Inglaterra, Estados Unidos, que são exemplos, os Estados Unidos uma relação completamente diferente, né? É mais difícil disso acontecer. Também porque a fiscalização é muito mais aguerrida do que aqui.
1: Além da fiscalização aguerrida, tem a economia também, que
0: Tem
1: é
0: economia,
1: outra
0: mas
1: economia, né?
0: olha, mas a fiscalização, quando você pega a Direção-Geral de Contas americana, né, que é, não tem plenário, não tem julgamento de contas, você tem um inspetor de contas que ele simplesmente diz o que acontece, ele age em estrita consonância quando há desvio com o Departamento de Justiça americano. Então, se a gente reclama que você tem ações um pouco autoritárias de tribunais de contas em determinados contratos públicos, é que as pessoas não viveram nos Estados Unidos. O Departamento de Justiça americano tem um poder e ele age junto com o inspetor de contas, inclusive fazendo intervenções de poder polícia que o inspetor não tem, mas que o Departamento de Justiça tem e é muito mais áspero, digamos assim. Então, aí é um pouco diferente. Nos países europeus, mesmo os países latinos, abandonou um pouco essa demora. Portugal tinha uma tradição muito parecida, aliás, nós herdamos o sistema de contas, em grande parte do sistema português. Portugal tinha uma coisa muito parecida com o Brasil. Mas as reformas administrativas recentes no Estado português melhoraram muito. Então, infelizmente, o Brasil ainda tem uma cultura de contratação e de execução de obras, eu estou falando da área de obras de engenharia ou de grandes obras, certo? Que trazem esse tipo de desvio. Nós somos um pouco precursores nisso aí em relação ao resto do mundo.
1: É, até porque, como você disse, né, Inglaterra, Estados Unidos, é um controle mais rígido, uma fiscalização mais rígida. Aqui, o tribunal vem muito com esse discurso, o Tribunal de Contas, de que nós temos o papel de orientar, de ajudar, de auxiliar, né? Mais do que antes, o tribunal, muita gente olha o tribunal e teme o tribunal, né? Então, aqui a gente está fazendo um trabalho de orientação muito grande, de ajudar, de preparar o gestor. Você acha que seria o caso, já que nós temos um grande número de obras inacabadas ou paradas ou atrasadas, seria o caso de aumentar o rigor da fiscalização? Isso poderia melhorar a nossa situação?
0: Olha, no caso do tribunal aqui, o tribunal é bastante rigoroso, tem um corpo técnico bastante íntegro e faz um trabalho muito positivo. Eu não poderia aquilatar. Em princípio, eu acho que a fiscalização é feita corretamente e com bastante assertividade, né? Mas o tribunal é que tem que dizer para a gente se ele acha que precisa aumentar ainda mais a fiscalização. Mas eu acho que a fiscalização é bastante positiva.
1: Sim,
0: nas obras.
1: É questão,
0: né,
1: de discussão de modelos diferentes.
0: Agora, a questão de você orientar é muito fundamental. Eu tenho uma experiência antiga, até trabalhou comigo próximo disso um dos conselheiros aqui, que é o conselheiro Dimas Ramalho, lá na época do governo Montoro, na Secretaria do Interior, com o saudoso Sopeito Tavares de Lima, na Fundação Faria Lima, que tinha justamente essa função, que era orientar, ensinar os municípios, particularmente os municípios menores, de como ele tem que fazer para fazer uma contratação correta, né? Qual é um bom edital, qual é um bom planejamento, etc. O tribunal, pelo que a gente sabe, tem procurado fazer isso e tem procurado orientar e auxiliar os municípios, principalmente os municípios menores que têm um corpo técnico mais reduzido. Eu acho que isso é fundamental, não é? Iniciar, mostrar preventivamente, dizer qual é a função do direito administrativo, qual é a função do gestor administrativo em obedecer normas do direito administrativo para fazer uma boa contratação, não só em obras físicas, mas também hoje, em grande parte, em serviços, e nas PPPs e nas concessões que passaram a ser o cotidiano do ente público. Eu acho que isso é fundamental e melhorará muito a performance de obras.
1: E, João, diz uma coisa, quem deve ser responsabilizado quando uma obra para?
0: Uau!
1: Porque aí envolve...
0: precisa sempre
1: muita
0: buscar.
1: Muita gente, né?
0: Buscar. É muita gente, sempre buscar isso. É muito difícil. Veja, os tribunais de contas, o Tribunal de Contas da União e os tribunais de contas do Estado e os poucos municipais que ainda a gente tem no Brasil, tiveram alargado as suas competências e passaram a ter a competência de liminarmente ou cautelarmente suspender parte das obras, né? Então aí é que você tem que ter a prudência e caldo de galinha quando você vai fazer isso. Não vamos nos esquecer que um contrato, uma obra pública contratada numa licitação pública passa a ser um ato jurídico perfeito. Então, para que você desmonte esse ato jurídico, você precisa ter uma força muito grande para fazer, né? Então, você tem emblemático algumas obras do Estado, não do Estado de São Paulo, tem menos, mas vamos falar assim, do governo federal, Tribunal de Contas da União, que são obras emblemáticas, como, por exemplo, famosa a questão do aeroporto de Vitória, ou algumas obras da Norte-Sul, certo? Onde, ao final, a suspensão dessas obras ficou mais caro, certo, do que a manutenção. Então, acho que aí você precisa buscar um caminho do meio. O Tribunal de Contas do Estado de São Paulo é bastante cioso nisso e sempre procurou, digamos assim, não age com violência extrema no sentido de malhar ou arrebentar o ato jurídico perfeito que é a contratação pública. Então, acho que é por aí. Você tem que procurar saber o que aconteceu e buscar, evidentemente, o Ministério Público junto ao Tribunal de Contas e o próprio Tribunal e as auditorias, é que vão buscar dizer o porquê que isso ocorreu e aí, efetivamente, você responsabilizar aquele que causou o prejuízo ao erário público. Isso é uma obrigação que a gente tem.
1: E, João, o que mais encarece a obra pública hoje, no cenário atual? O que mais pesa? A gente sabe que numa licitação vão escolher sempre pelo menor preço. É. Isso é um problema? Você vê isso como um problema?
0: Eu,
1: e o que encarece?
0: Vejo, um problema. Eu acho que quando mudou, agora tem uma nova visão da lei de licitação, mas quando mudou a velha lei de licitação e passou o menor preço ser aquilo que ia definir toda a contratação, é uma coisa difícil, porque você não contrata, você na sua casa, Karen, quando você contrata um marceneiro ou uma obra, você não necessariamente tem o menor preço como definidor da sua contratação. Claro, você busca o menor preço, o preço mais econômico, a economicidade da contratação. Mas você busca a capacidade de quem vai executar o serviço. Muitas vezes um marceneiro que te oferece um preço menor não te dá confiança para fazê-lo.
1: Vai ter dor de cabeça depois.
0: Mesma coisa quando se trata de obras complexas. Vamos fazer. A obra mais complexa, comum, que você contrata no estado de São Paulo, por exemplo, é o metrô. O metrô é uma obra de uma grande complexidade. Né? As disciplinas de engenharia que envolvem uma contratação de obra de metrô são as mais diferenciadas. É civil, é elétrica, é eletrônica, certo? É um monte de coisas que você tem que... Engenharia de transporte, engenharia de massa, uma série de questões que você tem que levar em conta. Não necessariamente aquele que oferece um preço, teoricamente, mais benéfico ao cofre público, vai concluir a obra. Então, há questão de definição de edital, tendo o menor preço como a principal ferramenta de decisão, acho equivocada. Eu não gosto disso. Acho que tem que haver uma mescla entre menor preço e técnica e capacidade provada daquele que vai executar em fazer a obra que você vai contratar.
1: E há um caminho para tentar mudar isso, João? Se parece viável essa...
0: Eu acho que sim. Eu acho que você tem... A gente falou agora há pouco, por exemplo, do espelho que é a contratação dentro dos Estados Unidos. Uma ocasião eu conversava isso até com o nosso ministro Roque Cittadino, que recentemente se aposentou aqui do tribunal, certo? E ele concordava. Mas aí a gente precisa ter um esforço jurídico e um esforço legal para que isso melhore, não é? Por exemplo, nos Estados Unidos, quando você contrata uma obra pública, e obra pública por determinado preço, quando essa obra consegue ser antecipada, certo? A própria Direção-Geral de Contas orienta o órgão público que contratou a pagar um preço maior, a pagar um benefício para isso, certo? Então, se você não ficar tão amarrado no custo e você trabalhar com incentivos para quem executa a obra, desde que esse executor seja de qualidade e receba um projeto de qualidade, é uma das saídas, né? Você, com certeza, fala, olha, se eu estou fazendo um equipamento social e esse equipamento social vai estar à disposição da sociedade com mais antecedência, a sociedade vai ganhar. Não vai perder. Então, é melhor que eu faça dessa maneira e dê um prêmio. Outra questão também é o seguinte. Nós nos viciamos muito no Brasil, por uma questão de inflação, aí caberia não um programa com você, mas talvez um seminário de vários dias, para dizer por quê. Mas nós nos viciamos a contratar a obra por preço fechado, certo? Por o que a gente chama de empreitada global. Anteriormente, você contratava obras por administração. Eu acho que tem que voltar a pensar na contratação da obra por administração, porque você tem mais controle dela. Claro que isso implica, por exemplo, no ente público, ter a engenharia de proprietária, que nós perdemos. O Estado brasileiro deixou de contar com muita gente técnica que sabia examinar e administrar uma obra pública. Hoje você não tem essas pessoas. Essas pessoas saíram, se aposentaram, as carreiras foram abandonadas. Não é? Você pega obras, pega aqui institutos aqui do Estado de São Paulo, certo? Como o Departamento de Águas, certo? Você tinha gente que esse departamento era frequentado de carreira por professores da Escola Politécnica de São Paulo. Então eles sabiam exatamente o que estavam contratando, sabiam como administrar. Então, Você fazer obra por administração, que eu sou a favor, eu acho que tem que retomar o que o americano chama de time material, certo? Seria muito bom, seria importante, mas aí eu preciso ter engenharia de proprietário. Então você vai saber o seguinte: olha, o Estado, Tamandembe, ou muito mais, inclusive algumas prefeituras, não tem aquele profissional que eu preciso para fiscalizar a administração. Isso são problemas que a gente precisa superar.
1: É, então, fazendo esse comparativo já, que pegando o gancho da sua resposta, se a gente olhar para o passado, né, foi uma época que você esteve à frente da infraestrutura, e olharmos o que nós temos hoje, porque todo mundo diz, a tecnologia vai ajudar muito a gente corrigir esses cronogramas, a evitar atrasos, a evitar desperdício, a controlar melhor o curso da obra e tudo mais. Se a gente comparar o tempo que você esteve à frente da infraestrutura, e olhando hoje, porque nós temos hoje, eu queria que você fizesse um comparativo dos pontos fortes daquela época, dos pontos fortes desse momento que nós estamos vivendo, e ampliasse um pouquinho o que você acha que a gente deveria fazer para melhorar o momento atual.
0: Olha, primeiro, na época que nós tínhamos à frente do Estado, do Ministério, você tinha uma lei de licitação que era melhor que a atual, e melhor mesmo que a anterior. Aquilo que eu acabei de dizer, você tinha numa decisão de um processo complexo de obras ou de contratação de serviços, a gente está falando muito em obra aqui, mas a gente esquece que o Estado é contratante de serviços às escâncaras, são muitos serviços que o Estado contrata diariamente e cada vez mais. Então você tinha uma legislação de contratação mais equilibrada, onde você não tinha só a questão do preço mínimo ou do preço mais baixo para contratar, mas você tinha também a questão da competência técnica, que eu acho que você deve voltar a ter, que você não tem hoje, não é? Claro que você, a tecnologia hoje te dá conta, te dá dados muito melhor de fiscalização. A própria internet, agora a inteligência artificial, etc. Agora, se você não tem, eu volto ao tema, se você não tem a base da contratação, o edital e o contrato assinado bem feito, você vai usar isso como base para fiscalizar de que maneira? Você sempre vai estar tropeçando.
1: Sempre vai ter aquela lacuna ali.
0: Então, é fundamental, acho que a coisa principal, já na nossa época a gente já vivia uma dificuldade de contratos mal feitos, não é? Certo? De contratos feitos com muita rapidez. Então, acho que hoje o fundamental é o seguinte: você tem que usar a tecnologia e você tem que ter uma harmonia maior entre o poder fiscalizante, seja o Tribunal de Contas, seja o órgão de contenção do próprio Estado, do próprio Poder Executivo, trabalhar no sentido harmônico de buscar uma maior excelência na contratação. Isso significa ter editais melhores e ter calma para fazer obras. Ou seja, antes de começar a execução, você ter projeto básico e projeto executivo bem feito e detalhado.
1: João, como você vê as concessões e as PPPs?
0: Isso é uma saída natural, né? Eu fico muito feliz, nós lá atrás começamos e falamos isso, houve uma resistência muito grande, uma resistência política, inclusive do próprio Congresso Nacional, naquela época dos anos 90, no sentido de que, como eu estou abrindo, estou dando um pedaço do Estado, ainda tem muita gente, mas é impressionante. A necessidade impôs, certo? O Estado com dificuldades financeiras, o Estado para sair, para atender a construção de equipamentos sociais, e não só de equipamentos sociais, mas também de serviços, teve que partir para a concessão, teve que partir para o PPP, e está aprendendo com a execução disso. No caso do Estado de São Paulo, ele tem uma coisa que é fantástica: as melhores concessões de estradas estão no Estado de São Paulo, porque as melhores licitações foram feitas aqui no Estado de São Paulo, acompanhadas pelo Tribunal de Contas do Estado e pelo Governo do Estado. Quando você foi, por exemplo, para a modicidade tarifária como principal coisa, é o mesmo erro. Eu quero mais barato, então eu vou decidir pelo menor preço. Eu quero que o contribuinte pague o menos possível por um pedágio, então eu vou para a modicidade tarifária. E aí eu escorreguei na banana e não tenho grandes obras. Então, primeiro, é fundamental que você partilhe com a sociedade as responsabilidades do Estado, que o Estado não seja mais aquele ente responsável diretamente, particularmente para aquelas questões econômicas. Hoje também na PPP, você faz PPP sociais, na área de saúde, na área de educação. Agora tem aí uma discussão muito grande, que já começou, mas que pretende aprofundar, que é até que ponto eu posso, eu não chamo de privatizar, mas eu chamo de partilhar com a sociedade as responsabilidades educacionais concretas do dia a dia. Acho acho que não tem nenhum problema, vejo gente aí com muita restrição, aonde você tenha o equipamento social da educação, que é a escola, essencialmente, certo? Que esse prédio, a manutenção desse prédio, os funcionários de limpeza, etc., etc., possam ser terceirizados, mesmo em algumas áreas educacionais

0: energia elétrica em São Paulo que não está atendendo adequadamente ao contribuinte, mas a energia elétrica em São Paulo, ela nasceu de uma concessão privada. A Light and Power,
1: Sim.
0: empresa canadense-americana que veio aqui e não só fez a regularização dos rios, como iluminou a cidade de São Paulo e trouxe o transporte público elétrico a São Paulo, que era os bondes na época, era uma concessão privada. Depois você veio, você estatizou novamente, certo? Ali pelo final até da concessão, final dos anos 70, início dos 80, e aí depois, anos 90, 2000, você começou a privatizar novamente. Então é a saída, porque o Estado não tem mais condições de fazer tudo aquilo que deveria fazer. Ele faz isso participando. E a outra coisa que as pessoas devem entender o seguinte: o Estado não se ausenta, o Estado se ausenta do cotidiano, do dia a dia da administração, mas ele tem mais ainda a responsabilidade no sentido da fiscalização. No sentido da administração daquele concessionário que vai executar serviços que ele deveria exercer. Aí é outro problema. Vou ficar só aqui na área de energia. A gente se assusta, porque as primeiras concessões elétricas, e São Paulo padece por isso também com outros estados, os contratos foram feitos, me desculpe quem fez, apressados e mal feitos, né? Então hoje você tem que voltar novamente a imaginar. Quais os editais, que tipo de edital que eu preciso fazer? E quando eu digo isso, contrato mal feito, não é só no sentido de você prever tudo o que pode acontecer, que você não consegue prever,
1: Sim.
0: particularmente em serviços, na energia elétrica, na água esgoto, etc.
1: Não, mas a gente está vendo
0: Mas
1: agora que o nosso clima, né? Estamos parados,
0: você
1: né?
0: tem que imaginar, certo, maneiras de solução de controvérsia. Então você já precisa ter a solução de controvérsia definida na gestão contratual da concessão da PPP para você não ter que ir buscar soluções que passam pelos tribunais de contas e depois acabam terminando no judiciário.
1: Ou seja, não precisamos olhar para a privatização como um bicho-papão, como
0: De
1: tem
0: maneira
1: muita gente
0: alguma,
1: ali. Pode
0: não,
1: sim, a
0: de
1: privatização
0: maneira
1: pode
0: alguma.
1: sim ser uma solução, em determinados casos,
0: Não
1: né?
0: tenha dúvida a solução. O que você não pode, nem quer que isso aconteça, é que o Estado simplesmente tenha a ausência total disso. Às vezes
1: Claro.
0: eu vejo o seguinte, bom, eu vejo dirigentes falar assim, bom, agora eu estou livre desse
1: Agora eu joguei a
0: problema.
1: toalha, né?
0: Joguei a toalha e agora é o problema dele. Não, o problema continua sendo seu. O que você, no sentido da fiscalização, no sentido da gestão, certo? No sentido da verificação se aquele contrato está sendo executado. Novamente a gente volta ao tema. Se
1: Sim.
0: os contratos não forem bem feitos, nós não vamos ter serviços bem feitos.
1: João, como nosso tempo está chegando ao fim, voou, queria que a gente finalizasse, né, com um conselho seu para os prefeitos que estão planejando iniciar uma obra, seja ela pequena, seja ela de grande porte. Que conselho o senhor daria para esses gestores que querem aí apostar numa obra?
0: Olha, na atividade nossa e na atividade pública, é mais importante ainda, o planejamento é fundamental. Então, você perca um tempo planejando a sua obra, certo? Fazendo com que o edital seja bem feito, que você tenha uma previsibilidade dessa obra, seja física, seja uma obra de serviço, ela seja bem contratada, para que você ganhe no final. A pressa, às vezes, de você sair contratando rapidamente para demonstrar ao seu eleitor que eu estou fazendo a obra, ele vai te machucar. Porque a obra não ficará pronta, você vai sofrer uma fiscalização necessária do Tribunal de Contas do Estado de São Paulo, por exemplo, no caso dos prefeitos, e é necessário, certo? Um
1: Sim.
0: órgão de auxílio nosso diz, e você vai ter um prejuízo eleitoral ao final sendo julgado como um mau gestor. Então, planejamento, eu acho que cuidado, certo? E não ter pressa na execução do seu trabalho é fundamental. Você vai buscar, você, gestor, vai buscar resultados muito melhores do que você fizer às pressas.
1: E só uma última colocação. Se tivesse um ponto que você pudesse mudar hoje, nesse encaminhamento para início de uma obra pública, o que que você mudaria? O que você, João, mudaria para que houvesse mais celeridade, efetividade, para que fosse mais que os planejamentos fossem mais assertivos?
0: Eu mudaria duas coisas. Primeiro, a exigência, voltar, porque o Brasil já teve essa exigência de você ter planos de projetos mais bem elaborados, seja projeto básico, seja projeto executivo, e que a decisão de contratação não seja única e exclusivamente pelo menor preço, mas que houvesse uma mescla clara entre preço e capacidade de execução.
1: Ótimo. João, foi muito bom ouvi-lo, recebê-lo aqui no Controle Externo. Prazer falar com você.

0: Prazer é todo meu, como eu disse no começo, está com você, Karen, minha amiga de tanto tempo, e está aqui nessa casa, que é uma casa que a gente honra e respeita, porque dá exemplos muito bons para a administração pública estadual e nacional.
1: Muito obrigada, João. Até a próxima.
0: Até a próxima.
1: Planejar antes de contratar e corrigir o problema antes que ele vire prejuízo. Talvez esteja aí uma das principais lições dessa conversa. As obras públicas transformam o dinheiro da população em estrada, escola, hospital, saneamento, transporte. Por isso é fundamental que haja um controle eficiente que ajude esse investimento a chegar ao cidadão. Muito obrigada a você que nos acompanhou aqui no Controle Externo e até o próximo programa.

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14: Bom dia a todos. Chegamos hoje à última aula do nosso curso de Democracia, Fundamentos, Desafios e Perspectivas. Curso esse, assim, caracterizado pelo brilhantismo e alto nível dos palestrantes, né? Refletidos em cada uma das palestras que foram até aqui proferidas. Hoje me foi dada a incumbência da mediação dos trabalhos, de forma que a gente possa ouvir a palestra do nosso idealizador, coordenador do curso, realizado, né? Pelo IRP, Dr. Carlos Roberto de Alckmin Dutra, que irá dividir a mesa dos trabalhos de hoje com outro grande palestrante, professor, jurista, Dr. José Levi do Amaral Júnior, e abordando o tema, o papel do legislativo no século XXI, desafios e perspectivas para a democracia. Bom, passo assim, então, a apresentação do palestrante responsável pela primeira palestra do dia, Dr. José Levi do Amaral Júnior, que é professor livre docente da Faculdade de Direito da USP, procurador da Fazenda Nacional, foi advogado-geral da União, procurador-geral da Fazenda Nacional, secretário executivo do Ministério da Justiça, consultor-geral da União e secretário-geral da Presidência do Tribunal Superior Eleitoral. Passo então a palavra para o Dr. José Levi.
15: Bom dia. Eu queria, antes de mais nada, agradecer a acolhida da doutora Alexandra Kátia Dalla Verde, que preside a mesa, e também agradecer não apenas a ela, mas também ao doutor Carlos Roberto de Alckmin Dutra, que com ela co-organiza o curso e que me convidou para tomar parte do curso. E me proporciona a alegria de voltar depois de tanto tempo à Assembleia Legislativa do Estado de São Paulo. Para mim é uma satisfação imensa não só participar do curso, mas voltar à Alesp nessa oportunidade. Até porque uma das coisas que eu pretendo expor é a centralidade que tem nos parlamentos na democracia. E para quem estuda direito constitucional, a democracia é um elemento necessário como fio condutor, pano de fundo, o que queiram do estudo do direito constitucional. O mais bonito produto do constitucionalismo são os direitos fundamentais, que são a substância mais relevante da democracia. Ao mesmo tempo, a democracia é extremamente complexa e, para além dos seus elementos característicos substanciais, tem vários elementos característicos formais. Os direitos fundamentais são a substância mais importante da democracia. E, ao mesmo tempo, a democracia tem elementos formais que são tão relevantes quanto de estudo a bem exatamente dos direitos fundamentais, a começar pelas eleições. Mas dito isso, o desafio que o Carlos me colocou foi de falar sobre a democracia, os seus desafios, suas perspectivas. Eu tenho uma compreensão do direito constitucional que aprendi com o professor Manuel Gonçalves Ferreira Filho, que esteve com vocês. O direito constitucional não pode ser um estudo único e exclusivamente da Constituição na sua letra. O direito constitucional ele tem que ser tomado em consideração de maneira o mais possível conectada com a ciência política. A começar pela compreensão da Constituição, como ela se realiza no contexto em que ela vive. Não adianta a gente olhar só para o texto da Constituição e aí ficar num devaneio abstrato, enfim, uma análise meramente positivista da coisa. Não, a Constituição ela é pensada para disciplinar o poder, ela é pensada para limitar o poder. Esse é o objetivo do constitucionalismo. O próprio constitucionalismo tem esse objetivo. As revoluções liberais elas vieram para limitar o poder. Limitar o poder é o objetivo do constitucionalismo. O constitucionalismo não é neutro. Uma grande referência da história do constitucionalismo, o professor Nicola Matteucci, um italiano do século XX, ele dizia isso. O constitucionalismo não é neutro. O constitucionalismo ele tem um objetivo. O objetivo é limitar o poder para prevenir o absolutismo, ou se quiserem falar de maneira mais ampla, né, para prevenir o autoritarismo, para prevenir o totalitarismo. Mas, enfim, quando veio o constitucionalismo, ele veio para prevenir o absolutismo. Nós diríamos hoje de maneira mais ampla, para prevenir o autoritarismo, para prevenir o totalitarismo. Enfim, para falar sobre democracia, a gente tem que fazer um percurso. Um percurso que convém seja o mais completo possível. E há alguns marcos que podem e devem ser lembrados. E eu vou começar com aquele que talvez seja o marco mais remoto e que tem uma série de elementos até hoje presentes na nossa cultura democrática. Eu me refiro à democracia ateniense. Não sei se o professor Manuel chegou a falar sobre isso na exposição dele, mas eu vou falar sobre muitas coisas que eu aprendi com o professor Manuel sobre a democracia ateniense e depois lendo dentro daquilo que o professor Manuel conduzia as suas turmas, suas alunas, seus alunos a lerem. Mas o grande ponto de partida da cultura ateniense, a gente fala aqui de Atenas por quê? Porque na Grécia Antiga, que não era o que a gente conhece hoje como país Grécia, esse é um dado curioso. Em geral, nós aprendemos que dois países europeus tiveram unificação tardia no século XIX. E aí se fala, né? Alemanha e Itália. É o caso da Grécia também. Na Grécia teve unificação no século XIX. A antiguidade grega não era um país, era um conjunto de múltiplas cidades-estado, cada qual com a sua soberania. Às vezes faziam aliança, às vezes faziam guerra. Cada qual tinha a sua vocação, a Esparta, a guerra, a Atenas, a boa política. Então, Atenas tem essa peculiaridade. Ela não só praticava a política, e uma política, a gente vai ver, democrática, ao seu estilo, mas Atenas também tem uma outra característica importante. Atenas é muito bem documentada para nós. Nós sabemos como é que era o pensamento democrático ateniense, porque não só foi retratado em peças de teatro, em poesia, em elementos arqueológicos que são visíveis até hoje, a Ágora ateniense existe até hoje, mas também em obras de filosofia política, né? Começar por Aristóteles. Em especial Aristóteles. Seja como for, os gregos nos dão, os atenienses nos dão, o ponto de partida para a democracia. E qual é o ponto de partida? O ponto de partida é o seguinte: nós somos livres porque obedecemos uma lei que foi feita por nós. Essa é a lógica da democracia ateniense. Eu sou livre porque a lei que eu obedeço foi feita por mim. Eu participei da feitura da lei. E aí a consequência disso é todos se reúnem na Ágora, todos se reúnem na praça pública e participam da elaboração da lei. E é isso que move a democracia direta ateniense. E como é que era essa democracia? Isso é uma coisa interessante de ser dita. O ateniense, ele tinha por lógica não fazer lei. Ele explicitava a lei. Ia para a Ágora para explicitar uma lei que já era praticada no seio da comunidade. Essa é a lógica. Tanto é assim, e a literatura nos conta isso, por exemplo, um livro que é muito comum de ser mencionado em controle de constitucionalidade, o Mauro Capelletti, um italiano que foi traduzido para o português sobre o controle de constitucionalidade no direito comparado. Ou o nosso próprio, entre nós, o professor Manuel Gonçalves Ferreira Filho, tanto Capelletti como o professor Manuel contam que a gente pode ter a circunstância de uma lei votada na Ágora não ser conforme esse direito que se pretendia explicitar. O ateniense tinha essa lógica. Para votar uma lei na Ágora, a lei da Ágora tinha que apenas explicitar o direito já praticado no seio da comunidade. Um direito ancestral, um direito herdado, passado de geração para geração. Mas e se houvesse divergência, discordância entre aquela lei votada na Ágora e esse direito ancestral que deveria ser apenas explicitado pela lei? Os atenienses tinham uma solução para isso, um mecanismo chamado grafê para nomon, que acionava uma espécie de tribunal, um tribunal chamado Eliaia, ou Tribunal dos Eliastas, que verificava se a lei votada na Ágora era ou não conforme o direito ancestral. Ou seja, uma lei tomada como subordinada e passível de controle exatamente porque subordinada, e um direito superior tomado como parâmetro de avaliação da lei votada na Ágora. Mauro Capelletti e Manuel Gonçalves Ferreira Filho dizem: esse é o antecedente mais remoto do controle de constitucionalidade.
2: De uma ação de natureza penal que previa a responsabilidade
15: O Carlos Dutra está lembrando uma coisa que é interessantíssima, que é o seguinte: era uma ação de natureza penal. Pois é, aí o que acontece é o seguinte: se essa ação podia ser proposta a qualquer tempo, mas a qualquer tempo para derrubar a lei votada na Ágora, mas se fosse apresentada em até um ano, ela poderia ter uma consequência adicional, que era a responsabilização do proponente da lei desconforme ao direito ancestral. Uma responsabilização que podia ir desde multa até a morte. Inclusive, para citar uma fonte direta, tá? Quem já leu a Constituição dos Atenienses, desculpem, muito provavelmente vocês já ouviram falar, ou até mesmo já manusearam ou leram, uma obra famosa do Aristóteles chamada A Política. Que é uma narrativa das constituições das cidades-estado gregas antigas. Sim, os antigos, Aristóteles, tinha noção de constituição. E ele conceitua a constituição, como se organizam as magistraturas na polis e o objetivo da polis. Esse é o conceito de constituição de Aristóteles. Mas Aristóteles tem um livro quer dizer, se não é do Aristóteles, é de um discípulo muito próximo dele, porque tem o mesmo estilo da política, um livro chamado A Construção dos Atenienses, que num dado momento Aristóteles menciona a tal da grafia paranomon e explica o que é a grafia paranomon. Está lá na Construção dos Atenienses. Bom, mas por que eu estou contando isso? Eu tenho uma edição da grafia paranomon, eu tenho uma edição da Construção dos Atenienses, que não é um livro grande, é um livro pequeno, tem duas partes. A primeira parte são os 10 séculos que antecedem a democracia ateniense, que é aquele período do século V, do século IV a.C. Né? E a segunda parte é a democracia ateniense do século V, do século IV a.C., que Aristóteles conheceu. Na segunda parte, quando Aristóteles, uma certa altura, Aristóteles menciona a grafia paranomon, explica a grafia paranomon. A edição que eu tenho da Construção dos Atenienses é uma edição com tradução para o português, da Fundação Calouste Gulbenkian, de Portugal, e o tradutor chama-se Delfim Ferreira Leão. Quando Aristóteles menciona a grafia paranomon, o tradutor faz uma nota de rodapé e faz uma colocação muito interessante. O tradutor certamente é um historiador também, porque ele faz a seguinte colocação: a grafia paranomon foi importante para decantar eventuais excessos da democracia popular. Por quê? Porque antes de levantar a mão e propor uma bobagem, o cidadão pensava duas vezes para ver se o que ele estava propondo era ou não conforme o direito ancestral herdado. E aí sustenta, o Delfim Ferreira Leão chega a dizer nessa nota de rodapé que o desuso da grafia paranomon coincidiu com o declínio da democracia ateniense. Assim, é interessante como essas coisas estão na raiz da nossa cultura democrática. Não é pouca coisa isso. Nós temos uma cultura democrática muito, muito, muito arraigada. Eu vou encerrar essa referência ao mundo antigo, ao pensamento antigo, com um exemplo que eu aprendi com o professor Manuel. O professor Manuel gosta muito de dar esse exemplo, que é, eu falei que boa parte das fontes que nos alimentam em matéria de democracia antiga estão, por exemplo, em peças de teatro. A Antígona de Sófocles é um exemplo. Qual é o cerne da Antígona de Sófocles? É uma heroína que, em dado momento, reclama para o rei Creonte, o corpo do irmão para velá-lo. E ela se dirige ao rei dizendo assim: meu rei, há certas leis que não são nem de ontem, nem de hoje, nem de ontem, mas são de sempre. E são superiores ao senhor. Então, esse é o auge da Antígona de Sófocles, né? É a decisão de dar o corpo do irmão para Antígona velar. Né? Interessante. No ano passado, um filme brasileiro ganhou o Oscar. Né? E a atriz principal do filme deu várias entrevistas sobre o filme. E numa das entrevistas, Fernanda Torres diz que o filme retrata é, na verdade, uma tragédia grega, tipo Antígona. Ela fala expressamente isso. É muito interessante. Qual é a grande luta da personagem que ela retrata, uma mulher real? É velar a memória do marido, cujo corpo desapareceu e, lamentavelmente, nunca foi encontrado. É a tragédia grega antiga. É o que a Antígona retrata. Então, as raízes dessa cultura democrática são muito antigas. Eu devia ter trazido aqui o slide para mostrar, porque eu incorporei essa entrevista da Fernanda Torres às minhas aulas, porque eu sempre menciono Antígona de Sófocles, etc. Então, aí eu dou como exemplo, e é a entrevista que eu vi, e que ela deu em inglês, então é uma maravilha para colocar no slide, porque tem a legenda, Né? E ela falando, aquilo ali é a história do filme é uma tragédia grega. E ela diz, como Antígona. É bonito de ver a artista plenamente consciente do legado histórico que está retratando, não só imediato, por assim dizer, mas um imediato mais profundo. Bom, mas o fato é o seguinte, vamos dar um salto aqui. Se a gente for olhar o século XVIII, e portanto ainda antes da Revolução Americana e da Revolução Francesa, mas depois da Revolução Gloriosa Inglesa, se nós formos olhar no século XVIII, nós vamos encontrar uma figura referencial para o pensamento político, que foi Charles-Louis de Secondat, o Barão de La Prède e de Montesquieu. E assim como o professor Manuel não dá aula sem mencionar Montesquieu, os alunos dele também aprendem a não dar aula sem mencionar Montesquieu. E o Espírito das Leis, que é uma obra de muito fôlego, é uma obra que interessa muito ao direito constitucional, muito à ciência política, muito à economia, muito à história, enfim, é uma obra de muito fôlego. Tem uma frase no Espírito das Leis que parte do legado grego antigo. Eu já vi americano dizer que talvez seja a frase mais importante do Espírito das Leis. Os americanos são muito apegados a Montesquieu, porque a Constituição americana foi elaborada tomando como ponto de partida as instituições inglesas a partir de Montesquieu. Montesquieu é o autor mais citado dos artigos federalistas. E numa das citações, inclusive, é mencionado como o oráculo que consultamos sobre esses assuntos. É assim que os pais fundadores se referem. Né? Os pais fundadores, no caso aqui, John Jay, Alexander Hamilton e James Madison. Não é pouca coisa. Mas tem uma certa altura do Espírito das Leis, no capítulo 6 do livro 11, quando Montesquieu vai começar a falar sobre poder legislativo, ele diz assim, já que, num Estado livre, todo homem que supõe ter alma livre, antes de eu prosseguir, aqui é uma referência àquilo que eu mencionei em relação ao ponto de partida dos gregos antigos. Nós somos livres porque a lei que nós fazemos foi feita por nós. A lei, eu sou livre porque a lei que obedeço foi feita por mim. Aí a ideia da ágora da democracia direta. Voltando a Montesquieu. Já que, num Estado livre, todo homem que supõe ter alma livre deve governar a si próprio, é preciso que o povo possua, no seu conjunto, o poder legislativo. Essa frase é uma referência, é uma homenagem, é um tributo, ela é tributária do pensamento ateniense antigo. Não há dúvida. E aí ele prossegue. Só que isso é impossível nos grandes estados e sujeito a muitos inconvenientes nos pequenos. É uma inflexão. É impossível nos grandes estados, porque como é que você vai reunir, no caso brasileiro, né, 180 milhões de pessoas para deliberar? Não tem ágora que comporte isso. E sujeita muitos inconvenientes nos pequenos. Montesquieu, nessa outra parte, nessa outra colocação, ele revela desconfiança contra a democracia direta. Por quê? Tem uma forma de explicar isso, que é literal em Montesquieu e é bastante dura, mas até que a gente compreende o que ele quer dizer. Ele diz assim, há certas pessoas que estão em tal estado de baixeza que são consideradas sem vontade própria. Ele está dizendo basicamente o seguinte, que há certas pessoas que pela modéstia de suas condições não conseguem se informar. Não conseguindo se informar, ficam sujeitos à manipulação de terceiros. Qual é a solução? É isso que está implícito na colocação de Montesquieu. A solução é uma coisa muito própria do tempo de Montesquieu e do século seguinte, século XIX. E no século XIX que vai começar a decair. Voto censitário. Só votos são votados aqueles que demonstram o mínimo de renda e o mínimo de propriedade. É isso que Montesquieu está justificando ali. Isso está superado. O século XIX se caracteriza por, ao longo do tempo, ao longo do século XIX, o voto torna-se universal, independentemente de riqueza. Aliás, retornando ao modelo de participação amplo da democracia ateniense. Lembra que eu falei que a Constituição dos Atenienses tem duas partes, os 10 primeiros séculos e depois o tempo que Aristóteles conheceu? Naqueles 10 primeiros séculos tinha um critério censitário, que foi abandonado. Os gregos eram... A Atenas antiga não tinha... A democracia ateniense do século V, do século IV a.C. não tinha critério censitário. Quem participava, participava independentemente de riqueza. Claro, tinha outras exclusões. Não participavam os estrangeiros, não participavam as mulheres, não participavam os servos. Então, a gente não sabe muito bem qual era a população da Atenas antiga. Alguma coisa entre 200 e 400 mil pessoas. Em torno de 1 a 2% que participavam da Ágora. Isso dá, então... É que a gente sabe o tamanho da Ágora, né? Então, na Ágora participavam em torno de 4 mil pessoas. Ah, professor, era muito pouco. Não, mas era o início do experimento democrático. A Constituição Americana, ela foi levada a referendo. Quantas pessoas votaram no referendo da Constituição Americana? 2 mil pessoas. A democracia tem uma história que vai ao longo do tempo. Mas, desculpem, vamos voltar a Montesquieu. Eu estava falando para vocês que Montesquieu faz uma referência ao voto... Faz uma referência, né? Ele implicitamente fala do voto censitário. Então, só podiam votar e ser votados aqueles que demonstrassem um mínimo de renda e um mínimo de propriedade. Coisa que só é superada no século XIX, ao longo do século XIX. Ao longo do século XIX. Com uma exceção. Nos Estados Unidos, o voto universal veio por antecipação. Tocqueville já tinha flagrado isso no início do século XIX. Por quê? Porque com a marcha para o Oeste, houve oferta ampla de terra barata e os americanos mais modestos tornaram-se proprietários e, portanto, passaram a poder votar e ser votados. Tocqueville já tinha percebido isso no início do século XIX, na Democracia da América de 1830, 1835. Mas desculpem, vamos voltar para Montesquieu. Montesquieu vai nos dizer, então, que todo homem que supõe ter alma livre deve governar a si próprio. Só que isso é impossível nos grandes estados, já expliquei por quê, e sujeita a muitos inconvenientes nos pequenos, já expliquei por quê. Então, qual é a alternativa? Como é que faz? É a representação. Montesquieu, na sequência, ele vai dizer que toda pessoa é capaz de olhar em volta de si e discernir dentre os seus vizinhos, essa palavra que ele usa, voisin, discernir dentre os seus vizinhos aqueles que melhor podem discutir os negócios públicos. Tradução mais recomendada do francês. Discuter les affaires. Discutir os negócios públicos. Quando ele fala essa história de olhar em volta de si e discernir dentre os seus vizinhos, ele está defendendo o quê? Escolher um para falar por nós. Mais especificamente, ele está defendendo o voto distrital, que é como é praticado na Inglaterra até hoje e nos Estados Unidos. Olha em volta de si, no seu distrito, no seu lugar. Ele usa uma expressão em francês que é bem ilustrativa. Ele fala assim, lieu principal, né? Lugar principal. É o distrito. É onde a pessoa mora, olha em volta de si e elege um. Voto distrital. Se o voto distrital tem carências, não é esse o meu ponto aqui. O fato é a centralidade da representação. A democracia moderna, a democracia que vem do constitucionalismo liberal, e nós estamos aqui na gestação do constitucionalismo liberal, Montesquieu escreve na primeira metade do século XVIII, ou seja, entre a Revolução Gloriosa, já acontecida no final do século XVII, e as revoluções americana e inglesa e francesa que ainda aconteceriam. É central para a nossa democracia, para a nossa compreensão de democracia, a representação. Os parlamentos são centrais para a nossa compreensão de democracia. E aqui, colegas, eu já vou me encaminhar para um ponto que é onde eu gostaria de chegar, até para eu falar o tempo que me foi destinado, em torno de 40 minutos, 50 minutos. Tá? Aí o Carlos vai falar e a gente vai ter oportunidade de debate. Mas aqui eu começo a me encaminhar para onde eu gostaria de chegar. A representação é o cerne da democracia que nós conhecemos. A democracia que a gente conhece é chamada assim, democracia representativa. Não é a democracia direta dos atenienses, que é impossível nos grandes estados e sujeita a muitos inconvenientes nos pequenos, dizia Montesquieu. Tá? Não é essa frase que eu mencionei? Pois bem. Ao mesmo tempo, se a gente for ler Montesquieu fala com desconfiança da democracia. Qual democracia? A democracia direta. E ele ainda não tinha fórmula linguística para o que ele estava defendendo, que é o que a gente chama de democracia representativa. A expressão democracia representativa é usualmente associada à obra de Stuart Mill, John Stuart Mill, Sir John Stuart Mill, que é um século posterior a Montesquieu. O livro Do Governo Representativo é da segunda metade do século XIX. E nesse livro a expressão democracia representativa aparece. O que Montesquieu descreve é a nossa democracia representativa. Aliás, ele descreve isso, Montesquieu descreve isso, no núcleo do argumento dele. Porque o núcleo do argumento de Montesquieu não tem nada a ver com separação de poderes. É interessante, a gente usa essa expressão, separação de poderes, mas ela inexiste em Montesquieu. A técnica de limitação do poder que Montesquieu defende não é segregar poderes, executivo, legislativo, judiciário, não é assim. Montesquieu vai dizer que o legislativo não pode ser simplesmente votar os vizinhos e mandar para o parlamento. Não pode ser assim porque nós teríamos uma maioria de burgueses em detrimento de uma minoria de nobres. E a maioria de burgueses engoliria a minoria de nobres como os nobres fariam se fosse o contrário. Então é preciso que os comuns elejam, os burgueses elejam os seus representantes para uma casa de comuns e os nobres tenham um assento que seja próprio na casa de nobres. E cada uma dessas duas casas, obviamente, está defendendo aqui o bicameralismo, está explicando o bicameralismo inglês. É preciso que as duas casas detenham, possuam iguais faculdades. Faculdade de statuir e de impedir. Aprovar uma proposição, rejeitar uma proposição. A outra casa, idem. Aprovar uma proposição, rejeitar uma proposição. Faculté de statuer e faculté de empêcher. No francês. Faculdade de statuir, faculdade de impedir. Aprovar, rejeitar. É isso. Isso é Montesquieu. Se houver o milagre de representantes dos comuns e nobres concordarem, ou seja, convergirem nas respectivas faculdades de statuir, acabou o processo decisório? Não. Ainda tem mais um elemento, mais um personagem que participa disso. É o rei. O rei tem também faculdade de statuir e de impedir. A faculdade de statuir do rei é a sanção. A faculdade de impedir do rei é o veto. Esse é o cerne do argumento de Montesquieu. Não tem nada a ver com executivo, legislativo, judiciário. Tem a ver com uma velha tradição da qual Montesquieu é tributário. O governo moderado. Que é uma narrativa ateniense. É uma narrativa em grega antiga. Voltando aqui para os antigos que eu tinha mencionado no início. É muito comum fazer uma síntese do pensamento ateniense, dizendo assim, olha, tem uma abordagem quantitativa e uma abordagem qualitativa para os regimes possíveis ou formas possíveis. Quantos governam? Um, poucos ou todos? Essa é a abordagem meramente quantitativa. Um, poucos ou todos. Tá, mas quem governa? Governa de uma maneira boa ou de uma maneira má? Uma maneira reta ou uma maneira deturpada?
16: O que é governar de maneira boa, de maneira reta? É governar para o bem comum. E o que é governar de uma maneira malévola? Quem governa, governa só para o seu bem. E aí começa a tipologia. O governo de um para o bem comum. É a monarquia. Aliás, é o ideal platônico. Platão defendia isso, né? O rei filósofo, né? Concentrando todo o poder em suas mãos, faria um grande bem, muitos bens, para a sua comunidade. É um ideal platônico, é um idealismo, que tem o risco desse único governante tornar-se mal, pensar não no bem comum, mas só no seu bem. Aí vem a forma degenerada, tirania, um governo de poucos para o bem comum. Sábios, ricos, o que for. Aristocracia. Forma degenerada. Poucos governam, mas governam só para eles. Oligarquia. Um governo de todos para o bem comum. Democracia. Nós chamamos de democracia. Eles, os gregos antigos, chamavam de politeia ou politia. E a forma degenerada do governo de todos, que até é uma coisa a ser explicada, né? Como assim todos governam para o bem comum, mas todos podem governar para o bem deles, em detrimento do bem comum? A forma degenerada do governo popular, que os gregos antigos chamavam de democracia, nós chamaríamos de demagogia, né? Porque é o modelo grego antigo dominado pelos sofistas. Qual é a diferença entre todos governarem para o bem comum e todos governarem para o bem deles próprios, gerando a forma degenerada? A explicação aqui passa para a compreensão do que seja bem comum, que é um elemento super importante para a conclusão a que eu vou chegar daqui a pouco. Explico. Vamos pensar em nossos termos aqui. Nós somos uma comunidade. Uma comunidade de 40 pessoas, vamos dizer. Certamente cada um aqui tem um interesse no momento. Eu poderia estar em casa vendo televisão, poderia estar no Ibirapuera correndo, poderia estar... enfim, onde você... Imagina, cada um deve ter um desejo íntimo agora, queria estar fazendo outra coisa. Mas não. Cada um de nós coloca de lado aquilo que é sectário, aquilo que é só o meu interesse. Nós estamos aqui comungando um interesse comum. Vamos fazer um debate sobre democracia. E nós colocamos de lado aquilo que poderia nos atrapalhar. Tá? Ninguém está conversando, todo mundo está prestando atenção, daqui a pouco a gente vai estar dialogando, debatendo. Nós estamos empenhados, dedicados, convergentes em realizar o bem naquilo que todos nós temos em comum. Ter uma aula, ter uma exposição, ter um debate. A gente não está apegado àquilo que é só nosso. A gente está realizando um bem naquilo que nós temos em comum. Na forma degenerada, cada membro, cada grupo que realmente participa do poder, não identifica o que é comum. Cada membro, cada grupo busca o seu interesse particular em detrimento do todo. É uma coisa degenerada, competitiva, um em detrimento do outro. Essa é a forma corrompida do governo popular. Ou seja, num país como o Brasil, em que as coisas, por mais que tenham as suas dificuldades, funcionam e nós convivemos, e convivemos de uma maneira harmônica, né? Nós podemos ter nossas situações, mas a gente convive. Algum grau mais ou menos consciente de busca do bem comum nós temos. Isso vale para qualquer sociedade civilizada. Essa é a verdade. Então, tudo bem, mas e aí? A monarquia tem o risco de virar tirania, a aristocracia tem o risco de virar oligarquia, e a própria democracia tem risco de virar demagogia. Como é que previne essa degeneração? Aristóteles tem uma resposta que ele chama de governo moderado. Só que a resposta em Aristóteles é um pouco... Não é uma resposta muito didática de ser declinada. Quem deu a resposta didática foi um grego que transitou da Atenas, da Grécia antiga, para Roma republicana. Chamava-se Políbio. E Políbio diz, olha, é muito simples. Para as coisas funcionarem e não degenerarem, é preciso combinar a um só tempo monarquia, aristocracia e democracia. É isso que Políbio chama de governo moderado. Que, segundo ele, num elogio que ele faz aos romanos, né, porque Políbio foi capturado pelos romanos lá do momento. Só que os romanos viram que ele era um homem erudito e acabaram se afeiçoando a ele. E como os romanos sempre fizeram, muitas vezes fizeram, aprenderam com o conquistado. É, e o Políbio faz um elogio aos romanos. É isso que a Roma republicana é. O cônsul é o governo de um. Ah, tudo bem, eram dois cônsules, mas eles decidiam como um acordo. Então era uma vontade só. Então o cônsul era o governo de um, o senado romano era a aristocracia e os comícios da plebe a democracia. Governo moderado. Montesquieu, quando ele atribui faculdade de estatuir e faculdade de impedir ao rei a Câmara Alta e a Câmara Baixa, ele está sendo tributário dessa antiga tradição. O governo moderado de Montesquieu é o rei, a Câmara Alta e a Câmara Baixa, cada qual comungando de faculdade, estatuir e impedir, um limitando o outro. É isso que é Montesquieu. Não é separação de poderes. Na verdade, é isso aqui, ó. É um entrelaçamento de faculdades, estatuir e impedir. É assim que os poderes se limitam em Montesquieu. E aí a gente chega na democracia moderna, que é uma democracia de governo representativo. E a representação faz parte dessa mecânica de distribuição de faculdades, estatuir e impedir, no rei, na Câmara Alta e na Câmara Baixa. Ou será que não é isso a versão que nós temos? Não seria isso que nós teríamos? Ou uma versão disso nós teríamos na Presidência da República, no Senado Federal e na Câmara dos Deputados? É isso. Na verdade, a mecânica de poderes é o retrato de uma muito antiga tradição. Tem uma cultura muito antiga. Bom, no momento que a sociedade torna-se cada vez mais complexa, talvez a representação não reflita todos os anseios da comunidade. E esse é um elemento, uma contingência da democracia, que a gente deve ter consciência acerca dele e enfrentá-lo para que não se perca a fé na democracia. A representação, ela precisa ser responsiva, né? Os americanos gostam muito de usar essa palavra, né? Responsiveness. Essa palavra existe em português de maneira literal, responsividade. A representação tem que refletir os anseios da comunidade. Certo. E quando isso não acontece? Sobretudo numa sociedade cada vez mais complexa e com instrumentos tecnológicos cada vez mais avançados, a gente acaba cogitando alternativas. Vocês vejam, com a internet e com as redes sociais, nós temos a possibilidade de sonhar com uma ágora virtual. Uma ágora virtual do tamanho do Brasil. Ou talvez uma ágora virtual do tamanho do mundo. Isso funciona? O grande drama de uma ágora virtual, e eu acho que a gente vê isso no dia a dia, é que nós temos para mostrar na ágora virtual aquilo que nós temos de melhor e aquilo que nós temos de não tão bom. É uma contingência humana, o ser humano não é perfeito. E é exatamente por isso que eu não tenho a menor dúvida de afirmar, nunca foram tão atuais as instituições representativas da democracia representativa. Por quê? Porque a eleição, o eleger, o exercício da representação, o representar, bem calibrados na estrutura institucional, são formas de potencializar nossas virtudes e decantar nossas dificuldades. Então, digo eu, penso eu, com toda essa tecnologia que nós temos, que nos aproxima e nos faz viver numa aldeia global ou nacional ou global, mesmo assim, não perde importância, não perde atualidade a democracia representativa. Por quê? Porque os mecanismos da democracia representativa são vocacionados a potencializar nossas virtudes e decantar as nossas imperfeições. Os mecanismos institucionais permitem isso. Eu tenho a impressão que aquilo que a gente vê na agro virtual, nas redes sociais, mostra os perigos de ausência de instituições. É interessante como Montesquieu é atual. É impossível nos grandes estados, sujeita a muitos inconvenientes nos pequenos. A democracia representativa é muito atual. Bom, eu já falei bastante, mas eu vou fazer duas considerações a título de conclusão. Tá? A primeira, essa semana foi publicada, né, foi assinada no dia 15 de maio e publicada no dia 25, a primeira encíclica do Papa Leão XIV, Humanidade Magnífica. Eu não consegui ler essa encíclica toda ainda, porque ela é grande. Mas é uma encíclica que, de maneira explícita, ela se insere no rol das encíclicas da doutrina social da Igreja. Isso é explícito, né? Tanto que ela foi assinada no aniversário de 135 anos da Rerum Novarum, que é a grande referência de encíclica social. Depois veio a 400 anos, depois veio a 100 anos e várias outras que dialogam na doutrina social da Igreja. E a Humanidade Magnífica é dedicada a avaliar como é que fica o ser humano em face da inteligência artificial. Mas não é só isso. Na verdade, ela fala sobre as redes sociais, ela fala sobre as relações de trabalho hoje, né? Ela é tributária dos 100 anos de maneira muito evidente, mas claro, no seu tempo, né? Evidentemente no seu tempo. Como eu disse, eu não li ela inteira ainda, mas ela tem um capítulo que é sobre a verdade como bem comum. Veja, não foi à toa que eu falei sobre bem comum. Eu não falei sobre bem comum para chegar aqui. Eu falei sobre bem comum porque faz parte da democracia falar sobre bem comum. E sim, bem comum é um conceito de uma raiz da nossa cultura ocidental cristã. É fato isso. Então é natural que a Humanidade Magnífica chegasse nesse ponto. É natural. Esse capítulo tem uma primeira sessão. Eu, pelo menos, estou dizendo assim, não sei se a organização é essa, mas que é Verdade e Democracia, que eu vou me permitir fazer uma leitura. A utilização de plataformas digitais e sistemas de IA acelera mudanças profundas na comunicação pública e política. Ferramentas que poderiam favorecer o debate e a participação são frequentemente utilizadas para construir narrativas distorcidas e anular as distinções entre o verdadeiro e o falso, misturando dados e opiniões. A desinformação não surge com a inteligência artificial, embora nela encontre hoje um poderoso multiplicador. A possibilidade de manipular conteúdos, imagens e vídeos expõe os cidadãos a perspectivas parciais ou enganosas. O problema diz respeito à dimensão cultural e moral, uma vez que a qualidade da comunicação pública depende diretamente da confiança social e tem impacto sobre ela. Com efeito, uma informação verdadeira não surge de um controle centralizado ou automatizado. No discurso público, a verdade factual tem uma dimensão racional, uma vez que requer averiguação, correspondência com as fontes e responsabilidade argumentativa. Mas é sobretudo relacional, dois pontos. Constrói-se através de vínculos de confiança e experiências partilhadas num confronto honesto com os outros e o mundo. Só a busca partilhada da verdade factual, assumida como bem comum, pode dar origem a uma correta comunicação. Eu vou ler mais um parágrafo, porque esse parágrafo que vem aqui cita uma das principais pensadoras do nosso tempo, Hannah Arendt. Quem dispõe de importantes recursos técnicos e econômicos, e com esses também de muitos recursos humanos para intervir... Aqui eu vou fazer uma pausa. Vou fazer uma pausa para fazer um comentário. Quem estuda democracia logo vai se deparar com um politólogo da maior importância nos Estados Unidos no século XX e no início do século XXI. Foi longevo, faleceu já. Me refiro a Robert Dahl. O Dahl, ele é de 1915 e faleceu em 2013. A obra mais referencial dele, não é a única, mas tudo bem, a mais referencial dele é A Poliarquia, que tem tradução para o português, publicada pela editora da USP. A tese dele na Poliarquia é assim: o que é a democracia? A democracia requer, vejam, é um aspecto da democracia. A democracia são muitas coisas, como eu já falei no início da exposição. Direitos fundamentais, eleição, representação, ok. Mas, diz o Dahl, a democracia envolve um máximo de possibilidade de criticar e um máximo de participação. Se nós temos um máximo de participação e um máximo de possibilidade de crítica, esse ponto de encontro aqui, máximo de participação, máximo de crítica, a gente chama de democracia. E aí diz o Dahl, nenhuma experiência histórica, nenhum país, nenhuma comunidade política chegou nesse ideal. Nós temos aproximações apenas. Nós temos apenas aproximações que ele denomina poliarquias. E para vocês terem uma ideia, o Dahl já classificava como uma semi-poliarquia os Estados Unidos. Muito antes do que a gente está vendo atualmente. Por quê? Porque para ele, aí é uma outra obra do Dahl, há muitos defeitos na democracia americana, a começar pelo colégio eleitoral, que às vezes frustra o voto popular. Já frustrou 5 vezes. Bom, mas essa é uma outra história. O Dahl tem um outro livro chamado Sobre a Democracia, On Democracy, que tem uma tradução para o português, publicada pela editora da UNB. Que numa dada altura ele fala exatamente isso que o Papa Leão XIV está desenvolvendo. Ele diz o seguinte, olha, são 2 capítulos sobre a democracia em que ele diz assim, no que capitalismo e democracia favorecem-se reciprocamente e no que o capitalismo pode causar dificuldades para a democracia. Então, no primeiro ele diz assim, as liberdades democráticas coincidem em ampla medida com as liberdades do capitalismo. Liberdade de a propriedade, a livre iniciativa, a livre escolha de trabalho, a liberdade de associação. Então, democracia e capitalismo, de alguma maneira, coincidem, porque as liberdades de um são as liberdades do outro. Regime democrático, economia de mercado, pressupõem liberdades que favorecem reciprocamente um e outro. Só que, aí vem o outro capítulo, como é próprio da competição, há aqueles que se destacam. E se um dado setor da economia tem um grande player destacado, esse grande player pode usar o seu poder econômico para interferir no jogo democrático. Pior, ele pode ele querer ser o candidato e desequilibrar a competição democrática. Então o Dahl faz esse tipo de alerta, é muito lúcido o Dahl. Se nós pegarmos um professor...

Deus o livre, imagina o Göring com redes sociais. É o horror que não seria. Já foi um horror, seria um horror na enésima potência. É isso que está sendo tratado aqui. É muito lúcida a encíclica. Quem dispõe de importantes recursos técnicos e econômicos, e com esses também de muitos recursos humanos para intervir, tem uma grande capacidade de desencadear mudanças culturais, em última análise, de convencer um significativo número de pessoas sobre qual é a verdade a respeito do ser humano, do mundo, do sentido da existência, da família e até mesmo de Deus. Este é puro poder desprovido de verdade que impõe sutil ou claramente aquilo que deseja para os outros considerarem como verdadeiro. Por trás de tudo isso está uma raiz maligna, difícil de reconhecer. O homem moderno convence erroneamente de que é o único autor de si mesmo, da sua vida e da sociedade. Trata-se de uma presunção resultante do encarceramento egoísta em si mesmo. Essa última colocação, o Papa Leão XIV cita Bento XVI. E aí ele prossegue. Assim, vem a faltar o reconhecimento de verdades universalmente válidas que nos precedem e que a consciência deve aceitar. Isso levou o Papa Francisco, agora ele cita outro antecessor dele, levou o Papa Francisco a questionar-se de forma realista, aspas, que é a lei sem a convicção, alcançada através de um longo caminho de reflexão e sabedoria, de que cada ser humano é sacro e inviolável, fecha aspas. E a concluir, para que uma sociedade tenha futuro, é preciso ter maturado um vivo respeito pela verdade da dignidade humana, a qual nos submetemos. Então, abster-se de matar alguém, não apenas para evitar o desprezo social e o peso da lei, mas por convicção. Saber o que é bom, saber qual é a verdade, não porque está sendo conduzido por alguém, por um algoritmo. É uma verdade irrenunciável que reconhecemos como a razão e aceitamos com a consciência. Uma sociedade é nobre e respeitável, nomeadamente porque cultiva a busca da verdade e pelo seu apego às verdades fundamentais. Bom, aí vem a citação a Hannah Arendt, e eu concluo a leitura com isso. A busca da verdade é um elemento essencial para a democracia, que é, ela própria, um instrumento de participação no bem comum. É bonito isso. Quando a questão sobre o verdadeiro perde interesse, e se instaura um pragmatismo que se dá por contente com o que parece útil ou eficaz, a vida democrática enfraquece. Com efeito, ela não se nutre apenas de regras e procedimentos, mas principalmente de uma leal relação com os acontecimentos e de uma orientação efetiva para o bem das pessoas e do corpo social. O desinteresse pela verdade leva lenta, mas inexoravelmente, a deslizar para o totalitarismo, segundo o qual o súdito ideal, como escreveu Hannah Arendt, não é tanto aquele ideologicamente convencido, mas, aí ele transcreve Hannah Arendt, aquele para quem já não existe a diferença entre o facto e a ficção, isto é, a realidade da experiência, nem a diferença entre o verdadeiro e o falso, que constituem os critérios do pensamento. Digo eu, uma coisa que eu aprendi com outro professor que eu tive, o professor Massimo Luciani, hoje já professor aposentado da Universidade de Roma, um professor aposentado e recém-eleito, depois de aposentado, recém-eleito membro da Corte Constitucional Italiana. O professor Luciani ele faz uma colocação sobre esse tipo de coisa que me parece que é fundamental para um jurista, né? O legislador tem as suas verdades, que em princípio expressam as verdades da comunidade representada. Isso é plasmado na lei. A lei tem um sentido inerente a ela. Não é aquele sentido que o intérprete pretenda dar. O intérprete que pretenda dar um sentido diverso daquela na lei, se a lei fala copo, é copo, não é celular.

0: O legislador tem um sentido, e o legislador é quem nos unifica. Esse é o ponto. O legislador é quem nos unifica. O legislador nos dá sentidos. O legislador fala por nós. Ainda mais numa sociedade complexa, que cada um pensa de um jeito, tem que ter um momento de decisão. E na nossa cultura jurídica, na nossa cultura democrática, a forma dessa decisão chama-se lei, né? E ao mesmo tempo a lei tem que ter um sentido, né? Voltando à encíclica. Pois bem. Eu vou concluir a exposição voltando à nossa realidade. Tá? Voltando à nossa realidade. Nós tivemos, no dia 8 de janeiro de 2023, uma situação muito sensível no país. Muito sensível. E, infelizmente, até hoje as pessoas fazem leituras divergentes do que aconteceu. Mas o fato é o seguinte. Esse foi um episódio dentro de uma sequência histórica de uma Constituição que se mantém resiliente. É interessante isso. A Constituição brasileira de 88, ela passou por dois impeachments, um à esquerda, outro à direita, um à direita, outro à esquerda. Logo depois do primeiro impeachment, foi sob esta Constituição que nós vencemos uma chaga brasileira, que era a inflação. Em 2002, a Constituição de 88 proporcionou uma alternância de grupo no poder, de grupos no poder. E isso se repetiu depois, primeiro com impeachment, depois com eleição, depois com outra eleição. Aí aconteceu o 8 de janeiro, e o fato é que as instituições se mantiveram. É interessante isso, as instituições se mantiveram, a Constituição se manteve. Não é pouca coisa. Um dos critérios de análise da resiliência democrática que a doutrina faz, que a ciência política faz sobre as democracias estáveis, é justamente a alternância de grupos no poder. E o Dow, para citar o exemplo do Dow, o Dow sugere que essa análise seja feita em ao longo de pelo menos 50 anos. Então, quando ele examina condições democráticas, ele faz esse recorte temporal de 50 anos. Isso resulta no mundo pouco mais de 20 países. Não é o caso ainda brasileiro. Se Deus quiser, chegaremos lá. Tornou-se agora, esse ano, o caso português, cuja condição é de 76. Não é ainda o caso espanhol, cuja condição é de 78. Será daqui a 2 anos. A resiliência democrática não é pouca coisa. Não é pouca coisa, é muita coisa. É uma riqueza cívica imensurável. A alternância de grupos no poder, que mostra a vitalidade da Constituição, que mostra a vitalidade da democracia, dentro das regras da Constituição, não é pouca coisa. E nós temos isso. Já de maneira reiterada e variada. De maneira reiterada e variada ao longo do tempo. Não só por impeachment, mas por eleição, por eleições. Não é pouca coisa. Ah, mas a Constituição brasileira é muito emendada. Esse é o padrão do mundo ocidental. A Constituição portuguesa é muito emendada, a italiana é muito emendada, a francesa é muito emendada, a alemã é muito emendada. A mais emendada de todas talvez seja a americana, que tem 27, 28 emendas, mas todo um idas e vindas de jurisprudência da Suprema Corte americana que alteram a Constituição americana. Bom, talvez a mais emendada seja a austríaca, que é de 1920 e tem 800 emendas. Eu não estou exagerando, é isso. A brasileira está num padrão. Na verdade, a emendabilidade constitucional mostra. Bom, se é para alterar, altera-se nas regras da Constituição. Não tem problema quanto a isso. E sem falar que a emenda constitucional é algo que depende não do executivo, depende do legislativo, que é o cerne da democracia representativa. Bom, mas o fato é o seguinte, para muito além disso, né, para muito além disso, por mais que o debate no Brasil hoje esteja um pouco, um tanto polarizado, o 8 de janeiro foi um ponto fora da curva. O debate se realiza dentro de casas como essa, Assembleia Legislativa, Congresso Nacional. E por mais áspero que seja o debate, é dentro das instituições democráticas representativas que o debate tem que acontecer. Isso é democracia. E essa democracia, penso eu, nunca foi tão atual, mesmo com todas as possibilidades que nós temos de interações, não só regionais e nacionais, mas mundiais. Sobretudo porque a democracia representativa, ela é vocacionada a potencializar virtudes e decantar eventuais dificuldades que nós temos e temos como seres humanos. Não adianta. Se é para identificar o bem comum que identifica é na lei, é da democracia representativa, é na atuação dos poderes legislativos. Essa minha fala, Carlos, eu acho que ela, eu gostaria que ela fosse entendida sobretudo como uma profissão de fé na democracia representativa, mesmo tendo consciência de todas as suas dificuldades, até porque fora dela é a tragédia. Tá? Citando aqui de novo o professor Luciani, tá? Por que a gente estuda direito? Né? Por que a gente tem uma democracia? Por que nós temos instituições? Para não estar no estado da natureza. Tá? Assim, acho que a coisa mais triste que pode acontecer é de repente a gente olhar para a rede social e ver que a rede social virou um estado da natureza. A ordem é aqui, né? Nas instituições, na Assembleia, no Congresso. É ali que está a ordem. E sem falar que pode ter uma coisa pior ainda. Né? E isso que eu aprendi com o professor Luciani. Tem a ordem, tem a desordem. Tem a segurança em que a gente vive e tem o estado da natureza. Tem uma coisa ainda pior, que é o caos. Né? Por exemplo, o professor Luciani, quando fala isso, ele fala para dizer: nazismo é caos. É pior que desordem. Totalitarismo é caos, que é o horror indistinto, aquele mundo horroroso em que Cronos se alimentava dos próprios filhos. Esse é o caos mitológico, né? Para a gente não chegar nisso, né, Deus o livre resvalar para estar na natureza, pior ainda para um caos, é fomentar a fé nas instituições democráticas, a começar pelas instituições representativas. E nesse sentido, eu fico muito contente de participar de um curso como esse, feito numa casa legislativa, imensa, tradicionalíssima, um dos maiores parlamentos, talvez o maior parlamento subnacional das Américas, não sei, do Brasil com certeza, mas talvez o maior das Américas. Para mim é uma grande honra tomar parte aqui. É uma grande honra para mim tomar parte desse curso, Carlos. Muito obrigado pela oportunidade. Obrigado.
1: Bom, gostaria de parabenizar, agradecer pelo professor José Levi pela palestra, brilhante palestra, um conteúdo robusto, claro. Só temos a agradecer aqui pela contribuição. Antes de anunciar o intervalo, gostaria de agradecer também a presença do presidente do ILP, que no momento não está na sala, mas está aqui nos acompanhando, o secretário-geral parlamentar, Rodrigo Del Nero, os professores Alexandre Cunha, Fábio Mauro, que já nos brindaram com suas palestras aqui também, bem como dos demais fiéis alunos e alunas. Nós vamos agora para o intervalo, 5 minutos, e aí nós retornamos para a segunda parte.
2: Muito bem, parabéns. Obrigado.

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0: Bom, vamos dando a continuidade aqui para os nossos trabalhos. Agora indo para a segunda apresentação do dia. Dr. Carlos Roberto de Alckmin Dutra, doutor em Direito do Estado pela Faculdade de Direito da Universidade de São Paulo, onde atualmente faz parte do programa de pós-doutorado, e procurador da Assembleia Legislativa do Estado de São Paulo. Tem a palavra, doutor Carlos.
1: Muito obrigado, colega, doutora Alexandra. Obrigado a todos e todas que estão aqui presentes hoje, nossos fiéis alunos. É uma alegria estar aqui com vocês e, ao mesmo tempo, uma tristeza, porque essa é a última aula. Foi um período muito bom, foram 12 aulas aqui juntos, o que eu acredito que nós aprendemos muito e abre um campo de esperança para nós em relação à democracia, à convivência e à melhoria das nossas instituições. Eu devo explicar para vocês que não era a minha intenção no início do curso sequer dar uma aula e tampouco também a última aula. A minha ideia era trazer, como vocês sabem, o professor Manuel Gonçalves para esse fechamento. Mas, como nós vimos na última aula, ele teve um compromisso, vai a Portugal amanhã para um evento importante, justamente os 50 anos da Constituição Portuguesa, e com isso tivemos que rearranjar. Quem sai perdendo com isso, sem dúvida alguma, são vocês, não é? Porque vão ter que me suportar nesta exposição que farei adiante. Depois, especialmente da belíssima exposição do professor Levi, meu querido amigo, professor Levi, de quem sou aluno já há algum tempo. Ele esteve na minha banca de mestrado e na banca de doutorado, sempre contribuindo com críticas muito construtivas e fundamentadas. Então, eu agradeço muito, Levi, a sua presença aqui hoje, nos brindou com essa maravilhosa palestra. Muito obrigado mais uma vez, caro amigo. Bem, o tema que eu vou tratar aqui, eu vou me arriscar um pouco, vou sair da minha zona de segurança, que é o direito constitucional, o controle de constitucionalidade de leis, o processo legislativo, para falar de um assunto que não é o meu métier, mas que acho que é importantíssimo para a gente compreender a crise da democracia. Mas antes disso, eu gostaria de convidar o nosso também querido amigo Rodrigo Del Nero para fazer parte da mesa aqui, presidente do ILP e secretário-geral parlamentar dessa casa. Obrigado pela presença, obrigado pela oportunidade de fazermos esse curso, por estar aqui conosco. Bem, podemos colocar os slides? Então, vamos lá. Eu gostaria hoje de conversar com vocês é o seguinte: nós verificamos ao longo desse curso, né, que a democracia hoje sofre uma crise, e não é apenas no cenário nacional, mas internacional. Nós avaliamos aqui, ao longo do curso, diversos medidores ou instituições que fazem a avaliação da democracia, a Freedom House nos Estados Unidos, Latino Barômetro aqui na América Latina, e o Instituto VDEM, não é? Que justamente. Parece aqui, Alexandre. É um instituto que fica na Suécia, né, em Gotemburgo, e mede, é uma referência mundial em qualidade da democracia. E o relatório de 2026, lançado há pouco tempo atrás, tem um título sugestivo: A erosão da era democrática? É essa a pergunta que o relatório faz. E o que nós podemos constatar, tirar desse relatório? A democracia voltou aos níveis de 1978 para o cidadão médio global. Os avanços da terceira onda de democratização, iniciada em Portugal em 1974, foram quase totalmente eliminados. O nível de democracia para o cidadão médio da Europa Ocidental e na América do Norte está no patamar mais baixo em mais de 50 anos, principalmente devido ao contínuo processo de autocratização dos Estados Unidos, que, por sinal, pela primeira vez perdeu o seu status histórico de democracia liberal, segundo a avaliação do Instituto VDEM, em mais de 50 anos. que mais nós podemos notar? Que hoje no mundo nós temos mais autocracias do que democracias. São 92 autocracias e 87 democracias. Isso é assustador, professor Alen. 74% da população do mundo, mais de 6 bilhões de pessoas, vivem em regimes autocráticos hoje. Apenas 7% da população, de 5 a 7% da população do mundo, vive em democracias liberais, que seriam, como a gente vai ver em seguir, o ideal em termos democráticos. Fazendo uma comparação de 2005 para 2025, que foi analisado pelo relatório, a gente vê que os índices pioraram muito. Em 2005, havia 27 países em processo de democratização. Hoje há 18. O número de processos em autocratização em 2005 eram 12. Hoje são 44. A liberdade de expressão estava deteriorando em 2005 em 7 países. Hoje ela está piorando em 44 países. A liberdade de expressão estava melhorando em 25 países e hoje apenas em 11. A qualidade das eleições estava piorando em 2005 em 11 países, hoje no dobro, em 22 países. E estava melhorando a qualidade das eleições em 2005 em 31 países e hoje só está melhorando em 7 países. O Instituto VDEM faz uma classificação que leva em consideração 6 blocos, vamos dizer assim, as autocracias fechadas, onde não há eleições, sequer a garantia de direitos fundamentais, as autocracias eleitorais, onde as eleições existem, mas elas não têm aqueles critérios de periodicidade, liberdade e abertura, uma zona cinzenta, e tampouco a defesa de direitos e garantias fundamentais, uma zona cinzenta aí entre os regimes democráticos e não democráticos, regimes países em transição. Então, as democracias eleitorais, onde há eleições livres, justas e periódicas, mas não há ainda outros elementos de forma ideal, como liberdade de expressão e controle recíproco entre poderes. E, por fim, as democracias liberais, e aqui o liberal não é no termo econômico, mas no sentido de contenção do poder do Estado, como mencionou o professor Levi, que seria o critério ideal, não é? Há eleições livres, justas e periódicas, há mecanismos de freios e contrapesos entre poderes, plena liberdade de expressão, e também a possibilidade do cidadão recorrer ao Poder Judiciário para garantir os seus direitos e garantias fundamentais que estão expressos na Constituição. Então, é um Estado democrático de direito. Então, esse seria o nosso padrão ideal. E vamos poder ver, não é, qual é o cenário mundial em 2025. Vejam só aqui. São pouquíssimos os países que poderiam ser considerados democracias liberais, segundo os critérios do Instituto VDEM, Varieties of Democracy. Aqui nas Américas, apenas o Uruguai, o Chile e a Costa Rica, se não me engano. Próprios Estados Unidos, o Canadá, não se classificariam como democracias liberais. E tampouco aqui os outros países da América do Sul. A África, praticamente não há nenhum país nessa condição, e poucos países, inclusive, poderiam ser classificados como democracias eleitorais, prevalecendo as autocracias e autocracias fechadas, como também ocorre na Ásia. A Oceania, sim, tem a Austrália e a Nova Zelândia como democracias liberais, e vejam que a Inglaterra e Portugal perderam também o status de democracias liberais e hoje são classificados, como nós, como democracias eleitorais. Então, não é muito animador, não é? É o momento que nós estamos vivendo. Se na segunda metade do século passado as democracias tiveram uma grande expansão em todo o mundo, hoje elas estão sofrendo uma retração. Por que isso estaria acontecendo? Vamos ver aqui mais um último slide, não é? Quanto à situação atual da democracia. A população vivendo em países em autocratização era de 9% em 2005 e hoje de 41%. População vivendo em autocracias, nós vimos 74% hoje contra 50% em 2005. E as pessoas vivendo em democracias liberais eram 11% em 2005 e hoje são de 5% a 7%. Então, há uma piora bastante considerável nesses índices, que se espelham não só nesse relatório, mas em outros relatórios, não é? Que analisam a democracia ao longo do mundo. E a gente teve a oportunidade também de ver, e aqui mencionando um dos autores citados pelo professor Levy, Robert Dahl, não é? Que ao longo da história a democracia não foi uma regra. Foi uma exceção. Nós tivemos essa experiência em Atenas, né, a democracia grega, no século, do século V ao século III a.C., a República Romana, que teve muitos dos elementos democráticos, do século V ao século I a.C. Depois tivemos um grande hiato, onde a democracia esteve presente apenas em certas localidades, como, por exemplo, Veneza, em que se haviam práticas democráticas, mas não há outros registros significativos. E com as revoluções liberais do século XVIII, notadamente a Revolução Francesa e Americana, aí nós temos um período de reimplantação da democracia sob uma nova vestimenta, né? A democracia representativa, como bem mencionou nosso caro amigo professor Levy, e que ela vem se aperfeiçoando até os dias de hoje. Então, a democracia, embora seja um regime muito potente, muito poderoso, ela é frágil. E ao longo da história, ela foi uma exceção, não uma regra. Portanto, para nós que prezamos pela democracia, é o momento de cuidar dela. É importante que a gente pratique, que a gente conheça e que a gente exercite esses mecanismos democráticos. E o que eu gostaria hoje de tratar aqui com vocês, não é? Lembrando. Bem, as causas da erosão da democracia no Brasil, não é? A gente viu ao longo desse curso todo, são a fragilidade institucional, a polarização política e a radicalização, a desinformação e as fake news, corrupção e a má gestão pública, a judicialização extremada e o ativismo judicial, e a desigualdade social e a exclusão trazida pela concentração de renda e a má distribuição de renda. E a hipótese que eu gostaria justamente de tratar hoje é esta última, né? A ameaça à democracia causada pela extrema concentração de renda. E aqui, mais uma vez, eu vou alertá-los, não é que eu estou saindo um pouco do meu espaço de segurança para me aventurar num campo econômico que não é a minha área de atuação comum, mas acho que é importante porque, não, na minha opinião, é difícil a gente compreender a deterioração da democracia sem verificar o que está acontecendo no campo econômico hoje em dia. Como obra de referência, eu vou utilizar um artigo que eu escrevi há algum tempo atrás, publiquei em 2024, na revista editada pela Ordem dos Advogados do Brasil, A Crise da Democracia e a Extrema Concentração de Renda, que está na obra Advocacia Pública e Defesa da Humanidade. Muito bem, vamos voltar aqui, não é, ao Aristóteles, justamente na mesma obra citada pelo professor Levy, A Política, em que Aristóteles, sempre exaltando o meio-termo, né, a condição mediana, ele vai dizer, num dos capítulos da política, que todos os países, todas as localidades, os estados, não é, as cidades-estados na época, possuem três classes de cidadãos: os muito ricos, os muito pobres e aqueles que estão numa mediana, numa posição mediana entre uns e outros, não é? E que essa, para a sociedade ideal, seria interessante que as pessoas na posição mediana fossem as mais numerosas. Por quê? Vou aqui ler dois trechos da obra do Aristóteles, não é? É evidente, pois, que a comunidade civil mais perfeita é a que existe entre os cidadãos de uma condição média e que não pode haver estados bem administrados fora daqueles nos quais a classe média é numerosa e mais forte do que todas as outras. Ou, pelo menos, mais forte que cada uma delas, porque ela pode fazer pender a balança em favor do partido que se une e, por esse meio, impedir que uma ou outra obtenha superioridade sensível. Continua Aristóteles. Assim, é uma grande felicidade que os cidadãos só possuam uma fortuna média, suficiente para suas necessidades. Vejam que isso é bastante diferente do que se prega hoje, que quanto mais melhor, não é? A riqueza absoluta, inestimável. Aristóteles achava que não, que a melhor coisa é ter uma riqueza média, e não muita riqueza. Por quê? Porque sempre que uns tenham imensas riquezas e outros nada possuam, resulta disso a pior das democracias, ou uma oligarquia desenfreada, ou ainda uma tirania insuportável, produto infalível dos excessos opostos. Ao passo que, entre cidadãos que vivem na condição média, este perigo é muito menos de se temer. Então, vejam só, há 2.500 anos atrás, Aristóteles já via as sociedades ideais, as democracias ideais, aquelas em que a classe média é forte e mais numerosa. Agora eu vou passar para um autor bem mais moderno, Zygmunt Bauman, não é? Que nasceu na Polônia em 1925 e morreu na Inglaterra em 2017. E ele tem uma obra interessante em que ele faz essa questão: a riqueza de poucos beneficia todos nós? Porque há uma teoria, né, do gotejamento, que quando uma determinada sociedade enriquece, ainda que enriqueça a partir de sua elite, isso transbordaria para todas as demais pessoas. E ele vai analisar para ver se isso é correto ou não, com base em dados estatísticos. E, primeiro, ele nota o fenômeno da concentração de renda no mundo nos últimos tempos, né? E depois ele faz uma análise interessante, dizendo que o futuro das pessoas está mais ligado ao seu local e condição de nascimento do que aos seus dotes e méritos pessoais. Então, ele vai mostrar que, dependendo do local onde a pessoa nasce, ela terá muito mais condições de ter um nível de vida, um padrão de vida alto, economicamente se dizendo, e se encontrar na elite econômica do que aquela pessoa que nasceu em uma classe mais humilde. Ainda que a pessoa que nasce na classe mais humilde seja mais talentosa e se esforce mais. Então, o que, na verdade, prevalece em relação à ascensão econômico-social da pessoa não são seus méritos pessoais, como poderia se inferir da teoria meritocrática, e sim o local de nascimento e as suas condições de riqueza. Isso gera uma concentração de renda cada vez maior e um aumento das desigualdades e limitações das oportunidades para a maioria. Aqui ele faz, então, uma reflexão. Será que um mundo mais desigual, onde poucos acumulam cada vez mais, pode realmente beneficiar a maioria da população? E vai trazer aqui também os dados interessantes, não é? Opa, eu acabei não passando o slide, perdão. Essa aqui é o slide que eu estou falando. Eu vou transferir essa atividade para uma pessoa mais competente. Está negando a sua competência, mas eu posso atestar. Opa, é para baixo. A evolução da remuneração de um diretor executivo americano que o Bauman traz. A sociedade americana nos Estados Unidos sempre foi vista como uma sociedade com uma forte, uma classe média forte, em que havia a possibilidade, né, do sonho americano de, em cada geração, os filhos terem uma condição melhor que os seus pais. Na década de 60, um diretor de uma empresa americana recebia 12 vezes mais do que um funcionário de nível médio. Já na década de 70, essa diferença foi para 35 vezes. Em 1980, para 42 vezes. Em 1990, passou a 135 vezes. Final da década de 90, já estava em 400 vezes. E nos anos 2000, 531 vezes. Alexandra me perguntou ontem como é que será que estaria hoje, né? Porque a obra do Bauman é de 2013, e eu fiz uma pesquisa aqui na internet. Na maioria das empresas dos Estados Unidos, a disparidade é massiva. Os CEOs, né, que são os diretores das empresas do índice S&P, Standard & Poor's, ganham Standard & Poor's 500 ganham em média 281 a 285 vezes mais que um trabalhador típico. Enquanto a remuneração média de um executivo-chefe gira em torno de 18,9 milhões de dólares anuais, o salário de um funcionário mediano fica próximo a 65 mil dólares ou menos. A dimensão dessa discrepância ainda é maior se a gente for observar as 100 maiores corporações com menores salários. Esse grupo é conhecido como Low Wage 100, onde a disparidade atinge a marca extrema de 632 para 1. Devido a essa diferença, um trabalhador médio levaria cerca de 490 anos para ganhar a mesma quantia que um CEO acumula em um único ano. Enfim, acho que isso é suficiente para ver que há uma disparidade crescente e cada vez maior e que ela é brutal, não é? Então há um crescimento desproporcional, que é proporcionado pela desregulamentação financeira, a flexibilização das regras de mercado financeiro, favoreceu esses altos salários e bônus aos executivos. A gente vê um processo de hiperaceleração a partir dos anos 80, e também aqui Bauman trata da metáfora, né, da mão invisível, criada por Adam Smith, no sentido de que o mercado se autorregularia, porque haveria uma mão invisível que, de alguma forma, atuaria para equilibrar as relações de trabalho, não sendo necessário que o Estado intervisse, porque esta mão invisível atuaria para equilibrar o mercado. E o Bauman, de uma maneira irônica, fala: olha, pode até ser que exista uma mão invisível, mas a gente sabe no bolso de quem que ela coloca sempre o dinheiro, não é? E não é para equilibrar o mercado. E a consequência, justamente, é a concentração de renda no topo, enquanto a remuneração dos trabalhadores permanece estagnada. Então não há perspectiva de melhora. Desde a década de 80 nos Estados Unidos, a remuneração do trabalhador médio não tem aumentado, enquanto o país, por sua vez, tem enriquecido sensivelmente. Os Estados Unidos é uma potência econômica mundial e cada vez maior. Mas isso não reverte para o bolso do trabalhador médio, da classe média. Lógico que isso vai causar uma insatisfação, não é? Vamos um pouquinho adiante. Aqui, não é? O próprio Bauman, isso. Diz que a concentração de renda não é natural, é socialmente produzida, políticas e instituições podem reduzir ou ampliar as desigualdades, o sistema econômico contemporâneo beneficia os que já têm, a liberdade de capital contrasta com a falta da liberdade de trabalho, e sem ação política e ética, a desigualdade só tende a crescer. Ou seja, é um cenário em que nós não estamos trabalhando para aquele bem comum que o professor Levi mencionou antes. Vamos trazer um outro autor importante, Thomas Piketty, que tem uma obra muito festejada, O Capital no Século XXI, que também é de 2013, e ele analisa justamente a distribuição de renda do capital no mundo. E olhem que coisa chocante, não é? 0,1% da população do mundo, ou seja, um milésimo superior da população do mundo, detém 20% da riqueza mundial. O 1% da população mais rica no mundo detém 50% da população mundial. Os 10%, que inclui, portanto, esse 1% e o 0,1% da população mais rica do mundo, detém de 80% a 90% da riqueza mundial. E se a gente olhar para o outro lado, os 5% mais pobres, perdão, os 50% mais pobres ou menos ricos, detêm apenas 5% da riqueza do mundo. É razoável? E mais assustador que isso, um quadrinho ali à direita, né, no canto direito abaixo. A riqueza dos mais ricos, ela aumenta em uma proporção 3 vezes maior do que a dos menos ricos. Ou seja, a riqueza dos mais ricos aumenta em uma proporção de 6% ao ano, enquanto a riqueza, o patrimônio médio aumenta em 2%. O que acontece? Em 30 anos, aquele 0,1%, milésimo superior dos cidadãos ricos, tende a acumular uma riqueza equivalente a 60% da riqueza mundial. com um esvaziamento da classe média e um empobrecimento ainda maior da classe baixa. Aí, vamos ver aqui o que, que o Piketty nos traz, não é? Num cenário como esse, em que 60% da riqueza mundial se acumula na classe superior, acarretará em necessidade de significativas alterações das instituições políticas atuais. A não ser que imaginemos um sistema repressivo particularmente eficaz, ou então um aparelho de persuasão muito potente, ou os dois ao mesmo tempo. Nesse contexto, a parcela do décimo e do centésimo superiores aumentaria sensivelmente, com grandes redistribuições das classes médias e médias altas mundiais para os mais ricos, para os muito ricos. E o empobrecimento da classe média provavelmente seria capaz de suscitar violentas reações políticas. Em uma situação como essa, será possível a manutenção de uma democracia viva e participativa? Esse cenário não é diferente no Brasil, muito pelo contrário. Aqui a concentração de renda é ainda maior. Segundo dados, né, do Global Wealth Report, dos bancos suíços UBS e Credit Suisse, de 2023, 48,4% da riqueza do Brasil é detida por apenas 1% da população. Esse dado contrasta com o dos Estados Unidos, que segundo essa métrica lá a 34,2%, na China 31,1%, na Alemanha 30%, no Canadá 24%, pouco mais de 24%, na Austrália e na França por volta de 21%, no Reino Unido 20% e no Japão 18,8%. Vejam que nessas sociedades mais estáveis e mais equilibradas há uma distribuição melhor da riqueza. Não é comum para quem conhece o Japão pegar um metrô e ver que o diretor da empresa está ao lado do empregado mais humilde, ambos vestidos de calça preta e camisa branca, indo trabalhar juntos, não é? Isso certamente traz estabilidade social e me parece que interessa a todos nós, não só aos pobres e à classe média, mas também à elite. Muito bem. Consequências, não é, segundo Piketty, dessa espiral de desigualdade. Uma concentração extrema de riqueza e poder e o risco de instabilidade social e política. Qual é a solução que ele pregou em 2013? Não é a instituição de um imposto universal sobre as maiores riquezas, ou ao menos nas zonas econômicas mais importantes, que na época eram a Europa e a América do Norte, para poder redistribuir essa riqueza. É algo, parece, de alguma maneira, difícil de ser implementado, não é utópico, mas são cenários que a gente precisa pensar e evoluir, porque o problema é muito sério. Vou trazer aqui também a análise, né, dos autores que já foram citados inúmeras vezes aqui nesse curso, os professores de Harvard, né, de Ciência Política de Harvard, Daniel Ziblatt e Steve Levitsky, nessa obra Como as Democracias Morrem, em que eles analisam também lá nos Estados Unidos esse fenômeno da concentração de renda. Antes, analisando que a democracia americana era muito vista como muito estável devido a alguns fenômenos, como o apego a uma constituição firme que todos os americanos respeitam e conhecem, a liberdade ou igualdade, liberdade de expressão e uma relativa igualdade de riquezas, uma classe média robusta, altos índices de saúde e educação e um setor privado muito produtivo. Todavia, todos esses elementos têm sido colocados em xeque nos últimos tempos, porque com a concentração de renda nós temos visto uma diminuição da estabilidade no emprego, aumento das horas de trabalho para que as famílias possam manter seu nível de vida, menos perspectiva e mobilidade ascendente, que eu falava há pouco tempo, né, agora há pouco, que hoje o sonho americano já não está mais acontecendo, a condição de vida dos filhos acaba não sendo melhor, mas pior do que a dos pais, então é um sonho americano invertido, é um pesadelo americano, porque é um decréscimo da qualidade de vida, e um crescente ressentimento social. Isso conduz a um fenômeno de aumento da polarização que nós temos visto na política americana e também na nossa e em outros países do mundo. O adversário político não é mais visto como adversário, mas como inimigo a ser superado, aniquilado e extinto. E com isso a democracia fica muito difícil, porque democracia é debate de ideias. Na verdade, essa consecução contínua de diálogo para que se encontrem as melhores soluções. E aqui, não é, Piketty, perdão, Daniel Ziblatt e Steve Levitsky dizem que, por mais difícil que possa ser, é imperativo que as democracias lidem com a questão da desigualdade. Trata-se, afinal, de uma questão de justiça social. A própria saúde da nossa democracia depende disso. Trago ainda aqui um outro autor, ganhador de Prêmio Nobel da Economia e professor da Universidade de Colômbia, Joseph Stiglitz, que também analisa essa questão da concentração de renda como uma ameaça à democracia. E ele diz, não é, que é justamente a classe média que tem que se ater às questões democráticas. Vejam, ele diz que os pobres, eles não têm condições de fazer isso. Os pobres são frequentemente tão alienados que os levar a votar se mostra especialmente difícil. Nos Estados Unidos o voto não é obrigatório, então eles não se interessam por isso. Os ricos não necessitam de um Estado de direito. Eles podem e efetivamente conseguem moldar os processos econômicos e políticos para que trabalhem para eles. Os ricos não estão precisando mais do Estado, talvez só para assegurar a segurança pública e uma coisinha ou outra. A classe média é a mais apta a entender por que votar é tão importante em uma democracia e por que um Estado de direito justo é indispensável para a nossa economia e sociedade. Ele acrescenta que no século passado, cidadãos norte-americanos acreditavam que o sistema político e econômico era essencialmente justo e que a crença no engajamento civil era aparentemente recompensada por uma explosão de crescimento que os beneficiava, como todos em geral, mas adverte que agora tudo está mudando. A polarização do mercado de trabalho tem esvaziado a classe média e a diminuída classe média tem se tornado ela mesma desiludida com o processo político, que obviamente não está servindo bem aos seus membros. E aqui vamos trazer um autor nacional, não é? Luiz Carlos Bressa Pereira, que de alguma forma, ex-ministro da Economia, também do governo Fernando Henrique Cardoso, do Infraestrutura, se não me engano. E Bressa faz, na verdade, um contraponto a essa doutrina dos pensadores americanos de que a democracia estaria se corroendo por dentro. E ele diz que, na verdade, nos estados em que a democracia já está instalada, como no Brasil, nos Estados Unidos e na Europa Ocidental, não há um risco à deterioração da democracia por conta dessas questões de insatisfação popular. A democracia já estaria suficientemente instituída nesses países, há uma aceitação da própria elite econômica e social, portanto, não haveria um risco de ruptura da democracia. E ele diz que não foi a democracia que falhou, foi, na verdade, o modelo econômico adotado desde a década de 80, o neoliberalismo, que teria falhado. A democracia, entre nós, seria a regra do jogo. Os populistas de direita poderiam ameaçar a perpetuação. A ameaçar, mas a perpetuação autoritária é mínima. Instituições políticas não falharam, o problema central está na forma neoliberal de organização econômica do capitalismo. E por que que ele vai dizer que o neoliberalismo fracassou? Ele fracassou porque tem um crescimento insuficiente, porque gera uma desigualdade brutal, uma instabilidade financeira constante e uma insegurança e precariedades. E qual a proposta dele? Seria o desenvolvimentismo ou uma social-democracia, que propiciariam um crescimento sustentável, a redução das desigualdades, um estado ativo e estratégico, e a proteção ambiental e justiça social e democracia forte. Portanto, uma intervenção moderada, mas estratégica no Estado seria o ideal, uma visão nacional anti-imperialista e uma política social-democrática voltada à redução das desigualdades e à proteção do meio ambiente. Vou ler aqui um trecho da obra do Bresser, né? Um artigo, não é? Pode ser encontrado online, Esgotamento do Neoliberalismo e Estabilidade Política, em que ele menciona: nenhuma sociedade pode ser sadia se for excessivamente desigual, se nela não houver um razoável grau de compromisso de um número importante de cidadãos com a solidariedade e o interesse público, e se não houver uma dialética viva entre valores sociais republicanos e o interesse próprio, ou seja, uma preocupação com o bem comum. No quadro de um liberalismo individualista, os valores morais e os princípios da convivência social perderam relevância. Os cidadãos, os servidores públicos e os políticos passaram a ser vistos como indivíduos que se preocupam apenas com seus próprios interesses. Vocês nunca ouviram falar isso, talvez, né? E a possibilidade da existência de cidadãos e de políticos solidários e republicanos foi excluída. Eles, porém, existem e, no quadro de competição capitalista, sabem que é necessário defender os mais fracos, aqueles que não têm condições de competir. Eles existem e são essenciais para a construção de uma boa sociedade. Uma sociedade moderna que não logra enfrentar o problema da desigualdade, nem conta com cidadãos e políticos republicanos, caminha para a barbárie. Então, vejam um alerta, né, de um pensador nacional analisando a nossa situação e vendo como é importante a atuação do Estado, para prevenir esses males. Por fim, vou trazer aqui um pensador icônico, não é? Edgar Morin, já tem mais de 100 anos, nascido em Paris em 1921, filho de judeus espanhóis, tem uma história política maravilhosa, participou da resistência francesa na Segunda Guerra Mundial, integrou depois o Partido Socialista Francês, do qual ele se desvinculou por uma crítica, não é, à esquerda pós-Segunda Guerra Mundial, e se tornou um pensador independente, que tem ideias próprias e certamente muito a acrescentar. Ele tem uma obra interessante que ele escreveu depois da pandemia, não é, de 2020, que são As Lições do Coronavírus. Está publicado aqui no Brasil pela Bertrand, de 2020. Ele analisa, não é, a questão econômica atual, a questão social atual, e diz que a livre concorrência, por que que o neoliberalismo teria falhado? Porque a livre concorrência, como solução para todos os problemas sociais, não se mostrou, válida. A liberdade máxima para empresas e o papel mínimo do Estado também levaram a uma descrença com o neoliberalismo. A privatização dos serviços públicos, levou a uma redução e comercialização desses serviços hospitalares. E a prática dos fluxos de deslocalização, cada item é produzido em um local, dificulta também o funcionamento da economia. E há uma promessa desmentida de que o crescimento da riqueza dos ricos transbordará para o povo, na linha do que a gente viu com a Bauman no pensamento anterior. Então, quais são as soluções propostas por Moran? Fortalecer o serviço público, saúde, educação e proteção social são direitos, não mercadorias. Humanizar a economia deve estar a serviço da vida e do bem comum. A cooperação internacional, solidariedade entre os países é essencial diante das crises globais. E uma democracia e justiça social. Uma sociedade justa exige, para a redução das desigualdades, a participação cidadã. Então, que vamos ver então como é que o Estado poderia contribuir com isso. E aqui eu não estou trazendo nenhum pensador socialista ou marxista, estou trazendo a obra do professor Manuel Gonçalves Ferreira Filho, que nós tivemos a oportunidade de ouvir a semana passada, e vocês viram que não é nenhum pensador de esquerda, muito pelo contrário. Ele é uma pessoa muito fundamentada nos seus conhecimentos, e até eu trouxe esse livro, A Reconstrução da Democracia, de onde extraí a base desses pensamentos, não é? E Manuel Gonçalves, o professor Manuel, diz que já em meados do século XIX, o liberalismo foi objeto da crítica, cujo ponto de partida era a constatação da questão social. Manifesta no patente contraste entre a miséria dos trabalhadores e a riqueza dos capitalistas. As revoluções liberais haviam libertado os entraves da economia, que criara riquezas em volume inaudito. Todavia, o trabalho remunerado, segundo competição de mercado, desvalorizou-se, gerando proletarização dos trabalhadores, que padeciam, não raro, de todos os horrores da miséria. Na Europa, desenvolveu-se, em variados tons e estilos, a crítica socialista, que denunciava a exploração, o capital e a propriedade privada e pregava uma nova ordem social. Os trabalhadores no poder, dirigindo a produção e distribuindo segundo suas necessidades. O estado de bem-estar, ou estado de providência, nasceu justamente daí. Depois da Segunda Guerra Mundial, com a Constituição de Weimar, não é? O Estado passou a atuar não só na garantia das liberdades negativas, mas como um Estado que atua proativamente na consecução do bem-estar da população. Então vejam, o século XIX, aqui em um quadro histórico, né? Com o liberalismo clássico, trouxe a liberdade econômica e mínima intervenção no Estado. Houve a questão social, não é? A miséria, exploração e proletarização dos trabalhadores, a crítica socialista. Aqui temos a encíclica Rerum Novarum, citado pelo professor Levi, não é? Que defendia a justiça social e uma atuação proativa em defesa dos trabalhadores, que não raro naquela época trabalhavam 12, 15, 18 horas, crianças e mulheres em regime permanente de trabalho, e a Igreja Católica, através do Papa Leão XIII, interessante isso, essa ironia, não é? O Leão XIII, nós estamos agora com o Papa Leão XIV, denunciou todo esse estado de injustiça social. Então, após a Primeira Guerra Mundial, tem-se uma reação da política, da democracia, com o estado de bem-estar social. Ops. E aqui eu acrescentei, não é, a magnífica Humanitas, ou Humanidade Magnífica, que o professor Levi, vejam como dialoga nossas intervenções, professor Levi, somos realmente filhos lá da mesma escola do Largo de São Francisco, das velhas arcadas. No capítulo 1, não é? Essa encíclica é dividida em cinco itens e ela se volta a enfrentar o problema que nós temos, a grave crise mundial que nós estamos passando, justamente por essas injustiças crescentes, não é? A denunciar o que está errado e a propor soluções. Ela é dividida em cinco capítulos, não é? O primeiro delicado trata do contexto da doutrina social da Igreja, justamente recobrando todo aquele quadro da encíclica anterior do Papa Leão XIII, né, a Rerum Novarum, e ele vai falar que compara a Revolução Digital à Revolução Industrial do século XIX, faz um paralelo histórico com essa encíclica Rerum Novarum e diz que nenhuma tecnologia é neutra. No capítulo 2, ele dá os fundamentos e princípios da doutrina social da Igreja, define os pilares éticos para avaliar a tecnologia, faz uma defesa do bem comum e da destinação universal dos bens, critica os monopólios digitais transnacionais. No capítulo 3, ele fala da dignidade humana versus as promessas da inteligência artificial. No capítulo 4, ele trata do humano na transformação prática, falando sobre os impactos digitais, sobre a verdade, o trabalho, a liberdade, o combate à desinformação e à erosão democrática, a proteção do trabalho dos menores e o veto às armas autônomas. Olha que situação que nós estamos vivendo. Armas autônomas, elas que decidem, não nós, quem é que vai ser extinto ou morto. E o capítulo 5, a cultura do poder versus a civilização do amor, aqui de uma maneira muito mais cristã, não é? A crítica ao multipolarismo desordenado, a defesa da reforma das instituições internacionais e a cultura do encontro em oposição ao domínio técnico-militar. Então vejam que encíclica atual, importante e significativa, não é? A democracia depende de tudo isso. E aqui eu vou chegando à minha conclusão, agradeço, né, a paciência de todos vocês, né? A preservação da democracia e de seus valores com a construção de uma sociedade livre, justa e solidária, onde esteja garantido o desenvolvimento nacional, voltado à erradicação da pobreza e da marginalização, redução das desigualdades, depende de uma postura proativa do Estado para construir uma sociedade justa, livre e fraterna, garantir o desenvolvimento nacional, erradicar a pobreza, promover o bem de todos, o bem comum, sem discriminação.

0: do curso, juntamente com o ILP, aqui representado pelo Rodrigo Del Nero, presidente, né, que um curso que realmente tem, assim, não nos surpreendido, porque nós já imaginávamos, diante da qualidade dos palestrantes, que seria realmente algo de alto nível, né, mas que só confirma aquilo que nós já imaginávamos. Bom, apresentar, vamos passar agora para um parte dos debates. Caso alguém tenha alguma pergunta, por favor, se manifeste aí para a gente poder abrir a fala.
1: Posso fazer uma pergunta?
0: Por favor.
2: Claro.
1: Bom dia a todos. Doutor Levi, eu, escutando a brilhante palestra do senhor, eu queria perguntar o que que o senhor acha que realmente hoje a implantação do voto distrital seria uma forma de aproximar a sociedade dos políticos, da regionalização, porque hoje é muito corrente, nós temos não estou falando de pessoas de baixo nível, baixa instrução, mas é muito claro você, às vezes, perguntar para uma pessoa em quem ela votou, num deputado, num vereador, na última eleição, e ele não lembrar quem foi, assim. Por que ele não lembrar? Porque, assim, acabou sendo uma indicação de um familiar, uma indicação da coisa. As decisões eleitorais acabam sendo nas últimas semanas, as pessoas acabam decidindo o voto na semana. E eu acho que, na minha opinião, assim, que o voto distrital acabaria sendo um avanço, conforme o senhor mesmo disse, como foi antigamente, né? Era coisa de você representar a sua região, onde você vive, a atuação. E é um debate corrente. No Senado, na Câmara, se fala muito disso, mas nunca houve um avanço da reforma eleitoral. E minha pergunta é se o senhor acha que isso seria um caminho para uma democracia melhor.
3: Bom, presidente, muito obrigado pela pergunta. Aproveito para agradecer também ao senhor a oportunidade de tomar parte do curso. Eu penso que sim. Agora, não sem fazer algum tipo de ponderação, pelo seguinte: nós temos, de um lado, com modelos, no fundo, nós temos 210 países no mundo, 220 países no mundo e 220 modelos eleitorais diferentes. Mas, muito bem. Do ponto de vista didático, a gente fala o voto distrital, o voto proporcional. Um distrital típico, um voto majoritário, né, ganha aquele que tem mais votos. E de outro lado, é o voto proporcional, em que o verdadeiro candidato não é uma pessoa, é o partido, ou melhor, é o programa partidário. E o partido terá tantas cadeiras quanto maior for a adesão do eleitorado ao seu programa partidário. Na verdade, é isso. O voto distrital aplicado a deputado, a senador, o voto distrital aplicado a deputado, a vereador, ele tem uma grande vantagem. Ele é simples, é fácil de explicar, ele é compreensível. Em distritos típicos, ele tende a gerar uma eleição mais barata e ele gera vínculo entre eleito e eleitor. Isso não tem preço, né? Ele tem a desvantagem do eventual déficit democrático, porque ele deixa minorias não representadas. O voto proporcional, ele tem várias vantagens importantes, a começar pela representatividade de minorias. Mas ele é caro, ele não gera vínculo entre eleito e eleitor, a pessoa esquece em quem votou. Então, assim, eu tenho muita dificuldade de dizer que o voto distrital é melhor que o voto proporcional e que o voto proporcional é melhor que o voto distrital. Eles têm vantagens e desvantagens de lado a lado. É por isso que alguns modelos caminharam no sentido de um voto distrital misto, que na verdade não é distrital, é proporcional. O modelo alemão é o grande exemplo citado, que na verdade é um exemplo de modelo proporcional com uma parte distrital, porque a Alemanha, grosso modo, é dividida em 300 distritos para preencher, grosso modo, 600 cadeiras. Na hora de fazer o cálculo do quociente eleitoral,

0: Prisão não é por 300, é por 600. O que insere a parte distrital num conjunto proporcional. E na lista partidária, que é uma lista fechada, né, melhor, é, né, uma lista bloqueada, né, esses são eleitos conforme a adesão ao sistema ao programa, aos programas. Mas são considerados eleitos desde logo, independentemente da ordem na lista, aqueles que se elegeram no distrito. Então, na verdade, é um modelo proporcional. E é importante dizer isso porque a Constituição exige para a Câmara uma eleição proporcional. Uma alteração legislativa poderia fazer isso no Brasil, não uma emenda constitucional. Um distrital puro no Brasil exigiria uma emenda constitucional. É, tanto que houve parlamentares, como José Serra, Luiz Nunes Ferreira, que propuseram um teste de voto distrital para vereador por meio de lei, de PL, né, porque a Constituição silencia sobre vereador. Faz um teste, até porque vereador paroquial não tem problema. A gente pode objetar deputado estadual, deputado federal, paroquiais. Se é que isso é um problema. Se é que isso é um problema. Não, não, não, particularmente, eu acho que a experiência real mostra que não é um problema. Foi distrital puro que gerou um Churchill, que gerou uma Thatcher. Mas tudo bem, quer fazer o teste? Faz o teste para vereadora. Por meio de um PL, alterando o Código Eleitoral. Mas isso não passou, infelizmente. Quer dizer, não passou. Eu acho que não, eu acho que ainda pende de deliberação, na verdade. Eu acho que a gente vai acabar caminhando para alguma coisa da espécie, num futuro não muito distante, até porque as projeções mostram que o perfil, né, eu vou falar de outra maneira. As projeções mostram que não seria muito diferente a eleição para a Câmara dos Deputados com voto distrital misto. Não seria muito diferente. Haveria uma diferença, mas é uma diferença no residual, pouco mais do que o residual. Eu realmente eu tenho muito carinho pela ideia de um voto distrital em que gere vínculo entre eleito e eleitor. Isso me parece um ganho de qualidade da democracia. A responsividade ganha face. Não é uma responsividade dispersa num partido. E eu confesso que eu daria mais um passo. Dá para responder de maneira mais completa a sua pergunta. Eu acho que tão importante quanto o voto distrital, sobretudo misto, é a democratização interna dos partidos. Ou seja, os candidatos não serem eleitos por uma cúpula partidária. Os candidatos, como candidatos, serem eleitos, serem escolhidos como candidatos por todos os filiados ou até mesmo por qualquer eleitor. Algumas primárias americanas são abertas a quaisquer eleitores. Isso é uma radicalização, no bom sentido da palavra, da democracia, né, prévia, antes da eleição propriamente dita. Eu combinaria essas duas coisas. Mas, respondendo à sua pergunta, eu não tenho dúvidas, fecharia os olhos e diria sim, penso que sim. Tá? Faria essas ponderações.
1: Não, perfeito, perfeito. Ótimo. Obrigado, obrigado.
2: Algum questionamento?
1: Rapidamente, acho que não é nem pergunta, mas vou colocar como provocações, né? No debate norte-americano, que a gente tem visto que é um que tem maior déficit de democracia e é crescente, né? Nós tivemos aí algo bem simbólico, que é um grande apresentador de TV que perdeu, que com um grande apelo, né, capitalista, ele é uma pessoa de sucesso que perdeu o programa recentemente. Mas é nesse modelo em que está sendo discutida a questão do voto distrital numa outra perspectiva, que é a manipulação dos distritos. Quer dizer, manipulando o distrito, você consegue diluir a sua oposição e, portanto, eternizar aquelas pessoas que vão ganhar. Então, na verdade, eu tenho muito. De um lado, eu tive esse debate teórico quanto à questão do distrital misto. Hoje em dia, eu não tenho nenhuma simpatia ao distrital. Então, eu deixo essa provocação. E a segunda é que, que aqueles que estudam os modelos eleitorais falam que a fragmentação, que é um dos pontos muito complicados, é o segundo turno, né? Porque no segundo turno todos os partidos vão querer obter o máximo possível de influência para aumentar a sua importância no, na decisão final. Então ela estimula a fragmentação para que depois haja um bloco, formação de bloco. Ao passo que a eleição em um turno só, se você não tiver maioria logo de cara, você perde. Então você tem um núcleo, né, você tem os núcleos, vamos dizer, agregadores de pessoas que vão tentar trabalhar nessa perspectiva de tentar ganhar no primeiro turno, né? E aí então vai ver o que há em comum e não o que há de diferente. Então deixo as duas provocações, né?
0: Não, é um debate muito, muito interessante. Eu acho que realmente tinha que se aprofundar. Eu quis provocar. Realmente existe, como o Dr. Levi falou, os prós e os contras. Exatamente. Eu acho que é um debate que ainda precisa amadurecer muito, mas é que esse tema foi tão discutido, né? E eu acho que o teste, como o Dr. Levi falou, como você pega uma cidade de São Paulo para a Câmara de Vereadores. A maioria dos vereadores acabam já tendo o seu, né, o seu reduto, a sua região. Então seria mais fácil
1: Até deputado tem.
0: ter esse teste, né, de para realmente fazer uma avaliação sobre o voto distrital. Mas é um tema muito interessante para se debater.
3: Obrigado pela questão, nosso professor, colaborador, Fábio Mauro Medeiros, colega de Advocacia Pública. Da OAB também, da Comissão da Advocacia Pública. Esse fenômeno é interessante o que está acontecendo hoje, não é? Mencionando nos Estados Unidos, que os estados estão todos refazendo seus distritos e eles calculam já um número de deputados, não só os republicanos, também os democratas, porque a Suprema Corte disse que isso era possível fazer. Então, o que acontece? A Califórnia já refez os seus distritos também. Parece que vai aumentar em cinco, a projeção é que aumente em cinco representantes. Mas, no contexto geral, os republicanos vão ganhar mais. Acho que eles vão conseguir aumentar em 17 representantes com os remanejamentos feitos, principalmente na parte sul dos Estados Unidos, que tem um efeito, inclusive, muito deletério, porque a construção desses distritos foi feita a partir da década de 60 para propiciar uma maior participação da população negra nos Estados Unidos, que era subrepresentada. Então, esses distritos foram redesenhados com essa finalidade e alcançaram esse propósito. Então, o que se imagina é que com o redesenho dos distritos, né, que eles chamam de gerrymandering, essa disfunção política, diminua a representatividade dos afrodescendentes nos Estados Unidos. E o que me intriga também é que há um voto distrital, de alguma maneira, perde relevância o partido político e o programa partidário. É isso que eu gostaria de refazer a pergunta, passar a bola para o professor Levi, que conhece melhor a questão. Qual o efeito disso, Levi, em relação aos partidos políticos? Eles perderiam um pouco? Porque se há um vínculo direto entre o eleitor e o representante, o partido político não deixa de ter um pouco a sua importância?
0: É um pouco o que o Fábio falou e também tem a ver com as chamadas leis do Verger. É, um voto distrital puro, ele tende a gerar um bipartidarismo. O voto proporcional, ele tende a gerar multipartidarismo. Né? Porque os partidos não estão preocupados em se fusionarem para ganhar no distrito. É, eles sabem que podem ganhar mais, podem ganhar menos. Não tem, um voto proporcional não tem exatamente vencedores e derrotados. Tem quem ganha mais e quem ganha menos cadeiras. É disso que se trata. E tem o meio termo, né, que o próprio do Verger prevê, que é o que o professor Fábio falou, o voto distrital majoritário, uninominal, em dois turnos. Não ganha o mais votado, ganha aquele que obtiver maioria absoluta. Se não houver maioria absoluta, vai para o segundo turno. No primeiro turno, não há mais a pressão dos partidos se coligar, se fusionarem. Existe apenas uma tendência de um incentivo à coligação no segundo turno, mas não fusão. É o caso francês. Esse é o modelo francês de escolha para membros da Assembleia da República. Agora, é tudo relativo. E aí vem minha objeção com o Fábio, porque é relativo. Você vai ter pessoas virtuosas, não tão virtuosas, em qualquer um desses modelos, porque é uma contingência humana. E segundo, as leis de divergência são tendenciais. Há situações em que o voto majoritário gera mais de um partido, desculpa, mais de dois partidos. E há situações em que o voto proporcional gera menos partidos. Foi, não é mais o caso espanhol. A Espanha tem um sistema que resultava, um sistema proporcional que resultava dois partidos, o PP e o PSOE, e mais recentemente não tem. Desculpa, eu falei errado. Não falei certo. A Espanha tinha um sistema proporcional que acabava gerando apenas dois partidos, e mais recentemente, nos últimos 15, 20, 15 anos, tem gerado mais de dois partidos. Tanto que os governos espanhóis têm sido mais instáveis. O atual governo, que é um governo sob muitas críticas, ele tem tido uma duração um pouco maior. Então, assim, tem circunstâncias um pouco relativas. Vários sistemas majoritários puros têm mais de dois partidos, né? Inclusive é o caso inglês. É o próprio caso americano. Nos Estados Unidos não tem dois partidos, tem dezenas de partidos. A gente quem apenas enxerga dois. E são dois mais fortes, né? Na Inglaterra, existe um terceiro, um quarto partidos. Continua havendo dois mais fortes. Então, sobretudo se a gente tomar em consideração o voto distrital misto, os partidos não perdem relevância. Haverá a relação pessoal do eleito e do eleitor no distrito, mas continua havendo uma lista partidária que mantém o partido relevante. Então, assim, tem muita sutileza aqui. Eu acho que, no fundo, quando se fala em voto distrital misto no Brasil, quem fala sobre isso está querendo. Alguns efeitos que parecem naturais e vêm, né? Baratear a eleição, né? Porque a eleição no distrito é mais barata, né? E tem uma beleza aí, né? O candidato menos desprovido de recursos, se ele for criativo, ele vai equilibrar o jogo com um candidato mais abastado. O vínculo entre eleito e eleitor é uma coisa que não tem preço, e o voto distrital proporciona. Imagina aqui em São Paulo, você fazer uma eleição e um candidato e dois candidatos debatem no bairro. E sem falar a situação que um dos senhores falou agora há pouco, é uma realidade, sobretudo em São Paulo, com um interior denso, densificado, plural, diversificado, rico, como é o interior de São Paulo. É muito comum a gente ter um ex-prefeito eleito com votos no seu município. Isso já é uma eleição distrital. A gente já tem previews de eleição distrital no Brasil, em especial no interior de São Paulo. Já existe isso. Eleição de vereador. Um vereador ser eleito a partir de um debate entre dois, três, quatro num bairro determinado de São Paulo não tem preço. Isso é muito bom. O eleitor se torna mais participativo, cobra, sabe de quem cobrar.
3: Cria um vínculo democrático.
0: Agora, o voto distrital puro não é perfeito, o voto proporcional não é perfeito. O melhor dos mundos me parece que realmente é o híbrido de ambos. Ou talvez nem seja híbrido de ambos, né? Seja o convívio de ambos. O voto distrital misto, na verdade, é um convívio de ambos.
2: Mais um questionamento ali.
4: Bom dia a todos. Eu sou o Sérgio. Tive o prazer, inclusive, de ser aluno do professor Levi na graduação. Fiz o meu TCC com ele, foi meu orientador de TCC. Sou servidor aqui da casa também, sou advogado. E, na verdade, até um pouco antes de eu pegar o. Peguei o microfone e o professor Dutra acabou fazendo a pergunta e foi na linha do que eu ia perguntar. Sobre um dos fundamentos do nosso país ser o pluralismo político, e se o voto distrital não acabaria por fragilizar o sistema partidário que nós temos, e ao longo dos anos nós podemos perceber até uma evolução né, dessa fragmentação partidária, e nós temos diversos mecanismos para fortalecer os partidos. E nós vemos que isso foi evoluindo ao longo dos anos e foi, inclusive, o grande óbice para que o voto distrital não avançasse. Mas o professor Levy acabou, enfim, abordando, né, todo o aspecto e até fazer mais uma provocação, eu acho que faria muito sentido um voto distrital em âmbito municipal, principalmente, considerando a competência dos municípios para legislar sobre assuntos de interesse local, né? Eu acho que faria muito sentido mesmo e poderia ser um grande laboratório até para verificar se esse seria o caso de expandir isso. E acredito que a nível nacional nós teríamos que pensar, inclusive, essa questão do partidarismo, porque faz muito sentido nós termos o voto proporcional na medida em que ele exprime essa pluralidade de ideias que nós temos na sociedade, né? Nós temos um voto de legenda, que é conferido ao partido, e você acaba depositando o voto no partido porque você está votando naquela ideia, né? Então, um parlamento representativo que seja um microcosmo da sociedade, né? Isso acaba fortalecendo a democracia. Bom, mas o professor Levy já abordou de forma muito, muito brilhante toda a explanação. Então, era basicamente isso.
3: Obrigado, Sérgio.
0: Obrigado. Posso? Sérgio, na verdade, assim, eu faria um adendo. Eu te agradeço as palavras. Um desafio bonito dos modelos é promover o pluralismo. O ser humano é isso. O ser humano, nós somos todos iguais em dignidade, ao mesmo tempo nós somos diversos, somos plurais. Pluralismo é uma coisa que a democracia tem que promover. Agora, não é como a seleção brasileira, que a gente brinca, né? Cada torcedor um técnico. Não é assim. Ao contrário, você tem que ter um técnico, um. Na democracia, você tem que ter alguns partidos políticos. Eu acho que não precisa ter 1.000, não precisa ter 100, não precisa ter 50. Tem que ter alguns. Né? Ou será que nós somos tão díspares assim que precisa 1.000 partidos políticos? Não. 1.000 partidos políticos você não consegue fazer um governo estável. Nem no presidencialismo, muito menos no parlamentarismo. Eu arriscaria dizer que talvez um número na faixa de 10 partidos seja um bom número. Aí você tem que partir para a engenharia institucional, ou melhor, eleitoral, para ter um sistema eleitoral que fomente um sistema partidário menos disperso. É aí que entra a lógica de qual sistema eleitoral que vai ser adotado, majoritário ou proporcional. Se vai haver cláusula de corte. Então, assim, é um debate que tem muita sutileza. Tem muita sofisticação. Né? Eu acredito que o nosso país está muito pronto para ir adiante nisso. O Congresso Nacional aprovou uma emenda constitucional, cujos efeitos a gente só vai sentir para valer em 2030, mas que já está fomentando a redução do número de partidos. O que mostra a consciência do nosso legislador. Eu confesso, eu sou um otimista em relação ao nosso país. Acho que o Brasil é um país que tem muita consciência de si. Tudo bem, tem muitas coisas que eu gostaria que acontecessem que eu não vejo muita perspectiva, mas a questão da redução do número de partidos parece algo em curso.
5: Bom, mas temos mais uma ali? Acho que mais a última.
6: Boa tarde, parabenizo a todos pelas brilhantes exposições, pelo curso que hoje termina, foi um privilégio estar aqui. Tem a ver com o tema, é só um pedido de uma opinião dos expositores, com todo o brilhantismo, tem a ver com o que explanou o professor Dutra, a questão da concentração de renda e a desigualdade social. A minha provocação ou pergunta vai no sentido de que hoje potências como os Estados Unidos têm enfraquecido com as políticas as organizações mundiais, cito aqui a principal, que é a ONU, e seus braços. Como os senhores e a senhora enxerga uma perspectiva de ou estancar esse processo de enfraquecimento dessas organizações ou até reverter esse quadro? E complementando, qual o papel que o Brasil, sendo o líder na América do Sul e sendo destaque na América Latina, tem nesse processo? Muito obrigado e parabéns.
3: Você não falou o seu nome, desculpa. Na tua instituição, se for o
6: caso. Meu nome é Luiz Flora, eu sou advogado. Hoje eu estou como vice-presidente da Comissão de Direito de Trânsito da OAB e também atuo na área do direito penal, especificamente nos cursos do Tribunal do Júri.
3: Muito bem. Luiz, colega de OAB, obrigado pela sua questão. Questão bastante difícil de ser respondida, não é? Transpondo para o âmbito mundial, planetário, acho que a democracia, a ONU também é um foro democrático, um foro de debate, de colocação de ideias, não é? E nós estamos vendo hoje um momento de concentração de poder e não de debate em torno do poder. Estava ouvindo até uma entrevista com um dos secretários do governo americano que você citou, em que ele diz que, olha, no fundo, o que vale é quem tem poder, quem tem força. O que prevalece é a força e não o entendimento. E quando a gente tem, na verdade, líderes que alçam ao poder com essa mentalidade, os foros democráticos acabam tendo dificuldade em atuar. Mas ouvi também recentemente, não é, uma entrevista do Yuval Noah Harari, que foi citado já aqui também nesse curso, dizendo que se a humanidade tivesse evoluído com base nessa premissa apenas da força, a gente provavelmente estaria ainda no sistema tribal, um matando o outro. O ser humano só consegue evoluir na medida em que a pessoa consegue convencer um grupo maior de pessoas e alcança a força necessária para efetivamente, de forma grupal, coletiva, avançar. Para mim, isso é bastante claro. Quem conhece a obra do Yuval Noah Harari vai ver que o ser humano, especialmente Sapiens, né, neste livro, o ser humano é um ser fraco por natureza. Se a gente for olhar os leões, os elefantes, né, os ursos, o ser humano é muito mais fraco do que eles. Por que nós conseguimos prevalecer no reino animal? Porque a gente consegue se comunicar, ter essa interlocução entre um e outro e agir coletivamente. É isso que nos faz melhores, nos faz uma categoria, vamos dizer assim, mais evoluída de seres. Se a gente abandonar isso, certamente nós vamos voltar ao estágio primitivo dos homens da caverna. Então, a sua pergunta, eu diria, a gente tem que insistir. Como diria o nosso colega do Levi, lá da faculdade, que foi também nosso colega professor aqui, Sérgio Rezende Barros, democracia é como bicicleta, quanto mais se anda, melhor se anda, e quanto mais velocidade você tem, mais equilíbrio você alcança. Então, precisamos praticar a democracia, mais ou menos o que a gente está fazendo aqui hoje.
5: Bom, agradeço aqui as questões que foram apresentadas, a participação, e encerrados os debates, em virtude do nosso, temos alcançado o nosso horário aqui, eu passo a palavra para as considerações finais, primeiramente do Dr. José Levi.
0: Bom, a minha palavra principal aqui é de agradecimento e também expressar a minha imensa alegria de tomar parte do curso, um curso que eu estou vendo agora, neste momento, conclusivo, e basta para ver que foi de muito bom nível, seja pelo que eu estou colhendo de depoimentos que vocês estão contando, etc., seja pela interação com o público a que se destina. Muito obrigado.
5: Nós é que agradecemos. Agradecendo uma vez mais a participação, a brilhante palestra aqui que foi feita no dia de hoje. Bom, eu abro também agora a palavra para o Rodrigo Del Nero, para considerações finais, nosso diretor-presidente do IRP.
7: Obrigado, doutora Alexandra. Queria agradecer ao doutor Carlos Dutra pela iniciativa, pela organização desse curso. Agradecer à doutora Alexandra, doutor Levi, os demais palestrantes que abriram espaço em suas agendas para engrandecer esse evento, esse curso. Queria agradecer à equipe do IRP pelo apoio e, mais uma vez, essa brilhante iniciativa do Dr. Carlos Dutra. Amanhã ele é coordenador de uma nova mesa aqui, que é o da Advocacia Pública, que é um outro belíssimo evento em parceria com a OAB. Então, agradecer a presença de todos os participantes. Muito obrigado.
5: Nós aqui agradecemos aí todo o apoio do ILP aí para o brilhantismo do curso, né? E agora, para o encerramento e considerações finais, do nosso coordenador do curso, Dr. Carlos Roberto de Alckmin Dutra, para o encerramento e considerações finais.
3: Bom, a consideração final é, sem dúvida alguma, de agradecimento. Agradecimento, primeiro, pela possibilidade, pela abertura de a gente realizar esse curso aqui na Assembleia Legislativa. Agradeço aqui imensamente ao nosso colega, amigo Rodrigo Del Nero, presidente do Instituto, secretário-geral parlamentar, também aos outros dois diretores do Instituto aqui na Assembleia. É tudo colegiado, né? Um órgão colegiado, então também o Instituto Legislativo tem três diretores, o Marlon Cabral e o Daniel Garru também, que participam desse Instituto do Legislativo. Gostaria de agradecer à mesa diretora da Assembleia Legislativa, deputado André do Prado, deputado Maurici, deputado Barros Munhoz, por nos permitirem também, nos facultarem o uso desse espaço, e apoiarem, promoverem o curso com toda a participação da TV Assembleia, das entrevistas. Agradeço muito também a colaboração desses colegas da TV Assembleia. Agradeço a todos vocês que estiveram aqui, né, os professores que estão aqui na pessoa do Levi, Alexandre, Fábio Mauro e todos os demais, essa constelação de professores que tivemos aqui. Foi realmente um curso que eu tive muita felicidade em poder contar com brilhantes participações, que trouxeram um conteúdo que vai ficar aqui gravado para a gente poder divulgar isso e multiplicar. Bem, agradeço especialmente, não é, aos colegas aqui também de organização do ILP, não poderia esquecer disso, Ani, aqui vejo o João, André, a Rebeca, ao próprio Eliezer, não é, todos vocês que nos ajudaram tanto, e especialmente a vocês, alunos, não é, que estiveram aqui com a gente desde o início, participando, aprendendo juntos. Somos praticamente aqui uma comunidade de louvadores agora da democracia. Espero que vocês possam multiplicar todo esse conteúdo e trazer mais robustez para a nossa democracia. Bem, nós tivemos aqui por 12 aulas no auditório Teotônio Vilela. Então, para terminar o curso, eu gostaria, esse grande democrata, participante da redemocratização do Brasil, citar uma frase dele, que vai muito no encontro do que a gente tem tratado por aqui. A democracia não é coisa feita, ela é sempre uma coisa que se está fazendo. Daí porque ela é um processo em ascensão. É a experiência de cada dia que dita o melhor caminho para ela ir atendendo às necessidades coletivas. O que há de belo nela é isto, é que ela tem condições de crescer, segundo a boa prática que fizermos dela. Meus amigos, minhas amigas, muito obrigado e viva a democracia!
5: Encerrados os trabalhos. Muito obrigada a todos.

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4: Por meio do ILP, né, onde a gente está agora, o Instituto Legislativo Paulista, que faz as vezes de escola do Legislativo Estadual aqui, e a Fundação Memorial da América Latina, dão boas-vindas aos senhores e senhoras aqui presentes e a quem nos acompanha pelo ambiente virtual. Esse é o quarto seminário do ciclo Introdução à América Latina, tá? Um evento organizado pelo Grupo de Pesquisa em Políticas Públicas, o GPPP, que é formado, né, por uma parceria entre o ILP e o Memorial da América Latina. E a gente tem aqui ao meu lado, né, o coordenador dessa linha de pesquisa, que é o professor Wagner Iglesias, tá, da Universidade de São Paulo. Eu queria apresentar a mesa e os próximos expositores também, né? Eu tenho aqui do meu lado esquerdo o Gabriel Dibi, da UDVONO, que além de estar na mesa de abertura hoje também, ele vai apresentar a pesquisa dele, né? Ele é advogado, gerente de inovação e cooperação do Memorial da América Latina, pesquisador do GPPP, que é um grupo, né, inscrito no CNPq, mestre pelo Prolan USP, pós-graduado em Direitos Humanos pela Universidade Nacional de Córdoba, na Argentina, e graduado em Direito pela PUC de Campinas. Temos também o professor Wagner Iglesias, que é doutor em Sociologia, professor da USP, e embora corintiano. Veja só, esse talvez o título mais importante, exatamente. E vamos ter aqui as expositores, né, a Luciana da Silva Brandão Ferreira, que é professora também da Universidade Anhembi Morumbi, pesquisadora visitante da Universidade de Tarapacá, no Chile, pesquisadora também do GPPP e mestra pelo Programa de Pós-Graduação em Estudos Culturais da EACH, USP. Temos também a doutora Fernanda Muniz, que é advogada, doutora pelo Programa de Pós-Graduação em Integração da América Latina, PROLAN, da USP, mestre em Direito Constitucional, especialista em Direito Internacional e graduada em Direito pela Universidade de Fortaleza. E temos Daniel Fernando Chaves Rico, que é advogado, chefe da Divisão de Inovação do Memorial da América Latina, pesquisador do GPPP, graduado em Direito pela PUC Campinas. Esqueci de alguém? Acho que não, né? Eu sou um corintiano, sou Daniel Garru, estou aqui representando o ILP. Tá? Queria também convidar a todas e a todos para um evento que vai acontecer no dia 30, aqui na Lesp, muito importante, que vai ser uma audiência pública sobre o Memorial da América Latina, vai ocorrer às 19 horas, no dia 30, no auditório Teutônio Vilela, está no primeiro andar. A gente já oficiou para falar um pouco sobre as perspectivas do memorial, a gente oficiou o secretário estadual de cultura, o secretário de parcerias e investimentos, já foram oficiados, tá? A gente espera que compareçam para que a gente possa conversar com a sociedade sobre o Memorial da América Latina. É isso, então vou passar a palavra agora para o professor Wagner Iglesias.
5: Bom, muito boa tarde a todas e todos. É um prazer estar aqui mais uma vez, é uma honra, um privilégio poder estar aqui, né, na Assembleia Legislativa do Estado de São Paulo, no Instituto do Legislativo Paulista. Queria cumprimentar o Daniel Garru, queria cumprimentar o Gabriel De Vuono, cumprimentar a professora Nia Ortega, que está aqui e que sempre nos recebeu muito bem, né? Estou aqui na condição de coordenador desse grupo de estudos que nós registramos, de políticas públicas, né, que nós registramos no CNPq. É um grupo já com algumas dezenas de pesquisadores e pesquisadoras. O Yuri está ali atrás. Yuri, um grande abraço, sempre presente aqui, né, um prazer tê-lo aqui. Cumprimentar também a professora Fernanda, o professor Daniel, a professora Luciana, que hoje serão, né, as pessoas que vão estar aqui transmitindo suas perspectivas sobre a América Latina para nós, né. Cumprimentar o público presente aqui, presencialmente, as pessoas que estão aqui viabilizando, o nosso amigo, eu não sei o nome dele lá, mas está sempre aqui trabalhando e trabalhando, o João, né? E o nosso câmera aqui também, não sei qual que é o nome, você sabe o nome dele? Qual que é o teu nome? O Flávio, né? As pessoas que estão aqui, o pessoal lá de toda a parte técnica, né? Também o pessoal da TV Alesp, todas as pessoas que estão fazendo, estão tornando esse evento viável, e as pessoas que estão nos acompanhando virtualmente, que acompanharão nos próximos dias também o programa gravado. Eu queria saudar mais uma vez a parceria do Instituto do Legislativo Paulista, da Alesp e do Memorial da América Latina, discutir a América Latina. Estou repetindo o que eu falei em outras sessões aqui, né? Mas é sempre importante que a gente repita isso. Discutir a América Latina é fundamental para o Brasil, né? Porque o Brasil é o principal país dessa região. A América Latina é a nossa plataforma de projeção no mundo, e nós estamos no estado mais importante da federação, que é São Paulo. São Paulo, que é próximo geograficamente de países como Uruguai, como Argentina, como Paraguai, como a Bolívia, como Chile, né? Então, dentro dessa casa, poder discutir a formação política, econômica, social, histórica da América Latina e a contemporaneidade da América Latina, do qual nós fazemos parte, eu acho que é fundamental, né? Essa casa, parabenizo ela por estar fazendo esse tipo de promovendo esse tipo de discussão. Parabenizo também o Memorial da América Latina, que está aqui a presença do nosso Gabriel De Vuono, né? Um querido amigo, né? E ressaltar a importância do trabalho do Memorial nas últimas décadas, né? São quase 4 décadas de prestação de serviços à sociedade paulista e à sociedade brasileira, né, para promover a ampliação do conhecimento sobre a América Latina, que entre nós no Brasil, né, nós temos um conhecimento ainda insuficiente. Muita gente no Brasil não sabe que é latino-americana, né? E o Memorial tem feito esse trabalho cotidiano, né, dioturno, há tantos anos. Então o Memorial é uma agência, é um instrumento fundamental para a expansão do conhecimento da América Latina. E reitero também o que foi colocado aqui pelo Daniel Garru, da importância de que todas e todos estejamos aqui no dia 30 para essa audiência, às 19 horas, no auditório Teotônio Vilela, para mostrar para as autoridades do governo do Estado de São Paulo e principalmente para as autoridades, e principalmente para a sociedade civil paulista, paulistana, a importância da manutenção da existência do Memorial da América Latina tal qual ele é. Ele não deve ser transformado, ele deve ser ampliado e as suas funções aprofundadas e tornadas cada vez mais estratégicas, né? Não tem que virar outra coisa, ele tem que ser mais do que ele é e buscar a sua essência de fundação, né? Lá no ano de 1988, 89, né? Então é isso, né? Para mim é uma honra, um prazer, um privilégio estar aqui. Ficamos à disposição para dialogar, Ani Ortega, e também o Eliezer, que não está presente aqui hoje, mas à disposição para dialogar sobre novas iniciativas que envolvam o ILP, a Alesp, que envolvam o Memorial, que envolvam a Universidade de São Paulo, para a gente promover outras rodadas de discussão, outros cursos, outras iniciativas, para a gente discutir cada vez mais a América Latina aqui nesse espaço e também no espaço do Memorial. Muito obrigado, agora eu vou me sentar ali para aprender um pouco aqui com os nossos convidados e convidadas, né, a partir das perspectivas, das visões que eles vão trazer para nós. Muito obrigado.
4: Obrigado, professor Wagner. Agora passo a palavra ao professor e colega Gabriel.
6: Muito boa tarde. É uma satisfação imensa estar aqui novamente no ILP, na companhia do nosso amigo Daniel Garru, diretor executivo do ILP, do professor Wagner Iglesias, professor Deache USP, coordenador da linha de pesquisa em Estado, Sociedade e Integração Latino-Americana. Também saudar nossos colegas pesquisadores, professora Luciana Brandão, professor Daniel Chaves Rico, professora Fernanda Muniz, saudar a todos e todas presentes. E é uma alegria a gente poder, no encontro de hoje, realizar o encerramento desse ciclo de seminários voltado à introdução da América Latina. Né? Tratamos de temas variados, desde da formação social, da formação política, da formação jurídica, da formação econômica, e também no debate sobre o conceito de identidade latino-americana, um debate sobre a América Latina. Nesses três seminários que sucederam, e hoje o quarto seminário, vamos finalizar então com um debate sobre a formação social, os movimentos sociais, as lutas por direitos, transformações constitucionais, né, na América Latina. Gostaria de saudar o professor Eric Sion, que esteve à frente do primeiro seminário, tratou do conceito de América Latina, fez todo um histórico a partir da história da América, da sua especialidade de história social, nos trouxe um debate muito importante para pensar o que é ser América Latina, o que é ser latino-americano, qual o lugar do Brasil, né, e de nós nesta região. Também saudar a professora Vanessa Martina, que no nosso segundo encontro trouxe o debate sobre a história econômica da América Latina, desde a sua formação colonial, passando pelas dinâmicas mais contemporâneas de dependência, subdesenvolvimento, a forma como a América Latina se inseriu no sistema internacional, na ordem internacional. Também saudar a professora Paloma Pitre, que esteve à frente do terceiro seminário e trouxe o debate acerca da formação política, a criação dos estados nacionais, também uma perspectiva internacional da integração latino-americana, das relações entre Mercosul e União Europeia, dos direitos humanos, enfim. Então, um ciclo que nos enche de alegria pelas discussões que nós pudemos trazer aqui e dentro da missão que o Memorial da América Latina tem, de difundir o conhecimento sobre a América Latina, nas suas mais variadas expressões, promover o intercâmbio cultural e aproximação do Estado de São Paulo e do Brasil com os nossos países vizinhos da América Latina. E agradecer muitíssimo ao ILP por essa parceria, é uma satisfação muito grande para nós poder contar com a parceria do ILP nessas atividades, e dizer que estamos já preparando para uma continuidade desse trabalho para o segundo semestre, que vamos ofertar então um curso para seguir com esses debates sobre a América Latina, com a participação dos pesquisadores que participaram, que estiveram presentes nesse ciclo, e outros colegas também vinculados ao nosso grupo de pesquisa em políticas públicas. Então, saudar a todos e todas, desejar um excelente seminário, e agradecer muitíssimo a parceria. Muito obrigado. Bom, gostaria de convidar então a professora Fernanda Muniz e a professora Luciana Brandão para iniciarem os debates da tarde de hoje.
7: Boa tarde a todos os presentes e aqueles que nos acompanham remotamente também. Quero iniciar cumprimentando Ani Ortega, Daniel Garru, do Instituto Legislativo Paulista, o meu colega Gabriel Devuono, do Memorial da América Latina, instituições que, por meio dessa parceria, tornam possível este importante ciclo de debates. Cumprimento também o professor Wagner Iglesias, coordenador do Grupo de Pesquisa em Políticas Públicas, pela condução desta iniciativa e pelo permanente compromisso com a produção e difusão do conhecimento sobre a nossa região. A quem aproveito, inclusive, para agradecer o convite para fazer parte deste seminário, o quarto e último desta jornada. Saúdo igualmente os meus colegas, Luciana Ferreira, Daniel Rico, com quem tenho a honra de compartilhar este espaço de reflexão. Como pesquisadora da integração latino-americana, considero especialmente relevante a existência de espaços como este, que nos permite pensar criticamente a região para além dos estereótipos e simplificações a que estamos expostos cotidianamente. Não é mesmo? Então, quando falamos em América Latina, muitas vezes tomamos essa expressão como algo natural, como se designasse uma realidade pronta e acabada, um percurso sem uma razão mais aprofundada. Mas nós sabemos, como pensadores da América Latina, que a nossa trajetória, ela perpassa por construções históricas extremamente traumáticas e chegarmos até esse momento da nossa história nos custou toda uma desconstrução da nossa cultura original e um processo de, eu não queria dizer aculturação, porque nós não nos permitimos colonizar, nós temos muitos movimentos de resistência e a Luciana vai poder falar isso com mais propriedade. Então, acredito que vivemos um hibridismo cultural a partir de então, né, a partir desse choque colonial. E a nossa cultura, portanto, ela se constrói desta maneira. Eu vou começar a minha apresentação aqui. Demora, professor. Vou falar um pouco aqui do meu perfil acadêmico, né, e profissional, para que vocês saibam, né, de onde venho, quem sou e do lugar em que estou falando. Né, eu tenho doutorado em Integração da América Latina pelo PROLAN, Universidade de São Paulo, mestrado em Direito Constitucional, especialização em Direito Internacional e graduação e especialização em Direito Internacional e graduação em Direito pela Universidade de Fortaleza, local em que eu residi por 11 anos. E atualmente eu sou professora de Direito Constitucional, Direitos Humanos e Direito Internacional Público. E atuo na advocacia na área tributária, especialmente na área de transação tributária e regularização estratégica de passivos fiscais. É um currículo bem dinâmico, né, pessoal? Vocês imaginam a minha vida como que ela é, né? Mas, sobretudo, isso dá uma perspectiva muito ampla também de visão de mundo e eu sou grata a todos que fazem parte dessa minha trajetória na construção desse currículo. Pois bem, começar a falar sobre a construção social da América Latina. O primeiro autor que vem na minha mente é essencialmente essa figura ilustre, Aníbal Quijano, que foi, né, infelizmente não está mais conosco, mas foi um sociólogo peruano renomado, que fez parte do grupo de estudos Modernidade e Colonialidade, e que trouxe um aporte teórico fundamental para compreendermos a nossa formação social. Poderia utilizar diversos autores, né? Não nos faltam autores competentíssimos latino-americanistas de diversas partes da América Latina, mas Aníbal Quijano é um pelo qual eu tenho um carinho muito especial e que eu estudei na minha tese de doutorado. Bom, qual que é a principal ideia, né, que o Quijano ele constrói na sua teoria lá em 1989? Ele é conhecido principalmente pela formulação dessa teoria denominada colonialidade do poder. A teoria da colonialidade do poder, ela traz essencialmente a demonstração de que o lugar em que a América Latina ela se encontra hoje, a forma como ela se enxerga, ela tem origem essencialmente na formação das relações de colonização. Então, durante o período das grandes navegações, com a crise do sistema feudal na Europa e a expansão das navegações, a colonização dos estados latino-americanos, nós temos aí o início do que o Quijano vai chamar de formação do capitalismo colonial, né? Então, Quijano, ele analisa que a estrutura mundial que separa os colonizadores dos colonizados e os dominadores de subalternos, a divisão da sociedade em camadas, essa estratificação, ela tem a sua razão de ser, notadamente a partir da fundação das relações econômicas que se dá nesse período colonial. Então, a teoria da colonialidade do poder, ela examina como as relações de poder estabelecidas durante o período colonial continuam a influenciar a estrutura social e política global. Para Quijano, o colonialismo e o capitalismo estão intimamente ligados, sendo o capitalismo oriundo do processo de colonização ibérica, intensificado com a globalização, cuja perpetuação tem sido viabilizada pelo critério racial. E aí vem, eu acho que, eu entendo, na verdade, que o principal ponto, né, que o Quijano coloca é justamente esse critério que nos atravessa até a modernidade, a divisão da sociedade pelo critério racial. E esse critério proporcionou, inclusive, a divisão do trabalho, né? Então, nós sabemos que a definição dos papéis sociais, ela está claramente relacionada ao critério racial. Para então que esse empreendimento colonial prosperasse, operou-se a lógica de dividir para dominar. Se o colonizador precisa explorar as riquezas, ele precisa de alguém que faça isso. Se essas pessoas possuem uma cultura, um modo de vida, possuem tradições que são diferentes das que ele tem, ele vai trabalhar para convencê-las de que essa não é a melhor prática. Então, foi justamente o que os colonizadores fizeram. Eles, então, passaram a classificar cada povo, né? E essa classificação social se dava entre indígenas, negros e mestiços. Ao passo em que iam se afirmando as relações de dominação, eles também passavam a denominar, né, a definir a hierarquia e o lugar e o papel social de cada um. E aí esse critério se denomina também depois a cor, onde se autoclassificam brancos os dominantes, e eles também classificavam de negros os dominados. E aí o Quijano, ele apresenta uma crítica à continuidade da exploração e do controle da América Latina, que ultrapassa o fim formal das colônias, né? Então, mesmo após a construção dos estados nacionais, nós temos uma continuidade do sistema de exploração baseado na raça e na divisão do trabalho. Então, o Quijano, ele faz essa... Ele elucida como que se dá o ponto de partida da construção da nossa sociedade, né? De como nós fomos forjados dentro de um sistema, que nós fomos inseridos a contragosto. E acho que importante pontuar, né? Não fomos colocados nessa posição de uma maneira passiva, porque muitas vezes nós ouvimos discursos sem fundamento de que nós somos assim naturalmente, de que o lugar que ocupamos na sociedade é o lugar do mérito, sendo que isso é uma construção social que impacta, daqui a pouco nós vamos ver, inclusive na forma psicológica, na forma emocional, na forma como nós nos vemos, como nós nos enxergamos no mundo, né? No ponto 2, eu falo da transcendência formal, que é uma crítica à continuidade da exploração e do controle geopolítico que sobrevive de forma sutil, mesmo após o fim formal das colônias. Então, o padrão de dominação colonial moderno, né, e eurocentrado, porque coloca a Europa como centro de difusão do conhecimento para o mundo, e nós como o objeto de estudo, objeto de análise. Existe até uma lógica cartesiana, né, que o Quijano, ele coloca na sua teoria. A ideia do penso, logo existo, né, o Quijano, ele traz essa lógica cartesiana no seguinte sentido. Para o europeu, né, penso quem pensa? O ser europeu. né? Não são os povos que estão sob a égide do seu domínio. Quem pensa é o europeu. E ele pensa sobre quem? Sobre um objeto. Quem é o objeto de análise do europeu? Os povos colonizados. Então, quem dita o conhecimento é o europeu. Quem absorve o conhecimento é o povo colonizado. E esse conhecimento, que por óbvio não é imparcial, muito pelo contrário, é um conhecimento que tende a nos alienar cada vez mais para que essa prática de submissão, de subordinação, ela seja perpetuada. Então, quando nós estamos numa universidade, como nós estamos num programa de pós-graduação, estamos detidos à análise científica de algum assunto, é muito comum que utilizemos de referências bibliográficas de origem europeia e norte-americana. E isso impacta diretamente na produção científica do país, isso impacta na forma como nós absorvemos o conhecimento e como nós pensamos o progresso econômico, tecnológico da América Latina. Né? Nós tivemos um contraponto que inclusive acredito que o Quijano se inspirou, que foram as teorias cepalinas, né, do desenvolvimentismo, teoria estruturalista de Raul Prebisch, que criaram também um pensamento latino-americano próprio sobre a economia latino-americana, pensando

teoria. Então, a hierarquização e a marginalização, a estratificação da sociedade foi um projeto engendrado pelo colonizador, ao qual Quijano denomina colonialidade do poder. Acrescenta que as formas de conhecimento do Ocidente foram privilegiadas e institucionalizadas com o objetivo de marginalizar, desvalorizar outras culturas e sistemas de conhecimento, ao que ele vai chamar de colonialidade do saber. Então, os nossos saberes, né, que nós conhecemos muito pouco sobre a nossa cultura, mas nos Andes pré-colombianos já se ouvia falar dos quipus, que eram instrumentos para cálculos matemáticos, havia o cultivo de ervas para uso medicinal, havia arquitetura altamente desenvolvida, organização religiosa, organização política já muito bem desenvolvida nesse período pelas culturas originárias, né? E esse conhecimento que foi apropriado, inclusive, né, pelos povos europeus e trazido como se fossem deles. Então, destrói-se as pessoas resistentes, destrói-se as suas culturas, destrói-se os seus lugares de culto e passam aí a reconstruir, formatando no seu pensamento para que se fosse possível dominar essas pessoas. Então, vocês vejam, o domínio, ele perpassa pela destruição do espaço físico, mas ele também perpassa pela destruição dos corpos e pela destruição do pensamento. Veja a tripla forma de destruição que os colonizadores operaram na América Latina. Em que pese podemos falar de diferença colonial entre espanhóis e portugueses, por uma questão de administração, nós temos que considerar que ambas as colonizações, elas operaram nesse sentido, de colonialidade do poder, do ser e do saber. Embora Quijano não faça referência conceitual expressa à colonialidade do saber e à colonialidade do ser, porque esses são termos que vão ser mais explorados pelos seus colegas do grupo Modernidade e Colonialidade, Walter Mignolo e Nelson Maldonado Torres, não há dúvida de que essas duas perspectivas elas não passaram despercebidas na sua teoria. Na nova configuração, em lugar de colônias, os países latino-americanos passaram a se situar. Então, só retomando um pouco, terminou a colonialização no sentido formal. Portugal se retirou daqui, Espanha se retirou do restante da América Latina. Fim formal das colônias. O que que restou? O que que a América Latina se transformou? Periferia do sistema global. Essa é a análise que o Quijano vai fazer. Nessa nova configuração, em lugar de colônias, os países latino-americanos situam-se na periferia do sistema econômico mundial e a Europa ocupa o lugar de metrópole, o patamar de centro econômico mundial, sob o mesmo argumento, a superioridade racial, elemento-chave para a perpetuação das condições de subalternidade e que tem se efetivado com eficácia em função de quem? Do capitalismo. O acesso ilimitado aos recursos naturais, continuamos à mercê da exploração, com destaque para os metais preciosos, ao controle dos meios de produção, da cadeia produtiva, dos recursos deles decorrentes, bem como acesso ao Atlântico, viabilizando o escoamento da produção para os principais entrepostos comerciais. Colocaram a Europa Ocidental, até o século XIX, numa posição muito superior de competitividade e controle do mercado mundial, o que lhe dava substrato para reforçar o argumento de superioridade racial. Olha só que construção engenhosa, né? Depois de toda a apropriação dos recursos, a apropriação dos corpos, a apropriação das mentes, se coloca numa posição de superioridade, mas não teria nem como não ser superior, né? Tendo feito todo esse, to, toda essa, com toda essa trajetória.
utilizando-se ainda do critério racial para

continuar dominando, não esquecendo que nós temos uma participação também da igreja nisso tudo, né, para convencer as pessoas de que esse era o caminho a ser seguido. E aí permanece, nesse sentido, nos tempos atuais, colocando-nos como periferia do sistema global e continuando se apropriando das nossas riquezas, dos nossos recursos naturais. A violência da colonização resultou, então, num padrão de dominação moderno que repercute em três esferas. Na colonialidade do poder, a partir da invenção da modernidade capitalista, baseada na exploração da mão de obra hierarquizada, pelo critério racial, e aí também devemos falar do critério de gênero. Na colonialidade do saber, por meio da imposição de um conhecimento universal, racional, moderno, eurocêntrico, científico, justificado como supostamente natural. É a ordem das coisas, né? Por que que nós somos considerados subdesenvolvidos ou terceiro mundo? É natural, é simples, é porque somos preguiçosos, né? Brasileiro não gosta de trabalhar. Aí começam os estereótipos, né? De onde que vêm esses estereótipos que configuram qual a forma de falar, a forma de vestir, o cabelo ideal, a roupa adequada? De onde que vem toda essa formatação que está, sobretudo, no nosso inconsciente, em boa medida? É importante questionarmos, né? Então, isso promove o quê? Um esvaziamento cultural. O latino-americano, ele começa a não saber mais qual é o seu lugar, onde que ele está situado, quem ele é. A parte dos movimentos sociais, daqueles que conseguiram resistir, que são movimentos muito fortes, né? Aliás, não fossem eles, acho que boa parte dos direitos fundamentais não estariam consagrados na Constituição Federal, né? Que vieram tardiamente, mas vieram. E vieram fomentados pelos movimentos sociais, né? A lei de combate ao racismo, o movimento negro atuando fortemente, o entendimento do Supremo Tribunal Federal, que, pasmem, né? Nem é lei, de que a homofobia deve ser equiparada ao crime de racismo, também fruto de movimento social. A Lei Maria da Penha, movimentos feministas, o reconhecimento dos direitos dos povos indígenas na Constituição Federal, fruto de um forte movimento indígena, que inclusive esteve presente na Assembleia Constituinte e com o discurso memorável de Ailton Krenak, que acho que vocês já devem ter visto, conseguiu convencer os parlamentares, conseguiu convencer não, né? Conseguiu pressionar e fazer a comunidade internacional ver a violação que queriam se operar contra os povos indígenas espoliarem das suas terras. Então, diante de tudo isso, apesar dessa própria crise de conhecimento desse vazio que nós temos e desse pouco interesse de tratar a América Latina dentro da própria América Latina, de fazer compreender quem somos, de onde viemos e por que estamos aqui, existem movimentos que resistem e que fazem toda a diferença no reconhecimento de direitos dentro do nosso sistema legislativo. Diante disso, já chegando aqui para o último slide, né, meu tempo exíguo aqui agora, vou dar uma corrida, eu não queria menosprezar o momento em que nós vivemos atualmente, né, fazer um pequeno paralelo. Eu sei que meus colegas têm muito mais a falar do que eu sobre essa referência da histórica que eu trouxe em paralelo à modernidade, mas algo que nos é inescapável, eu entendo, é o advento dessas novas tecnologias em que estamos inseridos agora, né? A inteligência artificial, ela surgiu com muita força. Não estou demonizando de forma alguma, eu vejo muitos elementos positivos nisso tudo, né? Mas nós não podemos deixar de observar os últimos acontecimentos como a tramitação de projetos de lei para regulamentar propagação de fake news, por exemplo. Nós não vemos muito interesse nesse assunto. As big techs
em grande medida se impondo, se insurgindo contra a soberania nacional, impondo a sua própria vontade, fazendo lobby no Congresso Nacional. Então, isso tudo vai reconfigurando aquele sistema de centro e periferia que o Quijano em algum momento trouxe quando da colonialidade, né? Porque quando o Quijano fala de colonização, ali é o aspecto formal. Quando a gente termina a colonização e continua sendo periferia do sistema mundial, nós vamos para uma etapa que ele chama de colonialidade, que é a ressignificação da colonização. E quando nós entramos agora num outro momento em que a soberania nacional ela passa a ser ameaçada por gigantes de tecnologia que estão sob o comando de governos que não têm compromisso com o multilateralismo, que não têm compromisso com o diálogo, que não têm compromisso com a paz e segurança internacionais, nós estamos novamente diante de uma ressignificação dessa colonialidade. Então, fica só uma provocação aqui: para onde vamos com esse novo cenário? Tá bom? Aqui eu gostaria de lembrar de uma frase do Giuseppe Lampedusa no, na sua obra Gato Pardo, que é preciso que tudo mude para que tudo continue como está. Precisamos refletir sobre isso. Muito obrigada.

0: Olá, é um prazer estar aqui. Boa tarde a todas as pessoas. Eu quero agradecer, né, pela oportunidade de estar aqui com os meus colegas advogados. Não sou da área de advocacia. Eu vou partilhar um pouquinho para vocês da onde que eu venho, né, e para onde estou caminhando, né, porque a gente não para, né, seguimos. Então, quero agradecer ao Daniel, Gabriel, Fernanda, professor Wagner, pelo convite também de estar não somente compondo a mesa, mas também fazer parte do grupo de pesquisa em políticas públicas, o qual me alegro muito. Bem, diante da exposição da colega Fernanda, né, que abordou lindamente as questões da colonialidade, dos desafios que a gente tem, dos atravessamentos que esse período ainda nos traz, né, do colonialismo. A gente não tem como dizer que a colonialidade passou e atravessou e não deixou seus resquícios, né? Então, eu venho aqui apresentar para vocês brevemente sobre movimentos sociais, né? Eu vou falar um pouquinho sobre a perspectiva de Charles Tilly, mas até a gente trazer isso para a contemporaneidade com autores como Maria da Glória Gou, que é brasileira, né? Bem como outros autores também da América Latina. Mas a gente vai, eu vou aqui trazer para vocês esse início, né? Esse primeiro olhar. Antes disso, eu queria falar um pouquinho, brevemente. Eu vi aqui minha colega, eu não fiz um slide sobre quem eu sou e tudo mais. Eu vou falar brevemente sobre isso. Também vi no do meu colega aqui, Gabriel. E eu queria, né, dizer assim que, apesar de ser de outra área, né, eu sou formada, eu sou mestra, né, e doutoranda em filosofia pelo Programa de Estudos Culturais na USP, né, no campus EACH-USP. Tive a oportunidade, no ano de 2025, em me formar pelo Centro de Estudos Afro-Latino-Americanos, do CEA, da Universidade de Harvard, e também a oportunidade de fazer formação e acompanhamento com o professor ao qual eu dedico essa apresentação, porque muitas das coisas que estarão nessa apresentação foram frutos do meu aprendizado com o professor Ivan Godoy Flores, da Universidade de Tarapacá, que é especialista em direitos humanos no Chile, tá? Então, bem, eu, apesar meu desejo de continuar estudando direitos humanos e movimentos sociais, esse meu desejo ele veio a partir da minha vivência como fruto dos movimentos sociais. Eu acho que é extremamente importante eu dizer isso. Eu sou uma mulher que vem da periferia, que ainda mora na periferia, não saí da região, mas em outro contexto hoje. Mas eu sou fruto de movimentos estudantis, sou fruto de cursinhos populares, né, e sou fruto de outros programas como o ProUni e que é fruto também de outros movimentos como o movimento negro, como o movimento educador, o movimento feminista no Brasil, né, de mulheres como Lélia Gonzalez, entre outras. Então, acho que é extremamente importante dizer que os movimentos sociais me atravessaram positivamente. E eu estou aqui graças a esses movimentos sociais. Bem, dito isso, então, nós vamos conversar um pouquinho. Eu vou apresentar aqui uns pontos de discussão. E esses pontos de discussão que nós vamos abordar no início dessa apresentação são dentro da perspectiva das teorias de Charles Tilly, tá? Então, o que que a gente vai conversar um pouquinho? Sobre os desafios dos estudos dos movimentos sociais, né? Esses desafios a gente pode pensar numa cronologia, né? Do pensamento inicial até o movimento social e a prática dessa ação. As teorias fundamentais dos movimentos sociais, então, quando se ouviu primeiramente falar sobre essa terminologia, apesar de eu trazer autores que não necessariamente nesse primeiro momento são da América Latina, mas que são importantes para abordar essa discussão e as perspectivas dos movimentos sociais na contemporaneidade, tá? Então, o que que a gente pode pensar aí dentro desses desafios, né, dos movimentos sociais? Pensando nessa questão dos desafios, a gente pensa num primeiro momento o que mobilizaria, né, a criação de um movimento social. Eu acredito que, primeiramente, parte desse pressuposto que foi apresentado pela Fernanda, que é a relação de poder. Quem detém o poder e quem está fora desse poder? Quem está à margem desse poder? E dentro dessa construção de poder, a gente tem duas questões importantes na minha perspectiva, que é aquele que é silenciado e aquele que tem o seu corpo controlado. Então, a gente tem essas duas questões que são importantes que a gente vai conversar. Então, primeiro, essa questão das forças históricas, como eu falei, colonialidade, as questões políticas, porque cada um tem o seu viés político. Então, quando a gente pensa nos movimentos sociais, a gente não tem um movimento social, a gente tem vários movimentos sociais, alguns autores, né, como não sei se vocês já tiveram a oportunidade de escutar, mas Maria Helena Chauí, mesmo ela no, na perspectiva filosófica, ela critica um pouco essa questão da fragmentação dos movimentos sociais. Mas outros autores, né, assim como a Maria Gon, ela já parte de um outro pressuposto, porque cada grupo tem a sua própria demanda. Então, não teria como abarcar todos num único movimento social. Então, é necessário, se faz necessário, que esses movimentos sociais sejam fragmentados, né? Então, essas forças políticas são os desafios, né, para discutir. As econômicas, né? Então, quem está ali na base da economia, quem está à margem, quem está embaixo, e os culturais. Aí, dentro dos culturais, vem toda essa subjetividade cultural, né? A Fernanda citou também que é a questão dos povos originários. Aí você tem a comunidade negra, e você tem os campos, as questões religiosas, aí vocês têm a questão não religiosa, científica, e isso entra na questão da ciência política e da psicologia política, que são outras questões. O sentido da ação, então, tudo isso vai, de certa forma, mover uma ação, né, e abarcar os movimentos sociais em si. Então, assim, o que que motivou até chegar na transformação social, que pode ser que aconteça ou não, né? Então, isso também é um desafio, porque dentro do movimento social, para ser efetivo, né, dentro daquele grupo, seria que todas as suas demandas fossem atingidas, mas nem sempre essa demanda é alcançada, tá? Aqui eu trago uma frase de Le Bon, e aí eu quero justificar a minha frase e também dizer que muitos autores contemporâneos criticam o Le Bon, né? Por quê? Porque ele fala dessas forças, né, que determinam as ações. Eu vou ler a frase. As forças que determinam as ações de um povo são, com certeza, complexas. As forças naturais, as forças históricas, as forças políticas, as econômicas, etc. Elas produzem, finalmente, uma orientação de nossos pensamentos e, por consequência, a nossa conduta. Essas forças, tão diversas, tornam-se assim, finalmente, em forças psicológicas. Isso é o que se aplica a tudo mais. Então, por que a crítica? Porque não pode se aplicar a tudo mais são muitas coisas, né? E também a gente não pode limitar. Eu tenho essa perspectiva diante dos autores que eu me debruço, que a gente não pode limitar as questões sociais a questões psicológicas. As questões psicológicas muitas vezes fazem parte desse contexto, como A Fernanda também apontou que a gente vai seguir, né, nessa linha, mas quando a gente fala de uma psicologia política ou de uma questão, acho que vocês já ouviram falar sobre o bem viver, que está sendo muito utilizado, né, nos movimentos sociais, no movimento feminista, no movimento de mulheres negras, na marcha das mulheres negras, então se fala muito do bem viver. O bem viver, a questão política, a questão até mesmo da estética, que é o que eu mais trabalho atualmente, que é a questão do corpo, da corporidade, da estética política e da imagem que é atravessada por meio dessas relações de poder, elas vão muito além das questões psicológicas. Porque sim, tem a ver, sim, com as questões econômicas, mas tem a ver com o que eu falei anteriormente dos corpos que são siliciados e os corpos que são controlados pelo poder. Então, isso é muito mais social do que psicológico. Tá. Aí, apresentando aqui, dentro dessa perspectiva da ciência social, dos movimentos sociais, pela teoria do Charles Tilly, né? Então, a gente tem a ausência da democracia. Então, uma das questões que fazem com que a gente, com que motive esses movimentos sociais, as camadas significativas da sociedade, né? Os grupos de interesse, então, pessoas em situação de vulnerabilidade social, grupo de mães de grupos, grupos de pais e mães de crianças com portadoras de deficiência, movimento LGBT, movimento das mulheres, a luta contra, a luta a favor do aborto, e tem o um confronto político, né, que é as divergências e a reivindicação desses direitos. Em 1978, ele começou a falar sobre essa questão dos conflitos, né, sobre essas questões, da representação das teorias dos movimentos sociais, mas não usava ainda esse título. Em 2004, ele lançou esse livro, que tem ali as fotinhas, se vocês quiserem tirar foto depois, quem quiser se aprofundar no tema. Então, esse livro é o mais conhecido, que é de 2004, né, que é Os Movimentos Sociais, os Movimentos Sociais, que é o primeirinho ali. E aí, dentro disso, ele fala, né, a partir de Marx, de Weber, ele fala que desde de 1750 já se fala desses três elementos que caracterizam os movimentos sociais. E mesmo os autores na contemporaneidade, eles ainda se debruçam nesses três elementos dessas características que é da campanha, do repertório e os componentes que a gente vai ver no slide a seguir, tá? Então, aqui, deixa eu esqueci do delay. Então, a gente tem essa a campanha, o repertório e os componentes. Que é a campanha? Espaço público, que é onde que a gente vai ficar, a gente vai ocupar algum lugar, a gente vai ocupar a rua, a gente vai ocupar, vai ficar na frente de um, em caso de greve, né? Vai ficar na frente de algum lugar, do estabelecimento, do prédio da USP. O repertório, né? Que é essas formas, né? Essas reuniões, as passeatas, as vigílias, manifestações, petições, declarações, entre outros. E os componentes, que seriam o valor, a unidade, o número e o compromisso dos atores, né? O compromisso dessas pessoas. O movimento social não é nada sem o compromisso daqueles que decidiram fazer parte desse movimento. Então, aqui, ó, a gente pode ver a questão do valor, o que que é importante para essas pessoas como um grupo. Né, como eu falei para vocês, eu faço parte também desse, eu faço parte de vários movimentos, mas eu faço parte do movimento de mães atípicas, né, tenho uma filha com TEA, minha filha caçula, e a gente tem esse costume, né, de sair com camiseta, né, para juntas com os filhos, né, e isso faz parte dessa questão do valor, né, a unidade, que é, como eu falei anteriormente, assim, essa questão da campanha, nós vamos usar coisas em comum, cartazes, entre outros. O número, que é a massa, né? Quantas pessoas vão se mobilizar para estar junto, e o compromisso, que muitas vezes, o compromisso, ele é algo que tudo para mim ali tem um valor, mas o compromisso eu acho mais desafiador, porque ele vai além do seu desejo daquela causa, vai de uma forma de atravessar a causa a ponto de não temer a sua vida. Então, se você pode estar numa manifestação e desafiar de toda forma para lutar por aquilo que você acredita. Então, esse seria o compromisso no seu nível mais radical. Aqui eu trago para vocês um pouquinho, né, assim, de referências de imagem, que é o que eu trabalho muito com a questão de imagem, e imagens dizem muita coisa. Então, nessa imagem aqui a gente vê a diversidade. Se vocês repararem nas vestimentas, pelas vestimentas a gente vai perceber que tem diferenças religiosas, né? E a gente tem uma mulher afro-indígena também junto com essas mulheres, né? Então, elas estão ali num valor, numa mesma causa, mas diversas, né? Tem a diversidade. Essa marcha foi uma das maiores que nós tivemos, né? Desse ano também. Esse aqui é o panelaço, né, contra o aborto na Argentina em 2018. Então foi um movimento muito grande. Assim, essa foto, ela, se fosse abrangir tudo, assim, era uma quantidade muito grande de pessoas. Mais ou menos tinha assim uns dois, umas 2 milhões de pessoas estavam nesse evento. O número ele pode ser tanto em petições, assinaturas, abaixo-assinado, quanto um número também de quantidade, né, de pessoas. Então, a gente tem várias manifestações que muitas vezes a gente olha, né, e pensa assim, nossa, mas essa causa, será que era uma causa que merecia uma massa tão grande? Mas aí depende tudo da escolha dos indivíduos, né? Então aqui esse número, né, no Chile em 2020 foi uma manifestação contra a desigualdade. Então eram várias demandas juntas, né? E que as pessoas se uniram contra o governo da época. E o compromisso. Ali eu coloquei uma foto de uma manifestação, né, de estudantes da USP, né, que estavam em frente a algum dos prédios da faculdade, e a menina, no caso, teve seus bens tomados, né, e ela não estava fazendo, no caso, ela não estava fazendo nada, né, ela estava só na barricada mesmo, e acabou sendo agredida pelo policial. Bem, agora a gente vai. Eu convido vocês a pensar um pouquinho junto comigo, depois, coisas que a gente pode pensar e discutir futuramente, mas, assim, o que que a gente pode pensar, sobre as relações causais que explicam as relações existentes entre democratização e movimento social? Até que ponto o interacionismo incide nas paralisações e campanhas eleitorais? E aí a gente pensa também nessa questão da massa das redes sociais, né, dos fake news, que causas provocam mudanças e variações nos movimentos sociais. A aparição de intermediário político, profissional, ajuda a explicar a formação de setores especializados e vinculados a organizações? A gente fala, será que isso acontece? Aí aqui, eu não vou me aprofundar nisso, tá? É só para vocês terem um pouquinho os locais, né, que estudavam. Bem, a gente sabe que a partir do momento que a gente tem desigualdade, tem movimentação social. Mas seria onde teve uma mobilização de movimentação social numa outra perspectiva, na perspectiva da formação de forças produtivas, e pensar mais as questões da categoria de solidariedade, entre outros, né? Porque antes pensavam mais na questão psicológica, como eu falei, que era a questão de Leblon. Aí aqui eu vou passar brevemente alguns autores para vocês, tá? Então, Du Bois, né? Então, Du Bois, ele é um autor que fez parte do movimento, um dos símbolos do movimento negro norte-americano, mas também foi inspiração para o movimento negro no Brasil. E ele é um dos precursores do marxismo negro. Um autor extremamente importante, né? Pelo reconhecimento da dupla consciência e articulação entre raça, classe e poder. O Du Bois, ele apresenta a questão de raça numa outra perspectiva, né? Numa perspectiva de raça como conceito de identidade, a apropriação do termo que era utilizado para separar, mas ele falou assim: já que eu não tenho como tirar, eu vou pegar isso aqui e a gente vai se unir a partir da mesma raça. Então, assim, somos negros e qual é a classe? Qual é a relação de poder que tem dentro dessa dinâmica de grupo? Lélia Gonzalez, né, extremamente importante para o feminismo negro brasileiro, para os movimentos que a gente fala do feminismo africano também. Né, ela articula essa questão da resistência, né, e fez parte não só da luta feminista, como também da luta antirracista e a promoção de leis que a gente tem hoje aqui no Brasil. Eu costumo dizer, quando eu vou para outros países, que eu me sinto, até partilhei com os colegas, que eu me sinto uma máquina do tempo. Porque o Brasil, apesar da gente sentir essas questões de que a gente ainda falta chegar, a gente tem essa sensação, né, que falta chegar, os outros países ainda estão num lugar ainda muito mais distante que a gente está aqui, sabe? Então, muitos dos nossos movimentos são inspiradores também para outros países da América Latina, como Chile, Peru, Bolívia, Uruguai. Aí tem uma autora que eu gosto muito, boliviana, que ela trabalha também a questão dos movimentos sociais, movimentos dos povos indígenas. Ela trabalha o conceito de Cheire, que eu não sei pronunciar corretamente, mas vou aprender, que é uma palavra aimara, para dizer que significa cinza. O que seria esse cinza, né? A Kuzikanki, ela fala que o cinza, a gente pode olhar a nossa questão da colonialidade com o colonizador a partir dessa questão de justaposição e não de uma separação, né? Então, aquilo que eles trouxeram não tira aquilo que nós somos, e aquilo que eles trouxeram também pode ser ressignificado por nós. Aqui eu estou passando só os autores, já vou finalizar. E chegamos, né, na Maria da Glória Go, maravilhosa também, que professora da USP. Então ela trabalha todo esse deslocamento de perspectiva da macroestrutura para a microestrutura. O trabalho dela é incrível e eu super recomendo para estudos dos movimentos sociais. E finalizando, depois, se vocês quiserem tirar uma fotinho, não vou falar tudo aqui, porque é bastante coisa, mas o que a gente pode pensar de perspectivas dos movimentos sociais na contemporaneidade. Essas perspectivas, elas são algumas abordagens que eu conheci também a partir das perspectivas do professor Ivan Godoy, e que eu acho extremamente pertinente para pensar os movimentos sociais e o que a gente pode trazer para a contemporaneidade. Então, termino aqui com uma frase da Go: os movimentos sociais são fontes de inovação e matrizes geradoras de saber. Quando eu comecei falando sobre o meu lugar, né, dentro dos movimentos sociais, eu acredito que eles são de suma importância para essa movimentação da nossa sociedade, que sem os movimentos sociais a gente não teria tantas leis efetivadas. Muito obrigada, um abraço a todos.
1: Obrigado, Fernanda, Luciana. Convido a todos, então, para um breve intervalo de 15 minutos e retomamos as atividades do seminário. Obrigado.

0: nós viemos conhecer uma outra ONG que também faz um trabalho essencial, que é a Gerando Falcões.
1: Nós somos o Instituto Gerando Falcões, uma ONG dedicada à superação da pobreza no Brasil. O propósito é alcançar a dignidade nos núcleos urbanos informais e trazer mobilidade social. Durante esses 15 anos de trajetória da Gerando Falcões, são mais de 740 mil pessoas impactadas com as nossas tecnologias sociais. E com isso, né, a gente tem, por exemplo, um impacto que ele é nacional. Então, a gente tem uma escala muito considerável pelo

Boa tarde. Vamos retomando esse seminário de formação social da América Latina. Agora, nessa segunda parte, então, faremos a continuidade do seminário com uma fala minha sobre os movimentos sociais na América Latina, em continuidade aos debates que as colegas Fernanda e Luciana apresentaram. E, na sequência, uma fala do professor Daniel a respeito dos movimentos sociais e também suas repercussões institucionais e no âmbito constitucional dos nossos países latino-americanos. Então, vamos trabalhar aqui um pouco os movimentos sociais na América Latina, né? Eu sou gerente de inovação e cooperação na Fundação Memorial da América Latina, pesquisador deste grupo de pesquisa e doutorando e mestre no Programa de Integração Latino-Americana da USP. E venho trabalhando a atuação dos movimentos sociais no âmbito da luta internacional, né, da construção de uma integração latino-americana popular. Então, é um tema muito, muito caro, não só na contemporaneidade, no momento atual, mas também no âmbito da sociologia histórica, né, da formação histórica e social do nosso continente. Porque os movimentos sociais, né, que nós temos hoje, eles são representantes, né, de lutas históricas, né, dos grupos que foram oprimidos na história da América Latina. Então, historicamente, né, retomando as aulas anteriores, foi tratada a formação colonial da América Latina, o modo de exploração, tanto da força de trabalho, como também a expropriação dos recursos naturais do continente. Então, as dimensões econômica e social estão estritamente interligadas, né? E os movimentos sociais reivindicam direitos, reivindicam territórios, reivindicam existências, autonomias, igualdades, em face de uma realidade econômica e social, que foi estruturada nesses mais de 5 séculos de América Latina a partir de uma matriz colonial de poder, né? Uma matriz colonial que estabeleceu sociedades baseadas em valores como patriarcado, como heteronormatividade, como racismo, como o antropocentrismo, o eurocentrismo, enfim. Esses vetores, digamos assim, dessa matriz colonial de poder, que estruturaram um sistema de dominação e moldaram a nossa economia, moldaram as instituições, moldaram a cultura hegemônica, a educação, os imaginários e a subjetividade do nosso continente. Então, esses movimentos sociais representam, em sua maioria, né, setores populares que foram historicamente oprimidos, colonizados, subalternizados na história da América Latina durante seu processo de formação social e econômica. Então, a partir dessas reivindicações históricas, né, os grupos sociais que se organizam em favor de demandas coletivas, organizam-se coletivamente em prol dessas lutas e dessas demandas que têm diversas formas de expressão. Uma delas é a luta por direitos fundamentais, por direitos humanos, que será tratada mais adiante. Então, para tratar uma espécie de síntese que eu estou propondo aqui de demandas de alguns movimentos sociais, como o movimento indígena, o movimento camponês e os movimentos afro-latino-americanos. Então, a respeito dos movimentos indígenas, uma das suas pautas centrais é o reconhecimento dos direitos territoriais, né, que reivindicam a titularidade dos territórios, territórios ancestrais, territórios ocupados há milhares de anos, né, por populações originárias na nossa América Latina, e que
muitas vezes se encontram ameaçados, né, em meio a disputas de interesses econômicos, grandes projetos de infraestrutura, de iniciativas que buscam fazer extração mineral, de minérios, de recursos naturais nessas regiões, nesses territórios, processos de desmatamento, atividades econômicas do agronegócio. Então, os territórios ancestrais dos povos originários se encontram, né, constantemente ameaçados. E uma das pautas centrais dos movimentos indígenas na América Latina é o reconhecimento dos seus direitos territoriais. Aqui no Brasil tem uma grande discussão a respeito disso. O tema do marco temporal, né, das demarcações das terras indígenas. Enfim, é uma disputa central que o movimento indígena no Brasil e na América Latina como um todo trava, né, cotidianamente. Também uma pauta importante, né, desses movimentos é a pauta pela autonomia e pelo autogoverno. Acho que passou aqui. Então, a construção de autonomias, inclusive jurisdicionais, autonomias jurídicas, políticas, né, o reconhecimento das suas formas de organização social e político, baseados nas tradições e nos costumes das populações, autogoverno, né? Então, a Constituição brasileira tem uma série de direitos, né, específicos aos povos originários, outras constituições na América Latina também. E temos vários grupos, né, como, por exemplo, o movimento zapatista no sul do México, que reclama o seu autogoverno, né, a sua autogestão enquanto comunidade. E eles, enquanto movimento, né, desde os anos 90, emergiram no sul do México e trouxeram para o mundo inteiro, né, e para os movimentos sociais como um todo, em especial os movimentos indígenas, uma perspectiva de autonomia de seus grupos, de suas comunidades, impressionante, porque eles declararam guerra ao Estado do México no primeiro momento, né? Eles quiseram pautar a partir das suas da defesa da sua tradição indígena, pautar o seu autogoverno, pautar o seu descontentamento com a política do Estado mexicano, aí a partir de um viés de que todos os mundos cabem, né, vários mundos cabem dentro deste mundo, né? Então, outro mundo possível, vários mundos podem coexistir, entre eles, né, uma comunidade como a dos povos, dos grupos zapatistas na região de Chiapas, né? Foi uma das que, nos anos 90, no auge do neoliberalismo, no auge, da criação do Tratado de Livre Comércio da América do Norte, né, protagonizado pelos Estados Unidos, Canadá e México, reivindicaram, né, uma outra forma de existir e de viver no mundo. Também a preservação cultural e linguística, né, é uma demanda fundamental dos movimentos indígenas. Então, a preservação dos saberes, dos seus conhecimentos tradicionais, do seu idioma, né, e isso repercute também na defesa de uma plurinacionalidade, né, em que vários estados latino-americanos reconhecem uma plurinacionalidade. Não existe só a nacionalidade boliviana ou a nacionalidade equatoriana. O Estado mesmo foi refundado a partir dessa perspectiva e reconhece outras nações coexistindo e convivendo dentro de um mesmo Estado. Então, a preservação cultural, a valorização dos saberes, dos conhecimentos tradicionais e das próprias nacionalidades desses povos originários e de suas línguas, né, é fundamental. Uma das pautas que o movimento indígena sempre defende. Também a consulta prévia às comunidades indígenas, especialmente
relacionadas a políticas públicas destinadas a essas comunidades e projetos de exploração econômica e de infraestrutura que possam afetar seus territórios e seus modos de vida. Também é um ponto fundamental. E a reparação histórica, né, e restituição de peças, de obras sagradas, representativas das suas práticas sociais, dos seus modos de vida, também tem ganhado muita repercussão nos últimos anos. Se nós lembrarmos, por exemplo, a restituição do manto Tupinambá, que estava, num museu, se não me engano, na Dinamarca, num país escandinavo, e que foi repatriado ao Brasil. É um exemplo, né, digamos, dessas novas formas que os movimentos indígenas também têm pleiteado sua valorização enquanto cultura e tradições, né? E também uma crítica ao colonialismo, uma crítica ao que essas potências europeias, né, que colonizaram várias vastas, né, áreas do continente americano, enfim, realizaram diversas apropriações, né, indevidas, para não falar toda a violência, né, que foi gerada nesses séculos de colonização, mas é uma violência não só econômica, não só uma violência física, mas também uma violência simbólica e cultural, né, e que a restituição desses objetos, dessas peças, tem um sentido de reparação histórica, né, nessas comunidades. E aqui algumas imagens dos movimentos indígenas. Então, temos imagens Brasil, temos Bolívia, Equador, Chile, com suas representações, suas bandeiras. Então, gostaria de chamar a atenção para a bandeira Uipala, que está na imagem do canto superior direito. É uma bandeira que representa a diversidade dos povos andinos, né, dos povos originários, que inclusive foi reconhecida oficialmente, né, por os estados latino-americanos, pela própria Bolívia, durante a sua refundação como estado plurinacional. Então, além da bandeira boliviana, também a Uipala assumiu uma conotação de símbolo pátrio, né, de bandeira também representativa dessa diversidade dos povos originários. Também no canto superior, perdão, no canto inferior direito, chama atenção para as bandeiras mapuches, né, dos povos originários do sul da Patagônia chilena e argentina, povos que resistiram bravamente, né, ao processo de colonização espanhola e depois da expansão dos estados argentino e chileno nesta região do mundo, e que hoje se organizam e têm um papel fundamental nas mobilizações populares, especialmente de Chile e Argentina. Também os movimentos camponeses, né, são movimentos fundamentais, né, na América Latina. Nós temos no Brasil o Movimento Sem Terra, nós temos em outros países da região movimentos importantíssimos que demandam a reforma agrária, demandam acesso à terra por parte dos trabalhadores rurais do campo. Numa crítica ao latifúndio, né, e a própria história de formação fundiária da América Latina, né, que tradicionalmente foi teve a propriedade territorial, a propriedade da terra, concentrada na mão de pouquíssimas pessoas, né? Então as haciendas, as grandes fazendas, os latifúndios, né, são marca do campo, né, latino-americano, né? E a reforma agrária, nesse sentido, é uma demanda dos movimentos camponeses, no sentido de
propor uma desconcentração fundiária dessa terra, né, buscar a titularidade das terras para os camponeses, formação de pequenas propriedades rurais, também a função social da propriedade nesse embate é um elemento fundamental, né, porque além de a América Latina e o Brasil ser caracterizado por grandes latifúndios, né, no âmbito do campo, também há uma especulação, né, imobiliária relacionada à apropriação dessas terras. Também existe uma série de terras que se encontram improdutivas, né, que estão literalmente paradas, né, e abandonadas. E, portanto, a reforma agrária, nesse sentido, é uma pauta para buscar dar produtividade a essas terras, em benefício, das pequenas comunidades rurais, dos grupos, dos movimentos camponeses, e que, de fato, tem um papel fundamental na produção dos alimentos, né, dos nossos países, né? Ao passo que o agronegócio é produtor de grandes commodities, né, voltadas à exportação, como a soja, as pequenas propriedades rurais produzem também em larga escala alimentos, né, que abastecem as nossas populações, tanto no campo, né, como especialmente nas cidades. Então, nesse sentido, a distribuição da terra é uma das grandes pautas do movimento camponês. E também a soberania alimentar, né, o direito a produzir os alimentos de maneira autônoma, sustentável, enfim, o abastecimento do mercado interno de alimentos, né, o tema que eu acabei de comentar, e agricultura familiar, né, e agroecológica, né? A agroecologia é um tema fundamental para os movimentos camponeses, né, na contemporaneidade. A crítica ao uso de agrotóxicos, a crítica ao uso de pesticidas, uma agricultura que seja sustentável, que não seja extensiva, que não gere prejuízo, né, ao território. A produção de alimentos orgânicos, formação de pequenas propriedades rurais, enfim, baseadas na agricultura familiar, são também pontos importantes para a gente pensar os movimentos camponeses na contemporaneidade. Também de suma importância os movimentos afro-latino-americanos na América Latina. E aí a crítica da grande intelectual Lélia Gonzalez, né, de que, na verdade, o elemento latino é inexistente na América. Essa é a crítica dela ao propor um novo conceito, né, para a região, que seria a Méfrica Ladina, trazendo o elemento africano e visibilizando o elemento indígena também nessa conceituação, em razão da crítica a ausência do elemento latino, do elemento europeu, como definidor das nossas sociedades. Então é fundamental essa perspectiva, por isso trazemos aqui a ideia de movimentos afro-latino-americanos. E dentro desse contexto, né, a luta contra o racismo, as discriminações, o enfrentamento à discriminação racial e também a discriminação religiosa, né, das religiões de matriz africana, que são presentes em vários países da região, como Cuba, Brasil, Colômbia, enfim, entre outros países da nossa América Latina, que tem o Peru, né, que tem presença importante, né, das populações afrodescendentes. O reconhecimento e a visibilidade, também em termos estatísticos, né, também no ensino da história da África, né, nos nossos currículos escolares, e da história da diáspora africana na América, o reconhecimento dos territórios quilombolas, né, o reconhecimento jurídico, né, dessas comunidades, e a luta contra a violência policial, né, a criminalização dos corpos. Isso, infelizmente, né, nós temos registros, né, no noticiário, enfim, de grandes situações de violência contra a população afro-brasileira e afro-latino-americana, violência policial, violência
realizada pelos aparelhos repressivos do Estado, né? Que continua sendo um Estado que tem a matriz de poder colonial, que é uma matriz de poder branca, capitalista, enfim, e que continua a oprimir, né, as populações de 5 séculos, né? Eu sempre me lembro da música da Mercedes Sosa, que a Mercedes Sosa canta, né, a grande cantora argentina do folclore argentino, em que ela menciona Mercedes Sosa e León Gieco, né? Eles falam em 5 séculos iguais, né? 5 siglos iguais. Então, no sentido da continuidade, né, das estruturas de poder que foram estabelecidas na colônia e que até hoje, né, nós, com todas as mudanças, fundações de estados, estados modernos, estados democráticos de direito, concepções de direitos humanos, constituições sociais, continuamos a viver, né, situações de violência, de opressão, de subalternização das mesmas populações, dos mesmos grupos, desde o início da colonização das Américas. Então, acho que essa ideia de 5 siglos igual, né, traz uma ideia da continuidade, né, do colonialismo, o debate trazido pela Fernanda da colonialidade, o debate da longa duração, né, das estruturas de poder e das estruturas econômicas na nossa região. E, enfim, a violência policial e a criminalização dos corpos é mais uma expressão contemporânea, né, das violências que há séculos vem sendo empregadas na nossa região. Também o debate das cotas, o acesso à universidade, a concursos públicos, também no sentido da busca de uma certa reparação histórica pelos séculos, né, de imposição brutal, né, da violência e da do deslocamento forçado, né, das populações africanas, da escravização que foi estabelecida nos países.

para o encerramento, poderíamos falar de outros tantos movimentos aqui na América, característicos, né, importantes, não só na América Latina, mas em todo o mundo, né, porque, afinal de contas, as lutas sociais, elas obviamente têm as particularidades de cada país, de cada local, de cada território, de cada região, mas são lutas que se articulam também internacionalmente, né, porque o sistema, a ordem econômica e social vigente é uma ordem internacional e as lutas também, dessa forma, se articulam e se organizam dentro dessa dimensão transnacional, né. Então, poderíamos falar aqui dos movimentos feministas, né, da pauta dos direitos reprodutivos da mulher, da luta contra a violência contra a mulher, os direitos humanos, os direitos da mulher, as inovações legislativas, né, que nós tivemos aqui no Brasil, para citar só uma, por exemplo, como a Lei Maria da Penha, né, que é uma lei para a proteção das mulheres, né, contra a violência machista, a violência do patriarcado, uma violência que muitas vezes vem do próprio, companheiro, né, do próprio esposo, do próprio de uma pessoa, de um homem, né, sobretudo, que esteja no círculo familiar, né. E também a representação política, né, em espaços, em cargos públicos, nas universidades, nos parlamentos. A representação, né, é fundamental e uma das pautas, né, dos movimentos feministas, que são diversos, né, que são plurais, que têm várias vertentes, né, mas que reúnem no geral, uma busca pela igualdade, né, pela eliminação das variadas formas de discriminação de gênero. E os movimentos sindicais, né, movimentos da organização das classes trabalhadoras, né, movimentos que no Brasil e na América Latina vêm sofrendo de forma bastante brutal nas suas formas de organização, muito em razão das mudanças, né, na ordem econômica, né, da mundial. Então, a fragilização dos sindicatos é uma realidade, fruto do neoliberalismo, fruto da precarização do trabalho, né, do mundo do trabalho, da uberização, né, também dos processos em que o trabalho já não se dá mais dentro de um quadro normativo de seguridade social, de direitos sociais, direitos trabalhistas, né, o trabalho foi ainda mais, né, precarizado com as mudanças, né, no mundo do trabalho, e a uberização é só uma dessas expressões, né. Os movimentos estudantis, né, enfim, de sempre presentes, né, tanto nas universidades como nas escolas primárias e secundárias, né, e muito presentes na América Latina como um todo, né. No Brasil, nós temos uma forte atuação dos movimentos estudantis, aí podemos tratar aí desde do período da resistência, né, à ditadura militar. O ano de 68, né, 1968, foi um ano importante, né, para os movimentos estudantis, no sentido de que tiveram uma atuação bastante presente na luta contra a ditadura militar, na resistência contra o AI-5, né, e contra o recrudescimento da repressão do regime. E atualmente também, né, agora na Universidade de São Paulo, nas universidades paulistas, né, tivemos um processo de mobilização e de paralisação dos estudantes, né, que durou cerca de 2 meses ou mais. E em outros países da América Latina também, como, enfim, todos os países, né, Chile, México, enfim, não temos tempo aqui de detalhar cada um deles, mas o movimento dos pinguins, né, no Chile, enfim, existe uma certa tradição, né, desses movimentos. E os movimentos ambientalistas, né, os movimentos ecologistas, movimentos ligados à preservação do meio ambiente.

0: né, dos ecossistemas, né? A América Latina é uma região no mundo extremamente rica em biodiversidade, né? E esses movimentos também representam a luta pela resistência, né? Pela sobrevivência, né, desses ecossistemas. Enfim, essa era a intenção da minha fala, poder trazer um panorama das reivindicações de cada um desses movimentos. Cada um deles tem suas particularidades, né? Merece muito tempo de estudo, de dedicação, de pesquisa, mas para uma proposta como essa, de um ciclo de introdução à América Latina, fizemos essa opção de trazer um quadro que possa sintetizar algumas dessas demandas. Muito obrigado.
1: Alô, alô. Acho que não tá funcionando. Agora foi. Acho que tá um pouquinho. Não, agora já retomou o volume. Bom, primeiramente gostaria de saudar a todos os presentes, quem nos está acompanhando virtualmente. Gostaria de saudar o diretor executivo da LP, que esteve aqui na mesa de abertura, né, o Daniel Garrou, o professor Wagner Tadeu Iglesias, que foi meu orientador no mestrado e que nos chama aqui para essa oportunidade no Grupo de Políticas Públicas, essa parceria incrível entre o Memorial da América Latina e o LP, de fornecer esses cursos e esses seminários para todos aqueles interessados nos processos de construção da América Latina, no fortalecimento de uma integração regional. Bom, me deixaram com uma tarefa difícil, né, de encerrar esse ciclo, não só a palestra, mas também encerrar o ciclo. Espero fazer jus às palavras dos colegas, né, também saudá-los, né, a professora Luciana, a professora Fernanda e o professor Gabriel, e também a gente poder abordar aqui alguns aspectos, né, sobre essa formação social a partir de uma perspectiva do constitucionalismo social e dos próprios movimentos sociais. Então a gente vai observar que muito do que o Gabriel falou agora na fala dele, muito do que a Luciana falou e do que a Fernanda abordou também em termos de teoria, vão ser trazidos agora numa visão a partir do direito, né? Então, eu sou advogado também, então vou trazer essa perspectiva para vocês, observando as constituições sociais da América Latina. A gente vai iniciar com a Constituição Mexicana, depois abordando a Constituição Brasileira de 1988, a Constituição Colombiana de 91, finalizando com a Constituição do Equador de 2008. Né? Essa escolha dessas constituições, ela tende não só de trazer um panorama de algumas das constituições que são mais representativas desses processos, mas também de pensar aqui algumas dinâmicas que podem ser observadas atualmente dentro desses próprios países. Então a gente vai ver do que muito que é debatido atualmente na Colômbia é abordado dentro dos debates das dinâmicas da Constituinte de 91. Muito do que é falado hoje no Brasil se reflete do que foram os debates feitos na Constituinte de 88 também, e assim por diante nos demais processos constitucionais. Então, aqui já na nossa primeira diapositiva, né, nosso primeiro slide, a gente tem aqui a imagem da Praça de Baquedado, no Chile, né, dos processos de 2019 e 2020, onde a gente teve um levante social, justamente por conta de medidas bem semelhantes aqui a alguns movimentos do Brasil, a gente vai até se relembrar, por um aumento da passagem do metrô de Santiago. Então, esse movimento se encadeou a partir dessa perspectiva e foi tomando as ruas, foi tomando o sentimento popular e foi produzindo no Chile um movimento que vai acabar ali com a eleição de Gabriel Boric, né, propondo uma constituinte e que vai nos anos seguintes trazer esse debate à tona novamente, ainda que a constituinte tenha sido derrotada posteriormente dentro do âmbito político, ela ainda assim é muito importante para a gente observar os panoramas contemporâneos do que acontece nesse país, que é um país representativo das políticas neoliberais e que foi basicamente aí o laboratório do neoliberalismo na América Latina. Então, abordando essa perspectiva um pouco histórica, né, em relação aos direitos sociais e ao constitucionalismo na América Latina, eu trago aqui duas frases de provocação e duas imagens para que a gente possa refletir. A primeira imagem, né, que vocês podem observar ali menorzinho embaixo, é da Constituinte no Brasil, de 1988, em que o movimento das domésticas estava entregando uma carta ao então presidente da Constituinte, Ulisses Guimarães, trazendo reivindicações bastante contundentes e que são muito atuais, tanto é que neste momento elas sequer estão plenamente abarcadas na Constituição e elas vão ser posteriormente trazidas por esses movimentos novamente, aí quando a gente tem a lei das domésticas e atualmente quando a gente tem outras reivindicações desses movimentos. A imagem maior da Assembleia Constituinte Colombiana de 1991, a gente tem aí a fala de uma das lideranças do movimento indígena frente aos três presidentes da Constituinte. Três presidentes desses, tendo um deles, aquele mais apagadinho, a gente vai ter uma outra imagem um pouquinho melhor quando a gente for falar da Constituinte da Colômbia especificamente, era uma das lideranças do movimento Aliança M19, né, que foi um dos grupos aí que foi incluído dentro da Constituinte colombiana, que é bastante marcante, e a gente vai tratar eles posteriormente. Essas frases que eu trago, elas são para nos causar algum tipo de reflexão em relação... Opa, acho que trocaram aí o slide antes. Isso, obrigado. São para causar uma reflexão em referência ao que a gente entende sobre conquista por direitos. Muitas vezes, quando a gente vai analisar, a gente pensa, o direito à saúde, direito ao trabalho. Bom, é óbvio que a gente tem direito à saúde, é óbvio que a gente tem direito ao trabalho, mas não é tão óbvio assim. A gente não tinha esses direitos anteriormente. Esses direitos são processos de luta, como os colegas bem trouxeram. São processos que demandaram não só sangue, como dedicação e tempo, principalmente, das pessoas. Por que eu falo de tempo? Porque dentro da perspectiva que os colegas trouxeram, né, e também numa perspectiva dos novos direitos sociais, a gente vai começar a entender, por exemplo, o tempo ao cuidado, o tempo a você exercer ali sua atividade política como um direito também. Porque, por exemplo, as mulheres negras, as mulheres da periferia, elas têm que se desdobrar numa jornada de trabalho que as impede, por exemplo, de estar presente em ambientes políticos, em ambientes de formação, em ambientes de mobilização. Então, pensar essa perspectiva também aí traz uma perspectiva importante para quando a gente está pensando na América Latina especificamente, que é marcada por essas desigualdades. Então, essa ideia de que nenhum direito é dado, todos foram conquistados. Para que a gente possa ter uma perspectiva um pouco mais ampla do que a gente está debatendo em relação aos direitos sociais, né, a esse processo do constitucionalismo, a gente precisa entender de onde ele vem. Né? A gente passa de um processo de transformação dos estados liberais, então estados voltados aos direitos civis e políticos, onde há um estado não interventor, onde a garantia da liberdade absoluta e da propriedade privada são ali os motores, né, são a bússola daquela sociedade, e uma igualdade formal, ou seja, uma igualdade que pode estar no papel, mas ela não se materializa justamente por conta de não existir um Estado promotor, um Estado que vá garantir esses direitos, e uma sociedade individualista, uma sociedade que pauta e tem como primazia os seus próprios direitos, ainda que muito importantes, direitos civis políticos, acho que não há dúvidas em relação a isso, mas não há essa perspectiva coletiva, essa compreensão mais ampla do que são esses direitos. Então, a partir dessa transformação, a gente vai ter ela a partir dos movimentos operários, principalmente na Inglaterra, a gente começa a ter uma compreensão de que há necessidade de se proteger a coletividade, a compreensão de que existem direitos sociais e coletivos que são de todos, são universais. Então, esse Estado agora, ele se encontra numa posição em que ele tem que ser garantidor, em que ele tem que ser regulamentador e que ele tem que ser promotor desse processo de igualdade, para a gente garantir uma igualdade efetivamente material. E dentro dessa dinâmica, né, de transferência de um Estado liberal a um Estado social, há também muitos processos de luta. E, obviamente, como a gente vai abordar, os processos constitucionais. E, para isso, eu trago essa frase do jurista Norberto Bobbio, né, no seu livro A Era dos Direitos, que é bastante famoso, abordando que quando se tratam de enunciá-los, né, então enunciar os direitos sociais, quando a gente vai falar sobre direito à saúde, direito à educação, direito ao trabalho, é muito fácil de serem enunciados pelos políticos, por aqueles que vão estar manejando as leis. Mas quando se trata aí de efetivá-los, quando se trata para passar a ação, ainda que o fundamento seja inquestionável, começa a se fazer reservas. Então a gente vai observar isso, por exemplo, quando a gente está falando das constituições sociais especificamente. Na Constituição Mexicana de 1917, a gente está falando de um processo de revolução. Então, não era simplesmente garantir o direito à terra aos povos mexicanos. Não era só garantir uma dignidade trabalhista para que mulheres pudessem trabalhar sem estarem grávidas. Não era apenas garantir ao povo mexicano a saúde ou a educação pública, como foi no caso da Constituinte mexicana também. A gente precisou desse processo de luta e de formação social, passando aí por várias dinâmicas de participação distintas, formação de redes, formação de movimentos, para poder garantir dentro dessas constituições esse fundamento básico, né, que é a garantia dos direitos. E a Constituição Mexicana ela é particularmente importante porque ela é a precursora dos direitos sociais, né? Então, a gente tem aí a primeira carta constitucional, ou seja, o primeiro instrumento jurídico que vai estabelecer os direitos sociais, sendo um documento latino-americano, um documento próprio do movimento da Revolução de 1910, né? Então eu trago aqui as imagens do Emiliano Zapata, né, e do texto original da Constituição de 1917, para a gente poder observar de que esses processos eles são muito mais do que a gente imagina, né? Eles são processos árduos de lutas e que eles influenciam, né? Então esse momento é um momento chave que influencia todos os processos constituintes seguintes. Essa Constituição vai influenciar a Constituição de 1934 aqui no Brasil, que garante direitos trabalhistas, mas também e principalmente a Constituição de 1988, que traz aí os direitos sociais. Falando nela, então, a nossa Constituição Brasileira de 1998, e aí a professora Fernanda até se antecipou um pouco na minha fala, trazendo aí o discurso do Ailton Krenak nessa liderança indígena. Trago aqui a imagem dele passando o genipapo no rosto, né, um momento extremamente simbólico no processo constituinte, em que ele fazia ali uma manifestação contra o que estava sendo proposto para os povos indígenas e conquistando aí bastante visibilidade para esse movimento. Trago também uma imagem aqui, a maior da 8ª Conferência Nacional de Saúde, que foi onde surgiu o embrião do nosso Sistema Único de Saúde, o SUS. E aí, novamente, voltando à frase do Bobbio aqui, o fundamento parece inquestionável, né? O SUS garantir saúde universal para todos de forma gratuita parece óbvio. Não tão óbvio para os outros constituintes que não estavam muito afetos a essa ideia, que traziam diversas divergências em relação ao orçamento, em relação à efetividade, ao tamanho do Brasil. Não, é impossível para o tamanho do Brasil ter um sistema único, universal de saúde. Bom, ele existe, ainda que com muitos defeitos e que precise de aprimoramento, ele existe e ele chega em lugares que a gente sequer imagina. A gente está falando de acesso a ribeirinhos, a gente está falando de acesso à população quilombola, do Ayapoque ao Chuí, a gente tem o Sistema Único de Saúde levando vacinas, levando saneamento básico para todos os cidadãos brasileiros. E aí a última imagem é do Lobby do Batom, né, que foi um movimento de deputadas e senadoras durante a Constituinte, garantindo aí direitos sociais às mulheres, né, trazendo aí uma pauta dos direitos das mulheres de forma bastante enfática. E é importante a gente ter essa perspectiva da pluralidade que foi a Constituição, a Constituinte brasileira, né, do que se trouxe enquanto debate na nossa Constituição. Porque é esse mesmo processo, e aí novamente pensando, a Constituição de 17 do México influencia, de 88 do Brasil, a do Brasil vai influenciar as demais, que a gente tem aí esse processo de inclusão de povos marginalizados nestes processos, hein? Esses povos que são parte de um processo de colonização, né, que estão oprimidos, que estão afastados do cenário de poder, eles são trazidos, e não por boa vontade, mas por muita luta aguerrida desses movimentos, a esses processos constituintes. Não é para menos que a nossa Constituição se chama aí uma Constituição cidadã. E um dos seus principais valores e princípios que a gente pode destacar é justamente a busca por uma participação social, seja na efetivação de políticas públicas, seja nos processos de debate político. E aí, trazendo aqui só de referência o artigo 6º, que é onde a gente encontra esses direitos sociais elencados, ainda que a gente possa ver eles de forma transversal durante todo o texto da nossa Constituição. Agora, falando um pouco da nossa Constituição colombiana de 1991, eu trago duas imagens um tanto quanto conflitivas, uma mais recente, de 2020, e a outra já de 1991, da própria Constituinte, né? Inclusive, aqui trouxe até os nomes dos três presidentes para que a gente não pudesse esquecer, porque são tantos nomes que a gente acaba esquecendo. A gente tem o Horácio Serpa, né, que é esse primeiro que está com a cabeça mais abaixada, o do meio, o Antônio Navarro Wolf, e o Álvaro Gomes. O do meio, que é o Antônio Navarro Wolf, é um membro do M19, que é a Aliança M19, e aqui só contextualizando para quem possa ainda não conhecer esse período histórico. O M19 é um movimento guerrilheiro na Colômbia, né, dentro dos outros movimentos de resistência que houveram internamente. Ele foi mais conhecido, acho, pelo simbólico roubo da espada de Bolívar, né? Isso foi um momento bastante marcante deste movimento. Ele passa a integrar, mais ou menos em 1990, um partido político. Ele se constitui enquanto um partido político. Ele larga as armas e passa para o processo democrático dentro da normalidade do sistema político colombiano. E ele já chega nesse processo assustando bastante a ordem vigente, conquistando 19 cadeiras, aí tendo quase que uma maioria dentro das cadeiras da Constituinte colombiana. Né? E esse processo foi bastante marcante porque se pensou na Constituinte justamente como foram os outros processos: a integração de direitos coletivos, a garantia de direitos universais e produzindo aí uma compreensão de uma democracia participativa. A diferença do Brasil, a Colômbia já pensava nesse momento numa democracia que efetivamente incluísse a participação das pessoas em todos os âmbitos. Né, ainda que não fosse efetiva, e aí a gente tem aí observatórios da democracia internos que mostram a efetividade desse planejamento de construção de uma democracia participativa, se construiu esse objetivo, esse horizonte, né, que já produz muito mais do que a gente poderia se a gente não tivesse sequer essa perspectiva. Né? Às vezes a gente precisa idealizar algumas questões para poder avançar em alguns direitos, e esse foi um dos casos. E especificamente, eu trouxe aqui o mecanismo da ação de tutela. O mecanismo da ação de tutela, assim, em termos jurídicos, a gente tem um mecanismo da tutela também no direito brasileiro, mas eles são distintos, né? Aqui, o mecanismo da ação de tutela, ele é mais parecido com um remédio constitucional, nos termos da nossa legislação, que é uma ação para reclamar efetivamente qualquer tipo de transgressão contra um direito fundamental, ou seja, um direito social que esteja sendo violado. O mais famoso uso da ação de tutela atualmente na Colômbia é justamente as ações em relação ao direito à saúde. Né? A saúde na Colômbia, ela é basicamente privatizada, né? O gestor do orçamento do sistema de saúde é a iniciativa privada. Esse sistema não tem dado conta, apesar de ter se espalhado pelo país, tem uma boa capilaridade, ele não dá conta de toda a atenção de saúde dos países, e aí causa a necessidade dessa ação de tutela imediata. A gente teve aí nos últimos 2 anos um aumento de quase 150% do número de ações de tutela, esse número registrado aí pela Corte de Justiça colombiana, que deixou isso bastante evidente. Então eu trago essa primeira imagem dos presidentes e a segunda imagem do movimento do Monumento da Resistência na cidade de Cali, em 2020, porque é importante que a gente observe como esses processos ainda são marcantes atualmente. Né? A Colômbia, ainda que nesse processo tenha largado as armas e se incluído dentro dos processos democráticos, a insuficiência do Estado de garantir um estado de bem-estar social, de garantir esses direitos sociais, se render a políticas neoliberais, assim como aconteceu no Chile, aconteceu no Brasil, em outros países, causa com que a população se mobilize e se estabeleça enquanto um processo de resistência. Esse monumento é construído em homenagem à linha de frente na cidade de Cali, que são chamados os meninos, né, que eram efetivamente mais jovens e estavam resistindo às forças policiais da Colômbia contra a tentativa do então presidente Iván Duque de fazer uma reforma da Previdência, né, que era bastante danosa no olhar dos colombianos. Eles foram basicamente assassinados no meio da pandemia, e esse monumento aí foi colocado em memória e já foi aí bastante alvo das atuais políticas de uma tentativa de derrubar esse monumento. Enfim, isso ainda está em questão na Colômbia. Eu acho que faz bastante sentido a gente pensar isso e ficar de olho nisso quando a gente está pensando nos direitos sociais atualmente. para a gente finalizar aqui, a gente poder também encerrar aqui essa compreensão das nossas constituições, né? Eu também acho que o meu tempo já deve estar, não sei como está meu tempo. Estou bem? Então bem. Das constituições, trazer um pouquinho da Constituição do Equador, né? Que trabalha bastante com algumas questões que foram trabalhadas pelos colegas, né? Principalmente quando a gente está falando dos movimentos indígenas, quando a gente está falando dos movimentos pela terra. A gente vai trazer a Constituição do Equador de 2008 como um processo que celebra a natureza e a Pachamama, né? Que é essa construção da ideia do direito da natureza, dos direitos da natureza, né? Da natureza enquanto um sujeito de direitos. A professora Paloma Pitre, na discussão passada, trouxe esse conceito, trouxe também a ideia que é estabelecida nessa Constituição da Summa Causae, né, que é a ideia do bem viver, ou do buen vivir, que tem uma perspectiva bastante interessante nessa ideia que a gente abordou no primeiro slide, de pensar o cuidado, de pensar os movimentos aí pela construção de um fortalecimento dos demais direitos. Quando a gente pega a Constituição do Equador para a gente ler, é bastante interessante que você consegue ver o buen vivir aparecendo em praticamente todos os capítulos. Então a gente vai estar falando de saúde, a gente vai falar de saúde na perspectiva de garantir o bem viver. A gente vai falar de educação, é a educação para garantir o bem viver, a proteção da segurança pública para garantir o bem viver, e assim por diante. Então essa perspectiva que transversaliza o texto constitucional é bastante interessante e bastante peculiar. E aí aqui trago o que a professora Fernanda estava falando, né, dessa ideia de trazer novas epistemologias, de pensar o nosso saber a partir dos nossos próprios territórios, ou seja, onde os nossos pés pisam, né, é bastante fundamental para a gente entender esses processos constituintes. O processo constituinte do Equador, e assim como é o da Bolívia, que pensam no Estado plurinacional, no Estado intercultural, que também é uma ideia que é trazida de forma um pouco menos, de uma forma mais sutil também na constituinte colombiana e também nos movimentos que vêm surgindo aí aqui no Brasil, dos povos indígenas, eles nos permitem olhar para a Constituição, para o símbolo máximo do ordenamento jurídico desses países, e repensar como formam-se as relações, quem são os sujeitos que estão estabelecidos nessas relações. Aqui a gente está pensando o meio ambiente enquanto um sujeito. Quando a gente pensa isso, a gente pode ter daqui a pouco, por exemplo, na Corte Interamericana de Direitos Humanos, um caso que seja o Rio Tapajós contra o Estado brasileiro, por exemplo. Então a gente está dando poder, a gente está dando reconhecimento à garantia do nosso planeta enquanto um sujeito, enquanto uma estrutura viva que merece ser respeitada e que merece ter seus direitos também garantidos. É interessante pensar isso, justamente porque houve aí uma tentativa mais em termos semânticos de fazer esse jogo no direito internacional, né, de trazer o meio ambiente enquanto um sujeito de direitos, mas no final de contas quem é o sujeito de direitos acaba sempre sendo a população que é afetada, a população que está ali ao redor. Quando não, aqui é a perspectiva outra. A perspectiva é de que garantir que aquele meio ambiente se sustenha, que se mantenha e que possa prosperar independente da ação humana, né? Então a gente sai dessa lógica antropocêntrica que a gente carrega, não só no direito, como em todas as outras relações que a gente tem. E aqui eu agradeço por fim para vocês e gostaria de só usar um tempinho para falar mais uma última coisa, né? Dialogando com o que os colegas trouxeram, né? O Gabriel estava falando sobre os movimentos afro-latinos. Na Colômbia também a gente tem outra perspectiva do movimento afro-latino, a gente tem o movimento dos raizais, dos palenques, que foi garantido alguns anos depois da Constituição de 91, mas que também parte desse processo de mobilização social, que é a Lei 70 de 1993. A gente tem essa perspectiva da reforma agrária, né, da soberania alimentar. Esses mesmos movimentos que a gente mencionou agora, né, da Constituinte boliviana, que, enfim, não deu tempo da gente trazer de forma mais aprofundada, mas que também trazem essa ideia de um Estado plurinacional, da construção dessa perspectiva do meio ambiente, e também aqui trazendo outras perspectivas para os colegas que estavam ali debatendo, né, a professora Fernanda e a professora Luciana, que trouxeram muito sabiamente a ideia do Quijano de colonialidade, né, e trazendo essa perspectiva de novas tecnologias. Professora Fernanda, eu acho que é fundamental o que a gente tem para discutir, né, o que a gente tem para desenvolver enquanto sociedade. A gente quer repensar as constituições nesse momento, a gente precisa entender como é que os nossos sistemas jurídicos vão ser pensados para para abordar esses novos desafios. Eu acho que é a partir dos nossos territórios, talvez seja a partir da Pachamama, que a gente vai pensar como regularizar as big techs. Regularizar se a gente vai trazer essas big... qual é o nome? Alguém lembra aqueles campos enormes? Data centers, isso. Os data centers, a gente quer trazer os data centers que consomem energia e que se estabelecem no território para os nossos ambientes, para o nosso meio ambiente. Né? É importante que a gente pense essas perspectivas, acho que é um ponto muito interessante que você trouxe. Né? E, enfim, a professora Luciana, trazendo os movimentos sociais, até comentei com ela aqui no intervalo, da professora Maria da Glória Gon, que é uma professora fantástica para quem tem interesse de entender os movimentos sociais, entender a participação dos movimentos não só no Brasil e na América Latina, mas no mundo, né? Ela traz bastante essa perspectiva de compreender que a participação, ela não tem lado. A participação ela pode vir através, por exemplo, do movimento de 2013 aqui no Brasil, de um sentimento de 13 centavos que do nada se transformou num movimento ainda maior, quase cooptado por alguns movimentos mais conservadores. Isso é uma forma de participação. Essas pessoas estão mobilizadas, essas pessoas estão engajadas. Vi um vídeo esses dias na ONU, né, parlamentares que se organizavam, parlamentares conservadores que se organizavam contra os direitos da população LGBT. Eles estão mobilizados, eles estão participando da democracia. Mas então cabe a nós se mobilizar também, confrontar esse processo mobilizatório, trazer essas perspectivas e discutir isso dentro das nossas constituições, dentro dos espaços que nos são permitidos, justamente para enfrentar esses retrocessos e enfrentar esses avanços de participações que podem ser tão, tão danosos também. Né? Então, a participação ela é fundamental. Né, até brinco com o meu orientador aqui, o professor Wagner, que a minha dissertação chamava Participação ou Barbárie, né, esse foi o título dela. Ele foi bastante crítico em utilizar esse título, porque é um título um tanto quanto provocativo, né, mas eu acredito que ele reflete bastante do que a gente tem vivido na nossa América Latina. Quando a gente não participa, a barbárie ela toma conta dos processos políticos. Né, quando a gente está ali pensando nesses outros movimentos mais conservadores que estão participando, a gente pelo menos vê um processo de necessidade da sociedade de responder a essas provocações. Então, eu acho que é a participação que acaba movimentando essas dinâmicas e talvez seja a saída para a gente dessa nossa condição aí de subserviência, de dependência e ainda de colônia, de quase de colônia que a gente ainda vive. Né? Então, com isso que eu gostaria de... com essa provocação, né, ainda maior, gostaria de encerrar a minha fala e agradecer a todos os presentes e agradecer aos colegas aí pela oportunidade de a gente compartilhar esse momento hoje. Obrigado.

0: Muitíssimo obrigado, professor Daniel. Excelentes apontamentos, exposição riquíssima aqui para pensarmos o constitucionalismo social latino-americano, esse novo constitucionalismo, né, que surge especialmente no final do século XX, início do século XXI. Então, com a provocação aqui do professor Daniel e também abro para outras provocações, outras perguntas do público, né? Fiquem à vontade para fazerem comentários, provocações também, já abrindo para as colegas Luciana e Fernanda, e professor Wagner também, e todos aqui convidados a participar desse diálogo.
1: Bom, muito boa tarde de novo a todos e to a todas e todos. Só vou fazer aqui breves comentários. Eu queria parabenizar a professora Luciana, o professor Gabriel e a professora Fernanda pela sofisticação da exposição de cada um de vocês, e também pela segurança, né, com a qual vocês trouxeram os seus respectivos temas, seus respectivos assuntos, né? Mas eu queria fazer uma reverência especial ao Daniel, né, porque é o mais jovem entre todos na mesa. Né, uma espécie de PIB de ouro, né, para usar uma expressão argentina, né, PIB de ouro, porque de fato nós tivemos aí, e ele foi muito contundente. Eu dizia: tira esse negócio de barbárie do título, isso aí não vai pegar bem, não está certo, não sei o quê. E ele falando: não, é participação, e se não houver participação social na definição, né, das políticas públicas, se não houver a influência da sociedade civil organizada junto ao Estado, é barbárie. E de fato é, e ele mostrou que ele estava correto, né, e a banca dele comprovou isso. E assim, fico até emocionado por ter tido a oportunidade de trabalhar contigo, contribuir um pouquinho aí na tua trajetória, né? E ver você se desempenhando com tanta fluidez, com tanta, né? Você tem um futuro brilhante, Daniel, né? E a mesa também foi composta por pessoas que já estão aí num momento um pouco mais avançado, se comparado a ele, da caminhada acadêmica, mas também eu tenho certeza, né, plena que vocês terão muito sucesso, né? Eu tenho o privilégio também de ser o desorientador nesse momento de doutorado do Gabriel Dib. Aliás, você me deve e eu te devo, né? A gente precisa fazer uma reunião, né, cara? Porque a gente fala de mil assuntos, outros que não da própria tese, né? E precisamos, em algum momento, caminhar com isso. Foi um prazer também conhecer nesse ciclo a Luciana, né? Eu acho que a gente já tinha se visto em algum momento na EACH USP, na nossa querida USP Leste, né? Mas eu não conhecia o seu trabalho. Primeiramente fui ver o seu currículo, vi a sua participação aqui em outros seminários, né, desse ciclo, né? E sempre trazendo perguntas e provocações muito relevantes para as pessoas que estiveram aqui nessa mesa. E também queria parabenizar a professora Fernanda, né? Conheço já de alguns anos. A professora Fernanda, que fez uma tese aí muito interessante sobre o pensamento de Aníbal Quijano, a questão da decolonialidade e como que o pensamento decolonial tem uma dificuldade enorme de se estabelecer dentro do ambiente universitário latino-americano, né? A tese dela, recomendo, ela deve estar disponível, né, no banco de teses eletrônicas da USP. É uma tese muito boa. Eu não participei da banca, mas eu tive acesso a trechos, né, que você me encaminhou para fazer sugestões à época. E é uma tese que eu recomendo muito que vocês leiam, né, porque decolonizar a América Latina, o pensamento latino-americano, é uma tarefa de todas e todos nós, né, uma tarefa para todo dia. Porque efetivamente a gente só vai deixar de ser colônia. Assim como a abolição da escravidão nunca se efetivou concretamente, a colonização da América Latina tem a impressão que também nunca aconteceu na sua plenitude, né? Ainda que sejamos estados nacionais com constituições, com moeda própria, com forças armadas, com bandeiras, cores, etc., mas nós continuamos, em grande medida, pensando a partir de uma matriz do colonizador e não matrizes próprias dos nossos povos, né? Mas eu queria deixar uma pergunta só, que aí eu dirijo para toda a mesa, quem quiser responde, quem se sentir à vontade, enfim. Tem um fenômeno recente na América Latina, quase que como um todo, que é a ascensão das extremas direitas, não é isso? Como é que vocês analisam, como é que vocês veem, né, em termos de ameaça mesmo aos movimentos sociais, à sociedade civil organizada, à luta cotidiana, que sempre foi muito difícil, por direitos para as maiorias minorizadas, para as mulheres, para a população não branca, né, para os indígenas da Bolívia, do altiplano boliviano, para os negros e negras do Brasil, ou do Caribe, né, ou para os indígenas da Guatemala, do Paraguai, enfim, essas grandes maiorias que a forceps conseguem obter direitos a conta gotas, como é que vocês veem, né, a ascensão das extremas direitas e os seus possíveis impactos em relação a essas lutas que já são muito difíceis historicamente? Eu queria deixar essa pergunta para vocês. Eu acho que tem uma colega que pediu a palavra, não foi isso? Não?
2: Oi, boa tarde. Meu nome é Gabriela. A minha pergunta é meio para todos da mesa. Pedi desculpa que eu, enfim, cheguei atrasada, então não vi a primeira apresentação, então se eu falar alguma coisa... Acho que a minha pergunta dialoga também com o que o professor colocou e a participação ao Barbari. Né, um pouco assim, pensando no sentido de horizontes possíveis de transformação, né? Então, eu sou uma pessoa do século passado, ou da transição, né? E acho que quando a gente pensava lá nos anos 90, né, a gente pega, existia uma expectativa, né, de que a América Latina em algum momento, e que talvez unisse todos os movimentos sociais, né, de que a América Latina em algum momento fosse por uma revolução, fosse pela chegada ao poder por vias institucionais, superaria os laços de subdesenvolvimento, ou o termo que a gente usasse, né, os grilhões, enfim. Né? E o que a gente viu foi que a gente teve aí no começo do século, desse século, né, muitos governos de esquerda que chegaram ao poder, mesmo que com muitas críticas, né, enfim, aplicaram à sua maneira programas mais ou menos progressistas, também com muitas críticas. Né? E acho que um pouco do constitucionalismo, né, que houve nesse momento, expressou um pouco essa ideia de fazer constituições que refundassem, né, a América Latina. Só que o que a gente viu depois disso é que esses governos, né, degringolaram ou foram postos abaixo ou se transformaram tanto, ou, né, entraram em crise de diversas formas, e que mesmo movimentos sociais que inicialmente eram críticos a esse governo ou que participaram, hoje esses movimentos muitas vezes ficam um pouco entre fazer a crítica à política institucional progressista ainda, mas também defender essas propostas, mesmo que muito limitadas, porque o que veio é uma direita, né, e retrocessos que eu acho que jamais a gente imaginaria lá nos anos 90. Né? Então, a minha pergunta é um pouco assim, como lidar com essa nova situação e se é possível, ou qual é o horizonte que a gente pode criar de transformação atualmente, né? Já que talvez a gente vislumbre hoje mais a barbárie do que a participação, ou do que o socialismo, ou do que até considerando a crise ambiental, né, que coloca uma possibilidade de finitude mesmo, né, dos projetos humanos, finitude concreta, assim, né, objetiva, como lidar e como tentar construir um horizonte possível de transformação nesse contexto, né? E ao mesmo tempo, daí eu falo isso sabendo que a gente também tem que abrir nossas mentes e corpos para o desconhecido, né? Para, ó, talvez não tenhamos um horizonte claro, mas a gente está aqui na luta, e na luta talvez se construa novos horizontes, né? Enfim.
0: Alguém mais? Ah, por favor, professor.
1: Eu só gostaria de saber, alguém mais? Tá ligado? Alguém mais quer fazer alguma observação, alguma pergunta? Não. Queria saudar aqui a presença do Jucá, né? Sempre prestigiando os nossos cursos. Não, só queria fazer uma complementação, né? Falei de todos vocês, eu queria dizer que o Gabriel Dibi Buono está desenvolvendo uma tese extremamente interessante sobre a integração regional latino-americana, mas não na visão do mercado e mesmo não na visão do Estado, mas sim dos movimentos sociais, desde abaixo, né, dos povos, né, que é uma integração alternativa, né? Então, em breve sairá aí uma tese do forno, né, uma tese muito boa sobre integração regional numa outra perspectiva que não a mais tradicional que a gente está acostumado a ver. É, mas era só isso, porque, desculpa, eu esqueci de mencionar o seu trabalho, e é um trabalho muito valoroso.
0: Então, obrigado, Wagner. E eu aproveito o ensejo para também dialogar com a colega nesse último ponto, dos horizontes possíveis, né, de transformação, e, enfim, de alguma forma, as limitações, né, da institucionalidade nessas transformações, né? Eu tenho, assim, me baseado muito nas discussões trazidas pela intelectual chilena Marta Harnicker e pelo intelectual boliviano, que foi vice-presidente da Bolívia, né, o Álvaro García Linera. Eles têm trabalhado, né, nos seus textos, nas suas reflexões, justamente a crítica à redução do horizonte da transformação social para uma dimensão institucional, né? Então, reduzir as lutas sociais e a capacidade de transformação, né, desses grupos sociais organizados ao âmbito institucional, né, a tomada do poder político do Estado e a mera administração do Estado, realmente estreita demasiadamente o horizonte de transformação, né? Então, esses autores defendem que tem sua importância, naturalmente, né, a tomada do poder do Estado por parte desses grupos, porém, mais fundamental, talvez, a formação de forças sociais, né, a imersão dessas forças sociais, que devem se organizar buscando suas autonomias, buscando travar as lutas sociais, não apenas no âmbito institucional do Estado, mas também no âmbito, enfim, da batalha das ideias, no âmbito da hegemonia, da construção de uma nova hegemonia que possa se contrapor à que está presente. Então, queria fazer essa contribuição.
3: Eu acredito que essa a resposta, né, do professor Gabriel, ela também responde à pergunta, não só a sua questão, mas também à questão do professor Iglesias, porque eu acredito que para a gente que é um retrocesso, né? Isso que está acontecendo, essa questão do que a gente vê desse crescimento da extrema-direita, que é algo extremamente preocupante, né? E eu acredito que não tem outra forma de fortalecimento do que o próprio conhecimento, né? Que a gente tem que se debruçar realmente em intelectuais que já estão com outras perspectivas e acreditar, de certa forma, nos movimentos sociais, que, né, foram horizontes possíveis, né? Então, como eu, na minha fala, né, eu abordei um pouco essa questão, falei um pouco dessa questão dos movimentos sociais que não tem como não ser fragmentado, eles são fragmentados, mas como a gente pode se unir em relação a essas questões da extrema-direita e de outros movimentos, como o Daniel falou, que é extremamente preocupante também, que que esses movimentos que nos são assombrosos, né, se a gente usar essa palavra, também fazem parte de algum tipo de mobilização, e a gente tem que fazer uma mobilização inversa, né? Algo, eu como mãe, né, eu falo, e como mulher, a parte do extremo machismo, né? Assim, essa questão de o ódio às mulheres, né? Que a gente está vendo esses movimentos de ódio às mulheres, é extremamente, extremamente preocupante, né? E agora, né, recentemente, a gente fala essa questão das meninas com menos de 14 anos, do índice de probabilidade dessas meninas no Brasil, né, que tem uma porcentagem muito alta de mulheres, de meninas, né, que sofrem violência, que engravidam e não têm direito ao aborto. Então, são casos de retrocesso, né? Então não tem outra forma. Eu acredito que a única forma de pensar em futuros possíveis é a gente se debruçar em outros intelectuais, em movimentos sociais, e de alguma forma a gente conseguir se unir em relação a isso com as nossas investigações, com as investigações dos colegas. E eu não vejo outro caminho. Dessa mesma questão, pego também o gancho da colega, da Fernanda, que é o que a gente está vendo nos meios midiáticos, né? Então, todo esse boom, né, que a gente tem também tem a ver com as imagens que são transpassadas e com que a gente é bombardeado todos os dias e com que muitas pessoas acreditam, né? Então, eu estava partilhando, né, com... E eu tinha falado com o Daniel antes, a gente estava falando exatamente sobre isso, né, Daniel? Sobre esse crescimento da extrema-direita. E a gente tem pessoas que têm... não sei como é que eu posso dizer essa palavra assim, mas de uma simplicidade de acreditar em questões, e aí a gente tem os dois lados, né? A gente tem, infelizmente, movimentos, pessoas que estão mobilizadas, que têm um conhecimento e que são a favor dessas atrocidades, e a gente tem pessoas extremamente iludidas, né? E uma ingenuidade que a gente não entende de acreditar nessas desinformações, né? E mobilizar e repassar isso, né? Então, a gente acredita nesse fortalecimento mesmo, em questão de cientificidade, né? Para mim, acho que é um melhor caminho.
4: Não sei se a professora Fernanda quer falar alguma coisa antes. Está bastante tempo sem falar.
5: Olha, eu acho que a pergunta do professor Wagner, que aliás eu vou falar que ele é sempre meu professor, desde o doutorado, continuo aprendendo muito com ele. E a pergunta dele, ela complementa, né? A pergunta dela complementa a pergunta dele. Então, eu vou aproveitar para tentar responder de uma vez só. Realmente, nós vivemos tempos sombrios, como nunca imaginávamos viver. Né? Isso não só no cenário de América Latina, nós estamos falando do cenário internacional como um todo, né? Não sei se só eu tenho essa sensação, mas às vezes parece que não sabemos para onde estamos caminhando, né? Parece que o abismo ele sempre tenta ficar mais profundo à medida que os dias passam. Então, eu acho assim, em que quando a gente analisa a forma, o caminho por onde as coisas estão andando, é importante verificar quais são os espaços que essas extremas direitas elas estão ocupando, né? Então, as redes sociais me parece o principal nicho, né? Que eles conseguem se comunicar com a sociedade de uma maneira muito rápida, os algoritmos eles vão ali sugerindo cada vez mais, a sociedade vai se contaminando com muitas fake news. Então, a gente pode fazer o trabalho inverso. Né, a gente pode também ocupar essas redes sociais, mas trazendo as temáticas decoloniais, defendendo os direitos humanos, mostrando o trabalho dos movimentos sociais. Eu acho que nós já estamos lá, mas precisa de mais, porque como que esses discursos eles conseguem reverberar muito mais rápido e nós ainda estamos ali num cantinho confortável, muitas vezes dentro da universidade, achando que só construindo teses e artigos, não que não sejam importantes, é óbvio que são importantíssimos, mas nós precisamos aparecer mais no meio digital. Eu acho que ainda falta isso, falta ocupar esse espaço, né? E continuar ocupando também os espaços públicos, principalmente a universidade pública, lugar de debate, esse diálogo que nós fazemos aqui também, neste espaço, que é fundamental, a meu ver. E não se furtar dessas temáticas que estão em voga, né? A questão das big techs, da construção dos data centers, como que isso vai impactar as nossas vidas? Muitas vezes nós somos sequestrados pelos discursos de que isso vai gerar desenvolvimento, isso vai gerar emprego, isso vai gerar renda. Mas espera aí, tem algum estudo? Alguém estudou? Tem um estudo técnico que mostre para a população que isso de fato vai acontecer? Será que nós não já temos experiências nos Estados Unidos, por exemplo? de que isso foi uma catástrofe, construção de data centers, porque o maior ativo que nós temos hoje são os dados, né? E quando eu falava da questão da construção centro-periferia, do Quijano e dos autores desenvolvimentistas, nós parece que caminhamos para um novo sistema de periferia, porque nós fornecemos o solo, nós fornecemos a energia, a mão de obra para a construção desses empreendimentos, mas nós não temos transferência de tecnologia, por exemplo. Como é que vai ficar? E os empregos das pessoas que eles dizem gerar? Será que não é um emprego mais voltado para a mão de obra braçal, para a construção ali do edilícia, do negócio? Porque depois que aquilo está construído, quem que vai trabalhar lá? Tem profissional capacitado no Brasil? E o quanto de mão de obra que isso vai gerar? Não me parece que precisa de muita mão de obra. Até porque esses data centers, eles são controlados pelos seus países de origem. Então, a gente tem que tomar muito cuidado para não ser sequestrado por esse tipo de discurso, né? Principalmente nós que trabalhamos com esses temas e a sociedade civil que tem interesse, né, em mudar o status quo. E também em relação a essa interferência algorítmica na nossa vida, né? Que tudo o que fazemos, né, somos induzidos de alguma forma a fazer. Como disse a Luciana, se trabalharmos a questão do conhecimento, se tivermos capacidade de nos deter a isso e de se preocupar em aprofundar os nossos conhecimentos sobre as formas com as quais somos dominados, fica muito mais fácil trabalhar as estratégias, os caminhos para superar a subalternidade, né? Mas tem que tomar cuidado, porque não é interessante uma população pensante, né? É importante refletir sobre isso também.
4: Perfeito, professor. Obrigado. Desculpa, qual é o seu nome? Gabriela, obrigado pela sua pergunta. Eu acho que é bastante interessante o que você traz, principalmente quando você coloca que a gente precisa pensar esses horizontes possíveis, né? E o que eu observo, assim, atualmente, quando a gente vai analisar esses movimentos sociais nos diversos países da América Latina, aqui, principalmente pegando Colômbia e Brasil, que são os dois países que eu estudei na minha tese, que são países que eu tenho maior proximidade, a gente tem essa compreensão da construção de um estado de bem-estar social ainda muito presente dentro desses movimentos. Eu acho que essa perspectiva de avançar ainda dentro da construção de um capitalismo, como se a gente conseguisse construir um capitalismo social, ainda talvez seja um entrave que esses movimentos possuam. Por outra perspectiva, também há uma movimentação para pensar os territórios. Então, a gente talvez esteja repensando a própria forma de produção dentro do capitalismo, né, atualmente dentro desses movimentos sociais. Se a gente pegar, por exemplo, o movimento negro na Colômbia, uma das principais lideranças que é a atual vice-presidenta ainda da Colômbia, né, a Francia Márquez, ela traz a discussão do viver sabroso, né, que é o viver com sabor, viver com vontade, né. Então, essa é uma perspectiva que tem sido colocada e que tem sido bastante abraçada pela população. Quando a gente pensa, por exemplo, o que a gente tem discutido aqui em relação às teorias do cuidado, que também já foram debatidas aí em Paraguai, Bolívia, Equador, que tem planejamentos públicos em relação ao cuidado. Uruguai também é um país que tem bastante essa perspectiva, que já reconhecem esse direito, né, esse direito ao cuidado. Também me parece que esse seja outro horizonte que a gente possa colocar enquanto sociedade, enquanto movimentos sociais, para tentar avançar sobre essas barreiras em relação a essas perspectivas. E, para mim, o mais importante de tudo, que eu acho que é uma coisa que perpassou a fala de todos nós aqui, é pensar a partir dos territórios, né? Quando eu falei de de pensar onde os pés pisam, né, essa perspectiva quase freiriana de entender a construção de um saber, da construção de um movimento social, enfim, de qualquer tipo de mobilização social e política, ela é fundamental, porque senão a gente não vai entender quais são os impactos de trazer um data center para cá, a gente não vai entender quais são os limites que a gente tem quando a gente vai discutir uma política pública, por exemplo, de saneamento básico, ou de onde a gente vai colocar um metrô, onde a gente vai colocar um ponto de ônibus, a mobilidade urbana nos grandes centros urbanos. Enfim, essas questões elas são pensadas por quem realmente é afetado diretamente por essas dificuldades, né? Por isso que quando eu trago ali a perspectiva da participação enquanto um desses principais pontos, né, é justamente porque se a gente não conseguir construir isso, né, se a gente não conseguir consolidar esses espaços, a gente não tem, ao meu ver pelo menos, outro caminho possível. E aí que, trazendo o link para a pergunta do professor, né, sobre as extremas direitas, né, tem alguns autores, inclusive, um pouco que vão um pouco além dessa conceitualização, né, e pensam já num neofascismo, numa onda marrom, né, que tem avassalado, né, o mundo, né, tal qual foi talvez a onda rosa aqui na América Latina, numa tentativa de comparar ali os termos, né, uma onda rosa, uma onda marrom. Essa onda marrom me parece que ela tem se fortalecido muito, e como a gente estava discutindo, é uma forma de participação que causa preocupação. Como enfrentar essa extrema-direita? Ao meu ver, é observando quais são os movimentos que estão atualmente enfrentando essa extrema-direita, porque eles não estão ali vivendo de forma simples, né? Aqui, pegando um exemplo bastante emblemático, né, é ver quem é que está respondendo o Nicolas Ferreira na Câmara Federal. Se a gente consegue ver quais são os corpos, quais são as falas, quais são os discursos que estão enfrentando esse tipo de discussão. Acho que a gente consegue ter uma perspectiva bastante interessante a partir disso. E, enfim, o que vai acontecer, acho que ninguém aqui tem bola de cristal para a gente conseguir descobrir de fato, mas a gente pode talvez traçar prognósticos do que a gente pensa para a América Latina. E, ao meu ver, pelo menos nesses primeiros momentos, eu vejo uma América Latina que está muito fragmentada, uma América Latina que tem bastantes desafios, para além daqueles históricos que lhes são postos, e que a gente tem dentro de cada Estado Nacional uma perspectiva bastante interessante quando a gente está pensando não só nos movimentos sociais se fortalecerem, mas também de pensar uma entrada desses movimentos sociais nos Estados, ainda que tem essa discussão, né, da institucionalização dos movimentos sociais. Ao meu ver, esse é um espaço que não vai deixar de ser fundamental, a menos que a gente pare de discutir dentro do capitalismo. Enquanto a gente está discutindo dentro do capitalismo, a gente vai precisar discutir dentro do Estado e a presença desses movimentos dentro dos Estados que a gente vive. Pelo menos é essa perspectiva que eu tenho. Obrigado.
0: Mais alguma questão? Mais alguém? Por favor, professor Wagner. Tá desligado, professor. Por favor. Professor Wagner sempre nos abrilhanta aqui as atividades e...
1: Aqui, a Anny me deu o microfone. Eu não sei se é para falar alguma coisa, não estava combinado nada. Mas, não, eu só queria... Anny, muito obrigado. Eu só queria agradecer a oportunidade, o convite que me foi feito através da pessoa do

0: você que conhece o Brasil, aos países vizinhos, né, da nossa região. Agradeço a confiança que me foi depositada tanto pelo Memorial quanto pelo Instituto do Legislativo Paulista, para coordenar ou subcoordenar, co-coordenar esse ciclo de seminários, né, pensar nos temas, pensar nos nomes, fazer os convites e saudar essa notícia que o Gabriel Dibe trouxe hoje, né, no início da nossa sessão, de que haverá, né, agora no segundo semestre um curso, né, um curso com talvez uma carga horária um pouco maior. A gente, obviamente, todos aqui estão convidados, todas e todos, a brilhantarem, vocês sim, abrilhantam, né? As aulas desse curso, e outras e outros colegas também serão convidados a participar, né? E trazerem também as suas respectivas contribuições. Eu acho que quem teve a oportunidade de acompanhar essas aulas, seja presencial, seja virtualmente, teve muito a ganhar, né? Com a discussão extremamente complexa e rica que foram trazidas, né? Desde o professor Eric, depois a professora Vanessa, a professora Paloma e hoje Daniel. Luciana, Fernanda e Gabriel, né, eu acho que foram aí contribuições riquíssimas e que bom, né, fica para a história aí, tá aí nas redes, eternizada essa discussão que vocês trouxeram. Muito obrigado e vamos em frente aí, porque tem muito o que falar sobre a América Latina ainda, né, e esse espaço, essa Casa Legislativa é um dos lugares fundamentais para isso, assim como o Memorial. Obrigado.
1: Nós que agradecemos, professor Wagner. É uma satisfação enorme, uma honra tê-lo como coordenador da linha de pesquisa Estado, Sociedade, Integração da América Latina. Professor Wagner, que é doutor em Sociologia, professor da Escola de Artes, Ciências e Humanidades da USP, professor do PROLAN, do Programa de Integração da América Latina, do PROMUSP, né? Programa de participação política, mudança social e participação política, coordenador do grupo de trabalho no CLACSO, no Conselho Latino-Americano de Ciências Sociais, né, o grupo China e o Mapa do Poder Mundial. Acabou de retornar da China, o professor Wagner ainda está com os efeitos do jet lag.
0: Deixa eu
1: Depois de.
0: fazer só uma notinha de rodapé. Ontem estavam saindo da EASH e eu dormi na avenida, na rodovia Ayrton Senna, dirigindo, e o Gabriel estava comigo. Eu ia morrer e levar ele junto comigo. Olha só.
1: Santo é forte, né? Estamos aqui.
0: Dormi dirigindo porque o jet lag está pesado, cara.
1: Não, mas ó, é uma honra para nós, professor Wagner, poder contar com você, coordenando não só esse ciclo de introdução à América Latina, mas todos os trabalhos aqui da nossa linha de pesquisa nesse grupo de pesquisa em políticas públicas. Então, para nós, só registrar esse agradecimento em nome do Memorial, também agradecer a Aninha Ortega, nossa líder do grupo de pesquisa aqui pelo ILP, professora Aninha, sempre muito receptiva a todas as propostas, sempre aberta à construção coletiva dos nossos trabalhos e, enfim, que a gente possa continuar, né, Aninha, a construir esse espaço tão importante para nós, que é esse grupo de pesquisa e os produtos todos que virão a partir dessas ações,
0: Eu
1: por favor.
0: corroboro o que você está falando e pediria uma salva de palmas para a professora Aninha Ortega, que viabilizou tudo isso aqui. Isso aí.
1: Então, vamos encaminhando para o encerramento. Muitíssimo obrigado a todas e todos, e nos vemos muito em breve nas próximas atividades. Obrigado.
0: Bem,

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0: Bom dia a todas e a todos. Bem-vindos e bem-vindas à nossa 11ª aula do curso sobre democracias. Democracia, fundamentos, desafios e perspectivas. Hoje contaremos com dois maravilhosos professores e a primeira aula será ministrada pela nossa colega e amiga, professora Carmen Silva Lima de Arruda, que é pós-doutora em Direito Econômico, Financeiro e Tributário, pela USP, PhD em Direito Público pela Universidade de Pavia, doutora em Sociologia e Direito e mestre em Justiça Administrativa pela Universidade Federal Fluminense, Juris Doctor pela Universidade de Miami, com especialização em Direito Comparado e graduada em Direito pela Universidade Federal do Rio de Janeiro. E como se não fosse suficiente tudo isso, ela é desembargadora federal no Rio de Janeiro. Professora, muito bem-vinda, agradecemos imensamente a sua presença aqui em São Paulo, nessa manhã gelada, para uma carioca estar aqui, já deve ser um desafio ainda maior. Mas bem-vindo ao nosso friozinho, seja acolhedor e fique à vontade para tomar o púlpito. Professora Carmen, hoje vai tratar dos desafios na democracia, concentração de renda e desigualdade. Fique à vontade.
1: Bom dia a todos. Eu vou me posicionar lá, que eu acho que a gente fala melhor.
0: Fique à vontade.
1: Bom dia a todos e a todas. Inicialmente, eu gostaria de cumprimentar especialmente meu caríssimo colega de USP, de pós-doutorado, Dr. Carlos, que me fez esse convite para participar desse curso, que já está aqui hoje na 11ª aula, um curso de extrema importância, tendo em vista todos os acontecimentos que vivemos, né? Então, debater a democracia em vésperas de eleição, debater o que podemos fazer para tentar melhorar essa concentração de renda, concentração de riqueza e diminuição das desigualdades. Enfim, o tema escolhido é de uma riqueza gigantesca e vamos tentar aqui, de alguma forma, abordá-lo. Mas, enfim, gostaria de cumprimentar, então, a mesa, especialmente também cumprimento o professor Manuel Gonçalves, que está chegando, professor que nós todos certamente estudamos pelos livros, né, que forjaram a nossa democracia atual. Então, é, na verdade, uma grande honra, um privilégio estar aqui compartilhando essa manhã. Como o senhor disse, uma manhã chuvosa e fria. Mas eu devo dizer que, na verdade, eu sou paulista. Eu sou nascida aqui. Então, eu me carioquei, a vida me cariocou, mas eu sou daqui. Enfim, então, realmente é um privilégio dividir essa manhã com o professor Manuel Gonçalves, que breve nos brindará com sua palestra. E por isso, então, eu digo que a minha participação é também como estudante. Eu acabei de concluir lá o nosso pós-doc na USP, foi uma grande alegria e felicidade ter também essa oportunidade. E provavelmente vou voltar para um outro pós-doc, porque eu acho que a vida é essa: a vida é feita de estudos, né? Nós somos estudantes nessa vida e tentamos aqui, de alguma forma, colaborar com esse pensamento jurídico que deve inspirar a nossa democracia. Então, com muita humildade, eu falo desse ponto de vista. Falo também do ponto de vista da magistratura. Atualmente, como foi dito, eu ocupo, né, o cargo de desembargadora federal no Tribunal Regional Federal de Segunda Região, e lá nós enfrentamos os casos concretos que saem, né, desse espectro de teoria e vão para uma realidade que não é exatamente aquela realidade que a gente espera quando lê os livros, né? Então, a nossa realidade é uma realidade muito concreta, muito dura e muito reveladora. ela vai nos revelar diariamente justamente a desigualdade brasileira. Então, eu falo também desse ponto de vista, do ponto de vista de quem examina os casos concretos e os reclamos da população, né? Quando pegamos os casos, por exemplo, os casos previdenciários, nós verificamos uma parcela muito grande da população ainda precisando de um acesso à justiça e uma justiça célere para dar conta das injustiças que muitas vezes sofrem e ilegalidades que ainda sofrem. Então, esse é o meu ponto de vista e por isso me perdoem até a minha visão mais realista, né, de todo o sistema. E também tem um outro ponto de vista que eu também me permito aqui abordar, que é justamente também o fato de ser mulher. Então, esse também é meu ponto de vista. Quando nós vamos tratar desse tema, né, de concentração de rendas e concentração de riqueza e desigualdades, obviamente não posso deixar de mencionar o fato de que nós mulheres ainda enfrentamos uma extrema desigualdade, principalmente nos cargos mais elevados, né? Hoje temos já algumas garantias constitucionais, algumas garantias legais, acabamos de ter aí a confirmação da constitucionalidade da legislação que estabelece uma equiparação salarial para as mulheres, mas isso precisou ir à Suprema Corte para dizer da validade de uma lei como essa. Enfim, então ainda enfrentamos, tanto na esfera privada quanto na esfera pública, e eu acho até que principalmente na esfera pública, uma grande desigualdade. E não é um privilégio da magistratura, né? Nem tampouco do legislativo. É a esfera pública e nem tampouco do executivo, né? Na verdade, a desigualdade com as mulheres, ela vai transparecer em todos as áreas, né? Nós sabemos hoje, a magistratura, nos altos cargos da magistratura, os índices não chegam a 20%, os tribunais superiores não têm mais do que 20% de representação feminina, aliás, até menos que 10%. Aliás, ontem eu vi um levantamento que foi feito muito interessante: o Tribunal de Contas da União não tem mulheres, né, entre seus ministros, o que é uma lástima, com tantas profissionais absolutamente capacitadas para exercer o cargo de controladoras. Enfim, então o que vemos é uma realidade de desigualdade nos cargos públicos. Também na esfera legislativa, também sabemos que também as mulheres não ocupam mais do que 20% no Congresso Nacional. E aí a gente tem que lembrar que a culpa também é nossa, né? Porque pouco votamos em mulheres, então fica aqui sempre a minha bandeira de que devemos votar em mulheres, se quisermos ver alguma mudança de realidade. Bom, então, partindo desses pontos de vista que eu, de certa forma, ocupo, eu gostaria de então começar falando do tema que foi escolhido. Nós já estamos aí num limiar de completarmos 40 anos da nossa Constituição Federal, uma Constituição que primou pela democracia. Como o professor Manuel Gonçalves escreveu, ele dizia que na época era a democracia possível. Talvez não fosse, em 1988, ainda uma democracia ideal, mas foi o que foi possível. E nesses 40 anos, nós estamos construindo esse caminho rumo a uma democracia ideal. E quais foram os avanços que nós temos visto? Recentemente, nós tivemos alguns avanços importantes rumo a essa democracia pretendida, ideal, idealizada nos nossos manuais de direito constitucional. Mas estamos avançando. Eu acho que avançamos muito, são muitas emendas constitucionais, e as emendas constitucionais elas vêm justamente para tentar melhorar o texto constitucional inicialmente aprovado, aquele texto inicial que proclama que o poder emana do povo, né? E o poder emana do povo. Mas que povo? Lá atrás nós falamos, ah, mas o povo pode votar? Consegue votar? Claro que sim. Mas ainda hoje, a gente tem que responder a seguinte pergunta: o povo pode votar desinformado? E eu acho que hoje essa é a nossa maior questão. O povo, para exercer o seu poder de cidadania, de democracia e de direito ao voto, antes de mais nada, ele tem que estar plenamente informado. Daí a necessidade, e foi uma das minhas defesas na minha tese de doutorado, da introdução, da necessidade da introdução do princípio da transparência no texto constitucional. Por só um povo devidamente informado das políticas públicas, das escolhas públicas, das alocações dos recursos públicos, da utilização do recurso público, só assim o povo vai ter possibilidade de realmente estar informado e proferir a sua vontade através do voto. Então, acho que o texto constitucional original, ele é muito rico, mas a gente ainda vem desenvolvendo. A gente tem que tirar tudo que ele pode nos dar desse primeiro comando. O poder emana do povo, de um povo devidamente informado, e não um povo que ainda convive com tantas obscuridades e no, no, na administração. Então, o tema central, né, voltando da concentração de renda e desigualdades, então passamos aí por esses avanços que eu acho que vamos examinar agora mais detidamente. A questão da transparência, como eu já havia adiantado, que foi objeto dos meus estudos de doutorado, a transparência ela vai exigir não apenas a divulgação das informações, mas uma informação de qualidade, uma informação atual, uma informação fidedigna, organizada de forma que o cidadão tenha acesso àquela informação. Não adianta disponibilizar, não adianta o poder público disponibilizar, como era antigamente, publicar no Diário Oficial quilômetros e quilômetros de informação que não sejam minimamente compreensíveis. Então, hoje, a gente sabe que a informação, para ela ser compreensível, ela tem que vir através de uma linguagem cidadã, o cidadão tem que ter acesso àquela informação, e hoje em dia, né, fazendo mais um parênteses, a gente sabe que o governo se digitalizou, né, muito em função também da pandemia, então, o governo, né, de todas as esferas, se digitalizou. Então, não se pode imaginar acesso à informação sem possibilitar ao cidadão o acesso aos sites, aos meios digitais. Então, disponibilização de informação significa disponibilizar meios de acessar aquelas informações. Não basta uma informação divulgada em sites inacessíveis, ou sites que não se intercomuniquem, ou sites que não sejam, enfim, minimamente compreensíveis. Então, um dos requisitos da transparência é exatamente isso: estabelecer acesso à informação. É uma via transparente de comunicação com o cidadão e com a administração, com o governo. Aí eu também, obviamente, incluo os outros poderes, poder legislativo e judiciário. O outro tripé que forma a transparência é a possibilidade de acessar a motivação dos atos administrativos. Não basta a informação da decisão final. O cidadão, ele tem que ter direito a participar do processo que levou àquela tomada de decisão. Essa efetivamente é a participação. Essa é a participação social que nos fala também o professor Manuel Gonçalves. Democracia é participação social. poder influir no julgamento da decisão administrativa que vai ser adotada, né? É contraditório, é poder apresentar também argumentos e ter aqueles argumentos considerados. Isso também faz parte da transparência. Então, esse foi um dos, me parece, que esse foi um dos grandes, como eu disse, né? Eu defendi essa tese da necessidade da inclusão da transparência na Constituição Federal. Até então, nós sabíamos que os princípios que regiam a administração pública incluía publicidade, mas uma publicidade estanque num diário oficial. E eu dizia isso. Na verdade, o que tínhamos até então, até 2019, que era uma lei de acesso à informação, seria insuficiente para estabelecer uma cultura da transparência. A lei do acesso à informação falava da cultura da transparência, mas o que era aquilo? O que é a cultura da transparência? Então, e era um dispositivo que vinha veiculado numa lei federal. E eu dizia, bom, mas uma lei federal, nesse aspecto, considerando a autonomia dos estados e municípios, qual vai ser a obrigatoriedade de cumprimento dos entes federados de uma legislação federal que estabelece uma cultura da transparência? Então, daí a necessidade da inserção do princípio da transparência no texto constitucional. Para dizer, olha, transparente tem que ser todos os entes públicos, todos os poderes, não apenas o federal. Os estados e municípios também, que também são acionados com grande parte do orçamento federal, através de transferências e tudo mais, também tem que ter transparência. Também eles têm que dever obrigação de transparência, de acesso à informação, participação, através do conhecimento das motivações e influência no processo. E aí, com muita alegria, primeiro, chegou até a ser incluído numa emenda constitucional da reforma administrativa. O princípio da transparência consta no texto do projeto de emenda constitucional da reforma administrativa, mas essa ainda não foi aprovada. Mas já fiquei feliz. Falei, nossa, já foi incluído no projeto de emenda constitucional, mas essa não seguiu adiante, até porque trata de outros temas, servidores públicos, então aguardamos. Mas a transparência, ela veio expressamente veiculada na reforma tributária. Então, hoje, né, o grande debate brasileiro, a gente sabe que a gente já está no meio da implementação da reforma tributária, lei complementar aprovada, então estamos aí em plena estudo, né, da reforma tributária, mas estamos estudando o aspecto do IVA dual, né, todo mundo se preparando, contadores, empresas, todo mundo aí se preparando para a nova tributação. Mas a gente esquece, muitas vezes, que a reforma tributária, ela traz o artigo 145, parágrafo 3º, novos princípios constitucionais tributários. Isso é um novo paradigma para o Estado brasileiro em termos de tributação. E ali, um dos princípios novos é justamente a transparência. Então, e não é, eu repito, não é só dirigido ao IVA dual. Né? Ele não vai estar aí dirigido só para essas leis complementares novas. Ele é um princípio que está no bojo do sistema tributário nacional e deve ser, como princípio constitucional, ele vai refletir, obviamente, nos estados e municípios de obrigação, obrigatoriamente. Né? Então, ao lado da transparência, acho que esses são os princípios que mais assim me apaixonam, né? Ao lado da transparência vem justamente a justiça fiscal, como também princípio tributário, né? Então, esse eu acho que nesses 40 anos de Constituição, de regime democrático, talvez essa reforma, a inserção desses dois novos princípios tenha sido o grande avanço que nós estamos percebendo, né? A inserção da transparência e a inserção da necessidade de uma justiça fiscal, que é justamente o que vai nortear uma redistribuição de renda e que provavelmente vai nos levar a uma desconcentração de renda, né? E é o que a gente vai, então, passar a estudar. Nós sabemos que uma das intenções, né, com a justiça fiscal é justamente tributar menos os mais pobres e tributar mais os que mais podem, né? E com isso fazer uma distribuição mais equânime da riqueza nacional. Já vimos aí algumas leis complementares sendo aprovadas. Vamos ter certamente algumas décadas de questionamento judicial, o judiciário vai ser chamado a se pronunciar, né? Mas acredito que vai ser um período muito rico e novamente, sempre orientado. Agora nós temos uma orientação firme para tributário. Temos que atingir uma justiça fiscal. E essa justiça fiscal, ela obviamente, ela vai ter que conversar com o artigo 3º do texto constitucional. O artigo 3º, ele diz qual é a finalidade do Estado brasileiro, para que nós temos essa máquina administrativa tão grande, é tão complexa. Por que uma máquina administrativa? Por que um sistema de poderes, de separação de poderes, de pesos e contrapesos? Para que isso tudo? Para que nós estudamos isso tudo? Para que o professor Manuel Ferreira dedicou a vida toda dele? Para quê? E o objetivo está expresso no artigo 3º do texto constitucional: uma sociedade mais justa, com menos desigualdade. Esse é o objetivo do Estado brasileiro, né? É construir uma sociedade mais justa. Então, quando nós voltamos ao artigo 3º do texto constitucional, nós compreendemos a importância do artigo 145, parágrafo 3º. Temos que ter uma justiça fiscal para dar uma concretização à finalidade do Estado democrático brasileiro, de construção de uma sociedade mais justa, com menos discriminação. Bom, e aí a gente vai passar para um terceiro aspecto, que eu acho que é um aspecto mais prático. Bom, então, como é que a gente sai da teoria e chega no concreto, né? Chega na realidade? Nós vamos chegar através justamente do orçamento público, né? Nós vamos chegar nessa concretização de uma redistribuição de riqueza, de uma justiça fiscal, através de um orçamento público bem elaborado. A nossa Constituição é riquíssima também na parte do orçamento, e nós vimos aí uma série de emendas constitucionais recém-aprovadas, modificando todo o orçamento público, toda a estrutura do orçamento público, e foi a isso que eu me dediquei nesses últimos 2 anos, tentar entender um pouco do processo legislativo orçamentário. E eu sempre volto para aquele também a lição do professor Heleno Torres, que foi meu orientador, que ele diz: o orçamento público é a lei mais importante do Estado brasileiro. Essa é a espinha dorsal do Estado brasileiro, porque sem receita não há despesa. Sem receita não podemos executar as políticas públicas que foram aquelas transparentemente debatidas e aprovadas, né? Temos que ter receitas para poder viabilizar as despesas. E essa é a lei, é o fundamento da lei orçamentária. Nós sabemos que a lei orçamentária, ela é uma tríade, né, composta com 3 leis: o plano plurianual, lei de diretrizes orçamentárias e a lei anual. Provavelmente estamos aí no meio de um processo de orçamentação. Agora, como que se elabora a lei orçamentária, né? A gente tem que cumprir um devido processo legal, né, legislativo, dentro da casa responsável pela elaboração da lei. Leis de iniciativa do Poder Executivo, que passam por essa Assembleia Legislativa, discutida pelos deputados, até que aprovada, sancionada, se torna lei. Esse é o instrumento que vai, então, ser a espinha dorsal da execução de todos os programas, né? Agora, o que eu percebi e tentei expor no, né, nos meus estudos, foi que muitas vezes esse processo legislativo, ele também não é muito claro, né? Existem aí deficiências, tanto na parte da participação popular, nas discussões do que realmente, aonde se deve alocar determinadas verbas, há ainda uma deficiência muito grande de participação, tanto na parte nas discussões e também na hora das votações. O que nós vimos acompanhando alguns processos de votação no âmbito federal é que muitas vezes as votações elas acontecem já no último minuto, do último dia, no último segundo, e aprova-se um orçamento que muitas vezes deixou de ser debatido, deixou de atender muitas partes da população, principalmente as que menos vozes vão ter, né? Então, e aí eu gostaria até de destacar que o plano plurianual que foi aprovado para esse período de 4 anos que estamos vivendo, né, são os 4 anos que está em curso, ele estabelece como uma das suas principais diretrizes transversais é justamente a alocação de verbas para mulheres, crianças, povos indígenas e negros. Então, se essa é uma das diretrizes do plano plurianual, que válido e vigente, acho que não tem como escapar da necessidade de um orçamento mais distributivo e que ouça na sua elaboração justamente essas pessoas que devem ser as principais contempladas, né? E é aí que a gente vai ver, então, uma deficiência no processo legislativo. Porque a participação social fica prejudicada com votações que ocorrem, como foi dito, com pouca transparência, pouca possibilidade de participação, pouca divulgação e pouco tempo para análise, né? Mas, enfim, então esse processo legislativo, eu obviamente destrincho com mais detalhes no trabalho, mas é esse processo esse devido processo legislativo que nós temos que realmente observar para termos um orçamento que seja legítimo. Para ele se legitimar, ele tem que ter passado por um processo legislativo íntegro, e íntegro significa transparente. Bom, um outro aspecto do processo legislativo, que não é só esse formal das sessões de aprovação da lei, né, de como a lei ela vai ser finalmente sancionada, é o aspecto substantivo, qual a matéria que o orçamento vai tratar, né? E aí, volto a repetir, quando a gente está tratando do processo substantivo, a gente vai então ter que se dirigir ao plano plurianual. Isso é um comando da Constituição. A lei orçamentária anual, e a lei de diretrizes orçamentárias, ela vai ter que guardar referência com o plano plurianual. E é esse descompasso que muitas vezes verificamos, especialmente no que diz respeito às emendas parlamentares, né? A desconexão da utilização de verbas federais dirigidas a entes subnacionais através de emendas parlamentares absolutamente desconectadas do plano plurianual, isso ofende ao princípio do devido processo legislativo substantivo. Enfim, todo esse assunto que a gente, né, menciona, né, aqui das emendas parlamentares, é um assunto que vem sendo tratado pelo ministro Flávio Dino na ação direta 854, e recentemente ele proferiu algumas decisões muito importantes. Só para lembrar, a DPF ela começa com a ministra Rosa, a relatoria da ministra Rosa Weber, começa lá e atrás com a história das emendas de relator. Isso tudo está bem destrinchado também no trabalho, mas é interessante porque essa ação ela foi julgada, Foi declarada a inconstitucionalidade das emendas de relator, né? Que foi um artifício utilizado para justamente não se ter transparência na entrega de verbas federais, que ficariam então com o relator, a critério do relator, a distribuição. Isso foi então objeto de ação direta de inconstitucionalidade, foi julgada procedente, foi declarada a inconstitucionalidade do dispositivo e saiu então sendo emendas de relator. Mas volta então outra alteração, e que aí trata das emendas de bancada, enfim, emendas de comissão, são as outras emendas parlamentares. E justamente quando se percebeu que essas novas emendas estavam sendo ainda mais obscuras do que aquela emenda de relator, aí então novos peticionamentos ocorreram nessa mesma ação, e aí o ministro Flávio Dino, que assumiu esse acervo, passa a enfrentar essa questão. E a primeira evidência que se deparou foi a total falta de rastreabilidade do dinheiro público. O dinheiro saía dos cofres federais e iam para os estados e municípios através de emendas de deputados e senadores sem qualquer rastreabilidade. E isso aconteceu durante alguns anos. E, infelizmente, a Controladoria Geral da União, o TCU, não tem braços para verificar todo esse volume de dinheiro. Não tem. Então, o que ficou para trás é objeto de fiscalização, mas muito caso a caso. Mas o que se concluiu nas decisões do ministro Flávio Dino é que grande parte desses valores se perderam sem rastreabilidade. Eu tenho que aqui interromper para saudar professor Manuel Gonçalves, que está chegando.
0: Bem-vindo, caríssimo professor Manuel Gonçalves. Pergunto se o senhor gostaria de tomar assento aqui à mesa ou se prefere assistir a professora Carmen Silvia. Nós pedimos desculpas pelo labirinto aqui da Assembleia Legislativa, mas de qualquer maneira, muito obrigado pela sua presença desde logo. Bem-vindo à Assembleia Legislativa. É uma alegria tê-lo aqui conosco. Professor.
1: Imagina, é um privilégio e uma honra ter o senhor aqui conosco. Bom, então, prosseguindo, então foram diversas decisões. O ministro Flávio Dino, ele realmente tratou de se instruir da melhor maneira possível. Eu estive presente em uma audiência que ele convocou em Brasília, e ali nessa audiência, foi uma audiência que durou o dia todo. Ali foram representantes de todas as categorias, todos os órgãos, foram representantes dos estados, dos municípios, poder legislativo, judiciário, universidades. Tivemos a professora Marilda conosco lá, enfim. Foi um dia inteiro de trabalho. O ministro Flávio Dino se dedicou inteiramente a compreender a complexidade que é emendas parlamentares. Isso está tudo disponibilizado na internet, foi também tratado no trabalho que eu produzi. E nessa rica audiência, a conclusão era essa, que temos que ter mecanismos de rastreabilidade, de transparência do dinheiro público. Não se pode admitir falta de rastreabilidade. Sob o argumento de que a verba transferida federal para estadual deixou de ser federal, passou a estadual e gasta-se como quiser. Não é assim. Até porque deve-se obediência ao plano plurianual federal também, né? Bom, uma outra consequência dessa audiência e dessas determinações do ministro Flávio Dino, que me pareceu assim absolutamente pertinente e apropriada, foi lembrar, numa decisão do final do ano passado, de que todas as determinações que ele faz referência às emendas parlamentares federais também devem ser aplicadas a estados e municípios. Se estados também se utilizam de emendas parlamentares no seu orçamento público, também deve haver rastreabilidade e transparência nessa distribuição de receitas públicas estaduais e federais. Então, pelo princípio da simetria constitucional, os estados e municípios estão absolutamente obrigados à rastreabilidade e transparência. Bom, então, me parece que esse foi o grande avanço que tivemos, que estamos tendo, ainda estamos em processo, né? Essa ação não acabou e acredito que não vai acabar tão cedo. Diariamente temos notícias no jornal de verbas transferidas por emendas parlamentares que estão sendo rastreadas, estão sendo, enfim, verificadas. Então, isso não acabou e não vai acabar tão cedo. Mas eu gostaria de lembrar, para finalizar essa parte do orçamento, é justamente o comando do artigo 165, parágrafo 7º do texto constitucional, onde ali está dito que a finalidade do orçamento público é justamente a diminuição das desigualdades. Isso é texto expresso da Constituição Federal. Então, isso não é um desejo, não pode ser visto como uma escolha se fazer. Isso é uma determinação constitucional. O orçamento público, ele tem por finalidade a diminuição das desigualdades. Então, este é o nosso norte. E para finalizar, eu gostaria aqui de lembrar que a transparência, ela acho que veio para ficar realmente. Ela é fundamental para um Estado democrático, que se pretenda democrático, porque só um cidadão informado, devidamente informado e participativo pode constituir um Estado democrático como nós, como pretendemos. Eu lembro também que na União Europeia, o princípio da transparência, ele é princípio de boa governança. Os estados do norte europeus, eles só entraram nos tratados europeus após a certeza de que transparência também estaria inserido como princípio de boa governança. Então, isso é uma exigência dos países europeus do norte. E então, acho que avançamos muito nesse sentido, por um Estado democrático. Gostaria de também finalizar lembrando que os vulneráveis foram finalmente inseridos também no texto constitucional. O artigo 6º do texto constitucional, que trata dos direitos sociais, ele traz agora um parágrafo que vai também tornar expresso a necessidade de cuidarmos dos vulneráveis. Nós sabemos que nós estamos com um país que vai tender a uma população mais idosa nos próximos anos, e esses são os mais vulneráveis. Os vulneráveis, os estudos mostram, na verdade, que os vulneráveis mais vulneráveis são as mulheres negras. As mulheres negras idosas, mais ainda. Mas é uma parcela significativa da população, são os idosos, são mulheres, são crianças, são negros, e o texto constitucional finalmente deu voz a essas pessoas. Então, atenção ao artigo 6º, parágrafo único, que traz essa obrigação de distribuição de renda aos vulneráveis, que vai, obviamente, se ligar ao artigo 165, parágrafo 7º, da obrigação do orçamento público ter previsão de alocação de renda para essas pessoas vulneráveis. Então, esse seria um grande avanço que tivemos. E eu acho que sim, eu acho que talvez com mais 40 anos nós cheguemos aí a uma democracia ideal. Ainda estamos num período de democracia possível. Mas é assim que eu encerro a minha fala. Temos que ouvir nosso professor.
0: Professora Carmen, agradeço imensamente a sua intervenção, belíssima palestra, nos brindou aqui com diversos temas fundamentais, especialmente a questão da transparência, não é? Já Norberto Bobbio, no seu Futuro da Democracia, já falava do poder invisível, que a democracia precisa ser exercida à luz do dia. E não combina com este poder invisível, portanto, a questão da justiça fiscal, não é? Que é um tema que remonta, não é, professor Manuel, a Aristóteles, que já dizia que é importante, e tem aqui um livro do senhor que cita, não é, a política de Aristóteles, dizendo da importância da classe média, da distribuição de renda para a própria estabilidade do Estado. E também essa questão do orçamento. Nós tivemos, inclusive, aqui uma aula importante do professor Conte, que tratou de diversos temas, inclusive das emendas parlamentares, que hoje talvez seja um dos temas mais críticos do nosso cenário político e que precisa ser debatido, sem dúvida alguma, com transparência. Agradeço muito também a presença aqui hoje do nosso colega, professor Alexandre Jorge Carneiro da Cunha Filho, que é professor aqui deste curso e colaborador do LP, dos colegas de procuradoria, doutor Alexander, que é co-coordenadora do curso, Lara, Felipe, Diego, dos colegas do ILP, Ani, muito obrigado por toda a colaboração, da minha esposa Carla, que está aqui também hoje assistindo ao nosso curso, de todos esses alunos que estão aqui desde a primeira aula conosco, pessoal da TV Assembleia, muito obrigado pela presença hoje. Vamos fazer um intervalo agora de 5 minutos para depois podemos ouvir o professor Manuel Gonçalves. Até já, obrigado.

0: nós viemos conhecer uma outra ONG que também faz um trabalho essencial, que é a Gerando Falcões.
1: Nós somos o Instituto Gerando Falcões, uma ONG dedicada à superação da pobreza no Brasil. O propósito é alcançar a dignidade nos núcleos urbanos informais e trazer mobilidade social. Durante esses 15 anos de trajetória da Gerando Falcões, são mais de 740 mil pessoas impactadas com as nossas tecnologias sociais. E com isso, né, a gente tem, por exemplo, um impacto que ele é nacional. Então a gente tem uma escala muito considerável pelo país.

0: escravo do texto escrito, basta ler.
1: Bem-vindos novamente. Temos aqui hoje a grande honra, o prazer de receber o professor Manuel Gonçalves Ferreira Filho, que é sem dúvida um ícone da nossa área de direito constitucional, do direito no Brasil como um todo. O professor Manuel, que é professor emérito do direito constitucional da Faculdade de Direito da USP, doutor honoris causa da Universidade de Lisboa, doutor em direito constitucional em instituições políticas da Université Paris I, Panthéon Sorbonne, professor visitante na Faculté de Droit et Sciences Politiques, Aix-en-Provence, perdão pelo meu francês, da Université Paul Cézanne, membro da Academia Brasileira de Letras Jurídicas, presidente da Associação Brasileira dos Constitucionalistas, advogado, foi diretor da Faculdade de Direito da Universidade de São Paulo, vice-governador do Estado, autor de diversas obras jurídicas, algumas eu trouxe aqui para mostrar para os senhores, o famoso curso de Direito Constitucional, sua famosa e sempre referencial tese do processo legislativo, os seus livros, quatro, não é, professor, sobre democracia, este aqui que eu gosto muito, que como pode ser visto, já li e reli diversas vezes, e tive hoje a grata satisfação de receber a nova reedição que o professor me trouxe. Este livro, que foi um tanto quanto polêmico na época, né, e também é uma obra interessante. O que mais? Nós temos aqui a ressurreição da democracia. Professora Carmen, presta aqui. E o último livro do professor Manuel Gonçalves, lançado o ano passado, eu tive a oportunidade de estar no lançamento, que já está na quinta edição, Estado de Direito e Constituição. A obra do professor Manuel Gonçalves faz parte aqui do nosso... nossas sugestões de leitura. É, sem dúvida alguma, uma obra riquíssima. Também poderia citar aqui que está no prelo e fui agraciado com este livro, que não foi nem lançado ainda, Os Partidos Políticos nas Constituições Democráticas, foi a sua tese de doutorado na França, não é? E é reeditado agora em parceria com o professor José Levi do Amaral, que vai estar conosco aqui a semana que vem. Então, professor Manuel, é uma enorme alegria tê-lo por aqui. Estava lembrando agora que a minha carreira acadêmica começou por conta de um deslize seu, que me aceitou como aluno especial na pós-graduação da Universidade de São Paulo, e depois, como o senhor não lançou vagas para o mestrado e doutorado, eu me candidatei com o professor Elival e fiz, com muito orgulho, o mestrado, o doutorado, agora estou no pós-doutorado. Então, senhora, sinta-se corresponsável, não sei se para o bem ou para o mal, mas pela minha carreira acadêmica lá na Faculdade de Direito, nas Arcadas. E, sem mais manifestações, eu lhe passo a palavra para poder nos brindar com a sua manifestação.
0: Meu caro doutor Alckmin Dutra, eu agradeço a oportunidade de usar da palavra, não só nesse instituto, como nesta Assembleia, Assembleia Paulista, da qual eu tenho a melhor das impressões. Doutora Carmen Silva, a quem perturbei chegando enquanto ela falava, meus caros amigos, eu vou tratá-los todos como eles. Não são meus alunos, mas são meus amigos, senão não estariam aqui. Eu começo por uma observação explicativa. Eu estudo democracia há pelo menos 70 anos. E isso não significa que eu saiba muito sobre democracia, mas eu não vou ter a humildade de Sócrates de dizer que nada sei. Isso, se me permitem tomar uns instantes da palavra, tem uma explicação, de certa forma, decorrente da minha formação. Eu nasci em 1934, ontem, não é? Quando ainda fervia o problema da Revolução de 32, da luta dos paulistas pela democracia e pela Constituição. Logo eu aprendi que democracia e Constituição era uma coisa boa. Eu nem sabia o que era, mas aquilo fica. E aí, em 45, eu acompanhei a minha avó para votar na eleição, na primeira eleição que se realizava depois de muito tempo. E essa ideia ficou na minha cabeça até quando eu fui estudar na faculdade. Na faculdade, eu sou da turma de 57. Entrei em 53. Direito Constitucional na faculdade era em 54. Os jovens que aqui estão, e não há ninguém que não seja jovem, não entendem o que é 1954 para mim. Porque 1964 é o momento do suicídio de Getúlio e de uma crise política que perdurou por uns 2 anos. Eu era aluno da faculdade. E era exatamente o ano em que eu tinha aulas de Direito Constitucional com o professor Cândido Mota Filho. Só que eu acabei não tendo quase nenhuma aula de Direito Constitucional, porque Cândido Mota Filho foi nomeado ministro do governo de Café Filho. E até a faculdade se recompor, tinha passado o tempo. O 54 e 56 foram um impacto para mim até negativo, porque eu comecei a desesperar de democracia e coisas semelhantes. Mas eu tive a oportunidade de fazer pós-graduação na França. Hoje, quem faz pós-graduação de luxo faz pós-graduação nos Estados Unidos. Eu fazia em Paris e não troco Paris por nenhuma cidade dos Estados Unidos. Mas é uma apreciação subjetiva. Eu cheguei lá para estudar Direito Civil. Mas a democracia me perseguia, porque eu cheguei lá em 1958. Se os senhores abrirem os livros de história, vão dizer que é o momento em que acabou a Quarta República. Ou seja, talvez eu dei azar para a democracia. Aliás, eu até vivi em Paris na época em que se estabeleceu a Constituição Francesa de 1958, que esta está em vigor até hoje. E eu voltei, então, para o Direito Constitucional. E fiz um curso, no qual fui aprovado, deve ter sido alguma proteção divina, que é exatamente esse livro que está sendo republicado. Claro que ele foi escrito em francês, mas eu não vim aqui fazer propaganda na minha obra, mesmo porque esse livro ainda nem está à venda. Aí eu voltei a me dedicar a isso. E tive a oportunidade, então, de fazer os devidos concursos da faculdade e viver um pouco a problemática da democracia. O professor, o doutor Alckmin Dutra, me levanta o meu livro polêmico. O livro polêmico é um livro intitulado A Democracia Possível, que foi publicado pela primeira vez em 1972, quando eu já era professor titular da faculdade e às vésperas de eu ser diretor da faculdade. O livro, por isso, foi escrito dentro de uma análise que é ponderável, pelo menos para mim, na procura das bases de uma democracia que seja possível. O que eu quero dizer com isso? Uma democracia que não se faça apenas no papel, na letra, no texto constitucional, mas que seja vivenciada na prática, praticamente. E essa ideia eu persegui por muito tempo, publicando outros livros aí, como esse de capa amarela, que agora é reeditado, analisando aqueles fatores externos que influem na democracia. Aí eu me dediquei aos americanos, mas eu já tinha aprendido alguma coisa a respeito disso quando eu fiz o doutorado em Paris, porque eu fui aluno de Maurice Duverger, que era um professor destacado na área. Isso, não vou continuar a fazer essa evolução, mas apenas Eu quis colocar alguns pontos em função do que meu amigo Alckmin Dutra falou. E a doutora agora ainda me estimulou a megalomania pedindo uma dedicatória para mim. Agora começo propriamente a minha palestra. E a democracia possível fica de lado, mas ela vai voltar. Eu não vou começar a fazer a história da democracia, como eu fiz recentemente, porque nós não temos tempo a perder para isso. A democracia, a antiga democracia ateniense, era uma democracia direta em que os cidadãos tomavam as decisões fundamentais. Eles eram, de certa forma, não só os constitucionalistas, como os governantes. Essa democracia acabou com um desastre. Mas não a ideia de que o povo deveria participar no estabelecimento da sua governança. Deixemos de lado. No século XVII, século XVIII, desenvolveu-se de novo a preocupação com a democracia. Mas dentro do possível. Se os senhores abrirem Montesquieu, no livro 11, capítulo 6º, o famoso capítulo da Constituição da Inglaterra, ele diz isso com todas as letras.

Não, porque a maioria do povo tem mais o que fazer do que discutir política e deliberar sobre política, até para matar a sua própria fome. Isso obriga que haja representação. Mas se a representação não tiver nenhuma guia, não tiver nenhum limite, quem é que governa? É o povo ou a representação? Esse é um problema fundamental. Exatamente. Quando eu era jovem, exatamente quando eu estudava direito constitucional como aluno, digamos assim, mas aluno de pós-graduação, montou-se um esquema para a realização da democracia no mundo moderno. Era aquilo que eu designo por democracia pelos partidos. Ou seja, a presunção é que todo candidato tem um programa que seja encarnado por um partido que seja fiel a ele. Assim, na medida em que o povo elegesse os governantes, ele elegia também a orientação política, a orientação que vinha do partido. Se isso não basta para concretizar uma democracia, é um passo importante, exatamente para que a democracia não seja simplesmente a outorga de um poder que o representante governante vai usar conforme ele aprouver. Porque aí ele que governa não é o povo. Essa democracia pelos partidos ainda está no nosso direito constitucional, embora nem sempre seja percebido. É ela que determina que não possa ninguém ser candidato sem pertencer a um partido. Essa é a regra inicial. Como todo partido, para ser partido, precisa apresentar um programa. Entretanto, o que acontece hoje na prática? Alguém sabe o programa de um candidato a presidente da República, a senador, a deputado federal? Para ninguém cuida disso. Ninguém cuida disso por quê? Porque, pelo menos no Brasil, ele sabe que o partido não é um instituto sólido, respeitável, perdoem meus políticos, eu também já fui, para fornecer uma orientação para a governança. Isto no Brasil, isso não é uma. Esses partidos se multiplicam se multiplicaram quase indefinidamente. E os programas hoje são postos de lado. E a situação não depende, a eleição acaba não dependendo nem de partido, nem de nada, porque todos sabem que existe até uma oportunidade para mudar de partido no Brasil. E 3 anos para derrubar um político por infidelidade partidária não daria tempo a rapidez da nossa justiça. O que eu quero dizer é que um dos problemas da democracia, e eu estou simplesmente sintonizando no Brasil, é exatamente essa escolha. Essa escolha é que faz a democracia ser uma realidade ou não ser uma realidade. Não basta estar no papel a democracia, mas basta que a realidade mostre que o povo está influindo na determinação do seu programa. Alguém dirá, mas isso nós sabemos que A, B, não vou dar nomes, representam tal linha ou aquela outra linha. Mas aí já é um problema que complica com a democracia, que é o problema da personalização da política. Há livros e livros que trataram disso, mas estão fora da moda. A política por perfis não significa a governança pelo povo. E, na verdade, as eleições podem, não estou dizendo que são, por exemplo, a presidente da República, não são a escolha entre o melhor ou o mais capaz. São, frequentemente, uma escolha pelo menos pior, ou pelo. Já que nós temos que ter alguém, escolhemos esse. Mas escolhemos esse dando uma espécie de carta branca. E isso se reflete em outros espaços. Veja o problema da degeneração dos programas, é claro.

0: no passado, todos aqui já ouviram falar de Karl Marx. Karl Marx ficou famoso, em primeiro lugar, por escrever, não o Capital, mas por escrever o programa do Partido Socialista, porque ainda chamava socialista alemão, em 1848. Leiam o Manifesto de Marx. Agora, quem é que faz programa de partido hoje? Não é no Brasil. Não é nenhum pensador. Desculpem. Não que eu esteja dizendo que os... É um marqueteiro. O programa degenerou para uma função de marqueteiro. O marqueteiro estabelece o programa conforme ele pense que aquilo vai ganhar votos e simpatias para eleger fulano, beltrano e ciclano. Essa é uma forte deficiência. E pior, porque a democracia, partindo do pressuposto de que o homem tem liberdade, e tendo liberdade ele deve escolher como ele vai ser governado, já que ele não pode diretamente fazer, coloca-se um outro problema. A racionalidade da decisão política, ou da racionalidade da disputa do poder na democracia. É notório que são os marqueteiros que fazem o programa. E eles não exploram a racionalidade. Eles exploram aquilo que os antigos afloravam, mas não tratavam. O fato de que nós, seres humanos, não somos apenas entes racionais, seres racionais. Nós também temos, além da razão, graças a Deus, nós também temos emoções, temos cultura, temos um subconsciente, e com isso eu fico moderno, um subconsciente que era desconhecido deles. O problema é que aí o programa passa a explorar esse lado, que não é o lado racional do ser humano. Aí entra uma grave deficiência, que é um dos pontos que eu acho que precisam ser levados em conta no desenvolvimento e nas ameaças à democracia. Esse é um ponto fundamental. Outro ponto está exatamente na escolha democrática ser feita por eleições. E aí isso pesa menos, o problema pesa menos numa eleição presidencial, mas pesa mais nas eleições para o legislativo, em todas as ordens. O que se dá é que os sistemas eleitorais é outra coisa misteriosa, e isso eu aprendi com o Diverger há muito mais de meio século. Os sistemas eleitorais não são neutros. É uma ilusão pensar que os sistemas eleitorais traduzem sem interferir a vontade popular. Porque é visível, e eu acho que a experiência empírica que vocês têm, que a representação proporcional que é exigida para a Câmara dos Deputados, Assembleia Legislativa, Câmaras Municipais, a representação proporcional, se ela tem um ângulo de justiça, que é o ângulo de fazer que todas as linhas de opinião se manifestem, ela tem um contrapeso, que é a multiplicação dos partidos. Isso hoje está turvo, mas não está turvo na minha cabeça nos anos seguintes a 1946. Em 1960, já discutia que o Brasil tinha partidos demais. O presidente do Tribunal Superior Eleitoral fez uma manifestação dessa. Era simplesmente em razão do desdobramento de partidos. Porque em 1945, o PTB era o único partido trabalhista. Depois criou-se partido PRT, PST, POT, eu perdi a conta de tantos. A UDN era oposição, mas depois surgiu dela o Partido Socialista e até o Partido Democrata Cristão. Ou seja, 12 partidos já era visto como muito. Hoje nós temos mais de 20. 20 representados na Câmara dos Deputados. Isso produz um esfarinhamento da manifestação futura. Quer dizer, nós temos partidos, só pequenos partidos hoje, se me permitam, porque nenhum deles, como em determinados momentos do nosso passado, um partido tinha maioria e essa maioria coincidia com a maioria presidencial. Isso até lhe permitia abusos por parte do presidente da República. E o professor da Faculdade de Direito, que trabalhou comigo durante muitos anos, a doutora Tavares, talvez tenha conhecido, é o Sérgio Rezende de Barros. Chamava, dizia que o nosso presidencialismo havia degenerado num presidentismo. E olha que ele escrevia isso há pelo menos uns 30 anos atrás, porque há 25, há 26 eu estou aposentado, e eu ainda eu ouvi falando disso. A ideia que eu ponho, portanto, é que a democracia precisa de partidos, mas de verdadeiros partidos, não de partidos que são usados como camisa para uma disputa de uma eleição. E no dia seguinte, eles podem tanto estar do lado no sistema presidencialista, do lado do presidente, quanto contra o presidente. Esse é um dos grandes problemas que está visível. De certa forma, nós só temos pequenos partidos, e esses pequenos partidos podem ter um pé no governo, outro pé na oposição. Esse é um ponto que precisa ser ponderado e pode ser reestruturado por uma mudança exatamente do sistema. Vejam que as democracias, outras que o Brasil, a maioria delas, se eu estou levando em conta a Inglaterra, Estados Unidos, França, Itália, não têm uma eleição proporcional. Eles têm uma eleição majoritária, no máximo em 2 turnos. Porque isso já cria a necessidade de uma definição do povo sobre a linha ideal que se estaria no programa, como também para a governança posterior, quando a democracia tem de funcionar. Até hoje, por exemplo, no direito italiano, inventou-se que o partido que elegeu mais gente ganha 60 deputados de brinde. Desculpe o termo, que é absolutamente impróprio para o direito constitucional. Mas, na minha provecta idade, tudo pode ser perdoado, porque eu sou um idoso e vulnerável. Volto ao assunto. Há um exemplo mais positivo nisso, que é o sistema eleitoral alemão. É um sistema globalmente de representação proporcional, mas que implica em eleições, em distritos, chamemos assim, para escolher os membros do legislativo alemão. Como é que isso funciona? Na verdade, o eleitor alemão, quando vai para as urnas, e lá não, ele não elege o presidente da República, ele vota em duas coisas. Ele vota num partido e vota num ser humano. Preciso tomar cuidado, porque se eu falo só em homem, como se falava no meu tempo, hoje eu seria provavelmente fuzilado ali na esquina e eu ainda quero sobreviver algum tempinho. Volto ao assunto. Voltava. É claro, o sistema eleitoral alemão divide a Alemanha em distritos, que são a metade daquilo que vai compor a Câmara dos Deputados. Ele faz o resultado disso é que, levando em conta o número daqueles deputados que foram eleitos no distrito, a representação é sintonizada, digamos assim, com a opção pela linha política, pelo programa. Certo? Eu acho que, pelo menos, eu acredito que eu tenha feito que os senhores me acompanhem. Mas o fato é que há soluções, isso que eu quero insistir. A representação proporcional, na minha opinião, é um veneno para o Brasil. A eleição majoritária também não é, evidentemente, também é uma eleição que precisa ser examinada nas suas consequências. É claro que a eleição em dois turnos, como a eleição do presidente da República, permite uma agregação de correntes, ou enseja uma agregação de correntes para que o povo não seja governado por uma minoria. Mas esse é um ponto que merece ser reestudado e que merece ser ponderado, porque é um ponto fundamental para que a democracia crie raízes. Agora, eu passo para um outro lado. O outro lado é que vocês precisam levar em conta, ou sugiro que levem em conta, a cultura de cada povo. E quando eu falo de cultura, não estou querendo dizer que precisa ter uma alta cultura para a democracia, mas precisa ter uma formação que leve em conta a necessidade de que os governantes sejam repúblicos. E aí eu uso essa expressão, e agora vou dar um passo atrás, porque eu não estou fazendo uma, não pretendo estar aqui fazendo uma conferência erudita, mesmo porque aos 92 anos é um pouquinho difícil de fazê-lo, mas traduzindo algumas ideias e algumas coisas que eu aprendi. Então me permitem, abagunçando a minha palestra, eu volto um pouco atrás. Eu citei Montesquieu, todo aluno meu sabe que eu tenho mania de Montesquieu. Mas realmente, Montesquieu me parece o pai de umas ideias positivas a respeito da institucionalização política que é a democracia. Montesquieu, quando trata das formas de governo, monarquia, aristocracia, na visão tradicional, as três, monarquia, aristocracia e democracia, as três positivas que ele trata, mas isso vem desde de Aristóteles. Montesquieu observa uma diferenciação entre o que eu diria, entre a Constituição e o princípio que move essa opção, ou quer dizer, a forma de governo e o princípio que é necessário para essa forma de governo. Ele chama de princípio, e cuja deterioração destrói a forma de governo. Para Montesquieu, cada forma de governo tem o seu princípio, e quando esse princípio degenera, a forma de governo degenera. Quando ele trata da democracia, ele também trata disso, do fato de que para uma democracia funcionar, estou usando um termo absolutamente impróprio para um tratamento erudito, ela precisa que o povo tenha uma formação democrática ou adquira, na prática, uma formação democrática. E ele trata disso, a terminologia dele, que a democracia tem como princípio a virtude. O termo parece completamente deslocado, mas obviamente é a virtude política. E o que é a virtude política necessária à democracia? É a visão do interesse geral, e não apenas a preocupação com o interesse pessoal. E eu costumo, para elucidar isso, narrar. Vou recordar uma passagem que vocês vão encontrar na primeira história do Brasil, escrita por brasileiros no início do século XVII, 1600 e pouco. Foi escrito por um frade baiano chamado Frei Vicente do Salvador. Frei Vicente do Salvador, no seu livro, descrevendo os engenhos de açúcar do Nordeste, que rendiam muito naquele tempo, ele mostra que nesses engenhos havia tudo de bom, tudo moderno, tudo aquilo que convinha para um bom funcionamento do engenho e para para a boa vida daqueles que moravam lá dentro. Não estou entrando em outros aspectos que não é necessário tratar aqui. Bom, volto ao ponto. Só que quando o baiano saía do engenho, passava a cerca da porta, ele encontrava péssimas estradas, ele não encontrava pontes, se chovia ele encontrava um lamaçal, etc. Vocês já pegaram a ideia, suponho. E exatamente ele disse que ninguém era repúblico lá. O ninguém era repúblico era que ninguém cuidava ou se interessava pelo bem comum. Outra ideia, mas essa é de outra. Estou misturando ideias. Essa é de São Tomás de Aquino. Mas, no fundo, é a mesma coisa. A democracia não funciona adequadamente se ela não tiver cidadãos repúblicos que levem em conta que a sua atividade tem que ter em vista o interesse geral e não seus interesses particulares. Já disse, ele não precisa ter pronta essa ideia, mas precisa formar isso. Porque senão, cada um perseguindo o seu interesse particular, o desastre vem, ou pelo menos a democracia efetivamente não se realiza. Aristóteles, ressuscitado, diria que a democracia teria degenerado numa oligarquia, o governo de alguns em proveito próprio. E eu não estou aludindo a nada que se passa no Brasil atualmente, porque eu vivo lá nas nuvens dos livros e não concebo nada relacionado com isso. Até Montesquieu tem um desastre aí de criticar aquilo que nós chamamos de corrupção, um elemento deletério para qualquer forma de governo e particularmente para a democracia. Mas Montesquieu é um velho caduco que morreu no século XVIII, traduzido por um velho caduco que nasceu no século XX, quando os que estão aqui já nasceram no século XXI. Mas esses que têm o século XXI é que vão ter que corrigir uma série de problemas, uma série de contradições da democracia brasileira. Em suma, o que eu quis transmitir é simplesmente a seguinte ideia. Ter uma democracia não significa apenas ter uma Constituição democrática. A Constituição democrática pode ser perfeitamente escrita e desenhada pelos constitucionalistas que são constitucionalistas, não aqueles que são servidores do poder. Esse é um ponto fundamental. Mas é preciso que a esse sistema de normas democráticas se acompanhe um espírito democrático que o povo tenha ou que ele leve em conta ou seja infundido dele. É preciso que seja república. E aqui isso me permite, o doutor Dutra que já está imaginando, que eu lembre uma coisa. Porque agora eu falei de Aristóteles. Aristóteles ainda é a base dessa trilogia. Governo de um só, governo de alguns, e aristocracia em grego significa os mais capazes, e um governo do povo. Mas Aristóteles não usa a palavra democracia como a terceira forma legítima. Ele usa uma palavra grega que significa exatamente república. Que qualquer um que procurar Platão, eu não estou querendo exibir nada, só estou querendo o título. Vai ver que o livro de Platão que os senhores encontram nas livrarias como república é politeia em grego. É o mesmo nome que Aristóteles usa para o governo positivo pelo povo. E vejam que os americanos, se vocês acompanharem algumas coisas que são muito interessantes, não dos Estados Unidos de hoje, mas querendo conhecer as raízes da democracia, as discussões quando da ratificação do projeto de Constituição que se tornou a Constituição Americana em 1787, se a memória não me falha. Porque houve um debate entre entre duas correntes americanas, surpreendentemente, um debate entre pessoas cultas que conheciam essas doutrinas até naquele tempo. E eles, ao instituírem os Estados Unidos da América, eles instituíram uma república, já presumindo que era um governo pelo povo no ângulo positivo. Os franceses é que mantiveram a terminologia democracia. Isso é significativo da preocupação dos colonos da América do Norte com o mesmo problema que eu estou apontando, a preocupação com o interesse geral. Não é possível um povo governar-se democraticamente, tendo que eleger representantes pela necessidade até física, e esses representantes não tenham a visão de que eles estão ali para trabalhar pelo interesse geral, não pelo interesse particular. Se eles se deixam contaminar por isso, a democracia decai ou se abala. Eu procurei expor um resumo do que eu penso nesse começo de século XXI, cujo fim eu não vou enxergar. A palestra, pelo menos, eu posso parar. E paro aqui. Mas eu estou à disposição, se o doutor Dutra permitir, estou à disposição para responder algumas perguntas. Muito obrigado. Uma bagunça.
1: Bem, vocês puderam presenciar, não é, a cultura do professor, toda essa a sabedoria dele. Professor, me lembrei das suas aulas na pós-graduação, e eu sei que o senhor sempre trouxe esses livros que são os originais de Montesquieu, não é? Talvez de Aristóteles.
0: Não, foi outro não. É o Montesquieu, os outros livros são eu ganhei aqui, aqueles ali.
1: Muito
0: Não,
1: bem.
0: mas esse não. Desculpe
1: E que o
0: perturbar.
1: senhor gosta muito também, além do capítulo 6º, não é? Do título 11 desta obra, do título. Capítulo 4, não é? Que fala da limitação do poder.
0: Sim.
1: Que me parece que é muito atual, inclusive, também, não é? No capítulo 4 do título 11, Montesquieu vai falar que o poder interrompe o poder, o sistema de freios e contrapesos. E eu vou aqui começar a primeira pergunta: como é que o senhor vê esse sistema na nossa realidade atual, professor?
0: Bom, em primeiro lugar, é claro, eu começo agora. Quando eu dava aula de pós-graduação, eu tinha o tempo e 12 aulas no curso para dar. Então, quando tratava de fulano de tal, eu trazia o livro, eu trouxe o livro, trouxe um dos livros. Eu citava lá, tinha uma. O senhor deve se lembrar disso. Eu lia o texto. Aqui eu simplifiquei as coisas. Mas eu vou lembrar um texto importante. O que é uma Constituição? E hoje outra linha de análise que vai bater no mesmo problema. Mas o que é uma Constituição? Os americanos faziam Constituição, mas não doutrinaram sobre a Constituição, salvo sobre o controle de constitucionalidade. Os franceses, não. Aí há um documento fundamental, que é a Declaração dos Direitos do Homem e do Cidadão. Não vou mudar o nome, porque, obviamente, o homem era o ser humano, não era uma exclusão das mulheres. É a Declaração Francesa de 1787. Não, 87 é a Constituição Americana. 1600, não, 1700, opa, 1789. Data é um problema para velhinho vulnerável. O artigo 16 dessa Constituição começa a responder à pergunta. Porque essa declaração expõe os direitos fundamentais do ser humano e já predetermina algumas instituições que sirvam para isso. Por exemplo, que as leis devem ser expressão da vontade geral. Aí eles estão remetendo a Rousseau com a ideia de vontade geral, exatamente uma vontade dirigida ao interesse geral, não uma vontade dirigida ao interesse particular. Agora, o artigo 16 da Constituição Francesa, que eu posso citar de memória, se não der uma mancada, porque senão eu abro o livro, não existe, não há Constituição, a sociedade em que não sejam garantidos os direitos, nem estabelecida a separação dos poderes. A ideia de Constituição aparece assim, vinculada a duas coisas importantes, que são necessárias à visão global da democracia. A preservação e a defesa dos direitos fundamentais, um. Outro, a separação dos poderes. A divisão de Montesquieu é a divisão que se ensinava anteriormente. Há um poder que legisla, e legisla, e deve, para legislar, deve ter em vista o interesse geral. Há um governo que executa essas leis e administra outras questões, assegura, por exemplo, a paz e a guerra, e um judiciário que simplesmente aplica a lei e a Constituição. Esse equilíbrio é um equilíbrio delicado. No presidencialismo brasileiro, por exemplo, talvez no presidencialismo, talvez não, certamente, no presidencialismo americano de hoje, há uma degeneração que é o presidentismo, lembra o Sérgio Reisende. O legislativo continua no seu papel, embora a sua posição seja mais forte ou mais fraca em função exatamente do quadro partidário. E o juiz não tem que fazer alguma coisa senão o de aplicar a lei para fazer justiça. Justiça estabelecida de acordo com as leis. Essa separação de poderes, é claro que está ligada a um Estado que não intervém em tudo. Não, digamos, não é perfeitamente adequada ao Estado social. Porque o Estado social exige uma série de prestações positivas que cabem, que só o Executivo pode fazer. Isto deslocou um pouco a ideia, mas não retirou o ponto fundamental. O ponto fundamental é que a separação de poderes pode ter combinações entre legislativo e executivo. Mas o papel do judiciário é simplesmente aplicar a lei, não criar lei. Voltemos agora para os Estados Unidos um pouquinho. Quando os americanos perceberam que essa ligação entre executivo e executivo podia ter essa diferença de ponderação, eles previram o controle de constitucionalidade. É o famoso caso Marbury versus Madison, do juiz Madison. Marshall, eu já mudei as bolas. O que os americanos admitiram? O tribunal diz que a lei, o ato, é de acordo com a Constituição e não é, ou não é de acordo com a Constituição. Ponto final e acabou. Se vocês forem estudar o direito português, e respeitem o direito português, que em certos pontos ele está muito atualizado, vocês vão encontrar que o Tribunal Constitucional lá previsto diz é constitucional ou não é constitucional, ponto. Aqui no Brasil é isso que ocorre. Passando os olhos nos jornais hoje de manhã, já vi que o judiciário alterou aquela lei básica da comunicação social. Como é que chama aquela lei, doutora? A lei que... Não, é a lei sobre a liberdade de comunicação. É sobre a comunicação por os meios digitais, etc. Aquela, eu não me lembro da lei, talvez vocês possam me socorrer. Eu não pensei que fossem discutir isso e não anotei. A lei foi. É o famoso artigo 19 dessa lei. Essa lei foi votada pelo Congresso, promulgada e vigor. Meses atrás, ou ano atrás, acho que é meses atrás, o Supremo Tribunal Federal resolveu acrescentar algumas outras exigências a essa lei. Já estavam ultrapassando o seu limite. Hoje, ontem, o Executivo sai com um decreto, que eu não examinei ainda, regulamentando normas que não estão na lei, mas estão numa decisão do Judiciário. Isso é uma transformação. E um problema, um dos problemas da democracia brasileira, do meu ângulo, e olha que eu tenho escrito, embora corra o risco de ser processado e parar por declarações anticonstitucionais por parte do meu aluno, porque eu, triste de ser professor antigo, eu tenho alunos, antigos alunos do Supremo. Um deles muito destacado até. Mas, deixando de lado as ironias, um dos nossos problemas é que o Supremo Tribunal Federal resolveu que a Constituição fica de lado e ele legisla, administra, etc. E tal. Tudo bonito. Ações estruturais. Ótimo. Lindo. Mas só que ele está aí usurpando competência do Executivo e do Legislativo. Mas isso daria uma longa e outra conferência em que eu viria, pelo menos, me lembrando do nome da lei. O Supremo hoje é o Supremo. O equilíbrio dos poderes desapareceu. E a conduta dos representantes do povo, seja do Legislativo, seja do Executivo, é, às vezes, de pedir licença para o Supremo Tribunal Federal para que eles exerçam a sua própria competência. Isso cria um ambiente negativo. Não se esqueçam que a grande conquista liberal foi a conquista do direito de cada um ter a sua religião, sem que ninguém implicasse com ele, sem que isso importasse em aumento ou diminuição dos seus direitos. Embora ainda pegue a questão do Império e da Igreja Católica, ainda era a legislação, mas, sobretudo, fora desse aspecto, o direito de cada um pensar como quer, exprimir como quer as suas ideias. Aí entra o problema da censura, que está ligado a isso. Que censura é não deixar que alguém divulgue aquilo que ele pensa. É claro que é um limite que é traçado pelo direito penal. Mas não pode ficar ao arbítrio do aplicador da lei. Porque senão não é possível fazer, não é possível que haja renovação até dos sistemas de governo e do mundo, das ideias do mundo. No, antes das revoluções do século XIX, que depois se desenvolveram, como, quando eu falo de revoluções do século XIX, eu estou falando da França e dos Estados Unidos, a Igreja não tinha inquisição para impedir a divulgação de ideias que eram contrárias à moral, bons costumes, etc. E tal. Não fazia uma censura. Não pôs até o padre Vieira na prisão. Se isso hoje é uma tentação de uma instituição de uma nova inquisição, a inquisição daqueles que acham que podem combater ideias, até ideias que naquele momento sejam antidemocráticas. Esse é um dos debates mais importantes da atualidade. E é claro que tem uma série de posicionamentos mais radicais de um lado, menos radicais do outro, mas é um problema fundamental. Afinal de contas, quando se fala que o Supremo pode tudo hoje, de onde vem esse poder? Do inquérito das fake news, que tem 7 anos. E o que isso criou? Criou a possibilidade de um ministro, conforme a chuva e o bom tempo ocorrer, ele tomar uma decisão sobre a liberdade de expressão dos outros. Há um limite, evidentemente, para a liberdade de expressão. Mas esse tem que ser encarado como exceção. Aí a exceção é exatamente a definição das leis. A injúria, a difamação, a calúnia, isso sempre foi punido. Agora, o que não é injúria, não é difamação, não é calúnia, está na liberdade de expressão. Se for criada mais uma forma penal, tudo bem. Mas, sem isso, é o arbítrio. E o arbítrio é inimigo da democracia, como qualquer um sabe. Esse é um problema muito atual. E é muito atual porque, frequentemente, o ilustre Supremo Tribunal Federal decide por inconstitucionalidade, por inconveniência. Há uma série de decisões que, lendo a argumentação, percebe-se claramente que o autor do voto não estava preocupado com a constitucionalidade ou inconstitucionalidade, estava preocupado com a conveniência ou inconveniência daquilo. Há um ministro, que não foi meu aluno, que é mestre em fazer isso. Ele escreve 70 páginas de generalidades brilhantes e toma uma decisão. Quem começar a ler do início pensa que aquilo está fundamentando a decisão que ele toma no fim, mas não está fundamentando a decisão que ele toma no fim. Doutora está dando risada que ela deve ter visto isso. Só que, aos 92 anos, a gente pode falar em conveniências e arriscar ir parar na prisão, porque não vai durar muito lá. Porque se durar muito, vai ter que fazer delação premiada. É uma coisa que está contra o meu espírito. Mas agora eu já estou falando bobagem. Doutor Dutra, abra de novo.
1: Muito bem, professor. Agora, como a gente respeita aqui os princípios democráticos do devido processo legal, da ampla defesa, e como eu tenho aqui uma colega ao lado que é do Poder Judiciário, eu vou passar a palavra a ela também para comentar o nosso momento atual de freios e contrapesos e a relação entre os poderes. Só esclarecendo, não é que, como publicado hoje no Estado de São Paulo, no Jornal Estado de São Paulo, o governo federal divulgou ontem decretos que atualizam a regulamentação do Marco Civil da Internet e possibilitam a responsabilização das plataformas digitais caso não removam os conteúdos criminosos, mesmo sem autorização judicial. Uma das principais novidades é a definição da Autoridade Nacional de Proteção de Dados, a ANPD, que já responde pela Lei Geral de Proteção de Dados, LGPD, e pelo ECA Digital, como órgão competente para fiscalizar o cumprimento das novas regras. Essa regulamentação foca crimes graves que não exigem notificação judicial para ação, conforme definido pelo Supremo Tribunal Federal.
0: Sabe, eu acredito que, com o socorro do Dutra, os senhores compreenderam a questão. O Supremo, ao tratar dessa matéria, já estendeu esse controle, chamemos assim, por mera decisão dele. Nem jurisprudência, porque basta uma hoje, não é? É só dizer qualquer coisa que ela tem efeito imediato, etc. Acabou. Agora nós temos um capítulo novo. O Executivo regulamenta uma decisão judicial. Eu acho que é novidade isso. Porque antes ele regulamentava leis. Agora ele já regulamenta decisões judiciais. Será que nisso não há uma violação dupla do poder do Congresso? Não é o Congresso que legisla sobre lei? É claro que hoje nós estamos num momento de transformações que, para um velho como eu, é difícil entender. Quem, no meu tempo, quando se estudava direito penal, se aprendia com Beccaria, o famoso italiano do século XVII, que um princípio fundamental do direito penal, nullum crimen sine lege, não havia crime sem lei. Agora existe uma modo mais prático, o Supremo decide que determinada legislação aplicável a um crime passa a ser aplicável a outra e assim por diante. Ou seja, há crimes que não estão na lei. Sem entrar no mérito da criminalização de condutas, etc. e tal, vejam que não é possível tratar de misoginia que hoje está e colocar numa lei que trata de racismo. Ou tratarem a lei do racismo numa lei sobre homofobia, que me parece que sejam coisas diferentes, que merecem tratamento diferente, que têm que ser enquadrados também por normas diferentes e até penalidades diferentes conforme a gravidade. Essa interpretação extensiva é um risco para a liberdade, porque se vai no terreno do incerto. Uma lei aplicada a outro tipo de criminalidade leva sempre a essa situação. Como enquadrar aquilo, uma lei que previu um tipo de criminalidade com outras criminalidades que têm índole diferente? E aí dá os casos famosos. Há uma... Eu ia dizer quem era, mas não vou dizer. Eu examinei e votei contra a aprovação de uma pessoa que tinha, para escrever sobre o racismo no Brasil, usado um livro alemão do tempo do Hitler. Quer dizer, do racismo visto como pelo Terceiro Reich, como se chamava, aplicável a uma questão completamente diferente. Porque o racismo do Hitler era voltado especialmente contra judeus. Ou não era, ou eu estou ficando maluco e não lembro mais. O racismo no Brasil pode acolher os judeus, mas não é voltado para judeus. São coisas diferentes, não? Já falei demais. Doutor.
1: Obrigado. Antes de passar a palavra à doutora Carmen, gostaria de lembrar, professor Manuel, que o professor Sérgio Rezende Barros foi nosso colega aqui na Assembleia, também trabalhou aqui na administração, foi assessor procurador, lembro, mas... querido professor também, que tivemos bastante contato e tinha uma, vamos dizer assim, uma impostação de voz, um vocabulário fantástico, e criava esses termos notáveis, né, como presidentismo. É.
2: Por favor, professora. Bom, antes de adentrar na sua questionamento, eu queria dizer que a minha referência a idosos vulneráveis certamente não foi ao senhor. Mas eu lembro, assim, no começo, né, da minha exposição, eu esclareci qual é o meu ponto de vista. Meu ponto de vista é de estudante, eu continuo sendo uma estudante, é um ponto de vista de uma magistrada, eu estou na magistratura já há 30 anos, então passaram por mim realmente algumas milhares, centenas de casos de pessoas vulneráveis, verdadeiramente vulneráveis, e também do ponto de vista de mulher, né? Mãe e filha que sou. E como mãe, dediquei 20 anos da minha vida à maternidade, colocando de lado a carreira profissional. E depois, como cuidadora dos meus pais, dediquei mais 10 anos também a colocar minha carreira de lado para cuidar dos meus pais idosos e vulneráveis. E por isso, quando volto a pensar como magistrada, me incomodou profundamente uma atuação do Supremo num caso em que, verificando a constitucionalidade da reforma previdenciária, entendeu por constitucional um dispositivo que reduz o pensionamento de viúvas para 60%. Isso que a reforma previdenciária nos trouxe. E qual foi a minha surpresa, como cuidadora da minha mãe, quando fui pedir a pensão, né, do meu pai falecido, verifiquei que minha mãe ia receber 60% da pensão que meu pai teria deixado. Isso é uma afronta à vulnerável. E a decisão do Supremo, como o senhor bem disse, né, extrapolando muitas vezes os limites, ele diz: não, a pensão previdenciária é por um período que a pessoa vai se adequar à nova atividade. E eu penso: bom, mas minha mãe com 84 anos, ela vai se adequar a qual nova atividade? Né? Então, quando a gente fala de idosos vulneráveis, eu estou falando basicamente dos mais vulneráveis, que são as mulheres vulneráveis desse país, e que sofrem uma mudança constitucional deste calibre, e que vão enfrentar uma redução substancial de uma aposentadoria que nós sabemos muito bem que mal dá para custear alimentação, o que dirá remédio numa fase tão difícil da vida. E a gente vê, pensa, mas a gente estudou tanto aqui, né, os princípios constitucionais, qual é o meu papel como magistrada? Meu papel é justamente defender as garantias, direitos fundamentais, né? O senhor falou muito bem, Constituição é direitos e garantias fundamentais de um lado, separação deles de outro. Meu papel como magistrada é defender os direitos e garantias fundamentais. Para isso, desenvolvemos toda uma teoria de ponderação de princípios, e diante de tantos princípios constitucionais, sabemos que não temos direitos absolutos, não temos princípios absolutos, salvo a dignidade da vida. Se há algum princípio mais absoluto a ser ponderado, é o princípio da dignidade da vida. E no momento da vida como esse, como eu não posso aplicar, como eu não vou aplicar um princípio de não retrocesso num dispositivo de uma reforma previdenciária como essa? Houve um retrocesso aqui. Viúvas recebiam 100% de pensão. De repente, viúvas passam a receber 60% de pensão e elas que vão, então, correr atrás de um prejuízo, se lançando ao mercado de trabalho. Então, realmente, é uma indignação. E por isso, professor, que eu hoje realmente vou me dedicar cada vez mais ao estudo dos vulneráveis. Porque eu acho que os vulneráveis são esses que não conseguem sequer debater esse assunto numa Assembleia, num Congresso Federal, e pleitear por uma manutenção de um direito fundamental à vida, que é o direito a um benefício previdenciário. Quiçá justo, quiçá tempestivo, quiçá ainda que possa fazer frente às despesas mais básicas de um mínimo existencial. Então, se hoje a gente trabalha com princípios constitucionais, com direitos e garantias fundamentais, a gente também tem que rezar para que o Congresso, enfim, nos brinde, né, com o exercício da sua função e nos diga qual é o mínimo existencial. Agora, diante de uma omissão ou, enfim, de falta de oportunidade de definição de mínimo existencial, esse assunto se devolve ao Supremo, né? Como outros também assuntos que são negligenciados pelo Congresso e são devolvidos para o Supremo. E hoje o Supremo está a discutir, afinal, qual é o mínimo existencial, né? Se a gente vai falar de garantias, direitos e garantias fundamentais, a gente tem que falar: bom, mas qual é o mínimo existencial para uma população, né? Para que a gente tenha menos vulneráveis. Então, eu compreendo, temos que prezar pela separação de poderes, mas também temos que verificar que muitas vezes os poderes são omissos. A realidade, como eu digo, né, eu como magistrada, enfrentando aqueles milhões de processos, a gente observa que muitas vezes os poderes são omissos. E o papel do magistrado nessa hora não pode ser também se omitir. Quando muitas vezes os processos chegam na mesa do magistrado para definição, para definições ou para deferimento de liminares, não conceder uma liminar é uma omissão, e pode ser uma omissão que vai atentar contra a vida de um cidadão. Então, as medidas, muitas vezes, são urgentes e são medidas de enfrentamento de omissões. Então, aqui até quase que escusas de um poder, né, perante outro poder, que é a Assembleia Legislativa. Mas, muitas vezes, o Poder Judiciário ele interfere para evitar omissões catastróficas. Né? Temos aí uma miríade de assuntos que não são legislados, não são enfrentados. E que, se não tivessem sido enfrentados pelo Judiciário, talvez ainda a nossa sociedade não tivesse evoluído como evoluiu. Né? As decisões, aqui eu lembro também, fazendo um recorte da minha transparência, a transparência, ela vem atingir o Brasil de uma forma muito certeira num caso que foi, aliás, um mandado de segurança impetrado aqui, por um jornal aqui de São Paulo, contra decisões do BNDES absolutamente obscuras. E foi então que, no nosso tribunal, nós temos, não, as decisões do BNDES têm que ser transparentes. Essa decisão foi para o Supremo, acabou, enfim, por recurso, chegou ao Supremo, e o Supremo falou, realmente, as decisões do BNDES têm que ser abertas, as decisões têm que ser transparentes. E ali, talvez tenha sido o embrião da transparência no Brasil. Um grande embrião, uma decisão do Supremo. E outras tantas que se seguiram. Transparência é um dever republicano. E isso foi o Supremo que afirmou. Depois veio uma série de normas e decisões. E inclusive agora uma emenda constitucional afirmando isso. Mas então, professor, isso seria assim apenas uma justificativa da nossa interferência. Todos erramos. Acho que, no momento, é importante ter a humildade de saber que nós não acertamos sempre, os poderes erram, é feito de homens, e o sistema ele tem que funcionar justamente para trazer, a aflorar, né, os erros, para que os erros sejam corrigidos. Os erros que forem corrigidos de forma, que forem cometidos de forma culposa, não dolosa, que sejam devidamente absolvidos, que sejam corrigidos. Temos aí instrumentos modernos, a LINDB está aí para nos auxiliar, mas estamos aqui para tentar evoluir juntos. Eu acho que seria isso que eu teria acrescentado.
1: Muito bem, uma ótima intervenção. Eu teria aqui mais diversas perguntas, mas eu gostaria de saber se vocês gostariam também de participar e formular questões. Afinal, vocês estão aqui sempre constantemente por aqui conosco, tem todo o direito também de se manifestar. Rosa, nossa colega. Vou
0: estabelecer até o meio-dia, pronto.
1: Meio-dia. Então temos 20 minutos aqui para contar com essas duas personalidades fantásticas. Por favor, nossa colega da Câmara Municipal de Mococa, Rosa.
3: Isso Mococa. Bom dia a todos, bom dia ao professor magnífico, professor Manuel. Ao doutor Carlos Dutra e à professora Carmen, talvez mais um comentário, enfim, um posicionamento que eu tenho pela prática como analista lá na Câmara Municipal de Mococa, né, que é uma cidade pequena, chega a quase 70 mil habitantes, interior de São Paulo, próximo a Ribeirão Preto, e o que eu vejo, assim, como eu trabalho no legislativo de uma cidade pequena, então o vereador, né, como parlamentar, ele é muito próximo da população. Então, ele tem, diferentemente do Congresso Nacional, ele tem essa proximidade com a população. E eu noto, eu consigo comparar com o que a professora estava comentando sobre, será que seria uma falta de oportunidade do Congresso em legislar em relação, por exemplo, como a gente comentou, né, da homofobia? Eu acho que talvez seria uma falta de interesse, porque quando eles querem, né, eles aprovam emendas à Constituição, né, propostas de emenda à Constituição, apesar dos mandamentos regimentais, de abrir e fechar sessões em segundos. Isso é sabido, isso é, enfim. E ainda assim, quando eles querem, eles aprovam de um dia para o outro, Câmara e Senado. E, ao mesmo tempo, eu vejo na Câmara, né, municipal em que eu trabalho,

0: municipal, né, que nunca tem vaga suficiente em creche municipal, é uma demanda constante, apontamento do Tribunal de Contas constante, contas rejeitadas há vários anos também por esse motivo. Então, assim, e aí os vereadores ficam, né, entre os dois lados, né? A questão orçamentária, a questão da demanda, né, pública, enfim, por serviços públicos, de políticas públicas, enfim, acabam aprovando ao arrepio. Então, assim, eu acho que fica complicado. E aí eu penso, inclusive, nisso que a professora Silvia acabou de comentar aqui. Não está normatizado, não é lei, mas o magistrado vê a situação e ele não consegue se omitir. Então, isso que a professora Silvia acabou de comentar, como magistrada, como vê ali o caso real, o caso concreto, eu sinto que um vereador de cidade pequena também vê que, ao arrepio de não ter documentação mínima, né, como um impacto financeiro orçamentário, ele se sente impelido, obrigado a aprovar, porque ele sabe que existe a demanda, ele sabe que falta professores ainda na rede municipal. Então, assim, é mais esse comentário, né? Claro que aí, no caso, é uma questão também do executivo enviar, e às vezes envia, às vezes não, enfim. Mas é mais esse comentário da realidade do município brasileiro, que eu tenho certeza que não se restringe só a Mococa essa questão. Obrigada.
1: Obrigado, Rosa. No fundo, o que você está talvez colocando é que a democracia ela tem um conjunto de valores que está por trás dela, mas também tem um conjunto de normas. E para serem realizados esses valores, precisa seguir as regras do jogo. É mais ou menos isso, talvez pelo que eu entendi, gostaria de ouvir nossos dois convidados de hoje.
2: Eu, em primeiro lugar, quero observar que a questão dos direitos fundamentais exigiria um outro curso, exatamente porque tem uma série de situações extremamente complexas. O problema, porém, vamos colocar, encarar de outro jeito. O juiz, o administrador, tem que cumprir a lei, senão não estamos mais no Estado democrático de direito. Isso é perfeitamente claro. E também, entre os princípios da Constituição, está exatamente no artigo 60 e pouco, lá como cláusula pétrea a separação dos poderes. Isso não significa, evidentemente, que a separação de poderes permita a solução de todos os problemas. O problema é um problema de usurpação. Quando o administrador ou o juiz legisla, ele está usurpando. Se ele mostrar a incompatibilidade da norma com a Constituição, ele está certo. Quando ele está mudando a lei por conveniência, ele está invadindo competência de outro poder. Isso simplificando as coisas. Se o legislativo é omisso, como foi dito há um instante, a Constituição brasileira até prevê a inconstitucionalidade por omissão. Aí o problema é este. É um problema de composição de interesses. Se o legislativo dorme, existe a inconstitucionalidade por omissão. Mas não é porque o legislativo dorme, ou porque ele faz bobagens, desculpe o termo, é que o juiz está autorizado, ou o administrador está administrado a deixar de lado a lei e fazer a lei ele próprio. Senão nós estamos no Estado de Direito. Qual é o primeiro princípio no Estado de Direito? É o princípio da legalidade. É claro que a legislação não é perfeita. É claro que legisladores não repúblicos fazem proezas. Mas nós temos que encarar o problema no seu aspecto geral. Não podemos usar exceções ou casos excepcionais para desmoralizar o sistema todo. Porque senão nós estamos autorizando o arbítrio de qualquer governante, de qualquer um. Desde o mais humilde até o presidente do Supremo Tribunal Federal. Os direitos fundamentais têm limites. O Alexandre Moraes diz isso todo dia, mas num ângulo completamente diferente do meu, mas ele diz todo dia isso. Ele tem razão nisso, mas os limites devem ser claros e definidos por quê? pelo administrador, pelo

0: pelo juiz ou no Estado de Direito pelo legislador. Agora, essa colocação de Mococa, aqui da senhora, que é lá de Mococa, vai me permitir voltar um pouquinho atrás. Mas antes, eu quero fazer a minha homenagem à Mococa. Não que eu tenha a honra de nascer lá ou seja parente de alguém por lá. Mas lá eu acho que era a terra da Esther Figueiredo Ferraz, não era? Eu tive a honra de ser aluno de algumas aulas da Esther, desculpe, da professora Esther Figueiredo Ferraz, e depois ela me nomeou para o Conselho Federal de Educação, quando ela era ministra de Educação. E eu convivi com ela o suficiente para abolir o professora, por isso que eu fui de errata um minuto atrás. Essa era uma mulher excepcional, que conhecia profundamente o direito, conhecia toda essa problemática e procurou que a legislação brasileira se adequasse nas deliberações do Conselho Federal de Educação à realidade, não mudando a lei, mas abrindo os caminhos. Eu fui, exatamente como membro do Conselho, até fui presidente do Conselho Federal de Educação, que não é esse Conselho que hoje existe. Esse foi extinto. Porque o Conselho Federal de Educação dos velhos tempos tinha mandato superior do presidente da República, exatamente para ele não mudar a qualquer hora. Exatamente, criar um, extinguir um, criar um outro, e para esse outro multiplicaram-se as instituições de ensino, por exemplo, que não são muitas de alta qualidade. Mas isso é outra conversa. Feita homenagem à Esther, eu volto ao assunto. O problema é exata, está é um dos problemas que estão implicitamente nas colocações postas, decorre particularmente da senhora que veio de Mococa. É o problema do nosso sistema eleitoral. Porque se houvesse distritos, certamente o distrito de Mococa e suas, e o que fosse ele, teria conhecimento dos problemas levantados e havia um contato direto para resolver. Agora, um princípio não pode contrariar outro princípio. O princípio da separação dos poderes está na Constituição, certo ou errado. É exatamente, fugindo desse princípio, é que acontecem todos os dias as arbitrariedades. Se, e a Constituição brasileira, ao contrário de outras, tem a inconstitucionalidade por omissão. Isso não é, existindo inconstitucionalidade de omissão, para que serve? Exatamente para chamar a atenção que o legislador tem que tratar do assunto. E volte-se ao problema. O legislador pode tratar do assunto não só estabelecendo uma lei sobre homofobia, uma lei sobre misoginia, uma lei sobre racismo. Mas fazer tudo por extensão é contrário aos princípios do direito penal. E quando o Beccaria, em latim, falou nullum crimen, nulla pena sine lege, ele está fazendo uma revolta contra um direito arbitrário aplicado pelos juízes nomeados pelo monarca, porque nem governo republicano no sentido moderno existia. Era isso que eu poderia responder. Agora, há um problema que é diferente entre a colocação geral e a colocação dos problemas concretos na instância inferior. Eu não aceito, por exemplo, doutora, que exista um princípio do não retrocesso. Porque o mundo não fica parado, e da mesma forma que é preciso atualizar a Constituição periodicamente, como faz a Constituição portuguesa, às vezes há um retrocesso. E, por exemplo, isso é visível no debate que hoje existe entre a velha guarda do trabalhismo querendo enquadrar os trabalhadores Por exemplo, de locação de automóveis, lá dos Uber, etc. Assim, um sistema que não se aplica a eles. Aí, isso aí bate numa série de problemas também. Quer dizer, colocar um trabalhador que não tem. Eu não estou nem parecer por ninguém e não estou me metendo, estou falando em teoria. O trabalho hoje é diferente do que era basicamente o trabalho nos anos 30, 40. Era o trabalho do empregado que ia para uma fábrica e trabalhava tantas horas ali e não tinha, não fazia nada. É diferente da situação de alguém que trabalha quando quer, na hora que quer e como quer. Isso antigamente se chamava bico, mas como agora se alargou, a coisa é outra. Agora, eu continuo a sustentar, não há democracia, não há Constituição sem separação de poderes. Esse é um princípio básico, não é um princípio vulnerável a adaptações, caso a caso, por causa de casos concretos. A omissão das leis também pode ser tratada pela inconstitucionalidade por omissão, ou deve ser tratada pela inconstitucionalidade por omissão. O problema é que quando nós mexemos, por causa de um problema concreto, uma das bases do todo, o todo vem abaixo. O todo vem abaixo. E a experiência mostra, agora já estou envenenado, e a experiência mostra que quando se tira uma pedrinha para resolver um problema desses, a tentação é tirar outras pedrinhas e acabamos no arbítrio judicial. Acabamos no arbítrio judicial, acabamos na infração da separação de poderes. Ah, o que se passou no Brasil, o que se passa no Brasil, foi um alargamento de competências, pouco a pouco, do Supremo Tribunal Federal, e que hoje se acha normal que ele legisle. E até que agora venha essa famosa regulamentação de uma decisão judicial que já é uma extensão da lei. Essa erosão foi aos poucos. Eu até tenho um trabalho que eu já divulguei sobre esse assunto, mostrando essa evolução, mas não vou nem citar porque eu estou preparando uma versão melhor para tratar disso. Isso não aconteceu de um dia para o outro. Peguem a Constituição de 1988 e vejam a interpretação que era dada a ela naquele tempo. O Supremo Tribunal Federal decidia sobre a inconstitucionalidade. Mas ainda está na Constituição o artigo 52, parágrafo décimo, parágrafo quinto, que a minha cabeça não funciona direito, exatamente submetendo essa apreciação ao Senado Federal. Quem suspendia a execução da lei inconstitucional era o Supremo Tribunal Federal. Era assente que ele não podia mudar constitucionalidade ou inconstitucionalidade, mas ele tinha o poder de verificar se formalmente a declaração de inconstitucionalidade era correta. E se os senhores pegarem a Constituição, o que que está escrito? Acho que artigo 97. O que que está escrito no artigo 97? Que somente pela maioria absoluta dos membros do Supremo Tribunal Federal pode ser declarada a inconstitucionalidade. É isso que ocorre? Um liminar monocrática, se não vou ser um monocrática, vale como lei hoje. E o prazo para que ela seja reapreciada, não só no regimento do Supremo, são vários meses, como esse regimento do Supremo é mudado ao bel prazer, ou desobedecido ao bel prazer dos representantes. Isso é uma fonte de insegurança jurídica. Isso é uma vulnerabilidade nossa. Mas não foi estabelecida num dia só. Não foi. Em 2014, já desculpe, que eu não vim aqui preparado para tratar esse assunto, então não estou municiado pelas datas exatas. Há um acórdão do Supremo Tribunal Federal, que na verdade revoga o artigo 52, parágrafo não, item tal. É um acórdão, não vou dizer de qual ministro, que diz que não precisa comunicar ao Senado. Agora, se o Senado engoliu isso, é um problema que não transcende aos próprios senadores. Peguem a Constituição brasileira e vão encontrar essa regra, que só a maioria absoluta admite declaração inconstitucional, está no artigo 97. Não está? Bom, pelo menos o senhor tem lembrança que está lá, não está, doutora? Não tem lembrança que tem essa regra?
1: Princípio da
0: O
1: reserva
0: que
1: de
0: que
1: direito.
0: uma liminar faz? E é tudo resolvido por liminar. Quando se esquece a liminar, outro dia estava lendo de uma liminar sobre, eu acho que distribuição de rendimentos por causa da exploração de poços de petróleo no mar. A liminar era de 2013. E eu nunca vi nenhum acordo que. Nenhuma apreciação da liminar que suspendeu artigos da lei que trata das ADPFs, que foi do ministro José Nery da Silveira. Num livro tratando desse assunto, um ministro do Supremo, que é autor dele, exatamente disse que isso foi resolvido por outros acordos. Isso eu não encontrei, mas isso é outra conversa. Nós não podemos, para resolver um problema concreto, importante, tirar uma pedra daquilo que é a estrutura tal sobre a qual nós vivemos. É, há meios de reagir contra isso. Existe até um esquecido direito de petição à representação, para que cada um movimente a máquina administrativa. Isso tudo está esquecido. De vez em quando é preciso reler a Constituição. Em 88, ela falava uma coisa a respeito de controle de constitucionalidade. Hoje, a Constituição não mudou nos pontos. O que mudou é a interpretação pelo Supremo Tribunal Federal. A lei, claro, e também uma legislação induzida. Por isso, comparem a lei que regula a ação direta de inconstitucionalidade e a ação direta de inconstitucionalidade com a interpretação, os acordos do Supremo Tribunal Federal tomados na época da Constituição. Aqui eu estou vendo que todos aqui têm formação jurídica. Eu pergunto uma coisa. Eu citei o Marbury versus Madison. Eu poderia citar, se eu tivesse aqui anotados, uma centena de decisões do Supremo Tribunal Federal que o ato inconstitucional é nulo. Irrito e nulo, dizia Rui Barbosa. Se é nulo, ele não produz efeitos. Agora, peguem um artigo da lei de regulação direta, de uma lei de 1999, em que aparece lá a modulação. A modulação é avanço ou não é avanço? E o critério para modular é um critério político, 2/3 do Supremo Tribunal Federal. Só que, como também introduziram a execução imediata sem passar pelo crivo do Senado, qualquer coisa que o Supremo Tribunal diga que é inconstitucional. Mesmo que aquilo se choque claramente com o texto constitucional. Confiram, eu não estou maluco a falar isso. Talvez eu esteja maluco num outro sentido. Mas dentro da Constituição eu não estou errando. O acordo é muito claro, esse acordo. E esse acordo diz até. Que isso é uma que essa que houve essa transformação por uma mutação constitucional. Se nós vamos admitir mutação constitucional, é besteira fazer constituição. Mutação constitucional. Agora, se pegarem, se forem estudar o acordo em face do que se escreveu sobre mutação constitucional, vai encontrar, vão levar um susto. Quem tratou primeiro desse assunto foi uma professora da faculdade que trabalhou comigo, Ana Cândida da Cunha Ferraz. O senhor se conheceu? Ana Cândida escreveu um trabalho de processos informais de modificação constitucional. E lá ela tratou da mutação constitucional. Só que a mutação constitucional pode ser uma representação que não negue a existência da norma. Porque a norma, enquanto vigorar, é norma. A alegar mutação serve para tudo. É claro que esse assunto já é, eu estou aqui. Eu perdi, eu saí do tema, mas é um assunto para mim fundamental. Fundamental. E agora, se os nossos legisladores pecam, e eu não vou negar que pequem, mas os ministros do Supremo também pecam. Porque quantas vezes a decisão política, a decisão do Supremo, é uma decisão política? Por exemplo, não, o governo federal precisa de recursos para tal coisa. Aí cria-se um imposto, ou cria-se, ou modifica-se a taxa do IOF. O legislativo dá sua opinião para uma maioria esmagadora, uma liminar, leva a questão para o Supremo Tribunal Federal. E no Supremo Tribunal Federal, aquilo que o governo desejava, uma pequena atuação, permaneceu. Se nós vamos discutir casos concretos, há casos concretos de grande importância que mostram o contrário, o Supremo Tribunal Federal como legislador supremo. E eu não sou inimigo do Supremo Tribunal Federal. Eu tenho até a discordância de alunos meus lá. Só que eles não discutem comigo, eles escrevem ou decidem. E eu reclamo, porque afinal de contas o direito de reclamar é um direito fundamental. Até perceberam, os senhores devem ter percebido, que até o meu tom e o meu estilo mudou nesses últimos momentos. Esperem um pouquinho que eu trarei mais um livro para vocês, se eu puder concluí-lo.
1: Fazemos votos que sim. Antes de passar à doutora Carmen para as considerações dela também, vejam que esses debates são fundamentais, não é? A função da academia é justamente trazer essa crítica. E se alguma coisa se pode concluir com grande certeza, pela essa última manifestação do professor Manuel, e pelo empenho que ele tem nos argumentos, é que certamente vulnerável ele não é.
0: Eu sou vulnerável. Protesto. Protesto.
2: Eu acho que a mim só cabe agradecer essa maravilhosa aula que tivemos com o professor Manuel Gonçalves, agradecer o convite, meu caríssimo colega, agradecer a todos aqui por essa manhã tão rica de conhecimentos trazidos pelo professor. É realmente uma honra e um privilégio ouvi-lo. E só reforçar que realmente acho que o nosso direito ele vai evoluindo, às vezes não de uma forma linear como nós gostaríamos, né? Mas às vezes ele vai a trancos e barrancos, ora com erros, ora tentando acertar os erros, mas é como um pêndulo, né? A figura do pêndulo acho que é muito bem-vinda. Enfim, ora o pêndulo está para um lado, ora para o outro, mas eu acho que a evolução ela é constante. Então, eu só tenho realmente a que agradecer e devolver a palavra.
1: A democracia é um processo, né? É uma evolução. Muito bem.
0: Não, eu quero agradecer.
1: Perfeito. Antes de terminar, gostaria de... Só com um esclarecimento. Eu havia convidado o professor Manuel Gonçalves para fazer a aula de encerramento deste curso. Mas atendendo um pedido dele, nós antecipamos de uma semana, porque na semana que vem ele tem um outro convite e estará em Portugal na sexta-feira. Então, está aí explicada a razão por que ele não vai fazer o encerramento, mas enfim, de alguma maneira, nos brindou com essa maravilhosa intervenção aqui.
0: Eu quero agradecer ao doutor Alckmin Dutra ter me convidado para o encerramento, que eu não encerro pela razão que ele explicou, mas é justificável. No dia 29 de maio, comemoram-se 50 anos da Constituição Portuguesa, que obviamente é mais velha que a nossa. Há um colóquio em Portugal e eu fui escolhido, no critério dos portugueses, para representar o Brasil nesse evento, particularmente a Universidade de São Paulo. Então eu procurei conciliar as coisas. E conciliando as coisas, eu pedi essa antecipação para poder participar do curso aqui e poder participar lá desse evento, que é um evento, na minha opinião, é importante. E é importante porque quem estiver atento ao comparar a Constituição Portuguesa, que faz 50 anos, com a Constituição Brasileira de 88, vai verificar que há uma influência dela sobre a Constituição Brasileira. Mas também que os portugueses não podem cantar vitória, porque se vocês compararem a Constituição Brasileira de 1824 com a Constituição Portuguesa de 1826, vão ver que ela copiou a parte boa da Constituição Brasileira. Vocês já ouviram falar do poder moderador, que de vez em quando ele ressuscita nos debates. O poder moderador está na Constituição Brasileira e foi inventado aqui. Isso já é uma outra conferência. Dom Pedro I outorgou a Constituição do Império com o poder moderador à moda brasileira, vamos dizer assim. Ele outorgou a Constituição de 1826 em Portugal, com Dom Pedro IV, com o poder moderador, mas com algumas nuances. Isso é um assunto teórico e interessante, porque mais parte da colocação que eu tenho que fazer em Lisboa será lembrado para os colegas de lá, que eles também nos seguiram muitas vezes. Eu quero agradecer a paciência de todos de me ouvirem sobre aspectos talvez ligados à estratosfera, mas que me parecem importantes. Eu tenho agora a defesa perfeita. Eu sou vulnerável, idoso, tenho o direito de dizer tudo.
2: Isso, até... Esse direito já conquistou.
0: Só que eu sou, de certa forma, procuro ser racional, mas eu não domino o meu irracional, e o meu irracional às vezes me leva a me irritar. E como eu ando discutindo quase todo dia algumas coisas que não me agradam, quando eu trato delas, eu mudo de tom. Muito obrigado e muito agradecido pela paciência.
1: Meus queridos amigos e queridas amigas, gostaria muito de agradecer a presença de vocês. Noto aqui também a presença do nosso colega juiz Jorge Luiz de Oliveira, que é diretor do SOS Racismo. Obrigado pela presença. Nossos colegas do Sindalesp aqui, Sidney, com C, obrigado por estar aqui conosco. Todos vocês que estão aqui nos prestigiando todos esses dias da TV Assembleia. Bem, gostaria de convidá-los para a semana que vem, para a última aula do nosso curso. Tem uma boa notícia e uma má notícia. A boa notícia é que o professor José Levi do Amaral vai estar aqui dando aula. A má notícia é que os senhores vão ter que me suportar, porque eu também vou participar desta aula. Então, lamento muito, se não for o caso, venho só para a segunda parte. Professor Manuel, agradeço imensamente a sua brilhante participação. Muito obrigado por estar aqui conosco nessa manhã. Foi realmente uma grande alegria. Professora Carmen, muito obrigada por estar aqui conosco. Muito obrigado por nos presentear com essa obra magnífica, seu último trabalho, Princípio da Transparência no Devido Processo Legislativo Orçamentário, que é tão importante aqui para nós no Parlamento. E obrigado por ter se deslocado do Rio de Janeiro até aqui nessa manhã nublada, paulista, de quinta-feira. Muito obrigado a todos e até a próxima.
0: Próximo.

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1: O grande diferencial do sistema ILPF, que é a integração lavoura, pecuária e floresta, é que você faz três atividades no mesmo lugar ao mesmo tempo.
0: O programa Riqueza e Natureza faz uma viagem ao interior de São Paulo e traz as estratégias que minimizam o impacto negativo das atividades humanas no meio ambiente, os desafios, as conquistas de quem produz qualidade com responsabilidade. Estamos em Brotas, município cerca de 250 quilômetros de distância da capital paulista.
2: Sou Luiz Fernando Braz da Silva, junto com a minha esposa Maria Fernanda Guerreiro. Nós somos proprietários aqui do sítio Nelson Guerreiro, uma propriedade familiar que desde 1970 trabalha com agropecuária, né? Já trabalhou com produção leiteira, já trabalhou com citros, com produção de laranja e desde 2010 trabalha com integração lavoura, pecuária e floresta, um sistema agroflorestal, ILPF, ao qual, numa mesma área, a gente trabalha a produção de árvore, no caso, eucalipto, trabalha lavoura, quando há necessidade de cultivo ou tem uma situação adequada para isso, que pode ser grãos, pode ser frutas, pode ser outros alimentos, né, vamos dizer assim. Já trabalhamos com milho, já trabalhamos com feijão e pecuária. No caso, hoje a gente trabalha com recria de gado para corte.
3: O gado engorda melhor, o bem-estar do animal, você vê que isso se reflete em produção, só agrega valor, tanto ambiental como financeiro, no sistema de integração pecuária e floresta.
2: As primeiras árvores foram plantadas em 2010, árvores ao qual vocês estão vendo aqui. Hoje já vem num processo de corte, já estamos cortando alguns talhões de eucalipto. Eles são destinados aí para madeiramento, para serraria. Eles são destinados para fazer moirão de cerca, são destinados para fazer lenha, tanto lenha grossa como lenha fina. E assim a gente vai trabalhando, né? E a gente vinha até 2018, nós continuamos com os citros para a indústria da laranja.
3: A árvore na pastagem, ela tem essa reciclagem, cai galho, cai folha, ela fica uma palhada que só vai agregando em termos de vida do solo. O valor que não só financeiro, mas o que está deixando comprar, gastar insumos de fora para que eu adube minha pastagem, a própria árvore está fazendo essa ciclagem. Isso para a gente é fantástico.
2: E a gente viu que a gente entrou num... A gente estava num processo de produção de laranja com um mercado muito baixo, valor agregado muito baixo, muito dependente de indústria, né? Uma situação ao qual o produtor não tinha renda, pelo contrário, a gente começou a ter prejuízo e chegou a quebrar com a laranja. E aí nós buscamos, então, conhecimento, né, junto à Embrapa Sudeste, aqui perto, que vinha com essa tecnologia de poder ter, numa mesma área, mais de uma cultura. Então, a gente enxergou que ter árvore, né, ter pecuária e, eventualmente, a lavoura, a gente ia explorar muito melhor a nossa área, a gente não ia ter os ovos numa única cesta, como tinha com a citricultura, dependia só da fábrica de laranja, do suco de laranja. Então, a gente passou a ter uma diversidade na propriedade.
0: A adaptação exigiu buscar conhecimento para agregar novos cultivos à propriedade. Um processo muitas vezes demorado.
2: Você mexer com árvore não é de curto prazo, pelo contrário, é de longo prazo. Então tem árvores aqui que ainda vão ficar em pé por mais provavelmente 10 anos para ter um porte ideal de mercado. Então um ciclo longo desse a gente tinha que entender bastante. Então tivemos que se adaptar sim. A gente se desfez do maquinário da citricultura, da fruta, e passou a trabalhar com aquilo que era, né, diretamente ligado à produção de árvore, que requer cuidado, requer manejo. Então teve que cuidar das plantas, teve que adubar, teve que fazer desbrota, desrama, uma série de técnicas que a gente foi aprendendo. A pecuária, a mesma coisa, para mexer com o gado a gente também tinha que saber, a propriedade já tinha um histórico que sabia lidar com gado, mas a gente precisou melhorar algumas coisas, né, em nível de pastagem. Então foram reformadas as pastagens para que a gente pudesse ter uma produção pecuária de qualidade, né? Então é isso, toda a produção agrícola requer conhecimento. O produtor tem que saber todos os ciclos de manejo e saber o mercado ao qual ele está entrando para poder ter lucratividade lá na frente, né? A partir de alguns anos, uns 2-3 anos para cá, a gente passou a fazer o processo do manejo da árvore. Já no início, né, com pouco tempo, a gente aproveitou a área com a lavoura. Então, o que foi plantado aqui de milho, de feijão, eles ajudaram a custear a implantação do projeto. Então, isso a gente já foi vendo que realmente a área era ocupada e podia ser explorada com mais de uma cultura. A árvore não estava boa, estava longe de estar boa. A gente já estava tirando o lucro da área com o milho, com um grão. A pecuária, ela também passou a, depois de em torno de 2 anos por aí, de o sistema implantado, a gente já tinha condições de colocar a pecuária. Por que isso? Porque também tem uma altura, né? A árvore permite que tenha pastejo no meio dela a partir de uma certa altura. Então isso levou um período, o gado passou a fazer parte do sistema e aí a gente já passou a ter então uma possibilidade de ganho também com a pecuária.
0: Aliadas técnicas de cultivo e manejo, a natureza completa o ciclo de produção.
2: No primeiro ano já entrou a lavoura, né, com 2 anos já entrou a pecuária, e esse processo veio sendo desenvolvido, a árvore foi acontecendo, a lavoura ela permanece por alguns anos, né, talvez de 5 a 8 anos da árvore. A gente ainda tem condição de mexer com lavoura, porque aí passa a ter uma competição por luz. Então hoje eu não consigo plantar aqui nesse meio porque há um sombreamento excessivo para as culturas de lavoura. É um sombreamento ótimo para o gado, então dá um bem-estar para ele. O que ele come, ele descansa, ele praticamente gasta sua energia na produção de carne, que é o que eu quero. Aqui gera mesmo um clima diferente, um microclima. A gente tem uma percepção, né, da diminuição da temperatura em relação à cidade, por exemplo. É claro isso. Esse conforto térmico ele é muito favorável para a produção pecuária, para o animal. A gente tem aqui também nessa propriedade uma produção de água, né? Tem as áreas de reserva, tudo certinho, mas esse ambiente já aqui na floresta de eucalipto, ela já está ajudando na produção de água da propriedade.
3: a mão de obra, mercado e dinheiro para investimento.

há um equilíbrio, de fato, econômico, social e ambiental. O sistema integrado, lavoura, pecuária e floresta, os sistemas agroflorestais, para o nosso clima tropical, ele é excelente. Você tem melhor rentabilidade do gado, você tem melhor rentabilidade da árvore, né? Isso tem um diferencial do que uma monocultura de árvore também. E você tem todos esses ganhos, né? Sociais, econômicos e ambientais. Né?

0: significa para mim a vida, né? A vida que é assim, uma coisa muito pessoal, né? Às vezes a gente tem umas utopias, a gente quer algumas coisas, alguns sonhos, né? E tudo que a gente construiu aqui não foi fácil. E o ILPF, eu agradeço a Deus para que a gente tenha acertado, porque ele se adequou nas três, na nossa mão de obra, no nosso poder financeiro, no nosso mercado, então a gente está bem satisfeito com ele.
1: Garantir a qualidade do produto que chega ao consumidor depende de uma ampla rede de parcerias. Produtores rurais, órgãos públicos, empresas, universidades, institutos de pesquisa, associações, cooperativas, organizações não governamentais, órgãos de financiamento e apoio à pesquisa.
0: Que a gente precisava recorrer a informações, a gente recorreu aos centros de pesquisa, a gente teve apoio de muito grande e fundamental de alguns pesquisadores. Isso foi fundamental para o sucesso do sistema aqui na nossa propriedade.
2: A Embrapa, ela tem, por experiência, treinar técnicos. Nós não temos perna para chegar em todos os produtores, mas a gente pode treinar alguns técnicos. Então a gente pega um técnico de uma região e esse técnico leva esse conhecimento para aquela região.

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1: 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O amor. Muita gente diz que ama, mas diz que ama e comete atos de desamor. 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

0: tempo riqueza em natureza, pegou a estrada e seguiu para São Carlos, 240 quilômetros distantes da capital paulista. Chegamos à Fazenda Canchim, onde funciona desde 1973 o Centro de Pesquisa da Embrapa, Empresa Brasileira de Pesquisa Agropecuária, instituição pública de pesquisa, desenvolvimento e inovação na área agrícola, vinculada ao Ministério da Agricultura.
1: Se a gente pensar num sistema de produção de grãos convencional, você tem uma safra ali de grão, na safra, vamos dizer, uma lavoura de soja. Antigamente fazia só isso, deixava lá. Aí você passou a ter uma segunda safra, que é uma safra importante. Então você vai para soja, milho. Aí depois tinha um pousio. Aí não, vamos colocar um pastinho depois dessa sequência, porque você pode ter um gado ali na entre safra de grãos. Então você passa de soja, milho e pasto. Aí você ocupou aquela área o ano inteiro. Isso já é uma integração lavoura-pecuária. Quando a gente incorpora o componente florestal, árvores que podem ser de fruta, podem ser de essência, pode ser de castanha ou de madeira, o que você quiser produzir, você traz um outro produto a ser explorado naquela mesma área onde você já tem grãos e pecuária. Então é uma integração desses três componentes com três produtos, três tipos de produtos diferentes. A grande vantagem é a compensação da emissão de carbono. Um sistema de pecuária emite um gás metano, que é um gás importante para o aquecimento global. Só que a gente consegue compensar essa emissão com o sequestro de carbono nos solos e com o crescimento das árvores. Toda vez que essa árvore está crescendo, engrossando o tronco, ela está tirando carbono da atmosfera pela fotossíntese e jogando no tronco. E está imobilizado ali. Então você emite, por um lado, metano, por outro lado, você remove carbono no solo e carbono no tronco das árvores. Um outro aspecto muito importante desse sistema é o aspecto da adaptação. Então a mudança climática está aí, está posta para nós. E a gente tem visto eventos extremos. Muita chuva ou pouca chuva? Muito frio ou pouco frio? Na média, parece que está na mesma coisa, mas a gente tendo esses eventos extremos, a gente sofre bastante, a agricultura sofre bastante. E esses sistemas, com o ILPF, eles são chamados de mais resilientes, quer dizer, eles toleram um pouco mais esse sistema desafiador de mudança climática, de evento extremo.
0: A experiência dos produtores é acompanhada de perto pela Embrapa, que desenvolve técnicas para enfrentar os desafios que o sistema ILPF oferece.
1: São sistemas complexos, porque você tem que ser um bom agricultor, um bom pecuarista e, de repente, um bom silvicultor também. Então, não é uma tarefa simples para o produtor gerenciar. Então, ele tem primeiros desafios de conhecimento e de ganhar confiança e se sentir confortável com aquela tecnologia. Então, faz uma integração lavoura-pecuária, faz uma rotação, faz um cultivo de inverno, uma planta de cobertura, e aí você vai ganhando, conforme ele vai ganhando confiança com aquela tecnologia, ele adota as demais. Para chegar no ponto de ter árvore, ele tem que estar muito confiante com o que ele já está fazendo no entorno. Especialmente para sistemas de leite, como esse aqui, a árvore traz um benefício muito bom para o bem-estar das vacas, né, num clima tropical como o nosso. Então, às vezes você antecipa um pouco a entrada da árvore com esse componente de bem-estar. Mas aí você tem que ter toda a sensibilidade para montar um sistema adequado em relação à posição do sol, adequado em relação à ordenha, aos seus piquetes. Tem que ter um planejamento, porque é um compromisso de longo prazo. Essas árvores vão ficar aqui por pelo menos 20 anos. Então, quando você assume esse compromisso, é um compromisso sério, né? A Embrapa, ela tem, por experiência, treinar técnicos. Nós não temos perna para chegar em todos os produtores, mas a gente pode treinar alguns técnicos. Então, a gente pega um técnico de uma região e esse técnico leva esse conhecimento para aquela região. E o fato de ser uma capacitação continuada exige que esse técnico também tenha uma escola a céu aberto. Então, uma propriedade como a nossa aqui, ela é uma escola a céu aberto. A gente abre para os produtores virem aqui, ver como é que está funcionando, que ele se sinta capaz de repetir isso na propriedade dele. A Embrapa tem muito esse cuidado de que as nossas pesquisas cheguem ao seu destino, ao seu produtor ou a sua indústria e que ela cause uma transformação, que ela cause um impacto. Quando a gente coloca essa tecnologia para fora, a gente tem mais responsabilidade para acompanhar junto com o produtor, para que ele não faça nada errado e não quebre a cara, né? Isso é muito importante para nós. E quando dá certo, a gente tem, para transferir essa tecnologia, a gente já tem uma segurança. Mas quando você vê ali aquele produtor falando para o vizinho, que falou para outro, que foi para outra região, para um parente, e aquela coisa se multiplica, é a concretização da ciência na prática.
0: A Embrapa atua em todo o Brasil, respeitando e avaliando as diferenças regionais.
1: Temos na região norte, temos na região nordeste, no Pampa, porque o Brasil é muito grande e os biomas são muito diversos e os sistemas de produção também são distintos. Então a gente precisa respeitar as características naturais da região, clima, solo, chuva, né? E também a aptidão do produtor. Tem um aspecto cultural que é importante aqui também você considerar. São Paulo se destaca nesse aspecto porque nós temos muitas instituições de excelência no estado, né? Universidades muito conceituadas, várias unidades da Embrapa, institutos de pesquisa centenários no Brasil, como o IAC, o Instituto Agronômico de Campinas, o Instituto Zootecnia. Então, são instituições que contribuem muito para esse conhecimento. E como nós estamos todos próximos aqui no estado de São Paulo, a gente troca muita informação. Isso ajuda a acelerar a pesquisa e a poupar esforços que às vezes não seriam necessários. Se a gente já sabe que uma instituição ali fez um teste e não deu certo, para que eu vou repetir? Na nossa região não faria sentido. Então a gente trabalha, além, a Embrapa trabalha muito bem na rede própria da Embrapa, em outros biomas, em outros estados, e também dentro do estado de São Paulo, a Embrapa está inserida num ecossistema também de inovação e de conhecimento muito pujante. E aí o estado se diferencia nisso.
0: A unidade da Embrapa em São Carlos abriga o primeiro sistema de ordenha robotizada voluntária a pasto em regiões tropicais. Dentro do sistema ILPF, com monitoramento em tempo real dos animais por sensores.
1: Nós temos aqui um projeto muito importante na Pecuária Sudeste, que se chama Balde Cheio, que visita o Brasil inteiro, levando tecnologia para a produção de agricultura familiar de leite. E uma das dificuldades que essa equipe identificou no campo foi falta de mão de obra. Em qualidade, em quantidade, com dedicação, a atividade de leite exige uma mão de obra muito dedicada. E com essa dificuldade, alguns produtores desanimam e saem da atividade ou se mantêm pequenos, porque é o que ele dá conta de fazer, sem contratar mão de obra. E isso aconteceu, esse movimento aconteceu muito na Europa. E esses robôs, a maioria deles foi desenvolvida na Europa. Na Europa, praticamente, a tecnologia é consolidada. No Brasil, é mais novo. E um sistema de ordenha robotizada voluntária a pasto, no Brasil, só tem aqui. Porque essa sim é uma quebra de paradigma muito importante. Porque normalmente você está em barracões fechados, com as vacas ali, recebendo a comida no cocho. Como nós temos o nosso sistema aqui voltado para a produção de baixo carbono, com árvores, no sistema de integração, com o bem-estar das vacas pastejando, a gente queria que esse sistema a pasto fosse beneficiado pelo robô também, pela ordenha automatizada. E nós fizemos isso. Para isso, a gente desenvolveu também, junto com a empresa, sistemas de portões eletrônicos. Então, por exemplo, nós estamos aqui gravando, tem uma musiquinha ao fundo, mas não tem ninguém na ordenha, as vacas estão sozinhas ali. Não tem ninguém fazendo ordenha. E elas entram no sistema, fazem a ordem e voltam. Só que como elas recebem um pouquinho de ração ali, as malandras querem voltar e pegar na ordenha de novo para comer um pouquinho de ração. Só que o portão é inteligente, já reconheceu pelo colar delas que aquela vaca foi ordenhada. Ela tem que ter um intervalo mínimo de 6 a 8 horas entre cada ordenha. O portão não deixa ela voltar. Então de manhã, desse horário que nós estamos, o portão está abrindo para elas virem para cá, no sistema que tem sombra. A partir do meio da tarde, até para o fim da tarde, quando elas forem para a ordenha da tarde, vai abrir um outro portão para elas pastejarem esse outro sistema que não tem árvores. Porque o pastejo vai ser noturno, não precisa das árvores. E lá eu tenho outras forrageiras, eu tenho um processo de sobressemeadura, que é nessa época mais fresca aqui, a gente planta aveia, azevém, talvez um trigo forrageiro. e com irrigação. Então as vacas têm um sistema à noite que não precisa de árvore e de dia que ela precisa, por causa do conforto térmico, ela pasteja aqui na sombra. E os portões automatizados fazem isso sozinhos. A ciência, a automação, a pecuária de precisão também traz esse componente da automatização do sistema, a ponto da gente não precisar ter nenhum empregado hoje aqui fazendo a ordenha e acompanhando as vacas. Muitas vezes a ciência está à frente do seu tempo. Eu vejo daqui 10 anos esses sistemas com muito mais adoção do que tem hoje. Porque a gente precisa manter e aperfeiçoar a questão de bem-estar animal, a questão da produção de baixo carbono, o sequestro de carbono no solo, a pecuária regenerativa, né, no sistema regenerativo mais amplo, não só no solo, mas aqui a interação desses estratos, né, de árvore, arbusto, planta mais herbácea, a gente explora melhor o ambiente e ele é um ambiente mais próximo da natureza. Então, as soluções baseadas na natureza são um pouco isso. Então, eu vejo, né, esses sistemas com mais adoção daqui a uns 10 anos.
0: O sucesso do sistema Integração Lavoura Pecuária Floresta vai além de um negócio de família. Para o casal de agrônomos Luiz Fernando e Maria Fernanda, produtores de eucalipto, de uma lavoura diversificada e que cria gado. É preciso garantir que as futuras gerações aprendam a importância da sustentabilidade.
2: A gente faz um trabalho de educação ambiental com as crianças, né? A gente traz as crianças, leva uma mata que a gente tem aqui, daí a gente vai contando como é que foi a história mesmo da agricultura, do ser humano, e chega numa solução hoje, numa tecnologia para produzir alimento sustentável.

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0: O documentário que você vai assistir agora apresenta a trajetória de criação e o acervo do Museu de Antropologia do Vale do Paraíba, em Jacareí. Vamos conhecer parte do acervo com mais de 400 mil fragmentos de utensílios com datas de até 4 mil anos. Fique agora com Arqueologia, Nossa História.
1: A exploração feita pela arqueologia está muito além das aventuras cinematográficas. É uma ciência que possibilita o direito ao passado. Nos faz compreender através dos vestígios dos povos antigos e civilizações perdidas o caminho percorrido para a formação do que é nossa sociedade. Ganhamos com a arqueologia o direito de entender a nossa história. As terras da região abrigaram diversos grupos indígenas e pelas estradas passaram o ciclo do ouro, do açúcar e do café. Na década de 90, arqueólogos começaram a desenvolver pesquisas com metodologia e técnica na cidade de Jacareí para entender o passado de quem aqui viveu.
2: Na década de 90, né, com as mudanças da lei das leis ambientais e com a obrigatoriedade do estudo de impacto, né, de tanto do meio ambiente quanto da parte também do patrimônio, durante obras grandes, né, alguns estudos começaram a ser realizados no Brasil, mas também aqui no Vale do Paraíba. Então a gente teve aqui, por exemplo, no Vale, as pesquisas na obra da Rodovia Carvalho Pinto, onde foram descobertos vários sítios arqueológicos, não só aqui em Jacareí, mas em Caçapava, Taubaté. E aqui em Jacareí também, foi quando começaram as pesquisas na Sebrace, que calhou de ser o sítio Santa Marina, que foi descoberto lá na década de 70. Então, isso foi em 92, né? Foram as primeiras pesquisas aqui na cidade.
3: Aqui em Jacareí, esse processo, né, de pesquisa em arqueologia e tal, ele é um embrião, né, do que depois viria a ser o próprio Museu de Antropologia. Né? Foram descobertas na nossa própria região também alguns artefatos arqueológicos, e aí isso vai, né, desenvolvendo um campo de pesquisa arqueológica, inclusive em Jacareí.
1: Jacareí soma 10 sítios arqueológicos cadastrados no Instituto do Patrimônio Histórico e Artístico Nacional, o IPHAN. No Brasil, sobretudo no Vale do Paraíba, as pesquisas são realizadas em dois tipos de sítios arqueológicos. O pré-colonial, que data a época antes da chegada dos portugueses, e o colonial, que marca a presença dos europeus e africanos no território brasileiro.
2: Os pré-coloniais, nós temos alguns locais que eram aldeias, né, de grupos.

0: Tupi Guarani e grupos G. E nós temos alguns sítios históricos que são fazendas cafeeiras, algumas fazendas cafeeiras. E a gente tem inclusive um sítio histórico que é uma casa da ferrovia, era a casa do chefe da ferrovia, que é de 1920. Mas por que que ele é um sítio histórico? Ele é um ponto de referência ali do período, né? Ele se manteve ainda como um dos únicos exemplares daquele período.
1: Ainda no iníciozinho já existindo o museu, né, foi entregue ao CPDOC uma urna funerária que havia sido descoberta aqui na cidade. Enfim, então a gente tem alguns indícios, né, aí já desse início, a pesquisa arqueológica sendo justamente o embrião do próprio MAVE.
2: As urnas funerárias são recipientes cerâmicos utilizados no sepultamento de muitos grupos indígenas. Entre os exemplares presentes no MAVE, o destaque é para as urnas do grupo Tupi e Aratu. As urnas Aratu têm o formato ovoide ou piriforme. Algumas urnas dessa origem apresentam restos ósseos carbonizados, evidenciando o uso da cremação entre o grupo. Já as urnas de origem Tupi têm a forma do fruto sapucaia e podem ser pintadas ou corrugadas, ou seja, ter uma textura que lembra escamas de peixes. As urnas Tupi, que inicialmente podiam ter também a função de armazenagem de bebidas fermentadas ou água, eram utilizadas em sepultamentos, tanto primário, quando o corpo era colocado inteiro dentro da urna, quanto o secundário, quando eram colocados somente os ossos.
0: Aí algumas pessoas elas olham para as urnas funerárias e olham, mas como que a pessoa cabia aqui dentro desse objeto, né? Mas é que nem sempre o corpo era colocado ali da forma que ele morreu e agora vamos sepultar. Não, ele era geralmente era colocado em posição fetal, né? Ele era amarrado de alguma forma e colocado ali dentro. O arqueólogo, ele, na definição de arqueologia, né, é o estudo dos objetos da cultura material, né, deixadas por grupos humanos. Mas, na verdade, quando você está estudando esse material, quando esses objetos, esses restos, né, de objetos, fragmentos de objetos, você está estudando o homem que produziu aquilo tudo, né, a sociedade, o grupo que produziu aquilo e que é o modo de viver dessas pessoas através desses objetos. Nós temos também aqui uma coleção pequena de cachimbos cerâmicos, né, desde utilizados por grupos indígenas, que foi, por exemplo, a gente tem um do sítio Light, que era o grupo Aratu, o G, até cachimbos já mais recentes do período colonial.
2: Alguns foram encontrados no sítio Chácara Xavier, que foi uma chácara do período cafeeiro. A continuidade da prática do fumo em cachimbo se confirma em vários sítios coloniais. Os cachimbos coloniais, mesmo pertencendo a períodos bem próximos, apresentam significativas diferenças, desde a cor até a textura e decoração.
0: O indígena, ele era maior, ele tinha uma espessura diferente, uma decoração diferente. Com a chegada do português, essa configuração vai se modificando também, né? Então, esses cachimbos, eles já são mais trabalhados, produzidos assim, de uma outra forma. Sabe-se que o indígena, ele utilizava esses cachimbos em determinados rituais, né? E esse costume do cachimbo, de fumar o cachimbo, ele se perpetua, tanto que a gente até hoje a gente ainda encontra em alguns lugares aí, né?

0: O acervo arqueológico ele é muito rico, né? A gente encontra desde arqueologia pré-histórica, arqueologia histórica e muito variado. Então tem vidrinhos, artefatos líticos. A gente consegue contar a história do homem através desse acervo. Então, desde as populações indígenas que antecederam a chegada dos portugueses, a colonização, a época aí de Brasil Império, a época moderna. E o contemporâneo. Então, a gente tem uma variedade muito grande, nesse acervo arqueológico.
1: Os utensílios cerâmicos podem ser feitos através da técnica de acordelamento e apresentar várias formas, como a circular, a elíptica, a quadrangular ou a retangular. Muitos dos fragmentos possuem decoração plástica, conhecida como corrugada e ungulada, ou pintura com traços geométricos nas cores vermelha, branca e preta, um padrão decorativo da cerâmica relacionada à tradição tupi-guarani. As vasilhas pintadas são objetos rituais antropofágicos tupinambá, para servir as partes internas do prisioneiro ou consumir bebidas fermentadas.

0: Eu acho que é importante a gente falar que esse prédio ele também é um vestígio arqueológico, né? Porque no meio dessa urbanização toda, ele representa ainda, ele é um sobrevivente, né? E ele representa uma época do início da urbanização da cidade, ele representa uma técnica construtiva, então ele é um vestígio arqueológico, né? Ele nos conta várias coisas para além do estudo do homem do Vale do Paraíba.
1: Os símbolos atuam fortemente no comportamento humano. A vontade de manter a história da região foi o que moveu alguns moradores de Jacareí a defender o tombamento de uma das construções mais antigas da cidade, o Solar Gomes Leitão, local que hoje abriga o Museu de Antropologia do Vale do Paraíba. A partir desse comportamento de proteção do prédio histórico, nasceu o CPDOC, Setor de Pesquisa e Documentação.
0: O CPDOC, né, ele nasce antes do MAV, que é um grupo de pessoas aí que começa a se reunir, um grupo de jovens muito ativos na sociedade, no mundo das artes, da cultura na cidade, né? Até então, o que existia na cidade era um departamento de cultura ligado à Secretaria de Educação.
2: É interessante observar como que os museus podem ser inspiradores, né? E eu lembrei então que, algum tempo atrás, eu havia visitado o Museu de Aparecida. E lá eu havia visto peças de cerâmica indígena daqui do Vale do Paraíba, tá? Que a dona Conceição, que eu conheci depois, havia recolhido perto da Basílica. Aí veio aquela ideia: por que que, então, bom, será que no Vale do Paraíba não poderia interessante, não seria interessante haver um museu que recolhesse objeto arqueológico? Eu não sabia nada, acho que ninguém sabia, aliás, acho que não tenho certeza, ninguém sabia nada até então sobre a arqueologia do Vale do Paraíba.
0: E esse grupo, né, muito ativo, eles se reúnem e começam então a pensar, né, o quanto Jacareí já tinha essa efervescência cultural, mas também esse viés arqueológico que já começava a aparecer alguns indícios de vestígios arqueológicos na cidade, as primeiras pesquisas estavam começando. E esse grupo é encabeçado, idealizado aí pelo próprio Osmar de Almeida, né, que então procura a prefeitura para instituir um museu.
2: Certo, tudo bem, a gente faz o museu, mas em que lugar? Na época havia uma questão que era o prédio de frente havia sido derrubado, tá? Então, as pessoas. E havia um rumor que isso aqui poderia ser derrubado também, embora fosse uma escola antiga, né? Então, disso, eu falei com as pessoas: por que não esse prédio aqui do Carlos Porto? Ah, mas não é a escola mais antiga da cidade? Não sei, a gente tira a escola para outro lugar. Então, daí, assim, se fosse tão simples tirar a escola mais antiga da cidade, do lugar, né? Mas aí a gente colocou a ideia para o prefeito, né? E o prefeito, ele gostou da ideia da criação do museu, fez o projeto, foi feito na Secretaria de Planejamento e o prefeito aprovou.
0: Tombar um prédio vai para muito além de você dizer, olha, ele está protegido, né? Tombar o prédio é você dizer direito ao passado. E usar esses espaços é garantir esse direito, né? Direito à cidadania. Então, quando você. E para além de torná-lo museu, né? Porque tornar algo museu, você também pode dizer, olha, é intocável. E tombar não é intocar alguma coisa, né? Tombar é você dar usabilidade. Então, é as pessoas poderem entrar, visitar, utilizar.
1: Antes de ser museu, o casarão foi por mais de 80 anos colégio. Após a morte do traficante de pessoas João da Costa Gomes Leitão, o imóvel ficou nas mãos de seus herdeiros, até ser adquirido em 1895 pelo poder público para a instalação do grupo escolar Coronel Carlos Porto. Durante certo período, apenas o pavimento interior foi ocupado, sofrendo o prédio várias modificações. Algumas delas feitas pelo engenheiro e escritor Euclides da Cunha, em 1901.
0: E o que é interessante é que quando o processo de tombamento ele foi redigido, quem redigiu foi a diretora da escola. Ela deu todo o suporte, né, para o CPDOC para fazer esse documento, né, de solicitação. E ela faz essa redação, ela assina com essa exaltação a família Leitão. Entretanto, a memória escolar, ela é sim, muito, a gente sente a memória escolar dentro desse prédio, né? Porque assim, a escola ela esteve aqui por quase 100 anos. E enquanto, né, a família Gomes Leitão morou aqui por 30.
2: Você fazer um museu que conta a trajetória do homem no Vale do Paraíba, num prédio que também é um momento da história do homem que mostra homens escravizados por outros, na verdade. Então a minha visão já não era uma visão assim do idílio, que lindo, maravilhoso preservar o prédio. Claro, pela arquitetura também, mas não era só isso, entendeu? Tinha essa visão mais sociológica, digamos assim. E daí coincidiu que nessa época, que eu já estava trabalhando no CPDOC, foi descoberto o sítio Santa Marina lá, de repente. Né? Por acaso descobriram, né, as peças arqueológicas. Então as primeiras urnas funerárias, né, que tiveram, veio da minha mão. Então, aí eu falei, redatei o fato à Valdisa, mais do que nunca agora, Osmar, o museu tem que ter um núcleo de arqueologia.
0: E quando a gente pega esse processo de tombamento, né, que foi encabeçado aí pelo CPDOC, eles não tinham ainda a ideia de um museu de antropologia. Eles falam em transformar em um museu da cidade para dar esse viés cultural, né? Porque até aquele momento o CPDOC ele já seguia uma linha de tombar apenas prédios que tivessem aí uma destinação cultural. Então eles justificam dessa forma a ideia de criar esse museu. Depois a gente vai vendo ao longo do processo de tombamento o nascimento também do Museu de Antropologia, né? Que depois eles já começam a mencionar como Museu de Antropologia, enfim. Mas o CPDOC ele é isso, né? Ele foi esse embrião muito importante do museu, ele segue até 84 ainda, e todas as peças começaram a ser adquiridas, o acervo começa a se construir nesse período.
2: Na Europa, os europeus colocavam a arqueologia vindo de uma tradição histórica, porque na Europa a arqueologia veio de departamentos de história. Ela foi institucionalizada nos departamentos de história. Então era visto nessa questão. Já nos Estados Unidos foi a antropologia que cuidou da arqueologia. Então, para os americanos, esse Franz Boas, que era o antropólogo que ela admirava, a arqueologia era um estudo das sociedades nativas pré-descoberta da América. Então, para ele, os americanos atuais que viviam naquela época eram descendentes, realmente é verdade, muita gente daquele tempo, né? Então, é diferente da visão que os europeus tinham da pré-história deles, entendeu? Então, por isso que a arqueologia seguramente deveria fazer parte da antropologia.
0: O MAV, ele é um divisor de águas dentro da própria museologia. Ele é um dos primeiros museus a ser criados, do que a gente chama da nova museologia, né, com um olhar para as pessoas comuns. Então, acho que aí já tem um começo, porque quando o governo, né, uma municipalidade que é gerida em um momento de ditadura e que olha para faz esse olhar, né, não para os vencedores, mas teoricamente para os vencidos, para aquelas pessoas que fazem a cidade de fato, é um divisor de águas muito grande, né?

Esse prédio, ele é de uma arquitetura neoclássica, né, que é muito comum desse período do Império, aqui na nossa região. Então, a gente pode encontrar, esse estilo, né, esse estilo arquitetônico em vários locais aqui do interior de São Paulo, principalmente dessa região do Vale do Paraíba, incluindo o Vale do Paraíba Paulista e Fluminense. E no hall de entrada a gente percebe muito isso, né? Esse estilo neoclássico. Então tem as colunas jônicas, a gente encontra aquele piso, todo com formas geométricas, enfim. Então é possível ter um conhecimento ali e encontrar uma série de elementos, muito característicos desse tipo de arquitetura.

0: Além dessa exposição entre coleções, nós também temos a exposição Sabores do Vale, que justamente na linha dessa antropologia, né, a gente caminha um pouco aí na antropologia da alimentação. Então, para falar a importância da comida, não aquela comida que nos sacia a fome, mas a comida que nos torna indivíduos na coletividade.
1: Atualmente, o acervo arqueológico do Museu de Antropologia do Vale do Paraíba está contabilizado em torno de 400 mil fragmentos. Somado a outras coleções do MAV, entre as peças Sacra e a Pinacoteca, esse número chega a 450 mil peças.
0: O MAV, né, e a Fundação Cultural, eles são cadastrados junto ao IFAM para ter a legalização tanto de manter esse material quanto também de realizar pesquisas, né, e fazer sítios, pesquisas em sítios arqueológicos, a salvaguarda e o resgate desses materiais também.
2: No Brasil, nós podemos considerar assim, que a grande parte das pesquisas arqueológicas elas estão sendo feitas através da pesquisa, através da arqueologia de contrato, que são essas pesquisas em grandes empreendimentos. Nós temos, por exemplo, também arqueologia acadêmica, que são feitas por universidades, muitas vezes em parceria com universidades de fora, museus de outros países.
0: O acervo arqueológico, ele vem sendo pesquisado por uma série de pessoas, só que, como eu falei, são 400 mil fragmentos, né? Então, ainda existe uma parcela muito grande desse material que precisa, que urge por pesquisa, né? Inclusive, quando existe um material que nós temos aqui, que é um material da Light, né, do sítio arqueológico Light, que ele precisa muito ser pesquisado, porque nós acreditamos que essa pesquisa vai mudar um pouco as noções do que nós tínhamos de povoamento indígena aqui, né, de passagem tanto de alguns povos quanto de assentamento de outros povos aqui na nossa região. Então, esse acervo ele precisa muito ainda, ele precisa, necessita muito ainda ser pesquisado, né? E para fazer essas pesquisas, né, o museu ele é aberto a qualquer pessoa, tanto da academia quanto pesquisadores autônomos que tenham interesse em fazer e divulgar suas pesquisas.
2: Por exemplo, nós temos aqui a Letícia, que é uma doutoranda da USP, do MAI, que começou a fazer um levantamento do material lítico, né, de determinadas regiões aqui do estado de São Paulo, e a gente tem algumas dessas peças aqui. E através da Letícia, na USP, ela tem uma amiga que também trabalha com material lítico, focando no outro ponto, que veio para cá também fazer a pesquisa nesse material, né? E junto com a amiga dela, que é a Renata, veio também a Mercedes, que é uma professora, orientadora da USP também, que já se interessou em conhecer um sepultamento que a gente tinha aqui no acervo. E aí foi muito que automática a coisa. Ela já viu o sepultamento, já analisou para a gente, assim, ah, eu quero analisar o material, posso analisar? E já sentou e já fez todo o levantamento. E a partir daí já surgiu a ideia de levar esse material para a Áustria, para os Estados Unidos, para datação. Então, uma coisa foi puxando a outra. Daí, nesse meio tempo, apareceu um rapaz de Pelotas fazendo faculdade, acho que de arqueologia, se eu não me engano, lá, que também queria trabalhar com sepultamento, já entrou em contato com a Mercedes. Então, assim, são várias informações com o mesmo material, praticamente, mas que são colocados de formas diferentes, são estudados de formas diferentes. E aí, a partir dessas pessoas, outras surgirão também.
3: As coleções analisadas no MAV, elas me permitiram, vão me permitir, né, estão me permitindo, porque a tese ainda está em andamento, fazer uma discussão muito clássica que a gente tem na arqueologia brasileira, que é as pontas ligadas a áreas de floresta, atividades de caça e essas lesmas, esses planos convexos, ligadas ao ambiente de cerrado. Então, aí a gente tem uma cisão muito grande de grupos, né, de modos de vida, como se esses artefatos ditassem o que as pessoas faziam, né? Isso é uma ideia histórica na arqueologia. Não que ela esteja 100% errada, mas a minha ideia na tese, com esse mapa e colocar esses tipos de artefato, né, no mapa, é entender também se existe alguma colagem entre o bioma Cerrado e Mata Atlântica e o tipo de artefato. E aqui também na coleção do MAV eu consegui, as coleções aqui me deram subsídios para fomentar essa discussão.
4: Eu soube do acervo do MAV por meio de uma colega de doutorado, que é a Letícia Correia, que já está em fase final da pesquisa, e ela passou a informação para a minha co-orientadora de doutorado, que é a Mercedes Okumura, e para mim, né? Então, ela veio primeiro para cá, para o MAV, para fazer análise tecnológica dessas pontas bifaciais, e depois, eu e a Mercedes Okumura viemos para cá e fizemos análise morfológica.
3: E agora, na minha reta final do doutorado, eu consegui colocar esses pontos no mapa e entender mais ou menos o que estava acontecendo no estado de São Paulo, onde estavam pessoas, o que elas faziam, qual é o tipo de pedra lascada que elas faziam, o artefato que a gente chama, né? Qual é o tipo de artefato específico delas, como esses artefatos podem indicar semelhanças culturais ou não, né? Também tô conseguindo ver quais áreas do estado de São Paulo a gente conhece pouco nesse tema, né? Bem fechado de pedra lascada, né? Tem áreas vazias, então, assim, o grande objetivo do meu doutorado é fazer esse mapa, entender o que está acontecendo e explorar todos esses resultados, né? Por que, que não tem pesquisas aqui, ou qual é a relação de um grupo com o outro, quais são os sítios mais antigos, tentar entender essa movimentação. É um start, né? Só um começo para outras discussões virem.
1: Os materiais líticos são peças feitas de pedra da época pré-colonial que eram usadas pela comunidade como ferramentas. Entre elas, temos as lâminas de machado, pontas de flechas, raspadores, conhecidos como lesma, percutor e bigorna. Entre o material arqueológico identificado, o acervo tem destaque para as pontas projéteis, que eram pontas de flechas e lanças. Esses objetos estão ligados aos grupos nômades e caçadores-coletores que viviam em pequenos bandos formados por famílias. Os raspadores, ferramenta que era usada para retirar a pele e pelos dos animais, também estão em evidência no acervo. Esse instrumento, feito por meio do lascamento da rocha, são conhecidos como lesmas, pelo fato de terem uma forma parecida ao molusco.

0: Esse sítio São Manuel, ele tem um outro tipo de artefato que não são pontas, que são que é conhecido popularmente como lesmas ou artefatos alongados, plano convexo, né? Que tem uma coleção densa também desses artefatos e que ajuda a entender a ocupação do Estado de uma maneira teórica, porque existe uma ideia de que ferramentas, instrumentos específicos são feitos para um uso específico, né? Então, as pontas são para caça, essas lesmas são para atividades de corte, de raspagem, né? Então, tem uma ideia de que as pontas eram usadas mais em áreas florestadas, mais florestas, e essas lesmas em áreas mais de cerrado, esse ambiente mais aberto. Então, tem toda uma discussão que perpassa só o estudo tecnológico, né, da tecnologia e da forma desses artefatos. É entender, talvez, por que eles foram usados, para que eles foram usados, no que, né? Por que tem grupos no centro do estado de São Paulo que tem pontas e esses tipos de artefatos, mas tem grupos lá no extremo, lá no oeste, que só tem lesmas, né? E no sul do estado de São Paulo só tem pontas. O que está acontecendo, né? Por que essas coisas são, às vezes, são tão marcadas?
1: Entre nesse material também, nós temos as pontas de flechas, elas são de um sítio da cidade, do município de Ribeirão Grande, São Paulo. Inclusive, essas pontas elas vêm sendo estudadas por alguns pesquisadores, e elas datam aí em torno de 1.000 a 4.000, 5.000 anos também. São peças bem antigas. Elas eram produzidas para o uso de flechas e lanças. É onde se exigia um lascamento mais aprimorado, mais detalhado, a necessidade de rochas mais apropriadas também. Não era qualquer rocha que conseguia lascar para produzir uma ponta de flecha. E o interessante dessas pontas, desses projéteis, é que elas vêm de sítios onde nenhum deles foi constatada assim, uma infinidade de pontas, de projéteis, de pontas de flecha. E pontas que você vê que elas não foram terminadas. E que indicou ali que ali era uma oficina de produção. É como se fosse uma escola, né, para que os homens, as pessoas, os indivíduos daquele grupo, eles começassem a produzir as peças. Entre os objetos aqui, principalmente objetos de material lítico que nós temos, nós temos o Tembetá, que de todos os sítios aqui, né, que nós estudamos ou que nós temos a guarda do material, nós temos aqui acho que 3 exemplares. Um está completo e os outros 2 fragmentados. Ele é um objeto simbólico, ritualístico do grupo Tupi-Guarani. De vários outros grupos também, mas o que nós temos aqui é Tupi-Guarani.
2: O Tembetá é um objeto usado por membros masculinos de alguns grupos indígenas da América do Sul, como adorno corporal, proteção espiritual e indicação de amadurecimento sexual. Era produzido a partir do polimento da pedra por um xamã. Geralmente, em quartzo, o adorno em forma de T era constituído por uma placa curva fina, moldada para as gengivas. Para a perfuração do lábio do menino, se utilizava uma agulha grossa de madeira. Para aliviar a dor durante o processo, era comum o consumo de uma bebida fermentada feita de milho, o cauim. Neste ritual, os participantes pediam para que o Tembetá protegesse seu proprietário da morte. Antes mesmo de ir a campo, o arqueólogo já tem traçado certos objetivos. O pesquisador, através de métodos e técnicas utilizadas pela arqueologia, como abertura de poços, testes, realização de sondagens, trincheiras e decapagens, dá início ao trabalho de escavação, o que envolve a análise de estratos do solo, estruturas e artefatos móveis. Todo o material encontrado é registrado, descrito nas fichas de campo, coletado e enviado ao laboratório de arqueologia, onde passará pelo processo de higienização.
1: O material, a partir daí, ele é levado para laboratório, todas as peças são higienizadas. Antigamente se lavavam as peças, hoje em dia elas não são mais lavadas, elas são escovadas, você limpa com algodão ou alguma coisa muito macia, né? Todas as peças, todos os fragmentos, e eles são numerados, inventariados, né? Numa ficha, eles são registrados numa ficha. E aí começa-se a parte de análise do material. Você, por exemplo, a cerâmica, você vai ter análise de tamanho, você vai ter de análise de tipo de decoração, se é decorada ou não é, se ela remonta com algum outro fragmento, se remonta, que tipo de peça que é aquela, é uma tigela, um pote. A partir disso você vai conseguir entender, ah, esse pote então servia para cozinhar algum alimento, ou era para armazenar água, ou era para armazenar outro tipo de alimento também.
0: A pesquisa arqueológica, ela não se finda quando o material é retirado da terra, muito pelo contrário, é ali que começa, é o início de tudo. E isso, com o passar dos anos, vai se modificando também, porque um material ele pode ter sido pesquisado há 20 anos atrás, o maior número de informações que, com as técnicas que se existiam naquele momento, foram retiradas, mas hoje, passado esse tempo, a gente volta para aquele mesmo material, com outro olhar, com outras técnicas, com outras tecnologias disponíveis, e a gente descobre mais.
3: A análise das peças do MAV me deram uma dimensão totalmente diferente do comportamento dos materiais analisados que eu esperava, né? Então, embora o MAV seja aqui em Jacareí, as peças que estão aqui são de outros municípios, né? Então, o museu, o MAV, ele não traz, não retém só coisas da cidade. Ele está guardando artefatos, né, objetos de muitas outras cidades aqui. E é extremamente importante a gente entender que a pesquisa acadêmica, arqueológica ou qualquer outra que for, a gente tem que primeiro tentar ir atrás de coleções, pelo menos é o que eu penso, né? Por experiência na arqueologia, a gente tende a querer analisar coisas que acabaram de sair da escavação e a gente tira meio que a importância das coleções que já estão no museu. E aqui, no mínimo, eu analisei seis, eu tinha outras coleções para analisar aqui, mas dessas seis que eu analisei, três ou quatro são extremamente importantes porque têm datas, são densas em pontas, né? Elas mostram uma discussão muito importante na arqueologia, que é a relação entre grupos que vieram do sul, né, de Santa Catarina, passaram no Paraná e tudo, e chegaram em São Paulo.
1: Eu acho que a importância desse acervo para a Fundação Cultural, ela vem primeiro assim, como uma forma de validação do nosso trabalho aqui na cidade e da Fundação enquanto instituição de pesquisa. E agora, principalmente o MAV, né, porque agora nós estamos trabalhando diretamente com o MAV, agora nós somos o setor do museu. E eu acho que isso vem também da força, tanto para o trabalho arqueológico, quanto para o MAV também, né, porque a gente junta forças, né? São equipes pequenas, mas equipes que estão se empenhando a esse trabalho todo. Então, é uma forma do museu hoje ele ser considerado também como uma instituição de pesquisa.
4: A gente precisa valorizar essa importância que esse museu tem como um local de salvaguarda de artefatos arqueológicos que pertencem a tantos sítios ou, né, a tantos locais diferentes aqui no estado de São Paulo.
5: Que o museu possa ampliar o trabalho de arqueológico do Vale do Paraíba, que eu acho que por enquanto é limitado ainda ao Vale Paulista. Eu acho que o museu deveria, quando a gente pensou no museu, Vale do Paraíba não é só daqui, Vale do Paraíba é até Campos, Estado do Rio. Tá? Então quer dizer que o museu possa fazer pesquisas arqueológicas em toda a região até, entendeu? Não apenas aqui, certo? Agora, é claro que existe a pesquisa, até quando eu queria colocar isso aí, na esteira do que aconteceu. A gente pensou inicialmente na pesquisa arqueológica lá da indígena pré-história do Vale do Paraíba, né? Mas na sequência, quando Valdiza, o museu começou mais a ser estruturado, nós pensamos até na história da arqueologia industrial, né? Quer dizer, que é uma coisa interessante, fazendo também da arqueologia industrial do Vale do Paraíba. Então, quer dizer, não era só apenas da arqueologia indígena, digamos assim, né? Então, acho que tem muita coisa ainda que o museu pode ser feito. O museu é um processo em construção, não é uma coisa definida já que está... É, como a gente pensou lá no começo, não seria aquele museu de curiosidades... Museu não, gabinete de curiosidades que você fala, né? Que um pouquinho de uma coisa, um pouquinho de outra. É um museu vivo que mostra como é que foi a trajetória do homem na região, e eu acho que tem muito por fazer ainda, sabe? Então, fico muito feliz pelo nível que atingiu hoje, mas eu acho que ainda... Não é que não esteja contente, estou muito, mas ainda não totalmente satisfeito, porque acho que tem muito para fazer ainda.
6: É, o acervo arqueológico, ele tem uma importância muito grande, porque ele nos diz de onde viemos, né? Então, quando ele é pesquisado, principalmente, ele nos ajuda a montar o quebra-cabeça da nossa história. Fala-se, né? Espero que hoje essa mentalidade esteja mudando, mas que o Brasil foi descoberto em 1500. Só que, na verdade, nossos antepassados já estavam aqui. E quem foram, por onde andavam, como viviam, né? É importante da gente saber. E também, quando a gente pensa nos períodos posteriores, a arqueologia, o acervo arqueológico, nos diz como era composta essa sociedade. E a arqueologia, ela nos possibilita olhar para as pessoas comuns, não para os grandes nomes, né? Porque ela foi encontrada embaixo da terra, aquilo que queria de algum modo ser escondido. É o cachimbo que alguém fumou, que uma pessoa que estava caminhando por aí, por ali, se desfez daquele material. E isso nos possibilita entender como que a sociedade, como que era a dinâmica das sociedades, né? Então, esse acervo arqueológico, ele é muito importante nesse sentido.
5: Como que é importante quando você tem uma ideia, né? Eu acho que a psicologia pessoal chama de insight, talvez é isso, né? Pensar uma coisa assim, nossa, fazer um museu em Jacareí, mas por quê? E hoje, né, passar tantos, mais de 40 anos, e ver que o museu atingiu esse nível, né? Quer dizer, que você, quando você tem uma ideia que pode ser inovadora, né, você não limitar e achar que não tem condição de fazer, entendeu? Eu fico muito feliz com isso, porque o museu tem um reconhecimento nacional, né, acredito agora, acredito até que internacional possa ter, né, de principalmente na área de arqueologia, que é aquilo que a mim motivou de criar um museu, entendeu? De que me levou a chamar as pessoas para criar o museu. Quando eu pensava, basicamente era lá da história do início da pré-história do Vale do Paraíba, entendeu? E não, claro, a sequência também da parte tecnológica, mas principalmente a arqueologia. Então, quando eu vejo a arqueologia hoje com esse nível aqui no museu, acho me traz muita felicidade ver que isso está acontecendo.

0: você ter um espaço e dar subsídios para que as pessoas possam pensar criticamente, refletir sobre alguma coisa, mas também para ter lazer, para ser um lugar gostoso de estar e possibilitar novas memórias. Porque senão o tombamento ele perde o sentido, né? Ele perde o sentido de ser patrimônio. Quando a gente tomba, a gente está dizendo que algo é patrimônio. E patrimônio ele tem essa função, né? De lembrar, né? Nos lembrar de quem fomos, mas também nos possibilitar ser novas pessoas, né? Então, é a nossa identidade. Então, quem nós queremos ser? E como nós podemos também reformular essas identidades?
1: E a importância também desse acervo para a comunidade, né? Porque ela tem o direito de conhecer sobre sua história. E a partir daí, ela se apropriar disso e se identificar com essa história. A partir do momento que ela se identifica parte desse processo, ela acaba valorizando outras coisas hoje também. Né? Então, a gente conversava muito aqui sobre o vandalismo, por exemplo. Muita gente destrói as coisas porque não se identifica, acha que aquilo ali não tem nada a ver com a vida dela. Mas a partir do momento que ela começa a reconhecer, se reconhecer ali dentro como parte importante desse processo, ela começa a ter cuidado com outras coisas também.

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Essa oficina, né, ela começou em 1974, junto com a história do metrô, né, a operação do metrô, e ela constitui aqui o bloco A, onde tá as oficinas que fornecem o insumo para a gente fazer a manutenção nos trens, né, e propriamente as linhas de manutenção dos trens. Então a gente trabalha em conjunto aqui no bloco A, utilizando equipamentos que são revisados nas oficinas e a manutenção dos trens aqui nas valas de manutenção. A nossa principal rotina aqui é a inspeção periódica dos trens a cada 30 mil quilômetros. Essa inspeção a gente chama de inspeção N2, né? O trem chega de manhã para nós, em torno de 6 horas, 6 e meia da manhã. É feita uma pré-inspeção com o trem ainda no norte do bloco. Depois disso, essa inspeção traz o trem para dentro do bloco, onde a gente checa vários equipamentos que estão num plano de manutenção. Esse plano de manutenção é elaborado pela engenharia, e depois de checado essas inspeções e realizados os reparos, a gente faz um compilado, vê se esse trem vai conseguir ser liberado em torno de 4h30 da tarde. Aí, a partir de 4h30, a operação dos trens absorve o trem novamente para ela, limpa o trem e oferta de novo para o usuário. A gente tem uma área aqui chamada corretiva, é uma área de plantonistas, né? Onde, tamanha demanda das falhas que acontecem na via, coisa imprevista, aí ocorrem as atuações. A evolução que teve em termos da manutenção de trens aqui, né, foi a renovação da frota, né, porque a gente tinha uma frota com itens de maior complexidade de manutenção, que demandava mais horas para manutenção, e por volta de 2010 houve uma reforma dos trens daqui, aproveitando a caixa do trem, né, que é um material muito, muito bom, a caixa de inox do trem, e modernizando equipamentos que são instalados nessa caixa.

exemplo, né, um motor de tração que virou um motor de corrente alternada, traz um motor que dá bem menos manutenção, um motor mais eficiente, né? É mais ou menos nessa linha que a manutenção evoluiu e a frota, né, como um todo evoluiu.

0: O trem, ele compartilha o sistema rodoviário com as cidades. Ele não só ultrapassa o limite de uma cidade, como ele compartilha o sistema rodoviário. E a cancela, né, de passagem de nível é um bom exemplo disso. Então você tem o trem interrompendo o trânsito de carros quando ele passa em cima de uma rodovia, por exemplo. A diferença entre carro e vagão é porque a gente tem o seguinte conceito, né? O vagão, ele não tem tração própria e o carro tem. Então, os nossos carros, eles são chamados assim porque eles têm tração e freio próprios. E um vagão, ele é só puxado por uma locomotiva. E o nosso trem pode ser chamado tanto de trem como composição, porque ele é composto por seis carros, nas linhas 1, 2, 3 e na linha 15 por 7. E já o sistema de metrô, ele é blindado, ele não tem interferência com o rodoviário das cidades. Então ele trabalha e trafega blindado do restante dos modais. A gente brinca que é a matriz, né? Esse aqui é o coração do metrô, sem querer tirar a importância dos outros pátios que vieram depois, mas nós somos uma grande família que tenta fazer com que esse sistema ofereça o melhor serviço para a população de São Paulo.
1: Pátio Tamanduateí, tá? Nós estamos sem câmera lá no Pátio Tamanduateí. Então é a mesma. Ah, tá aqui, tá aqui. Então o Pátio Tamanduateí tá aqui, ó, os trens paradinhos aqui. Daí esses trens aqui vão entrar no pico, né? Que são aqueles que estão ali, aqueles vermelhinhos ali, ó, I10, J51, I20, I06. Então os trens eles estão paradinhos aqui, que eles vão entrar na operação comercial no pico tarde. E aqui é o console de elétrica. Tá? A mesma coisa, né? Então, sempre que tem atuação de SPAP e precisa energizar, aqui o console de elétrica aqui energiza, tá vendo? Então, isso aqui é todos aqueles equipamentos que estão ali, só que ele muda de tela.

0: gente está aqui exatamente na Estação Anália Franco, né? Na Setor Estação Anália Franco, que é parte, uma das estações, da expansão da linha 2 verde, que é a linha paulista. Ela vai até Dutra, até Guarulhos. Nós estamos construindo agora o trecho que vai de Vila Prudente até Penha, ligando com a linha 3. Essa estação é uma estação muito importante, é uma estação escavada um método invertido, ou seja, você faz uma escavação e vai fazendo as lajes ao mesmo tempo. E aqui passam três vias, duas vias principais e uma auxiliar, para ter um retorno de trem. Na verdade, para construir uma estação, você tem basicamente dois métodos. Ou você faz um poço e faz em túnel, sem por baixo de tudo, ou você abre a céu aberto, escava uma vala, uma grande vala, né? A linha 1, por exemplo, ela foi escavada do Jabaquara até a Liberdade, todo com método aberto, chama cut and cover, ou VCA, vala céu aberto. Quando você precisa desocupar a área de cima rapidamente, liberar, ou por algum motivo técnico, ao invés de você escavar de uma vez, você faz primeiro uma laje, escava debaixo dessa laje, faz outra laje, você faz ao contrário. O método convencional, você escava até embaixo, concreta a laje de fundo e depois vai concretando as lajes, é o contrário. Então é feito várias etapas de projeto. A primeira é o projeto funcional ou anteprojeto, onde você estuda os melhores lugares para pôr as estações, onde vai ter mais demanda de passageiro, onde vai atender uma escola, um hospital, onde tem terreno livre para colocar, ou onde vai doer menos desapropriar. Tudo isso tem que ser pensado. Depois dessa etapa, a gente entra na etapa de projeto básico. Esse projeto básico é o que vai planejar a obra de engenharia mesmo. Se vai fazer em método invertido, se não vai. Se vai escavar com uma tuneladora ou não, vai fazer com método convencional de túnel, que é o chamado NATM. E aí você planeja tudo isso, faz um projeto, calcula tudo, calcula o custo desse projeto. E aí depois disso, isso vai para a concorrência. E aí as empresas dão os preços. Olha, eu construo esse trecho por tantos milhões, tantos bilhões. A gente estuda o solo e faz sondagens ao longo da linha para tirar amostras do solo, para ver como é que ele é. Às vezes é solo, às vezes é rocha, às vezes é solo bom, às vezes é solo ruim. Agora, essa amostragem, ela não é perfeita. Ela é que nem uma pesquisa eleitoral. Você pega alguns pontos para entender o todo. A probabilidade de a gente acertar 100% o que vai encontrar na frente é zero. A gente acerta os grandes grupos, mas às vezes ocorrem coisas localizadas, porque as sondagens, elas ficam mais ou menos a cada 50 metros uma da outra. E na área urbana é muito difícil você fazer exatamente onde você quer. Porque às vezes tem uma casa, tem a sala da Dona Maria, você fala, posso tirar a televisão para fazer uma sondagem? Não dá. Então a gente tem que usar do conhecimento que a gente tem de geologia e geotecnia para entender tridimensionalmente como é que essas camadas são, como é que a água está nessas camadas, que tudo isso vai influenciar o projeto de engenharia.
1: Aqui no caso da linha 2 verde, eu tenho uma grande variação de profundidade, tá? Inclusive, aqui na Estação Anália Franco, é o nosso trecho de menor profundidade, ou menor cobertura, como a gente costuma chamar. Cerca de 9 metros de profundidade, tá? Mas em alguns trechos aqui da linha 2 verde, a gente chega a mais de 40 metros de profundidade.
0: Olha, a primeira coisa é que você pegar a linha 1, por exemplo, de há 50 anos atrás, você imagina que você abriu uma vala do Jabaquara até a Liberdade. É, quase 8, 10 quilômetros, rasgando a cidade inteira, derrubando todas as edificações de um lado da avenida. Hoje a gente não faz mais isso. Mas não é que aqui fazia, o mundo fazia isso. O metrô de Toronto foi assim, vários lugares foi assim. É uma época que se usava muito esse tipo de solução. Hoje a gente busca soluções que interfiram o mínimo possível na cidade. Que soluções são essas? São túneis, basicamente. Só as estações são pontos de entrada dos passageiros. Você precisa dele. Como é que ele vai chegar no trem? Então você tem as estações, que depende do lugar, também são feitas em túneis, só tem um poço de acesso. Você chega para colocar as escadas. Na época da linha 1, não existiam essas mancas. Na época da linha 1, ela foi construída bem mais rasa, porque podia no espigão, lá na Avenida Jabaquara, tudo, vala céu aberto. e era colocado uma estrutura de concreto dentro e em volta dela iam colocado camadas de asfalto. Sete camadas de asfalto, sete. Asfalto, esse produto assim que se chama de bidim, que é uma manta asfalto, era uma implementação caríssima, muito difícil de executar. E se tivesse um vazamento de um poço de combustível, dissolve ela. Tá? Acontece que a Avenida Jabaquara está no alto, então não tem praticamente água. Não é uma estação, não são uma linha que a cobertura de água é muito grande. Quando vai para a Zona Norte, do centro para a Zona Norte, ela já pega o elevado, então não tem esse problema. Só que quando foi fazer a linha 3, que foi feita antes da linha 2, que é Marechal Deodoro, República, Santa Cecília, já tinha alguns problemas de entrada de água nessa metodologia antiga. Então o metrô patrocinou estudos, foi buscar no exterior um concreto mais impermeável, tá? Que é o chamado concreto de baixa permeabilidade. E foi utilizado uma metodologia alemã, complicada também. Deu resultado, mas é o que se tinha na época no mundo.

metrô sempre foi pioneiro. Essas paredes que eu falei para você que faz em volta antes de escavar, a gente chama de parede diafragma. A primeira obra dessa no Brasil foi a Estação São Bento da Minha 1. Isso há 50 anos atrás.

Então, essa máquina que a gente utiliza hoje, aqui na linha 2 verde, ela já foi usada máquinas similares na linha 4 amarela e na linha 5 lilá, tá? Ela é a máquina mais moderna que existe para escavações em meios urbanos, tá? Que é a linha de statusão, né? Que a gente chama de tuneladora, tá? Aqui na linha 2 verde, ela foi batizada como Cora Coralina, tá? Por que a gente utiliza esse tipo de máquina para escavar como cores da linha 2 verde, né? Além de ser túneis muito extensos, eles são, em sua maioria, eles passam embaixo das residências, dos prédios, né? Das utilidades urbanas, ruas, avenidas, tá? Então, essa metodologia mais moderna, ela é exatamente pensando em você induzir o menor recalque possível na superfície, tá? A menor movimentação possível na superfície, para que a gente mantenha as condições encontradas da maneira que a gente projetou antes de passar o túnel. Essas máquinas, elas foram dimensionadas, né, e pensadas para que a escavação fosse feita numa parte da frente da máquina, tá? E logo, poucos metros para trás, são montados os segmentos de anel. E a gente consolida o túnel pronto, tá? Então, a metodologia da máquina é nesse sentido. Eu consigo, na frente da máquina, manter uma pressão, tá? Que é simular, eu simulo a pressão que existe no local, né? Naquela profundidade, tá? Eu simulo aquela pressão, escavo, e logo em seguida, um pouco para trás, uns 14 metros para trás, eu monto os anéis. Isso traz com que a gente consolide aquele anel montado que inserido no solo, e com isso eu induzo o menor recalque possível na superfície. Esse material de escavação, ele vai sendo retirado por um parafuso, uma rosca, que joga esse material em esteiras, e ele é transportado essa esteira por dentro do túnel, no nosso caso aqui, até o nosso canteiro base, que é o complexo Rapadura, que é onde a gente montou a tuneladora, tá? Essa máquina, ela vai sendo abastecida instantaneamente com alguns materiais que a gente fabrica também em Rapadura e vem por dentro do túnel através de tubulações, tá? Então, tudo que a gente precisa de suprimentos para a máquina poder funcionar, a gente tem um canteiro de apoio que por dentro do túnel, por tubos, a gente vai injetando isso também da máquina, tá? A máquina tem uma parte de trás dela que a gente chama de backup, são carros de apoio onde eu consigo armazenar esses materiais e utilizando ele conforme a máquina vai avançando. E além disso, esses segmentos de anéis que compõem o anel que a gente monta para poder até estabilizar o túnel, ele também é feito uma fabricação num canteiro à parte. Aqui no nosso caso, na linha 2, esse canteiro fica ao lado do pátio Itaquera, onde esses segmentos de anéis são fabricados, são transportados para esse canteiro nosso em Rapadura. Eles descem através do túnel por um guindaste e vem dentro de um carrinho. Isso é um carrinho emissor do pneus, ele é transportado até a máquina para que lá ele seja transportado internamente e montado. Então, tudo na máquina é pensado para que ela continue produzindo o máximo de avanços possíveis, tá? Durante um dia. Então, na verdade, o que a gente tem lá embaixo é uma fábrica que está em túnel, né? Uma máquina desse tamanho, com toda essa logística sendo pensada para que ela avance o máximo de metros por dia, tá? É pensado nesse sentido. É uma fábrica.

época de fazer uma escavação em Cury, que é a nossa homenagem, né, à Santa Bárbara. Ela é a nossa padroeira, a nossa protetora, não só dos funeleiros, como dos mineradores, né? Então, é uma prática, uma cultura, né? A gente ter uma imagem de Santa Bárbara sempre no acesso aos túneis, certo? Inclusive, a própria tuneladora tem a imagem dela, né, posicionada dentro da máquina. Né? É uma cultura que existe há muitos anos, não só no Brasil, mas fora dele. Né? Sempre que a gente vai iniciar um túnel, é feita uma celebração em homenagem à Santa Bárbara, tá? Para que proteja nós aqui dentro da obra, né, todos os trabalhadores que estão participando, e o nosso entorno.

0: Nós temos uma rede hoje de 104,1 quilômetros, somado a CPTM, nós vamos para quase 390 quilômetros de trilhas em São Paulo. Então, temos uma rede muito grande na região metropolitana de São Paulo, mas que tem que crescer mais ainda. Hoje em dia tem cerca de 35 quilômetros em obras, então, em pouquíssimo tempo aí, em 2, 3 anos, vocês vão ver crescer mais 35 quilômetros. Mas a nossa intenção é que a gente ultrapasse os 600 quilômetros de linhas entre trens metropolitanos e metrôs em São Paulo.
1: Eu acho, bom, primeiro que São Paulo, essa vida urbana, é o palco das minhas músicas, pelo menos de 90% das minhas composições. É a inspiração, é essa loucura que a gente vive, desde os relacionamentos mais domésticos, de amizade, ao sentimento crítico mesmo dessa cidade, dessa selva cruel que é, né? Uma cidade grande como São Paulo e tudo. Então, eu acho que o transporte coletivo, o metrô, é fundamental para juntar mais as pessoas. Eu acho que quando você está dentro de um vagão de trem, as pessoas são todas iguais, independente da classe social que tem, entendeu? E isso eu acho muito importante numa cidade que tem tantas diferenças sociais, tantas injustiças, assim, lugares onde as pessoas são parecidas, são iguais. É, o transporte coletivo traz isso para as pessoas, né? Você paga o mesmo preço e você tem esse acesso a ir a lugares mais distantes, de uma maneira coletiva. Eu acho fundamental e importante. Eu acho que isso que dá uma assinatura de urbanidade para uma cidade. O metrô é um lugar que eu gosto muito de usar. Sempre que eu posso, eu pego o passeio de metrô, porque é um lugar onde eu faço uma certa higiene mental, assim. Não quando ele está lotado tudo, mas eu gosto muito, porque eu ando muito, eu sou um ciclista. Então, eu uso muito os metrôs agora, finalmente, tá, acho que todos os dias são liberados, né? Eu uso muito os vagões certos do metrô para andar de bicicleta. Eu sei que tem muitos transportes, muitas coisas que às vezes vai fazer de carro, você vai ficar horas no trânsito e às vezes, por um capricho, você não vai pegar um metrô e no metrô em 15, 20 minutos você está no lugar que você queria estar. Tá. Isso é muito, tem que ser levado em consideração.
2: E aqui eu me inscrevi no PDI, em novembro do ano passado. Antes de eu me inscrever, é lógico, tudo o que eu faço na minha vida é sempre feito em família. Antes de eu me inscrever no PDI, conversei com a minha esposa. Eu estou me preparando, eu estou preparado. Não vou ter saudade? Vou ter um monte de saudade. Mas estou preparado. Sabe, são 39 anos de serviço prestado. Eu tenho certeza, na verdade, que eu prestei um bom serviço e eu estou feliz, eu sou feliz.
3: Para São Paulo, engraçado, né? É difícil falar de São Paulo sem pensar no metrô. É difícil falar do metrô sem pensar na cidade de São Paulo.
4: Sem o metrô, São Paulo não anda. Você imaginou como você vai se locomover aqui dentro? Porque realmente é o meio de transporte que você vai da leste para oeste, de norte para sul, né? De tudo.
5: Sempre que a gente completa um projeto ou parte dele, dá uma sensação muito grande. Levar a expansão de um metrô para a região de São Paulo é uma coisa que dá muito orgulho, não é? Então, para mim é o metrô, é um dos motivos de maior orgulho que eu tenho na minha vida.
6: Eu acho que para São Paulo é literalmente tudo, por causa que o metrô, principalmente se você vê a linha vermelha, ele desenvolveu um monte de zona aqui em São Paulo. Zona Leste foi quase inteira desenvolvida por causa do metrô, e ele auxilia no transporte de milhões de pessoas todo dia. Então, acho que é uma das coisas mais importantes daqui de São Paulo, porque a gente vê que ele é realmente bom, que ele funciona, ele realmente pode levar para um monte de lugar. Então, para mim, ele é literalmente São Paulo, o metrô. O que define São Paulo, para mim, é o metrô daqui, porque é tudo praticamente.
7: O metrô, até hoje, é o principal veículo para a gente se locomover na cidade de São Paulo, principalmente os jovens que vêm da periferia. Essa ligação com as mais diversas regiões possibilita que a gente possa circular cada vez mais, possa fazer intercâmbio com outras regiões. Então, nesse sentido também, o metrô é muito eficiente e muito necessário para que a gente possa, não só o hip-hop, mas qualquer outro gênero musical, possa se desenvolver na cidade de São Paulo.
5: É o que pulsa, né? O que faz a São Paulo viver, né? Praticamente. Eu acredito que é o sangue arterial que move São Paulo, que deixa São Paulo vivo.

Eu nunca vou esquecer uma história, uma amiga minha falou que encontrou o Paul McCartney no metrô de Londres. E já vi outras pessoas falando sobre isso. Então, se o Paul vai, eu também vou.

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4: Olá para você que acompanha a programação da TV Alesp. Começa agora o Vota São Paulo. Estamos em contagem regressiva para o segundo turno das eleições presidenciais no Brasil. O Vota São Paulo, você já sabe, é um programa que te deixa bem informado e te ajuda a se preparar para exercer o seu poder do voto nas urnas. Nesta edição, vamos fazer um balanço do primeiro turno das eleições em São Paulo com a repórter Beatriz Moreno, aqui da TV Alesp, que participou da cobertura no primeiro turno das eleições no dia 4 de outubro. Olá, Bia, tudo bem? Seja bem-vinda.
5: Tudo bem, Ronaldo, muito obrigada. Sempre um prazer falar desse momento que é tão importante para os brasileiros, tão importante para os paulistas também, né?
4: Com certeza, nós vamos destacar como foi a cobertura das eleições 2026 aqui pela TV Alesp. A nossa equipe deu um show de profissionalismo na cobertura da Festa da Democracia, no dia 4 de outubro. Confira.
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7: Cinco horas e seis minutos da tarde, urnas fechadas em todo o Brasil e a gente ao vivo aqui na telinha da TV Alesp.
8: Com ritmo dinâmico e compromisso total com a informação, a TV Alesp mobilizou quase 100 profissionais nos bastidores e na frente das câmeras para levar cada detalhe da votação aos cidadãos paulistas. Foram mais de 7 horas de transmissão ao vivo, direto dos estúdios, dos pontos de votação e de apuração, com a apresentação de Vânifer Monteiro.
9: Aqui na redação, um enorme time de jornalistas trabalha para apurar todas as informações.
8: Camila Freitag.
7: Paulistas foram às urnas hoje para escolher 94 deputados estaduais.
8: E eu, Ronaldo Penido, na apuração dos votos.
4: Vamos então acompanhar comigo aqui no telão que vai trazer estes detalhes, estas informações para você que está acompanhando aqui a TV Alesp.
8: A TV Alesp também esteve nas ruas em tempo real.
10: Voltamos ao vivo aqui da PUC em São Paulo.
11: Eu estou na Moca, na zona leste de São Paulo.
12: Esse espaço que foi separado aqui, está toda a imprensa.
13: Temos aí 114.605 urnas em todo o estado de São Paulo.
8: E nas maiores cidades do estado.
14: Nós continuamos falando aqui de São José dos Campos.
15: A gente tem um alerta de temporal aqui da Defesa Civil para Ribeirão Preto.
16: Uma pesquisa que foi feita aqui em Sorocaba, a maioria das eleitoras aqui são mulheres em Sorocaba.
14: Agora nós vamos para o litoral do estado com o Bruno Oliveira, que está em Santos, no Colégio Liceu Santista, chegando ao vivo conosco.
8: O noticiário especial de eleições ganhou ainda mais força com a parceria da TV Senado e das TVs Câmaras das cidades de Campinas, Mogi das Cruzes, Assis e Ourinhos. A nossa equipe de redes sociais também entrou em cena.
17: Eu vou te mostrar de um jeito bem simples como os votos viram cadeiras aqui na Alesp. E ó, spoiler, envolve matemática.
8: Depois das 5 da tarde, a TV Alesp acompanhou de perto a apuração voto a voto, em telão virtual, exclusivo, com uma tecnologia interligada com o TSE. Entrevistas com analistas enriqueceram ainda mais a cobertura.
18: Você pode perceber que o sistema proporcional não é fácil.
8: Mostramos ao vivo a repercussão do resultado da votação no estado de São Paulo, ouvindo os candidatos assim que o resultado foi divulgado.
19: Torno público o telefonema que eu dei para o governador reeleito, de desejar o melhor para o nosso estado, né? Nos colocar enquanto oposição da maneira mais construtiva possível.
7: Volta então de 10 para as 9 da noite aqui no Centro de Eventos na capital paulista, na região da Vila Olímpica, que o governador reeleito Tarcísio de Freitas do Republicano subiu ao palco com também os senadores eleitos pela chapa de Tarcísio.
6: E podem ter certeza que os 4 anos que virão serão 4 anos ainda melhores que foram esses 4. Nós vamos entregar ainda mais, nós vamos fazer a diferença.
20: Muito feliz com essa vitória para o Senado. Realmente foi uma campanha intensa, árdua, muito trabalho, muita luta, mostrando para o Estado de São Paulo, para a população, que nós conhecemos o Estado, que nós vamos trabalhar por esse Estado, pelo povo do Estado de São Paulo, ao lado do Guilherme Derrite, ao lado do governador Tarcísio de Freitas, representando lá no Senado Federal, defendendo o nosso povo com pautas, seja para a mobilidade, para a saúde, para a educação, para a infraestrutura. Nós vamos estar lá no Senado Federal, fazendo com que realmente o Estado seja representado com pessoas que conhecem esse Estado.
8: Uma mega cobertura que reforça o papel da TV Legislativa de aproximar a população dos momentos mais decisivos da nossa história. A TV Alesp, assim, fortalece a cidadania e consolida os pilares da nossa democracia.
4: Tá aí, portanto, foram mais de 7 horas de cobertura ao vivo aqui na telinha da TV Alesp e depois, a partir das 5 horas da tarde, nós ficamos ao vivo durante quase 5 horas trazendo a apuração, trazendo as informações, uma ampla cobertura que envolveu mais de 100 profissionais entre jornalistas, radialistas, técnicos, câmeras, operadores, enfim, uma grande cobertura aqui da TV Alesp. E a Beatriz Moreno, que eu apresentei aqui no início do programa, ela é repórter da TV Alesp, esteve acompanhando também a cobertura, a apuração dos votos na sede do TRE. Bia, como foi essa apuração? Como foi para você participar desta cobertura jornalística aqui da TV Alesp?
5: Ronaldo, eu falo que essa foi a minha primeira cobertura de gente grande, né? Porque nas últimas eleições eu ainda era estagiária. Então, pela primeira vez aqui como realmente repórter, né? Como uma jornalista formada. Mas é interessante, em especial, acompanhar diretamente ali do Tribunal Regional Eleitoral, justamente porque a gente tem as informações chegando em tempo real, né? E também ter essa garantia de acompanhar como funcionam todos os processos de segurança, de reafirmação da segurança do nosso processo eleitoral. Então, eu acho que esse é um ponto bem importante também, né? De a gente ter esse contato direto, inclusive o desembargador Encinas Manfré passou por lá, conversou com a gente, né? Trouxe todos os detalhes de como estava sendo o andamento ali. A gente também recebia os boletins de troca de urnas constantemente, como estava sendo esse processo. Então, é importante, né, para nós jornalistas, mas acima de tudo, levando essa informação para a população, a gente mostrar essa preocupação e esse trabalho árduo do Tribunal Regional para garantir, então, que a democracia seja feita com a maior lisura possível, né?
4: E vale a pena a gente destacar, Bia, que o processo, ele é realizado com a maior lisura possível e transparência também. As informações estão ali disponíveis para a imprensa, para quem deseja acompanhar. Inclusive, neste ano de 2026, a urna eletrônica está completando 30 anos que ela foi adotada, que ela entrou em vigor, substituindo o voto impresso, né? Aquele voto que nós marcávamos na cédula. Até 30 anos atrás, nós escrevíamos ali o nome do nosso candidato. E a urna eletrônica, com certeza, ela trouxe mais segurança e mais lisura ao processo. Você esteve ali acompanhando, inclusive, o desembargador Encinas Manfré, ele que é o presidente do TRE, esteve disponível e passando todas as informações para a imprensa também, o que é esperado, que a imprensa tenha acesso para que possa acompanhar esse processo democrático.
5: Exatamente. Ronaldo, eu vou trazer atenção também para esse ponto que você citou em relação às urnas eletrônicas, né? A gente completa, então, 3 décadas do uso das urnas eletrônicas. E na semana passada, a Alesp recebeu um grupo que veio de outros países aqui da América do Sul, também de, enfim, países de outras regiões, que vieram da Guatemala, de Honduras, e que vieram acompanhar esse processo eleitoral. E na conversa com eles falaram muito sobre esse ponto das urnas eletrônicas, sobre essa inovação, essa diferença que a gente tem, esse diferencial que a gente tem aqui no Brasil das urnas eletrônicas. E isso facilita muito todo o processo, né? Tanto é que aqui em São Paulo a gente viu os resultados. Veja, as eleições, ali o período de votação foi encerrado por volta das 17 horas, claro que se estendeu um pouquinho mais, mas a gente já conversa sobre isso. E antes das 8 horas da noite a gente já tinha um governador matematicamente eleito, dois senadores matematicamente eleitos aqui por São Paulo. Então, essa agilidade que a urna eletrônica traz realmente faz toda a diferença. E aí, esse contato, né, a importância desse contato que a gente tem aí com os tribunais regionais eleitorais e também com o Tribunal Superior Eleitoral, né?
4: E isso é importante a gente destacar porque nós vivemos em um país com dimensões continentais, inclusive com fuso horários, horários diferentes. Por exemplo, o Acre tem um horário diferente, um fuso horário diferente do nosso aqui no estado de São Paulo. Então, com a implantação da urna eletrônica há 30 anos, ela garantiu mais agilidade também na apuração dos votos. O sistema permite que a gente termine a votação às 17 horas e por volta das 20 horas nós já tenhamos ali os números bem encaminhados, a apuração bem encaminhada. Isso foi mostrado ao vivo, todo o processo foi transmitido ao vivo aqui pela TV Alesp, no qual nós acompanhamos, eu aqui nos estúdios da TV Alesp, na Central da Apuração, a Beatriz Moreno, que esteve ali no Tribunal Regional Eleitoral de São Paulo, acompanhando também a coletiva de imprensa, inclusive com o presidente do TRE, e os nossos repórteres espalhados nos quatro cantos aqui do estado de São Paulo. Podemos dizer que a votação, neste primeiro turno, transcorreu tranquila em todo o estado, sem grandes incidentes.
5: Isso, inclusive durante a coletiva, o presidente do TRE considerou, né, a Justiça Eleitoral considerou que esse processo eleitoral do primeiro turno foi realizado de forma satisfatória. E a gente coloca um ponto, né, que já era esperado tanto pelo Tribunal Superior Eleitoral quanto pelos tribunais regionais, Ronaldo, que era a questão ambiental, né, questão climática. A gente está no ano de El Niño, que trouxe aí mudanças climáticas muito significativas. Então havia já a previsão de que o clima pudesse afetar o processo eleitoral. E houve, inclusive, todo um planejamento do Tribunal Superior Eleitoral junto dos tribunais regionais para que tudo isso pudesse acontecer, para caso viesse a acontecer alguma questão climática, as eleições, o primeiro turno, a votação continuasse da melhor forma possível. Inclusive, a gente teve poucas ali ocorrências. O que aconteceu mesmo foi que o pessoal acabou terminando de votar mais tarde. Então, por volta das 7h30 da noite, a gente ainda tinha diversas zonas eleitorais abertas, funcionando aqui no estado de São Paulo, justamente por isso, porque muita gente esperou a chuva passar em algumas regiões, ou porque acabou ali pegando um trânsito, chegando um pouquinho mais tarde. E existe aquela regra, né, de que apesar de a votação inicialmente ser encerrada às 17 horas, quem ainda estiver na fila vai receber uma senha ali e pode votar, né? Quem ainda estiver na fila às 17 horas. Então, existe essa regra, por isso que essa votação acabou se estendendo, mas muito pelas questões climáticas, mas sem grandes intercorrências. Acho que a principal delas, que inclusive foi destacado pelo desembargador Encinas Manfré, foi a mudança aí de local de votação em Presidente Prudente, em uma das escolas, que teve que ser alterada para outro local. Mas, no geral, foi tranquilo. A gente teve aí um grande número de urnas que tiveram que ser substituídas, mas também chegou a menos de 0,3% do total de urnas que a gente tem aqui no estado. Então foram intercorrências pequenas. Em geral, a gente teve um processo muito tranquilo, justamente por essa preparação, por esse planejamento que é feito pela nossa Justiça Eleitoral há muito tempo, né? A gente tem um processo muito bem estabelecido aqui no Brasil.
4: Felizmente, tudo transcorreu na mais perfeita tranquilidade e é claro que as condições climáticas também atrapalharam um pouco ali o andamento da votação, principalmente nestes locais mais afetados, como a Bia falou, algumas sessões, algumas zonas eleitorais, aquelas pessoas que estavam na fila ainda tiveram que aguardar um pouco para votar, mas só aquelas pessoas que estavam na fila antes das 17 horas. E agora eu tenho aqui uma informação: neste primeiro turno das eleições gerais de 2026, a abstenção no estado de São Paulo alcançou 22,5% do eleitorado. Dos mais de 34 milhões e 100 mil paulistas aptos a votar, cerca de 7,6 milhões não compareceram às urnas no último dia 4 de outubro. Na capital, a taxa de abstenção foi um pouco maior. 23,4% do eleitorado paulistano não exerceu seu direito de voto, o equivalente a mais de 2 milhões e 100 mil pessoas. Os dados são do Tribunal Superior Eleitoral. Portanto, um número considerado elevado, tanto aqui no estado de São Paulo, como na capital paulista, um número elevado de eleitores que não compareceram às urnas, que não votaram neste 4 de outubro, infelizmente, pessoas que não exerceram seu direito de cidadão, né?
5: Pois é, Ronaldo. E olha, em todo o Brasil, aí, pelo que a gente viu, ficou mais ou menos nesse percentual de cerca de 20%. No Brasil todo também passou um pouco de 21%. Então, a gente viu aí que realmente uma parte muito grande do nosso eleitorado deixou de votar. E a gente também viu grandes números em relação a votos brancos e nulos, né, que não são considerados ali votos válidos no momento da eleição. Então, para governador, por exemplo, a gente teve aí quase 2 milhões e meio de votos nulos e brancos. Para senador,
4: com um número alto, hein, Bia?
5: Exatamente. E para senador foi ainda mais alto, né? A gente estava até conversando nos bastidores um pouquinho. Passou de 9 milhões. É muita coisa quando a gente fala em votos brancos e nulos, em especial falando que a gente tem aqui um eleitorado em São Paulo de cerca de 34 milhões. Então,
4: eu não consigo acreditar que essas pessoas tinham a intenção de anular o voto.
5: Uhum.
4: Acredito que muitos se confundiram.
5: Pois
4: também.
5: É, e esse foi um ponto, né? Esse ano a gente teve a eleição aí de 2 senadores por estado, então renovação de 2/3 do Senado Federal, e muita gente acabou se confundindo, apesar de repetidas orientações ali da Justiça Eleitoral, muita gente acabou deixando ali de se atentar no momento de votar para senador, e aí a gente vê esse problema também, porque quando você votava ali 2 vezes para o mesmo candidato, o segundo voto acabava sendo anulado. Então, a gente teve também esse problema aí, apesar das diversas orientações, dos diversos esforços, a gente ainda viu esse número muito alto, tanto que ele destoa muito do número dos candidatos para outros cargos, tanto para deputado estadual, quanto deputado federal, governador e até presidente. Então...
4: E você sabe que essa questão nós falamos em um dos programas Vota São Paulo, aqui no estúdio, nós recebemos o pessoal do TRE, os representantes da Justiça Eleitoral, e eu me lembro muito bem de termos abordado essa pergunta. Se eu votar 2 vezes no mesmo candidato, o voto vai ser computado 2 vezes, e eles explicaram que se eu votasse 2 vezes no mesmo candidato, eu estaria anulando um dos votos.
5: Uhum.
4: E acredito que isso tenha acontecido, porque as pessoas acabaram confundindo. No intuito de ajudar o seu candidato, acabaram desperdiçando um voto. E aí foram 9 milhões, mais de 9 milhões de votos anulados para senador, um número altíssimo.
5: Altíssimo, é quase 1/3 aí, pouco menos de 1/3 do nosso eleitorado paulista, então é muita coisa. E aí é importante a gente destacar também que a gente sempre reforça, né, Ronaldo, que o chefe do executivo, ele não tem a capacidade de fazer grandes mudanças sozinho, né, sem o apoio ali do legislativo. Então, é importante sempre a pesquisa, entender aquele candidato. E aí eu tenho um dado importante também, quando a gente fala dos deputados estaduais e federais, que muita gente não sabe, mas é possível votar na legenda quando a gente está falando dos deputados, né? Já que a gente tem eleições proporcionais, que são um pouquinho diferentes, a gente pode entrar nesse assunto também mais tarde, mas é possível você entregar o voto diretamente ali para um partido, para uma federação. E muita gente não sabe disso, tanto é que o número foi bem pequeno aí, tanto para estadual quanto para federal. A gente viu que, né, dos 23, 22 milhões de votos, cerca de 1 milhão e meio só foi ali para as legendas, para os partidos e federações. Então, é uma alternativa que muita gente não sabe, acabou preferindo também optar ali por votar no seu candidato favorito mesmo.
4: E essa questão só é válida, como a Bia falou, para a votação nos cargos de deputado estadual e federal.
5: Exatamente.
4: Para senador não tem como fazer o voto na legenda. E para presidente ou para governador, os cargos do executivo, aí a pessoa coloca o número ali do seu candidato, então, obviamente, está votando apenas naquele candidato que representa determinada legenda. Então, tivemos esse número alto, considerado alto, de votos nulos e votos brancos. E daí eu também te pergunto, Bia, será que alguns destes eleitores que anularam seus votos ou votaram em branco estão desesperançosos com a política, com a participação na vida política, na vida pública?
5: A gente tem visto muito esse debate, né, Ronaldo? E eu acho que quando a gente vê mais de 20% do eleitorado deixando de comparecer às urnas, mesmo que seja para votar nulo ou branco, além de tudo, é um descaso também com o nosso processo eleitoral, né? A gente não tem ainda como saber, não tem dados efetivos sobre quem está desses eleitores, né, a par ali das suas obrigações com a Justiça Eleitoral, se está tudo certinho, mas a princípio a gente vê realmente esse descaso, essa rejeição a participação política. E vem muito, da gente acompanhou ao longo dos últimos anos, né, o desenrolar da política brasileira de uma forma muito diferente do que a gente acompanhou nas últimas décadas. Então, realmente, o que a gente vê são eleitores ali que ainda não conseguiram se encontrar, talvez. Ou alguns que acabaram realmente deixando de lado porque não conseguiram se identificar com candidatos. Mas aí eu retorno, volto a falar, né, mais uma vez, é porque a gente está sempre focado muito no cargo do executivo, mas o legislativo, ele tem um peso enorme na nossa política brasileira. E é o que eu sempre trago, né? Por exemplo, no Congresso Nacional, a gente tinha aí quase 600 cargos a serem preenchidos. Será mesmo que dentre os milhares de candidatos, você, eleitor, não se identifica com nenhum deles, né? Para pelo menos se deslocar até uma urna, para votar, nem que seja para votar nulo e branco nos outros cargos, mas para algum cargo do legislativo, né? Algum candidato, pelo menos, que represente seus ideais. Então, eu acho que a reflexão sempre tem que ser essa, né? Pelo menos alguém que está envolvido na política vai representar os seus ideais. Então, que seja para você ir até a urna e votar em um candidato que seja, para um cargo que seja, uma cadeira, mas é sempre importante a gente exercer o nosso direito, né?
4: Com certeza, é importante exercermos o nosso direito de cidadão e votarmos, porque as pessoas costumam reclamar da situação do país, do nosso estado, da nossa cidade, mas é preciso também fazer a sua parte, exercer o seu direito de cidadão e participar da festa da democracia. Há pessoas que anularam os votos para deputados ou para senadores simplesmente porque não se identificaram com algum candidato, mas como é que você vai querer que o seu presidente, o seu governador tenha a governabilidade se você não compareceu às urnas ou simplesmente anulou? Então, vale aqui esta reflexão que nós estamos fazendo aqui no programa Vota São Paulo. Bia, nós vamos fazer um rápido intervalo, mas daqui a pouquinho a gente continua falando das eleições no estado de São Paulo e da cobertura na TV Alesp, que repercutiu bastante, onde nós trouxemos as informações em tempo real para os eleitores, para os telespectadores de todo o estado de São Paulo. Então continue com a gente, o Vota São Paulo faz um rápido intervalo, voltamos já já.

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2: 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Nós viemos conhecer uma outra ONG que também faz um trabalho essencial, que é a Gerando Falcões.
4: Nós somos o Instituto Gerando Falcões, uma ONG dedicada à superação da pobreza no Brasil. O propósito é alcançar a dignidade nos grupos urbanos informais e trazer mobilidade social. Durante esses 15 anos de trajetória da Gerando Falcões, são mais de 740 mil pessoas impactadas com as nossas tecnologias sociais. E com isso, né, a gente tem, por exemplo, um impacto que ele é nacional. Então a gente tem uma escala muito considerável pelo país.

0: Muito bem, estamos de volta com o Vota São Paulo de hoje, ainda repercutindo o primeiro turno das eleições de 2026 e a ampla cobertura dada aqui na TV Alesp, onde mais de 100 profissionais estiveram envolvidos nesta cobertura, na nossa transmissão. Foram mais de 7 horas ao vivo durante a nossa programação no último domingo, 4 de outubro. E aqui ao meu lado, a Beatriz Moreno, repórter da TV Alesp, que esteve cobrindo também, participando desta cobertura lá no Tribunal Regional Eleitoral, acompanhando a coletiva do presidente do TRE de São Paulo, o desembargador Encinas Manfré. E agora a gente tem uma informação aqui, Bia, que segundo o Tribunal Regional Eleitoral de São Paulo, 317 urnas eletrônicas precisaram ser substituídas em todo o estado durante o primeiro turno das eleições de 2026. Só na capital paulista, o número de urnas substituídas chegou a 81. No interior, foram 236 equipamentos substituídos. Portanto, um número pequeno em relação ao número de urnas que foram disponibilizadas para votação no último domingo, no 4 de outubro. E sobre estas urnas que foram substituídas, precisaram ser trocadas, também foi falado lá durante a coletiva de imprensa no TRE, não foi?
1: Isso mesmo. A gente, na verdade, estava recebendo ali constantemente um informe de hora em hora sobre o número de urnas que precisaram ser substituídas. E aí, como eu tinha dito no bloco anterior, esse contingente é bem pequeno, Ronaldo, é menos de 0,3%. E o TRE, claro, está bem preparado. Por quê? A gente tem aqui no estado de São Paulo exatamente 103.656 sessões eleitorais. Cada uma delas recebe, então, uma urna, né? Uma urna ali com todos os dados. E todos os outros, a gente tem cerca de 11 mil urnas de contingência que estão espalhadas também pelo estado. E essas urnas, elas também recebem alguns dados, não todos, e aí elas são carregadas com os dados das urnas que estão naquela sessão, conforme é necessário ali enviar para algum local. Então funciona assim. A gente tem 103.656 urnas carregadas com os dados dos eleitores de cada uma das sessões e também com os dados dos candidatos. E aí a gente tem essas cerca de 11 mil urnas que recebem ali os dados de segurança e todos aqueles dados básicos que todas as urnas precisam ter. E aí o que acontece? A partir do momento que alguma sessão tem uma urna com algum problema, a mídia daquela urna é passada para uma urna de contingência para que ela tenha também esses dados. E aí a gente tem a continuidade, então, do processo eleitoral em cada uma dessas sessões. Inclusive, acompanhei o início dessa programação das urnas quando eu fiquei sabendo, entendendo um pouquinho mais de como funciona tudo isso. Tudo isso acontece sem qualquer acesso à internet, então tudo muito seguro, não é possível ser hackeado. Tem diversos lacres ali em cada uma das urnas, então é um processo bem longo, bem extenso, justamente para garantir a lisura das eleições. E aí foi isso que aconteceu no estado, mas, mais uma vez, além do TRE já estar muito bem preparado, a gente também teve aí um número bem pequeno, e muito disso também acabou acontecendo por conta das chuvas. Às vezes o equipamento pode ter tido algum problema ali por conta das chuvas, de quedas de energia, enfim, mas a gente teve, mais uma vez, esse processo com muita tranquilidade esse ano.
0: Com certeza. E neste ano também o Tribunal Regional Eleitoral investiu na questão da acessibilidade para garantir que pessoas portadoras de deficiência tivessem acesso aos locais de votação e pudessem também exercer o seu direito de cidadão. Houve adaptação para as pessoas deficientes auditivos e também deficientes visuais. E sobre este assunto nós também falamos aqui no Vota São Paulo. A Beatriz Moreno também conversou com o desembargador Encinas Manfré sobre a questão da acessibilidade, que realmente, a cada eleição que passa, a Justiça Eleitoral investindo mais, garantindo mais acessibilidade para que estas pessoas não fiquem de fora do processo democrático, não é mesmo?
1: Exatamente, Ronaldo. E nesse ano houve aí um diferencial, em especial para os deficientes auditivos, né, em que pessoas, técnicos ali especializados em Libras, né, que conseguiam se comunicar por Libras, estavam fazendo dando todo o suporte necessário. Eles não podiam entrar ali na cabine cabina de votação, mas até aquele momento podiam dar todas as orientações necessárias para os deficientes, para pessoas com deficiência auditiva, né? Então, já houve aí esse ponto bem importante, e já para os deficientes, pessoas com deficiência visual, já era possível também receber o fone de ouvido, cada um recebia um fone novo, depois do uso ele era jogado fora, para que fosse conectado na urna e aquela pessoa ali com alguma forma de debilidade no sentido da visão pudesse exercer também o seu direito de voto ali, participar da democracia brasileira. Então, tem essa preocupação, existe essa preocupação há muito tempo. As urnas também contam ali com uma pequena janelinha em que também tem uma pessoa ali fazendo toda a comunicação por Libras, caso necessário. Então, esse processo ele já é comum no TSE e nos TRS, mas nesse ano ainda houve esse reforço. E isso, é importante citar, começou antes ainda, viu? Porque no site mesmo do TSE, a gente já tinha aí alguns mecanismos que ajudavam as pessoas a conseguirem as informações necessárias, inclusive para os idosos, que de repente têm alguma dificuldade ali já para enxergar, apesar de não ser propriamente dito uma pessoa com deficiência visual, mas já tem alguma certa dificuldade, então também tinha esse suporte dentro do site para ter o acesso à informação até chegar à urna.
0: E é interessante que até os voluntários, aquelas pessoas que trabalharam nas eleições de domingo, estas pessoas foram preparadas, foram treinadas para dar todo o atendimento necessário para os portadores de necessidades especiais, para as pessoas com deficiência. E a gente percebeu isso porque os mesários, eles tinham todo um preparo para atender essas pessoas. E isso é muito importante porque eles estão lidando com pessoas de todos os tipos, jovens, idosos, deficientes ou não, pessoas que chegam em cadeiras de roda ou com uso de muleta ou com auxílio de bengala. Então foi muito importante aí esse treinamento oferecido pela Justiça Eleitoral para os voluntários, para os mesários também.
1: Com certeza, Ronaldo. E eu também gosto de ressaltar que são essas pessoas, em especial os idosos, as pessoas com deficiência, que muitas vezes acabam dependendo ainda mais do poder público. Então, vem daí também essa grande importância da participação dessas minorias, né, no processo eleitoral, para garantir que esse candidato que esteja lá representando realmente o represente e lute pelas necessidades daquelas pessoas, né? Então, a gente também tem mais esse ponto que é muito importante ressaltar, que é mais um avanço aí que a gente tem na nossa justiça eleitoral para garantir, então, que a democracia seja feita da melhor forma possível, né? Que a gente realmente alcance a democracia.
0: Agora, outro assunto que eu gostaria de destacar, ainda falando sobre as eleições e a cobertura do último domingo, primeiro turno das eleições aqui pela TV Alesp, é em relação à obrigatoriedade do voto. O voto não é obrigatório para menores de 18 anos, pessoas entre 16 e 18 anos e também idosos acima de 70 anos ou pessoas analfabetas. Nós destacamos aqui, inclusive, numa reportagem, que o número de eleitores menores de 18 anos caiu em relação às últimas eleições. E isso gerou uma certa preocupação, uma certa apreensão. Será que os jovens estão desinteressados pela política? Em contrapartida, o número de idosos aumentou. Eu não tenho aqui os números em mãos neste momento, mas houve uma participação maior dos idosos acima de 70 anos, o que nos enche de alegria, o que nos conforta o coração de saber que estas pessoas, mesmo não tendo a obrigatoriedade do voto, elas comparecem em peso, elas exercem o seu direito de cidadão e foram às urnas no último domingo, no primeiro turno das eleições. Normalmente chegam bem cedinho, são os primeiros a chegarem, dando um show de vitalidade, de democracia, de disposição também para votar. E normalmente chegam sempre muito animados para votar e exercer o seu direito de cidadão. E isso merece destaque também aqui no nosso programa.
1: Com certeza, Ronaldo, é isso, né? Como eu estava dizendo, é um grupo que também depende muito do poder público, é um grupo que acompanha há muito tempo, né, o processo democrático, o processo eleitoral aqui no Brasil, que muitos deles, né, já que a gente está falando de uma população acima de 70 anos, viu aí as eleições antes ainda das urnas eletrônicas, viu a passagem, a mudança, diversas mudanças que a gente teve nos nossos processos eleitorais e ainda assim se dedica à continuidade do nosso processo eleitoral. Então, é sempre muito bonito, né? Não sei para você, eu mesma me emociono toda vez que eu ouço o barulhinho da urna, independentemente do momento, de quais forem as eleições, porque a gente fazer parte desse momento é sempre muito emocionante, é um direito conquistado, né, para todos nós, de poder realmente participar desse processo. Então, é um momento importante que, é claro, os idosos com certeza devem continuar exercendo esse direito, e que bom, né, que a gente ainda tem essa vontade de ir até a urna e fazer o Brasil aí continuar caminhando da melhor forma que a gente acredita, né? Porque no final é isso, é a liberdade de acreditar num futuro de acordo com o nosso ideal. E isso eu acho que é o grande cerne da nossa democracia, o grande cerne das eleições.
0: E a participação dos idosos, destes eleitores, também é muito importante e muito bem-vinda ao processo democrático. Agora tem aqui mais uma informação. Quem não votou no primeiro turno das eleições pode e deve votar no segundo turno. Não há nenhum impedimento legal para isso. Mas isso acontece porque a Justiça Eleitoral considera cada turno como uma eleição independente. O não comparecimento à primeira etapa da votação, portanto, não impede a participação na segunda. Para votar, a eleitora e o eleitor precisam estar em situação regular com a Justiça Eleitoral, ou seja, o título eleitoral não pode estar cancelado e nem suspenso. Mais de 158,7 milhões de eleitores estavam aptos a votar nas mais de 517 mil sessões eleitorais. No primeiro turno, 125,2 milhões de pessoas compareceram às urnas, o equivalente a quase 79% do eleitorado. Quem não participou desta primeira etapa de votação ainda poderá exercer o direito ao voto no segundo turno, que será realizado em todo o país para o cargo de presidente da República e em 6 estados e no Distrito Federal para governador. O voto é obrigatório para brasileiras e brasileiros alfabetizados a partir dos 18 anos e até os 70 anos de idade. Para jovens de 16 e 17 anos, pessoas analfabetas e acima de 70 anos, o voto é facultativo. Portanto, a gente traz estes números, estas informações. O eleitor faltoso, aquele que não compareceu às urnas por um motivo ou outro, não compareceu no primeiro turno, ele pode votar normalmente no segundo turno. Isso porque, para a Justiça Eleitoral, são eleições distintas, são eleições diferentes.
1: Exato, e a gente reforça essa importância, né? A gente viu uma diferença pequena entre os candidatos à presidência aqui no Brasil, e essa é uma diferença que pode ter um peso muito grande. Então, cada voto conta, né? É sempre importante ressaltar isso. Às vezes a gente acha que sozinho não pode fazer muita coisa, mas o nosso voto importa, sempre importa, né? E é importante ressaltar isso. Agora, no segundo turno, é como se fosse uma outra eleição, como se fosse um outro processo. E depois, lá na frente, de repente, se precisar regularizar alguma coisa agora desse primeiro turno, a gente resolve. Mas agora, no segundo turno, ainda tá tranquilo. Pode comparecer às urnas, sim. Pode ir lá exercer o seu direito. Porque é isso, né? A gente faz a diferença nesse momento. E, enfim, a gente tá numa eleição acirrada, bem próxima, né? Os candidatos estão bem próximos ali. E a gente vê que, de fato, vai ser algo que a gente vai acompanhar bem de perto também no dia 25 de outubro, para que a gente garanta, né, mais uma vez aí, a lisura dessas eleições, mas, acima de tudo, que o direito de cada brasileiro que compareceu às urnas seja preservado, né? E, mais uma vez, a gente reforça, cada voto faz diferença para aquele candidato que você está ali defendendo, que representa melhor os seus ideais, né, Ronaldo?
0: Com certeza. E aquelas pessoas, nós vimos aqui nesta informação, que o número de eleitores faltosos, o índice de abstenção no primeiro turno, aqui em São Paulo, ficou na casa dos 21% a 22%, e a nível nacional também não foi muito diferente. Você que não compareceu na votação no primeiro turno, pode fazer a justificativa, pode justificar o seu voto por meio do aplicativo e-título. E aí tem um prazo no qual você deve observar este prazo. E por meio do aplicativo e-título é muito fácil, você vai lá, entra no aplicativo e coloca as informações, avisando ali e explicando o porquê você esteve ausente no primeiro turno. Quem não regularizar a situação, quem não der uma justificativa, está sujeito a pagar uma multa na casa dos R$ 3,50. Então, regularize e não deixe de votar, não deixe de exercer o seu direito de cidadão no segundo turno. No dia 25 de outubro, nós também estaremos aqui fazendo a cobertura pela TV Alesp. Já estamos na expectativa, Bia.
1: Pois é, Ronaldo. Eu vou continuar acompanhando mais uma vez lá do Tribunal Regional Eleitoral, a princípio. E quero trazer também mais uma vez esse reforço, né? Aqui em São Paulo foi 22,56% do eleitorado que deixou de comparecer às urnas. Isso é quase um quarto do nosso eleitorado, né? É muita coisa, então é importante a gente mais uma vez ressaltar. Vá a uma urna, vá ao seu local de votação e exerça o seu direito, que a gente daqui também vai exercer o nosso e, além de tudo, trazer todas as informações para o nosso espectador, né?
0: Com certeza. E agora a gente continua o nosso bate-papo, mas antes da gente avançar e falarmos sobre outros assuntos no Vota São Paulo, a gente vai falar de democracia. Falar de democracia a poucos dias do segundo turno das eleições presidenciais é mais que necessário. E o Vota São Paulo foi às ruas da capital paulista ouvir o que a população pensa sobre a protagonista da votação, a democracia. Vamos ver.
2: Democracia é um sistema de governo onde o povo escolhe os governantes que vão representá-los.
3: Democracia é o sistema político onde a gente está inserido, né? Sobre a possibilidade onde o povo escolhe o candidato, né? A gente tem que escolher bem, porque é uma consciência que tem que ser trabalhada na gente, em cada cidadão brasileiro.
4: Eu acho que ela é importante porque através dela a gente consegue encontrar pessoas que pensam de alguma maneira parecida, semelhante, enfim, que busquem prosperar, que busquem trabalhar, que busquem crescer na vida. E daí, através da democracia, a gente consegue escolher pessoas que possam nos representar lá em cima.
5: Democracia é dar a votação, né? Para a gente votar e escolher os nossos eleitores. Observa bem quem a gente vai votar e botar no poder para cuidar do nosso patrimônio, né? Que é o Brasil, né?
6: A democracia é importante porque você ter o direito e a liberdade de expressar a sua opinião.
7: É você poder ter o direito de escolher, né, em quem possa administrar o Brasil, governar o nosso país, né, num Brasil melhor.
8: A democracia, ela é representatividade, né, são todos ali representados, independentemente da sua crença, da sua cultura, dos seus valores, né. São todos ali sendo representados e tendo seus direitos garantidos, né, defendidos, também sendo ouvidos.
9: Democracia, basicamente, é a escolha do povo, a escolha da maioria em rumo do Brasil, porque garante direitos da maioria da população, né? Garante direitos públicos. A gente consegue opinar sobre posicionamentos sem ter uma censura, sem ter um agravamento dos direitos civis das pessoas.
10: Democracia é o direito de escolha de todo cidadão. Eu acho que é importante a gente saber, né, o que é para poder estar escolhendo o melhor representante, né, não só para nós pessoal, mas para todo o país. Porque eu acredito que quem está lá, ele não tem que representar apenas uma ideologia. Precisa ser alguém que vai representar todos.
11: A democracia é importante porque é um direito do ser humano de ter o livre-arbítrio, de ter uma opinião própria, de poder ser livre assim mesmo.
12: Democracia é poder dar ao povo o voto de justiça. Para mim, é ser justo. Então, a gente não vive mais uma monarquia, ainda bem. Eu acho que a democracia está aí para realmente auxiliar, para dar o poder ao povo de justiça e igualdade, porque quando você tem a democracia, você se torna igualitário, né? Então, para mim, isso é muito importante.
0: Tá, e, portanto, o povo nas ruas, as pessoas estão afiadas, deram respostas ali na ponta da língua, falando sobre o que é democracia. Responderam ali para os nossos repórteres, espalhados por todos os cantos aqui da cidade, da capital paulista. O povo tem esta noção e sabe muito bem o que representa a democracia. E principalmente as pessoas mais velhas que lutaram em defesa da democracia, que lutaram para ter o direito de votar e escolher os seus representantes.
1: Pois é, Ronaldo, e eu acho interessante a frase que diz que na democracia, e aqui no Brasil em especial, só existem dois momentos em que todos são iguais: na morte e no momento em que você está dentro de uma cabine. Porque não existe cor de pele, não existe religião, não existe renda. Todo mundo, a partir do momento que está dentro daquela cabine de votação, é igual e o voto tem o mesmo peso. Independentemente se você é um cidadão comum, se é um político, se está em algum cargo de liderança, não importa. Dentro da cabine de votação, todos nós somos iguais e todos os nossos votos têm exatamente o mesmo peso.
0: Com certeza, isso é muito importante. Muito bem, o nosso Vota São Paulo de hoje fica por aqui. Agradecemos a você, Beatriz Moreno, pela participação e pela presença, falando um pouquinho sobre a cobertura das eleições na TV Alesp e sobre a Festa da Democracia. Muito obrigado.
1: Eu é que agradeço, Ronaldo. Sempre muito bom. E lembrando que essa festa continua e a gente conta com a presença de todos os brasileiros, todos os paulistas, no dia 25 de outubro, né?
0: Com certeza. Estaremos ao vivo na cobertura do segundo turno das eleições aqui na telinha da TV Alesp. A você em casa, o nosso muito obrigado pela audiência. Um forte abraço e até o próximo programa Vota São Paulo.

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10: Olá! O Brasil construiu um dos maiores sistemas públicos de saúde do mundo, mas garantir atendimento universal para uma população que envelhece, incorporar novas tecnologias, reduzir filas e enfrentar as desigualdades de acesso exige cada vez mais eficiência na gestão dos recursos públicos. E em São Paulo, com 645 municípios e realidades muito diferentes, esse desafio ganha uma dimensão ainda maior. Para falar sobre os caminhos da saúde pública, eu recebo hoje o médico sanitarista Gonzalo Vecina Neto, um dos idealizadores do SUS, fundador e primeiro presidente da Anvisa e uma das principais referências em gestão de saúde no Brasil. Doutor Gonzalo, seja muito bem-vindo ao Tribunal de Contas. É uma honra recebê-lo aqui no nosso programa Conexão Saúde.
11: Eu tenho a honra de estar aqui, apesar de ser um cliente importante do Tribunal de Contas do Estado, como servidor público que sou.
10: Sim, aprendi muito com o senhor também, na bancada do Jornal da Cultura. Vivemos toda a pandemia juntos, foi um período difícil e você era a luz ali no nosso caminho.
11: Muito obrigado.
10: E agora eu gostaria de falar, trazer o seu conhecimento aqui sobre saúde pública, né? Então, hoje quando nós olhamos há vários desafios, há vários problemas, mas eu gostaria de ouvir do senhor hoje, qual o maior problema da saúde pública brasileira?
11: Veja, quando a gente fala do que a gente quer melhorar, do que a gente quer fazer de novo, coisas desse tipo, a gente geralmente tem que separar sonho do que é possível ser feito. É lógico que tudo que é possível ser feito em algum momento foi um sonho, né? Então, cuidado, não quero perder os sonhos, mas eu quero dar concretude para este momento em particular que nós estamos vivendo, próxima eleição, essa coisa toda. E aí, a questão que eu creio que é uma das mais importantes que nós vivemos hoje é que nós temos que adaptar a oferta de serviços de saúde a uma questão que nós chamamos de demanda por serviços de saúde. A demanda, ela tem um subcomponente chamado necessidade. Demanda é o que você quer. Necessidade é o que eu, profissional de saúde, acho que você deveria ter. E é óbvio que nós, profissionais de saúde, tentamos centralizar na necessidade. Quando eu centralizo na necessidade e esqueço a demanda não desaparece e ela desestrutura a atenção à saúde. Então, o exemplo que eu gosto de citar é do sujeito que é demitido. O sujeito que é demitido fica deprimido, tem ansiedade, vai no médico. Quando ele chega no médico, vamos supor que seja um bom médico, ele fala, olha, doutor e tal, não sei o quê. O médico vai falar para ele, olha, vai trabalhar, vagabundo? Não, não vai. Um bom médico vai ouvir, vai escutar. E vai falar para ele, olha, vamos ver como é que a gente faz. Esse acolhimento é um acolhimento muito necessário. Hoje, grande parte da nossa vida, do que acontece conosco, pode ser confundido com essa questão da demanda e da necessidade de assistência à saúde. E é uma necessidade de assistência à saúde que não é resolvida em pronto-socorro, que não é resolvida em UPA, que é resolvida na atenção primária. Atenção primária, a gente costuma dizer que a atenção primária estrutura o sistema de saúde, justamente porque

0: que ela consegue atender a demanda e dar resposta às necessidades dos cidadãos.
1: E hoje o que nós temos em relação à atenção primária, doutor
0: Veja,
1: Gonzalo?
0: nós temos uma atenção primária hoje que 60% da população brasileira é coberta pela estratégia da saúde da família. A estratégia da saúde da família tem uma equipe médico, enfermeira, auxiliar de enfermagem e agente comunitário de saúde dedicada a uma base populacional em torno de 3 mil pessoas. O agente comunitário vai na casa das pessoas e ele faz a ligação da casa das pessoas com a equipe de saúde. Isso é fundamental. Uma invenção fantástica que começou lá no Ceará, em 1985. Mas ele vai na casa das pessoas e faz a ponte com a equipe. Ele tem que ir todos os meses na casa das 150 famílias pelas quais ele é responsável. E ele vai fazer uma entrevista e ver como é que está funcionando a casa, limpeza, higiene, doença, etc. E isto é coletado e lançado
1: Equipe
0: num
1: médica.
0: mapa da região. Então, a equipe fica sabendo disso e com isso, essa questão da demanda, ela tem uma escuta muito melhor. Agora, é 60% da população. Temos outro problema nesse 60%, que os médicos que fazem esse atendimento não foram preparados para ser médicos da atenção primária. São recém-formados que não fizeram residência, ou são médicos idosos que tiveram que voltar a trabalhar por questões econômicas. E tem gente muito boa também ao mesmo tempo. Mas a grande parte ainda não. Nós estamos procurando formar esses médicos. Então, nós temos um problema aí. Além disso, os outros 40% trabalham com o modelo tradicional. Qual é o modelo tradicional? É um médico contratado por 20 horas semanais, que passa as 20 horas na unidade básica de saúde com uma agenda de 12 clientes. Como é que essa agenda é feita? O cara chega lá às 4 horas da manhã e marca a consulta. E aí ele vai ser atendido. Ele até pode ter retornos, o que é importante. A atenção primária tem que ter retornos, tem que ter uma relação paciente-terapeuta. E isso acontece. É diferente do pronto-socorro que você vai e é uma atenção vertical. Não. Na atenção primária tem que haver horizontalidade, até porque hoje a maior parte das doenças que nós temos são doenças que não têm cura. Hipertensão, diabetes,
1: Colesterol.
0: obesidade, essas coisas. É fundamental que tenha retorno. Agora, uma coisa é você ter retorno com um médico de família e a outra coisa é você ter retorno com um médico que vem no, no, na unidade todos os dias para atender as 12 consultas dele. Então, hoje, o que nós temos que fazer? Estruturar essa atenção primária de forma mais adequada. E para fazer isso, eu tenho que conseguir ter essa equipe, e essa equipe vai resolver 80% dos problemas que aparecerem lá.
1: E
0: Isso
1: aliviar a demanda do SUS.
0: é conhecido. Porém, tem os 20% que ele não vai resolver. Para atender esses 20%, ele precisa ter acesso a exames e consultas mais complexas. Este é o grande problema do SUS. Mais médicos, mais não sei o quê, corujão, não resolve. Tudo isso é secar gelo. O que nós temos que fazer? Nós temos que estruturar o acesso ao sistema mais complexo através de uma nova organização. Essa nova organização exige um arranjo entre os municípios e o governo do estado, falando de Brasil, e o governo de estado em todas as regiões de saúde. Eu imaginar uma região de saúde, a Grande São Paulo. A Grande São Paulo é uma mancha populacional composta de 39 municípios e 12 milhões de habitantes. 15% das internações realizadas na cidade de São Paulo são de não paulistanos. 70% das quimioterapias, dos tratamentos de câncer realizados na cidade de São Paulo são de não paulistanos. E isso acontece sem uma organização. É um acidente. Por quê? Porque o Estado tem um sistema de agendamento, que é chamado de CROSS. O município de São Paulo e os municípios da Grande São Paulo têm seus próprios sistemas de agendamento também. O sistema do município de São Paulo chama SIGA. Né? Esses dois sistemas não se cruzam. Então eu tenho uma rede municipal com uma fila e uma rede estadual com outra fila, com as mesmas pessoas, com os mesmos cidadãos. Isso é um desastre.
1: Exato.
0: É um desastre. Como é que faz? Teria que ter uma articulação dos 39 municípios com o governo do Estado, constituindo um modelo diferente de decisão sobre a oferta do total de serviços. São Bernardo, São Caetano, Santo André, Diadema, Barueri têm hospitais municipais. A rede de hospitais municipais não conversa com os 20 hospitais da rede de hospitais estaduais. Então, nós temos um mau planejamento do uso do total de recursos. Hoje, o único estado do Brasil que conseguiu instituir essas regiões de saúde é Santa Catarina. Criou as regiões de saúde e criou consórcios de gestão do total da oferta para o total da demanda. E os resultados são muito positivos. É complexo. Por quê? Tem que ter autorização legislativa para criar o consórcio. Todos os municípios e o Estado. Depois, tem que ter uma regra de quem é o primeiro a receber a consulta. Quem é o primeiro a receber? O primeiro que chegou e o que tem uma gravidade maior. Nós sabemos fazer fila. A questão, por exemplo, dos transplantes. O Brasil hoje é o maior transplantador público do mundo. Hoje nós temos 27 filas no Brasil. Cada estado tem uma fila e a fila é ordenada pela ordem de chegada e pela gravidade. Uhum. Então é possível fazer, mas tem que ter um único sistema de gestão. Veja, o setor privado faz transplantes com os órgãos captados pelo setor público. A captação é 100% pública. Então dá para fazer, só que nós precisamos acordar para isso. Eu me lembro, quando era secretário municipal de saúde, várias vezes me sentei com o então secretário estadual de saúde, e o secretário, nem vou dizer o nome dele aqui, ele já faleceu, você falava assim: ô Gordo, você é do PT, eu sou do PSDB, nós não conversamos. E nós não conseguimos fazer algo que era bom para a sociedade, apesar de não ser bom para os partidos. Essa é a maior dificuldade para a gente conseguir.
1: Que a política entra no meio.
0: A política entra no meio. Mas como Santa Catarina está fazendo, e tem um início de ação também em Minas, Bahia, no Ceará, acho que nós estamos num momento de enfrentar isso. Precisa do apoio do governo federal. Porque o governo estadual é responsável pela atenção de média e alta complexidade. O governo municipal, pela de baixa complexidade, embora os municípios médios e grandes também ofertem serviços, porque eles acabam tendo uma capacidade econômica maior e acabam, por pressão popular, oferecendo hospitais, oferecendo ambulatórios de especialidade, exames mais complexos, como as cidades que eu citei. Só que tem que integrar toda essa rede. É uma oferta que tem que ter uma gestão única. Então, eu acho que nós, neste momento, o governo federal, qual é a importância dele? Ele não tem praticamente mais oferta de serviço, exceto nos hospitais das universidades federais. Mas, de resto, o governo federal é o grande financiador, em parte da atenção primária e em parte da assistência médica de maior complexidade. Então, precisa ter os três entes para criar essa nova estrutura. Este, eu acho, que é o grande problema da saúde pública neste momento.
1: Agora, doutor Gonzalo, olhando para todo esse panorama que o senhor fez, que o senhor nos trouxe quais os principais problemas, onde erramos, o que deveria ser diferente, assim, o senhor já acompanhou desde o início do SUS, são muitos anos de trajetória. Agora, se o SUS fosse criado hoje, com a sua experiência, ele seria desenhado da mesma maneira ou por onde o senhor modificaria aquele modelo inicial do SUS? Para que a gente evitasse tudo isso que está acontecendo.
0: O modelo inicial do SUS foi excelente. Primeiro, nós olhamos para um país que tem um modelo que é um exemplo ainda hoje, que é o modelo do National Health Service da Inglaterra. Atenção primária, secundária, terciária e a forma desse negócio todo funcionar. Eu acho que um dos problemas muito grandes que travou o SUS durante quase 10 anos, um pouco mais de 10 anos, foi a questão do financiamento. Veja, quando nós saímos do INAMPS e fomos para o SUS, quem financiava o INAMPS? O Fundo Nacional de Assistência Médica e Previdência, de Assistência à Previdência Social, o FAPAS. Era isso, daí que vinha dinheiro. Do dinheiro arrecadado dos trabalhadores para pagar aposentadoria, pensões e assistência médica. Pois bem, nas disposições transitórias da Constituição de 88, está escrito: os recursos do FAPAS que vão para o INAMPS irão para o SUS. Nunca foi. Nunca foi. Então, aquele dinheiro que financiava a assistência médica do INAMPS não veio financiar o SUS. E o SUS passou a primeira década de existência dele mendigando e vivendo de pequenos acertos. Até que a Dibjatene vem. E ele encontra aquilo que, na opinião dele, e era o pior problema. E aí ele vai criar a CPMF. Uhum. A CPMF, que chama. Ele vai criar esse imposto que sai do dinheiro.
1: Sim.
0: Né? Cria o imposto e o Fernando Henrique o demite. Porque ele foi contra a orientação do Malan. Ele é demitido. E aí, o dinheiro do imposto do CPMF que ele criou foi para qualquer coisa, menos para a saúde, porque o Malan não deixou. Né? Aí nós temos, continua o problema até quando vem o Serra. E aí o Serra enfrenta o Malan, consegue criar uma forma de financiar o SUS, dizendo: municípios têm que dar 15% da sua receita total, estados têm que dar 12% da sua receita total. E a proposta do Serra era 10% da receita do federal. O Malan não aceitou. Então, o Serra conseguiu, pelo menos, dizer: olha, é o que foi dado ano passado, mais a variação positiva da inflação e do PIB. Isso ficou como dinheiro federal para financiar a saúde até 2014. Em 2014, durante o governo da Dilma, houve a emissão da emenda constitucional 86. Essa emenda diz: 15% da receita corrente líquida federal é do SUS. O que é receita corrente líquida? É toda a arrecadação federal, exceto da Previdência Social. Isso acaba sendo revogado no governo Temer pela emenda constitucional do fim do mundo, a emenda constitucional 95, que era chamada de a emenda do fim do mundo, que era para durar 20 anos. Que foi revogada no início do governo Lula pela regra do arcabouço. Hoje nós temos uma situação um pouco melhor de financiamento, mas o financiamento total do Brasil na área de saúde, setor público, é 40% do total que a gente gasta em saúde. Enquanto que nos países desenvolvidos, isso é 60% a 80% do total gasto em saúde. Então, temos um problema, e esse problema nos acompanhou durante toda a primeira década de funcionamento do SUS e atrasou a implantação do SUS. O SUS é um bom projeto, bem desenhado, bem proposto, que não conseguiu funcionar por falta do financiamento.
1: E hoje, doutor Gonzalo, a gente viaja muito o estado de São Paulo para diversos municípios paulistas, e alguns muito pequenos, alguns de 5 mil habitantes, 6 mil habitantes. Então, eu queria que o senhor fizesse uma comparação da situação dos pequenos municípios para os médios e para os grandes, né? Como é que isso se distribui? Porque quando a gente ouve os prefeitos dessas pequenas cidades, os gestores, eles se queixam muito dessa questão da saúde. Eu queria que você traçasse aqui um panorama dessa diferença.
0: Primeiro, saúde é assistência à saúde e condições de vida. Esses pequenos municípios têm uma vantagem muito grande porque as condições de vida, particularmente no estado de São Paulo, são melhores. Muitas das doenças que hoje nós não temos mais não é por causa da assistência à saúde, é por causa das condições de vida, né? Nós deixamos de ter as doenças diarreicas nas crianças porque tem água tratada para todo mundo hoje. Nós deixamos de ter chagas porque nós moramos em casas de alvenaria e não casas de sapé e barro. Nós não temos mais esquistossomose, porque agora nós temos banheiro. Então, condição de vida foi fundamental. Ao lado disso, precisa de assistência à saúde. Precisa ter assistência à saúde aonde? Veja, no estado de São Paulo, o menor município é Borá. Borá tem 930 habitantes. Não tem
1: nenhum bairro, né? Tem.
0: Não tem nem condição de ter nada, né? Tá certo? Não dá para ter tudo em todo lugar, né? Uma das coisas mais complexas que a gente faz é tratar das pessoas que perderam a capacidade de filtrar o sangue. Não tem mais rim. Como é que faz as pessoas que não têm mais rim? Tem que ligar numa máquina chamada hemodiálise e filtrar todo o sangue 3 vezes por semana. Cada sessão dura em torno de 4 horas. Nós temos no Brasil 170 mil pacientes fazendo hemodiálise toda semana, 3 vezes por semana. Nos 5.670 municípios estão esses 170 mil pacientes. Nós temos 900 unidades de hemodiálise. Temos 5.671 municípios. Então, não tem hemodiálise em todos os municípios. É. Pelo contrário, a grande concentração das unidades de hemodiálise estão nas grandes cidades. Então, as pessoas têm que viajar.
1: Tem que se locomover.
0: Não tem jeito. Não tem jeito de ter em todo lugar e as pessoas têm que viajar. Isso é um fato. Agora, a hemodiálise... Ela foi se resolvendo e hoje nós temos um sistema. Sempre que você tem um paciente que precisa de hemodiálise, ele acaba ficando 1 mês, 2 meses internado num hospital geral, esperando uma vaga numa unidade de hemodiálise. Nós devíamos ter uma melhor previsão. Mas ninguém fica sem hemodiálise. O que eu quero dizer com isso é o seguinte... voltamos ao problema que eu inicialmente comentei. Temos que organizar a oferta de acordo com a demanda. Isso significa municípios de uma região e o governo do estado têm que sentar e discutir como será a utilização da oferta existente frente a uma demanda agora conhecida. Porque nós não conhecemos a demanda. Porque nós não operamos uma demanda regional. Então, a partir de conhecer a demanda, eu poderia fazer melhores acertos na oferta, o que não tem acontecido.
1: Então, essa união que o senhor traz, né, como uma maneira de melhorar o problema, porque o cidadão comum, ele fala, né, a gente até convive com algumas pessoas, muita fila para consulta, é muito tempo para esperar fazer um exame, cirurgia então nem se fala, eu vou morrer aqui, eu tenho um câncer, não sou atendido e tal. Se a gente olhar para esse panorama que o senhor trouxe como parte da solução, essa união, ela melhoraria esse ponto aqui? Diminuiria o tempo de espera para consultas, exames e cirurgias? Porque, como o senhor mesmo colocou, o problema não é a gente correr atrás do maior número de médicos, e sim tratar todo esse sistema que o senhor está falando.
0: Veja, se eu conhecer melhor a minha demanda, eu poderei tentar oferecer algo que seja mais adequado à demanda, coisa que eu não tenho hoje. Quando a gente fala, por exemplo, da judicialização. A judicialização é um problema? Sim, ela é um problema, mas é um problema bom, porque é um problema que restitui direitos. Está na Constituição, é direito do cidadão e dever do Estado. Acontece que tem uma vírgula e continua a frase... é conseguido através de políticas públicas. Então, quando eu estou falando do câncer, a primeira consulta tem que acontecer em 30 dias. Se ela não acontece, o que acontece? Nada. Este é um país da impunidade, em que as pessoas não respondem por suas culpas. Né? Tem algumas coisas que deram certo e outras que não deram. Nós estamos vivendo isso agora o tempo todo. Então, na saúde é a mesma coisa. Como é que eu faço para diminuir a impunidade? Eu tenho que organizar a demanda e aí, em sabendo qual é a demanda, buscar dar uma resposta com a oferta de serviços. Um exemplo fantástico, também de novo, do Brasil, é a AIDS. Hoje não existe, praticamente não existe, judicialização de AIDS. Tem judicialização de tudo quanto é coisa. De AIDS não tem. Por quê? Praticamente não tem. Por quê? Porque tem uma estrutura voltada para atender o portador do vírus da AIDS. E isso foi um sucesso. O Brasil hoje tem, no máximo, um milhão e pouquinho de pacientes portadores do vírus da AIDS. Acabou com a transmissão vertical mãe-filho. Não existe mais mãe com AIDS transmitindo para o filho a doença, porque nós conseguimos fazer essa condição. Então, temos que conseguir fazer isso que eu estou propondo, melhorar a oferta a partir de um melhor conhecimento da demanda. Mas vai exigir isso, entendimento político para a criação dessas regiões de saúde.
1: E ainda há algum tipo de desperdício de recursos dentro da saúde pública?
0: Veja.
1: Por falta de organização?
0: É lógico que há. Hoje, por exemplo, se você pedir aí ao Tribunal de Contas qual é o número de consultas médicas agendadas no CROSS que são faltas, absenteísmo. Eu fui membro durante muitos anos da Comissão de Avaliação das OS do Estado de São Paulo. Hoje, grande parte desses ambulatórios especializados estão sob gestão das OS. Eu sou favorável à gestão das OS. Eu acho que o Estado se beneficia dessa relação com o privado, mas precisa controlar. Porém, 40% das consultas oferecidas pela rede de assistência secundária do Estado de São Paulo são não atendidos, não são utilizados, são absentismo. Os pacientes faltam. Faltam por quê? Porque estavam na fila da prefeitura e foram na fila da prefeitura, faltam porque foram no doutor consulta e compraram uma consulta, falta porque resolveram aquele problema de saúde, falta porque morre, falta porque falta. E o que acontece com 40% da oferta? Joga na lata do lixo. Então, existe desperdício. Agora, dá para melhorar com gestão. E isso que eu estou propondo é um modelo de gestão.
1: Que também vai solucionar esse tipo de problema.
0: E que vai ajudar a solucionar. Não existe.
1: Solução 100% não existe.
0: Não existe.
1: Em área nenhuma, doutor Gonzalo.
0: Em área nenhuma.
1: Doutor Gonzalo, outra pergunta importante. Como é que está o panorama das vacinas? Como é que está a vacinação no sistema público?
0: Nós melhoramos, depois de 2003, nós recuperamos a nossa capacidade de vacinação. E hoje, nós estamos com todas as vacinas acima de 90% de cobertura. Temos preocupações? Temos preocupações. Por exemplo, com a questão do sarampo. Por quê? Porque o sarampo é uma doença que nos Estados Unidos e parte de alguns países da Europa não está em adequada cobertura vacinal. Então, eu estou tendo surtos nos Estados Unidos e na Europa. E de vez em quando os brasileiros vão lá ou eles vêm para cá e eles trazem o vírus. O vírus do sarampo é um vírus de alta infectividade. Para ter uma ideia, o vírus da Covid, cada pessoa que pegava a Covid infectava mais 3. O vírus do sarampo, cada pessoa que pega a Covid, sarampo, infecta mais 15.
1: Uau.
0: Então é muito grande. Então tem uma preocupação. Eu cubro 90% da população, historicamente 95%. Hoje estou cobrindo 90%. Então significa que tem um estoque de 10% da população que não se vacinou no passado.
1: Faltam campanhas?
0: Veja, não.
1: Não.
0: Sempre tem uns 5, 10%. Eu
1: não acredita.
0: Eu não cubro todo mundo nunca, por um monte de razões. 2, 3% é os negacionistas. O resto é acidente.
1: Então, ou desinformação também, né, doutor Gonzalo?
0: Também. Agora, o fato é que Quando eu tenho essa população não coberta, é pouca essa população, mas para uma doença de alta infectividade, a probabilidade de vir uma pessoa com sarampo e dar um estourozinho, nunca vai ser um estourão, é um estourozinho, é grande. E o que, acontece aí? Sarampo numa criança rígida, criança saudável, é uma doença benigna. Acontece que criança rígida é um negócio que não existe. Você é mãe, você sabe. Né? As crianças vivem doentes. Né? Quando não, elas nascem com uma doença. Né? Como nós. Então, por isso é importante vacinar. Né? Eu me lembro, minha mãe me levou para pegar sarampo na casa do vizinho. Porque naquele tempo em que eu era criança, esse era o jeito que as mães faziam. Pega logo e sare. Já, né?
1: Sim.
0: Mas era naquele tempo. Agora, então hoje eu tenho uma população não coberta, pequena, mas tenho. Se vem um caso de fora, eu posso ter sarampo. Quem vai ter sarampo? Adultos. O sarampo no adulto é uma doença grave, que pode dar um quadro, que é relativamente raro, mas dá, de encefalite que pode ser letal.
1: E quem que tem que se vacinar nesse momento contra
0: quem
1: o sarampo?
0: Tem,
1: porque essa dúvida eu recebo todo dia.
0: De 6 meses a 60 anos, todos têm que ser revacinados.
1: Todos?
0: Todos.
1: E essa está disponível no SUS?
0: Está disponível. E essa decisão é uma decisão assim, exagerada, mas ela protegerá todo mundo. Né? Ninguém sabe, ninguém tem muita certeza se tomou, se não tomou. A vacina é muito segura. Tome de novo. Né? Os acima de 60 anos, enfim, como tem as comorbidades, como muitos já tiveram sarampo, eu, por exemplo, é o caso, eu já tive sarampo. Eu não fui vacinado contra o sarampo. Eu tive sarampo. E a doença dá uma imunidade perene. Então, mas até 60 anos, a recomendação do governo, do Ministério da Saúde é essa.
1: Olha, nosso tempo acabou, doutor Gonzalo. Acabou todo. Só para finalizar, uma última pergunta. Curta. Qual foi a maior conquista do SUS? Pode pensar que a gente edita.
0: Eu acho que a maior conquista do SUS foi... foi essa evolução que nós tivemos na assistência à saúde... e que particularmente foi demonstrada durante a pandemia. O SUS antes da pandemia tinha uma visão da sociedade. O SUS depois da pandemia teve outra. Durante a pandemia, a sociedade brasileira aprendeu que SUS é imprescindível. Mas foi durante a pandemia que isso aconteceu. Tudo já existia, mas durante a pandemia isso se fortaleceu. Eu acho que civilização é sinônimo de vida melhor. E vida melhor é sinônimo de direitos que são efetivados pelo Estado. Direito à saúde, direito à educação, direito ao ir e vir.
1: Segurança
0: e assim por diante.
1: Doutor Gonzalo, foi muito bom conversar com o senhor. Né? A gente tem assunto aqui para mais 2, 3, 4 programas. Foi uma honra recebê-lo aqui. Muito obrigada e até a próxima oportunidade.
0: Eu que agradeço, estou à sua disposição e parabéns pelo seu trabalho aqui no TCE, que é um trabalho de divulgação e de informação, o que é fundamental.
1: Obrigada. Saúde pública não se mede apenas pelo tamanho do orçamento. Mede-se também pela capacidade de transformar recursos em prevenção e qualidade de vida. E diante de uma população que envelhece, de novas tecnologias, de tratamentos cada vez mais complexos e caros, o desafio será encontrar um equilíbrio entre ampliar o acesso e garantir a sustentabilidade do sistema. Muito obrigada pela companhia e até o próximo programa.

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0: O voto determina para onde vai o dinheiro público, porque é através dele que elegemos os representantes que vão definir o destino destes valores. E não é pouco. Só no estado de São Paulo, o orçamento para 2027 prevê receitas de 383,5 bilhões de reais, conforme as leis de diretrizes orçamentárias aprovadas.
1: É muito importante a dimensão do voto diante do orçamento, pelo fato de que quem decide sobre o orçamento são os congressistas, é o Poder Legislativo. Então, o orçamento, embora seja uma peça, né, que nós chamamos uma peça legislativa, que o Executivo encaminha para o Parlamento, quem decide sobre o orçamento são os representantes da população.
0: O dinheiro público vem dos impostos que todos nós pagamos. E depois, os valores arrecadados são distribuídos no orçamento para áreas como educação, segurança pública, saúde, meio ambiente, entre outras.
1: A legislação brasileira, né, ela prevê a edição do orçamento, prevê a elaboração do orçamento, né? O orçamento é de competência do governo executivo, né? Então, o orçamento do estado de São Paulo é de competência do governador Tarcísio de Freitas atualmente, né? Da gestão do governador atual. O orçamento da União, ele é de competência do governo federal, que deve saber planejar, né, onde será gasto todos os recursos públicos, como será arrecadado primeiramente, depois como será gasto os recursos públicos.
0: Ao escolhermos um candidato ou uma candidata, é importante entendermos que estamos elegendo as pessoas que terão o poder de decidir sobre a aplicação do dinheiro público. Mas muitas vezes a pergunta é: onde este dinheiro público será gasto? E a dúvida: será que tudo que foi prometido pode ser realizado?
1: Então não adianta um deputado prometer, um candidato, né, prometer que vai construir, né, linha de metrô, que vai construir uma escola pública, sendo que quem vai determinar esta política pública é o Poder Executivo. Quem tem a chave do cofre na mão é o governador junto com o secretário de Estado, é o presidente da República junto com o ministro da Fazenda. Então é ele que vai determinar. A política pública sai do Poder Executivo, mas o legislativo, né, o parlamentar, ele tem uma função primordial nesse papel. Primeiro é aprovar o orçamento, né, colocar emendas onde ele acha necessário, alteração aí de destino, né, do recurso, da política pública que será implementada, mas também de fiscalizar o gasto.
2: E no executivo a mesma coisa. No executivo, o presidente, os governadores, prefeitos fazem promessas, compromissos de campanha. Vou melhorar a saúde, vou melhorar a educação, vou melhorar a proteção do meio ambiente, ou vou melhorar as estradas, ou vou melhorar vários aspectos da nossa vida. E eles têm que ser fiscalizados, eles têm que ser cobrados. Então, a nossa participação política não é só no dia da eleição. A gente tem que fiscalizar depois e cobrar.
0: Quando se trata de administrar o dinheiro público, existem limites e diferenças que precisam ser respeitadas e fiscalizadas.
1: Pelo seguinte, existe uma distinção entre o campo eleitoral e o campo jurídico. Então, criou-se no Brasil um espectro de que na eleição vale tudo, no período eleitoral vale tudo. Então, se promete muito. Só que quando um deputado assume o poder, né, ele assume uma responsabilidade, um dever que está previsto na Constituição Federal e em diversas outras legislações. Então, na verdade, ele vira um deputado não pelas promessas que ele fez, né? Na verdade, ele passa a ser um deputado, né, que tem que exercer o seu mandato de acordo com a legislação, seja federal, seja estadual, e com as demais leis.
0: Por isso, é extremamente relevante o eleitor conhecer a complexa relação entre o voto e o dinheiro público.
1: Então, ele não pode fazer muita coisa, né, a nível de tudo que ele promete, quero dizer. Mas assim, ele tem que tomar cuidado, porque tem muitas matérias que são de competência do Poder Executivo. Quem administra é o governo, é o governador, é o presidente da República, é o prefeito.

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0: Olá, no Cultura e Saber de hoje a gente debate como a poesia pode ser uma ponte, como pode ser também cuidado e acolhimento nos momentos de incerteza. Nós vamos conversar com a semifinalista do Prêmio Jabuti, escritora e advogada Penélope Martins, sobre o livro Eu Te Escrevo da Minha Janela, escrito em parceria com a poeta Rosiana Murray. A obra reúne 60 poemas nascidos de uma troca de afeto à distância e convida o público, então, principalmente o público jovem, a olhar para o mundo com mais empatia e sensibilidade. É uma reflexão sobre amizade, formação de leitores e direitos humanos através da arte. Bem-vinda, doutora. Doutora, escritora, como é que eu posso chamá-la da melhor forma aqui?
1: Penélope.
0: Penélope é o nome, né? Com certeza. Nós vamos hoje falar sobre esse livro aqui, que você já vai acompanhar com a gente a imagem, o livro Eu Te Escrevo da Minha Janela, da Penélope, né? E já quero começar essa conversa, Penélope, te perguntando por que da janela?
1: Tem uma história por trás desse livro, assim, que é muito tocante, né? Nós estávamos vivendo aquele começo angustiante da pandemia. E a Rosiana Murray, ela pertence a uma geração acima da minha, né? Não, a gente não precisa precisar a idade, mas ela está na geração dos meus pais. Então, nós estávamos muito preocupados com essa geração, naquele contexto, né, da pandemia, e ela teve que entrar num hospital, porque o marido dela sofreu uma cirurgia naquele momento, antes da vacina. E ela estava muito angustiada mesmo, e a minha proposta para ela foi que ela abrisse a janela, que ela tivesse um momento do dia, que ela olhasse pela janela e se conectasse com a poesia para dar conta. Uhum. É, ela é uma grande poeta, nós devemos muito à produção da Rosiana Murray. E aquilo despertou nela um fôlego. E nós fomos trocando poemas, assim, pelo telefone, falando desse olhar da gente para o mundo, mas não para o mundo que a gente estava vivendo ali, restrito àquela condição da pandemia, aquela condição temporal, mas o mundo como uma leitura ampla mesmo, olhar para o passado, olhar para as memórias, olhar para a nossa origem.
0: Com certeza.
1: Então, o Eu Te Escrevo da Minha Janela, ele surgiu e ele foi dando esse fôlego mesmo para ela, para mim. Felizmente, eles saíram do hospital sem danos. Foi bem sucedida a cirurgia do marido dela. E aí, o Eu Te Escrevo da Minha Janela ficou aquela reunião de poemas ali entre nós duas. Uhum. E muito depois, ele foi para a editora Casa do Lobo. E aí, eles costuraram. Efetivamente, eles costuraram um livro muito bonito. Assim.
0: Eu perguntei a respeito da janela, porque as janelas, elas emolduram muitas vezes alguns momentos, né? Quando você olha, você bonito. Tem uma moldura, e o que acontece do outro lado pode ser uma cena, pode ser um reflexo da vida, né? Uma cena do cotidiano, uhum, que pode virar poesia. E quando eu vi a questão da pandemia, né, em que as pessoas estavam reclusas, né, e tinha aquela orientação para você ficar dentro de casa. Eu falei, poxa, sensacional, eu te escrevo da minha janela, porque também fiz essa leitura, né, não sabia da história a fundo, como você acabou de trazer pra gente, e justamente por isso, acho que a janela tem essa simbologia também, né, do que tá do outro lado.
1: Sim.
0: E desse lugar que você enxerga a vida.
1: A gente não queria naquele momento falar especificamente sobre a pandemia, porque na literatura, quando você olha para um assunto que está acontecendo naqueles dias, você corre o risco de deixar aquela obra presa num tempo e espaço, né, que não vai se comunicar no futuro com ninguém. Uhum. E não era essa a nossa intenção. A nossa intenção era de dar espaço mental, que a janela fosse um espaço mental e emocional para nós mesmas e que fizesse sentido para as outras pessoas. E eu acho que tem essa simbologia mesmo de você emoldurar um momento, mas também de você se abrir para um olhar para algo que você ainda não conhece, né? E você olha do seu lugar para fora, né? Para algo que você não conhece. e descobre coisas novas, né? Descobre pertencimentos, inclusive para sentimentos que você tem dentro, né? Com esse olhar para fora. E é sempre um olhar também que, dentro da tua metáfora, que está emoldurado. A gente não olha, a gente não consegue ver com tanta profundidade. Então a gente também tem que ter esse cuidado quando a gente olha para o outro. A gente não conhece a história inteira.
0: Penélope, vou pegar aqui o livro, que eu queria conversar um pouquinho também. Eu achei o livro muito bonito e você falou sobre a questão
1: Obrigada.
0: da costura, né? Ele tem imagens, né, que vem justamente nessa. Se a gente conseguir colocar aqui, de repente, aqui, isso, tem muitas imagens
1: Que linda,
0: que
1: né? Essa dupla.
0: ilustram e tudo mais. Queria que você comentasse um pouquinho com a gente também sobre a concepção, né, total e essa
1: Sim.
0: conversa que a gente tem das imagens com o texto.
1: Então, o editorial, ele imaginou fazer também uma conversa com as imagens, né? Porque como era uma conversa minha e da Roseana, né? Entre os poemas, eles imaginaram a mesma coisa. E pela primeira vez na minha vida, e a Roseana também falou que foi na vida dela, cada poeta ganhou uma ilustradora. Ah, então, a Sandra de Souza fez as colagens com os poemas da Roseana e a Janice Kirner bordou os meus poemas. E aí eles emolduraram isso como uma troca de cartas, né? Como uma troca de mensagens entre essas amigas. As ilustrações, elas conversam, mas elas não formam uma imagem única no sentido de amplificar nessa dupla de páginas uma comunicação de uma história só que se conta, né? Essas duas artistas visuais, elas também entram para a conversa trazendo elementos novos, assim. É um livro muito plural, né?
0: Com certeza. E vocês, a gente conversava agora há pouco, Penélope, que comentava sobre a questão do público, né? Você tem um público mais fiel, mais fixo, né? Que é o público jovem. Queria que você comentasse também um pouquinho sobre como é também essa tua relação com esse público.
1: Ah, eu fui escrevendo literatura sem pensar em faixa etária, assim. Eu escrevo histórias, eu gosto de escrever histórias. Eu tenho muitos livros publicados para as crianças, muitos deles que estão em programas governamentais, então que circulam pelas escolas públicas. Muitas famílias me conhecem por esses livros infantis, né, ou para a infância. Mas eu publiquei o primeiro romance juvenil, inclusive foi por uma provocação de um editor: ah, você tem que escrever para esse público e tal. Eu nem imaginava que eu ia escrever para esse público na época. E eu escrevi o Minha Vida Não É Cor-de-Rosa, e o Minha Vida Não É Cor-de-Rosa venceu o prêmio da Biblioteca Nacional. E foi um livro muito impactante mesmo. É um livro que circula muito pelas escolas, principalmente pelas escolas públicas, o que me dá um quentinho no coração, assim, um orgulho mesmo. Eu converso muito com as escolas públicas. Eu sou muito comprometida com o leitor, com os educadores, então quando eles me contatam, eu faço videochamada, a gente dá um jeito, né? Porque às vezes é uma escola lá na Bahia, às vezes é uma escola em Tocantins. Então eu converso com escolas do Brasil inteiro por causa principalmente do Minha Vida Não É Cor-de-Rosa até hoje. E o livro recebeu o prêmio da biblioteca em 2019. E através do PNLD, do Programa do Governo Federal, esse livro foi distribuído para muitas escolas. Se eu não me engano, uns 400 mil exemplares. Então, uma tiragem muito larga. Então, muita gente passou a me conhecer como uma pessoa que pensava a adolescência.
0: Certo.
1: E aí eu publiquei outros livros, e esses outros livros também foram premiados. Então, tem uma tendência dos editores me procurarem para escrever a literatura para adolescente. Eu gosto de escrever para criança também, eu gosto de escrever para adulto. Eu acho que a literatura, ela encontra o seu público. né? Essa tarja de idade, ela é mais uma organização de mercado mesmo, né? Para a gente organizar a prateleira. Mas não te impede de ler um livro ilustrado, quadrinhos, ou o que quer que seja,
0: Com
1: né? Você
0: certeza.
1: pode ler o que você quiser.
0: Claro. Em relação a esse público ainda, né, principalmente o adolescente, como é que você vê a relação deles com a poesia? Acho que a
1: Ah, eu
0: poesia.
1: acho que é uma relação muito forte.
0: Eu também acho.
1: É uma relação
0: Eu
1: muito
0: queria
1: forte.
0: entender de você, assim, como que você
1: Acho que
0: percebe
1: tem
0: o
1: uma
0: seu
1: até, eu acho
0: leitor?
1: que até tem até uma injustiça. O pessoal fala assim, ah, os jovens não querem saber de ler. Aí eu falo, gente, os adultos querem saber de ler. Né? A gente tem que inverter as perguntas. Porque quando você vive numa casa, eu não cresci numa casa que as pessoas liam livros. Eu não cresci. E não era por uma questão, ah, eles não tinham interesse nenhum. Não, eles tinham muito interesse por histórias, uma casa muito musical. Eu cresci numa família muito musical. Eu acho que a minha ligação com a literatura também vem pela música. Com certeza. Acho não, tenho certeza que sim, que vem pela música. É uma família que contava histórias, mas eu não cresci num ambiente em que os adultos abriam livros para ler. E foi até um pouco inexplicável para eles. Essa minha relação com a leitura desde a infância, né? Que se deu por conta de professores. Mas eu chamo atenção para isso porque quando você cresce num ambiente que você tem outros leitores, é mais fácil você ter uma intimidade com esse objeto.
0: Com
1: Então,
0: certeza.
1: você não pode falar que os jovens não leem, você tem que fazer a pergunta de um jeito mais amplo. As pessoas leem? As pessoas têm acesso ao livro? As bibliotecas públicas das nossas cidades, elas são suficientes? Elas são atraentes? Quantas livrarias a gente tem na rua e quantas farmácias? Eu sempre comparo o que que as pessoas estão lendo. E eu brinco com as crianças, quando eu vou conversar com criança, que adulto gosta muito de ler bula, né? Mas os adolescentes, eles têm proximidade muito forte com a poesia, eles adoram música, eles gostam de cantar, eles são, bom, as fanfics mostram isso, essa sensibilidade, assim, que quer interferir na história. Então tem uma proximidade muito forte mesmo, muito forte, que às vezes vai se perdendo quando vai virando adulto, sabe?
0: Acho que é uma fase que também é da vida que permite um pouco mais, né, essa questão do contato com a
1: É que
0: poesia.
1: está sentindo
0: Tá
1: as coisas
0: sentindo,
1: profundamente, né?
0: com
1: Também.
0: certeza. Você falou sobre a questão da música. A música também fez parte, então, da sua vida. Você também compõe?
1: A música faz muito, muito por mim até hoje. Eu escrevo, inclusive, ouvindo música.
0: É um
1: Eu acho que
0: processo
1: tem gente que acha
0: criativo.
1: muito confuso, assim, falar, mas como é que você consegue ficar escrevendo ouvindo música? A música me alimenta muito, assim. Eu acho que a literatura ela tem que ter uma melódica. Você vai lendo uma história, você entra nela mais fácil se as palavras elas tiverem um ritmo de composição, mesmo que seja um texto em prosa. Na poesia eu acho que isso fica mais nítido, mas mesmo na prosa você tem que compor parágrafos que tenham um ritmo assim que envolvente, né? Que dancem assim com o imaginário do leitor. E a música sempre me deu muito. Na minha família se cantava muito. Então, almoço de domingo era almoço que a gente sabia que tinha violão, que tinha pandeiro, que tinha caixinha de fósforo. Eu tenho uma tia que ela era especialista em batucar em caixinha de fósforo. E eu achava aquilo tão mágico, eu ficava olhando para a mão dela e eu achava tão rápido a forma como ela pegava aquela caixinha e batucava. E eu nunca aprendi, tá? Mas eu aprendi a fazer letra e eu fiz várias. Inclusive, eu tenho um livro juvenil que foi vencedor do PROAC, que a gente fez com incentivo do PROAC, eu e o Marcelo Duarte, que é jornalista também. E esse livro tem uma trilha sonora completa, são 8 canções nas plataformas ligadas ao livro. Então, eu tenho uma proximidade muito grande com a música.
0: Vamos então já deixar aqui para o pessoal, quem quiser
1: Esse
0: acompanhar,
1: livro.
0: como é
1: Ah,
0: que a
1: é o
0: gente
1: Vida
0: faz para
1: Instantânea.
0: ter acesso? Está disponível
1: Tá,
0: online.
1: não. As músicas estão disponíveis nas plataformas com o mesmo título do livro, Vida Instantânea. Mas se você escutar as músicas, pode ser que lendo o livro, elas façam outras conexões.
0: Claro.
1: Mas as músicas foram produzidas como uma conversa, porque é uma banda de adolescentes e tal, muitos deles compõem, então a gente brincou com esse universo fazendo esse álbum do livro.
0: Hoje, as suas inspirações, elas estão aonde, né? Nesse processo criativo, de onde vem?
1: Na vida, né? O escritor é um leitor incansável. A gente entra nos espaços, as pessoas que a gente cruza olhares e que a gente troca palavras, a gente já fica interessado em ler, em saber a história. Eu sou uma pessoa assim, eu adoro andar de trem, ficar imaginando as vidas das pessoas pelos gestos, pela forma como elas se comportam, né?
0: Uhum.
1: Então, assim, acho que esse olhar para o outro, para as relações humanas, é o alimento da gente para escrever. Por mais que a gente fique procurando, assim, sabe, causas assim,
0: uhum.
1: Ai, nossa, minha inspiração é isso, é aquilo, ou trazer uma coisa mais acadêmica, ou mais erudita. Acho que a coisa está bem no simples mesmo, no cotidiano.
0: Uhum. Nas pessoas, na
1: Nas
0: vida.
1: pessoas, na vida e nas pessoas que te surpreendem mesmo, né?
0: Sim.
1: E te surpreendem justamente porque fazem com que você saia do óbvio, assim.
0: Uhum. Para você, o que significa sair do óbvio?
1: Sair do óbvio para mim significa você olhar além da casca, assim, né? Sair da moldura da janela, né?
0: Certo.
1: Olhar e ver que existem sim estereótipos, mas existe uma história dentro de cada pessoa. Existe uma profundidade ali a ser percorrida. Então, a gente está agora vivendo um momento tenso no país, né? Mais uma vez, um momento de eleições, e a gente vê uma dificuldade muito grande das pessoas saírem do óbvio, né? De ir atrás de uma informação com mais profundidade, de checar essa informação. Então, o mesmo se dá nas relações humanas. Você tem uma primeira impressão
0: Claro,
1: sobre tudo e sobre todos.
0: claro.
1: Só que nem sempre, ou a maioria das vezes, essa primeira impressão ela vai corresponder exatamente ao que você pensou ou sentiu.
0: Claro.
1: Você tem que ir além da capa, né? A capa pode ser muito interessante, mas você tem que ir além da capa. Então, para mim, é isso. Quebrar o óbvio é isso. Então, alguém pode olhar para você assim como olha para mim e falar: ah, nesse estereótipo cabem essas coisas. E a gente sabe que a gente dá esse tipo de leitura. Não é?
0: Com certeza.
1: Mas será que a gente é só essa leitura? Então, mesmo se dá com qualquer tipo de pessoa. Então, eu como escritora, tenho uma obrigação de olhar o mundo com essa profundidade, de andar na rua e ver as pessoas com as suas histórias, circulando com as suas.

0: o Cartas de Sicília esse ano surpreendeu a gente também, porque eu estava lá no meu, na minha vidinha, fazendo as minhas coisas, e a minha editora me ligou e falou: quer uma novidade? E eu até achei que ela ia falar, porque eu sou muito, eu pareço muito calma, né? Eu acho que eu sou calma, mas eu sou muito agitada trabalhando, né? E eu até que achei que ela ia falar de uma cobrança que eu fiz para ela, de um outro livro que está um pouquinho parado. Aí eu falei: ah, então tem novidade do outro livro? Então ela falou: não, eu vou te dar uma novidade de verdade. Vocês estão semifinalistas do Prêmio Jabuti. E é sempre uma surpresa muito gratificante e inusitada, porque nós temos uma produção muito boa no Brasil hoje em dia. Nós temos grandes autores e autoras produzindo literatura brasileira. Nós, leitores, hoje podemos passar o tempo todo lendo só literatura brasileira, que a gente vai encontrar livros fantásticos, assim. A nossa produção é realmente. É, precisa se fazer justiça para essa publicação, da literatura brasileira, para esse momento que a gente está vivendo, porque a gente vê, inclusive, muita gente enaltecendo autores estrangeiros, e tudo bem, né, você lê autores estrangeiros, mas a gente produz coisas muito boas. Então, ficar semifinalista é uma honra, porque nós temos escritores e escritoras fazendo um belíssimo trabalho. O livro teve um super cuidado, a Eva Alviedo, que é uma grande artista, fez imagens lindíssimas, então é um livro agradável de ler. E o Cartas de Sicília, como o nome diz, é um livro que começa com uma carta. Acha um bilhete de amor, ela vai achar. Só que a história vai para um lado completamente diferente disso. E eu devo isso também ao Thiago de Mello Andrade, que sempre me leva para um imaginário fantástico. E eles começam a trocar cartas, esses dois protagonistas, e falar de livros, falar de leitura, falar da vida, falar do tempo, porque os dois estão em tempos muito diferentes, em espaços muito diferentes. E aí o resto é com vocês, vocês vão ter que descobrir.
1: Eu acho que tem como é que eu vou dizer? Um tempero a mais quando a gente fala de carta, principalmente na época em que nós vivemos,
0: Verdade.
1: em que tudo é muito instantâneo, tudo é muito fácil, tudo é muito rápido, né? A comunicação também, eu não vou nem dizer que é mais fluida. Eu acho que às vezes é até quase um soco no estômago que você toma e depois você toma outro de novo
0: É
1: de
0: muito
1: informações que
0: rápido.
1: vão e que vêm o tempo todo. E falar de cartas, eu acho que tem uma poesia só no simples
0: Só no gesto, né?
1: No simples
0: É.
1: fato de você dedicar um tempo para trocar cartas que a gente conversava aqui antes de iniciar a
0: Sim.
1: gravação. Isso também fica expresso nessa troca de cartas deles?
0: Fica tão expresso que no começo do livro, você me dá licença,
1: Claro.
0: obviamente que eu não vou ler para vocês. No começo do livro a gente pensou nisso, falou assim: gente, quantas pessoas nunca receberam uma carta? Pode ser muito estranho, né, para as pessoas lerem um romance epistolar, um romance todo construído por cartas. E pode ser também que essa pessoa nunca receba uma carta, porque receber uma carta depende de alguém que escreva para você. Você não pode resolver sozinha. Quer dizer, você pode mandar uma carta para você mesma, mas vai ser meio
1: Estranho, né?
0: estranho, né? Meio estranho. Então, no começo do livro, a gente fez: esta carta é para você, leitor. Imagine como deveria ser se comunicar apenas por cartas. Porque a gente vive uma época em que nós temos à nossa disposição muitos meios de comunicação. E, ao mesmo tempo, as pessoas parecem que deixaram de se comunicar. Eu acho que a carta, ela traz para nós o mesmo lugar que o livro. Ela dá tempo para você olhar as palavras e voltar nas palavras. Como uma pessoa me pergunta assim, por que que eu gosto de ler, eu falo: eu gosto de ler porque o livro ele dá o tempo que eu quiser para mim, para minha vida e para ele. Né? E tempo vale muito mais do que dinheiro. Porque o tempo, ele não aceita desaforo nenhum. Se você perdeu um dia mal vivido, você perdeu um dia mal vivido. Não adianta, você não vai ganhar na loteria amanhã 3 dias.

0: a mais. Você pode ter a sorte de ganhar um prêmio de dinheiro, mas você não vai ganhar um prêmio de 5 anos a mais na sua vida.
1: Com certeza.
0: Então a gente precisa olhar para o livro também como um portador desse tempo. Você pode voltar, você pode ler uma palavra de novo, você pode olhar para o livro e falar: que é isso? O que você quis dizer com isso? Né? Porque às vezes alguma coisa que mexeu com você. Então a carta também ela está nesse lugar. Ela te dá esse tempo. Quando você recebe uma carta, como você me disse que recentemente recebeu, a pessoa te deu tempo. Esperou um tempo para chegar até a casa dela e fez com que você tirasse um tempo para ler. Então, assim, tem toda uma movimentação que parece, aí você fala, que bobagem, a Penélope está falando. Não, não é, não tem nada de bobagem, gente. Tudo que você. Todo mundo quer amar, por exemplo, encontrar uma pessoa, que você vive uma história de amor. Não tem essa coisa no
1: Não pode ser
0: imaginário?
1: qualquer amor, né?
0: É, tem que ser aquele
1: Um
0: amor
1: amor,
0: arrebatador.
1: isso.
0: E o que que você quer com uma pessoa? É, que você ame, que te ame. Você quer tempo. Você quer tempo, você quer olho no olho, mão na mão. Bom, vamos continuar por ali. Mas você quer tempo, né? Então, assim, o livro, ele traz esse tempo, essa relação com o tempo. E a carta também, né? Ela tem espera dentro dela, ela tem saudade, ela tem memória. Ela, quando ela chegar na sua mão, talvez aquilo que ela está sentindo ou que está angustiada, aquilo já passou.
1: Não, e também tem a questão da escrita, né? Que
0: É, da
1: também a caligrafia
0: caligrafia, é, do cheiro do papel, eventualmente de um cheirinho de perfume, né? Eu
1: é não.
0: recebi muitas cartas, eu já sou antiga já. Eu recebi muitas cartas, mas eu tenho muitos amigos de carta, inclusive em outros países, e amigos que eu não conheço pessoalmente. Que a gente foi se conhecendo em sites de arte postal. Eu tenho um amigo no Japão que eu não conheço pessoalmente. Ele escreve para todas as pessoas da minha casa.
1: Que legal.
0: Ele faz cartões postais. Ele é um artista plástico, faz cartões postais. Então ele vai mandando e a gente responde em inglês. Meu filho fala japonês, arrisca a escrever um pouco em japonês para ele. Mas é um amigo de carta. É um amigo de
1: Sensacional.
0: carta.
1: Sensacional. Penélope, a gente vai fazer um intervalo breve. Daqui a pouquinho nós voltamos com o Cultura e Saber, com mais informações aqui também. Um pouco mais a gente vai discorrer sobre o livro Eu Te Escrevo da Minha Janela. Não saia daí!

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0: Estamos de volta com o Cultura e Saber. Já voltamos aqui conversando com a Penélope. Vamos então aqui já voltar agora para a gente falar sobre os desafios da poesia, Penélope. Falando com os jovens, né? Nós falamos agora há pouco, mas a gente não entrou muito na questão do meio digital, né? A gente sabe, poxa, hoje a gente está na era, inclusive, da inteligência artificial. É um desafio também para o escritor dialogar ou não? Ou esse meio trouxe também facilidades?
1: Oh, eu não nego nenhum tipo de ferramenta para a gente viver e interagir com as pessoas e facilitar a nossa vida. Eu uso rede social, eu escrevo no computador. Tem gente que fala assim, ah, eu gosto de escrever com lápis. Eu escrevo com lápis também, mas eu escrevo no computador. Acho que tem um monte de recursos ali que facilitam a minha vida. Agora, a inteligência, ela é sempre natural. Uhum. Né? A gente tem uma ferramenta lá que é alimentada por pessoas. A inteligência artificial, ela é uma ferramenta alimentada por pessoas. O que eu lamento muito é ver, às vezes, as pessoas se pautando só pela ferramenta e ficando na superfície. Uhum. Né? Então, hoje o desafio com o jovem é fazer com que ele tenha bastante intimidade com essas ferramentas, possa utilizar todos os recursos, mas também possa manter o senso crítico ao utilizar esses recursos. Uhum. Então, saber que eu vou usar uma ferramenta de inteligência artificial, mas eu vou ter que checar a informação, eu vou ter que preparar um texto com a minha cara, com a minha voz. Né? Senão você vai cair num padrão muito refratário, inclusive, né? Porque não tem uma voz humana ali, uhum. Tem traços humanos. Então, eu não acho que a gente tem que fazer esse debate num lugar de rechaçar a tecnologia, porque todas, até o caderno com lápis é uma tecnologia. Uhum. Em algum momento a gente não tinha esse recurso. Agora, pensando em educação especificamente, a gente não pode querer que a escola, que o ambiente de escola seja um ambiente só para esses recursos e que não se crie uma escola do pensamento. Claro. Né? Eu acho que o ambiente da escola é um ambiente que tem que ser do pensamento. Uhum. E em casa, quem tem o desafio de conviver com crianças e jovens, também tem que criar ali mecanismos, dinâmicas para esse pensamento acontecer. Quando você está com uma tela no rosto, assim, e o teu filho com uma tela também, fatalmente algo está se perdendo. A gente estava falando de tempo, né?
0: Uhum. E de comunicação também, pois é. Né? Você está cada um para um lado ali, né? Numa tela, sim. A comunicação está em outro lugar, não está no ambiente em que nós estamos.
1: Sim.
0: Ah, de que forma que também...
1: Agora, assim, um parênteses. Você imagina que coisa maluca foi quando as pessoas ligaram, ficaram de frente com uma tela e viram gente lá do outro lado... se mexendo, falando, imagina que coisa doida, né? Imagina quantas pessoas pensaram assim, agora é o fim do mundo, né? Então a gente não pode ter essa impressão com o avanço das ferramentas, mas é muito importante que o pensamento avance junto, que não perca profundidade, que não perca densidade, que não perca o senso crítico, uhum. Né?
0: Sim.
1: Então é isso.
0: Você acredita também que a tua obra leva justamente isso, né? No sentido de fazer pensar, de fazer refletir. De fazer refletir sobre certas situações que vêm aí ao longo da sua obra. Você colocou a questão também dos livros distribuídos, né, em escolas. Tem também um caráter muito pedagógico na literatura infanto-juvenil.
1: Olha, eu até respirei fundo. Eu acho que ela tem essa utilização. Se utilizam dela. Não é a literatura ter um caráter pedagógico. Vamos tentar deslocar. Na verdade, a educação Os projetos de educação podem usar o livro literário como uma ferramenta dentro de um projeto de educação. Não é a literatura em si para crianças e jovens que tem, que nasce com um propósito pedagógico.
0: Perfeito.
1: Porque quando a gente escreve um livro de literatura, se a gente escrever com essa premissa, que ah, eu vou fazer um livro pensando objetivos pedagógicos, você está fazendo um livro didático.
0: Você perde a essência da arte.
1: Você, na verdade, você restringe, inclusive, aquele objetivo, né? Quando você lê um livro hoje, da Cecília Meirelles, do Guimarães Rosa, do Jorge Amado, você lê escritores que não estão mais aqui. Não, eles não estão vivendo a inteligência artificial, por exemplo. Mas você lê e sente sentido. Você lê e aquilo se comunica com a sua vida. Por quê? Porque a literatura ela não está restrita a um objetivo circunscrito num tempo e espaço. Ela é maior do que isso.
0: Com certeza.
1: Então, mesmo escrevendo para crianças e jovens, e até por isso, quem faz essa literatura não pode pensar em restringir o que faz para um objetivo pedagógico.
0: Com certeza. Penélope, você além de escritora, também é contadora, né, de histórias, também é advogada especialista em direitos humanos. Queria entender como que isso conversa, né, como que tudo isso, todos esses universos, eles se
1: Ah, mas
0: conversam dentro de você.
1: conversam super bem. Eu adoro cozinhar, eu adoro costurar, eu sou super boa em fazer faxina, organização. Então, dentro de mim tem muitas, né? A Cora Coralina tem um poema lindo que ela reúne todas as mulheres dentro dela e dentro de mim tem muitas. E é por isso que eu sou escritora, né? É por isso que eu saio. Na rua, ou como eu te disse antes, que eu gosto de passear de trem, de viajar de trem, de fazer o meu transporte de trem, porque o trem ele tem um pouco, um tempinho um pouquinho melhor do que o metrô, né? O metrô eu acho muito rápido. E você olha e vê várias pessoas com as quais você poderia se relacionar, encontrar um pedaço de história. Então, a advogada, hoje, na escritora, ela não tem, às vezes, um cliente, ela tem muitos clientes, né? Às vezes, a minha história defende um lugar para muitos clientes que a advogada fazia num caso único, concreto, né? Então, fica mais difuso, fica mais coletivo. Mas a advogada ainda está lá. Eu sou uma pessoa que escrevo com muito olhar assim para os direitos humanos, para as garantias fundamentais, para as conquistas que essa luta por direitos fundamentais representa. Então, elas estão ali nas minhas narrativas. Quando eu conto história também, as histórias que me tocam, elas estão ligadas a esses temas. Então, tá. As Penélopes estão se conversando.
0: E deixa eu te perguntar mais uma coisa. Você tem muitas obras, a maioria delas, se eu não me engano, todas premiadas. Hoje, quando você olha toda essa sua trajetória na literatura, tem alguma coisa que você ainda não fez, que você que pulsa dentro de você, que você quer muito fazer?
1: Então, não é assim, eu tenho já muitos livros publicados. Não são todos que receberam prêmios, mas muitos receberam prêmios. Mas só de publicar um livro no Brasil é um prêmio. É um privilégio, né? Lembra que eu falei para você que eu venho de uma família que o livro não era um objeto? Minha avó era costureira, minha outra avó era agricultora. Meu avô, também agricultor, trouxe meu pai para o Brasil. Meu pai começou a trabalhar na lavoura criança. Então, eu cresci nessa família, cheia de histórias reais, né? Mas o livro ou ir para a escola era mais complicado, né? Porque quando você precisa trabalhar desde a infância, é que a escola está num segundo plano.
0: Claro.
1: Então, só publicar um livro no Brasil já é um baita prêmio. Agora, quando esse livro recebe um reconhecimento de uma academia, nossa, a gente fica, claro, muito feliz, porque é um trabalho solitário, você fica apesar de eu escrever com a Roseana por vezes, mas é um trabalho predominantemente solitário, você fica muito só. Então, quando ele recebe um destaque de um prêmio, é bastante importante também para a gente continuar acreditando. Mas se vocês forem olhar as pesquisas de venda de livro, de quais os livros são mais vendidos, quais tipos de livros são mais vendidos, vocês vão entender o que eu estou falando. Publicar um livro é, por si, uma jornada da heroína e já é um prêmio, né? Aliás, nós temos que falar mais sobre livros e leituras. Ainda bem que a gente tem agora até jogador de futebol. Que é influencer de leitura, né? Aliás, um beijo para ele. Não conheço pessoalmente, não acompanho futebol. Eu acho que o nome dele é Gustavo, não é? Jogador de futebol que está falando sobre livro. E eu achei fantástico, porque disse que ele fez uns vídeos aí tem uns vídeos, uns livros que ele indicou que bombaram. Então, é sobre
0: Como
1: isso.
0: é que você vê, inclusive, isso? O uso, né, das redes sociais também para fomentar grupos de leitura.
1: Maravilhoso! Maravilhoso! Você tem rede social, você quer ser influencer? Seja um influencer do bem, né? Fale sobre livros, sobre leitura, sobre alimentação saudável, sobre exercício físico, né? Às vezes as pessoas ficam muito essa relação com a rede social de eu quero fazer sucesso. Não pensa no sucesso, pense num conteúdo que você acredita. E se você fala sobre livro e leitura, você não vai se decepcionar, né? Você não está botando no ar ali um conteúdo que amanhã ou depois fala, nossa, falei desse produto aí, e o produto é uma fraude, né? Tem gente criando conteúdo, por exemplo, para maquiagem, né? Aí põe as pessoas para comprarem um monte de maquiagem. Pô, bote as pessoas para comprar livro, assim, mostra a tua inteligência, põe um gloss na sua inteligência,
0: Sim, com certeza.
1: né? E eu acho maravilhoso. A gente tem que usar mesmo esses meios para espalhar coisas boas, né?
0: Penélope, a gente já vai encaminhando aqui para o encerramento do Cultura e Saber, mas antes da gente se despedir, queria que você falasse um pouquinho mais sobre o Eu Te Escrevo da Minha Janela, para a gente encerrar. Qual é a principal mensagem que o livro deixa?
1: Quando eu era pequena, na rua em que morava, uma casa de pedras antigas tinha uma breve janelinha, coisa bem pouco alinhada, ao passo da calçada. Um disparate. Já percebeu uma janela? Umas janelinhas que ficam no pé da casa? Eu percebia isso quando eu era criança, eu me lembro bem. Quem teria a ideia absurda? Miragem de ver pés passeando o dia todo sem uma única cabeça. Foi para resolver a questão que eu me deitei na calçada e o vestido ficou imundo. Minha mãe brigou por dias. Eu espiei pela janelinha. Na certeza de que ao menos uma vez a paisagem se preencheria com os meus olhos. Ainda guardo o cheiro de mofo nas narinas. Tinha lá um amontoado de vazios, duas cadeiras quebradas e ninguém para ver os caminhares desenhados pela calçada. E aquilo me encheu de pena. Me encheu de pena não ter ninguém para olhar por aquela janela. O livro Eu Te Escrevo da Minha Janela é sobre isso. Talvez eu tenha escolhido o poema que mais faz sentido para mim nesse momento para falar desse livro. Nós somos um monte de pezinhos caminhando pelo mundo, mas esses pés eles têm coração, eles têm cabeça, eles têm emoção. Eles têm uma história guardada. Então, o livro é um convite para isso, para a gente conhecer a nossa própria história olhando para a história do outro.
0: Lindo. Penélope, Muito obrigada
1: Nada.
0: Por ter vindo,
1: obrigada
0: por ter
1: eu.
0: Participado com a gente, por a gente poder ter esse contato contigo, com a tua obra. Maravilhoso.
1: Eu espero não ter decepcionado, apesar de não ficar olhando para a câmera, tá? Porque a maravilhosa aqui, Leonina, como meu filho é Leonina, dando aulas aqui, tenho que ficar mais tempo com você, tá? Fora das câmeras. Mas esse olhar para baixo ou do lado não significa que eu não vejo quem está do outro lado. Mas eu prefiro encontrar com você na rua ou numa livraria. E aí você fala, oh, eu te vi na TV Alesp. Aí vem me dar um abraço.
0: Toma um café.
1: Toma um café.
0: Arrasou. Obrigada, Penélope. Tudo de
1: obrigada
0: bom.
1: Mesmo.
0: Obrigada. E você que está em casa, muito obrigada pela sua companhia até aqui. Um abraço e até a próxima. Tchau.

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2: Olá, sejam todos muito bem-vindos a mais um Alesp News. Hoje um programa muito especial, direto de Aparecida, do Santuário Nacional. Hoje que é dia dela, dia de Nossa Senhora. Como vocês podem ver, bastante movimentado por aqui. Agora, às 9 horas, acontece a missa solene, a principal missa do dia em homenagem à Nossa Senhora Aparecida. Nós não conseguimos entrar devido à quantidade de pessoas que estão lá. Vou até pedir para o Wilson mostrar para vocês. Nós estamos do lado de fora do santuário, mas também muita gente por aqui, muitos fiéis passando, vindo até o Santuário Nacional fazerem seus pedidos, seus agradecimentos. Muitos romeiros chegaram, inclusive ontem, de acordo com a Polícia Rodoviária Federal, 24 mil pessoas vieram até a cidade de Aparecida somente no dia 11, isso ontem. Hoje, a Aparecida não fornece um número oficial de quantos visitantes devem passar por aqui, mas existe uma estimativa de aproximadamente mais de 500 mil pessoas, então, esperadas para hoje, para o dia 12, que é o dia oficial de Nossa Senhora. Uma história que não começou hoje, celebra-se hoje, mas que começou lá em 1717, data em que a imagem de Aparecida foi encontrada no Rio Paraíba do Sul. Primeiro corpo, depois a cabeça, por três pescadores que são irmãos, o João, o Felipe e o Domingos. Felipe foi quem ficou por mais tempo com a imagem de Nossa Senhora. 15 anos a imagem ficou na casa dele, até ser construída a primeira capela, que foi inaugurada em 1700. O número de visitantes que precisou 1988, a Basílica Velha, que depois nós vamos até lá mostrar para vocês, foi inaugurada. Como eu disse, a cada dia que passava, mais romeiros vinham até a cidade. Ela precisou passar por uma ampliação que foi em 1958. Em 1982, a imagem, então, é translada da Igreja Velha para a Basílica que nós conhecemos atualmente, quando ela foi inaugurada. Aqui, o maior santuário mariano do mundo. Milhares de pessoas passam por aqui durante todo o ano, mas hoje, em especial, então, muitas pessoas vindo de longe, de outras cidades. Nós vimos, encontramos muitos romeiros ao longo do percurso, fazendo o caminho da fé, aquelas pessoas que vêm caminhando ou vêm de bicicleta, justamente para fazer algum pedido ou para fazer algum agradecimento especial para Nossa Senhora Aparecida. E eu vou tentar encontrar alguém aqui para a gente conversar, para falar com o romeiro, né? A gente está falando tanto das pessoas que estão vindo até aqui. Vamos tentar pegar alguém, ó. Eu vou vir para cá. Licença, tudo bem? Olá, tudo bom? Posso falar com o senhor rapidinho? Estão com pressa. Vamos ver quem que pode falar com a gente aqui. Olá, tudo bem? Tudo bom com o senhor? Posso falar com o senhor rapidinho? Veio de onde?
3: De Viçosa.
2: De Viçosa? Chegou hoje?
3: Chegamos de ontem para hoje, 11 horas da noite aqui.
2: E o que que trouxe o senhor até aqui?
3: Ah, Nossa Senhora Aparecida. A gente vem visitar, fazer oração, né? Agradecer.
2: Recebeu algum milagre especial?
3: Graças a Deus, sempre recebo milagre.
2: Boa, bom dia de Nossa Senhora Aparecida para você, viu?
3: Obrigado, viu? Vocês também, bom dia.
2: Obrigada. Como vocês podem ver, muitas pessoas, as pessoas, é claro, elas querem ir até a imagem de Aparecida, todo mundo com pressa, porque o principal aqui é ver a imagem, é visitar Nossa Senhora e participar da missa. Como eu disse, ela está acontecendo neste momento. Muitas pessoas estão lá dentro para receber uma bênção, poder voltar para casa com uma bênção especial do padre que está ali celebrando, recebendo esses fiéis, dando uma bênção especial. E aí também passando pela imagem de Nossa Senhora. Outros espaços também recebem a visitação das pessoas. Existe a sala das velas, onde as pessoas vão lá acender suas velas, fazer os seus pedidos, os seus agradecimentos. Tem a sala das promessas, onde as pessoas trazem, né, objetos que remetem a um milagre alcançado ou algum pedido. Então as pessoas trazem, deixam lá na sala das promessas, pessoas recebem, elas ficam expostas ali por um tempo, depois são guardadas, porque eles recebem muitos objetos durante todo o ano em agradecimento à Mãe Aparecida. A gente vai acompanhar, vocês fiquem com a gente, porque ao longo do dia a gente vai ter uma programação totalmente especial aqui de Aparecida, mostrando para vocês um pouquinho de tudo que está acontecendo. Vai ter coletiva de imprensa com um padre que é o responsável aqui pela Basílica. A gente vai falar também com as pessoas que trabalham por aqui. Então não sai daí, tem visitação à Igreja Velha e a gente vai mostrando ao longo do dia tudo que está acontecendo aqui no Santuário Nacional. Não saiam daí.

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0: Quem gosta de esporte não precisa escolher uma modalidade só. Aqui, a bola rola no futebol e no futevôlei. Enquanto, do outro lado, a galera ganha velocidade no BMX, no skate e nos patins. É um espaço onde diferentes tribos se encontram, cada um com seu estilo, sua manobra e sua paixão pelo esporte. Uma arena multiesportiva que transforma o lazer em movimento e mostra que quando o assunto é esporte, tem espaço para todo mundo. No Alesp Esporte de hoje, a gente vai conhecer essa arena e, é claro, ver se o repórter também consegue encarar o desafio. Tá, então, depois dessa introdução, a gente começa de fato o nosso Alesp Esportes, já para contar para você um pouco sobre obras. Calma, que você vai entender um pouquinho do que eu tô falando. Mas, melhor, quem vai explicar isso pra gente é quem é responsável, o coordenador do projeto aqui, que é o Cadu. Dá um soquinho, Cadu.
1: Opa,
0: você tá bem?
1: Boa tarde, tudo bem?
0: Beleza?
1: Tudo bem, graças a Deus.
0: Maravilha. Obrigado por atender a gente, obrigado.
1: Opa,
0: por receber.
1: Disposição.
0: Queria que você se apresentasse antes de mais nada. Quem é o Cadu?
1: Opa, prazer. Carlos Eduardo, mais conhecido como Cadu, sou coordenador de obras aqui dentro do Parque Reserva Raposo.
0: Legal. Quanto tempo trabalhando como coordenador de obras?
1: Aqui eu tô há 2 anos, mas coordenador tem 1 ano e 2 meses.
0: Você é engenheiro?
1: Sou engenheiro.
0: Engenheiro. Quanto tempo de engenharia?
1: Desde 2002.
0: Então já vamos colocar mais de 20 anos, 24 anos.
1: 24 anos de engenharia já.
0: Como é que pegou essa paixão pela engenharia? Como é que foi?
1: Foi assim, meu primo que se formou primeiro em técnico, em eletrotécnica. Aí eu comecei a me interessar pela parte da engenharia. Primeiro, tu acredita que eu queria ser eletrônica? Mas não segui esse caminho não. Fiz eletrotécnica, depois engenharia elétrica e depois eu fiz a civil. Gestão de MBA, e aí agora estamos aqui, olha, tocando as obras aqui no Parque Reserva.
0: Eu vou te contar uma história rápida. Meu pai tá assistindo, era pra eu ser engenheiro também.
1: Mentira.
0: Mecatrônico. Só que aí, primeiro dia de aula lá na faculdade, o professor passou uma conta, cálculos. Eu não conseguia resolver.
1: Não é minha área.
0: Aí fui pro jornalismo, tô no jornalismo. Tô aqui agora.
1: Engenharia é bacana, mas dá dor de cabeça, viu?
0: Qual que são as dores de cabeça que tem na engenharia? Qual que é os problemas que tem na engenharia?
1: Além da questão de produção, que é normal do dia a dia, material, a própria execução, você acaba virando psicólogo do time, né?
0: É.
1: Então você lida com pessoas e esse tratar, você tem que ter um jeito especial, às vezes contar até 10, mas é isso, lidar com pessoas, né? Então a gente lida com as pessoas, execução, é muito bacana ver do zero e depois você ver essa transformação. Aqui a gente pegou no barro, né? No platô do zero. E ver hoje construído é uma satisfação enorme pra gente.
0: Era isso que eu queria chegar, Cadu. O seguinte, porque a gente fala, né? Tem todo o projeto pra ser feito,
1: sim,
0: né? Tem uma reunião, um planejamento. Como que é feito tudo isso até chegar na parte
1: de
0: finalização?
1: Essa obra do Arena de Esportes, RZK, Arena RZK, começou no dia 7 de abril de 2025, né? Tinha um platô aqui para encaixar a obra, a gente teve que fazer um reestudo de uma reengenharia, porque não encaixava a obra nesse platô. A gente refez o platô todinho, tanto é que na ponta lá do beach tennis, que a gente vai mostrar para vocês lá depois, a gente fez uma laje suspensa para poder encaixar a obra dentro do terreno. Então foi uma baita engenharia, refeito uma baita reengenharia, e hoje vocês estão vendo esse complexo bacana que a gente está entregando para a população.
0: Legal. A gente fala o seguinte também, né, Cadu? Tem todo um processo. Quantas pessoas trabalharam aqui nessa obra, mais ou menos?
1: No pico da obra, a gente teve aproximadamente 150 pessoas.
0: 150 pessoas.
1: Só que
0: todo mundo ali ralando todo
1: bastante,
0: dia.
1: Fundação,
0: sol, chuva.
1: Sol, chuva. É, a chuva atrapalha bastante, né? Período de novembro, fevereiro, é um período bem complicado por causa da chuva, mas estamos aí, tá entregue.
0: Quais outros fatores, além da chuva, atrapalham uma obra desse tamanho aqui?
1: Cara, eu vou te falar que os intempéries hoje em dia tá atrapalhando muito. Eu acho que é um dos fatores principais. E o resto é entrega de material, suprimentos. Isso também atrapalha bastante.
0: Atrapalha muito, né?
1: Você programa, faz as entregas, às vezes não acontece, isso te atrasa. Se você tiver muito justo o prazo, aí te complica um pouquinho. Mas de resto a gente consegue sair de um lado para o outro e consegue executar. Eu sempre falo que a gente tem que ter. Muita gente não gosta, mas tem que ter o plano A, o plano B, o plano C. Não deu de um jeito, você tem que fazer do outro, até você gastar as alternativas. O que acontece hoje em dia? Às vezes as pessoas sentam em cima do primeiro problema e não saem. Não vê o primeiro obstáculo, ele para. Não, tem que continuar. Como que você vai fazer? O rio não faz, sai da curva e não segue o seu caminho? A gente tem que fazer a mesma coisa.
0: É sobre essa obra aqui que nós estamos. Essa obra aqui em específico. 2025 você falou que foi o planejamento.
1: Foi o planejamento.
0: O início ou planejamento?
1: Não, iniciou de 7 de abril de 2025.
0: E o planejamento já foi antes?
1: Foi antes, né? É porque, como é um bairro planejado, é isso que as pessoas ainda não... É um bairro planejado, então toda a parte de estrutura, ela já tem as áreas de competência para ser executada. Às vezes pode mudar algo ou alguma coisa, mas já está planejado. Vou dar exemplo. Nós temos a UBS, que nós construímos aqui do lado, que foi a nossa primeira obra. Tem o Parque Linear atrás da UBS, também obra nossa. Na ponta, lá a gente tem um centro comunitário. Então, você vê que tem toda a infraestrutura para apoio para o bairro. Então, esse já é um bairro planejado. Então, foi feito tudo isso no planejamento do bairro, vamos dizer, um plano diretor. Para fazer executar o bairro.
0: Está tudo pensado para isso,
1: pensado.
0: Né? Legal. Agora, falando específico mais uma vez dessa obra aqui, a gente tem uma arena multiesportiva.
1: Multiesportiva.
0: É isso? Esse é o nome correto?
1: Isso é o nome correto.
0: Aqui, então, a gente vai ter bike, patins, futebol.
1: Vamos lá.
0: Várias coisas.
1: Vamos começar aqui, vocês já estão vendo aí no vídeo. Tem aqui a parte das lojas, são 6 lojas comerciais, mais o galpão da academia, que é a Smart Fit. Aí eu tenho a quadra poliesportiva, né? Com vôlei, basquete e futebol de salão. No meio a gente tem a pista de skate, porque a gente titulou pista de skate, né? Vai ter o BMX, patins e o skate, o próprio skate. No fundo a gente tem duas quadras de beach tennis, que pode ser beach tennis, futebol ou vôlei de praia mesmo. E para complementar, nós temos uma quadra de futebol society. No meio a gente tem a praça de locomoção das pessoas, que nós temos uma ponte interativa, e o apoio, que tem o vestiário feminino e masculino, e apoio de DML, cozinha, mas do apoio, para o próprio apoio, né, que a gente fala ali.
0: E hoje quantas pessoas?
1: Mais o estacionamento.
0: Tem estacionamento também, que
1: mais
0: é importante.
1: Mais estacionamento. Estacionamento aqui na frente, estacionamento na lateral, e a gente vai do lado do complexo, do parque, do arena, tem um hortifruti.
0: Tá. Então tudo
1: que
0: isso.
1: É indefinido, mas tudo, lembra do contexto do bairro planejado?
0: Tá tudo certinho já. Agora é o seguinte, lógico, tem tudo isso aqui, quantas pessoas vão poder entrar, poder visitar, quantas pessoas cabem aqui?
1: Aproximadamente 2.878 pessoas, exatamente é o número liberado pelo Corpo de Bombeiro. Então, essa é a capacidade daqui hoje.
0: Legal, a gente fala o seguinte, né? Além de tudo isso aqui, essa obra que nós estamos aqui mostrando pra você, nas imagens do Pavarotti, aí sobrevoando, mostrando um pouquinho os detalhes aqui dessa obra, é claro que isso é importante também, não só aqui pro bairro, né? Mas também pra nível Brasil, né? Que vai ser coisas oficiais aqui também, né?
1: A empresa patrocina, tem alguns atletas que ela patrocina. Então, pensando nisso, foi que surgiu a pista de skate, né? Porque não é uma aula, né? Ela é a maior pista indoor do país.
0: Sim.
1: Do país. Então, visto isso, que a empresa investe nesses atletas, eles pensaram nessa questão da pista. E a pista foi elaborada e projetada pelos atletas, o Diogo Canina e o Caio Rabisco. Então, é um projeto deles. Aí vocês vão ver lá como que ficou, coisa linda, maravilhosa. E estamos aí, entregando isso para a população.
0: É isso aí. Nosso auxiliar, ele perguntou assim, ó, falou indoor, pista indoor. O que é uma pista indoor? Explica pra gente.
1: É porque ela é no núcleo fechado, né? É coberta.
0: Entendeu aí? Ela é coberta, tá
1: ela
0: certo?
1: É coberta.
0: Então é isso, tá explicado pra você, pra quem tá em casa também, entender um pouquinho melhor sobre isso. Pra você agora, como pessoa, tirando um pouco ali o Cadu, engenheiro, Cadu, coordenador das obras aqui, pra você como pessoa, como que você vê a importância de um projeto como esse aqui pra São Paulo?
1: É a questão de transformação da vida das pessoas, né? Eu que saí da comunidade de Santos, vejo quando você tem um bairro que você tem prédios que atendem população que vem de outro, da sua comunidade, vem morar num prédio digno, uma moradia digna. E tá aqui, e ter toda essa infraestrutura, e que tem pessoa, a pessoa é carente. E você tem as crianças que vêm brincando aqui, que você vê um potencial, olha a transformação que você vai dar social para isso, para a pessoa, né? É questão de transformação de vidas. Então eu enxergo isso aqui como... Já era particularmente para mim, a menininha dos olhos. E vendo ela pronta assim, eu sou suspeito de falar.
0: Por que criou essa intimidade? Por que criou essa...
2: esse íntimo, né, entre você e esse projeto? O que, que ficou de tão especial? O que, que ficou tão específico para você?
1: Ah, o dia a dia que a gente vive aqui, né? Eu conheço particularmente todo mundo do bairro, né? Acho que são as redes de apoio, elas te facilitam e te abrem espaço quando elas têm as dificuldades, as travas. E aqui, eu enxerguei esse potencial. Porque não é todo bairro que tem algo desta magnitude voltado para um projeto social para a vida das crianças transformar. Então, em vez de estar na rua ou perdendo tempo em algum lugar, está aqui fazendo um esporte. Ah, tem os projetos da AMO que ele já tem, vai ser continuidade. A AMO é a Associação de Bairros, dos moradores do bairro aqui do Reserva Parque Reserva Raposo, que já está dando frutos. O pessoal foi disputar um campeonato de kickbox na Argentina, ganharam medalha.
2: Que orgulho,
1: então,
2: né?
1: Você vê,
2: que orgulho, né?
1: Algo, um projeto que era dentro, não desmerecendo, não é isso, dentro de uma sala, dentro do prédio, um espaço mais reservado, menor, e você ter uma magnitude disso, dessa aqui, um ambiente propício para isso, eu não tenho nem o que falar.
2: Agora, fazer
1: quem dera todo mundo tivesse um espaço desse, né?
2: Oportunidade como essa, né?
1: Nossa, não tem.
2: Cadu, 2002 foi quando você deu pontapé na carreira.
1: Isso, foi.
2: O que, que mudou pra você de 2002 pra cá?
1: Cara, muita coisa.
2: Tipo o quê?
1: Era um moleque, né? Saí da faculdade com 23 anos. É um menino. Não tinha nem o que era noção da vida ainda, né? Sai, ser engenheiro, vai, eu vou falar mais por mim, né? A gente acaba correndo o trecho. Onde tem a obra, você vai. Já fui para Curitiba, BH, Rio de Janeiro, Indaiatuba. Então, sempre onde está, você está vindo agora em cada porto, né? Você vai aprendendo a cultura de cada lugar, o jeitinho de cada lugar, e depois você volta para o seu habitat. Hoje eu sou de Santos, mas trabalho aqui em São Paulo. E mudou muito. Era solteiro, agora sou casado, tenho meus filhos, minha família. Então, muda. Mudou, e o conceito de até repassar essa experiência para os próximos, né? Porque a gente tem muitos estagiários, pessoas que começam junto com a gente, trainee. E aí você vai ensinar na caminhada como é que é, né? É árduo, não é fácil.
2: Não é fácil.
1: Mas é bacana, a transformação do menino para um homem.
2: O que você hoje, né, ensina para o estagiário que não te ensinaram na sua época? O que você passa de aprendizado para quem é estagiário?
1: A gente acha, quando a gente está com o diploma na mão, você acha que você vai voar, ficar rico. E não é nada disso. É uma luta diária. Cada dia você tem uma transformação, cada ensinamento, cada obra é um ensinamento. E ficam as lições aprendidas. Eu falo para eles ter muita questão da lição aprendida. Se você passou aqui, teve um erro e você não aprendeu, porque às vezes o erro, ele te... Às vezes não, eu acredito, pra mim, né? Falou por mim. Ele te ensina muito mais do que uma vitória, porque às vezes a vitória, ela te deixa cego. Você fica cego, você não enxerga. Quando você tem uma derrota, você fala, meu, onde que eu errei, o que foi que eu fiz, o que eu poderia melhorar. E aí você vai aprendendo e trazendo, e não repetir os erros. Isso é importante, não repetir os erros.
2: Agora, se a gente pudesse pegar, tivesse a oportunidade, né, de ter uma máquina do tempo, pudesse voltar lá no passado, o que você mudaria na sua vida, ou não mudaria nada? Foi tudo perfeito do jeito que você sempre sonhou?
1: Ah, eu acho que tem que ser tudo do jeito que tem que ser, senão a gente não aprende. Se a gente mudar, fica fácil. Fica fácil. Se você não tiver cicatrizes da vida, os arranhões, como que você aprende? Você não ia aprender, não ia ter evolução. Então, acho que eu não mudaria, não.
2: Queria que você aproveitasse esse momento aqui, molecada nova aí, pessoal que está começando engenharia, pessoal que está acabando a engenharia, você como engenheiro hoje, mais de 20 anos aí, deixasse um recado para essa molecada que está entrando no mercado de trabalho, que quer ingressar no mercado de trabalho, essa meninada nova aí.
1: Olha, tem uma queixa para fazer, hein? Vocês têm que estar mais focados, porque às vezes fica muito disperso querendo tudo, quem quer tudo não faz nada. E a gente sai da faculdade, o que ensina mesmo é o chão de barra, é isso aqui. Cálculo, conta, tem coisa que você vai usar, tem programas hoje que você faz a conta, ela sai rápido. Mas a vivência, e a vivência, a maior parte é o lado ser humano. Você tem que entender as pessoas, tem que fazer gestão de pessoas. Engenheiro é um líder de campo, ele vai comandar, vai estar várias pessoas abaixo dele, dentro do guarda-chuva dele. Então você tem que ser um líder. E o líder tem que ser o primeiro a dar o exemplo. Não é porque você vai ser o líder, se você não der o exemplo, ninguém vai seguir com você. Então, foco. Aí se comprava às vezes com algumas broncas. Mas faz parte, engenharia é faz parte. Mas assim, foco. Foco e conhecer o ser humano, ajudar o ser humano. Às vezes o cara não está no seu melhor dia. Então a gente tem que entender isso também para fazer algo melhor.
2: Meu irmão, obrigado pelo bate-papo. Obrigado, obrigado por essa troca, tá, por essas mensagens. A gente vai trocar ideia agora com o líder do bairro, né? Líder comunitário aqui. Vai falar um pouquinho sobre esse projeto que veio aqui pro bairro, para ele explicar, pra gente destrinchar um pouco mais sobre tudo isso e também a importância de ter um complexo multiesportivo aqui dentro desse local onde nós estamos. Bacana demais. Olha, dá uma olhada nas imagens que o Pavarotti fez para você ver no detalhe o capricho que tá isso aqui.

0: Muito bem, estamos de volta com o nosso Alesp Esportes e agora falar um pouco de uma outra parte que tem aqui dentro também, que vai acontecer aqui dentro, mas antes a gente vai conhecer um pouco do atleta que está aqui com a gente, dá um toquinho aqui para a gente começar. Tá bem, Diogo?
1: Tudo bem, tudo bom?
0: Tudo bem, Fábio?
1: Obrigado por acompanhar a gente, tá?
0: Tudo bem, pessoal que assistindo a Alesp com a gente.
1: Beleza, queria que você se apresentasse para quem não te conhece, por gentileza.
0: Tá. Meu nome é Diogo Canina, eu tenho 43 anos de idade, eu sou da cidade de Amparo, fui atleta profissional por um grande período da minha vida, mas eu pratiquei o BMX por toda a minha vida, continuo praticando. Tive a oportunidade de ser atleta profissional, morar nos Estados Unidos por 13 anos e desenvolver a modalidade em um nível pessoal. Mas aí quando minha carreira de profissional acabou nos Estados Unidos, eu decidi voltar para o Brasil, porque eu precisava trazer para o Brasil justamente o que eu tinha aprendido visitando e competindo nas melhores pistas do mundo. Vale dizer que eu saí do Brasil porque não tinha locais para prática. Se eu quisesse ser um atleta profissional, eu precisava andar em pistas que não existiam no Brasil. Quando eu retornei, eu iniciei um projeto com o Ministério do Esporte para a construção do Amparo BMX Street Park, a cidade que eu nasci. E aí nós concluímos ela em 2023, que se tornou uma das melhores pistas de concreto do mundo. Bom, aí daquela pista começaram a aparecer novos pedidos para eu construir outras pistas e é onde a gente está aqui hoje.
1: Legal, bacana. Vamos só traduzir para quem está em casa, que a Dona Maria está lá assistindo a gente nesse momento e ela ouviu lá BMX, BMX, BMX. O que é o BMX? Explica para a Dona Maria que está lá assistindo a gente. Bom,
0: BMX é uma modalidade do ciclismo. Tem várias modalidades dentro do BMX. O que a gente pratica é BMX Freestyle, que é o estilo livre. Nasceu na Califórnia na década de 60 com o BMX Racing. E aí dentro das pistas de competição, as pessoas começaram a se arriscar com manobras. E aí dentro do BMX Racing, nasceu o BMX Freestyle. E aí os maiores ícones da década de 80 e 90 eram os americanos, os australianos. E aí foi chegando no Brasil. Eu tive meu primeiro contato com o BMX Freestyle na década de 80, quando eu ainda tinha 3 anos. Então eu não tenho nenhuma memória da minha vida que a bicicleta, que o BMX não estivesse lá presente. E aí quando eu tinha meus 17 anos, a internet discada, dial-up, estava começando e eu tinha acesso ao que estava acontecendo nos Estados Unidos. E aí aquele sonho de jovem, a música punk, o estilo urbano de se vestir, realmente me contaminou e eu fiquei assim, eu tenho que ir para fora, viver esse sonho. E eu fiz de tudo que estava ao meu alcance para conseguir viver essa vida e foi espetacular.
1: Legal. Para resumir, dá uma olhada só nessa manobra que o Diogo fez para você, só entender um pouquinho que o Pavarotti registrou. Tá vendo só que legal? Ô Diogo, seguinte, né? A gente fala, né? Como é que foi pra você, assim, você falou que 3 anos de idade já tava ali na bike e tal. Mas você teve alguma memória, assim, você falou, putz, meu pai, minha mãe, meu tio, alguém da minha família, algum amigo, colocou na bike e falou, ó, vai. Como é que foi isso?
0: Não, foi assim. Como eu disse, na década de 80 o BMX Racing era muito forte no Brasil. E onde eu morava na região central da minha cidade, de Amparo, e os jovens dos bairros mais distantes cruzavam por ali quase que todos os dias para irem até a pista de racing. Eu não podia sair ali da frente de casa, então eu lembro dos meus 4, 5 anos de idade, eu sentado ou andando com a minha bicicletinha, aro 16, e passava ali os 15, 16 adolescentes. Depois eles voltavam no fim da tarde. E aquilo, você imagina o que isso daí faz na cabeça de uma criança. Eventualmente, esses garotos pararam de praticar o esporte, mas a semente já estava plantada em mim de uma forma muito profunda. E aí, quando eu tinha meus 13 anos de idade, um amigo que eu ainda não conhecia, que tinha esse mesmo instinto que eu, nós nos conhecemos, o Guilherme Boaventura, um amigo que infelizmente não está mais aqui com a gente, mas ele é uma peça fundamental no meu desenvolvimento dentro do BMX Freestyle. E aí nós dois praticamos durante nossas adolescências, ele acabou parando, eu continuei, e aí eu comecei a ver os vídeos na internet, me mandei para fora e tive a oportunidade de, inclusive, realizar meu sonho participando dos X Games, que, né, até então era as Olimpíadas dos Esportes Radicais. Foi uma experiência muito, muito legal poder representar o Brasil nessas competições.
1: Legal. Você falou do nome do Guilherme, um nome que certamente marcou a sua vida. O que ele trouxe para você de aprendizado, de ensinamento, Guilherme?
0: Cara, ele tinha exatamente a mesma idade que eu. Nós dois somos de 83. E ele também tinha uma Caloi Extra Light, eu tinha a Caloi Pro Light. Era como se nós precisássemos nos encontrar ali para poder um alimentar essa vontade dentro do outro. E se eu não tivesse conhecido ele, eu duvido que eu tivesse construído as rampas. E ele é a mesma coisa. Então foi um momento que nós nos unimos por diversos outros anos. Como eu disse, ele acabou parando, foi pra moto, eu continuei. E, pô, desde então ele acompanhou a minha trajetória. A gente perdeu ele, mas ele continua com a gente. Então ele é uma pessoa muito querida, que é muito importante. Só que aí depois vieram muitos outros moleques, vieram muitos outros desafios dentro do esporte. Porque assim, o esporte, ele é difícil por natureza, independente de qualquer... Mesmo que você estivesse morando num país onde ele já tivesse mais acesso, o esporte BMX Freestyle é muito difícil. Existe muito risco envolvido. Óbvio que hoje em dia a gente tem técnicas para mitigar ele, com locais de treinamento com colchão de espuma, caixa de espuma. E existe um protocolo hoje de você aprender uma manobra diferente do que era na década de 90. Assim, eu tenho uma lista de machucados, de cirurgias, de lesões, fora e dentro do Brasil. Já fiz cirurgia fora nos Estados Unidos, acordei lá, falei, puta, onde eu tô? Mas tudo faz parte e a gente tá aqui pra contar a história e acho que às vezes acaba sendo até mais interessante, né?
1: Com certeza. A gente tava falando o seguinte, você falou, tocou um assunto importante. As manobras de 90, né? Lógico, anos 90. Agora nós estamos em 26, aí mais de 30 anos depois. E você começou lá em 80, né? Você falou mais ou menos.
0: Uhum.
1: O que que mudou? Lá de quando você começou, do seu primeiro contato até hoje, que você viu que a tecnologia ajudou, as mics são diferentes. O que mudou tudo isso?
0: Mudou muito. Evoluiu muito. Uhum. O material, a tecnologia dos materiais, o peso da bicicleta diminuiu, caiu mais da metade. Inclusive, algumas bicicletas chegam a pesar hoje um terço do que pesavam no passado. Isso por si só já abre um leque de possibilidades que seria impossível fazer manobras. Especialmente manobras dinâmicas, que você está girando ela e ela ganha momento. Para você frear esse momento é muito difícil. A bike leve você consegue deslocar ela no ar com muita velocidade. Dá um exemplo. O T-Whip existe desde a década de 80. Mas é uma manobra que vocês podem até mostrar aí. Você chuta o quadro, ela gira em volta, você pega ela. E aí começaram a jogar double T-Whip. Só que aí a bike tem que girar bem rápido e você tem que parar ela bem rápido. Se ela pesa 25 quilos, você tem um problema.
1: Sim.
0: Uma manobra que seria praticamente impossível fazer no passado e hoje é feita com muita facilidade, é quando você dá um tail whip e ainda no mesmo salto, você chuta ele de volta e pega pelo outro lado. Então chama tail whip, whip back.
1: Uhum.
0: É só com bike leve que realmente fica possível. Mas não é só a leveza da bicicleta. A altura das rampas, entendimento das manobras. É um esporte que hoje ele é consolidado, mas na década de 90, no início dos anos 2000, ele ainda não era consolidado. Do ponto de vista que hoje as diferenças são tiradas no marginalismo, entendeu? São detalhes que faz a execução de uma manobra. No passado é como se a gente estivesse pegando as frutas baixas do pé de maçã. Você chegou primeiro, você pega uma. Quem chega depois tem que subir até lá em cima. Então se você quiser inventar uma manobra hoje, cara, você tem um baita de um problema. Assim como quem nasceu na Grécia de 2000, era muito mais fácil criar um teorema matemático.
1: Sim.
0: Hoje em dia, se você quiser botar seu nome nos livros de matemática, você vai ter que... É difícil. E é a mesma coisa. É isso que é a consolidação do esporte. Mas eu tive a oportunidade de fazer algumas manobras pela primeira vez, que a gente chama de World First.
1: Uhum.
0: Você foi o primeiro a lançar uma manobra, que foi o Front Flip No Hander. Front Flip No Hander Look Down. Inclusive, esse Front Flip No Hander para Look Down foi em uma competição em Las Vegas, que tinham roubado o nosso carro na noite anterior e levado a minha bicicleta. Eu e meu amigo, meu roommate, nós montamos uma bike junto, fomos até a bicicletaria local, montamos a bicicleta. Ele competiu no parque e eu competi no... Eu competi no parque também, mas não fui bem. Mas ele ganhou no parque e eu ganhei na melhor manobra. Ganhei $5,000 que eu paguei meu visto de atleta pra morar nos Estados Unidos como atleta.
1: Que legal, tudo no momento certo, né?
0: É pra acontecer, né? Talvez se eu tivesse andado com a minha bicicleta, eu não teria ganhado.
1: Exato.
0: Tá vendo?
1: É isso aí. Agora falando o seguinte, né? Toda sua carreira, trajetória, claro que teve alguns perrengues como esse que você citou agora. Mas tirando esse, quais são os outros perrengues que você já passou como atleta e quais perrengues você passou já como pessoa?
0: Olha, Fábio, eu vou ser bem honesto pra você. Eu tenho total consciência do país que nós vivemos, das dificuldades. Assim, eu tive muita sorte da família que eu nasci, e é sorte mesmo. Uhum. Nasci numa família que me deu condições de me alimentar muito bem, de ter educação. Assim, perrengue mesmo, eu acho que foi um perrengue opcional. Foram desafios, mas assim, o que eu vejo das pessoas que vivem em condições de vulnerabilidade, eu me sentiria até mal dizer que eu passei perrengue. Uhum. Eu tive muitos desafios que foram aventuras extraordinárias de roubarem minha carteira, ficar sem grana, ou tá sem emprego e tá desesperado, não conseguir seu pé explodir a cara no chão. Mas foram coisas opcionais, não foi que a vida jogou pra mim. Então esse, eu acho que é bom deixar isso claro. Sim, sim. Na frente. Agora, pô, montar no avião,

0: impactos que repercutem até hoje na minha vida, sabe? Até hoje eu continuo acreditando muito que se eu quiser é só me jogar no desafio, e essa pista é um exemplo desse, entendeu?
1: A gente vai falar disso daqui a pouquinho, tá. Mas antes eu queria entender o seguinte: você, como atleta, né? Um atleta profissional, existem algumas dificuldades para ser atleta. Temos as dificuldades aqui no nosso país. Quais são as dificuldades?
0: Com certeza nós temos as dificuldades aqui, mais difíceis do que lá, mais complicadas. Mas é o que eu te falei. O esporte é tão difícil que mesmo quando você dá todas as oportunidades para uma pessoa, o que eu quero dizer, se você nascer nos Estados Unidos do lado da pista, ainda assim é tão complicado de praticar o BMX que eu não vou falar para você que é um diferencial. Eu já tive amigo que nasceu nas condições mais escassas de oportunidade e ainda assim acabam sendo profissionais porque ele tinha aquele dom, entendeu?
1: Sim, sim.
0: Então é um pouco disso também.
1: Tudo isso também, né? Esses detalhes.
0: É.
1: Agora falando um pouco aqui desse local onde nós estamos, vi que você tá aí na correria também, nós tiramos você um pouquinho da correria só para dar essa palavrinha com a gente. Queria que você falasse um pouquinho do projeto. Essa não é a primeira pista que você constrói, né?
0: Não.
1: Tem várias outras pistas, mas aqui tem um carinho especial que eu vi que a galera tá cuidando, que vai... É um negócio diferente que vai ter aqui,
0: com
1: né?
0: Com certeza.
1: Queria que você explicasse para quem tá em casa o que é o diferencial que nós temos aqui.
0: Bom, vamos lá. Uma obra como essa, ela envolve todos os protocolos como qualquer outra obra. Projetos arquitetônicos, projetos de engenharia, uma mão de obra qualificada, mas... É um conhecimento tão específico de quem pratica o esporte que é mais fácil uma pessoa que nunca mexeu num software de engenharia, mas que anda de bicicleta ou de skate ou de patins, aprender o software do que um engenheiro tradicional aprender as nuances da pista de skate. Então a migração sempre vem dos atletas para a área da construção civil, entendeu? Tem tantas nuances na construção de um skate park que o caminho é o patinador, o skatista, o atleta de bike se apropria do conhecimento da engenharia e da arquitetura e aí ele executa uma obra. Do contrário, é quase que fadado dar errado. Eu já acompanhei, já dei consultorias para municípios que eles não escutaram os atletas e aí... Não dá certo, porque você tem que entender o ângulo de entrada, ângulo de saída, altura, transição, textura. Pois bem, quando eu voltei para o Brasil, eu sabia desse déficit no Brasil e entendia que ou eu usava o meu conhecimento para construir uma pista de padrão internacional lá em Amparo, ou a gente ia ficar esperando muito tempo. Eu quero ressaltar que já existiam algumas outras pistas no Brasil de qualidade, mas ainda assim, lá em 2017, quando eu comecei a desenhar, ainda eram bem escassas, especialmente para o meu esporte, o BMX Freestyle. O skate já é mais consolidado. Bom, eu fiz a pista de Amparo, ela se tornou muito reconhecida internacionalmente, os atletas viajam do Brasil, já tivemos a presença do medalhista de ouro das Olimpíadas de Paris 2024 para andar na pista lá de Amparo.
1: Que honra, hein?
0: E aí aconteceu que o Roger, a Julica, o Danilo, são pessoas do patins, que são campeões mundiais, que são muito habilidosos. Eles foram para Amparo para praticar, para conhecer, e eles adoraram. Pô, essa é uma das melhores pistas que a gente já andou. Desculpa a modéstia, mas falsa modéstia, mas eu sei que foi o que eu construí, mas isso é o que eu recebo. E é uma das coisas que eu tenho mais orgulho na minha vida hoje. E aí eles estavam já desenvolvendo, idealizando esse projeto junto ao grupo RZK, que são patrocinadores deles. Eu fui levado para a mesa de reunião. E aí eu apresentei o que eu poderia somar dentro desse propósito, da intenção de construir uma pista de nível internacional, mas também com entrada para iniciantes dentro aqui do Reserva Raposo. Se eu não me engano, é o maior empreendimento imobiliário da América Latina. Ele vai ter até 2030 90 mil pessoas morando aqui. Então a oportunidade de poder usar meu conhecimento para construir um local que vai proporcionar para as novas gerações um espaço que eles possam viver o sonho e buscar como eu tive, cara, é muito, muito extraordinário. É tão grande a recompensa, pessoal, é tão grande quanto eu era atleta profissional. É muito extraordinário poder estar envolvido no esporte ainda com meus 43 anos.
1: Legal, bacana demais. Ó, agora eu quero entender o seguinte, a gente falou um pouco dessa parte prática, mas assim, falando agora de materiais. Vamos falar um pouco da parte, né, do modo de preparo.

0: Vou colocar no português, claro. Como que é feito o material? Que tipo de material vocês utilizam? Que é um material super seguro, claro. Eu preciso explicar isso para quem está em casa um pouquinho. De como você pensa em cada pista como essa.
1: Olha, essa pista aqui, ela tem várias etapas da construção. Eu vou ceder algumas imagens para vocês e aí vocês colocam. A gente compra madeira crua, né? Os pontaletes, os compensados navais, que eles vão formar os módulos. Esses módulos, eles são montados milimetricamente. Porque qualquer desvio ali, depois vai ter problema no acabamento da superfície. A gente monta os módulos, tira o esquadro, alinha tudo da melhor forma possível, a gente quantifica e a gente coloca de uma resistência que vai durar por muito tempo. Tem que ter todo um tratamento da madeira, porque cupim é uma ameaça, a gente não pode permitir que isso chegue até toda essa madeira. Depois dos módulos montados e encaixados, a gente entra com o revestimento. Tem a primeira camada de compensado naval, a segunda camada de compensado naval, e essa verde que vocês estão olhando atrás é um MDF. É uma das opções que a gente tem de revestimento aqui no Brasil. Se você mora fora do país, eles também trabalham com outros tipos de madeira, mas essa aqui é legal. Ela atende aos requerimentos técnicos. Tem a parte de metal, e aí a gente está com o serralheiro ali atrás finalizando o guarda-corpo. Ele também é BMX, é o Bilota, é aqui de Osasco. Então ele vem, resolve todos os nossos pepinos no que diz respeito a metais. E depois a gente tem todo o acabamento fino. Vale lembrar que a rodinha do skate, a rodinha do patins, diferente da roda da bike, é muito pequena. E, então, assim, um desnível de 5 milímetros é muito grande.
0: Já dá prejuízo.
1: Já dá prejuízo. Então, a gente tem que trabalhar com um nível de precisão muito alto. Esse é o ponto que mais leva tempo. Todo o acabamento e o alinhamento. Agora, a parte mais importante de todas é o desenho da pista.
0: Tem que ter isso, né?
1: Tem que ter o desenho da pista. E também queria dizer, eu acho que o Caio já fez, já deu uma entrevista, já falou com vocês, o Caio Rabisco. Ele é o meu sócio nesse projeto, a gente já fez outras coisas juntos também. Ele é atleta da seleção brasileira, ele é técnico na China, ele está super ativo dentro do esporte, ele compete, ele está viajando e ele está pegando o que tem de última geração em termos de rampas. As rampas, elas mudam muito. O BMX, ele é da modalidade nossa, é do nosso espírito, esse caráter progressista de se adaptar, de trazer coisa nova, de criar novos desafios. Então, é importante a gente ter uma pessoa que está super atualizada para trazer, e nós desenhamos junto esse projeto que atende muito às necessidades do patins, que a gente também teve assessoria de patinadores, e do skate e da bike.
0: Hoje, qual país está top assim, de inspiração para vocês? Estados Unidos? Tem outro país que está top de produção de pistas? Hein?
1: Produção de pista hoje, a China está batendo todo mundo.
0: Tá.
1: Desde que o esporte se tornou olímpico, aí o governo chinês entra de uma forma oficial dentro da modalidade e eles não entram para brincar. A gente conhece o povo chinês, a disciplina deles e a determinação é algo invejável, para ser sincero. E quando o BMX se tornou olímpico, o governo pegou e falou assim, inclusive levou o Caio para lá, levou outros atletas, o meu amigo americano Rob Darden, que é um dos meus melhores amigos lá nos Estados Unidos e fora dos Estados Unidos também. Ele foi o primeiro head coach, mas isso lá em 2017. Hoje é o Caio e o head coach da China é o venezuelano Daniel Durst, um amigo nosso também, que é um baita do campeão. Então a China leva o que tem de melhor e levou também a indústria de construção de pistas, tanto de patins como de bike. Eles estão dominando. Os Estados Unidos, eles têm um perfil muito mais liberal do ponto de vista assim, se o mercado não está fazendo, o governo não entra para fazer.
0: Então fica tranquilo lá.
1: Não, lá está parando, tá regredindo.
0: Entendi.
1: Está regredindo. Regredindo talvez seja uma palavra muito forte, mas é uma opinião pessoal minha. Eu acredito que se você comparar eles com o início da década de 2000 e agora, meu, eles perderam mais de 50% das pistas fechadas. Existe pouquíssimo investimento em pistas novas. Nos Estados Unidos, quase que todas as pistas hoje são em quintais de atletas. Entendeu?
0: Coisa.
1: Backyard ramp. Na China, cara, toda província tem duas, três pistas de nível internacional, olímpico, para bike, que é a mesma pista praticamente de patins. Skate, eu já te falei, é um pouco diferente, mas eles continuam investindo. E assim, eles já são campeões olímpicos da modalidade de BMX com as mulheres. E algo que 10 anos atrás nem tinha BMX na China.
0: E cresceu rapidamente.
1: Mostra o quanto que é importante esse investimento. E ele estimula uma indústria que é tão... qual que é a palavra? Que ela é tão real quanto qualquer outra.
0: Sim.
1: Existem fábricas de construção, de fabricação de bicicletas, de rampas, técnicos, atletas e por aí vai, né?
0: É absurdo, né? Isso é absurdo. Diogão, te agradecer pelo papo. Obrigado.
1: Valeu.
0: Espero que dê tudo certo aqui. Boa sorte pra você. Essa não é a primeira, né? São várias que você já fez. E queria que você aproveitasse aqui a oportunidade e deixasse um recado final pra galera aí. Não só para conhecer aqui o espaço, né? Mas também um recado de incentivo para as novas gerações aí que estão começando. Que, claro, tem muita criançada aí que vê vídeos com certeza seu e tem você como inspiração.
1: Pô, tô feliz. Bom, quero falar para vocês, tanto os jovens, crianças, quanto os pais, é muito importante que a gente crie espaços de convívio e de prática esportiva. O esporte é uma peça fundamental na formação dos indivíduos, de boas práticas, de boas maneiras. Muitas crianças, às vezes, não têm uma porta de entrada dentro da escola. São crianças difíceis, mas dentro do esporte, ele escuta o técnico, ele sabe que ele vai perder muito se ele não tiver uma disciplina. Os grandes países do mundo investem muito em esporte e o Brasil poderia investir um pouco mais. A gente sabe que a gente tem muitos outros problemas, o nosso orçamento é limitado para todas as nossas necessidades, mas o esporte não pode ser deixado de lado. E nesse sentido eu quero agradecer aqui pessoalmente ao Grupo RZK, que acreditaram nesse projeto, que estão colocando aqui milhões de reais nessa infraestrutura, criando um espaço que não deixa nada a desejar para os países desenvolvidos e que vai proporcionar para as novas gerações um espaço que ele possa vir aqui praticar, e se ele quer ser atleta, viajar o mundo e ter marcas de prestígio patrocinando ele, que foi o meu caso, mesmo que por um espaço pequeno de tempo, aconteceu na minha vida, me deu as condições de estudar economia lá nos Estados Unidos, ter uma visão do mundo muito, muito ampla, graças ao esporte. Eu tenho certeza que esse espaço vai proporcionar isso. Eu quero agradecer ao Zé, à Verena, à Mari, ao Roger, que é essa locomotiva mobilizando toda a galera do patins para fazer isso acontecer, e também a galera da bike, o Caio, que entrou comigo nesse desafio junto. Eu não teria como ter feito esse projeto sem a ajuda do Caio e de toda a galera que vem ajudando aqui, todos os colaboradores que botaram a mão na ferramenta e fizeram esse espaço acontecer. Parabéns para toda a população do Reserva Raposo. Isso é um bairro novo que está nascendo e eu tenho certeza que essa pista ela vai dar um senso de pertencimento para vocês, exatamente, especialmente quando você vê um evento, seja de patins, bike, skate aqui dentro. Isso vai dar um senso de, pô, é onde eu moro, diferente da minha cidade que já tem mais de 200 anos, mas ela, seu bairro nasce e nasce com muita qualidade. Parabéns para você que mora aqui e para toda a equipe envolvida. Muito obrigado.
0: Diogão, obrigado, viu?
1: Valeu,
0: valeu, valeu, valeu, valeu, vai lá, boa sorte.
1: Valeu.

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0: então as imagens belíssimas do Pavarotti mostrando todos os detalhes aqui dessa obra. E sempre, como foi mencionado, né, anteriormente aí pelo Cadu, né, falando um pouquinho sobre o presidente aqui da Associação de Bairros, ele tá aqui com a gente. Nós temos uma tradição, viu, presida, que é dar um soquinho assim, ó, pra começar.
1: Boas energias. O senhor tá bem? Energia sempre positiva.
0: Sempre positivo. O senhor tá bem?
1: Ótimo.
0: Beleza. E você? Joia, graças a Deus. Se apresente, por gentileza, quem é o Cícero?
1: Meu nome é Cícero de Camargo e Silva. Sou presidente da Associação de Moradores aqui do Reserva Raposo.
0: Como é que funciona, a curiosidade até nossa aqui, né, de todo mundo que está em casa, como é que funciona o trabalho do presidente de uma associação de bairros? Como é que funciona esse trabalho? Como é que faz para chegar para ser presidente?
1: O trabalho aqui ele é grande, árduo, mas muito... a gente tem uma retribuição muito grande. Porque aqui existe um objetivo do grupo, no aspecto social e urbanístico enorme, né? Eu, na verdade, sou um executivo do grupo e o grupo, o presidente, o Dr. Rezec, pediu para que eu assumisse aqui. O trabalho ele é complexo, grande, é um grande desafio administrar uma associação que vai ter 124 prédios, o maior condomínio da América Latina, onde a gente tem o objetivo de, através de um planejamento urbanístico e atendendo a uma carência habitacional, você for transformar a vida das pessoas. Então isso aqui a gente une habitação, convivência, esporte, trabalho. A gente espera que aqui seja uma cidade dentro da cidade de São Paulo, né? Mais de 80 mil pessoas, 2,5% da população das cidades do Brasil tem mais do que 80 mil habitantes. Então isso aqui é uma cidade.
0: Muito legal.
1: E aqui existem muitos interesses diversos e a função aqui do presidente é buscar a união dos condomínios, dos moradores e buscar sempre o melhor para a comunidade, né? Não temos objetivos particulares, não. Mas o grupo aqui, RZK, ele investe e tem um objetivo grande de longo prazo, que é hoje o maior empreendimento com a melhor segurança da cidade e manter isso pelo tempo como um legado do grupo, onde é possível você fazer um projeto urbanisticamente atendendo a necessidade da cidade, com uma qualidade única, é a referência em padrão habitacional da cidade, tá, do estado, é onde as pessoas tenham o prazer de chamar suas famílias para vir aqui, conversar, almoçar, e com segurança e com uma satisfação de trazer o pessoal aqui.
0: Com certeza, o senhor falou aqui pra gente, mas eu queria que o senhor detalhasse, né? Falando em desafios, são vários desafios pro presidente. Quais são esses desafios que o senhor tem que ter, que prate, tomar conta de tudo isso?
1: Para mim o grande desafio aqui é a grandiosidade do empreendimento e a diversidade das pessoas que estão aqui. Aqui você tem pessoas que vieram das mais diversas locais da cidade, do estado, e que nunca moraram ou conheceram um local como esse, um nível de qualidade de serviços que a gente oferece. Então, o grande papel meu aqui é uma interlocução com os síndicos dos condomínios, com os moradores, de transmitir qual é a intenção da Associação dos Moradores, que tem o apoio do Grupo RZK, para a melhoria do bairro, entendeu? Sim. E a gente tem conseguido resultados aí muito satisfatórios de demonstrar isso. A gente tem aqui três pernas que a associação atua, e eu forço muito isso: educação, esporte e saúde. Nós temos vários cursos aqui, os mais diversos, de língua, de música, de formação de profissionais, de graduação, manicure, uma série de coisas. Temos aqui uma orquestra, temos aula de música, de violino. A gente está querendo trazer cultura, trazer instrução e principalmente esporte. Eu sempre fiz muito esporte, faço ainda muito esporte. E, na minha opinião, você forma um cidadão de várias maneiras, com educação, mas o esporte você forma o cidadão que vai saber ganhar e perder, você vai formar aquele cara que sabe trabalhar em equipe, respeito, obediência, trabalho em grupo. Então, o grande trabalho nosso aqui é que o pessoal se engaje nesse projeto, que tem um único objetivo: que eles tenham a melhor qualidade, não só habitacional, mas de morar numa cidade, dentro da cidade de São Paulo, uma qualidade de vida, de serviços única, não existe nada no país nesse sentido.
0: O senhor falou que pratica esporte, agora eu quero conhecer um pouquinho mais do Cícero. O que, que o Cícero pratica ainda hoje?
1: Eu sempre fui um cara muito interessado, fiz tudo que você pode imaginar, futebol, basquete, natação, vôlei, eu tenho uma certa facilidade. Com 67 anos, você vai restringindo algumas coisas, né? Hoje eu fico na bicicleta, musculação, pilates, jogo tênis, né? Mas parei com alguns esportes como futebol, basquete, etc., que você tem muito impacto, muito contato, para preservar aqui as minhas articulações que já sofreram um pouquinho. Mas treino cinco dias por semana, fim de semana jogo tênis. Como eu falei para você, o meu personal trainer é Raposo Tavares.
0: Por quê? Explica para quem está em casa.
1: Porque eu moro aqui na Granja Viana, perto aqui do Reserva. E se você não sair às 5 horas da manhã, você fica 1h30, 2 horas no trânsito. Então eu chego às 5h30 em São Paulo, treino, vou trabalhar e essa é a minha vida. Tenho uma vida bem corrida e o esporte para mim é fundamental na formação do ser humano.
0: Com certeza, como você, o senhor bem mencionou, né? Educação, esporte cria pessoas aí para saber ganhar, perder, enfim, tudo que o senhor mencionou de perfeitas condições. Agora falando um pouco mais aqui do espaço, né? O espaço, nosso programa de esportes aqui, qual que é a importância de ter um espaço como esse, como o senhor vê a importância de ter um espaço como esse e por que, né, que é bom ter um espaço como esse aqui?
1: Esse espaço é fruto de uma parceria, uma colaboração do Grupo RZK, da Prefeitura de São Paulo, das secretarias do município, que tem um único objetivo, a gente proporcionar, em especial para os moradores, mas também para os munícipes, um espaço para prática de esporte, convivência com assistência. Nós teremos aqui aulas com professores, etc., para o pessoal aprender, também para jogar aqui dentro. Isso é um espaço único, acho que não existe alguma coisa similar em São Paulo e no Brasil. A pista aqui que foi construída é uma coisa muito especial. Quem está vendo aqui com os atletas de elite que vêm, eles ficam de boca aberta, estão ajudando aqui a construir. Então isso aqui, na minha opinião, é uma virada que nós vamos ter no bairro e na associação dos moradores. Porque a gente tem a prática de esportes numa quadra que a gente tem num parque linear. E hoje aqui nós vamos ter uma outra quadra coberta, onde a gente pode praticar e ter as aulas mesmo em condições adversas aí das intempéries. Um campo society aqui espetacular, quadra de areia para beach, para vôlei. E a pista aqui que a gente quer que as crianças aprendam primeiro a andar de bicicleta, andar de patins, andar de skate. E depois ter um acompanhamento para que eles possam um dia alçar asas e voar. Eu não sei se você sabe, a gente apoia muito aqui o esporte. Tiramos as crianças que muitas vezes não tinham aí uma condução no nível do esporte. E o ápice que a gente tem hoje, esse é o primeiro modelo que a gente tem. A gente tem aqui uma escola de artes marciais, boxe, kung fu, kickbox. E nós temos 3 alunos, que eu não sei se vocês sabem, que junto com o mestre Rocha aqui, terceiro Dan, um cara muito especial, a gente trouxe eles para dentro do tatame. Em um ano eles foram no Campeonato Brasileiro em Cubatão, foram campeões.
0: Legal.
1: E a AMO apoiando os dois, os três, levaram os três para Buenos Aires agora no começo de setembro, junto com o Rocha e junto com o representante da AMO. Eles foram para Buenos Aires e ganharam todos os títulos que você podia imaginar.
0: Que bacana.
1: Eles voltaram campeões. Quando chegaram aqui, fizeram uma recepção e eu passei um recado para os três. O mérito do que vocês conquistaram tem um pouco de ajuda da RZK, do grupo RZK, da Associação dos Moradores, tem a orientação do Rocha, mas o mérito é de vocês. Só que isso traz uma responsabilidade que eu não sei se vocês têm a noção do que é isso. Hoje vocês são uma referência para todas as crianças, adolescentes daqui. E como sendo referência, vocês têm que cumprir 3 obrigações a partir de hoje. 10 no esporte, 10 dentro de casa e 10 na escola. Porque todos eles vão olhar para você. Então o que a gente quer aqui na Arena é propiciar que outras crianças, no vôlei, no basquete, no beach tennis, na MMX, que a gente possa formar a equipe BMX do Reserva Raposo.
0: Legal.
1: A equipe de basquete da Reserva Raposo para que eles possam ganhar o mundo. Entendeu? É um projeto audacioso, mas tem aqui a minha opinião favorável, o grupo quer que isso aconteça, e a gente vai dar uma mudança no bairro com a Arena. A Arena aqui vai ser sensacional pro bairro.
0: Com certeza, imagina só, sair uma galera daqui de repente participar de uma Olimpíada, um negócio maior ainda, já pensou?
1: Não, os três garotos são campeões sul-americanos.
0: Pronto, já saiu daqui.
1: Quando tiver o Mundial, eles vão chegar aqui e vão querer ir pro Mundial. Nós vamos ter que organizar isso, ter um apoio aí de muita gente que se ajuda a associação. E se possível nós vamos levar ele para o Mundial.
0: Com certeza. Então,
1: imaginou, três garotos do Reserva Raposo.
0: É cria daqui,
1: campeões,
0: né?
1: Campeões brasileiros, cria sul-americanos daqui. Isso é o maior orgulho para todo mundo. O pessoal daqui vê as filmagens dele lá, o pessoal chora, você entendeu? E é uma satisfação para nós.
0: E saiu daqui.
1: Ah,
0: que legal.
1: E o garoto não era nada, a gente captou a aptidão dele e hoje eles incorporaram essa questão de que eles são campeões e eles são exemplos aqui pro pessoal.
0: Legal, Cícero. Obrigado pelo bate-papo. É isso, ó. Então o Cícero aqui já deu um recado. O projeto não é audacioso, é um projeto visionário, digamos assim, é um projeto muito bom, porque de repente sai uma galera daqui, o Cícero já tá projetando uma galera, né, Cícero? Projetando aí uma galera pro futuro, né? Que a galera sair daqui do projeto aqui da Raposo e tal, já vai para uma Olimpíadas, campeões sul-americanos já temos. Né? Já estamos chegando ali no Mundialzinho e tal, tô chegando no negócio ali.
1: Você nunca pode sonhar baixo. Você tem que sonhar alto, planejar e se dedicar. Nada acontece por acaso. É fruto do seu esforço e tem aquela teoria. Se você não ganhou, você tem que fazer o seu melhor. Não importa se o primeiro colocado chegou 3 segundos na sua frente na prova de 100 metros nado livre. Se você bateu o seu tempo, você fez o seu melhor. Então esse é o objetivo, faça sempre o seu melhor. E aqui para o pessoal do bairro, eu espero que vocês aproveitem, que vocês curtam. Os adultos vão poder, logicamente, aproveitar, mas eu tenho um carinho muito especial com a criançada. Eu quero transformar essas crianças em esportistas e cidadãos, em pessoas com discernimento e, se possível, campeões aí ao nível que eles conseguirem.
0: É,
1: tá bom?
0: Aí.
1: Pessoal, a arena aqui é de vocês, tá?
0: Depois desse recado, então, aqui do Cícero, a gente dá uma pausa, vai tomar uma água rapidinho e a gente volta depois do intervalo com muito mais pra você aqui no nosso Leste Esportes. Não saia daí.
1: Um abraço.

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0: Muito bem, estamos de volta com o nosso Alesp Esportes, terceiro e último bloco, e já estamos aqui com a fera. Dá o soquinho aqui, a gente tem essa tradição do soquinho. Certo, Caio? Você tá bem?
1: Tudo ótimo.
0: Beleza? Olha, se apresente por gentileza, quem é o Caio?
1: Muito prazer, eu sou o Caio Rabisco, atleta profissional de BMX Freestyle. Hoje eu tenho duas carreiras, hoje eu sou atleta profissional e também sou técnico. E fora disso, eu ainda monto rampa, ajudo muita gente a se desenvolver dentro do esporte. Então, isso aí é um pouquinho do Caio. Fazem 15 anos que eu ando de BMX.
0: 15 anos.
1: E é isso aí, tamo aí.
0: Então, tem três profissões. É? Arquiteto também, engenheiro, tudo
1: que puder. Design, ramp builder.
0: Legal. Qual que é a dificuldade de fazer um complexo como esse aqui de rampas?
1: Meu. Primeiro de tudo, é um prazer imenso estar aqui e fazer parte disso, né? Mas a dificuldade hoje em dia é saber exatamente os ângulos que a gente utiliza na pista. Uhum. Porque hoje uma grande dificuldade que a gente tem no Brasil é você chegar numa pista, você vai lá, vai inaugurar uma pista aqui na cidade. Você chega na pista, não dá pra você andar, porque são ângulos totalmente errados. Uhum. Que aí eles utilizam engenheiros normais, não que engenheiro seja normal, né? Mas eles utilizam conhecimento inadequado para fazer a pista. Então isso aí é uma coisa muito importante e é uma coisa que a gente está trazendo aqui para a Arena RZK. Esse modelo de pista é o modelo olímpico para o BMX. Tem a parte do modelo olímpico do skate lá no street. Uhum. E aí a gente trouxe da melhor qualidade, melhor tipo de pista para se treinar hoje aqui no Brasil.
0: Digamos que é a cereja das, né?
1: Literalmente, essa daqui no estado de São Paulo, vamos dizer no Brasil, é a primeira pista que saiu do chão liso para 100% pronta.
0: Boa.
1: Então, as outras pistas a gente tem em outros locais, porém foi uma construção de anos. Cada ano tem uma melhoria, um pouquinho. E essa daqui, eles disponibilizaram isso aqui para todos os esportistas, que vai trazer... E para os moradores, que é o mais importante, né? Os moradores aqui da Reserva Raposo. Vai iniciar no esporte com uma pista de altíssima qualidade. E isso aí faz toda a diferença na evolução dos atletas.
0: Legal. A gente falou então da pista, falando um pouquinho aqui do Caio também. Agora eu quero falar sobre a modalidade. Quero falar sobre BMX.
1: Maravilha.
0: Tô vendo a bike aí. Essa... Tá pequena pra você essa bike, não?
1: Não, essa daqui tá perfeita.
0: Explica pra essa gente o que é essa bike aí.
1: Bom, essa aqui é uma bike BMX Freestyle, né? Foi um esporte criado lá nos anos 90, nos anos 70, na Califórnia. E aí vem se desenvolvendo cada vez mais. E hoje uma bike, a média de peso da bicicleta, ela tem entre 9 e 10 quilos. Varia muito. E aí o material, a minha tem algumas peças de titânio, aros de carbono, mas normalmente é aros de alumínio, peças em aço cromoli. Uhum. E aí você vai de acordo com a sua capacidade financeira também.
0: Para equipar ela, digamos.
1: Exatamente.
0: Assim.
1: É igual qualquer esporte, qualquer hobby. Se você vai correr, você pode correr com qualquer tênis de R$150, mas você também tem os tênis que é de R$1.500, R$2.000, que aí você tem, te entrega uma
0: performance melhor.
1: Uma performance melhor.
0: Boa.
1: Exatamente. Então, falando um pouquinho mais sobre o BMX, no ano de 2017, a gente foi um esporte incluso na Olimpíada. Uhum. Então, junto com skate, com surf. Então, a gente teve duas aparições olímpicas já. Tóquio 2020, Paris 2024. 2020, a gente não teve representante brasileiro. 2024 foi muito legal. Foi o ano que o Brasil teve a primeira aparição com Gustavo Balaloca. Eu, infelizmente, não consegui minha vaga. Na classificatória olímpica, eram apenas 24 atletas do mundo. Eu estava lá competindo, representando o Brasil. Eram 12 atletas, eu fiquei em 18º. Então foi por pouco que eu não consegui essa vaga para representar o Brasil também. Mas o Gustavo representou o Brasil de maneira extraordinária. Foi o melhor resultado do ciclismo brasileiro em uma Olimpíada.
0: Legal.
1: Ele ficou em 6º lugar. E as próximas gerações, as próximas Olimpíadas, com centros de treinamentos como esse, com professores, com treinadores, com estrutura adequada de treinamento, o esporte como um todo só tende a evoluir.
0: Com certeza. Eu tô com um assunto interessante que é o seguinte: esporte olímpico, né? Pessoal, a gente conversa com muitas pessoas que praticam o esporte e a gente fala assim, hoje, o que, que você vê de dificuldade? O pessoal fala, o incentivo. Sim. O incentivo é um ponto principal, né?
1: É, isso em qualquer coisa na vida, né? Isso é... Primeiro, incentivo familiar. É uma coisa... Eu não vou falar que eu não tive, porque minha mãe, meu pai, meus irmãos, eles nunca foram aquelas pessoas... Não, não faz isso, não faz isso. Eles... Só que eu também não tive o incentivo de investimento. Meus pais, primeiro, pela capacidade financeira dos meus pais, que eles não tinham de financiar meu esporte. E depois... Mas eu nunca tive aquele negócio, ah, não faz isso. Era sempre, ah, você gosta, vai lá, faz. Só que a gente não consegue te ajudar. Certo. Hoje é completamente diferente. Hoje a gente tem nossos alunos, eu tenho os alunos do Geração Freestyle, que você vê o incentivo, não só mental, psicológico dos pais, mas sim o financeiro, que é totalmente... Isso faz muita diferença. Certo. Por quê? Você ter uma bicicleta, eu no começo, quando eu comecei a andar, eu nem bicicleta tinha, eu ia pra pista, pedia carona em ônibus, chegava na pista e aí chegavam meus amigos, pô, posso dar uma volta na sua bike, posso dar uma volta? E aí eu treinava de acordo com o que eles não treinavam, então, de acordo com o que eles me emprestavam. E hoje você vê as criançadas... É impressionante. É, o pai compra a melhor bike. A bike das crianças hoje em dia tá na mesma qualidade da minha. Eu falo, mano, se eu tivesse essa bike quando eu tinha 10, 12 anos, meu Deus do céu.
0: Tá em outro patamar hoje.
1: É, exatamente. E aí, e também o investimento público, o investimento governamental, o investimento privado. Isso aqui, hoje a gente tá aqui com investimento privado. Quanto mais investimento tiver, não só no atleta, mas sim na estrutura como um todo, o resultado vem mais rápido.
0: Com certeza.
1: Eu posso falar isso especificamente porque hoje eu trabalho como técnico na China. E o investimento no esporte lá é invejável.
0: A gente estava conversando com o Diogo justamente sobre isso. Invejável. Que a China é diferente mesmo o negócio
1: lá. É invejável. O que me fez aceitar essa proposta foi exatamente isso. Eu cheguei num patamar aqui no Brasil que eu falei assim, meu, eu já consegui criar o centro de treinamento de São Bernardo do Campo, já consegui representar o Brasil numa pré-olimpíada, já competi, eu sou o atleta brasileiro com mais competições internacional, então isso é gratificante.
0: Com certeza.
1: Porém, eu cheguei num patamar que eu falei assim, o que que eu consigo fazer mais? Quem faz melhor? Hoje é a China e os Estados Unidos. Já fui muito para os Estados Unidos, só que lá é muito personal. É tipo assim, é um cara sozinho, a China é o todo.
0: Legal.
1: E eu falei, mano, aí eu recebi esse convite de ser técnico lá, eu falei, eu vou encarar essa, vou aprender, vou me virar com chinês, hoje eu consigo falar um pouquinho de chinês, então... E ver como funciona. Lá eles... É difícil falar isso, mas não tem o amor. Tanto que teve uns dias desses que eu postei no Instagram alguma coisa assim e me perguntaram o que você levaria do Brasil para a China e o que você traria da China para o Brasil. A primeira coisa que eu falei, o que eu levo do Brasil para a China, o que eu tento levar é o amor. Porque isso aqui, o que o BMX me proporcionou é inigualável a qualquer outra coisa. Eu amo esse esporte, eu amo viver isso aqui, eu amo estar com meus amigos, eu amo viajar com a minha mulher para ir para uma competição. Isso é extremamente gratificante. E é o que eu levaria para lá. E o que eu traria de lá é o investimento. É o investimento...
0: Só isso? Eu falo assim, só o investimento
1: ia dar uma... É porque o investimento, a partir do momento... Hoje com a minha equipe, o investimento que eu tenho, os atletas já têm um salário, eles estudam menos, porém treina todo dia.
0: Sim.
1: Então você tem todo o investimento, te libera, te proporciona mais acessibilidade. Então isso aí faz toda a diferença.
0: Com certeza. A gente percebe no seu olhar, na sua fala, a paixão que você tem. A gente percebe tudo isso porque é verdadeiro, é real. Agora é o seguinte, o que falta ainda para você de objetivo na sua vida? Ou você já está estabilizado? Estou técnico hoje lá na China, estou estabilizado. Ou melhor, o que falta para você ainda?
1: Bom, eu estava conversando com meus atletas antes de vir para cá, lá na China. E eu falei para ele, você precisa ter suas metas. Sua meta de vida, sua meta anual e sua meta de curta. Então a minha meta de vida hoje é levar o esporte, transformar o esporte acessível para mais gente. O que a gente está fazendo aqui hoje
0: é um exemplo disso, né?
1: Parte da minha meta de vida. Então legal. Eu sou muito grato por ter as oportunidades que eu tenho. E pessoalmente, a minha segunda... Não minha segunda. Pessoalmente, a minha meta mesmo é criar minha família, ter meus filhos. Ainda não tenho filho, mas eu quero que logo menos vai ter um Cainho, dois ou legal. Cainha, não sei se vai ser menino ou menina. Mas eu quero botar ele em cima na bicicleta, dar um tapão na bunda dele, vai lá que o pai, você caiu, o pai levanta.
0: Vamos, já.
1: Então é isso aí.
0: Bom, falamos já demais, agora eu quero um pouquinho de prática no negócio. Porque é o seguinte, aqui no nosso programa, no finalzinho do programa, o pessoal gosta. Olha a carinha deles ali, ó, tá vendo? Carinha de todo mundo. Porque no final do programa, o repórter é a hora que ele pratica o negócio.
1: É isso aí.
0: Entendeu? Aí eu queria saber com você o seguinte, cara, você que é profissional aí, mais de 20 negócio do ramo, né?
1: É certo.
0: Poucos minutos.
1: Mas já anda de bike.
0: Já anda de bike.
1: Ah,
0: já
1: então
0: é um começo.
1: Já começamos bem.
0: Já começamos bem. O que você poderia explicar pra gente, mostrar pra gente, pra começar aqui hoje?
1: Bem facinho?
0: Bem facinho, lógico.
1: Então vamos fazer assim, ó. Só pra ver se ele consegue.
0: Não, aí.
1: Dá pra fazer assim?
0: Esse
1: ou não?
0: É um passinho?
1: Não, se conseguir, a gente
0: não,
1: consegue.
0: Não, esse aí já é o nível mais avançado.
1: Não vai dar?
0: Não, não dá.
1: Então vamos melhorar. Essa daqui, todo mundo que tá aí em casa pode treinar. Essa manobra a gente utiliza muito em campeonato, tem muitos atletas que fazem. Ela chama cancan.
0: Cancan.
1: Então a gente vai andar na bike. Primeiro de tudo, a gente tira um pé, abre bastante o pé e coloca o pé do outro lado da bicicleta.
0: Certo.
1: Então esse é o cancan. É igual a dança cancan mesmo. A gente, o cancan você faz o... Então você é basicamente isso. Você tira um pé e cruza do outro lado da bicicleta. Aí se quiser um pouquinho mais difícil, pode tirar uma mão, pode tirar outra mão. Aí você que
0: aí escolhe. Dificulta muito.
1: Tá pronto pra tentar?
0: Vamos lá. Você tem ciúmes da sua bicicleta ou não? Da sua bike?
1: Ah, às vezes... Só que não... Só que não tá muito perto dos outros.
0: Vou cuidar bem.
1: É isso aí.
0: Então vamos tentar o cancan.
1: É isso aí. Só um pouquinho. Aqui ela tem um leve gap na hora de pedalar.
0: Vamos ver se a gente consegue fazer então. Vamos lá. Tem freio, né? Tem freio.
1: Primeiro de tudo, a gente dá uma pedalada, tira um pé. Olha lá.
0: Calma aí.
1: Dá uma pedalada. Pode dar uma pedalada. Estabiliza.
0: Calma aí, não é fácil.
1: Isso, tira um pé, cruzou. Ô, louco, chamou, hein?
0: Já, hein, Pavarotti?
1: Olá.
0: Eu vou deixar pra quem tem.
1: Agora vamos ver se você consegue fazer só mais uma. Tem o cancan e tem o neck-neck, que é pra trás.
0: Pra trás?
1: É. Cancan, neck-neck, você só inverte as consoantes.
0: Tá.
1: Vai lá, vamos ver.
0: Calma aí, deixa eu pegar um embalo, né? Você tem que pegar um embalo primeiro.
1: É isso aí.
0: Mas aí, tô na pista nova aqui.
1: Ó. Chamou no gap já.
0: Que é aqui?
1: Ó, é cruza isso aqui. Pra trás.
0: Aí
1: isso,
0: pra trás.
1: É isso aí.
0: Pera aí.
1: Tenta jogar o pé lá do outro lado da bike. Ó, agora sim. Aí foi estiloso. Cuidado. Voltou.
0: Já ia voltar aí. De costas aqui, ó.
1: Essa aí seria o fake.
0: É. Vou deixar pra você que entende.
1: Tá bom.
0: Demonstra pra gente um pouquinho só. Só um
1: Vou
0: pouquinho só.
1: Vou mostrar só essa aqui que ele quase fez, mas não fez, que é o fake.
0: Vai lá.
1: A gente sobe na rampa ou dá um 180 e... Anda de costas. Aí dá pra fazer outras coisas também. No chão a gente pode fazer 360, que também dá pra... Aí são várias e várias manobras que a gente pode trabalhar. E lembrando que aqui no chão a gente faz um trabalho um pouco mais fácil. No meu caso, né? Sim. Que eu sou especialista em rampa. O Felipe Maneirinho, que é outro atleta que tá aqui também, ele faz muita coisa, muito mais coisa que eu no chão. E tem outro pessoal do Flatland também, que é outra modalidade, que aí vira um balé aqui no chão, legal. Que é maravilhoso de assistir.
0: Legal.
1: Porém, aqui nas rampas, a gente faz bastante coisa. E amanhã, aqui na Reserva Raposo, vai ter a inauguração aqui, né? Da pista, vai ser muito legal, vai ser prazeroso demais fazer parte disso.
0: Obrigado. Muito obrigado. Te agradecer aqui por receber a gente. Obrigado por emprestar a bike aqui.
1: Que isso. Né?
0: E, pô,
1: sempre que precisar.
0: Que a gente bater um papo hoje falando um pouco desse espaço que nós estamos aqui. Também falando um pouquinho da BMX, do BMX, né? Esse esporte também. Que a gente fala o seguinte, né, cara? O esporte, o BMX, é forte lá fora, né? O pessoal fala, é muito forte, sim, lá fora. Aqui no Brasil, sim, ainda falta aquele...
1: É, aqui a gente tá trabalhando, tá... É difícil. É um esporte, infelizmente, ainda é um pouco caro. Porém, vamos conseguir investimento, vamos conseguir acesso para essa molecada, que é o mais importante. E levar isso com amor, levar a experiência que a gente viveu para quem está chegando agora. E quanto mais cedo eles conseguirem, mais gratificante vai ser pra gente.
0: Isso aí. Esse foi o nosso Alesso Esportes de hoje. Obrigado pela sua companhia, obrigado pela sua audiência. A gente volta a se encontrar semana que vem com a próxima missão. Qual será a nossa próxima missão? Forte abraço pra você. Agradecer toda a nossa equipe aqui. Valeu, uma salva de palmas pra vocês aí. Tudo de bom. Até mais. Valeu. Tchau, tchau.

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0: Olá, sejam muito bem-vindos ao Alesp News. Estamos de volta falando aqui do Santuário Nacional de Aparecida. Hoje, que é um dia tão importante, dia de Nossa Senhora. Falei, né, mais cedo sobre a Sala das Promessas, sala onde as pessoas trazem itens para agradecer, para fazer um pedido, alguma graça alcançada. Elas vêm até aqui, deixam esse objeto que fica nessa sala. Nós viemos até essa sala para mostrar para vocês como ela é e conversar com esses fiéis que recebem de Nossa Senhora. Eu consegui uma pessoa aqui, ó. Qual que é o nome da senhora?
1: Rosângela.
0: Rosângela, a senhora é da onde?
1: Sou de Caraguatatuba.
0: Vieram hoje? Chegaram hoje?
1: Ontem.
0: E como que foi essa viagem? Vieram de carro?
1: Nós viemos de carro. Eu queria vir a pé, mas Nossa Senhora não permitiu. Aí eu vim de carro.
0: Ih, mas ainda tem muitos anos pra vir caminhando.
1: Tem bastante.
0: Quem que tá do lado?
1: Esse aqui é meu parceiro, Giovanni.
0: E o que trouxe vocês hoje à Aparecida e à Sala das Promessas?
1: Então, o que me trouxe hoje é pagar uma promessa que Nossa Senhora me concedeu, além das outras. É, meu filho estava preso, inocente, e ele ia ser condenado, 10 anos de prisão. E o ano passado eu estive aqui, no dia 11, dormi no chão da basílica. No dia 12, eu pedi a Nossa Senhora que libertasse meu filho daquele lugar. Eu fui embora, aí no dia 28, eu voltei, dia 28 de outubro, fui até a Porta Milagrosa, fiz novamente o pedido, entreguei a foto dele. E no dia 18 de dezembro, Nossa Senhora trouxe o meu filho para mim de volta. Ele ganhou a liberdade.
0: Oh, meu Deus. É uma história...
1: Muito que agradecer. Muito. Muito.
0: É uma história muito comovente a da senhora, né? E eu acho que não tinha pessoa melhor para ouvir a senhora, porque Nossa Senhora é mãe.
1: É mãe.
0: Ela escuta o pedido dos seus filhos, ela intercede por aqueles que precisam.
1: Verdade.
0: Né? Ela conhece o coração de mãe. Só mãe para entender quem é mãe, né, gente? Eu não sou mãe, não sei dizer, mas quem é mãe com certeza entende.
1: Nossa,
0: esse amor.
1: É um sofrimento, é um sofrimento. Ainda mais quando é inocente. É um sofrimento.
0: Mas a graça foi alcançada, graças a Deus.
1: Aqui, a foto deles. Tá aqui, ó. Eu vou entregar.
0: Agora a senhora vai entregar a camiseta em agradecimento.
1: E agradecimento a ela. Porque ela entrou dentro daquela prisão e tirou meu filho de lá. Graças a Deus. Nossa Senhora Aparecida.
0: Agora deixa eu falar aqui do lado. Vou passar aqui na frente rapidinho. E o senhor, que é pai, tá aqui. Como que tá o coração?
2: Tá milhão, tá emocionado com ela, né? Que já há várias promessas que ela já cumpriu pra nós, né? Então todo ano nós vamos estar aqui.
0: Importante, né? A gente pede, mas também vir fazer o agradecimento.
2: Isso mesmo.
0: Muito obrigada a vocês, viu? Muito feliz pela graça alcançada, que Deus abençoe vocês.
1: A fé imensa. Desde criança eu tenho fé em Nossa Senhora. Desde criança. E ela trouxe o meu filho, nosso filho, de volta para mim. Graças. E ele esteve lá, essa noite lá. Ele se ajoelhou no chão, assim, ó. Agradecendo a ela.
0: Pode ver pessoalmente, né?
1: Olha pessoalmente. Então eu falei, mãe, eis aqui o seu filho, o nosso. A senhora tirou ele da prisão. Eis aqui eles.
0: Boa viagem de volta para vocês e boa entrega aí do material.
1: Obrigada. E um bom serviço, bom feriado para vocês.
0: Obrigada. Vocês verem, né, gente? São histórias como essa que a gente encontra aqui. São muitas histórias. Pessoas que tiveram câncer, pessoas... Muitas mães vêm aqui, né? Como eu disse, Nossa Senhora é mãe. Muitas mães vêm aqui, vêm para agradecer pelos seus filhos, vêm pedir pelos seus filhos. Mas muitos filhos também vêm pedir pelos seus familiares. São muitas graças alcançadas e as pessoas fazem em questão de trazer um objeto, como ela trouxe a camiseta com a imagem de Nossa Senhora e dos filhos, como forma de agradecimento. Alguns vêm caminhando, outros fazem essa peregrinação, alguns andam, né, pela passarela ajoelhados, cada um tem a sua forma de demonstrar a sua fé, de demonstrar o seu agradecimento. Vou olhar por aqui, ver se eu encontro mais alguém para falar com a gente. Vamos ver, ó, tem uma senhora aqui do meu lado, tudo bem? Qual que é o nome da senhora?
3: Rosimeire.
0: Rosimeire, a senhora veio agradecer?
3: Vim agradecer e pagar minha promessa.
0: O que é a promessa da senhora?
3: É cortar meu cabelo aqui na Aparecida e deixar aqui. Caso que eu tava com câncer de pele na cabeça. Mas graças a Deus, fiz a cirurgia e tô curada.
0: Amém, tá bem agora?
3: Tô bem. A promessa eu tive que vir, já paguei.
0: Já cortou?
3: Já cortei as pontas do cabelo, já deixei lá, já. Aí agora é só embora.
0: Agora vou
3: aproveitar, né? Aproveitar porque até as 5 horas ainda tem chão.
0: Tem, volta abençoada.
3: Tô, mas ainda tenho ainda, mais outras promessas ainda para ser cumpridas.
0: E vai voltar?
3: Vou voltar, com certeza. E a próxima que eu vou voltar vai ser, em nome do Senhor Jesus, Nossa Senhora Aparecida, vai ser com o meu filho, no carro dele, a gente vindo de a pé.
0: Amém, vai conseguir.
3: A gente vindo de a pé para poder ele deixar a roupa dele, vai vir todo de branco, deixar a roupa dele aqui. E eu é por causa que ele vai amputar a perna, né? Ele vai amputar a perna, então...
0: Mas Deus vai providenciar, vai dar tudo certo.
3: Fé em Deus e Nossa Senhora Aparecida.
0: Amém. E são histórias, gente. É, como eu disse, né? Muitas histórias, como vocês podem ver. Tem de tudo por aqui. Cada um com seu pedido, cada um com a sua intenção, cada um com a sua graça. Eu vou pedir pro Wilson mostrar rapidinho aqui a sala, ó, só pra vocês terem uma base. Tem de tudo aqui. Inclusive, tem o capacete do Ayrton Senna por aí. Tá em algum lugar. A sala é muito grande. Tem muitos objetos pela sala. Tem roupas de filmes, né? A Miss, que ganhou na última eleição que teve pra Miss Brasil, ela trouxe a roupa dela. Tem a viola, violão dos sertanejos que trazem para agradecer pela carreira, por alguma graça alcançada. A gente encontra muitos objetos, alguns autografados, que foram trazidos justamente por essas pessoas. E a gente segue acompanhando toda a programação, esse dia tão especial que é o dia de Nossa Senhora Aparecida, e você vai acompanhando com a gente. Até mais.

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0: Diversão e Arte está começando e hoje a gente recebe o multiartista Tadeu Jungle. Tadeu, muito obrigado por ter aceitado o nosso convite, estar aqui com a gente hoje. Muito obrigado mesmo.
1: É um prazer. Prazer estar aqui.
0: Você está aqui na LESP, no nosso programa, no Diversão e Arte. E voltando no início da sua jornada profissional, conta um pouco pra gente a sua relação com essa frase que te acompanha já há longos tempos, aí há muitos anos.
1: Essa frase, que é o você está aqui, que não é uma frase original, uma frase que está em qualquer mapa de shopping center, de metrô, ela aconteceu na minha vida uma vez que eu estava viajando pela Europa de trem, minha primeira viagem, moleque, mochila. E aí estava correndo de uma estação de trem para outra, e aí falei, pô, preciso ver onde eu tô. Chega lá no mapão, encontrei o mapão, e aí o que você vai procurar? Você está aqui, você vai procurar o lugarzinho que tem a setinha, né? Vous êtes ici, que era na França. Procurando, não tinha. Falei, ué, cadê? Era um mapa antigo, eles faziam por adesivo, o adesivinho tinha caído entre o vidro e o coisa, e estava lá embaixo, o você está aqui. Falei, cara... Aí me veio essa continuação da frase, vamos dizer assim, que é, se você não sabe onde você está, fica muito difícil saber para onde ir. E aí eu fiz um adesivo, na verdade, é um adesivo desse tamanho assim, pequenininho, 4x4, isso aqui é uma réplica. Esse adesivo, eu fiz várias cópias desse adesivo, 5 mil cópias, quando era em 97, e distribuí para as pessoas, aquilo foi uma febre, todo mundo queria o adesivo, porque aonde você colava o adesivo, ele meio que muda de sentido, porque é estranho a frase você está aqui, fora de um mapa, fora de uma coisa. Aí de repente está numa porta. Você abre uma porta de elevador, você está aqui. Como que dizendo? Você está aqui. Fique presente. Assuma a presença. Vamos pensar nisso. Que hoje nós estamos aqui. Você está aí, na sua casa, nos vendo. Pensar um pouco sobre isso. Cortar o fluxo da velocidade da vida, que a gente sempre está pensando lá no futuro, ou está se lembrando do agruras do passado e tal. Sentar um pouquinho, respirar e falar, estamos aqui.
0: Quando você criou essa frase, você está falando que foi nos anos 90, 1997, A gente não tinha a internet como nós temos hoje, os smartphones, as redes sociais. Você acha que essa frase hoje em dia ainda tem um peso ainda maior do que há 30, 40 anos?
1: Eu acho que sim. Na verdade, a frase surgiu nos anos 80, quando eu era moleque. Em 97, que eu fiz o adesivo, e uma grande exposição só em cima dessa frase. Hoje, a frase persiste. Esse é um poema meu que mais andou. Já teve nos Estados Unidos, já teve aqui no Museu de Arte Contemporânea, ele já teve em muitos lugares. E por que ele continua tão vivo? Porque eu acho que as pessoas cada vez mais precisam desse momento de presença. Esse estranhamento que é bom, quer dizer, não é uma frase que você ria, chore, ou se espante, ou fique indignado, como seria um poema, talvez outro. É uma frase que você fala, mas o que é? Ela tem um estranhamento, acho que esse estranhamento também é positivo. E essa chamada ao momento presente, hoje, que a gente está nessa loucura desse fluxo doido de imagens e eletrônicas e digitais, inteligência artificial, é muito importante.
0: Agora com inteligência artificial, para onde nós vamos, Tadeu?
1: Eu acho que a gente está no meio, a gente está tendo o privilégio, primeiro, de viver uma revolução como a gente nunca viu antes. Uma revolução maior do que a revolução quando a internet veio, que já foi uma coisa gigantesca, né? E uns dizem que será ainda mais potente a transformação do que quando se inventou a energia elétrica. A gente não está dando muito bola para o tamanho disso, mas esse é o tamanho disso. É um tamanho muito radical. Quer dizer, o que a gente está vivendo hoje, 2025, se você está nos vendo em 2035, nesse momento, você fala, nossa, mas naquele... Nossa, que dinossauros eles eram em 2025. Porque a gente vai se transformar muito. A gente vai se transformar muito, porque é algo exponencial. A inteligência artificial, ela se autoalimenta, ela vai se alimentando de conhecimento e você vai inventando coisas novas que ela vai assumindo, aí ela acelera o outro processo. Né?

0: festival filmes brasileiros só. E junto desse festival vai haver mesas de debate sobre ética, mercado de trabalho, ferramentas disponíveis, enfim, para a gente poder discutir um pouco a inteligência artificial. Hoje em dia, se você fala inteligência artificial em qualquer faculdade e falar, e aí, o que, que você acha? A pergunta é, eu vou perder meu emprego? Eu vou perder meu emprego? Eu vou perder meu emprego? Ou seja, o aspecto medo é grande. E o que, que vai acontecer? Eu não sei, ninguém muito sabe como vai ser. A gente tem, intui. Mas como vai ser? Será que eu vou perder meu emprego? Ah, esse tipo de emprego não perde, porque aqui não tem como a inteligência artificial fazer, mas esse daqui já era, esquece que no ano que vem não tem mais. Essas são as coisas, algumas realmente verdadeiras e outras que a gente está supondo. Só que a inteligência artificial vai trazer novos desafios e novas profissões. E nesse momento, não adianta dizer, eu não quero, não vou usar, sou contra, isso vai destruir a criatividade, isso vai homogeneizar a produção artística, isso vai homogeneizar as ideias, porque a inteligência artificial só olha para o passado, né? Ela só conhece o passado, então a arte, que é a antena para criar o futuro, vai ter dificuldades, vai ficar uma arte... No fundo, isso tudo que pode vir a acontecer ou pode ser colocado na nossa arena, ele vai acontecer independentemente de você. Então não é gostar ou não gostar, você vai ter que usar, você vai ter que aprender a usar. Então independentemente se você gosta ou não gosta, tem medo ou não tem medo, o lance é, a inteligência artificial é inexorável, ela vai existir. O que você precisa ver é como eu vou usar a inteligência artificial. Como eu vou usar? E é claro, a hora que você tiver que discutir, a hora que você tiver que lutar por leis, para não deixar com que os call centers esquentem tudo, tomem a sua cidade, você lute por isso, você vá contra as coisas que você achar que tem que ser feitas, mas você não vai poder se furtar ao uso dela. Hoje em dia, praticamente todo mundo usa. Né? Então, assim, isso só vai crescer. Então, eu vejo como uma forma... importantíssima, nós seremos a primeira geração da inteligência artificial. Então a gente está tendo esse privilégio histórico de aqueles caras que viveram a internet, ah, viu o começo da internet, internet discada, o outro, ah, eu vi quando surgiu o vídeo, a câmera de vídeo, ah, eu vi não sei o quê. Então você pode dizer, hoje estamos vivendo a primeira geração da inteligência artificial. E isso é muito importante para a humanidade. Então é um momento histórico.
1: E você percebe esse medo da perda do emprego em jovens, em todas as idades, em diferentes áreas?
0: É, eu acho que a inteligência artificial está ligada ao medo. Hoje, está ligada ao medo. E tem cada tema que você for abrir, por exemplo, jornalismo, fake news. Será que isso é verdade? Eu já fico em dúvida de algumas coisas. Eu olhei outro dia uma imagem e falei, nossa, não, isso é inteligência artificial, não é possível. E era real. Mas, percebe, você não vai conseguir mais distinguir nada do que é real e do que não é real. Esse é um problemaço.
1: E no universo da arte, assim, você tá falando, a gente está falando aqui sobre um festival de cinema sem uso de inteligência artificial. Quem trabalha com cinema, quem trabalha com arte, você sente que é mais aberto a essa tecnologia?
0: Não. As pessoas não são. Tem muita gente de cinema com medo, muitos roteiristas com medo. Só que o que acontece? A inteligência artificial no cinema, ela vai ser usada de muitas formas. Pesquisa. Sugestão, sugestões de pautas, roteiro, auxiliar na confecção de roteiros, depois, puxa, para poder fazer storyboards, para fazer um monte de coisas, ela vai sendo usada, não tem como, até porque é muito mais rápido, só que eu sempre acho, sempre penso, que quem está por trás daquela máquina, quem vai aceitar o que a inteligência artificial está me propondo, sou eu. Eu vou dizer, não quero ir por esse caminho, eu gostaria que o personagem fizesse não sei o quê. Aí ela vai para um outro caminho, aí você usa uma parte do que ela escreveu. Isso falando de roteiro, você usa uma parte, aí você põe, tem uma outra ideia. Não, eu tenho uma tia, eu quero colocar um personagem. Ah, sua tia, aí você põe daquele jeito, eu quero que ela se transforme, seja mais isso, mais aquilo. Aí mistura, ou seja... Não é uma ferramenta, eu não gosto desse nome de usar para inteligência.

0: serviço, é uma ferramenta que vai te ajudar. Não é uma ferramenta, é muito mais do que isso. É um agente, é um companheiro, é um cara que você vai, uma cara que você vai estabelecer diálogo. Só que acho que a autoria, ela vem mixada com você, você está ali dentro. Então eu não acredito que a inteligência artificial per se vai fazer alguma coisa sensacional. Ela vai fazer com o comando, com o viés, com os inputs e as decisões humanas.
1: Tadeu, você é um artista plural que transita pela poesia visual, vídeo, cinema, fotografia, usando a arte como ela se propõe, na experimentação e também na reflexão. Rio de lama, fogo na floresta, ocupação Mauá, rios invisíveis, você fez uso da realidade virtual. Quais foram os desafios que te levou a usar essa tecnologia nesses temas?
0: Olha, a realidade virtual, que são os filmes que você assiste com óculos, e ela é um audiovisual. Então eu chamo de cinema imersivo. É uma realidade virtual? Se faz realidade virtual, faço. Mas na verdade o que eu faço é um cinema imersivo. Ou seja, eu estou contando uma história, uma história documental ou uma ficção. Só que essa ficção que eu estou contando, ela precisa dos óculos e você fica totalmente imerso naquela situação. Os desafios são muitos. Apesar de eu ter tido todo um background de cinema, ter estudado cinema, ter feito cinema, etc., quando você muda para a realidade virtual, você tem que mudar o ABC, a gramática muda. A realidade virtual não tem zoom. A realidade virtual não vai trabalhar com close, a realidade virtual nem sempre você pode movimentar muito a câmera porque te enjoa. Então ela tem uma série de preceitos diferentes do cinema. Os planos são mais longos, ela favorece a narração em off, ou seja, tem vários mandrakes ali, vários malabarismos que você vai aprendendo para criar essa gramática nova da realidade virtual desse cinema imersivo. Então foi um trabalho grande, está sendo ainda, eu continuo filmando em realidade virtual, gosto muito, acho, de novo, é um outro meio que não vai desaparecer, não é modinha, não é uma figurinha que ele está vendo num livro ou está vendo num vídeo lá fora. Não é uma coisa feita lá fora. É uma coisa que aquela fora veio e você ficou dentro. Aí a potência disso é muito grande, porque você viveu aquilo. Então a tua memória vai guardar isso com muito mais longevidade, porque gerou emoção. Então, assim, eu acho que é um meio que vai se aprimorar ainda. O óculos é um óculos grandão, muito chato, já está ficando melhor, já está ficando mais barato. Mas com inteligência artificial, provavelmente vão inventar um óculos pequenininho, simpático, não caro, que você possa ter ali na mesa de trabalho e de vez em quando você assista um trecho de um filme ou o próprio filme que você está assistindo, a série que você adora, que fale, olha, se você colocar seu óculos no final aqui e olhar para esse QR Code, você vai entrar aqui e vai ver o cenário como é construído. Pô, pega meu óculos, pum, QR Code ali, tô lá dentro vendo aquilo tudo, como foi filmado, aquele cenário, aqueles atores. Cara, quem que não quer isso? Né? Ou seja, vai rolar. Né? Então, isso que eu estou fazendo agora ainda soa um pouquinho meio ficção científica, mas é o beabá do que vai ser.
1: E que retornos que você tem, Tadeu, de quando na produção, na execução desses filmes, o telespectador consegue se transportar para esses lugares? Assim?
0: Os retornos são incríveis, porque você tem, por exemplo, eu fiz um primeiro projeto chamado Rio de Lama, que era a tragédia de Mariana. Então, quando aconteceu a tragédia de Mariana, eu resolvi ir lá para Bento Rodrigues, a cidade que tinha sido o povoado, que tinha sido destruído, o primeiro povoado que ficava ali na Boca, e fiz um documentário lá. E é um documentário muito emocionante. Então, muitas pessoas choram ao ver o documentário, choram, termina, choram, tem que enxugar o óculos, porque elas se emocionaram, porque elas foram para lá. Elas não ficaram vendo aquelas fotos marrons no jornal, no telejornal, foto marrom, morreu 16 pessoas, morreu 17, morreu 18, morreu 19. É uma coisa que tinha uma hora que o cara, aquilo, ele fica anestesiado. A hora que você leva ele para a realidade virtual, o cara vai lá e fala, nossa, olha isso, cara, olha onde eu tô. puta, olha essa casa. Aí você vê o depoimento de uma pessoa, você vê o depoimento de outra, você adquire uma vivência. Então, esse documentário foi importante na época, ele foi, viajou muitos festivais, eu ganhei um prêmio na ONU, fui para a ONU falar sobre esse filme. Ele continua valendo até hoje, porque é um registro de memória daquele local, como não tem outro igual, porque é feito em realidade virtual.
1: Tadeu, a gente vai para um rápido intervalo e a gente volta daqui a pouco com o Tadeu Jungle aqui no Diversão e Arte.
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0: Diversão e Arte de volta, e hoje a gente recebe o multiartista Tadeu Django. Tadeu, a poesia visual te acompanha desde o início da sua carreira, né? Entre pequenos adesivos anônimos pelo mundo, até exposições dentro e fora de museus. E você lançou agora o livro A Palavra é uma Imagem, que revisita essa jornada. Conta um pouco sobre a seleção de imagens para esse livro.
1: Então, esse livro é muito importante, não só para mim é importantíssimo conseguir fazer um livro que tenha toda a história da minha poesia visual. Primeiro, o que é poesia visual? Né? Se as pessoas mal e mal leem poesia, será que elas vão ver o que é poesia visual? Um slogan da poesia visual é que a palavra que é usada para fazer a poesia, nesse caso, ela também vai para o lado visual. Ela é tratada de forma visual. Tenha um visual que interage com o que ela significa originalmente. Então, significante e significado acabam ali fazendo uma... A melhor coisa, acho que talvez seja mostrar um pouco. Esse é o livro, né? A Palavra é uma Imagem. E ele... tem, ops, por exemplo, isso aqui é fuga, é fuga como um labirinto, né? Praticamente sem lugar de fuga aqui, né? Vamos ver aqui, olha, esse aqui você está aqui que eu estava falando, ele está aqui, ele está originalmente como um adesivo aqui, né, pequenininho, e aqui ele tomando a fachada do MAC, 8 andares de poesia. Então é um poema que realmente que teve muita repercussão. Esse daqui, por exemplo, ele é a Angústia, em três versões. Uma versão de um projeto original, né, feito no caderno, uma primeira tentativa, um rascunho, depois uma feita com nanquim, e depois uma outra versão final, essa Angústia, esse Angústia, que não consegue nem pronunciar, coisa apertada. Então ele tem, esse é o que é a poesia visual, né? Tem de tudo, ciúme, a dor do ciúme, né? Ou seja, a poesia visual, nesse caso, esse livro é importante para mim, porque eu consegui finalmente, depois de 40 e tantos anos de trabalho, reunir o trabalho. Ele vem, tem poemas aqui de 78, comecinho de tudo, até 2025. Então ele, nesse caso, tem essa importância de ter essa coletânea de tudo, e também importante para a poesia, importante para a poesia visual. A poesia visual é herdeira da poesia concreta dos irmãos Campos, da Espinhatari, etc. E eu acho que esse livro aqui dá mais um passo, ele abre mais perspectivas, mais horizontes para que todos continuem criando. Ele tem 2 textinhos aqui, um do Arnaldo Antunes e um da Lenora de Barros, falando. O Arnaldo também é um poeta visual, também faz e tudo. Então o Arnaldo muito generosamente fez esse texto aqui. Então é um livro importante.
0: E quando você revisita todos esses anos com essas obras, que sentimento que você tem?
1: Cara, vou te contar uma pequena historinha.
0: Fica à vontade.
1: Eu fiz um documentário sobre o Zé Celso, a convite do Itaú Cultural, e o documentário demorou 2 anos para ser feito. Eu fiz o roteiro, propus, fomos para a Grécia, fomos para isso, fomos para lá, gravei o Zé no teatro. Né? O Zé Celso nunca me falou: Tadeu, não esquece daquilo. Tadeu, você vai botar aquilo? Nunca me falou nada.
0: Te deu liberdade total.
1: Total. Fui, fiz, perguntei, levei, ele foi, se divertiu, nos divertimos. O documentário ficou muito bacana. Chama-se até Evoé, que está no YouTube. Então, se você botar Evoé, documentários, Excelso, YouTube, está de graça no YouTube, dá para ver. É um documentário importante também, que transforma as pessoas. Pelo Zé, né? Aí... dia X, mostrei para o Itaú, os caras viram ali, leva para o Zé Celso para ver, que não tinha visto nada. Então, em casa, chamei ele, o Zé, Marcelo Drummond, foram assistir o filme. Terminou o filme, silêncio. Falei, pum. Aí, coragem, né? Eu falei, Zé, e aí? Ele falou,
2: tô espantado com a minha coerência. E eu acho que nesse livro tem isso, sabe? Tem a minha coerência. Desde o começo, escrever uma palavra, fazer coisas concisas. Não são poemas longos. São poemas de uma palavra, duas, três, quatro. Mas são coisas curtas, visuais. Tava lá em 78, tá aqui em 2025.
0: Pegando esse gancho, a vanguarda sempre fez parte da sua vida, né? Os artistas geralmente têm um olhar que antecipam tendências, debates. Você acha que a arte provoca esse pensamento crítico?
1: Eu acho que a arte, quando é arte, ela provoca uma reflexão. Ela provoca uma reflexão e, portanto, um pensamento crítico sobre o que ela está abordando. Ou ela nos emociona, o que também é um pensamento crítico. Quando você se emociona por uma coisa, tem uma sua postura, está em embate com aquela obra que você está vendo, então aquilo te provoca uma reflexão e um pensamento crítico sobre o que está em volta. Então eu acho que sim, que a arte, como dizia o Zé, né, é uma coisa que você vê os artistas, é uma coisa que tem antenas, o cara está com a antena ligada, então está recebendo coisas que não estão ainda talvez claras, nem para o artista, tá, muitas vezes, mas ele traz aquelas coisas e materializa. A partir da hora que você materializa, isso é importante. Não é só as ideias, se ficar com as ideias e fica com as ideias. Não, se você não materializar num pedaço de papel, num filme, você precisa materializar. Depois que você materializou aquele teu pensamento, ou você joga ele fora, ou ele evolui, cresce e brota. Mas você tem que materializar, né? Então eu acho que isso, né, essa é uma função da arte, trazer um pouco do que está aí e jogar aqui para todos nós podermos fluir.
0: Tadeu, você acabou de lançar um livro, a gente está falamos um pouco antes sobre o Festival de Cinema que vai usar inteligência artificial, WiFi, pensando em 2026, projetos futuros, o que você tem ainda além disso, olhando para frente?
1: Bom, o WiFi é bem importante, né? É um festival que eu vou ser jurado, estou muito curioso para ver os filmes. É só você procurar aí, WIFF, vai acontecer na FAAP em fevereiro. Estou bem interessado em saber o que é que os brasileiros estão produzindo com inteligência artificial. Então, esse assunto me interessa. A inteligência artificial dentro da comunicação e das artes me interessa bastante. Estou estudando, estou lendo, aprendi. Hoje em dia também tem essa, né? Se você não estudar, semana que vem você já está devasado. Você tem que estudar sempre. Então, a inteligência artificial me interessa bastante. Eu tenho um projeto de um longa documental, que é uma homenagem ao cinema, chama Histórias de Cinema. Não sei se eu consigo realizar o ano que vem, mas eu vou, pelo menos ele vai ficar pronto para filmar em 2027. Aí tem uma série de humor muito bacana, que eu espero também, no final é assim, é para trabalhar em 2026 e fazer em 2027, que é uma família italiana que tem uma pizzaria. Então é aquela série de humor onde o trabalho e a família se misturam,
0: se confundem,
1: e tem um personagem muito bacana, que é um personagem com síndrome de Down. Ele é família, não sei se você já conviveu com pessoas que têm Down, são figuras absolutamente maravilhosas, pessoas sem filtro, diretas, muito divertidas, muito emocionais, muito assim. Então ele é uma pessoa interessantíssima dentro dessa história. E tem uns outros projetos, por exemplo, realidade virtual. Eu gostaria muito de fazer mais um filme de realidade virtual para mostrar... Não mostrar, porque isso já foi mostrado, mas para poder levar as pessoas para lugares no Brasil que existem, como arte, cultura e agricultura, antes de 1500. Porque toda a história do Brasil é contada a partir da chegada de Cabral e tal, os indígenas, aquela coisa, tarará, os portugueses, a colonização. Tinha indígenas? Tinha os indígenas aí, mas não é que tinha os indígenas. Os caras estão aqui há 14, 15 mil anos. Então é interessante mostrar, não só mostrar, mas levar a pessoa para ver aquelas maravilhas na Serra da Capivara. O cara fala, nossa, olha que incrível que esses caras fizeram. Eu gostaria muito de conseguir fazer um filme
2: O codinome é Antes de 1500.
1: Esses são os projetos que estão por aí.
0: Tá ótimo. Ô, Tadeu, muito obrigado por essa entrevista, por esse bate-papo incrível. Eu aprendi muito aqui com essa,
1: legal.
0: Com essa nossa conversa, com essa entrevista. Boa sorte em todos esses projetos, com o livro que você acabou de lançar, sendo jurado e com tudo mais que tem aí pela frente.
1: Pô, muito obrigado. Adorei estar aqui, adorei o papo.
0: Muito obrigado. Então é isso, pessoal. Diversão e Arte de hoje fica por aqui. Até a semana que vem. Tchau, tchau.

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3: Um projeto que começou há 10 anos falando de cidadania para estudantes chega a 2026 com um tema que faz parte da realidade de muitos jovens: as apostas online. Nessa edição do Faça Sua Parte, alunos da rede estadual transformaram o debate sobre as bets em teatro. O Faça Sua Parte nasceu em 2016 de uma parceria do Tribunal de Contas do Estado de São Paulo com o Instituto Maurício de Souza. O primeiro passo foi um gibi sobre participação cidadã e controle dos recursos públicos.
4: O Tribunal está sempre muito preocupado com o controle social, com a participação de todos. E uma forma de aproximar cada vez mais a sociedade, de incentivar cada vez mais o controle social. Nós queremos incentivar uma reflexão sobre a importância das escolhas, uma importância da responsabilidade.
5: E depois vieram concursos de redação, música, histórias em quadrinhos e produções audiovisuais. 10 anos depois, o desafio chegou ao palco. Alunos do ensino médio foram convidados a criar peças sobre um problema cada vez mais presente: as apostas online. O tema deste ano é bets, quando a promessa de dinheiro vira armadilha e rouba sonhos.
6: Já tivemos concurso de redação, de tirinhas, de música, de vídeos e esse ano o teatro, que é uma maneira que o jovem se identifica, que fala a linguagem da juventude e que a gente consegue transformar esse tema tão árduo e tão atual que são as bets numa linguagem que os jovens consigam desenvolver nessa modalidade tão interessante que é o teatro.
5: Duas escolas chegaram à final: de Marília, a escola estadual professor Amílcar Imatei, com a peça Membro Faltando, e de Santa Fé do Sul, a escola estadual professor Itael de Matos, com o último final.
7: Eu fiquei bem feliz de ter participado do processo, porque é um tema tão importante para a nossa sociedade e que agora nós estamos vendo que agora, como nós tínhamos mostrado, como é prejudicial isso para a sociedade. E atualmente o governo até proibiu as bets de funcionarem no país. E hoje aqui a gente está mostrando vários modelos aqui, em ter vídeos, exposições, mostrando como isso pode ser passado para a sociedade, tanto prejuízo que as apostas online podem causar.
5: No palco, os próprios estudantes contam histórias sobre escolhas, perdas e as consequências de uma aposta que parece inofensiva. A arte vira um caminho para falar de um problema real.
8: O processo que a gente teve foi de organizar uns vídeos, algumas reportagens para montar o roteiro. Os ensaios foram intensos também. Nós fizemos duas etapas. A primeira etapa foi a de montar o roteiro e a outra de pegar esse roteiro e fazer a gravação do áudio, né, para depois fazer a encenação no palco.
9: Nós tínhamos uma eletiva de teatro e quando a coordenadora geral enviou o projeto no grupo, nós encabeçamos e elas toparam muito. Então elas começaram a fazer um levantamento de dados, né, do uso, enfim, e depois nós começamos a produção do roteiro.
5: Quem decide o resultado são os próprios alunos da plateia. Depois das duas apresentações, eles voltam no grupo que melhor levou essa discussão para o palco.
7: A gente tem que louvar essa iniciativa do Tribunal de Contas. Acho que o Tribunal de Contas está sempre preocupado com a boa gestão dos recursos, no caso, gestão a recursos públicos. E eu acho que está super aderente a Secretaria de Educação também fazer parte dessa iniciativa, porque a gente tem dentro da nossa rede uma disciplina de matemática financeira, de educação financeira. Então faz todo sentido você trazer dessa chave que está acontecendo aqui dentro da sociedade.
5: 10 anos depois de começar com o Gibi, o Faça Sua Parte continua encontrando novas formas de falar com os jovens. Desta vez, o palco virou espaço para informação e cidadania. Espero que tenham gostado. Até o ano que vem.

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3: O primeiro fiscal dos serviços realizados pelo político eleito, especialmente a sua relação com o dinheiro e os recursos públicos, é o povo. O cidadão e a cidadã, representados pelos deputados estaduais e federais, senadores, governadores e pelo presidente da República.
4: Então, quando se discute um orçamento, não está só se decidindo onde se vai gastar. Os deputados, né, estaduais, federais e senadores, eles já analisam, já começam a fiscalizar como está desenhada a política pública daquele governo que encaminhou o orçamento. A partir de então, né, existem uma gama aí, uma grande relação de atores, né, políticos e de controle público que podem atuar na fiscalização do orçamento.
3: Os candidatos eleitos que ocupam o lugar de representantes da população são fiscalizados o tempo todo. Mesmo no caso de uma lei como a do orçamento, aprovada anualmente, que prevê o valor dos recursos e para onde vão ser destinados, a fiscalização é permanente.
5: E aí, depois que a lei é aprovada, tem que ser executada. E os órgãos de fiscalização entram exatamente nisso. Olha, aquilo que foi aprovado para ser aplicado na saúde, na educação, no meio ambiente, na infraestrutura, quando a gente fala de escolas, de novos postos de saúde, novos hospitais. Então, esses órgãos de fiscalização vão justamente olhar se a lei está sendo cumprida. Não adianta o orçamento ter aprovado uma determinada verba para a construção de um novo hospital no estado e, de repente, esse dinheiro não foi utilizado na construção daquele novo hospital. Foi, entre aspas, desviado. Eu não estou nem falando de corrupção, mas estou falando de desvio. Olha, aquela verba era para o hospital e, de repente, foi para asfaltar uma estrada vicinal, uma estrada do interior. Não, não pode. Se a necessidade do asfaltamento de uma estrada é importante também para aquela comunidade interior, tem que ter uma verba específica aprovada também na lei. E não tirar do hospital, por exemplo, onde aquela verba já tinha sido aprovada. Daí servem esses órgãos de fiscalização.
3: Determinados órgãos e instituições são responsáveis por esta fiscalização e monitoramento.
4: Dentre eles, o Tribunal de Contas da União, a nível federal, e o Tribunal de Contas do Estado, a nível estadual. Lembrando que na Constituição Federal, os tribunais de contas, né, são estruturados como órgãos técnicos que auxiliam o poder legislativo na fiscalização da administração pública. Então, o papel do voto, o papel dos nossos representantes, se mostra tão importante no momento do exercício da fiscalização do Tribunal de Contas, porque o Tribunal de Contas está ali para auxiliar o Poder Legislativo na fiscalização. Além disso, existem demais órgãos de controle, né, como o próprio Ministério Público, as controladorias gerais, que fiscalizam também os recursos públicos.
3: E aqui em São Paulo é o TCE, o Tribunal de Contas do Estado de São Paulo, que atua na fiscalização orçamentária, patrimonial, financeira e contábil do Estado e dos seus municípios, exceto na capital, bem como das respectivas entidades de administração direta ou indireta e das fundações por eles instituídas ou mantidas.
5: E o Tribunal de Contas tem exatamente isso. Primeiro tem os mínimos exigidos constitucionalmente, né, para aplicação na saúde e na educação. Esses mínimos são básicos. O Tribunal de Contas vai lá olhar e vai fazer conta mesmo. O Tribunal de Contas vai fazer conta se os mínimos foram seguidos e se, ainda que tenham sido seguidos esses mínimos, dentro desses gastos, os gastos foram corretos. Não houve superfaturamento, não houve de alguma maneira desvio, não houve uma má gestão daquele recurso, né? A obra não atrasou, era para construir em 2 anos e aí atrasou, esse tipo de coisa.
3: Assim como as instituições, as assembleias legislativas e a Câmara Federal, que tem o poder de realizar as fiscalizações sobre o Poder Executivo, é importante que a população sempre esteja atenta e monitorando o trabalho dos seus representantes.
5: No Executivo, o presidente, os governadores e os prefeitos fazem promessas, compromissos de campanha. Vou melhorar a saúde, vou melhorar a educação, vou melhorar a proteção do meio ambiente, ou vou melhorar as estradas, ou vou melhorar vários aspectos da nossa vida. E eles têm que ser fiscalizados, eles têm que ser cobrados. Então, a nossa participação política não é só no dia da eleição. 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
1: Nós vamos conhecer uma outra ONG que também faz um trabalho essencial, que é a Gerando Falcões.
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3: Para começar, uma pergunta simples, mas que eu tenho essa curiosidade. Qual a diferença de uma coordenadora de figurino para uma figurinista?
4: Figurinista é a que concebe o figurino. Partimos do zero, por exemplo, ela vai levantar tudo que o espetáculo precisa para ter o espetáculo em matéria de vestimenta, calçados e tudo. O visagista do cabelo e assim vai. A direção de coordenar a atuação, a Rafa, no caso, da dança, o balé, do espetáculo, e aí a minha parte como coordenadora é eu coordenar o que eles vão vestir. Eu tô com a mão na massa da atuação para eles irem lá para frente. Então, eu e a minha equipe, a gente troca, a gente tira e põe figurinos. E aí a gente coordena essa parte. A figurinista não, ela criou, por exemplo, esse vestido, que é o nosso vestido icônico, né, que eu nem sou fã de amarelo, mas esse vestido é lindo. E ele é impactante, né?
3: Muito.
4: Então eu considero ele como icônico do espetáculo. É uma marca registrada da Alcione, né? Tanto que ela gosta de microfone dourado e tudo mais. Então super combina. Aí a Lígia se fez, desenhou, estudou o que ela tinha que fazer. Ela fez a réplica idêntica do figurino da capa do álbum da Alcione. Então ela é o criativo. Né? Maravilhosa. Eu só coordeno. Ah, vai vestir isso, eu vou pôr isso aqui em você, que esse aqui, por exemplo, é o figurino do boi, que também é uma figura icônica no espetáculo, e é belíssimo, né? Olha todo o trabalho, toda uma concepção.
3: Uma riqueza de detalhes.
4: Muito, porque ele é todo bordado. Inclusive bordado pelas meninas privadas de liberdade. Que fizeram com muito amor, olha que graça. É um trabalho, foi muito
3: Nossa.
4: Cuidadoso.
3: Ó, ficou ainda mais especial depois do que você acabou de falar.
4: Ficou muito mais especial, muito mais... Todos os bordados que estiverem no figurino foram feitos por elas.
3: E aproveitando que você acabou de me mostrar essa saia, por que que essa saia especial tá com cabide de madeira?
4: Ela é muito pesada. Tem muito bordado. Ó, é todo bordado e o bordado pesa, porque é pedraria. Então se eu for virar a saia...
3: Posso ver?
4: Pode, deve.
3: Olha,
4: ela é extremamente pesada.
3: É bem pesado
4: só
3: mesmo.
4: Só nesse cabide
3: assim,
4: que segura. Os outros quebram. O de terno não segura de jeito nenhum.
3: E a Alcione então usou?
4: Não usou esse. Esse aqui é a representatividade do boi lá do Maranhão.
3: Entendi.
4: E aí ele tem culturalmente ele é muito famoso. Tinha que ser representado. Falando do Maranhão, falando de Alcione. O boi, muito prazer.
3: Nossa, que lindo.
4: Não é lindo?
3: E faz parte do seu trabalho, então, porque esse espetáculo, na verdade, ele já existe há alguns anos, né?
4: Sim.
3: Voltou a ficar em cartaz.
4: Sim.
3: Faz parte do seu trabalho, então, adaptar esse figurino para os novos atores?
4: Sim, tivemos que adaptar para 90% do elenco, que era todo novo. Os que estavam antes, precisamos ajustar porque todos emagreceram. Ou ficaram mais fortes. Mas o restante... Tem gente aqui, por exemplo, deixa eu pegar uma. Esse vestido aqui é da Nata. É da Nata. Ela tem umas costas largas. E a garota que fazia antes, uma belezura de pessoa, bailarina fininha, magrinha, não entra. A gente pega, ajusta o figurino, diminui ou aumenta, nesse caso aumentamos, abrimos para que a Nata possa vestir e entre belíssima no palco.
3: Mas aí durante, enquanto o espetáculo está em turnê, o ator tem que manter aquele corpo, já que vocês ajustaram.
4: É, o corpo dele é nosso. É assinado em contrato. Não pode engordar. Não pode emagrecer muito, porque senão ele perde o figurino. Não perde, a gente vai ajustar.
3: Sim.
4: Mas você pensa, um vestido de alta costura como esse, pra gente fazer isso, você tem que contratar uma pessoa capacitada pra poder mexer num figurino de alta costura. A Lígia fez uma coisa muito bem feita. O figurino desse espetáculo é muito rico, muito bem feito, só coisas de qualidade. Então eu não posso simplesmente jogar na mão de uma pessoa X para ela mexer, porque ela vai estragar o vestido. Então eu preciso adequar, e a pessoa que vai entrar no figurino merece todo o respeito.
3: Claro.
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0: Olá, estamos de volta falando diretamente da cidade de Aparecida. Como vocês podem ver, nós estamos na sala de imprensa porque daqui a pouco deve ter um pronunciamento oficial do Dom Mário Antônio. Ele que é arcebispo aqui da cidade de Aparecida e ele deve falar um balanceamento, né, das pessoas que devem passar e que já passaram aqui ao longo do dia, a importância da imagem, a importância de Nossa Senhora, não somente aqui para o santuário, para a cidade, que a economia conta muito com esses visitantes, mas para o país de modo geral. Principalmente agora, né, gente, na semana da data oficial de Nossa Senhora, muitos visitantes vêm até aqui, isso ajuda a cidade de modo geral. Os moradores aqui dependem muito, né, da economia da cidade depende muito desses visitantes, então ele deve vir até aqui. A coletiva estava marcada para as 11 horas, houve um atraso, principalmente porque estava tendo a missa agora das 9 horas, que era a missa solene, a principal missa do dia. Deve ter missas ao longo do dia, até às 19 horas, tem programação por aqui, terá os sinos que devem tocar. Tem muita coisa para quem quiser vir aqui aproveitar, mas por enquanto então a gente deve acompanhar sim esse pronunciamento e trazer para vocês todas as informações do arcebispo então Dom Mário, que deve vir falar daqui a pouquinho com a gente, relembrando então um pouquinho essa história de Aparecida, que foi encontrada em 1717, aqui o maior santuário nacional do mundo, né? Aqui o maior santuário mariano de todo mundo. Muitas pessoas passam por aqui. Somente ontem, mais de 24 mil pessoas, mais de 24 mil romeiros vieram até a cidade de Aparecida. Ainda não há um número oficial para esta data, para hoje, então, de oficial de Nossa Senhora Aparecida, mas espera-se que mais de 500 mil pessoas passem por aqui. Nós já encontramos muitos romeiros, como vocês acompanharam ao longo da nossa programação durante a manhã. Nós fomos na Sala das Promessas, muitas histórias de devoção, muitas pessoas trazendo, né, os seus relatos pessoais de graças alcançadas. E a gente continua por aqui, então, acompanhando tudo o que está acontecendo para trazer tudo em primeira mão para vocês. A gente segue aguardando para trazer a coletiva com o Dom Mário, que deve falar daqui a pouquinho, trazendo os números e relatos sobre tudo que deve acontecer. O pronunciamento oficial a gente acompanha e logo mais a gente traz para vocês. Não saiam daí.
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4: Agora eu queria que você falasse também como leitor uma questão que a gente estava conversando aqui nos bastidores. Para você, a página amarela e a página branca tem diferença?
5: Para mim tem. Porque eu tenho a impressão que por ser a página branca, assim, ele reflete mais e o contraste é maior. E por ser uma página mais amarelinha, ela é mais confortável. Inclusive, mas eu não sei se cabe falar, mas eu tive uma experiência no intercâmbio que os professores davam pilhas de xerox, um em branco e outro uma cor mais clarinha. Aí eu perguntei, ué, acabou a página branca? Eu falei, não, é porque algumas pessoas que têm alguma questão visual, elas sentem muito cansaço e elas, eu não sei, é uma coisa neurológica. Você coloca uma folha de menor contraste, por exemplo, a amarelinha, para você ter uma leitura mais confortável, você conseguir fazer por mais tempo. Então,
4: eu acho que aí isso entra tanto na questão, a gente está falando um pouquinho dessa mudança de visão em relação à literatura, com essa era da comunicação que é muito rápida, tudo muito, muito volátil, e a gente também tem a questão da tela, né, das telas, que estão ali o tempo todo. E aí a leitura também entra nisso, né? Porque você falou muito sobre essa questão da gente ter a leitura como entretenimento, às vezes.
5: Uhum.
4: A nossa forma de se comunicar mudou, a nossa forma de ler mudou, a gente tem muitos formatos, tem celular, tem os leitores digitais. Então, até esse ponto, a gente vai descobrindo um pouco a literatura clássica, né? Porque você retorna, em especial nessas edições super especiais, a gente tem esse contato com o livro, que é um pouco diferente do que a gente tem visto ultimamente.
5: Muito. Inclusive, o conteúdo mais recente que foi ao ar, que é o do celular ao calhamaço, ele traz tudo relacionado a isso. O quanto que nos últimos 15 anos, sobretudo, por causa do celular, a gente mudou a nossa, não só a nossa forma de leitura, como nosso acesso aos conteúdos, e também mudou a nossa atenção, a nossa capacidade de manter algo por longo prazo, ou de conseguir se aprofundar realmente. E aí muita gente que antes tinha costume de ler bastante, está percebendo, pô, eu não estou mais entrando na história. Eu não estou mais conseguindo fazer uma leitura longa, eu não estou conseguindo ter a penetração que eu tinha antes. E aí muitos estão usando as leituras maiores, as longas, e alguns, inclusive, grupos de leitura, assim, clubes de leitura, estão usando os clássicos, porque justamente por você ter uma experiência longa e demorada, você retorna essas capacidades de atenção, de imaginação que não é fragmentada, uma imaginação realmente presente naquilo. Então a literatura clássica, inclusive, ajuda em todos os sentidos, até nessa recuperação de algo que a gente foi perdendo por causa das redes sociais, desse spam de atenção.
4: E eu acho que isso também entra quando a gente fala disso, né? Mais uma vez, essa questão da leitura de entretenimento e uma leitura mais clássica, que não necessariamente não é de entretenimento, né? Mas eu acho que até nisso, esse tipo de leitura, ela é mais rápida. Você engole esses livros muito rápido. E a literatura clássica, às vezes, ela te obriga a voltar, rever, ler a nota de rodapé para entender melhor. Então tem um processo reflexivo ali bem mais intenso, né?
5: Quando muita gente coloca metas de leitura, né? Eu vou ler, sei lá, com tantas páginas por dia, tantos livros por mês. E a literatura clássica, ela é um freio nisso, porque muitos trechos te colocam numa reflexão que se você continuar, você perde, você dilui a sua experiência nisso. Então tem trechos de fato que não só você tem que às vezes voltar para compreender, para assimilar melhor. Falei, nossa, como? Peraí, isso aqui foi escrito desse jeito mesmo. Se surpreender, entender aquela surpresa que chegou até você, para você seguir em frente. Então, essa questão de metas, de ritmo, de ser produtivo até na leitura, a leitura clássica te deixa mais aterrado, digamos, por causa desse impacto que ela causa, que é diferente de uma leitura mais de entretenimento, exatamente.
4: Bom, Klaus, quero te agradecer, mas antes da gente finalizar, qual é o seu clássico favorito?
5: 1984. Alguns nem consideram muito clássico, mas é porque foi o primeiro livro que, quando eu entrei na faculdade, o primeiro livro que eu li, porque eu chamou atenção pela, que eu não sabia se era sobre o ano, e eu fui por vontade. Eu usava na faculdade para ir e voltar de ônibus, e eu li aquilo e falei, nossa senhora, não só uma história de distopia que é muito forte, como, nossa, isso aqui parece estar acontecendo, né? Isso aqui parece muito o que hoje nós vemos, e me identifiquei muito, assim. É um livro que também usa muitos trocadilhos para colocar um conteúdo atrás disso, né? Um sentido por trás. Então virou o meu favorito. Então não é nem russo, não é nem um francês, é mais um que foi escrito nos últimos 100 anos mesmo, do George Orwell.
4: E o Orwell é seu autor favorito? Ou
5: não é o autor, essa é a minha obra favorita. Mas
4: autor não. Tem um também ou não?
5: Shakespeare.
4: Clássico dos clássicos.
5: Eu colocaria o Hamlet, é que eu gosto muito do Hamlet, de Macbeth, Otelo, já fiz trabalho de Otelo, mas o livro, 1964, autor Shakespeare.

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0: Está no ar o Revista Leste, seu momento de ficar por dentro do que está acontecendo no estado de São Paulo e como o Parlamento Paulista trabalha pelos anseios e necessidades da população. Bora brincar hoje, criançada? O excesso de telas está mudando a infância, mas o que as crianças perdem quando param de brincar?
1: Ele é o viver da criança.
0: Especialistas alertam, a brincadeira é essencial para o desenvolvimento.
2: É uma forma de testar hipóteses, é uma forma também de aprender.
0: E a gente vai relembrar uma brincadeira que atravessa gerações. E histórias que começam muito antes das telas. Agora, no Revista Leste. Oi, pessoal, seja muito bem-vindo, seja muito bem-vinda. Boa tarde. Olha, hoje a gente vai brincar muito. Eu tenho uma pergunta simples, mas que diz muito sobre o nosso tempo. Quem é que está brincando com as crianças, hein? Me diz. Enquanto a tela ocupa cada vez mais espaço, a infância perde convivência, criatividade, olho no olho. Especialistas alertam, o excesso de telas pode afetar o desenvolvimento emocional, cognitivo e social das crianças. E brincar, gente, não é só passatempo, é direito. Então hoje o Revista Leste discute a importância do brincar e o papel da família, da escola e da sociedade na proteção da infância. Recebemos aqui no estúdio a psicóloga e diretora da IPA Brasil, Jéssica Gimenez. Ela vai falar sobre o brincar como direito e sobre o que a infância perde quando a tela passa a ocupar todos os espaços. Seja bem-vinda, Jéssica.
3: Obrigada pelo convite. Hoje é dia de falar de coisa boa e também dos desafios do brincar.
0: Tem muitos desafios, né?
3: Muito.
0: Então, gente, a gente também participa aqui da conversa, a coordenadora pedagógica do Instituto Anchieta Grajaú, Patrícia Reis. Ela vai explicar o chamado brincar heurístico. Você conhece? É um conceito baseado na descoberta, na curiosidade e na exploração livre. Seja bem-vinda.
4: Obrigada, é um prazer estar aqui com vocês falando de um assunto tão importante e relevante.
0: É isso, obrigada. E quem aqui já brincou de carrinho de rolimã? Confesso que eu nunca. Agora tem muita criança que nem faz ideia do que é isso. Então hoje a gente vai mostrar, tá? Recebemos também o idealizador do Rolimã Fest, o Alexandre Koga. Ele trouxe um carrinho de rolimã aqui pro estúdio e vai mostrar como uma brincadeira de rua consegue reunir gerações inteiras. Oi, Alexandre, seja bem-vindo.
5: Muito obrigado, muito feliz. E uma oportunidade de tirar a molecada da tela, as famílias e os pais também, e voltar a brincar como antigamente.
0: Ai, meu Deus, será que eu consigo também?
5: Sério?
0: Seja bem-vindo, obrigada. E, gente, afinal, né, carrinho de rolimã, brinquedo, não é só aquele que acende ou que faz barulho. Olha só o que é que tem aqui do meu lado, gente. Tem aquela brincadeira que faz pensar, né, que faz interagir. E quem tá aqui do meu lado, seja muito bem-vinda, é a Fernanda Petronilho. Ela é supervisora de loja e trouxe alguns brinquedos educativos sustentáveis e vai mostrar como cada um desses brinquedos aqui, eles funcionam, né? Seja bem-vinda, Fernanda.
6: Obrigada, Vanifer. A gente está muito feliz de estar aqui mostrando um pouquinho do que é a Toyoka Brinquedos Educativos.
0: Muito obrigada, Fernanda. Seja bem-vinda. Vou voltar aqui a sentar no meu sofá, porque a gente tem muito para conversar, né, pessoal? E eu queria começar já, eu sei que todo mundo aqui vai falar de brincar, vai falar de criança, mas eu gosto de começar ouvindo a história de vocês. Pode ser?
3: Pode.
0: Todo mundo já foi criança. Vocês brincaram com telas, eu acho que pela idade da gente não, né? Só com telas não. Eu brinquei com telas, mas só com telas não. Você, Jéssica, como é que foi sua infância? Foi uma infância nos parques? Eu, pelo menos, brinquei muito nos parquinhos. Meu pai me levava a brincar nos parquinhos. Como é que foi sua infância? Como é que você chegou até aqui pra também trabalhar com a infância?
3: Muito bem, então eu nasci em Limeira, é interior de São Paulo,
0: sim.
3: E por ser uma cidade de interior, a gente imagina que, né, eu brincava bastante fora de casa e tal, mas eu sempre morei em apartamento, então eu já tinha...

0: Era uma delícia, meu
1: Ah,
0: Deus
1: que
0: do céu. E
1: delícia!
0: como é que você chegou aqui para trabalhar com infância?
1: Sim, então, ao longo dos anos, né, eu vim morar em São Paulo por conta da faculdade. Em Limeira, ainda na época, não tinha universidade ou tinha próximo, enfim, mas acabei mudando para São Paulo, onde as minhas irmãs já moravam. E aí fui estudar psicologia, porque desde quando, né, estava ali no ensino médio, já sabia que queria ser psicóloga. E então comecei a estudar e encontrei a IPA, buscando um estágio. Então eu comecei na IPA em 2014. Então
0: Nossa,
1: desde
0: faz
1: então
0: tempo.
1: eu estou na IPA, podendo, entender o brincar, né? Então eu comecei como estagiária, aí foi passando, passando, e hoje eu faço parte da diretoria, junto com a Belisa e com a Daphne. A gente faz esse trabalho de diretoria na IPA Brasil.
0: Que legal. E você, Patrícia, você também foi criança de apartamento ou não?
2: Não, não fui criança de apartamento. Eu sou natural do estado do Maranhão e eu morava na nossa casa, né? Nós já morávamos lá com os nossos avós. E sim, eu tenho essa lembrança de que também o quintal, né? Nós tínhamos um quintal, tinha as brincadeiras que nós nos reuníamos, né? Os colegas para brincar na rua ou para brincar no quintal de casa. Então nós tivemos muito essa vivência do brincar livre, né? E aí de brincar na natureza, de brincar com os colegas, com os vizinhos, né? De subir no pé lá da casa da minha avó, era o pé de tamarindo, o pé de carambola
0: Tinha
2: também,
0: pé de
2: né?
0: jambo também na casa da minha avó.
2: Tinha, né? Então, assim, são coisas que eram comuns no nosso cotidiano, principalmente na nossa infância. Estou aqui em São Paulo recente, né? Fez 6 anos que eu estou aqui em São Paulo. Comecei trabalhando no SEIS e trazendo também, né, essa importância de brincar, né? Desse contexto da brincadeira, das dinâmicas, do brincar coletivo também para as crianças. E o que me trouxe, né, muito para resgatar, para trabalhar isso em sala de aula, é muito também lembrar da nossa infância, né? Que nós brincávamos muito ali, né? Com terra, com o que era possível, né? Com coisas que não eram tão estruturadas, né? Então, a gente brincou bastante na infância, né? Brinquei bastante com os colegas. E esse gostar também da brincadeira, de querer também outras oportunidades, me trouxe para cá, para São Paulo, né?
0: Você falou de terra, eu lembrei de uma brincadeira que dizem, né? Muita criança já comeu terra por aí.
2: Já
0: Alexandre,
2: comemos.
0: Alexandre brinca até hoje, menino, de carrinho de rolimã.
3: Brinco.
0: E você, Alexandre?
3: A minha infância foi construída muito pela minha mãe, que é pedagoga. Então, minha mãe é a Célia Godói, ela abre vários congressos de educação no Brasil inteiro. E eu fui criado com pais separados, né? Meu pai era viciado em jogo, então eu tinha um momento meu de brincar sozinho, que era num sítio que eu criava no quintal, no jardim da minha casa, que era um sítio muito lindo que eu construía, ficava horas brincando nesse sítio, e skate, muito carrinho de rolemã, muita brincadeira de rua também, tudo conectado. E esses momentos foram momentos muito legais na construção da minha identidade, né? Minha mãe diz que de 0 a 7 anos, onde as crianças constroem as memórias afetivas que são levadas para a vida toda. E parte dessa história, ela está todinha dentro do projeto da Moleque de Rua, onde o nosso slogan vai justamente de encontro com a sua pergunta, né? Que é resgate sua infância. Então eu fico imaginando a galera assistindo, né, em casa agora, todo mundo tendo lembranças boas da infância, e são essas memórias boas que a gente quer trazê-las para o presente, para justamente resgatar esse sentimento que está adormecendo, né? E a gente precisa
0: Olha as
3: colocar
0: imagens
3: essa.
0: aí do pessoal brincando na rua. A molecada adora, né,
3: É
0: Alexandre?
3: isso
0: Olha, tem
3: aí.
0: adulto também. Quando o pessoal senta nesse carrinho de rolimã, vira criança, né? Não tem
3: Vira aí.
0: como.
3: E o evento é maravilhoso,
0: Aí é
3: né?
0: da Rolimã
3: O Rolemã
0: Fest.
3: Fest, ele
0: Já já a gente fala mais da Rolimã Fest, porque eu quero saber da Fernanda. Fernanda, tá brincando até hoje, trouxe tanta brincadeira, me conta de
1: A
0: você.
1: vida
0: Como é
1: é
0: que
1: uma
0: foi sua.
1: brincadeira,
0: Ah, é
1: né?
0: uma brincadeira que de vez em quando a gente esquece de brincar, né,
1: É
0: Fernanda? Mas
1: verdade.
0: e a sua infância?
1: Bom, eu nasci em Guarulhos, nasci numa rua onde toda a família morava nessa mesma rua, então cresci com os meus primos, vizinhos, a gente brincou muito, amarelinha, vôlei, essas brincadeiras, mãe da rua, mãe da mula, então eu tive uma infância. Que eu tenho muito orgulho de falar que eu brinquei muito. E com o passar dos anos,

0: anos, na verdade, eu nunca me imaginei trabalhando com brinquedos. Eu sempre gostei muito de brinquedos.
1: Uhum.
0: Acho que por ter tido uma infância mais humilde, não ter todos os brinquedos que a gente gostaria de ter, eu sempre, assim, quando eu tinha oportunidade, eu ia em loja de brinquedo, dar uma olhadinha, ver o que tinha de legal e enfim. E com o passar dos anos, trabalhei em várias áreas e quando eu tive os meus filhos, fiquei um pouco afastada, né, da vida profissional.
1: Uhum.
0: E eu vi ali quando tinha os aniversários das crianças, a oportunidade de criar. Eu sempre gostei muito de criar coisas, então eu comecei a fazer festa infantil. E com isso, uma amiga em comum me apresentou a alguns sócios da Toyoca, e nisso a minha história na Toyoca começou em 2017.
1: Uhum.
0: E eu me encontrei. Eu adoro trabalhar com brinquedo. Na Toyoca eu aprendi que o brinquedo não é só o brincar, vem acompanhado do desenvolvimento cognitivo, emocional, a interação que você tem quando você está brincando com seus filhos. E o DNA da Toyoca é esse. A gente costuma falar que brincar é coisa séria. Então, a Toyoca nasceu com a intenção de levar brincadeira aliada ao desenvolvimento cognitivo, ao desenvolvimento emocional, trazer para a criançada, tirar a criançada da tela e fazer a criançada brincar.
1: Tá certo, gente. Agora, fazer a criançada brincar. Jéssica, me conta. Criançada, por que é tão importante brincar para desenvolver, para o desenvolvimento, você que é psicóloga, desenvolvimento cognitivo, desenvolvimento geral da criança. Brincar desenvolve o quê? Mas brincar fora da tela.
0: Perfeito. A gente divide, né, de uma forma didática, mas é só para entender um pouco melhor, o desenvolvimento em quatro pilares, que é o físico, cognitivo, social e emocional. Então, através do brincar, a criança, ela desenvolve habilidades que vão entrar em cada um desses pilares, né? Eu falo didático porque enquanto ela está desenvolvendo físico, ela também está desenvolvendo cognitivo, também está desenvolvendo social.
1: Uhum.
0: Então, é mais uma forma da gente aprender para poder colocar em prática. Então, a gente também fala aqui na IPA que o brincar, ele não é opcional, ele é fundamental. E por isso que ele se torna lei, ele se torna, né, uma prerrogativa para a vida da criança mesmo. Então, a gente apoia muito, né, essa questão da criança brincar. E aí, justamente, o brincar livre, né? Então, uhum, a criança escolhe daquilo que ela vai brincar. É interessante também o direcionado? É, mas a gente entende que a criança, ela já entende qual que é a sua própria demanda, né? Então, uhum, a criança, tem criança que prefere brincar de coisas de correr, né? E ela corre, corre, corre, mas tem criança que gosta de sentar e montar, né? Um jogo de montar. Então, a gente respeita o que a criança vai trazer de demanda.
1: Respeitar também o que a criança quer, assim,
0: sim,
1: o querer da criança. Por que isso é importante, respeitar esse desejo?
0: Sim, porque a criança, ela tem ali já, né, agora falando da parte mais psicológica da coisa,
1: uhum,
0: né, ela tem o seu psiquismo em formação, ela tem ali as questões conscientes, inconscientes. Quem já ouviu falar de Freud sabe do que eu tô falando,
1: uhum,
0: mas é o pai da psicanálise, né,
1: uhum,
0: uma abordagem da psicologia, e ele fala que o importante é trazer as coisas do inconsciente para o consciente. É como se fosse um iceberg.
1: Uhum.
0: Então, o que está embaixo é o inconsciente, né? Embaixo da água ali, inconsciente. E trazer para a consciência é importante. O brincar, ele é uma ferramenta de trazer questões do inconsciente para o consciente.
1: Inclusive, a Patrícia está trazendo para a gente uma questão bem interessante, viu, Jéssica? A questão do brincar heurístico, né, Patrícia? Você tem até um livro, você pode me mostrar, por gentileza? Ai, obrigada, Jéssica. Olha só, a materialidade no brincar heurístico. O que quer dizer esse brincar heurístico,
2: esse Patrícia? Brincar heurístico, a gente fala que nós valorizamos o processo, né, que a criança passa durante a brincadeira. Então, tem modalidades também dentro desse brincar heurístico, né, o cesto dos tesouros, que a gente utiliza muito com os bebês, né, de 0 a 1 ano, ali médio.
1: Uhum.
2: A gente tem também o jogo heurístico, né, o próprio jogo, a bandeja de experimentações também. E aí, dentro desse brincar, nós valorizamos justamente esse protagonismo da criança, né? Que muitas vezes nós, enquanto adultos, falamos muito que o que a criança vai ser quando ela crescer, né? Sabendo que a criança, ela já é, né? Ela já é um sujeito histórico de direitos e que ela também já constrói tantos saberes culturais. Então, esse brincar heurístico favorece muito isso, o desenvolvimento da criança, né? E aí a gente fala que o desenvolvimento, ele é integral. Então, não tem como eu dizer que ele vai desenvolver, como ela bem falou, né? Ou só o cognitivo, ou só o físico, né? Porque é uma integralidade, né?
1: Eu te perguntei isso porque acho que tem tudo a ver o que vocês duas estão falando, né? E eu tô olhando aqui o livro, você falou dessa bandeja, tô vendo os piquititicos, gente, brincando. Explica melhor o que é essa bandeja, o que é que tem na bandeja, né? Porque são fotos tão pequenininhas, não dá pra ver tão bem. O que é que tem nessa bandeja? Como é que as crianças brincam?
2: Essa bandeja de experimentações, né? Nós colocamos vários elementos, às vezes coloca uma areia, coloca ali um macarrão, pode colocar, né,
1: macarrão?
2: Esses elementos. Isso, macarrão, a gente pode utilizar ali corantes ou naturais ou artificiais também, porque justamente é uma bandeja de experimentações. Então as crianças vão tendo ali contato, vão construindo suas hipóteses, fazendo suas descobertas, né? Como a gente fala muito desse meio educacional e fala que quando vai apresentar alguma proposta para as crianças, a gente tem uma intencionalidade pedagógica. Mas às vezes a criança ressignifica a proposta e tá tudo bem, porque ela também tá ali construindo seu conhecimento, suas hipóteses, né?
1: Olha só, e me fala mais do Instituto Grajaú.
2: Ah, o Instituto Anchieta Grajaú.
1: Perdão.
2: Nós falamos que nós temos, né? Falando dos privilégios que é ter um espaço ali, né? Com árvores, com plantas, com terra, né? Com areia. Para as crianças brincarem ao ar livre, né? Porque lá nós temos a possibilidade das crianças brincarem com e na natureza, né? De ter esse momento ali, da gente sair também desse desemparedamento, né? Das infâncias. Né, de brincar ao ar livre, de possibilitar as crianças estarem ali não só no movimento de contenção, mas também de expansão, né, de construírem, né, suas hipóteses. Esse espaço lá é do SEI, a gente faz atividades, né, lá dentro, faz atividades ao ar livre também.
1: A gente está vendo aí o Instituto, esse é o espaço, né?
2: Sim,
1: do Instituto.
2: Lá é bem grande.
1: E aí as crianças podem ficar livres.
2: Sim, elas têm esse contato ali com a natureza, de brincar
1: ao
2: ar livre.
1: Olha a natureza, meu Deus,
2: espaço
1: que legal.
2: Verde, né, horta para as crianças também, os parquinhos.
1: A horta é muito legal quando a criança pode ter um contato com a horta, porque ela aprende muito sobre natureza, ecossistema, e colocar a mão na terra. O que que você vê lá quando a criança coloca a mão na terra? O que que as crianças aprendem?
2: A gente vê, por exemplo, diferenciais quando falamos de horta, né, na própria alimentação, né, de quando elas estão ali no momento de alimentação no refeitório e fazer ali essa comparação, né, tipo, ó, isso aqui, né, a gente plantou, depois foi colher, depois foi, né, faz todo um processo. E aí a gente percebe o quanto que isso é prazeroso para as crianças, porque elas ficam muito tempo ali naquele concentrados mesmo, né, fazendo ali, construindo conhecimento, várias hipóteses, né. Então isso é muito legal da gente ver, né, nesse brincar, nesse construir das crianças.
1: Já a gente vai brincar aqui também, não com terra, tá? Não com terra por enquanto. Mas eu queria falar de um novo guia, gente. Tem um novo guia educativo que foi lançado aqui na Assembleia Legislativa. Inclusive, a gente vai falar muito, vamos mostrar esse guia por aqui, porque esse guia, ele propõe uma coisa muito simples, mas é essencial para resgatar o brincar como ferramenta de desenvolvimento, de cuidado, de aprendizagem. E essa atividade parlamentar foi coordenada pela deputada Marina Elô, do PSB. E a Jéssica, que está aqui com a gente, também esteve presente. Vamos conferir a reportagem.
3: Durante o lançamento do guia, especialistas da educação ressaltaram que brincar vai muito além da diversão. E que é por meio das brincadeiras que crianças desenvolvem habilidades emocionais, sociais e cognitivas.
4: Hoje a gente vê que o brincar, ele não é opcional, ele é fundamental para o desenvolvimento infantil, porque ele desenvolve tanto a parte cognitiva, física, emocional, social. Então ele engloba todas as habilidades que a criança vai precisar para ser um ser humano bem sucedido no futuro. Uma criança que não brinca, ela fica com alguns buraquinhos ali no desenvolvimento que ao longo da vida adulta vão aparecer ali, de repente, como alguns traumas, algumas dificuldades de relacionamento, dificuldade de comunicação. Então, tudo isso, através do brincar, a criança que brinca pode desenvolver.
3: Foi justamente dessa ideia que nasceu o guia Um Novo Olhar sobre o Brincar. Um material prático que propõe a valorização do brincar em diferentes contextos da vida. O conteúdo apresenta caminhos simples e aplicáveis para concluir o brincar no cotidiano, seja em casa, na escola ou em espaços públicos.
5: No mundo inteiro, os dados e evidências já mostram a importância do brincar para o desenvolvimento humano. A gente não pode considerar que seja só uma atividade de crianças, mas, na verdade, é a atividade pela qual estamos desenvolvendo os nossos neurônios, nossa capacidade de aprender e de criar vínculo. O brincar livre é fundamental para que as crianças possam desenvolver essa autonomia, possam desenvolver competências e habilidades que vão ser interessantes e importantes para o resto da sua vida. E todos os estudos apontam que as telas, as redes sociais, são prejudiciais para o desenvolvimento de crianças e adolescentes. E nosso papel como adultos, como política pública, como pais e mães, eu sou mãe de uma criança de 8 e de uma criança de 6 anos, é lembrar que a gente tem a responsabilidade de oferecer a melhor forma de desenvolvimento e cuidado das crianças. E isso passa necessariamente pelo brincar livre.
3: A proposta do guia é também fortalecer vínculos, promover saúde mental e ampliar o cuidado, especialmente na infância. O material foi pensado principalmente para quem atua diretamente com crianças, educadores, cuidadores, gestores públicos e profissionais que constroem políticas voltadas à infância. Em Jundiaí, uma das primeiras cidades a apoiar a proposta, o guia será incorporado à metodologia de ensino das escolas municipais.
6: É um projeto importantíssimo, necessário, pensar políticas públicas para as infâncias e uma política como relacionada ao brincar é necessário, não é só importante, mas é necessário. Então, pensar os espaços da cidade, o que a cidade tem, por mais simples que cada espaço possa ter, mas ter espaço de qualidade, ter propostas de qualidade para que as crianças possam, né, ali desfrutar e porque no brincar elas se relacionam com o mundo.
3: A iniciativa também dialoga com políticas públicas voltadas à primeira infância, reforçando a importância de ambientes mais acolhedores e estimulantes, o que, segundo especialistas, vai fazer toda a diferença na educação.
7: Nossa proposta é conhecer o guia junto com as crianças que fazem parte do Comitê das Crianças, que fazem parte da política pública de participação. Então, compartilhar com as crianças o guia, para que elas deem a opinião delas sobre ele e que elas possam opinar de como ele poderia ser usado por elas na cidade. Quando a gente tem a participação das crianças pensando no que é bom para elas, a cidade fica boa para todo mundo.
3: Em um cenário que o tempo é cada vez mais escasso e as telas disputam a atenção das crianças, iniciativas como essa reforçam algo essencial. Brincar não é perda de tempo, é investimento no futuro. A expectativa é que o guia inspire novas práticas em todo o país, ajudando a construir uma infância mais saudável, criativa e conectada com o que realmente importa. A Associação Brasileira pelo Direito de Brincar e a Cultura afirma que, mais do que um material teórico, o guia é um convite à prática. Ele propõe mudanças simples que podem ser aplicadas no dia a dia e que têm potencial de gerar impacto real em comunidades inteiras.
8: E a gente precisa levar o brincar para a vida toda, né? A ideia do guia é justamente essa, de fazer com que o adulto compreenda que nós somos os responsáveis pelo brincar, para dar tempo para que o brincar aconteça, espaço de qualidade para que esse brincar aconteça. E a ideia do guia é justamente essa, para mudar esse olhar, trazer um novo olhar sobre o brincar para o adulto, para que ele entenda que somos nós, né, os responsáveis para que o brincar aconteça, e inclusive que o brincar é fundamental para a nossa saúde mental. E se a gente não cuida da gente, não tem como a gente cuidar das crianças também, né?
1: Nós somos os responsáveis para as crianças, pelas crianças, para que elas brinquem, né? Você tá com guia aqui, né, Jéssica?
2: Sim.
1: Posso ver?
2: Claro.
1: E aí, um novo olhar sobre o brincar. Guia onde a infância encontra sua voz e o adulto redescobre seu sentido. Qual o sentido do adulto com esse guia?
0: Exato. Então, esse guia, ele vai trazer a parte teórica e prática também do que fazer, né, com brincar com a criança, a importância da saúde mental do adulto no brincar e também falar, né, a gente até tem um modelo aí que foi criado pela Marilena Flores e a Janine Dodge, que é o modelo de carrinho de rolimã.
1: Olha!
0: Então, não combinamos, mas, né, tudo cooperou Porque assim, a gente entende, né? O colega vai poder dizer, se a gente não tiver uma das rodas do carrinho, o que que acontece?
9: Onde tá? Mostra
10: não
9: pra mim.
10: Não funciona.
0: Aqui. O carrinho não funciona. E aí, a gente... deixa eu pôr aqui, tá mais pra cá, pra trás. Eita.
9: Se tiver uma roda, o carrinho não roda.
0: O carrinho não roda. Isso.
9: Não dá.
0: Então, assim,
9: olha só, como o guia é bonito, gente, todo ilustrado. Algumas dessas aí são fotos, tá? Que passaram por uma edição e viraram aquarelas, foram fotos aquareladas. E teve outras que foram aquarelas feitas também pro próprio livro, né? A gente tá vendo umas imagens aí, enquanto a Jéssica achou aqui.
0: Achei.
9: Ah, tá. É tudo escrito.
0: É uma
9: não
0: escrita.
9: É uma... Aí pra Brasil possui o modelo do carrinho de rolimã criado por Marilena Flores Martins e Janine Dodge para ilustrar ludicamente. O que é que diz aqui? É um texto grande.
0: É, eu vou resumir esse texto.
9: Pronto, resume, por favor.
0: De uma forma prática.
9: Uhum.
0: Então, cada uma das rodas significa um elemento que pode ser um desafio, né, a respeito do direito ao brincar. Então, uma das rodas é o tempo. Então, a gente precisa ter tempo suficiente para que a criança brinque. A outra roda é espaço. Então, os espaços precisam ser acessíveis, qualificados e seguros. E as duas outras rodas, uma é a capacitação do sistema de garantia de direitos e a outra é a sensibilização de pais, cuidadores, professores e sociedade civil. Então, tendo todas essas rodinhas funcionando, o nosso carrinho de assegurar o direito ao brincar vai rodar e a gente vai poder brincar.
9: Tá de acordo, Alexandre? O carrinho vai rodar assim?
10: Não, totalmente. O assunto enriquecedor, né? Eu conhecia as habilidades do carrinho, mas agora dessa parte, né, mais filosófica.
9: Eu amei, viu, Jéssica?
10: Eu super muito encaixo, legal, né? Porque eu costumo dizer que o carrinho de rolemã é um brinquedo que o pai passa para o filho. Né? E os filhos pequenininhos, o pai desce abraçado com o filho.
9: É isso.
10: Então é um momento de tanta magia, de tanta conexão, tanto sorriso, que juntando esses quatro elementos que ela disse, dá uma química perfeita, né?
9: É isso. E esse guia está sendo distribuído, começando por Jundiaí, que eu vi. Amo Jundiaí, morei quase 5 anos lá, gente. E agora vai ser distribuído pelos municípios. Que bom, né, gente, para ajudar, para guiar mesmo os pais, né, nesse... brincar, afinal, essa questão da idade adulta, a vida adulta, né, gente, já tira tanto tempo da gente. Exato. A gente trabalha, mães, né, as mães são tão, tem que fazer tanta coisa, então tem que tirar um tempo, porque nós somos os responsáveis pelo brincar das crianças. Obrigada, Jéssica. E olha só, eu queria... Oi, fala!
10: Não, é porque ela, é um tema tão importante, né, tão relevante, como fazer para isso espalhar os seus livros para mais lugares, mais municípios, escolas públicas, particulares, na Moleque de Rua, enfim, onde encontra? É, eu estou aqui, eu preciso ler o livro.
0: É, bom, então, esse livro está disponível gratuitamente no nosso site, que é ipabrasil.org. Você pode baixar esse livro. E tá gratuito, né? Agora, se você é um município, né, uma secretaria ou até uma empresa que deseja imprimir para distribuir para as pessoas, também é possível, né, no mesmo local lá onde baixar vai ter esse caminho para fazer, porque a gente indica, né, como imprime e tudo mais, e você pode distribuir gratuitamente também para as pessoas, né, não é cobrado nada por ele, a gente quer disseminar informação mesmo. Então,
9: legal.
0: Tá disponível.
9: Ó, tá disponível aonde? Numa tela.
0: Exatamente.
9: Mas é para adulto baixar. Mas
0: exato.
9: Sabe por que é interessante o seu interesse? O seu interesse é muito legal? Porque a tecnologia é uma realidade na vida de todo mundo, inclusive das crianças, gente. Mas os especialistas afirmam que o uso precoce e sem controle das telas é, sim, um fator de risco para o aprendizado dos pequenos.
11: Brincar, ler e aprender. A infância é uma etapa decisiva para o desenvolvimento das crianças. Mas um novo estudo acende um alerta. O uso diário de telas pode estar prejudicando esse processo. Uma pesquisa da Organização para a Cooperação e Desenvolvimento Econômico, realizada em 9 países, incluindo o Brasil, revela que crianças de 5 anos que usam celulares e tablets todos os dias apresentam pior desempenho em testes de aprendizagem. A pesquisa também mostra que metade das crianças brasileiras de 5 anos usa dispositivos eletrônicos todos os dias. No raciocínio matemático, o desempenho das crianças brasileiras ficou 40%. 44 pontos abaixo da média dos países analisados. Especialistas apontam que o excesso de tempo em dispositivos eletrônicos pode estar substituindo atividades essenciais ao desenvolvimento infantil, como a leitura, o brincar e a interação com o ambiente. O alerta é para o equilíbrio. A tecnologia faz parte da infância moderna, mas não deve ocupar o lugar das experiências fundamentais para o aprendizado.
9: Falando sobre criança, celular, mundo virtual, em março deste ano entrou em vigor o ECA Digital. A nova lei cria um marco jurídico para a proteção de crianças e adolescentes no ambiente digital e determina medidas voltadas à segurança online, proteção de dados, prevenção de riscos e responsabilização de plataformas por conteúdos ilícitos e práticas abusivas, hein? Entre as mudanças, as plataformas digitais são obrigadas a adotar medidas para impedir o acesso de crianças e adolescentes a qualquer conteúdo que tenha exploração e abuso sexual, violência física ou intimidação, incitação a assédio psicológico, pornografia que incentive, jogos de azar ou danos financeiros a crianças e adolescentes. A nova lei combate a adultização na internet em aplicativos ou plataformas digitais e também determina que contas virtuais de menores de 16 anos sejam vinculadas às dos seus responsáveis. Gente, importantíssimo isso, né? A gente viu, primeiramente, como as crianças estão presas a telas e não estão brincando mais. E aí vem esse ECA digital, que é exatamente para a proteção das crianças. Ou seja, o brincar fora das telas já é uma proteção das crianças. Por que que é um problema tão grande, né, brincar nas telas? O que é que está acontecendo com as crianças? Eu já vi muito sobre isso, que até prejudica até a visão. Sim. Tem uma série de prejuízos, né?
10: O exemplo vem do pai, né? O pai, ele é aquele que precisa acordar rapidamente, né? Porque ele chega em casa, continua trabalhando, a criança, a mãe amamentando o filho, vendo um celular. E, então, a mudança vem do pai. A criança, ela é uma criança. Ela segue exemplos. Então, eu acredito que os pais, nós, pais, temos que nos esforçarmos para poder mudar essa realidade através de uma mudança comportamental nossa. E as políticas públicas também fazer, como essa lei que foi criada agora. Por que não, de repente, criar um RG digital, um CPF digital, onde cada adulto tem uma identidade na internet? Criar uma lei, de repente, estou sugerindo aqui, fazendo um grande brainstorm. Então, um CPF digital, onde a pessoa possa ter uma identidade, mostrar a cara na internet, né? E as crianças linkadas a esse CPF do adulto, isso ia inibir muitos crimes, inibir muitas coisas. Então, o nosso trabalho, ele vem para conscientizar, geralmente, os pais, né? E as crianças também, porque tudo é o exemplo do pai, né?
9: E assim, gente, mas também não dá para julgar, porque a gente vê os adultos, eu já disse isso, tão cheios de coisas para fazer. Nós somos adultos, né? Eu não sou mãe, mas somos adultos. E principalmente as mulheres, as mães, né? Mães, donas de casa, faz tudo em casa, aí tem trabalho fora, aí tem um monte de criança. E eu vejo amigas minhas, né? Você, às vezes, é muito mais fácil você dar um celular com uma tela.
12: Vira uma babá, né? A verdade é essa. O celular hoje virou uma babá. Porque as mulheres, homens também, pais que dividem ali as tarefas de casa. O meu marido, por exemplo, ele me ajuda super. Acho que ele faz até mais do que eu dentro de casa. Então, quando os meninos eram pequenos, querendo ou não, às vezes você precisa daquela meia horinha de sossego, você dava o celular. O que a gente fala muito nos nossos atendimentos dentro das lojas e faz parte da cultura. Quando alguém vem procurando um presente e a pessoa fala, ah, mas a criança não é de jogo, ela não vai brincar com isso. Eu sempre vou lá e falo, mas você que tem que estimular, brinca junto. Se você dá um jogo para a criança e você toma aqui esse jogo, a criança às vezes não sabe ler, ela não vai ler as regras, ela não vai entender como joga. Quando você joga junto, às vezes é meia hora que você ficou com o seu filho. Aquilo ele leva para sempre, vira uma memória que ele vai levar para a vida. Já minha mãe não ficava muito comigo, mas tinha
13: o horário do jogo, tinha o dia de montar o quebra-cabeça. Então, é o que o amigo falou, a gente precisa, começa por nós.
0: Uhum.
13: A gente precisa estimular os nossos filhos ou qualquer outra criança a brincar e brincar junto. Porque não adianta só comprar o brinquedo e entregar na mão deles, que senão não tem muito sentido, né?
1: E Patrícia, nessa época de excesso de telas, como é que o brincar sensorial pode estimular essas crianças? Mas também, junto a isso, eu até pergunto, porque você falou uma coisa muito importante, essas telas viram babás.
12: Sim.
1: Como o adulto foge disso?
12: Porque a gente fala, né? O brincar, ele também tem essa para trazer essa conexão, né? Sim. Tanto entre ali, entre a família, mas também no ambiente escolar. Porque no guia da colega que fala, né? Sobre o papel do adulto também. Porque assim, na escola, por exemplo, a gente sabe que tem as recomendações, né? Tem ONU, tem Unicef, que falam sobre que o uso de... Não é que nós não vamos usar a tela, né? Que, nossa, é o grande vilão de tudo.
0: Sim.
12: Mas usar ali com parcimônia, né? E aí o adulto brincante, né? O adulto também tem que ser brincante para envolver a criança nessas propostas, né? A gente fala, por exemplo, do quanto o uso de telas é prejudicial em se tratando, por exemplo, de um desfraude, né? Quando está ali naquele processo, a gente sabe que o desfraude ele é um processo que acontece desde quando a criança nasce, né? Mas é uma criança que está ali na tela, ela está fazendo xixi, ela não está se percebendo. Está ali fazendo cocô, não está se percebendo, porque ela está ali, ó, na tela. Então, fica difícil no momento da refeição, a criança está ali com a tela, ela só está a mãe colocando a comida. A gente vê até no desenvolvimento, porque são crianças que até falam menos, porque ela está ali, ó. A mãe já sabe que quando ela olha ali, ela quer a água. Tá olhando ali, ah, vou colocar o sapato, ah, quer alguma coisa, né? E aí a gente vê que nós precisamos desses momentos, né? Tanto a família, né, dentro de casa, como dentro da escola, nós, enquanto adultos, nos desconstruirmos também, né? Porque a criança precisa brincar, mas nós, adultos, temos que ser os adultos brincantes.
1: E um momento de alívio pra gente, talvez, né?
12: Exatamente, de brincar, de estar ali construindo com a criança, é o objetivo, né, de estar ali naquele momento, né, vamos brincar, vamos correr, né, e aí isso, né, contribui bastante para o desenvolvimento das crianças, né, para que elas, de fato, se conheçam e também se reconheçam, né, dentro desse brincar.
1: Então vamos brincar? Tô com medinho, mas eu vou lá. Ô, Fernanda, o que é que tem por aqui? Me conta.
14: Então, Vanifer, aqui nós temos uma pequena amostra do que você vai encontrar na Toyoka.
1: Ah, o que é que tem de brincadeira que as crianças podem interagir? São brinquedos interativos, lúdicos, não é isso? Não, não tem nada aqui que acende, não tem nada tela, o que é que tem?
14: Nada, nada com luz, nada com som. O que nós temos aqui, uma das características dos brinquedos, a gente pensa muito em sustentabilidade. Então você vai encontrar muita madeira, cartonado, a gente tem pouquíssimas coisas em plástico e cada vez mais menos. Então, por exemplo, esses cubos aqui, ó, é cartonado. Isso aqui é ótimo para crianças menores, eles adoram essa brincadeira de colocar peças uma dentro da outra. Isso aqui é o tipo de brinquedo que eu sempre falo, o brinquedo você olha, ah, beleza, vou empilhar, mas você não empilha, você põe um dentro do outro. Esse aqui, por exemplo, ó, ele tem os números, tem quantidade, então a criança vai fazer associação de quantidade quando for um pouquinho mais velha. O tipo de brinquedo que a gente tem em nossas lojas é o brinquedo que muitas das vezes acompanha o crescimento da criança. Então, quando é menorzinho, vai empilhar, colocar um dentro do outro, você
1: pra
14: trabalha
1: criança,
14: cores.
1: Isso aqui é ótimo para aprender basicamente a montar mesmo.
14: É, aqui você trabalha bem a coordenação motora na hora de colocar um dentro do outro. A criança vai ter essa noção de maior e menor. Então, se ela coloca, de repente, um menorzinho aqui, ela não vai conseguir encaixar a peça, essa
1: vai
14: peça,
1: ficar bem
14: por
1: encaixada.
14: Exemplo. Exatamente.
1: Uhum.
14: Então, a gente tem também aqui, essa placa eu adoro. Olha que interessante.
1: Ah, que tem essa placa?
14: São parafusos.
1: Certo.
14: A criança vai trabalhar o movimento do
1: parafuso
14: rosquear.
1: Parafuso dá pra ver aqui embaixo, que
14: exatamente.
1: São parafusos.
14: Exatamente. Olha só que legal. Para nós que somos adultos, a gente pensa, nossa, que movimento, né, mais fácil, a criança não vai brincar com isso nunca. Imagina, eles ficam horas aqui. O que eu gosto muito...
9: Isso aqui é para criança de quantos anos?
14: Esse a gente recomenda a partir de 2, 2 e meio, já pode estimular a criança a fazer.
9: Isso, mas é com 3, 3 e meio.
14: No card vai ter o desafio para a criança montar. Então, tem as cores dos parafusos, o formato também.
9: Ah, isso aqui tem a ver com os parafusos?
14: Exatamente,
9: calma.
14: Porque aqui ela está toda montadinha, né? Mas você dá para a criança ela sem nenhum parafuso encaixado e você dá o card, ou a criança pode escolher o card que ela vai montar também. E aí ela vai montar de acordo com o que mostra aqui na imagem.
9: Ela tem que fazer de acordo com a imagem.
14: Exatamente.
15: Nossa, vira, mas um aqui já é de mais desafio. Difícil para uma criança pequenininha.
14: Aí, para 5 anos mais.
15: Certo.
14: Então, é o brinquedo que acompanha.
9: As telas, gente, já são entregues para as crianças muito pequenas, não
14: é? Sim, sim. É, eu vejo até bebezinho, às vezes, né? Os pais, eu vejo muito, às vezes está no carrinho e o bebezinho com o telefoninho lá apoiado em algum lugar do carrinho. Então,
9: o que mais que tem aqui bem interativo? Tem brinquedos para crianças um pouco maiores, por exemplo?
14: Temos. Para os maiorzinhos, por exemplo, aqui na loja a gente tem brinquedos de 0 até 99 anos.
9: Opa!
14: Como diz aqui
9: na embalagem. Chegou na minha idade. Esse é pra... Gente, tem 7 a 99 anos aqui, de verdade.
14: É, a gente tem para todo mundo.
9: Esse brinquedo aqui é para quem? É o que, quer
14: aqui
9: dizer?
14: É um brinquedo, a gente costuma dizer que é o brinquedo para criança que, de repente, não tem irmãos.
9: Não tô conseguindo abrir,
14: então,
9: me ajuda.
14: Deixa eu abrir aqui para você.
9: Aqui, ele tá lacrado.
14: Ele tá lacrado, mas a gente consegue abrir aqui, ó. É o brinquedo de raciocínio lógico. Então, você vai ter vários desafios aqui que a criança vai precisar montar. No desafio, são essas cartinhas, né? Que aqui, ó, mostra inicialmente
9: as cartinhas que tem aqui.
14: Que você vai colocar no seu tabuleiro.
9: Certo.
14: Então, você vai pôr a verde, a azul e a vermelha escura.
9: Uhum.
14: A partir do desafio montado, você precisa completar com as outras peças.
9: Certo.
14: Lembra aquele brinquedo, a gente chamava de Tetris? Deixa eu abrir.
9: Tetris. Meu Deus, eu lembro qual é esse brinquedo, mais ou menos.
14: Era um videogame
9: agora.
14: Lembro.
9: Gente, isso é Tetris, só que sem a tela?
14: Esse é um Tetris analógico.
9: Gente, agora a gente tá lembrando Tetris?
14: Legal.
9: Lembra de Tetris?
14: Aqui é o tabuleiro.
9: Nossa, olha, gente.
14: Aí aqui você tem
9: Mas
14: o desafio.
9: Não tá lembrando Tetris, não.
14: Aqui, ó. Esse é o tabuleiro.
9: Ah, tá, desculpa.
14: Aqui é o desafio.
9: Esse é o desafio.
14: Aí a criança vai pegar as peças e ela precisa montar conforme está mostrando aqui no desafio. Então,
9: agora parece Tetris. Não,
14: gente,
9: vamos mostrar as pecinhas.
14: Vamos mostrar.
9: Com licença. É porque as peças aqui não dá para colocar no tabuleiro, mostrar para a TV, porque senão vai cair. Olha só, gente. As pecinhas bem Tetris, tá vendo? Estão conseguindo ver daí? Aí vai virar aquele joguinho que quando a gente era criança a gente montava.
14: Que legal,
9: legal,
14: né?
9: Dá para fazer no tabuleiro. Agora, Fernanda, por que isso aqui, brincar, manusear, sabe, mexer, por que isso aqui é importante para a criançada?
14: Todos os brinquedos, eles vão trabalhar sempre um aspecto do desenvolvimento. Então, é o que eu falei lá no início, não é só brincar. Quando você está rosqueando, você está trabalhando coordenação motora. Quando você está montando o seu desafio, é o raciocínio lógico, é a concentração. Esses brinquedos de raciocínio lógico trabalham muito também a questão da resiliência, porque a criança vai ver que, às vezes, ela tentou montar, não conseguiu, ela vai tentar montar uma próxima vez, ela vai entendendo que as coisas não são feitas de primeira. E isso, obviamente, ajuda na fase adulta. Porque hoje a gente percebe que as crianças são muito imediatistas. Porque ela vai passando vídeo, e aí quando trava já, né, fica nervosa. Então, com brinquedos nesse estilo, ela vai vendo que, eu tentei encaixar aqui e não deu certo. Não, vamos tentar encaixar ali num outro lugar. Esse aqui eu tentei empilhar, caiu, vamos empilhar novamente. Ali eu tenho um tabuleiro que eu pego
9: pra você.
14: Esse aqui é muito legal.
13: Aqui, ó, olha, você tem várias bolinhas, e aqui é um acrílico, então essas bolinhas não vão sair daqui.
9: Certo.
13: Você tem uma caneta, que ela é magnética. Qual é o objetivo?
9: Aqui.
13: Essa aqui. A criança vai pegando essas bolinhas e ela tem que ir trazendo para as cores correspondentes. Então, trabalha movimento de pinça, associação de cores. Uma criança com 2 aninhos já consegue perfeitamente fazer isso. Então, você não está só distraindo ela. Você está ensinando as cores, você está treinando a coordenação motora.
9: Yeah.
13: E é o tipo de brinquedo que eu uso para viagens, porque não tem barulho. Você imagina no avião, a criança com barulho lá e o pessoal ficando incomodado. Num brinquedo desse, você leva para o restaurante, não vai ter o risco de perder as peças. Então, é o estilo de brinquedo que, assim, é o sonho de consumo dos pais, né?
9: E, assim, é muito legal porque... Fernanda, com licença, tá?
13: Toda.
9: É muito legal porque não é só aquela brincadeira que você vai pro meio do parque, vai brincar, vai correr. Isso aqui também é o tipo de brincadeira que você não precisa dar a tela. Você pode dar um tabuleiro desse, um negócio desse. Você tá em casa, vai limpar a casa, vai fazer outra coisa, você pode dar uma coisa como essa. Não é, Jéssica? A importância de não dar a tela, mas isso aqui pode substituir. E assim, desenvolve muito a criança, né?
13: Com certeza. E aí você dá oportunidade para a criança brincar, porque a criança, ela sabe brincar, né? Ela vai pegar um desses jogos e pode ser que ela não saiba a regra específica do jogo, mas ela vai criar uma regra que faz sentido para ela. E isso também é brincar, né? O adulto, ele dá a oportunidade e a criança faz acontecer.
9: Olha só, é uma bela oportunidade todas essas brincadeiras. E a gente tem até uma outra convidada aqui para falar com a gente, tá? Olha só, porque brincar é sim um direito constitucional, como eu falava, para as crianças brasileiras, e por isso eu vou conversar agora com a gerente de educação do Instituto Alana, Ana Cláudia Leite, está aqui com a gente já. Oi, Ana Cláudia, muito obrigada por participar aqui do Revista Lespe com a gente, reforçando a importância desse tema, né, para garantir o desenvolvimento físico, mental, emocional das nossas crianças. Seja muito bem-vinda, boa tarde, muito obrigada.
16: Boa tarde, Vani, serem todos convidados. Uma alegria estar aqui com vocês. Obrigada pelo convite. É muito importante falar desse tema, né? Ainda mais um esse marco, né, da Semana Mundial do Brincar. Então, a Alana é uma instituição que olha para o direito das crianças e dos adolescentes de forma integral, honrando o artigo 2 da Constituição, que coloca absoluta, e o brincar é diferente. A gente não tem infância, a gente tem que também considerar esse direito prioritário para garantir um desenvolvimento saudável e pleno das...
9: Ana Cláudia, olha, desculpa, vou te pedir desculpas, mas o áudio está muito ruim. A gente vai tentar restabelecer contato com você. Eu ouvi pouco o que você falou, não deu para entender tão bem. A gente vai tentar restabelecer o áudio e a gente já volta com você, tá? Perdão também para o pessoal de casa. Até já. Ai, que pena que não deu para ouvi-la tão bem agora. Já a gente volta com ela, porque o Instituto Alana, a gente sabe que é muitíssimo importante, né? Como a Ana Cláudia disse, eu ouvi pouco, mas eu ouvi essa parte. O Instituto Alana é muito importante para a proteção das crianças, não é? Acho que vocês conhecem o trabalho do Instituto Alana. E como eu estava brincando aqui também com a Fernanda, tudo isso é muito importante para o desenvolvimento das crianças. E a gente tem outra brincadeira aqui. Ô, Alexandre, você trouxe um carrinho de rolimã aqui para essa história?
10: Fazer o test drive.
9: Vem cá, Alexandre, me conta. Ó, gente, juro, ó, eu fui criança, deixa eu puxar pra cá pra gente mostrar melhor. Vem cá. Eu fui criança de brincar na rua, tá? Não fui criança de apartamento, nem apartamento eu morava. Tô na frente da Fernanda agora, não tô? Não. Tá. Eu fui criança de brincar na rua, não fui criança de apartamento, eu morava em casa. Eu subi em árvore, é pro interior, tá? Eu sou de Fortaleza, também sou do Nordeste, tá? Você é do Maranhão?
16: Sim.
9: Pois é. Mas eu nunca subi no carrinho de rolimã.
10: Primeira vez?
9: Você vai querer que eu suba?
10: Eu ensino. Sou professor de carrinho de rolimã.
9: Ai, meu Deus do céu. Tá. Primeiramente, me ensina aqui. Me conta como é que funciona o negócio.
10: Estou realizando um sonho, né? Vou ensinar a Wanda de carrinho de rolimã.
9: Ai, meu Deus do céu.
10: Começa aqui no estúdio, depois vai pra rampinha lá
9: na
10: entrada.
9: Não. Vai,
10: Vamos
9: me ensina
10: lá?
9: Aí.
10: Então você vai sentar aqui no carrinho.
9: Não.
10: O carro é super tranquilo. É o brinquedo que vai unir três gerações: o avô, o pai e o filho.
9: Que legal. E já posso empurrar? Pais. Não, tô brincando. Então
10: você tem aqui a alça para segurar, para segurança.
9: Por e fora o freio, das pernas.
10: Freio bem conectado aqui, que é para você fazer a freagem, o freio do carrinho.
9: Uhum.
10: Certo? É o freio ABS. E aqui a direção hidráulica do carrinho, que é o movimento que você dá a direção.
9: Com os pés.
10: Fácil, fácil, mole, mole. Sentou, desceu e super tranquilo.
9: E aí... Tem você aqui me direcionando. Não, eu que direciono, na verdade, com os pés.
10: Sim, exatamente.
9: Tá.
10: Vamos testar?
9: Vamos. Bora, levanta aí. Consegue levantar sozinho?
10: Claro, vou.
9: Não, primeiramente, antes de eu passar vergonha, me conta da festa, do Roleman Fest.
10: Então, você está convidada, todos convidados aqui.
9: Vou ver se eu consigo, primeiramente, antes
10: de ir. O pessoal de casa também está convidado. Dia 17 de maio agora, domingo, das 10 às 17, nós vamos realizar um grande evento de resgate da infância, que é o Roleman Fest lá na Zona Norte. No metrô Tucuruvi,
9: olha,
10: na Avenida Nova.
9: Aí no ar.
10: Nós vamos descer a Dumont Villares, que é um eixo
9: misericórdia.
10: Maravilhoso.
9: Uma ladeira.
10: Galera da Zene conhece a tradicional Avenida Nova. Então, vai ser bem bacana, porque a gente está levando carrinhos de rolemã para emprestar para os munícipes. Nós vamos levar o projeto Brincar de Rua também, onde nós vamos montar estações de brincadeiras antigas para brincar com botão, taco, peão, bola de gude, cinco marias, jogo de taco.
9: Tem uns carrinhos de rolemã turbinado, não tem?
10: Tem. 3 horas da tarde vai ter um Fantasy. Dá tempo ainda de você fazer um Fantasy, que é um carrinho alegórico.
9: Ah.
10: E é um concurso cultural, não competitivo, mas é um concurso para a galera levar a criatividade para a rua. 1 quilo de alimento, fez a inscrição no Simpla e legal, a primeira descida...
9: Ai, meu Deus, de lado, socorro.
10: A primeira descida vai ser com os amputados do meu amigo Diego, que cuida do Instituto Sandra Regina Nunes, que vai ser para os jogadores que jogam no Clube Espéria, que eles vão descer de carrinho de rolemã, incluindo todo mundo no rolê.
9: Uau.
10: Tá certo? Então,
9: legal.
10: A primeira descida ao som de Ayrton Senna, né, que é o tema do nosso cartaz hoje. Então, domingo de manhã...
9: Você já mostrou o cartaz aí. Aí o cartaz de novo.
10: Cartaz, ó. Muitos pilotos dizem, né?
9: Ah, e ele tá amputado. Ele tá com uma prótese.
10: Isso.
9: Legal.
10: E os pilotos dizem que o primeiro brinquedo que eles brincaram antes de dirigir em Fórmula 1, carros, é o carrinho de rolemã. Então, são vários sentidos, né, que você conecta, que a visão, a coordenação, o barulho da rolemã, a adrenalina. E assim, eu gosto de andar de skate e de pegar onda. Só que são esportes que depende que o pai ensina, escolinhas muito boas ensinando também. E o carrinho de rolemã é uma adrenalina inicial para uma criança, muito fácil de aprendizado. Então, no evento, você percebe 100% das famílias desconectadas. Você olha ao redor, é impressionante.
9: Ah, mas tem gente filmando isso aí, entendeu?
10: Sim, tem gente filmando. Ian, muito bom esse...
9: Tem gente me filmando aqui depois do outro lado, viu?
10: Foi
9: aqui das câmeras, pra ver se
10: tema.
9: Eu vou cair.
10: Você vai agora?
9: Vou. Eu acho
10: assim,
9: que eu vou.
10: Sempre lembrando que a moleque de rua não é contra as tecnologias digitais de forma nenhuma. A gente vive num mundo moderno e a gente precisa delas para fazer esse programa, divulgar os nossos trabalhos, só que a gente conscientiza o uso equilibrado, como tudo na nossa vida. Nem muito e nem pouco. Tudo de maneira equilibrada, tranquilo, com diálogo. Falando em diálogo, vamos parar de dialogar.
9: Bora.
10: É super fácil. Ó.
9: Ai, eu queria dizer que tudo isso de salto,
10: de
9: tá?
10: De salto, é a primeira vez que vamos descer de salto.
9: Gente, olha, não dá, porque o salto pega no tapete. Vou tirar o salto, vou pedir licença.
10: Tira o salto.
9: Oh, meu Deus do céu.
10: Isso. Pessoal, não desçam descalço, só no estúdio.
9: Gente, que desgraça.
10: Vamos aqui, vamos. Esquerda, direita, mão
9: aqui,
10: na maçaneta.
9: É por fora?
10: Por fora, mão, esquerda, direita, vamos lá, vamos fazer a curvinha agora.
9: Ai, socorro,
10: tem
9: vai.
10: A música aí? Bora, vamos que vamos.
9: Vai.
10: Vira pra direita, vira pra esquerda agora.
9: Pra esquerda agora?
10: Vira.
9: Meu Deus, já sai da câmera.
10: Manobra pra onde? Isso,
9: volta lá.
10: Bora lá, galera. Pessoal,
9: meu Deus, socorro.
10: Tava de palmas.
9: Tava frio.
10: É o freio.
9: O freio não foi. Ai. Socorro. Gente,
10: e
9: vou
10: aí,
9: voltar.
10: E aí, qual a adrenalina? Olha, dando uma entrevista.
9: Não, foi ótimo. Aqui foi ótimo. Na rampa, nem pensar, viu, querido? Me ajuda aqui a voltar pro salto. A voltar a minha compostura, não é? Gente, é muito legal, né? É muito agora, legal. Eu queria dizer que eu já surfei. Andava de skate, criança, só isso aqui que eu nunca fiz, tá? Mas é muito legal, viu?
10: É a primeira
9: vez. Tô aprovada pra ir pra Roleman Fest?
10: Olha, como estagiária foi perfeita. Você vai ganhar diploma de pinga amigo na avenida. Vamos.
9: Meu Deus do céu.
10: Posso contar com a sua presença?
9: Calma. Pode.
10: Galera, todo mundo convidado, tá bom? 17 de maio, Roleman Fest do Bom Vilares, Zona Norte, nossa querida Zona Norte. É uma união de famílias, muita gente envolvida, toda a equipe. Eu sou muito grata a todo mundo que trabalha no projeto. Enfim, desde todo mundo que trabalha, não vou citar nomes aqui, mas é um trabalho que a gente faz com muito carinho. Ele começou em 2017 e a gente não sabia se ia 100 pessoas, 200 pessoas. E para nossa surpresa, naquela manhã, a gente teve uma sensação tão pura, tão verdadeira. Uhum. Foram 4.500 pessoas andar de carrinho.
9: Uau, do primeira. Que legal.
10: E naquela indecisão, sabe? Vai dar certo, não vai dar certo. Então, acho que vem uma força divina. Fala, não, esse dia... Eu não tive mais nenhuma dúvida. Eu falei, esse é um projeto de vida que eu faço junto com a minha mãe. E... minha mãe é Celinha.
9: Legal.
10: E a gente segue aí resgatando esse sentimento verdadeiro juntos.
9: Que legal, gente. Obrigada. Você foi um ótimo copiloto.
10: Ah, isso aí. Bora lá. Tamo aqui.
9: Gente, mas é muito legal, porque assim, se eu me divertir aqui, eu dei uma pequena curva. E foi a primeira vez. Foi a primeira vez de verdade. Se eu me divertir aqui dando uma curvinha dentro do estúdio, imagina a criançada no meio da rua. Agora, como é que você convence? Porque também tem esse convencimento dos adultos de que eles precisam. Porque é mais fácil você dar uma tela. Você tem o convencimento dos adultos?
17: Convencimento?
9: Dos adultos, de convencer os adultos de que não dá uma tela, vai lá e pega um brinquedo desse?
17: Sim.
9: Como é isso dentro você? Como é isso lá no Instituto?
17: Na IMPA, a gente tem o que a gente fala de 11 princípios do adulto, né? Do papel do adulto no brincar. Então, ele vai falar sobre relacionamento responsivo, né? Que é aquele que você está conectado com a criança. Uhum. São 11, né? Então, vou só citar do responsivo. Mas existe, né? Uma reflexão sobre o papel do adulto no brincar. E aí, dentre esses papéis, está, né, a importância do brincar, tanto para a criança quanto para o adulto. Uhum. Então, a gente recomenda, inclusive para a saúde mental, a gente tem visto, né, o Brasil é o país com mais casos de ansiedade no mundo. Então, a gente tem visto que o brincar, ele funciona tanto para a criança quanto para o adulto também.
9: E o Alexandre falou uma coisa muito interessante quando a gente estava, antes de me colocar no carrinho de rolimã, que foi... Ninguém é inimigo das telas. Sim. Como virar amigo das telas sem cair no excesso, Patrícia?
18: Acho que é justamente esse conduzir, né? O fazer igual ele falou, fazer com parcimônia. Porque a gente fala, por exemplo, das gerações. E aí a gente fala da geração beta, que é a geração que? Dos nascidos em 2025. A gente está começando 2026. Então, fala da geração alfa, que foram as, né, que nasceram a partir de 2010. Então, a gente sabe que foram crianças agora, né, com inteligência artificial, com muita tecnologia. Então, a gente sabe que tem uma função, né, para aquilo, e que a gente precisa trazer com afinco para dizer, ó, isso aqui é importante, mas isso não é tudo, né? Você tem a tela para usar, por exemplo, como aliado para uma pesquisa de trabalho, né, para fazer algo divertido ali com as crianças, mas também tem o brinquedo, né? O brinquedo é o suporte para a brincadeira. Então, não é que nós vamos ser inimigos, porque a gente sabe que está aqui, a gente precisa também, mas a gente tem os brinquedos, tem as brincadeiras de rua, e aí como o Alexandre traz isso, né? Do trabalho de gerações, porque o brincar, ele também, ele é ancestral, né? Então, assim, são passando de geração para geração. E aí, quando você falou da pergunta, né? Como que a gente convence o adulto, né? Como que a gente traz isso para o adulto para que ele também se envolva na brincadeira? Lá dentro do Instituto, a gente faz isso, por exemplo, nas formações continuadas que a gente desenvolve para trazer esse momento reflexivo, né, para os profissionais, para eles entenderem que isso é importante, sim, e que nós precisamos trazer esse resgate para eles, né, do quanto que é importante, de sensibilizá-los, porque a gente fala de memória afetiva, né? Então, quando você falou no começo do programa, o que que você lembra da sua infância? Você brincou? E quando você pergunta isso para alguém, né? A gente vai lá em busca ali de uma memória afetiva e tem gente que consegue lembrar até o cheiro da terra que comia quando era criança, né?
9: Então, né? Isso é importante. A terra que comia, muito bom. O que eu falei lá no início, tem gente que tem essa memória afetiva.
18: Sim, é verdade.
9: E as brincadeiras que vocês fazem, por exemplo, você, Fernanda, quando uma criança, os adultos levam as crianças muito para a loja de brinquedos para comprar. Mas, quando é a primeira vez que uma criança vai numa loja desse tipo, uma criança maior, qual é o impacto que elas têm? Elas procuram outro tipo de brinquedo?
14: É, às vezes até o adulto. Ele vem, o aniversário é de Homem-Aranha. Aí eu... não é muito o perfil da loja, mas... Vamos lá, então a gente, eu gosto muito de perguntar para a pessoa que está presenteando, ou mesmo para a criança, do que gosta de brincar. A gente não vende apenas brinquedo, a gente quer vender o brinquedo e da forma certa, porque não adianta eu oferecer uma placa para uma criança de um ano que ela não vai fazer nada com aquilo, aquele brinquedo vai ficar lá jogado. Ou oferecer um brinquedo de 2, 3 anos para um menininho de 7. A gente também tem rolimã na loja, a gente tem taco, a gente tem as brincadeiras tradicionais. Então, quando o adulto chega buscando, às vezes, determinado item que não é do perfil da loja, a gente vai mostrando e vai mostrando as características, o que a criança vai ganhar quando você leva esse tipo de brinquedo. A gente está sempre muito focado no brincar e o que a criança vai aprender brincando com aquele determinado brinquedo. Então, a gente tem aí um orgulho em dizer que quem entra na loja sai sempre com alguma coisa. Eu gosto muito também de mostrar jogos que a pessoa veio buscar pro amiguinho da escola, mas leva esse jogo para você brincar com seu filho. E não sei se vocês já viram a Toyoca, todas as unidades têm uma porta amarela do tamanho das crianças. Então, entrar na loja já é assim, é um passeio. As crianças chegam na loja, já vê a portinha amarela, eles olham, abre! Aí a gente abre, vem, vamos entrar! Eles ficam encantados. Então, eu acredito que a gente não tem muita dificuldade com isso. Quem entra na Toyoca entende qual é o nosso objetivo na vida.
9: Legal, olha, gente, e brincar não é só diversão, não, né? Trabalhar o corpo, a mente, pro aprendizado mesmo. Quem afirma é uma especialista em brincadeiras, outra especialista.
19: Fala aí, pessoal da revista Alesp. Eu sou a Daphne Herreiro, sou fisioterapeuta, sou conhecida nas redes sociais como Doutora Brincadeira, pelo meu advocacy, principalmente pela minha abordagem quando eu atendo as crianças e quando eu estou com as crianças, ser sempre de uma maneira brincante. A gente costuma falar que o brincar, ele é o viver da criança. Se a gente pudesse cronometrar o tempo de infância, a gente cronometraria um tempo positivo, o tempo que a criança brinca. Então é legal a gente saber quando a gente está fazendo uma rede de proteção para a infância, quando a gente tem realmente um tempo que corre através do brincar. A criança, através do brincar, ela consegue desenvolver os 4 pilares do desenvolvimento. O desenvolvimento social, sensorial, cognitivo e motor. Esses 4 pilares dão suporte para um desenvolvimento integral. Sempre que a gente pensa, mas quanto tempo que eu preciso brincar com uma criança? Quanto tempo que eu preciso estar com algum brinquedo ou sentada num tapete de EVA? Na verdade, a gente costuma dizer que a atitude brincante, ela está o tempo todo que a gente está em contato com a criança. A nossa atitude brincante é muito mais significativa do que ter um brinquedo ou uma brincadeira totalmente estruturada. Às vezes, a gente, por exemplo, vê no metrô quem está de sapato vermelho, ou no elevador, a gente fingir que está, por exemplo, num foguete, onde a gente vai chegar, vamos contar os números. Essa é uma atitude brincante. Quanto tempo a gente brinca com uma criança? É uma pergunta que eu escuto muito no consultório. Na verdade, a criança está brincando 24 horas por dia. todo o nosso tempo de interação com a criança, se for de uma maneira leve e brincante, a gente vai estar brincando. Não necessariamente com um brinquedo, mas através da nossa ação e principalmente da diversão. Quando a gente tem, por exemplo, uma brincadeira ou a gente tem essa atitude brincante com a criança, a gente consegue potencializar a memória em até 40 vezes. O brincar, ele começa desde muito cedo. Quando a gente carrega o nosso bebê no colo e faz algum movimento com ele, ou a gente se aproxima, conversa com esse bebê, essas já são atitudes brincantes. A gente acolher o bebê, dá borda para esse bebê, a gente também coloca para ele que a gente está ao redor dele para ajudá-lo. E cada vez que a gente fala com esse bebê, narra o que está acontecendo, mostra algo para ele, tudo isso vai apresentando o mundo para esse bebê de uma maneira brincante. Depois, com as crianças, vem o que a gente chama de letramento do corpo. É quando a criança sobe e desce do escorrega,

0: Cris Moreno mostra tudo pra gente.
1: E a nossa reportagem está aqui na aldeia das crianças, na zona oeste de São Paulo, para conhecer um pouquinho do trabalho da Isabela, né, fundadora aqui da escola, da creche. Como que a gente fala? Já o melhor nome.
2: Ah, a gente gosta muito de falar que a aldeia é um espaço para garantir que as crianças possam brincar, serem escutadas e vistas, assim. A gente é um espaço de educação.
1: E Isa, de onde veio essa vontade de criar esse espaço, de desenvolver esse espaço, para pensando mesmo nesse momento de brincadeira das crianças, nesse momento mais lúdico?
2: Eu sou pedagoga, trabalho com educação infantil há mais de 20 anos, fui professora há muito tempo de escola de educação infantil e eu comecei a ficar incomodada muito com a falta de tempo das crianças brincarem, né? Eu sentia que o tempo era muito fragmentado dentro da escola, assim. Então, fui pesquisar espaços e metodologias que garantiam esse tempo de brincar para as crianças e também sobre escuta, né? Quando a gente dá esse tempo para as crianças brincarem, a gente começa a escutar e a gente começa a ver o que elas produzem de cultura, né? Porque as crianças produzem muita cultura, mas a gente não está tão atento a isso.
1: O que impacta numa criança que não tem essa oportunidade, que não tem esse espaço em que ela pode se divertir, que ela pode brincar, pode trabalhar essa parte lúdica?
2: Sim. A gente tem que pensar, né, que o brincar é a base do mundo, né? Desde o mundo é mundo, todo mundo brinca. Eu vi uma pesquisa, ultimamente, que as crianças dessa que não estão sabendo brincar, né? Então, se a gente pensar antigamente, a gente colocava um monte de criança junto, elas brincavam, né? Não podia ter nada, mas elas inventavam uma brincadeira. E pela primeira
1: Exatamente.
2: vez, a gente está vendo crianças que não sabem o que fazer, né? Muito por conta do uso dessa tela. Muitas vezes eu vejo quando as crianças ganham brinquedos, elas ganham os brinquedos que brincam por elas.
1: E aqui a gente está num espaço que é meio de descompressão, onde eles descansam um pouquinho,
2: Sim. A
1: espaço um
2: gente fala
1: pouco
2: o
1: mais
2: canto da
1: tranquilo.
2: soneca, crianças que dormem, ou eles gostam muito de brincar de casinha, trazem tudo pra cá.
1: Para cá.
2: É.
1: E aqui a gente vê que realmente tem vários cantinhos aqui. O Wilson, que está comigo, vai mostrar um pouquinho, mas são cantinhos muito pensados, né? E aí a gente pensa também que quem está aqui trabalhando também gosta um pouquinho de brincar, né? Quem está
2: Sim.
1: aqui acompanhando, eu já me senti tentada em alguns momentos. Como é que funciona isso?
2: Depois você pode brincar com a gente. A gente gosta muito de pensar também que os adultos podem brincar, né? Acho que a gente pensa que a brincadeira é só para as crianças, né? Então a gente gosta muito de brincar entre os adultos. Muitas vezes nas nossas reuniões pedagógicas a gente começa brincando. Quando a gente tem reunião com as famílias, a gente propõe algum tipo de brincadeira. Inclusive, né? Os adultos têm um repertório de brincadeiras, né? Que seja amarelinha, pula corda, elástico, pega-pega, gatunia, né? Eu acho que a gente pode muito trazer essas brincadeiras que a gente tem no nosso repertório para as crianças e brincar. Então, eu faço um convite para você, adulto, que faz muito tempo que não brinca, experimenta brincar. Experimenta brincar com seus filhos, experimenta trazer algum jogo que pode ser mais de adulto, mas que os adultos brinquem. A energia do espaço muda. A gente vê, assim, a gente pais que está todo mundo meio tímido, quieto, aí a gente faz uma brincadeira e aí, assim, o clima da reunião já muda
1: Já muda
2: totalmente.
1: completamente. E aí a gente também vê aqui que as crianças, elas têm uma oportunidade, né, de brincar mais perto da natureza, de ter
2: Sim.
1: esse contato, né, que eu acho que tem se perdido um pouquinho ao longo do tempo,
2: Sim, a gente mora em São Paulo, né?
1: né?
2: Uma cidade que não tem tantas áreas verdes. A gente está na Zona Oeste, que tem muitas áreas verdes. Então, além da natureza que a gente tem dentro do espaço, a gente gosta muito de usar a natureza que tem fora do espaço. A gente vai para praças com as crianças. A gente tem uma praça aqui perto que chama Praça da Nascente, que é uma praça que tem girino, tem sapo. Então, assim, a gente é na. Como a gente conta isso para as crianças? Porque quando a gente vai se distanciando tanto da natureza, parece que a gente é uma coisa separada dela, né?
1: E é um ambiente que a gente vê que eles contribuem muito, né? Então, tem as artes que eles fazem, os processos dos quais eles participam, que são introduzidos aqui no ambiente também. Então, acho que ver também, ter esse contato também com algo que eles fizeram, ter esse momento de rever ali esses processos também é interessante, né?
2: Sim, é o que eu estava falando no começo, né? A criança é produtora de cultura, né? E se a gente começa a valorizar e a gente está escutando elas, mostra para elas, olha, a gente está te escutando, eu estou vendo o que você produz, está aqui na parede para você depois olhar com seus amigos, assim, eu acho que isso também vai criando um senso de identidade muito grande para elas.
1: E aí, vocês têm também, têm essa obrigatoriedade nessa faixa etária, né, de 1 a 6 anos, que é atendida aqui, de ter uma catalogação de progresso, essa questão pedagógica, como é que funciona nessa faixa etária?
2: Eu acho que aqui no Aldeia a gente tem uma visão das crianças que é um pouco diferente de não querer colocar elas todas numa caixinha, assim. Acho que a gente fica muito atento. A gente sabe que cada idade as crianças, né, têm certas capacidades, mas a gente também gosta muito de pensar em cada criança, né? A gente fala que o Aldeia é um lugar de uma escuta sensível para cada criança. Então, o que cada criança está se perguntando sobre o mundo, não são todas que estão, por exemplo, começando a pensar sobre letras, né?
1: Uhum.
2: É, mas

0: se ela está se perguntando aquilo sobre o mundo e a gente responde para ela, a gente vê que ela nunca mais esquece. Assim. Uhum. É, então, a gente não tem alguns marcos, assim, ah, uma criança com essa idade precisa estar fazendo isso, que senão ela está tendo um atraso. Mas a gente está muito atento, assim, a gente troca muito com as famílias aqui no Aldeia, a gente tem reuniões com toda a comunidade, tem reuniões individuais, mas a gente não tem alguma coisa avaliativa desses pontos. Assim, a gente sempre vai olhar a criança como um todo, né? Então tem criança que um ano não está falando tanto, mas quando ela chega com 3, ela está falando tanto quanto a que começou a falar antes. Assim, uhum. A gente está sempre muito atento ao processo de cada criança.
1: Uhum. Até porque são várias idades misturadas aqui, né?
0: São, a gente é um espaço multietário, assim, uhum. A gente vê muita potência entre crianças de diferentes idades estarem juntas. Uma coisa como, sabe, dos primos. A gente antigamente uhum. tinha os primos, a gente brincava na rua, que a gente não brinca mais. Então as crianças conviviam com crianças de diferentes idades. Elas aprendem muito entre elas, né? Uhum. O mais velho ensina uma brincadeira, o mais velho olha para o mais novo e cuida, o mais novo olha para o mais velho com um impulso muito orgânico de crescimento, e a gente vê que cada vez mais a gente não brinca na rua, menos primos, filhos únicos. Quando eles vão para uma escola, eles vão para uma escola seriada. É, a gente tem momentos separados também, né? Porque uma criança de 1 ano está numa pesquisa muito diferente de uma criança de 5, mas a gente vê muita potência em as crianças terem momentos de brincarem juntos.
1: E eu quero te agradecer por falar com a gente. E também fica aí, né? Mais essa reflexão em relação à brincadeira aqui, quanto é importante esse contato de diversas formas, entre várias idades. E por enquanto a gente encerra por aqui e eu volto com vocês aí no estúdio.
0: Obrigada.
2: Agora é hora de ficar bem informado, hora do boletim Alesp News. Com a gente ao vivo, já aqui do meu lado, a repórter Natália Lino. Oi, Natália, boa tarde. Quais as notícias mais importantes do dia de hoje?
3: Oi, Vanifer, boa tarde para todos que estão nos acompanhando. Olha, a notícia é diretamente aqui da Lesp, viu? Porque nesta quarta-feira foi aprovado um projeto de lei do governo aqui de São Paulo pela Lesp, que aumenta o piso do salário mínimo estadual para R$ 1.874 agora em 2026. É um aumento de 46% em relação a 2022. Se aprovado pelo governador Tarcísio, né, esse valor será 15,6% maior do que o salário mínimo nacional, que é de R$ 1.621. Uma ótima notícia. A gente torce, né, Vanifer, para que seja aprovado um valor já bem maior do que o anterior aí em 2022. Eu volto com você.
2: Obrigada, Natália. Notícia super importante. Muito obrigada, tá? E mais notícias a qualquer momento durante a programação da TV Alesp. É isso, gente. Obrigada. A gente está terminando agora nos nossos minutos finais. Queria agradecer muito a vocês, tá? Por tudo. A gente aprendeu muito aqui e hoje é dia de brincar, né? Já que é dia de brincar, eu vou... Posso me despedir de uma maneira diferente? Posso, minha diretora? Oi, oi, oi, oi, oi. Posso, olha só. Meus diretores me deram o ok. Vou tirando o salto, com licença, tá, gente? Vem cá, gente. Bora levantar, bora brincar. E eu gostei do carrinho de rolimã, tá? Alexandre, vem cá. Bora brincar. A Fernanda vai brincar com vocês e você vamos comigo.
4: Jogar. Eu
2: vou jogar. É o seguinte. O Revista Lesp termina aqui no Empurra Ainda Não. O Revista Lesp termina aqui. Muito obrigada pela sua companhia. Amanhã tem mais. Siga acompanhando tudo que acontece no estado de São Paulo e no Parlamento Paulista pelas nossas redes sociais. Bora, devagar. @assembleia. Lesp, TV Lesp, tudo a ver com você, tudo a ver com o estado de São Paulo. Tchau, gente! Eu fui mesmo!

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0: Olá, estamos de volta aqui no Alesp News, acompanhando as festividades de Nossa Senhora Aparecida no Santuário Nacional, mas a gente também veio trazer informação importante para você que vai vir até o Santuário Nacional, porque está tendo vacinação, e quem vai falar um pouquinho mais sobre o assunto é a Raquel, né, Raquel? Pode vir aqui que eu vou te mostrar para você conversar um pouquinho com a gente. Ela é a responsável pela parte de enfermagem aqui do Santuário, né, Raquel?
1: Na verdade, eu sou a coordenadora de enfermagem da atenção básica aqui do município de Aparecida. E em parceria com o Ministério da Saúde, a gente veio estender, né, a vacinação para todos os adultos. Então, a população adulta pode procurar aqui a carreta, onde está sendo oferecido mamografia, ultrassom e também a vacinação. Nós estamos oferecendo sarampo, caxumba e rubéola, influenza e também a febre amarela. Então, os romeiros ou aqueles que estiverem munícipes ou visitantes que estiverem aqui, podem estar procurando aqui a nossa barraca ao lado da carreta para receber a vacinação do adulto.
0: Começou às 8 horas da manhã, vai até que horas?
1: Nós vamos até às 17 horas e pode ser, inicialmente foi ontem e hoje, mas pode ser ainda que a gente tenha mais outras oportunidades de fazer a vacinação, mas hoje vai até às 17.
0: É bom, então, quem está vindo para cá, dá para aproveitar, pega o seu caderno vacinal, se não está atualizado com uma dessas vacinas, você pode vir até aqui, você aproveita, reza, mas também faz a sua parte, que é muito importante. Nós tivemos surtos recentemente em todo o estado de São Paulo, então é muito importante cada um fazer a sua parte para a gente conseguir controlar, né?
1: Sim, não precisa nem que tenha a caderneta em mãos, pode vir, a gente faz a consulta no sistema aqui com o CPF e já consegue fazer a vacinação e sai daqui com o comprovante.
0: E desde as 8 horas que começou, passou bastante gente por aqui? As pessoas estão, de fato, vindo, parando, fazendo a vacinação?
1: Sim, nós já conseguimos fazer um bom número de vacinação, inclusive pessoas que estão com as três vacinas todas atrasadas, a gente conseguiu colocar em dia.
0: E na parte de mamografia?
1: Mamografia também está tendo procura. E essa semana é livre demanda. Precisa de pedido, não precisa de nada, só chegar e fazer.
0: Gente, é super importante, né, você, mulher, fazer a mamografia, aproveitar, ó, aqui tão simples, né, não precisa de toda aquela burocracia, você veio, já vai estar aqui, vai rezar, aproveita, pega um tempinho, vem até aqui, até as 17 horas, ainda dá tempo, tem bastante tempo para você aproveitar, atualiza a sua vacinação, a sua caderneta, para ficar em dia com a saúde, bem, para poder voltar ano que vem, né, rezar, agradecer, é importante todo mundo estar vacinado.
1: Isso mesmo, a carreta, ela vai se estender ainda o mês todo aqui, né, no santuário, fazendo ainda as mamografias, ultrassons, então vale a pena aproveitar essa oportunidade.
0: O horário de funcionamento é o mesmo?
1: O horário de funcionamento eu acredito que seja o horário comercial. Hoje está estendido às 17, mas é sempre das 8 às 16.
0: Então, quem quiser vir, pode aproveitar. Obrigada, viu, Raquel? Imagina. Faça a sua parte, aproveita para vacinar. Eu tô com a caderneta em dia, então não preciso de nenhuma vacinação, mas se você não está, vem aqui, toma, vai vir no santuário. Aproveita, não perde essa oportunidade, gente, porque como eu disse, nós tivemos muitos casos de sarampo no estado de São Paulo, então não vai dar bobeira, não vai deixar, né, aí de fazer a sua... Não deixa de fazer a sua vacinação para ficar com a sua imunidade aí, ficar bem de saúde, poder aproveitar para rezar, aproveitar com seus familiares. A gente segue acompanhando aqui no Santuário Nacional as festividades, conversando, né, com os fiéis, os romeiros que vêm de longe. A gente traz tudo para vocês ao longo da nossa programação. Até já!

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0: Penélope, você além de escritora, também é contadora, né, de histórias, também é advogada especialista em direitos humanos. Queria entender como que isso conversa, né, como que tudo isso, todos esses universos, eles se
1: Ah, mas
0: conversam dentro de você.
1: conversam super bem. Eu adoro cozinhar, eu adoro costurar, eu sou super boa em fazer faxina, organização. Então, dentro de mim tem muitas, né? Agora a Coralina tem um poema lindo que ela reúne todas as mulheres dentro dela e dentro de mim tem muitas e é por isso que eu sou escritora, né? É por isso que eu saio na rua, ou como eu te disse antes, que eu gosto de passear de trem, de viajar de trem, de fazer o meu transporte de trem, porque o trem ele tem um tempinho um pouquinho melhor do que o metrô, né? O metrô eu acho muito rápido. E você olha e vê várias pessoas com as quais você poderia se relacionar, encontrar um pedaço de história. Então, a advogada, hoje, na escritora, ela não tem, às vezes, um cliente, ela tem muitos clientes, né? Às vezes, a minha história defende um lugar para muitos clientes que a advogada fazia num caso único, concreto, né? Então, fica mais difuso, fica mais coletivo, mas a advogada ainda está lá. Eu sou uma pessoa que escrevo com muito olhar assim para os direitos humanos, para as garantias fundamentais, para as conquistas que essa luta por direitos fundamentais representa. Então, elas estão ali nas minhas narrativas. Quando eu conto história também, as histórias que me tocam, elas estão ligadas a esses temas. Então, as Penélopes estão se conversando.
0: E deixa eu te perguntar mais uma coisa. Você tem muitas obras, a maioria delas, se eu não me engano, todas premiadas. Hoje, quando você olha toda essa sua trajetória na literatura, tem alguma coisa que você ainda não fez, que você que pulsa dentro de você, que você quer muito fazer?
1: Então, não é assim, eu tenho já muitos livros publicados, não são todos que receberam prêmios, mas muitos receberam prêmios. Mas só de publicar um livro no Brasil é um prêmio, é um privilégio, né? Lembra que eu falei para você que eu venho de uma família que o livro não era um objeto? Minha avó era costureira, minha outra avó era agricultora. Meu avô, também agricultor, trouxe meu pai para o Brasil. Meu pai começou a trabalhar na lavoura criança. Então, eu cresci nessa família, cheia de histórias, histórias reais, né? Mas o livro, ou ir para a escola, é mais complicado. No plano.
0: Claro.
1: Então, só publicar um livro no Brasil já é um baita prêmio. Agora, quando esse livro recebe um reconhecimento de uma academia, nossa, a gente fica, claro, muito feliz, porque é um trabalho solitário. Você fica, apesar de eu escrever com a Rosiana por vezes, mas é um trabalho predominantemente solitário, você fica muito só. Então, quando ele recebe um destaque de um prêmio, é bastante importante também para a gente continuar acreditando. Mas se vocês forem olhar as pesquisas de venda de livro, de quais os livros são mais vendidos, quais tipos de livros são mais vendidos, vocês vão entender o que eu estou falando. Publicar um livro é, por si, uma jornada da heroína e já é um prêmio, né? Aliás, nós temos que falar mais sobre livros e leituras. Ainda bem que a gente tem agora até jogador de futebol que é influencer de leitura. Aliás, um jogador de futebol que está falando sobre livro. E eu achei fantástico, porque disse que ele fez uns vídeos aí. Uns livros que ele indicou que bombaram. Então, é sobre
0: Como
1: isso.
0: é que você vê, inclusive, isso? O uso, né, das redes sociais, também para fomentar grupos de leitura.
1: Maravilhoso! Maravilhoso, você tem rede social, você quer ser influencer? Seja um influencer do bem, né? Uhum. Fale sobre livros, sobre leitura, sobre alimentação saudável, sobre exercício físico. Né? Às vezes as pessoas ficam muito, essa relação com a rede social de eu quero fazer sucesso. Não, não pensa no sucesso, pense num conteúdo que você acredita. E se você fala sobre livro e leitura, você não vai se decepcionar, né? Você não está botando no ar ali um conteúdo que amanhã ou depois fala, nossa, falei desse produto aí, o produto é uma fraude.
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4: A Assembleia cria leis, fiscaliza o governo e diariamente toma decisões importantes para todo o estado de São Paulo. Mas como é que isso chega até você, na sua casa, sem filtros e, o mais importante, de um jeito que dê para entender? Hoje eu te levo como uma guia por dentro dos corredores da TV Alesp, a emissora que é responsável por transmitir as sessões, programas e reportagens que refletem tudo de mais importante que acontece aqui nessa casa. E, além disso, ainda é responsável por levar o Isso é Política Sim para você.
5: Letícia, a gente sabe que a transparência ela depende de um intermediador, né? Porque, de novo, é um espaço aqui que, se a gente for pensar, não dá para todo mundo dos 645 municípios acompanharem todas as votações. Então, a gente tem alternativas, tem ferramentas como a TV, por exemplo, né? Uhum. Que trabalha aí por essa transparência.
6: Isso, a TV Alesp.
5: E tudo isso faz parte do LIMP, né? Que a gente fala que são os princípios que regem sexualidade, moralidade, publicidade, uhum, e eficiência. A publicidade que é isso, é levar pro pessoal, deixar transparente o que está acontecendo na administração. Só que, às vezes, se a pessoa não tem uma base, pode ser que ela leia e fale assim, não entendi nada, o que é isso? E aí também acho que vem vocês no papel da... programas que mastigam essas informações e deixam mais acessíveis para a população.
4: Gente, eu sequestrei o meu chefe pra gente começar um pouquinho, entender como foi o processo também de criar essa grade que a gente tem hoje, né, Josué?
7: Então, a gente tentou aliar características, né, a característica de uma TV legislativa que traz as notícias da casa, as notícias da Assembleia, mas também com muita prestação de serviço para a comunidade, porque, afinal de contas, é uma TV que atinge o estado de São Paulo todo. Então, a gente tentou trazer essas questões e, com isso, elaborar uma grade bem diversificada, onde você traz comportamento, você traz informação do dia a dia, você traz bastante serviço, prestação de serviço para a comunidade, além, é claro, das notícias aí que da Casa Legislativa, que é também de extrema importância, porque, afinal de contas, é por meio dessas notícias da Casa que a gente leva também a informação transparente das atividades parlamentares.
4: E eu acho que uma característica legal que a gente tem hoje é também que, se a gente pensa no Brasil, a gente sabe que em território a gente é muito grande, e o estado de São Paulo não é diferente. A gente tem um estado que, se a gente for pensar na Europa, por exemplo, é o tamanho de um país inteiro. E aí tem também essa preocupação de, por exemplo, pegar quem está lá em cima do estado, né, na região norte do estado, e mostrar um pouco do que tem aqui para a região sul do estado, por exemplo. Então, mostrar tudo que a gente tem aqui dentro de São Paulo, né?
7: Sim, a gente sempre leva em conta a questão que nós somos uma TV aberta e estadual, uma TV, uhum, para o estado de São Paulo. Então, um dos nossos focos também é mostrar esse estado, afinal de contas a gente está no estado mais rico do Brasil, né? E que tem riquezas culturais, riquezas gastronômicas, tem culturas diferentes, então a gente também está bastante empenhados, né, de trazer essas informações, de trazer essas culturas, de trazer essas novidades, as curiosidades do estado todo. Então a gente quer cada vez mais ampliar a nossa cobertura para o estado, não ficar somente restrito à capital, mas sim mostrar todo o interior, litoral, que afinal de contas é um estado muito rico em termos de informação, em termos de comportamento. Então esse também é um dos, algo que move bastante a gente a querer fazer cada vez melhor essa TV Alesp.
5: Gente, o Will é um dos nossos repórteres aqui, mas também é apresentador, né, Will? Você faz um pouquinho dos dois.
6: Exato. A gente, além de cobrir o parlamento e também as notícias do Estado, a gente faz um programa de tecnologia aqui, que é, na verdade, traduzir o que está acontecendo no mundo da tecnologia, ciência e inovação, que é bem legal por conversar com um jovem, enfim, sair daquele... Tem da palavra muito difícil.
5: E aqui é basicamente o que a gente faz em todas as áreas, né? Porque quando a gente pensa também na reportagem, o que acontece aqui dentro da casa, a gente tem que entender primeiro pra conseguir passar isso pra frente de uma forma mais simples, né?
6: Muito. Não adianta você chegar, por exemplo, numa sessão e lá vai estar tudo burocrático. Você precisa traduzir isso, porque a pessoa que tá assistindo precisa entender o que você tá falando. Então, o nosso papel como repórter é você traduzir isso e deixar da forma mais simples. Então, eu gosto de entender o que aconteceu e traduzir de uma forma que a pessoa lá do fundão de São Paulo vai entender o que foi pautado aqui, o que o político está falando aqui, de uma forma clara, né?
5: Bom, e todo esse processo também tem que ser feito na rua. A gente tem muita coisa que acaba indo pra rua, né? Apesar do nosso foco ser principalmente aqui na LESP. E aí é o mesmo princípio, né? Eu acho que esse é o princípio do jornalismo, da reportagem.
6: Sim. E na rua, você quer aquela pessoa que, de fato, vai compreender o que você tá falando. E pra essa pessoa compreender o que você tá falando, você tem que falar de uma forma simples, você tem que abordar com ela em argumentos que ela vai saber te entender.
5: É o princípio da comunicação, né?
6: Exatamente. Não, você não faz comunicação só pra você ou pra um grupo de pessoas. Você faz comunicação pra uma massa. E eu acho que aqui na LESP a gente trabalha muito isso, né? A gente, como repórter, também os apresentadores, a gente tenta traduzir o que cada parlamentar falou aqui dentro de uma forma simples pra todo mundo compreender.
5: Inclusive, eu vou até abrir um parênteses, tá? Isso é o papel principal da nossa profissão. A gente, inclusive, tem um pensador muito bom, um teórico, que chama Nelson Traquina. Eu sou uma fãzaça dele. E ele traz que é importante a gente ter a noção de como funciona todo esse caminho, né? De qual é a mensagem, como a mensagem vai chegar e para quem essa mensagem tem que chegar. E tudo isso tem que ser pensado para efetivamente carregar aquilo que a gente precisa que seja carregado. Então, o sentido daquilo que a gente está desenvolvendo ali, né? Bom, já que a política é feita pro povo, ela não vale de nada se não chegar nas pessoas, né? E o Daniel, que já tá mais acostumado, né, Dani, aqui a lidar com esse dia a dia, a gente tem que levar todos os eventos da casa pra todo mundo.
8: Exatamente. Aqui, além das votações que ocorrem no plenário, tem uma série de eventos que ocorrem aqui, desde audiências públicas, as solenidades. Então, tudo é importante, tudo que acontece aqui é importante, tudo isso é levado para a população por meio das transmissões e também das reportagens que a gente faz de cada um desses eventos. E aqui na coordenação da produção e da reportagem é de onde sai tudo isso. Um trabalho bastante complexo, que tudo tem que estar muito bem ajeitado, muito bem ajustado e alinhado um dia anterior, para que no dia dos eventos isso tudo aconteça da melhor forma. Todo mundo, o repórter, o master que vai fazer a transmissão, todo mundo está sabendo o horário exato de cada evento, e todos esses eventos são importantes. Tudo que acontece aqui dentro da casa é importante, porque precisa ser publicizado, precisa ser transmitido para que a população tenha conhecimento do que acontece aqui na LESP.
5: Agora, o Edu é um grande artista, né, entre vários aqui, que fazem os nossos programas ficarem bonitos, ficarem assistíveis, porque senão a gente ficaria horas e horas na frente da TV e não ia conseguir consumir todo o conteúdo.
9: O nosso trabalho, eu costumo brincar assim, que depois do trabalho da gravação e da produção, a gente pega todo aquele bolo, é como se fosse fazer um bolo mesmo, a gente pega todos aqueles ingredientes, vê o que funciona, papapá, e vai brincando como se fosse um quebra-cabeça mesmo.
5: E junto do Edu, a gente tem Márcia, que também faz parte dessa engrenagem. A gente tem o costume de fazer a montagem, né? Tem costume não, é essencial fazer essa montagem pra que tudo isso chegue lá. E como é que funciona a seleção de cada conteúdo que vai entrar?
10: O que é importante colocar, principalmente na TV legislativa, é o seguinte. Numa TV legislativa, a transparência ela é fundamental. E a gente está sempre no ao vivo. O ao vivo passa tudo, é a íntegra de tudo que está acontecendo. E quando a gente tem a edição, as pessoas sempre acham que na edição a gente tem a narrativa, a montagem, o que está sendo, né, qual lado que vai. E a questão aqui é a Casa do Povo, a Casa Legislativa, ela é justamente o lugar onde a diversidade se faz presente, onde o contraditório está no plenário, né? Então é o debate, é o parlamento, é onde se falam e se discutem temas contraditórios, assuntos contraditórios e ideias contraditórias. E o que é importante é justamente isso, a gente conseguir dar voz para esses dois lados, desses dois debates e refletir exatamente o que foi no ar. Essa é a transparência e a missão da TV Pública, da TV Legislativa.
4: E eu acho que uma coisa interessante é que, como o Isso é Política Assim, cada programa tem a sua linguagem própria, né?
9: Isso. A gente tem que falar com o público que a gente quer atingir. Uhum. Se é um público, por exemplo, se é um programa que a gente vai falar com um deputado ou se for falar com alguma autoridade, a gente usa uma determinada linguagem. Uhum. Esse programa, o Isso é Política Assim, a gente é um programa feito para os jovens. Então a gente procura usar uma linguagem mais dinâmica, mais rápida, né? Até os elementos, se você ver, são uns elementos mais coloridos, assim, mais modernos, né? E a edição é muito rápida, assim. A informação, a gente tenta passar a maior quantidade de informação no menor tempo, mas com qualidade.
4: Você que trabalha aqui com os GCs, o que é o GCs já, pra gente entender o que exatamente eu tô falando?
11: Bom, é importante ter os GCs, que são onde são colocados os temas, né, dos programas, ou no caso aqui do plenário, e também o nome dos deputados. Então, para o telespectador entender quem que está falando.
4: E aqui, o GC, ele tem outras funções também, né? Que aqui a gente considera um dos corações da TV, porque é de onde é transmitido as discussões plenárias.
11: Aqui, na verdade, o que funciona, né, são as câmeras, né? São 5 câmeras aqui. Aqui a parte dos cortes, né, do DTV, diretor de imagens, e aqui que é o GC e áudio.
4: E é importante a gente citar também que você não trabalha sozinho aqui dentro, tem uma equipe, né, para fazer só o plenário, são 3 pessoas sempre.
11: Exatamente, 3 pessoas sempre, áudio e GC, mesa de corte e as câmeras, uma pessoa controlando as câmeras.
4: Explicar pra gente um pouquinho como é que funciona pra isso efetivamente chegar na população. Aqui é o último passo antes disso ir pro ar mesmo, né, Tawane?
12: Certo, correto. Hoje o programa ele chega aqui através da nossa rede. Fazemos o cadastro todo certinho dele, de título, tempo e a retranca, que seria o nome do cadastrado no programa na rede. Uhum. Pedimos pro Master puxar todos os programas e inserimos na programação.
4: E aí, o Master, normalmente, é o pessoal que fica aqui à tarde e eles puxam, então, esses programas pra ficar tudo certinho, é isso?
12: Isso. Temos que fazer toda uma planilha com a programação toda completa e cada programa tem que ir no horário certinho.
4: Às vezes, a gente tenta encontrar alternativas. As redes sociais, por exemplo, da Lesp, que se esforçam bastante em levar isso de uma forma um pouquinho mais simples.
13: Sim, através de Reels, por exemplo, que é um conteúdo que muita gente, a juventude adora. Uhum. E nós também.
4: Com certeza. E aqui a gente tem o Bruno. Bruno, hoje o coordenador das redes sociais aqui da Lesp, né, Bruno? E a gente vê o trabalho que vocês fazem, que tem todo um esforço, que também é de traduzir o que acontece aqui nesse parlamento para a população especial também, comunica muito com o público jovem, né?
14: Aqui nas redes sociais, tornar o conteúdo mais palatável, por vezes até engraçado usar um pouco de humor para a gente atingir um público que está muito ativo nas redes sociais, na maior parte das redes sociais, e a gente tem usado vários subterfúgios, desde meme até algumas esquetes nas redes sociais da Lesp, justamente para atrair o pessoal para conhecer o trabalho político da Lesp, até para não cair em fake news, notícias falsas por aí. É um trabalho de combate e também de disseminação dessas informações, usando um pouco de humor.
15: Sempre tem quem não gosta, né? Sempre tem algumas pessoas que acabam não entendendo o propósito das redes sociais,
14: mas nosso propósito é esse de transparência.
4: Nath, e no momento em que vocês também colocam a câmera para gravar, não é só apertar um botão, né? Tem todo um processo para chegar lá e esse processo também precisa ser consciente para que aquilo funcione, né?
13: Claro, e também, assim, antes da gente dar o play, vem muito esse trabalho antes de pesquisar o que está acontecendo, o que as pessoas estão falando, o que as pessoas têm interesse, como elas estão falando é muito importante e como a gente lida com uma casa institucional nacional. Com político, a gente também tem uma preocupação de achar o tom certo. Uhum. Então, a gente precisa traduzir isso, a gente precisa entrar nas tendências, no que as pessoas estão procurando, e sempre com aquela preocupação de não passar do limite, de saber como conversar com a nossa audiência sem banalizar muito o assunto, porque muitas vezes a gente vai acabar falando de assuntos sérios, que também não dá para brincar muito. Então, tem todo esse equilíbrio que a gente faz, que é pensado na produção das pautas e também quando a gente vai gravar. Então, na entonação que a gente usa, no modelo de vídeo que a gente vai usar, qual formato a gente vai fazer. Então, tudo isso é pensado.
5: Inclusive, tem roteiro, né? Eu acho que isso é uma questão das redes sociais. Não é só ligar a câmera e começar a falar.
13: Não é. Tudo é muito pensado. A gente debate as ideias, debate o formato, pensa num roteiro, muda o roteiro ali, muda o roteiro aqui. Às vezes, na hora que a gente tá indo gravar, a gente tem um insight diferente. Então, é tudo pensado. Não é só assim chegar e gravar. Tem até aquela brincadeira. Pô, eu estudei 4 anos de jornalismo e faço novela mexicana nas redes sociais, mas é porque faz parte. No fim, jornalismo é comunicação. Então a gente se desdobra de várias formas pra no fim comunicar. Se for uma novela, a melhor forma de se comunicar com aquilo, a gente vai lá e faz também, entendeu? Então, é isso.
7: Algo que eu sempre defendi na minha vida toda é a questão de que o jornalismo, ele transforma. Uhum. O jornalismo, ele sempre tem que estar ao lado do cidadão. E um jornalismo que traz essa transformação a enriquecer culturalmente uma comunidade, para realmente ajudar nessa transformação, seja transformação cultural, seja transformação na sociedade, mas de alguma forma a transformação. Uhum. E isso que a gente tentou realmente trazer também para a TV Alesp.
16: Para que a informação chegue até você e para todos os outros lugares que precisa chegar, tem todo um time por trás. Vai da produção para a reportagem, depois para a edição, para o switcher, para a programação, e tudo isso sob direção de uma equipe que também faz parte de todo esse processo. Para que a TV Alesp exista, ela precisa levar a informação da Assembleia até o público. Tudo isso de uma forma transparente e, mais importante, compreensível. Para que você também possa cobrar o seu representante. Já que isso é política, sim. Tornar o parlamento algo que você possa ver, entender e participar. Já que fazer parte da Assembleia Legislativa do Estado de São Paulo também é o seu papel como cidadão. E agora, vamos pro próximo? Espero lá.

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4: Sessão solene na Alesp. Parlamento Paulista homenageia os 105 anos do Grande Oriente de São Paulo.
5: Fundado em 1921, o Grande Oriente de São Paulo desenvolve suas atividades pautadas nos princípios da igualdade, fraternidade e liberdade.
4: Mais homenagens do Parlamento Paulista. Herdeiro e atual vice-reitor da Universidade 9 de Julho recebe a mais alta honraria da Alesp.
6: Eu cresci na universidade, sou apaixonado pela educação e estou muito feliz de estar aqui hoje. Sou muito grato por tudo.
4: Mudança nos hábitos de transporte no estado de São Paulo. Estudo inédito da Fundação SEAD mostra que o serviço de transporte por aplicativo faz parte da rotina de 76% dos paulistas. E ainda, Dia das Crianças e um alerta para os pais responsáveis e toda a sociedade. A internet, que também é espaço de aprendizado e diversão, esconde riscos que podem ameaçar a segurança dos mais jovens.
7: Por isso, a proteção não depende apenas da atenção dos pais. Também é preciso identificar os criminosos, interromper a circulação de conteúdos ilegais e responsabilizar quem pratica esses crimes.
4: Essas e outras notícias você confere comigo agora no Jornal da Alesp, primeira edição. Feriador, como está sendo o seu feriado? Muito bom estar com você aqui nesta segunda-feira no Jornal da Alesp com as principais notícias do Estado e do Parlamento Paulista. A gente abre o primeira edição. Feira, a Assembleia Legislativa realizou uma sessão solene em homenagem ao anos do Grande Oriente de São Paulo. A cerimônia aconteceu no plenário Juscelino Kubitschek, aqui da Alesp.
8: Uma instituição centenária que se destaca pela preservação de valores éticos e pelo compromisso com a sociedade. Primeira maçonaria do Estado, o Grande Oriente de São Paulo foi homenageado pelos seus 105 anos. Em uma sessão solene realizada na Alesp.
9: A homenagem no Parlamento Paulista representa o reconhecimento ao trabalho realizado pela organização. Fundado em 1900.
10: O Grande Oriente de São Paulo desenvolve suas atividades pautadas nos princípios da igualdade, fraternidade e liberdade.
11: O Grande Oriente de São Paulo tem esse protagonismo em solo paulista. A primeira maçonaria a existir aqui no estado de São Paulo, a maçonaria que em 1921 estava sozinha aqui no estado de São Paulo, a maçonaria mãe do estado de São Paulo, porque foi através do Grande Oriente de São Paulo que as outras maçonarias foram fundadas e não tem nenhuma pretensão de ser melhor do que ninguém, mas é uma história que nos dá alegria, que nos dá satisfação. E as nossas lojas maçônicas, tem várias, nós temos 367 lojas maçônicas espalhadas nessas 130 cidades no estado de São Paulo.
10: O proponente da homenagem, deputado Itamar Borges, do MDB, destacou a importância do gospel para a sociedade.
12: Primeiro que a maçonaria tem um papel fundamental estratégico para a sociedade, para os municípios, para o Estado e para a União, para as instituições, para a solidariedade e para as entidades de um modo geral. Participa sempre de forma voluntária e contributiva. E o gospel, em especial, completa 105 anos de história, que é o Grande Oriente de São Paulo. O nosso grão-mestre, o Dr. Renato, tem conduzido esse momento para mostrar, abrir as portas e mostrar o quanto a maçonaria tem sido solidária e feito a diferença na história do Brasil.
10: O Grande Oriente de São Paulo também tem uma forte atuação voltada para trabalhos filantrópicos, ajudando a manter inúmeras instituições em todo o estado.
11: As nossas lojas maçônicas, eu costumo dizer, que elas fazem o trabalho de aprimoramento dos nossos irmãos dentro dos templos maçônicos. Mas de nada vale se nós não levarmos para as sociedades que vivemos o que aprendemos dentro dos nossos templos.
4: Outra sessão solene na Alesp homenageou o trabalho realizado pela família Storopoli na área da educação. A família é fundadora e proprietária da Universidade 9 de Julho, a Uninove. O herdeiro e atual vice-reitor da universidade, João Henrique, recebeu o colar de honra ao mérito, a mais alta honraria da Assembleia Legislativa de São Paulo.
13: Uma solenidade para celebrar a educação. O trabalho incansável de quem investe e atua diariamente pelo futuro do país.
14: Prazer e uma honra sempre poder participar de eventos dessa natureza. Essa é a primeira vez que eu indico o título e a honraria.
13: Em destaque, o legado de quem vê o diploma como uma chave para transformar vidas e trabalha sempre com solidariedade e generosidade. Desta vez, o colar de honra ao mérito legislativo foi entregue a João Henrique Storopoli, vice-reitor da Universidade 9 de Julho. Engenheiro civil, João possui mestrado em administração na área de gestão ambiental e sustentabilidade pela própria Uninove. Também construiu uma robusta trajetória acadêmica

0: das atividades acadêmicas e institucionais da universidade.
1: João Storópolis é um amigo de longa data. Ele é muito novo, mas é um cara que trabalha desde os 15 anos. Então, já tem um currículo vasto aí. Foi aniversário dele na semana passada, completou 36 anos. E é assim mesmo. Com honra e com glória, desde a época do Exército, ele é da reserva do Exército. É um cara nota 10 e merece essa condecoração.
2: Essa comenda, o colar de honra ao mérito, foi criada na minha gestão, quando fui presidente da Assembleia. E é justamente para homenagear pessoas, independentemente de serem autoridades públicas ou não, que realizam trabalhos relevantes para a comunidade. No caso do João, eu vejo esse menino formado em engenharia, formado em direito, professor, membro da reitoria da Universidade 9 de Julho, se esforçar para dar um ensino de qualidade.
3: Segundo amigos e familiares, João Henrique vive intensamente a Uninove no dia a dia, com muita responsabilidade e entusiasmo.
4: É uma família, José Storópolis, Eduardo Storópolis, João Henrique Storópolis, três gerações com uma mesma missão, com uma mesma vocação, educar. E na educação, a dignificação da pessoa humana. Então, assim, a Assembleia faz um reconhecimento de algo que é, sim, uma honraria, mas que produz frutos para além da Uninove e atinge beneficamente a sociedade como um todo.
5: Eu fico extremamente feliz de saber que o senhor homenageado hoje sabe, conhece como gestor, conhece o artigo 170 da Constituição, que no fim das contas trata o capital como trata a Uninove, que é 10. Ou seja, trata a Uninove com aquele carinho do artigo 170. O capital pode e deve ser humanista.
6: Eu tenho a honra de ser professor na Uninove. Eu conheço a história desde os avós do João, dos pais. Então acho que a Assembleia acerta essa homenagem, a maior honraria, né, da Assembleia a um jovem professor, educador, e mostra o respeito que a Assembleia tem com a educação dos professores.
7: Hoje é muito dito que o diploma ele não importa e que você consegue subir por outros meios na vida, ascensão social, porém o trabalho, o estudo, estudo superior, mestrado, doutorado, pós-graduação, isso ajuda muita gente a subir de vida. Então não desistam, estudem, trabalhem, vão atrás que de um jeito ou de outro vai dar certo.
8: Agora, mudando de assunto, a campanha do agasalho de 2026 arrecadou 5 milhões e 800 mil peças de inverno, isso em todo o estado de São Paulo. Desse total, 244 mil e 600 são cobertores, além de roupas, calçados e acessórios. A iniciativa também recebeu 1 milhão e 570 mil reais em doações financeiras. Quem tem as informações é a repórter Natália Lino.
9: O Fundo Social de São Paulo divulgou o balanço da campanha do agasalho de 2026. O levantamento considera as doações recebidas entre 15 de abril, data de lançamento da iniciativa, e o fim do inverno. Neste ano, uma das prioridades foi a arrecadação por Pix. O valor recebido superou o total de 2025 e será destinado integralmente à compra de novos cobertores para famílias em situação de vulnerabilidade social e atendimentos emergenciais. A campanha contou com 986 pontos de coleta em diferentes regiões do estado, entre fundos sociais municipais, unidades do Poupa Tempo, postos do Corpo de Bombeiros no interior e estações de trem e metrô na capital e na Grande São Paulo. As doações passam por triagem e separação antes de serem distribuídas. No interior, os fundos sociais dos municípios organizam as entregas conforme as necessidades das famílias. Na capital, os itens são encaminhados a instituições parceiras e ações de atendimento à população vulnerável. Parte do material também é armazenada para emergências como temporais e quedas bruscas de temperatura. Durante o inverno, as doações também ajudaram no atendimento dos abrigos solidários, coordenados pela Defesa Civil do Estado para acolher pessoas em situação de rua nos dias de frio intenso. Realizada anualmente, a campanha arrecada roupas, cobertores e recursos financeiros. Em 2026, a mobilização começou em abril para ampliar o período período de arrecadação e preparar os estoques antes da chegada do inverno. Natália Lino, para o Jornal da Lespe, primeira edição.

0: E um estudo inédito da Fundação SEAD mostra que o serviço de transporte por aplicativo faz parte da rotina de 76% dos paulistas. O uso de app se combina a outros meios de transporte e é associado a mais segurança nos deslocamentos.
1: Um estudo inédito da Fundação SEAD mostra que 76% dos paulistas usam transporte por aplicativo, 26% com frequência e 50% de vez em quando. A pesquisa ouviu 8.189 moradores do estado com 18 anos ou mais, e o uso é maior entre jovens de até 29 anos, mulheres e também pessoas com ensino superior. A pesquisa também revela que 58% dos entrevistados consideram que os aplicativos ajudam a evitar situações de risco e trazem mais segurança. O índice que sobe ali para 69% entre quem usa o serviço com frequência. O estudo ainda mostra que esse tipo de transporte já faz parte da mobilidade, tanto nas grandes cidades quanto nos municípios menores. Lívia Almeida, para o Jornal da Lesp, primeira edição.
0: Primeira pausa aqui no Jornal da Lesp. Na volta tem mais notícias aqui no Jornal da Lesp, primeira edição. Não sai daí não, passa o feriado aqui comigo. Até já.
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0: De volta com o Jornal da Lesp nesse feriadão com você. 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
8: Horas e 6 minutos da tarde, urnas fechadas em todo o Brasil e a gente ao vivo aqui na telinha da TV Alesp.
6: Com ritmo dinâmico e compromisso total com a informação, a TV Alesp mobilizou quase 100 profissionais nos bastidores e na frente das câmeras para levar cada detalhe da votação aos cidadãos paulistas. Foram mais de 7 horas. Dos pontos de votação e de apuração, com a apresentação de Vanifer Monteiro.
9: Aqui na redação, um enorme time de jornalistas trabalha para apurar todas as informações.
6: Camila Freitag.
8: Paulistas foram às urnas hoje para escolher 94 deputados estaduais.
6: E eu, Ronaldo Penido, na apuração dos votos.
10: Vamos então acompanhar comigo aqui no telão que vai trazer estes detalhes, estas informações para você que está acompanhando aqui a TV Alesp.
6: A TV Alesp também esteve nas ruas em tempo real.
11: Voltamos ao vivo aqui da PUC em São Paulo.
12: Eu estou na Mooca, na zona leste de São Paulo.
13: Esse espaço que foi separado aqui, está toda a imprensa.
14: Estamos aí 114.605 urnas em todo o estado de São Paulo.
6: E nas maiores cidades do estado.
15: Continuamos falando aqui de São José dos Campos.
16: A gente tem um alerta de temporal aqui da Defesa Civil para Ribeirão Preto.
17: Uma pesquisa que foi feita aqui em Sorocaba, a maioria das eleitoras aqui são mulheres em Sorocaba.
18: Agora nós vamos para o litoral do estado com o Bruno Oliveira, que está em Santos, no Colégio Liceu Santista, chegando ao vivo conosco.
10: O noticiário especial de eleições ganhou ainda mais força com a parceria da TV Senado e das TVs Câmaras das cidades de Campinas, Mogi das Cruzes, Assis e Ourinhos. A nossa equipe de redes sociais também entrou em cena.
19: 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E ó, spoiler, envolve matemática.
10: 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Entrevistas com analistas enriqueceram ainda mais a cobertura.
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10: Mostramos ao vivo a repercussão do resultado da votação no estado de São Paulo, ouvindo os candidatos assim que o resultado foi divulgado.
21: Torno público o telefonema que eu dei para o governador reeleito de desejar o melhor para o nosso estado, né? Nos colocar enquanto oposição da maneira mais construtiva possível.
22: Volta então de 10 para as 9 da noite aqui no Centro de Eventos na capital paulista, na região da Vila Olímpica, que o governador reeleito Tarcísio de Freitas do Republicano subiu ao palco com também os senadores eleitos pela chapa de Tarcísio.
23: E podem ter certeza que os 4 anos que virão serão 4 anos ainda melhores que foram esses 4. Nós vamos entregar ainda mais. Nós vamos fazer a diferença.
24: Muito feliz com essa vitória para o Senado. Realmente foi uma campanha intensa, árdua, muito trabalho, muita luta, mostrando para o estado de São Paulo, para a população, que nós conhecemos o estado, que nós vamos trabalhar por esse estado, pelo povo do estado de São Paulo, ao lado do Guilherme Derrite, ao lado do governador Tarcísio de Freitas, representando lá no Senado Federal, defendendo o nosso povo com pautas, seja para a mobilidade, para a saúde, para a educação, para a infraestrutura. Nós vamos estar lá no Senado Federal, fazendo com que realmente o estado seja representado.
10: Uma mega cobertura que reforça o papel da TV Legislativa de aproximar a população dos momentos mais decisivos da nossa história. A TV Alesp, assim, fortalece a cidadania e consolida os pilares da nossa democracia.
0: E ó, atenção estudantes que vão participar do Provão Paulista Seriado. Já está aberto o período para escolher os cursos e as universidades em que vocês querem concorrer a uma vaga do ensino superior. O prazo vai até 27 de novembro e quem não fizer essa escolha pode ficar de fora da disputa, mesmo que tenha realizado as provas. Quem tem as informações é a repórter Lívia Almeida.
1: Atenção, estudante, já está aberto o prazo para escolher os cursos e as universidades do Provão Paulista Seriado. A seleção deve ser feita até 27 de novembro pelo portal oficial. Nesta edição, são 15.800 vagas em instituições públicas como USP, UNESP, Unicamp, FATEC e Univesp. E cada estudante ali pode escolher até 4 cursos. As provas estão marcadas para os dias 4 e 5 de novembro. Quem não registrar as opções dentro do prazo pode ficar de fora da disputa. Por isso, além de se preparar para a avaliação, é fundamental acessar o portal provãopaulistaseriado.vunesp.com.br e fazer as escolhas dos cursos. Eu sou Lívia Almeida para o Jornal da Lesp, primeira edição.
0: E agora um alerta importante no Dia das Crianças, viu? É alerta para pais, responsáveis e toda a sociedade. A internet, que também é espaço de aprendizado e diversão, esconde riscos que podem ameaçar a segurança dos mais jovens. Segundo o Tribunal de Contas da União, o aliciamento de uma criança na internet pode acontecer em menos de um minuto.
25: 45 minutos. Esse é o tempo médio para uma criança ser aliciada na internet no Brasil, segundo o Tribunal de Contas da União. Em um dos casos identificados, bastaram 7 mensagens para que o aliciamento acontecesse em apenas 19 segundos.
26: Esse dado é alarmante porque ele mostra que o período de atuação do abusador ele é muito curto, né? Então é difícil que um pai perceba numa janela de até 45 minutos ou algum responsável, ele tem essa percepção de que uma criança ela está sofrendo algum aliciamento. Além disso, é bem importante mencionar que esse número retrata que o perigo ele está no ambiente que a criança usa todos os dias, né? O mundo digital as crianças usam todos os dias e o período é curto para ver esse aliciamento, e isso pode acontecer de uma maneira onde não haja uma intervenção tempestiva.
25: Segundo a pesquisa TIC Kids Online Brasil 2025, 24 milhões e meio de crianças e adolescentes de 9 a 17 anos usam a internet. 85% tem perfil em redes sociais e 96% acessam a rede pelo celular. 74% se conectam várias vezes ao dia, mas só 37% dos responsáveis estabelecem limites para o tempo de tela e 35% utilizam filtros ou bloqueadores de sites.
2: Nós adultos também somos vulneráveis, né? O ambiente digital ele faz todo um encantamento. E para a criança, isso, eles têm o cérebro muito imaturo, eles não conseguem lidar com isso. Então, realmente, isso é um grande alerta, porque o ambiente digital, ele é uma terra sem dono, ele não tem ética, ele não tem moral, né? E ele tem uma vigilância muito mais difícil do que o ambiente físico, né? Antigamente, os pais, eles falavam para a gente não conversar com estranhos, não nos deixavam em ruas, não nos deixavam sozinhos nos locais que eles consideravam perigosos. E o ambiente digital, ele é aberto.
25: O aliciamento pode começar com uma conversa, um jogo ou uma falsa promessa de amizade. Por isso, a proteção não depende apenas da atenção dos pais. Também é preciso identificar os criminosos, interromper a circulação de conteúdos ilegais e responsabilizar quem pratica esses crimes. O TCU identificou 2,65 milhões de usuários em grupos do Telegram voltados à disseminação de material de abuso sexual infantil. Para enfrentar o problema, o tribunal defende a integração entre órgãos públicos, plataformas digitais e instituições financeiras para rastrear o dinheiro e combater o mercado ilegal. Quem consome esse tipo de conteúdo também comete crime.
3: Existem as punições individuais, com base até numa legislação que existe desde 2008, que foi aprimorada esse ano, há 2 meses, que prevê aí, inclusive, multas e até a prisão nas situações de exploração sexual infanto-juvenil, com penas que podem chegar a 4 anos, por exemplo.
25: Na Lesp, o projeto de lei 830 de 2025 propõe diretrizes para prevenir e combater a exposição indevida, a adultização, a exploração sexual e outros riscos a crianças e adolescentes no ambiente digital. Já o ECA Digital estabelece obrigações para que as plataformas reforcem a proteção desse público. Diante de um aliciamento que pode acontecer em segundos, prevenção, fiscalização e responsabilização são fundamentais para tornar a internet mais segura para crianças e adolescentes.
2: Quanto menor a criança, mais supervisão familiar. Mas toda supervisão familiar, ela é muito importante. Porque é o que eu estou falando, a internet ela é um mundo aberto, né? Então você não tem assim, você não tem um break. Então todas as supervisões, todos os aplicativos de segurança, tudo que você puder fazer, toda a informação que você tiver de um jogo, daquilo que seu filho participa, tudo isso é fundamental.
0: Dia 12 de outubro, Dia das Crianças. E a nossa repórter Fernanda Camargo, que é mãe de 2 meninos, foi até uma loja de brinquedos conferir as promoções e novidades.
4: Tem brinquedo para todos os gostos, dos mais tradicionais aos mais tecnológicos. Nesta época do ano, as lojas ficam coloridas e as prateleiras cheias de opções para o Dia das Crianças. Mas com tanta variedade, escolher o presente ideal nem sempre é uma tarefa fácil. E olha que eu vim aqui para mostrar as novidades para o Dia das Crianças, mas confesso que eu tenho uma missão particular, escolher os presentes dos meus 2 filhos. Mas para não errar, melhor pedir uma ajuda para os especialistas. O que que faz esse gugitsu? O que que é? Ele é mole? Como que é?
5: Você tem que fazer os ingredientes, aí você coloca tudo na cabeça dele, aí depois você coloca num negócio, que aí depois de alguns minutos ele tá pronto.
7: Isso mesmo. Isso aí. Então, pá, então eu vou levar um gujitsu pra você, e aí a mamãe vai ver um carro pro Pedro, tá?
5: Miranha.
7: O Miranha, eu peguei o Miranha. É o Miranha?
5: É o Miranha.
7: Então tá, então vai o Miranha, tá bom?
4: Para o comércio, o Dia das Crianças é uma das datas mais importantes do calendário.
8: Geralmente, os outros anos, o pessoal deixa para comprar em cima da hora, mas esse ano, o pessoal já está comprando desde segunda-feira, segunda, terça, quarta, quinta. Com o adiantamento do feriado, né? Muita gente está indo viajar, então já está garantindo aquele presentinho ou aquele presentão para levar para toda a família. Tá muito legal esse ano, viu?
4: Missão quase cumprida. Os brinquedos já foram escolhidos e aprovados. Agora é aquela missão que todo pai e toda mãe conhecem muito bem: pagar a conta. Mas no meio de tantas opções, vale lembrar que a infância não é feita só de presentes, é feita de brincadeiras, de descobertas, de colo, de risadas e de tempo junto, porque o brinquedo pode até ser esquecido com o passar dos anos, mas o carinho e as lembranças de uma infância feliz, essas ficam para sempre.
0: Passou rápido, né, gente? Obrigado pela sua atenção, pela sua audiência. Mais notícias você acompanha ao longo da nossa programação. E amanhã, às 7h20 da noite, Camila Freitag está de volta no Jornal da Leste. Tchau, bom feriado para vocês.

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0: E seguimos aqui diretamente do Santuário Nacional de Aparecida, acompanhando essa grande festa, que é a celebração de Nossa Senhora Aparecida. Vocês viram que mudou um pouquinho o cenário, né? Eu estou aqui diretamente do Mirante, o outro lado da Basílica, para mostrar um pouquinho desse espaço para vocês, mas também para falar com quem ajuda a fazer essa festa acontecer, que são os comerciantes. Eu vou conversar com a Ana. Vem cá, Ana. Ela é atendente aqui. Há quanto tempo você trabalha aqui?
1: Eu trabalho aqui em Aparecida desde os meus 15 anos. Sempre trabalhei aqui no comércio e aqui na Descubra Aparecida já faz 2 anos.
0: E como que é a movimentação? Porque a cidade, ela vive basicamente, né, principalmente, do movimento dos fiéis que vem até a cidade. Ela foi construída a partir disso. Você percebe essa movimentação, esse aumento maior no mês de outubro?
1: Sim, sim. O mês de outubro costuma ser um dos melhores meses aqui para Aparecida. É, outubro já começa a alta temporada aqui, né? Logo em seguida já vem outros feriados e também seguido de férias. Então é um mês de grande movimentação aqui em Aparecida, sim.
0: E durante o ano, vocês têm bastante visitação também dos romeiros?
1: Temos, sim. O ano todo aqui em Aparecida é um ano muito lotado. Chega férias escolares, acaba sendo mais lotada ainda, mais Aparecida. É o ano inteiro, alto movimento, muita gente, muito grande o giro.
0: E as pessoas gostam desse espaço, acredito eu, né, Ana? Porque daqui dá pra ver tudo. Dá pra ver a Basílica, dá pra ver a Passarela. Eles vêm bastante aqui?
1: Sim, o Mirante é um mirante muito conhecido, o Mirante da Galeria Recreio, Descubra Aparecida. É um dos mirantes mais famosos porque ele é o cartão postal da cidade, né? Que dá pra você ver a Aparecida praticamente inteira.
0: Obrigada, Ana. Eu vou pedir para o Wilson mostrar então um pouquinho para vocês, porque ali ao fundo a gente tem a Basílica, mas a gente tem também a Passarela, como eu tinha falado para vocês. Essa Passarela, gente, ela foi construída para melhorar o acesso dos peregrinos no trajeto entre as duas Basílicas. O Santuário conseguiu um apoio para a construção dessa Passarela. Ela foi inaugurada no dia 19 de dezembro de 1971. E aí, desde então, né, começou a receber as pessoas de todos os lugares. Muitas pessoas pagam promessa. Não dá para ver daqui, mas tem muita gente atravessando, muitas pessoas já passaram por ali e tem gente que vem ajoelhada, vem para pedir, vem para agradecer. Se a gente olhar ali do lado, ó, no portão, vou pedir pro Wilson mostrar para vocês, tem as pessoas que vêm mais devagar porque elas vêm pagando promessa, vêm fazer o seu agradecimento, vêm fazer o seu pedido. É mais de 1 quilômetro de extensão, então tem que andar bastante, é um sacrifício que a pessoa faz. Nós atravessamos essa passarela para chegar até aqui, para poder mostrar para vocês essa imagem tão bonita daqui de Aparecida. É um cenário muito bonito, a gente consegue de fato ver toda a Basílica, consegue ver a cidade daqui de cima, né? E todos os romeiros que vieram então para acompanhar a missa de Nossa Senhora, essa data que é tão importante para todo o Brasil, que é a padroeira do nosso país. E aí, a gente encerra por hoje, então, a nossa programação diretamente da cidade de Aparecida, com ela, para nos proteger, para nos dar a benção, e dá para você também que está nos acompanhando. Vocês ficam, é claro, com uma imagem linda daqui de Aparecida. Muito obrigada a todos vocês que nos acompanharam durante todo esse dia. Um dia muito abençoado para todos vocês.

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2: Um projeto que começou há 10 anos falando de cidadania para estudantes chega a 2026 com um tema que faz parte da realidade de muitos jovens: as apostas online. Nesta edição do Faça Sua Parte, alunos da rede estadual transformaram o debate sobre as bets em teatro. O Faça Sua Parte nasceu em 2016 de uma parceria do Tribunal de Contas do Estado de São Paulo com o Instituto Maurício de Souza. O primeiro passo foi um gibi sobre participação cidadã e controle dos recursos públicos.
3: O Tribunal está sempre muito preocupado com o controle social, com a participação de todos. E uma forma de aproximar cada vez mais a sociedade, de incentivar cada vez mais o controle social. Nós queremos incentivar uma reflexão sobre a importância das escolhas, uma importância da responsabilidade.
4: E depois vieram concursos de redação, música, histórias em quadrinhos e produções audiovisuais. 10 anos depois, o desafio chegou ao palco. Alunos do ensino médio foram convidados a criar peças sobre um problema cada vez mais presente: as apostas online. O tema deste ano é bets, quando a promessa de dinheiro vira armadilha e rouba sonhos.
5: Já tivemos concurso de redação, de tirinhas, de música, de vídeos e esse ano o teatro, que é uma maneira que o jovem se identifica, que fala a linguagem da juventude e que a gente consegue transformar esse tema tão árduo e tão atual que são as bets numa linguagem que os jovens consigam desenvolver nessa modalidade tão interessante que é o teatro.
4: Duas escolas chegaram à final. De Marília, a escola estadual professor Amílcar Imatei, com a peça Membro Faltando. E de Santa Fé do Sul, a escola estadual professor Itael de Matos, com o último final.
6: Eu fiquei bem feliz de ter participado do processo, porque é um tema tão importante para a nossa sociedade e que agora nós estamos vendo que agora nós tínhamos mostrado como é prejudicial isso para a sociedade. E atualmente o governo até proibiu as bets de funcionarem no país. E hoje aqui a gente está mostrando vários modelos aqui, em ter vídeos, exposições, mostrando como isso pode ser passado para a sociedade, tanto prejuízo que as apostas online podem causar.
4: No palco, os próprios estudantes contam histórias sobre escolhas, perdas e as consequências de uma aposta que parece inofensiva. A arte vira um caminho para falar de um problema real.
7: O processo que a gente teve foi de organizar uns vídeos, algumas reportagens para montar o roteiro. Os ensaios foram intensos também. Nós fizemos duas etapas. A primeira etapa foi a de montar o roteiro e a outra de pegar esse roteiro e fazer a gravação do áudio, né, para depois fazer a encenação no palco.
8: Nós tínhamos uma eletiva de teatro e quando a coordenadora geral enviou o projeto no grupo, nós encabeçamos e elas toparam muito. Então elas começaram a fazer um levantamento de dados, né, do uso, enfim, e depois nós começamos a produção do roteiro.
4: Quem decide o resultado são os próprios alunos da plateia. Depois das duas apresentações, eles voltam no grupo que melhor levou essa discussão para o palco.
9: A gente tem que louvar essa iniciativa do Tribunal de Contas. Acho que o Tribunal de Contas está sempre preocupado com a boa gestão dos recursos, no caso, a gestão a recursos públicos. E eu acho que é super aderência da Secretaria de Educação também fazer parte dessa iniciativa, porque a gente tem, dentro da nossa rede, uma disciplina de matemática financeira, de educação financeira. Então faz todo sentido você trazer essa chave que está acontecendo aqui dentro da sociedade.
4: 10 anos depois de começar com o gibi, o Faça Sua Parte continua encontrando novas formas de falar com os jovens. Desta vez, o palco virou espaço para informação e cidadania. Espero que tenham gostado. Até o ano que vem. Poder.

O Me Leva de hoje é muito especial porque nos trouxe até a cidade de Aparecida, onde fica o maior santuário nacional dedicado a um dos títulos que cuida e que acompanha o nosso Brasil, que é o de Nossa Senhora da Conceição Aparecida. Só para vocês terem uma ideia, no Brasil são mais de 540 igrejas dedicadas somente a esse título. Mas para entender um pouquinho melhor da história, nós precisamos voltar para 1717, quando a imagem foi encontrada por três pescadores no rio Paraíba do Sul. O título de protetora e padroeira do Brasil veio somente em 1930, graças ao Papa Pio XI, depois do pedido de muitos bispos. A basílica que nós conhecemos passou a ser fundada em 1955. Mas para entender um pouquinho mais sobre toda essa história, nós viemos até a Vila dos Pescadores, que é onde tudo começou.

0: E quem vai falar pra gente é sobre a Vila dos Pescadores, então é o Kaique, ele que é o guia aqui desse espaço. Conta um pouquinho pra gente, Kaique, de como foi criada e pensada essa vila.
1: Bom, aqui no Parque dos Pescadores a gente tem a Vila dos Pescadores, que retrata a região onde eles viviam em 1717 e também onde viviam os três irmãos que encontraram a imagem da Santa, aqui no Rio Paraíba do Sul. Toda a vila é uma retratação, nós também fizemos a retratação da casa do irmão mais velho, o Felipe Pedroso, onde a imagem ficou durante 15 anos na casa dele.
0: Então os três eram, eu não sabia que eles eram irmãos, pescadores eram irmãos.
1: Era o Felipe Pedroso, o João Alves e o Domingos Garcia.
0: E houve uma pesquisa de campo, a questão histórica, para vocês fazerem essa reconstrução?
1: Sim, teve. Para a gente usar os materiais para fazer as casas, toda a ambientação. Também foi nessa região aqui mesmo, a vila original, e isso ajudou um pouco a gente.
0: E aí o turista, né, o visitante, a pessoa, quando ela chega aqui, o que ela começa a ver no percurso? O que é a primeira coisa que ela vai ver antes de chegar ali no rio?
1: A primeira atração do parque é a Vila dos Pescadores. Descendo, o visitante passa pelos sete painéis dos milagres, que contam um pouco dos milagres de Nossa Senhora Aparecida. Depois, chega no passeio de balsa.
0: Você sabe quais são os sete, para falar um pouquinho para o pessoal?
1: Sim, tem o milagre das velas, o milagre do caçador e da onça, o milagre das correntes, do cavaleiro ateu, o menino Marcelino, a menina cega e a pesca milagrosa, que aí é contado lá na balsa.
0: E aí segue justamente nessa ordem
1: nessa
0: que você
1: ordem,
0: falou.
1: Exatamente.
0: Que legal. E há quanto tempo existe a vila?
1: O parque todo tem 2 anos.
0: O parque de modo geral. E você sabe quantos visitantes vocês recebem, em média?
1: Em média, por dia, num dia bom, de 1.000 a 1.500 pessoas.
0: Bastante gente que vem pra cá. E as pessoas, quando vêm, elas costumam vir pra cá? Porque, por exemplo, eu tenho costume de vir aqui em Aparecida, mas eu não conhecia a vila. Muitas pessoas que vão até o santuário, às vezes, também não conhecem, né? E é importante, é bom até você falar da importância desse espaço para as pessoas conhecerem também a história da imagem, de quando ela foi encontrada.
1: Sim, muitos visitantes relatam que vem aqui em Aparecida todos os anos e aqui acaba sendo uma surpresa para eles, de a primeira vista mesmo, a primeira visita deles.
0: Sim, e aí depois que a pessoa passa pela Vila dos Pescadores, ela vai então para a balsa e ali conta de novo um pouquinho da história, da continuidade de quando foi encontrada a imagem.
1: Isso, lá na balsa o visitante vai conhecer a pesca milagrosa, que é justamente o milagre da aparição de Nossa Senhora Aparecida.
2: A mesma imagem encontrada pelos pescadores, vamos caminhar este ano, né, para 309 anos de história. Ela está sob os cuidados do Santuário Nacional. Aquele nicho dourado que vem representando o sol é uma imagem de Nossa Senhora da Conceição, também chamada de Aparecida pela primeira vez pelo mais velho dos três pescadores, o Felipe Pedroso. Foi ele quem, unindo as partes, olhou para ela e disse: "Minha Nossa Senhora Aparecida, valei-me durante a minha vida e também na hora da minha morte", foram as primeiras palavras dele. Nossa Senhora da Aparecida, para nós, tornou-se Rainha Padroeira do Brasil, um título oficial dado pelo Papa Pio XI na época, dando nome também à nossa cidade. Quando tudo aconteceu, pertencia à cidade vizinha, Guaratinguetá, terra do primeiro santo brasileiro, Frei Galvão.
0: Bom, depois de fazer o caminho com a balsa, né, para conhecer um pouquinho mais da história de Nossa Senhora da Conceição Aparecida, a gente passou por uma mata que não deu para filmar, né, Rafa? Porque os mosquitos estavam devorando a gente. A gente tentou filmar, mas depois vocês vão ver algumas imagens do percurso. E o Rafa, biólogo, ele vai contar pra gente um pouquinho desse espaço e aqui também de onde ficam as aves.
3: Tudo bem, gente? Então, a gente sai ali da balsa, né? A gente pega a APP, que é uma área de proteção permanente, e a gente faz o percurso ecológico até chegar aqui, né, no nosso aviário, né? Hoje, atualmente, no aviário nós temos ali 160 espécies de animais, né? A maior parte aves, E temos cutia, temos iguana, temos mutum, jacutinga, temos algumas araras canindé, arara vermelha, araracanga. Então a gente tem alguns animais que a gente trabalha com reabilitação, né? A gente recebe os animais dos CETAS e a gente faz uma programação, a gente faz um trabalho aqui para poder reabilitá-los para a natureza novamente.
0: Há quanto tempo existe esse espaço?
3: O parque ele fez em julho 2 anos.
0: Também, inclusive o aviário?
3: Sim.
0: E você trabalha quanto tempo aqui com a Bel?
3: Eu tô há 1 ano aqui, 12 meses.
0: E como tem sido para vocês trabalhar?
3: Maravilhoso, né? Eu sou formado desde 2011, né? Desde então eu estudo os pássaros, né? Eu conheço muitos pássaros aqui para fora, né? Não tinha o hábito de trabalhar em zoológico, mas aqui eu tô ganhando bastante experiência. Eu tenho bastante ajuda aí do pessoal do Grupo Cataratas, né? Do Parque Três Pescadores. E tem sido maravilhoso para mim aprender sobre a conservação, né? A importância da conservação e tentar passar isso para as pessoas, para os visitantes. A gente recebe bastante pessoas aqui que vem visitar Nossa Senhora, que vem visitar a Basílica, e eles acabam passando aqui para visitar também, conhecer o nosso espaço aqui e ver o trabalho incrível que a gente tem feito pelas aves, pelos
0: pássaros.
3: Essa
0: mata, desculpa, Rafa, essa mata onde nós estamos, qual que é?
3: Isso aqui é uma mata ciliar, né?
0: Conhecida
3: como uma mata ciliar, que é, ela fica beirando o Paraíba, né? O Paraíba do Sul, que é onde acharam a imagem de Nossa Senhora.
0: Então não é pertencente a nenhuma mata maior, Mata Atlântica?
3: Não. Mata Atlântica, aqui é Mata Atlântica, isso. Aqui é Mata Atlântica.
0: E aqui também, fora o aviário, tem outras espécies, acredito eu, espalhadas.
3: Sim, então, desde quando eu cheguei, né, eu tenho o hábito de identificar os pássaros pelo canto, né? Então, desde quando eu cheguei, eu tenho feito uma lista, eu venho, né, quando dá tempo, né, eu venho, faço o caminho ecológico, e com o ouvido, né, eu venho aqui antes de abrir o parque, e aí com o ouvido eu consigo identificar algumas espécies, eu já identifiquei mais de 80 espécies aqui nessa mata ciliar, e a gente também ajudou no início do projeto nosso aqui do parque, a gente plantou mais de 400 espécies, de árvores nativas, né, aqui da região, da mata ciliar, e no qual ajudou para aumentar o número de espécies de pássaros também aqui. Então a pessoa que sai da balsa, ela consegue contemplar também a natureza através dos cantos dos pássaros, né? E aí entra depois aqui dentro do aviário para conhecer as aves que estão aqui por passagem, né, se Deus quiser, e a gente conseguir reabilitá-las para a natureza.
0: Do tempo que você está aqui, vocês já conseguiram fazer a reabilitação de quantas, mais ou menos?
3: A gente já fez reabilitação de arara canindé para a Floresta da Tijuca, no Rio de Janeiro, e fizemos também um trabalho chamado etograma, já está finalizado, que são 2 siriemas que estão prontas já para irem, esperando só o contato ali da validação ali do órgão ambiental, né, para a gente poder levar essas siriemas, e também estamos finalizando mais 4 araras canindés também, que a princípio o destino seria Araras, estado de São Paulo.
0: Hoje tem quantos animais, mais ou menos,
3: aqui? Tem 160 animais, divididos nessas espécies que eu te falei. Temos também o tigre d'água, temos alguns quelônios, né, e com eles tem... A gente vai entrar lá, eu vou apresentar as espécies de pássaros, acho que vai ficar mais fácil da gente entender, tá?
0: Então vamos lá. Nós entramos agora no aviário, né, Rafa? Explica um pouquinho pro pessoal desse espaço onde nós estamos.
3: Então, a gente tá aqui no aviário, né? Como eu falei, a gente tem aqui 160 animais. E todos os animais aqui, a gente pensa que um dia eles podem voltar para a natureza. Porque às vezes a pessoa humaniza tanto o animal, né, principalmente os psitacídeos, que esse psitacídeo, né, essa arara, esse papagaio, eles não conseguem viver solto, viver livre na natureza. Ele sempre vai depender de uma atenção melhor do alimento a mais, do ser humano. Então, às vezes o animal... Ele não consegue viver livre, né?
0: Por isso que é muito importante também, né, Rafa, existir todo um protocolo de visitação para as pessoas que vêm até aqui conhecer o espaço. É até importante a gente falar sobre isso, justamente sobre essa questão de interação, para as pessoas não interagirem. Gente, eu sei que é lindinho, dá vontade de falar, pegar no colo, levar embora, mas não pode.
3: A gente tem uma pessoa que fica na entrada do aviário, né, e ele dá um briefing, né, para o visitante, falando da importância do nosso objetivo, do nosso parque, e para não interagir com os animais. Porque a interação ela vai humanizar o animal, e aí vai tornar mais difícil a gente liberar esse animal, soltar esse animal para o destino dele, que é viver livre, né, na natureza.
0: Que é o que a gente quer, né?
3: Sim, com certeza.
0: Melhor coisa, o animal no lugarzinho dele.
3: Com certeza, isso aqui tem que ser passageiro para eles, né? A gente dá carinho, a gente dá alimento, do bom e do melhor, a gente trata, a gente tem uma clínica aqui também com veterinária, a gente tem os cuidadores, né, que ajudam muito, né, eles cuidam muito bem dos animais aqui, né? Eu não tenho só aves, né? Eu tenho diversos animais aqui e a gente cuida da melhor forma. E se caso esse animal entrar no programa do etograma e for validado, a gente consegue retornar esse animal para a natureza.
0: Como que esse espaço ele foi pensado? São árvores que fazem parte do habitat natural deles? Como que foi pensado, planejado assim para ser construído?
3: Então, a vegetação, ela começou, quando começou o parque aqui, não tinha nada, né? Era só as madeiras, né? E aí, conforme foi passando o tempo, a gente foi plantando algumas árvores, a maioria das árvores que foram plantadas, né, pelos nossos embaixadores. E conforme vai passando o tempo, elas vão crescendo, né? Por exemplo, em volta da grade, né, tem uma planta chamada tuberja, né, que é uma planta trepadeira que a gente fala, que a ideia é que ela feche tudo isso aqui e a vegetação ela fica por completo, porque a vegetação estando boa aqui, eu consigo controlar melhor a umidade, o calor. E isso daí faz muita falta. Tanto é que aqui dentro do aviário eu tenho alguns aspersores, né? Quando passa uma determinada temperatura, eu ligo os aspersores que ele sai aquela névoa de água para ficar mais fresco para as aves, porque eu não tenho ainda uma vegetação que consiga fazer esse controle da umidade, do calor para as aves. Então, para não fazer mal, eu tenho essa névoa de aguinha que cai, né? E eles ficam muito felizes com isso, né?
0: Rafa, e aqueles passam por aquele treinamento de ir atrás da sua própria comida, claro que vocês fazem toda a alimentação, mas para eles poderem voltar, conseguir se habituar à área externa, né? Existe esse
3: tratamento? Na verdade, a gente é a primeira etapa da soltura, né? A gente faz o contato lá com o órgão ambiental, né? A gente faz o primeiro procedimento, que a gente recebe os animais do CETAS, né? Que é o Centro de Triagem de Animais Silvestres, e a gente faz esse trabalho de deixar ele o mais asselvajado possível para poder mandar para uma ONG, onde receba esses animais e façam esse treinamento que você está falando, que é um reforço da musculatura, de voo, que é um treinamento de alimentação, né? Então eles são soltos, a gente manda para um lugar que é onde eles têm um viveiro grande e dentro desse viveiro tem espécies nativas, da onde as aves são.
0: E aí
3: eles conseguem se alimentar, ter esse acesso.
0: Legal. Bom, espero que vocês tenham gostado dessa parte. Muito obrigada, Rafa,
3: de nada,
0: por ter contado um pouquinho pra gente, né?
3: É um prazer.
0: Do viveiro. E a gente vai pro rápido intervalo, não sai daí.

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0: Estamos de volta com o Me Leva, agora literalmente de volta, né, gente? Como vocês podem ver, é um novo dia que nasceu. Nós contamos um pouquinho ali do rio onde Nossa Senhora foi encontrada. Agora nós mudamos de cenário para falar sobre a primeira basílica que foi construída para ela. É claro que para contar sobre essa história teria que ser alguém que entendesse muito da história de Nossa Senhora e da Basílica. Então nós estamos aqui com a Dona Tereza, ela é historiadora e há 14 anos, né, Dona Tereza?
1: 14 anos.
0: Estuda Nossa Senhora, estuda a história dela, estuda todo esse lugar, essa igreja linda que nós estamos. E eu vou pedir então, Dona Tereza, para a senhora começar a contar para a gente um pouquinho desse espaço em que nós estamos.
1: Realmente nós estamos no espaço do início da primeira capela de Nossa Senhora. Aqui, daqui para trás ou frente, foi construída a primeira capelinha. 8 metros de frente, 18 de fundo. Inaugurada no dia 26 de julho de 1745. Capela de Nossa Senhora Aparecida. Pequenininha. Uma torre já com couro. Toda de madeira assoalhada, mas tornou-se pequena. Então, aos poucos, teve o início da sua ampliação. Difícil, não tinha água. A água vinha de um barco longe. Mato dentro.
0: É longe.
1: É longe, era longe. Não tinha caminho. Na frente já tínhamos, então, aqui o Largo de Nossa Senhora. Desde o início, as campas. O que são campas? Local para o sepultamento das pessoas. Nosso primeiro cemitério, aqui e no Largo. Mas, como estava falando, tornou-se pequenininha. Então vamos por uma ampliação. Tínhamos aqui a Irmandade de Nossa Senhora Aparecida, que tomava conta. Mas vamos lembrar que em 1805, o Brasil passa pelo padroado.

0: no governo começou a tomar conta. Então a Irmandade, ela se afastou um pouco, ou muito. Mas ela não deixou de ter a fé. Não deixou de estar recebendo os romeiros. Então, padroado, tomando conta de um Brasil lá em cima. Bispos, sacerdotes, seminaristas, mas o povo aqui, com toda devoção à Nossa Senhora Aparecida. Isso é muito importante, porque no final do padroado eu vou explicar toda a glória à Nossa Senhora Aparecida.
1: Quanto tempo durou essa exposição?
0: Essa obra, o padroado começa 1805, 1809 e vai até 7 de janeiro de 1890. Enquanto isso, a Irmandade Nossa Senhora Aparecida, tomando conta, cuidando dos devotos de Nossa Senhora e a obra da igreja. Ai, mas demorou demais. Demais. Então, nós temos alguns itens antes da conclusão. Gosto muito do ano de 1761. Aquela capelinha pequenininha, luz de velas. O padre fechava a portinha da igreja aqui, mas deixava que os romeiros pousassem aqui. Pousavam aqui dentro.
1: Porque eles vinham de muito longe e não tinha a estrutura que tem hoje, né, Dona Tereza?
0: Nenhuma. Então, agora vem a parte mais bonita, Natália. Tiravam Nossa Senhora do nicho, que chamava na época, dormiam com Nossa Senhora a noite toda. Cada hora um no braço de um filho. Até que isso foi proibido.
1: Nessa época ainda era a imagem verdadeira?
0: Gostamos de falar, Natália. A imagem encontrada nas águas do Rio Paraíba do Sul. Vamos falar assim, é mais bonito. Sempre foi essa imagem. Os romeiros que aqui pousaram com Nossa Senhora, encontrada no Paraíba. Nossa Senhora não morou sempre aqui. Ela morou lá no comecinho da cidade, num sítio, Lourenço de Sá. Lá, depois Ponte Alta, volta para Itaguaçu, uma capelinha no Itaguaçu. Os romeiros reclamavam da enchente. O padre não sabia o que ia fazer. Enchente. Uma graça de Nossa Senhora, uma senhora de Guará, muito rica, muito devota, doou um sítio chamado Ponte Alta e essas terras do Morro dos Coqueiros para a construção da capela. A história de Nossa Senhora Ela foi acontecendo. Guarde bem que eu vou falar. Uma história silenciosa. Uma história calma. Com a presença diária. Vou repetir. Presença diária dos devotos rezando, pedindo, agradecendo.
2: Rainha e padroeira do Brasil e dos santos anjos da guarda.
1: E durante essa construção, em nenhum momento as missas foram paradas por aqui?
0: Nenhum dia. Nenhum dia. Com obras, mas o bispo Dom Lino pediu todo dia celebração. Então voltamos à nossa história, Natália.

A bênção de Nossa Senhora em Guaratinguetá encontrou um juiz que fazia parte aqui da igreja. Juiz baiano. Ele baiano, os dois determinaram: vamos concluir a igreja para Nossa Senhora.

0: Igreja, 28 de janeiro de 1778. Em 10 anos, o Frei trabalhou tanto que nos entregou essa maravilha. O altar de mármore. Os púlpitos, olha o pé direito dessa igreja. O Frei chamou um pintor do Rio de Janeiro e pintou na cornija os milagres de Nossa Senhora. 10 anos. 24 de junho de 1888, a igreja foi inaugurada. O Frei não comungava há anos, nem celebrava. Recebeu a graça de Nossa Senhora Aparecida, celebrou a primeira missa às 6 horas da manhã.
1: 6 horas, que é o horário da Ave Maria, né?
0: 6 horas, a primeira missa. O Frei foi abraçado por todos que aqui compareceram e as lágrimas se misturaram. Às 10 horas, a missa com Dom Lino. Estava, então, inaugurada a nossa igreja. Anos depois, a Basílica Menor de Nossa Senhora Aparecida. Estamos em 1888. Ainda no padroado. Lembra do padroado? Por quê? Que vai terminar o padroado. Termina 1890. E agora vem a parte mais bonita. Os bispos do Brasil sentiram que a fé do povo brasileiro, a fé do Brasil, a fé em Nossa Senhora Aparecida foi sustentada pelo povo simples.
1: Abençoada, viu?
0: Nossa Senhora é a padroeira do povo popular, dessa nação nossa. Agora, o que os bispos decidiram? A necessidade do governo, já que acabou o padroado, sentir a fé, a força em Nossa Senhora. O que isso foi feito? 8 de setembro.

0: de 1904. Nossa Senhora foi coroada Rainha do Brasil. Graças à fé do povo.
1: Papa Pio XI, né?
0: Pio XI, sim. Sim, Natália. Agora ela é a nossa rainha.
1: Eu falei da questão, né, da imagem original, que é a imagem encontrada no Rio Paraíba do Sul. Por quê? Houve uma tentativa de furto da imagem original, né?
0: Sim.
1: E por conta disso, houve por um período, eu não sei se ainda continua, uma substituição da imagem justamente por ser encontrada no Rio,
0: certo.
1: Que é a imagem encontrada, é aquela primeira, né? Existe uma fé e um símbolo muito grande sobre ela. Então,
0: sim.
1: Imagina alguém tentar roubar de novo essa imagem.
0: É, muito.
1: Hoje, como que está, a senhora sabe?
0: Então, a imagem encontrada no Paraíba está no nicho do Santuário Nacional. E aqui esteve aqui, no período que a imagem de Nossa Senhora foi para São Paulo, para o restauro, está aqui hoje. Então, lá, encontrada no Paraíba, e aqui, uma facsímile. Temos em casa uma facsímile, mas é o nosso olhar, a nossa fé, a nossa devoção que rezamos em casa para a imagem encontrada no Paraíba. A mesma é nossa mãe maior.
1: Agora, dona Tereza, para a gente dar uma continuidade, porque daqui a pouco a gente vai falar da outra basílica, mas para a gente poder pular para lá, eu vou pedir para a dona Tereza fazer esse gancho, mostrando em que momento a gente passou daqui e foi para a Basílica Maior.
0: Sim, então vou um pouquinho antes. Casa de Atanásio Pedroso, no Itaguaçu. Muita gente. A primeira capelinha no Itaguaçu. Muita gente. A capela aqui do padre José Alves Vieira, 1745. Muita gente, devotos. Essa linda capela, igreja, belíssima. Não comportava mais. Não comportava. Não comportava. Os missionários redentoristas pensaram em uma nova igreja. O bispo de São Paulo pensou no Morro do Cruzeiro, lugar alto, aprazível. Chamou três engenheiros de São Paulo. O terreno não comportaria. Pensaram em construir atrás aqui da igreja. Não venderam os terrenos. 12 de junho de 1946. Em uma reunião aqui do lado, no nosso convento velho, o cardeal de São Paulo, Dom Carlos Carmelo de Vasconcelos Mota, ele levantou-se e foi firme em afirmar: a basílica começará e logo. Compraram uma parte das terras do Morro das Pitas, Santuário Nacional, aqui Morro dos Coqueiros. Foram comprando, Nossa Senhora já tinha uma parte. Foram comprando. 10 de setembro de 1946, a inauguração.

0: meses depois. Junho, julho, agosto, setembro.
1: Que demais.
0: Daí parou, demos terraplanagem para novamente o maior santuário mariano do mundo.
1: Maior do mundo. E continua crescendo, porque como ela disse, a cada ano que passa, aumenta o número de devotos, aumenta o número de romeiros que vêm até a cidade de Aparecida, justamente para visitar o santuário, para visitar Nossa Senhora. Mas isso é papo para daqui a pouco, porque a gente vai mudar de cenário de novo. Eu quero agradecer a Dona Tereza,
0: mas
1: que já está escutando ela aqui o dia inteiro. Não sai daí, não.
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0: mudamos de cenário, o tempo mudou com a gente, viu? Tá o frio que só aqui em Aparecida,
1: tá mesmo,
0: né, Gabriele?
1: Tá mesmo.
0: Bom, nós chegamos então finalmente à Basílica de Aparecida. Agora a gente vai conversar um pouquinho com a Gabriele. Ela é monitora cultural aqui do espaço e ela vai contar um pouquinho pra gente, pra começar, a história da Basílica. A gente já contou então onde a imagem foi encontrada, falamos um pouco da Basílica Antiga e agora a gente fala um pouquinho sobre a nova.
2: Olá, tudo bem? Essa igreja, ela começa a ser pensada a partir da necessidade de um espaço maior. A Basílica Histórica fica pequena para a quantidade de pessoas que a cidade recebe. E aí começam a pensar, em 1925, colocam a primeira cruz no alto do Morro do Cruzeiro. Foi o primeiro espaço pensado para a construção da igreja. Testes feitos no terreno apontaram que não tinha condições da igreja ser construída lá. E aí adquirem esse terreno que nós estamos, Morro das Pitas. A construção mesmo começa aqui pela parte norte, onde nós estamos, em 1955. 1955 levantam a parte norte, inaugura em 63. Visita do Papa São João Paulo II ao Brasil. Primeira vez que o Brasil recebe a visita de um Papa, ele faz questão de passar por Aparecida e quando ele chega aqui, inaugura a igreja, sagra o nosso altar e dá o título de Basílica, já na inauguração da igreja. Aleluia.
0: Aqui é dividida em quatro partes, né? Pensando nos livros da Bíblia, eu queria que você falasse um pouquinho pra gente.
2: Isso.
0: Sobre.
2: Aqui a igreja, ela é dividida na parte norte, sul, leste, oeste. E aí toda a questão artística da igreja, revestimento artístico, é pautada em cima disso. Por exemplo, os mosaicos externos também iniciaram pela parte norte. Parte da frente da igreja trouxe o livro de Êxodo. Então toda a parte norte é revestida com o livro de Êxodo. Libertação do povo hebreu. Instituição da Páscoa Hebraica, e aí em paralelo a isso, na parte sul, nós temos a Páscoa definitiva, com a vinda de Cristo. O Novo Testamento ilumina o Antigo Testamento. A terceira fachada foi a parte leste, com o livro de Gênesis, a criação, vista através da redenção de Cristo. Quando Cristo se sacrifica e ele se ressuscita, porque é um Cristo vivo, toda a humanidade é redimida junto com ele. Então, nós olhamos para essa criação a partir de Cristo. E aí, esse mês de setembro, foi inaugurada a última parte, a fachada oeste, com o livro de Apocalipse. Então, concretizando esse plano salvífico de Deus e também o projeto da jornada bíblica.
0: E foi uma inauguração muito bonita, né? Eu pude acompanhar.
2: Foi lindo.
0: E a construção da igreja, a cidade começou a ser construída em 1928, ela acompanhou essa construção da igreja, porque aqui a gente tem a cidade, hoje a gente tem o shopping aqui dentro, a gente tem toda uma parte logística. Ela seguiu o crescimento da igreja ou primeiro houve toda uma expansão territorial da igreja por si só e depois veio essa parte mais comercial para atender os romeiros?
2: A cidade de Aparecida, ela, por muito tempo, desde o achado, pertencia a Guaratinguetá. Em 1928, ela se emancipa, porque ela consegue, através do turismo, já se autossustentar. Então, em 1928, é emancipada a cidade de Aparecida. Com o crescimento da igreja, a cidade também foi se adaptando. É uma cidade pequena, então não tem como ter muita coisa em volta, mas ainda assim, com o auxílio do santuário, muitos espaços de turismo religioso foram pensados, para que quando o devoto chega em Aparecida, consiga, além de experienciar a fé, conhecer esses espaços e ter relações de turismo, lazer e fé.
0: E aqui o romeiro, né, ele vem, ele participa da Santa Missa, mas existe a possibilidade de fazer um tour pela igreja para você conhecer espaços que muitas vezes não são tão visíveis aos olhos quando você chega aqui a primeiro momento, né? E você é responsável, uma das responsáveis, por fazer esse acompanhamento. Eu queria que você contasse um pouquinho como funciona esse roteiro e os lugares que as pessoas podem conhecer.
2: Aqui dentro da igreja, nós temos como segundo local mais visitado, atrás da imagem de Nossa Senhora Aparecida, a Sala das Promessas. Fica localizada no subsolo, a Sala das Promessas é aberta à visitação, então todo mundo pode chegar e entrar, é um espaço muito bonito, a gente consegue ver a fé de forma concreta, através dos objetos que são doados, como forma de agradecimento por alguma bênção. Santuário recebe cerca de 18, 19 mil objetos por mês. Então, todo mês chega cerca de 18, 19 mil objetos. No mês de outubro, mês de Nossa Senhora Aparecida, pode chegar até 30 mil objetos. Então, de fato, é muita rotatividade.
0: Ô, Gabi, esses objetos, são muitos objetos, a sala ela é muito grande, mas acredito que não caibam todos ali. Existe uma outra salinha para onde vão esses
2: Existe,
0: objetos? Há uma
2: sim.
0: troca do que fica lá exposto?
2: Sim, esses objetos eles vão chegando, vão sendo dispostos na exposição, mas também temos a reserva técnica, Sala das Promessas ou a reserva técnica do museu, quando é algum objeto histórico, também pode fazer parte das nossas exposições. No nosso museu, Museu Nossa Senhora Aparecida, tem algumas vitrines que são compostas por esses objetos também. Então, eles vão tomando proporções para que a gente consiga contar sobre a história de Nossa Senhora Aparecida a partir da experiência e da fé vivida pelo povo brasileiro. Para além da sala, existem outros espaços que podem ser visitados. O santuário tem hoje o circuito de visitação. Mirante, Museu Nossa Senhora Aparecida, dois andares de museu. A cúpula, acima do altar, e as fachadas que foram revestidas também têm essa visitação. De forma livre, o devoto consegue vir aqui na torre, comprar o ingresso e visitar esses espaços. Mas como você falou, também tem a possibilidade da visita monitorada. O santuário conta com uma equipe de visitas monitoradas. Essa equipe é composta por vários monitores, passa por toda uma... pessoais, e aí a pessoa consegue adquirir um roteiro pelo Centro de Informações Turísticas aqui do Santuário Nacional, e é cerca de uma hora de visita para aquele espaço que ela adquiriu. Ela consegue ver toda a questão simbólica, artística, histórica do local em que ela adquiriu a visita.
0: Então dá para personalizar esse passeio, esse roteiro?
2: Isso, você pode, por exemplo, fazer um mirante, um museu. E aí, se você gostar, ou se você quiser fazer mais de uma, você pode pegar a cúpula, você pode fazer a fachada. São vários roteiros ao todo, cerca de 10 roteiros que são disponíveis. E aí, cada roteiro com uma duração de uma hora.
0: Qual a média de valor, mais ou menos?
2: Os valores ficam a partir de R$ 60, mas aí depende muito da quantidade de pessoas, do roteiro escolhido. Essas informações de valores podem ser todas discutidas com o Centro de Informações Turísticas.
0: Vai aparecer aí para vocês
2: Isso.
0: poderem acessar.
2: O Centro de Informações Turísticas é onde tem nossos auxiliares de relacionamento. São responsáveis por fazer não só a venda da visita monitorada, mas o acolhimento desses devotos que chegam até a Aparecida. E lá vocês conseguem ter todas as informações referentes às visitas, espaços de visitação, não só internos, mas também externos do santuário.
0: Existe um limite de quantas pessoas pode ser por visitação juntas?
2: Não, nós atendemos grupos com uma pessoa, duas pessoas com 200 pessoas. Se for preciso, nós disponibilizamos mais de um monitor para uma visita. A gente divide o grupo para melhorar a experiência daquele que vai estar nos ouvindo. Mas o limite não existe.
0: E aqui
2: a gente
0: no
2: vai
0: museu?
2: Se organizando.
0: E aqui no museu, o que, que as pessoas podem ver?
2: Aqui no museu a gente consegue encontrar muita coisa legal. O museu ele é dividido em dois andares. O segundo andar ele é totalmente voltado para a explicação da criação do museu. Como o museu veio para aqui, como ele inicia, quem é a pessoa responsável. E nesse segundo andar, uma das principais vitrines que nós temos é a vitrine dos papas, onde tem as vestes, cadeiras usadas pelos papas que estiveram e visitaram a Aparecida. O primeiro andar é um andar totalmente voltado à devoção à Nossa Senhora Aparecida. Conta um pouco sobre essa história, sobre marcos históricos, os milagres intercedidos por Nossa Senhora Aparecida. E lá tem a Casa de Ouro, local usado para guardar, pensado para guardar as rosas de ouro que Nossa Senhora Aparecida recebeu também de três papas diferentes.
0: E eu vou pedir para você falar de outros lugares também, sobre aqueles que não fazem parte do roteiro, mas que são muito simbólicos aqui de Aparecida, como por exemplo a Sala das Velas.
2: Sim, a Capela das Velas, também um dos espaços mais visitados aqui da igreja, é um espaço que também carrega muita fé. É um espaço muito bonito de ver, mas principalmente é um espaço de muita fé. As pessoas, elas fazem as suas promessas e existem várias formas aqui dessas promessas serem pagas. Uma devoção popular é uma forma do povo retribuir a bênção que foi recebida. Além da Sala das Promessas, além da Passarela da Fé, que é, as pessoas usam muito para pagar essas promessas, a Capela das Velas é um desses espaços, uma das capelas aqui do santuário. As pessoas compram as velas, às vezes de tamanho, às vezes parte do corpo, acendem lá e essas velas passam a ser queimadas, enfim, como forma de agradecimento também a essas promessas que foram feitas e essas bênçãos que foram recebidas.
0: Gabi, a gente falou de bênçãos, né? Agora, existem duas bênçãos que são muito legais da gente falar, é que muitas pessoas não sabem, mas elas podem fazer batizados e também casamentos aqui, né?
2: Sim, entrando em contato com a pastoral, nós temos aqui a capela do batismo. A capela do batismo, ela é responsável por acontecer esses batizados, tem a pia batismal muito bonita, uma iconografia muito bonita. Em contato com a pastoral, as pessoas conseguem marcar esses batizados na capela. A mesma coisa com os casamentos. Existem mais de uma modalidade que pode ser feita, pensada, o espaço que vai ser usado, e aí tudo isso é em contato com a pastoral aqui do santuário.
0: Quanto tempo você trabalha aqui, Gabi?
2: Cerca de 2 anos.
0: E como que está sendo para você trabalhar, não só com essa parte cultural e histórica, mas lidando com as pessoas e com a fé delas mesmo?
2: É muito emocionante, na verdade. É um trabalho de muito respeito, porque a gente está, como você falou, lidando com a fé de outras pessoas. Então, é uma coisa muito séria, uma coisa muito bonita. Eu passei minha vida toda em Aparecida, então eu sempre estive envolvida nessa questão da fé. E aí, estar aqui dentro e conseguir hoje acolher essas pessoas, ouvir essas histórias e também ajudar que elas possam sair daqui com uma visão catequética muito maior do que quando elas chegaram, é muito bonito. Toda a disposição artística do santuário foi pensada para que o devoto que chega aqui consiga ouvir sobre Cristo o tempo inteiro, consiga ver, consiga compreender. Então, a gente na visita, a gente sempre comenta. Muito difícil a pessoa conseguir ouvir uma hora de visita e lembrar de todas as informações. Mas o principal é que ela nunca mais saia daqui e volte com o mesmo olhar que ela chegou. Ela sempre vai olhar de uma forma diferente todas as vezes que ela voltar. Porque ela vai entender que é um espaço que ele não foi decorado, a igreja não foi decorada, a igreja foi preparada para uma presença. E essa presença é Cristo.
0: Verdade. E teve alguma história, com certeza você deve ter ouvido, escutado muitas histórias, mas teve alguma assim que te marcou ou alguma que você lembre?
2: Nós recebemos muitas histórias, de fato, principalmente nesse mês de outubro, em que o movimento é muito forte, e aí as pessoas vêm em peregrinação. Então, são muitas dessas histórias. Eu acho que as que mais me marcaram nesse último período foram relacionadas à pandemia. Atendi uma vez um filho e a mãe dele, e eles contaram que eles perderam parte dos familiares na pandemia, eles ficaram muito doentes também, e eles tiveram uma construção de fé em relação à Nossa Senhora Aparecida muito bonita nesse período, dele experienciar essa fé, ele sonhar com a imagem de Nossa Senhora Aparecida e no outro dia receber alta. Então, tudo isso fez com que eles aprofundassem. Agora, todo ano, eles estão aqui no santuário. Então, a gente vive muito essas histórias e acabam nos tocando e nos transformando também. Então, a gente fala que enquanto a gente passa para eles as questões religiosas, eles nos transformam espiritualmente com essas histórias que eles têm.
0: Legal. É muito legal isso que você falou, né, Gabi? Porque a gente vê pessoas que vêm sempre aqui, aquelas que ficaram afastadas por algum motivo e acabam retornando depois de uma graça alcançada, de um milagre. Mas o que eu acho muito legal também, que eu sempre vim para Aparecida, que apesar de ser uma igreja católica, uma referência muito grande por causa do catolicismo, pessoas de outra religião também vêm para cá conhecer o santuário, pela beleza dele, pela questão histórica mesmo.
2: Sim, e também pela questão da fé. Às vezes a pessoa ela não é católica, mas nós vivenciamos muito isso agora no mês de outubro, que começam durante todo o caminho de peregrinação dos devotos, tem tendas de acolhimento, pessoas com água, e aí pessoas de diversas religiões se unem para participar dessas tendas, para oferecer massagem para quem vem andando, água, fruta ao longo do caminho. Então, não necessariamente essas pessoas que nós vemos acolhendo os devotos durante o caminho são pessoas católicas, pessoas de religião de matrizes africanas, as pessoas evangélicas também se unem para fazer esse acolhimento, porque no fim a gente entende que a fé da outra pessoa também precisa ser respeitada.
0: E aí, Aparecida é isso, né? É muito mais do que o espaço, é muito mais do que uma religião. É justamente você acreditar, você ter essa fé em algo maior e principalmente
2: Sim.
0: na Mãe Aparecida. Eu quero te agradecer por
2: Eu que
0: conversar conosco,
2: agradeço.
0: Gabi. Espero que vocês também tenham gostado de fazer essa viagem através da história de Nossa Senhora Aparecida aqui no Brasil, desde o momento que ela foi encontrada lá no Rio Paraíba do Sul até a construção da Basílica atual. Um ótimo dia para vocês. Até a próxima.

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3: Você já parou para pensar quando é que começaram a te ouvir? Mas ouvir de verdade, ouvir o que você está falando mesmo. Olha, eu acho que pode ser porque às vezes a gente não tem tanta gente na política que se pareça com a gente. A gente pode muitas vezes enxergar a juventude muito afastado dessa discussão política. A gente também tem que pensar em trazer essas pessoas para dentro do debate, né?
4: Como é que elas vão fazer isso? Elas precisam acreditar que é por meio da ação política que elas chegam aonde elas desejam chegar. E essa ação política pode ser desde as ações políticas mais formais, o voto, a participação em conselhos, a pressão sobre o poder público, desde o grêmio escolar até se colocando como candidato a partir dos 18 a vereador, a partir de 21 para deputado estadual ou federal, a partir de 21 para prefeito, percebe? Então, assim, eu tenho um elemento muito amplo de possibilidades para esses jovens participarem, até questões de natureza mais informal. Uhum. Movimentos, sim, causas, desejos, vontades, reuniões, organizações que mostrem para o universo político formal que este segmento da sociedade, ou que estes segmentos, as juventudes, têm demandas específicas, desejos, leituras de mundo, leituras de realidade, vontades que devem e precisam ser respeitadas.
3: Hector, conta um pouco pra gente da sua trajetória, né, na política, primeiro, pra gente começar.
5: Bom, tudo bem. Primeiro, é um prazer estar aqui participando com vocês. Eu me chamo Arthur Batista, eu tenho 26 anos. Atualmente, sou estudante da Faculdade de Direito da PUC São Paulo. Sou lá da cidade da Praia Grande, onde eu comecei a atuar, assim mesmo, com política pública, né? Primeiro, no Grêmio Estudantil da minha cidade, e logo depois me envolvi com o movimento estudantil ali na cidade. Então, participei do Conselho Municipal de Juventude, ajudei a fundar o Conselho Municipal de Juventude na cidade de São Vicente.
3: E eu acho que tem um ponto interessante, que é o jovem, ele vai ter uma perspectiva muito diferente do que as pessoas que já estão ali trabalhando ativamente na política têm. Porque tem uma questão de ver esse desenvolvimento de mundo com olhos um pouco diferentes, né? Um pouco mais frescos, assim. Então isso também é interessante, né? Porque traz novas ideias. Então essa participação não é importante só para garantir os direitos dos jovens, mas de todas as pessoas de uma perspectiva nova, né?
5: Sim, acredito que nós jovens somos fundamentais para a política, né? Nós estamos vivendo essa realidade que é tão colocada para nós. Hoje a gente vê a dificuldade, muitas vezes, da juventude, por exemplo, acessar o mercado de trabalho, da juventude acessar, inclusive, o próprio ensino superior, né? Eu mesmo sou o primeiro da minha família a ingressar na universidade e a terminar o ensino médio. E quando a gente olha para essa juventude, a gente está justamente falando que esses jovens precisam participar, pois eles conseguem diretamente sentir a sua realidade e também interferir nas modificações que eles acreditam que é melhor para esse futuro. Acredito que hoje existe mesmo um fato de o jovem estar se afastando cada vez mais da política, né? E nós precisamos justamente trazer o jovem para participação.
4: Agora, uma última questão muito importante nesse sentido. Nunca em primeira pessoa e nunca sozinha, porque senão a sensação de frustração vai ser muito grande. Eu quero mudar o mundo, sozinho você não muda. Então, quantas pessoas pensam como você, com quantas delas você pode se associar, quantas dessas podem fazer um movimento maior, quantas dessas podem se aproximar de tudo isso que a gente está dizendo aqui, para definitivamente e efetivamente transformarem, ou manterem, ou preservarem, ou resguardarem valores, princípios, desejos associados a políticas públicas e à realidade que nós vivemos.

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1: Olá! Se você acha que o agronegócio está longe da vida de quem mora nas grandes cidades, é hora de mudar essa percepção. Porque mesmo quando a gente não percebe, o campo está presente muito mais do que faz parte da nossa rotina. Na comida que chega à nossa mesa, na tecnologia que ajuda a produzir mais, no agronegócio, até na energia e nas novas profissões que estão surgindo no setor. E é justamente para olhar para esse universo de uma maneira mais próxima, mais humana e também mais curiosa que o Campo Paulista está hoje aqui no GAF. O Global Agribusiness Festival reúne aqui em São Paulo diferentes personagens ligados ao agro. Tem gente que planta, gente que investe, gente que transforma alimentos, gente que usa tecnologia para produzir e, claro, gente que pensa no futuro do agro. É hoje, é essa a nossa missão. E é justamente isso que eu vou descobrir junto com você de casa. Você, que é nosso convidado especial. Eu sou Vinícius Weiner e o Campo Paulista começa agora, direto do GAF 2026. Vem com a gente!

0: E se tem uma coisa que fica clara por aqui, é que falar de agronegócio não é apenas de produção. Tem tecnologia, tem gente, tem dinheiro, pesquisa, comportamento e tem muita história por trás do que chega até a nossa mesa. E agora a gente vai conhecer um pouco mais desse universo pelo olhar de quem está ligado diretamente à produção. Esse é o nosso assunto agora com o nosso convidado especial. Bora lá! Luiz Roberto entende muito de produção no Brasil, principalmente na região sul, mas ele está aqui hoje como palestrante e ele vai falar não só do Brasil, mas de outros países também, né, Roberto? Afinal, como é que está, Luiz, essa produção da gente? Quando se fala em produção hoje no Brasil, você é do setor da carne, né?
1: Setor da carne.
0: Como é que estamos?
1: Nada mais, nada menos que o Brasil, né, em ano de 2025, nós alcançamos como sendo o maior produtor de carne bovina do mundo. Ultrapassamos os Estados Unidos, que era sempre o maior, era sempre o líder, né? E 2025 a gente bateu todos os recordes de produção. E devemos bater em 2026 também.
0: E como é que está sendo hoje essa rotina de quem produz no campo, por exemplo?
1: Olha, o campo está vivendo um grande desafio. A pecuária brasileira está vivendo um bom momento, não é bastante diferente dos grãos. Eu sempre defendo que a pecuária é uma lavoura de carne. A gente trabalha muito em cima disso, é uma lavoura de carne. E eles, mesmo hoje, nós estando com a carne brasileira como a carne mais barata do mundo, ainda a carne, a produção da carne, da lavoura de carne, ainda é uma das boas opções que o nosso produtor brasileiro tem.
0: E o que que mudou, Luiz, na produção rural nos últimos anos?
1: Mudou muito em genética, mudou nutrição. Olha, a gente fala hoje em nutrição de bovinos, né? Se fala em nutrição de pessoas, se fala em nutrição de plantas. E primeiramente ainda se fala em nutrição de solo. A nutrição de solo, depois da planta e dos animais, isso mudou nessas últimas duas, três décadas, evoluiu muito. O Brasil hoje, ele ocupa um lugar que deveria realmente estar. E ele, naquela linguagem que não se diz, né, eu vinha para cá, vinha passando ali, o autódromo de Interlagos me veio a Fórmula 1. Pensando na Fórmula 1, a questão da carne no Brasil, nós ainda recém estamos na volta de aquecimento dos pneus. Tem muita coisa boa para vir pela frente.
0: Bom, em falar em pela frente, tem um assunto que a gente está falando aqui no programa com outros especialistas, é sobre tecnologia, né? Como é que está a tecnologia hoje para os pequenos produtores, os médios também? É uma realidade já ou ainda é algo mais distante?
1: A tecnologia no campo, como um todo, ainda é um pouco distante. Mas o Brasil vem já. Hoje nós temos aqui, no Centro-Oeste, nós temos grandes confinamentos. Porque o que deve de acontecer a nível Brasil? Cada vez mais produção de grãos, os grãos viram biocombustíveis e o resíduo desses biocombustíveis vira alimentação para os animais para virar proteína. E isso vem na nutrição, os animais têm muita tecnologia empregada, vem em termos de maquinário, mas para o pequeno produtor tem alcance. Mas a pecuária cada vez está caminhando mais para o lado dela empresarial. E muita gente que é do grão está olhando para o grão porque o bovino ele é um reciclador de nutrientes. Então ele melhora o solo, o resíduo que os bovinos produzem volta para o solo como adubo orgânico, que volta para fazer grão, que volta para combustível e que volta para a alimentação do bovino. Então ainda está um pouquinho distante do pequeno produtor, mas já temos a evolução da pecuária brasileira nos últimos anos é um perigo. E eventos assim como esses aqui vem muito a contribuir. Eu tenho o privilégio de poder participar. Participei em Goiânia há 15 dias atrás, participo em Ribeirão Preto anualmente. Então a tecnologia vem caminhando a passos largos.
0: E como é que vocês, produtores, estão conseguindo, ou pelo menos pensando, né, e tentando colocar em prática, aumentar a produtividade sem deixar de lado a sustentabilidade?
1: Não, eu acho que assim, ó, no Brasil, falar em sustentabilidade, principalmente na carne, é chovendo molhado. Porque a gente tem, a gente anda em outros países, não tem nada disso, de reserva legal, né? Aqui a gente preserva, produz muito e é muito preservado. Essa é a questão da sustentabilidade, que eu estava te comentando agora sobre a questão do adubo orgânico, né? Volta tudo. Isso aí, isso aí o Brasil dá aula.
0: E qual é a importância da assistência técnica para quem produz? Porque muita gente tem essa dúvida, né? Às vezes não tem esse apoio. Como é essa situação?
1: Assistência técnica é o que foi o divisor de águas, né? Porque a gente não sabe o quanto não sabe. Então, eu acho que sim, nós temos a Embrapa, que fez um trabalho maravilhoso, né, desde a década de 70. Né, e com isso tem, no nosso estado lá, nós temos a Emater, e tem tantas outras. Hoje nós temos o Senar, nós temos o Sebrae, que dão o suporte, né, que vem dar o suporte para o produtor, que é o que fez a evolução do Brasil. Mas pensando bem, nós ainda temos muito que evoluir. O mundo realmente tem que ficar de olho pelo Brasil, porque nós na carne vamos assumir essa liderança aí, né? Vamos fazer a volta mais rápida e assumir a ponta.
0: Mas para isso tem desafios, né? Qual é o maior desafio hoje para o produtor em relação aos próximos anos? Que a gente tem vários desafios, começando pelos naturais, né? Aí a gente tem um clima que está cada vez mais instável, né? Nem a previsão está mais acertando, não consegue mais acertar. Mas tem outros desafios também. Mas qual é o maior, na sua opinião?
1: O maior desafio, no meu entendimento, é pessoas. Esse é pessoas. O ano passado eu fui com um grupo até aqui próximo a São Paulo. E nós tivemos no interior, pelo Texas. E aí o pessoal conversando e tal, a escassez do gado. Disse assim, por que o senhor não tem mais pecuária de cria? Vai fazer o bezerro. Ele disse assim, vocês vão vir aqui me ajudar a cuidar? O maior desafio da pecuária, e para mim, muito claro, está nas pessoas. As pessoas cada vez menos comprometidas, cada vez menos querem ficar no campo. Eu tive a oportunidade de outros anos também de conhecer a pecuária na Nova Zelândia, na Inglaterra, na Escócia. E ele cada vez mais, a gente vê o grande desafio da pecuária está nas pessoas. Por quê? Vou pegar o exemplo de suínos. Uma matriz, uma mãe, ela te dá 20 e poucos leitões em cada gestação. E as vacas vão te dar no máximo 5, 6 bezerros. Vive uma gestação onde em bovinos é 1.000 dias, não a gestação, mas é 1.000 dias o processo, até de começar o período de gestação. Nos suínos é 200 e pouco, e nos aves é 60, 70 dias. Então a produção é muito longa e cada vez mais precisa desta mão de obra. Não tem como, não tem como atender na pecuária, eu vou atender em home office. Não existe isso.
0: Agora, por exemplo, para a gente encerrar, você trouxe, né, boas notícias, dados interessantes em relação ao Brasil e, por exemplo, outros países, né, quando se fala em produção de carne. Que dados foram esses que você apresentou aqui no evento?
1: Não, a gente vai apresentar daqui a pouquinho, mas é seguinte, o Brasil tem uma possibilidade de se manter na produção. Como o maior produtor de carne bovina do mundo, a maior indústria da carne, né, no mundo de carne bovina, de proteína, é do Brasil, né, e nós temos ainda uma opção de crescer em muito, muito, muito, muito, baseado nos outros países que têm problemas climáticos muito sérios. Eu venho de uma região sul, né, onde a gente, nos últimos 5 anos, tivemos 3 episódios graves de enchente e 2 de estiagem. Então, realmente, o clima está judiando bastante, ele está castigando o produtor. Mas mesmo com tudo isso, o Brasil é bom demais.
0: Que bom, né, Luiz? Obrigado, tá, pela entrevista. Bom evento aí para você. A oportunidade foi nossa, tá? E a gente segue aqui pelo GAF, tá, trazendo outras boas notícias, conversando com outros especialistas, porque tem muita coisa pra gente falar. Você viu que o Luiz já falou de produção, né? Exportação, dados positivos. Quem sabe, né, se no próximo ano a gente tá aqui com mais notícias legais. Vamos continuar passeando, tá, Luiz? Obrigado, então. A gente continua passeando aqui pelo GAF.

0: Se antigamente a imagem do campo era associada basicamente ao trabalho braçal, hoje a tecnologia já está no meio da plantação. Drones, dados, sensores e a inteligência artificial estão mudando a forma de produzir. Nossa conversa agora é sobre tecnologia no agro. Para saber das últimas novidades, nós temos um convidado especial nos esperando logo ali na frente. Bora lá conversar com ele. Matheus Kaiser Campos é o cara do marketing, que entende também muito de tecnologia. Afinal, ele trabalha na maior empresa, né, de tecnologia no país, quando se fala nesse mundo agro. Matheus, quando a gente fala de tecnologia no mundo agro, a coisa está indo muito rápida, né? O que, que a gente tem de novidade? Como é que vocês estão avaliando o que está surgindo no mercado e a necessidade hoje, por exemplo?
1: Certeza. Então, para esse mercado agrícola, a gente traz um novo pulverizador esse ano. A gente já lançou ele nas principais feiras, na AgriShow, Ribeirão Preto, também na nossa feira em Campinas. Pulverizador, linha 400R, com aplicação seletiva. Então, o que é aplicação seletiva? Essa máquina, ela consegue ver e detectar as ervas que a gente tem no campo e aplicar só nas que estão causando algum mal na nossa cultura. Então, a gente consegue ser sustentável, economizando produtos e muito mais assertivo. E como que essa tecnologia funciona? São câmeras de alta resolução, muito similares a esses nossos celulares mais modernos, que elas leem a erva, interpretam se aquela erva deve ser aplicada ou não e aplicam sobre ela. Isso deslocando em até 25 km por hora. Então, velocidades rápidas para um equipamento tratorizado, né, um equipamento autopropelido, e a gente conseguir pulverizar sobre essas ervas, reduzir insumos aplicados no campo, reduzir água e também o produtor conseguir fazer muito mais trabalho durante esse dia. Então, essa máquina entrega um grande diferencial conectado a essas tecnologias que o nosso produtor busca.
0: Ou seja, uma máquina que é essa que está aqui gigantesca atrás da gente, é impressionante, inclusive a dimensão dela, né? Ela faz o trabalho que um olho humano, por exemplo, faria, né? Algo que no passado era quase impossível até da gente imaginar, né?
1: Exatamente, ela são muito similar a um olho humano e consegue fazer toda essa avaliação e fazer uma pulverização realmente adequada. Então, quando o produtor olha para isso, para conseguir economizar insumos dentro da sua fazenda, então utilizar eles, a gente sempre fala de uma forma mais racional. Realmente utilizar onde precisa, essa máquina entrega toda a tecnologia e toda a performance que o nosso produtor busca.
0: Essa tecnologia, Matheus, por exemplo, ela já está meio que preparada para essas mudanças climáticas, né, que nós estamos enfrentando. Por exemplo, agora há pouco eu estava gravando, ó, tive que colocar até aqui do casaco, né, você também colocou uma roupa mais aquecida, porque começou o tempo a mudar, né, esfriou de repente aqui dentro do evento, e agora há pouco estava sol, né? Então, assim, ela também é adaptada para outras regiões do país?
1: Sim, ela tem, oferece todo um conforto operacional, então eu consigo controlar toda a temperatura do operador dentro da cabine e que nem eu comentei inicialmente. Então, essa parte da sustentabilidade é realmente utilizar os produtos no local que eles precisam ser utilizados e até menos água, né? A gente sabe que para desenvolver a agricultura a gente precisa de água, precisa controlar as malezas, a gente fala, né, que atacam aí as nossas culturas, a gente conseguir produzir alimentos. Então, essa máquina, ela é o principal parceiro do produtor, ela consegue te entregar isso de uma forma automática, então o operador não precisa ter muita interação com ela, mas ela te entrega isso de uma forma sustentável e, o que é mais importante, ela te entrega toda essa informação no teu celular. Então, se tu quiser acompanhar essa máquina à distância, ver o que ela está operando e se a recomendação que tu fez para ela está certo, você pode acompanhar de qualquer lugar, porque ela também entrega essa conectividade e essa gestão de dados. Então, você faz toda a operação que você quiser, você avalia essa sua operação e se você está fazendo da forma que você recomendou, do local que você quiser. Ou eu tenho uma consultoria agronômica que está a 200 km da minha fazenda, ela consegue em tempo real dizer se a minha operação está exatamente conforme foi a recomendação desse profissional.
0: Ou seja, Matheus, a tecnologia hoje, ela ajuda inclusive o produtor a tomar decisões, né?
1: Exatamente.
0: Que antes levava muito tempo.
1: Certeza. Antes, às vezes, o nosso produtor fazia uma operação, não tinha certeza dessa operação no final do seu dia e ele só ia descobrir alguns dias depois se deu certo ou não. Aqui não, ele avalia em tempo real, no milésimo de instante de operação, e se não tiver certo, ele pode passar uma nova recomendação, às vezes até pedir para parar, porque a gente sabe que o produtor, ele realmente quer investir o seu dinheiro no local certo. Então, os nossos equipamentos buscam trazer essa tranquilidade de você está fazendo do modo certo, você tem esses dados registrados, então eu posso fazer uma análise do relatório de uma empresa. Então a máquina te entrega o relatório da operação dela, ela te diz, ó, fiz conforme você queria e te entrego isso aqui com uma qualidade diferencial de mercado, onde você consegue fazer essa interpretação e avaliações futuras, ver se a minha empresa operou da forma correta.
0: E quando se fala em tecnologia, o que que os produtores hoje aqui no Brasil procuram mais ou querem mais saber? Onde é que eles estão ali de olho quando se fala em tecnologia no mundo agro?
1: Então, as tecnologias, elas são todas voltadas a isso, a fazer a operação da melhor forma possível, economizar os insumos que ele tem dentro da fazenda, então aplicar eles realmente no local certo e também ter essa confiança, confiabilidade. Além disso, também um equipamento que ele esteja operacional nessa fazenda na hora que ele precise trabalhar. Então, é que nem um veículo que a gente tem, a gente gosta de ter confiança. Então, a máquina também precisa disso. A gente fala muito em janela, né, de produção, janela de plantio, janela de colheita, janela de pulverização, que é o quê? No momento que a minha máquina precisa operar, isso tem que estar adequado, ela tem que estar entregando o máximo possível.
0: A tecnologia hoje, ela consegue realmente evitar desperdícios?
1: Sim, isso é um dos nossos principais quesitos, então, tornar o produtor mais rentável, mais sustentável e mais adequado a essas tecnologias modernas que estão vindo e também trazer isso de uma forma mais fácil. Então a nossa máquina, ela também traz isso, uma operação simples, confortável e o mais adequado ao que o nosso produtor busca.
0: E aí vocês estudam muito a tecnologia, vocês estão inclusive ligados com o que está acontecendo lá fora do Brasil, né?
1: Sim.
0: No mundo agro também. E aí por que que os produtores, eles precisam estar ligados a essa questão da tecnologia, por tudo que vocês já sabem, que vocês querem trazer aqui para o mundo agro no Brasil? Por que que é importante ficar de olho nisso?
1: A gente precisa estar de olho na tecnologia porque um dos principais quesitos é a gente estar indo olhando quem consegue produzir alguma coisa a mais. A gente sempre diz, né, o que a gente tem que buscar é quem está vencendo ou ver o que acontece de diferente. Então, o Brasil é o berço da produção mundial hoje. Então a gente consegue ver isso, a gente tem um centro de pesquisa aqui no Brasil também, em Indaiatuba. Então ele é muito importante também para a gente conseguir desenvolver uma tecnologia nacional. A gente sabe que o Brasil tem tamanhos continentais, então isso é muito importante. A gente tem um equipamento que tenha a performance adequada num clima subtropical, né? Então isso é muito importante para a gente conseguir entregar esse diferencial para os nossos clientes.
0: Matheus, e a inteligência artificial, que o mundo inteiro fala sobre isso, já faz parte também das discussões ou do mundo real agro?
1: Certeza.
0: Como
1: que
0: é que tá
1: parte.
0: Isso?
1: Nessa máquina, ele traz a inteligência artificial com a detecção de plantas. Então essa máquina tem uma tecnologia que a gente chama, que é o Seed Spray Geração 2, que faz o quê? Ele detecta ervas e aplica sobre elas. Isso com inteligência artificial, que ele sabe diferenciar uma cultura de soja, de milho, de algodão, de uma erva daninha. Então a máquina faz isso realmente com inteligência artificial, aplicando somente sobre ela. A gente também tem um lançamento dos últimos dias, que é o Operation Center, que é essa nossa plataforma de gestão de dados. Ela traz também inteligência artificial, onde eu consigo utilizar ela para buscar informações. Então eu quero comparar produtividades da minha cultura, de vários espaços, talhões que a gente chama. Então, se eu quero comparar dois talhões, eu peço para a inteligência, ela traz os dois e me informa esses dados, onde eu fui mais produtivo, onde foi menos, e recomendações para mim conseguir ser mais produtivo novamente. Então a inteligência, ela está hoje no nosso mundo, ela está nas máquinas, ela está também nos nossos sistemas operacionais para trazer essa maior segurança, maior performance e também facilidade aí no dia do produtor. Então tornar também essa decisão mais assertiva e realmente com base de dados, né? Porque o que a gente tem dados para conseguir ter referências é o que nos ajuda aí a tomar as decisões mais assertivas.
0: E falando nisso, em tecnologia, em futuro, como é que vocês imaginam o campo daqui a 10 anos, por exemplo?
1: Então, hoje ele está muito focado nessas máquinas com mais tecnologia. A gente vê muitas máquinas autônomas, não é uma realidade no Brasil, mas fora do Brasil a gente já tem isso. Mas é um mercado que está vindo, né? Certeza que a gente já está olhando de alguma forma. Tem máquinas nos Estados Unidos que já rodam dessa forma. E o Brasil é aí provavelmente um futuro para isso.
0: Matheus, obrigado então, tá? Vamos aguardar toda essa tecnologia que já faz parte, né, do mundo agro E é isso que a gente quer ver, né? Máquinas como essa ajudando, porque afinal, tudo que essas máquinas ajudam vai parar na nossa mesa, né, do consumidor. Isso é importante também, né?
1: Certeza. Todo mundo quer ter uma comida de forma adequada, sim, uma comida com custo adequado e também no momento certo, né? Então, ela vai trazer essa qualidade na nossa alimentação.
0: Obrigado então, tá, Matheus? Até a próxima. E a gente segue aqui passeando pelo GAF, vendo mais tecnologia e o que está acontecendo nesse evento GAF, que é um dos principais e maiores do nosso país quando se fala em tecnologia e agro também. Vamos seguir.

0: também é planejar. E para muitos produtores, ter acesso a recursos para investir em equipamentos, tecnologia e produção faz parte desse planejamento. Mas para isso, é preciso entender bem do crédito rural. Qual é a importância do crédito para o produtor rural, hein? Quais são os principais destinos desses recursos? E o que um produtor precisa considerar antes do financiamento? Dúvidas frequentes para qualquer produtor ou para quem sonha em entrar no agro. Bora então conversar com outro especialista no assunto, porque tem muitas dúvidas pela frente, mas nós vamos ajudar você de casa. O Pedro Freitas é um especialista em investimentos e sem investimentos, né, Pedro?
1: É.
0: O agro não vai para lugar nenhum.
1: Não vai, não vai. Sem crédito não vai.
0: E aí, como é que é hoje essa facilidade? Existe uma facilidade? Porque produtores do Brasil inteiro, dependendo da região, é bem diferente, né?
1: Sim. Acho que ao longo dos últimos anos a gente teve um crescimento do agronegócio muito acima do crescimento do PIB do Brasil. Então, se a gente olhar numa janela de 20, 15, 10, 5 anos, o PIB do agro cresceu o dobro do PIB do Brasil na média, né? E o agro, você precisa comprar o insumo para plantar semente, defensivos, plantar, a planta nasce, cresce, você colhe, trabalha, vende, recebe e paga. Isso aqui é o quê? É capital intensivo empregado no agronegócio, de um setor que cresce muito. Então cada vez mais você precisa do quê? Mais capital. Para ter mais capital você precisa do quê? Mais crédito. Nos últimos anos, você vê essa transformação do crédito no agronegócio. Então, muita coisa acontecendo de novidade, né? E aí eu estou falando nos últimos anos, eu falo de 10, 15, 5 anos atrás. Você vê um setor que era muito financiado por linhas tradicionais do governo, depois a cadeia começando a financiar esse setor através do crédito que as indústrias dão nos produtos, do crédito que a distribuidora dá, do crédito que a revenda dá. Depois você vê as tradings também dando crédito para o quê? Originar o grão que ela quer originar. Não é crédito, no final você está antecipando dinheiro para ter o grão depois. Daí é crédito. Depois você vê os bancos privados também aumentando muito sua exposição nas suas carteiras de agronegócio. E você também vê o mercado de capitais tendo uma participação muito relevante ali nessa fatia de financiamento, que nesse montante de financiamento que o agro demanda, né? Então, o setor teve que se reinventar ao longo dos anos e buscar do passado e vai precisar continuar se reinventando, inovando, acessando novas linhas, buscando novas linhas, se profissionalizando mais para conseguir ter esse capital que vai ser necessário para o crescimento que vai acontecer.
0: Qual é o conselho que você daria para o produtor? Estou falando do grande, principalmente, o médio também, né? Para começar, eu quero começar a investir, eu tenho medo, eu não sei por onde eu vou, porque também é um medo da grande maioria, né?
1: Sim.
0: Muitas vezes o mercado ele fica travado. Mas aí, por onde começar? Qual é o conselho que você daria?
1: A gente gosta de... A gente está aqui hoje num evento para juntar a cidade com o agronegócio, né? E a nossa função aqui é trabalhar o pilar financeiro do evento, né? Trazer educação para a gente aproximar o mercado financeiro do agronegócio e o agronegócio do mercado financeiro. O principal conselho que eu dou para o produtor, para a empresa do agronegócio, é tentar trazer governança para o negócio dele, trazer transparência, mostrar os números, se abrir para o mercado, ser muito transparente com os stakeholders. Esse tipo de relacionamento vai aumentando a confiança, vai melhorando a cabeça de crédito e vai começando a trazer um perfil de endividamento ali melhor para essas companhias, né? Então, acho que o primeiro lado é esse. O segundo é tentar trazer a dívida certa para o seu negócio. Dá um exemplo. Fazer um investimento que vai ter um prazo de retorno de 3, 4, 5 anos com capital de curto prazo, não faz sentido. É igual colesterol ruim. Entendeu? Não faz sentido. Então,

0: citou, ele já tem tantos riscos, né? Vai chover, não vai chover, vai ter praga, não vai ter praga, vai produzir, não vai produzir. Então já tem tantos riscos da porteira para dentro,
1: Sim.
0: tantas variáveis, que a gente entende que trabalhar o lado de manutenção da margem do negócio é importante. Então a gente ajuda muito nesse aspecto da educação financeira, como usar instrumentos financeiros para travar sua margem, não especular se a commodity vai cair ou se vai subir, e sim, pô, tá dando uma margem bacana? Vamos travar, vamos fazer isso daqui, vamos garantir margem, vamos trabalhar bem o nosso caixa, vamos trabalhar bem o nosso passivo. Então, acho que o jeito que a gente gosta de trabalhar é desse jeito, é tentar educar para que ele consiga achar a melhor ferramenta do mundo financeiro para suportar a estrutura que ele precisa dentro do negócio dele.
1: Qual é o maior erro que os grandes produtores cometem hoje quando se fala em mercado, em tudo que você está falando?
0: Acho que tem alguns. Acho que um é gestão de risco, que é isso que eu estou falando. Então, especular e tomar uma invertida de mercado e perder o resultado do ano numa especulação. Acho que outro é olhar muito patrimônio e não geração de fluxo de caixa. Também é uma vertical importante. Como é que você vai olhar a sua geração de caixa e não patrimônio? Esse foi um erro comum aí nos últimos anos. Então, eu diria que gestão de risco fluxo de caixa e custo caixa que está atrelado, né? Produzir com um custo baixo, ser sempre muito eficiente, eu acho que são os três pilares ali para que esse produtor possa crescer e ser sustentável ao longo dos próximos anos.
1: Pedro, para a gente encerrar, a gente está numa fase muito difícil, o país como todo o mundo, né? Principalmente o mercado financeiro. Não só no Brasil, mas fora também. Todos os mercados dependem uns dos outros. A gente já aprendeu isso há pouco tempo, né? Na prática. Qual é a avaliação que vocês fazem ou estão fazendo do futuro hoje? Quando se fala em financiamento, essa questão econômica no país e o agro, porque o agro também está aqui dentro, né? Das grandes cidades. Qual é a avaliação que vocês estão fazendo? Vocês já têm, por exemplo, nós no jornalismo temos uma previsão do tempo. Vocês têm uma previsão do mercado assim para longo prazo?
0: Acho que primeiro que o agro eu gosto de desmistificar, eu não gosto de falar do agro de uma forma única. Eu acho que tem
1: Sim.
0: vários agros dentro do agro, né? E cada agro dentro do agro tem o seu ciclo de commodity. De forma geral, a gente enxerga o agro uma visão não de curto prazo, mas uma visão estruturante de médio e longo prazo. A gente vê o agro com bons olhos. Por quê? A população do mundo vai crescer e o mundo vai demandar bioenergia, né? Então, no que isso daqui se traduz? Maior demanda por alimentos, grãos e commodities agrícolas. Quando a gente olha para o Brasil ele tem recursos hídricos, recursos naturais, hídricos, terra, disponibilidade de crescimento de terra, tem produtividade alta, custo caixa barato. Então, o Brasil, na maior parte das commodities, é o lugar que está mais bem posicionado em termos de mundo para suportar essa demanda que vai acontecer. Então, de forma geral, e aí, obviamente, entendendo os ciclos das commodities, a gente gosta de ter uma visão de médio e longo prazo positiva, estruturalmente falando.
1: Então, boas perspectivas, né,
0: Com
1: Pedro?
0: certeza.
1: Obrigado, então, pela entrevista, tá, Pedro? A gente segue, então, pela feira, tá passando mais, mostrando mais, falando de tecnologia, tem muito assunto novo pela frente. Vamos seguir. Até aqui a gente já descobriu que o agro está muito além da porteira. Tem tecnologia, planejamento, conhecimento e principalmente pessoas. Mas a produção precisa virar renda, precisa chegar ao consumidor e também precisa conversar com o mundo que está cada vez mais atento à origem daquilo que consome. E no segundo bloco do Campo Paulista, a gente vai continuar essa conversa por aqui. Vamos falar de capacitação, alimentação, gastronomia e também conhecer um pouco do que o futuro reserva para o agronegócio. Não sai daí, é já já aqui no Campo Paulista.

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0: De volta ao GAF aqui em São Paulo. No primeiro bloco, a gente falou de produção, tecnologia, crédito e dos desafios de quem está no campo. Agora, a gente vai olhar para o outro lado dessa cadeia. O conhecimento, a capacitação e tudo aquilo que faz o produto do campo chegar até o consumidor. E a nossa próxima conversa começa justamente com uma pergunta. Quem está preparando o profissional do agro para o futuro, hein? Vem comigo! E se tem um lugar onde o campo e a cidade se encontram, é na cozinha. Porque antes de chegar ao prato, muita coisa acontece. Tem quem plante, quem colha, quem produza, quem transporta e quem também transforma ingredientes em comida. Mas como a gastronomia ajuda a contar essa história, hein? É o que vamos descobrir agora. Falando nessa história de gastronomia, né, eco, natureza, agro, o Anderson é um especialista do Sebrae, né, um cara que viaja São Paulo muito, principalmente na região do interior, ensinando, né, os nossos pequenos agricultores, os médios também, Anderson, porque afinal gastronomia tem tudo a ver com esse mundo aqui, né?
1: Totalmente com esse mundo, né, o palmito mesmo é um excelente exemplo, né, muito utilizado na gastronomia hoje.
0: Bom, o palmito ele tá aqui porque você conhece bem essa história aqui. Inclusive, temos pequenos, grandes produtores do estado, né? Me conta essa história aqui do palmito.
1: Bom, o palmito, o que nós produzimos no estado de São Paulo é o palmito pupunha. E o palmito pupunha, ele chegou meados da década de 80 em função do extrativismo da Jussara. Então você tinha ali uma questão extrativista da Jussara, na qual você estava o quê? Derrubando a Mata Atlântica, né? Porque a Jussara, quando você corta, você mata a árvore. E a Jussara, ela participa de todo um ecossistema, né? Os frutos. Então a pupunha veio do norte do país, da região norte do país, com esse objetivo. Então ele é um produto cultivável. Então você corta a palmeira, cresce, perfila e você continua trabalhando. Então foi um produto que chegou com uma pegada já na década de 80, quando não se falava disso, de sustentabilidade e distribuição de renda, porque no Vale do Ribeiro o que predomina é o pequeno produtor e a pequena agroindústria também de palmito.
0: Agora, Anderson, qual é a importância da gente valorizar os ingredientes que são produzidos no campo?
1: Ah, muito, porque assim, quando você compra um palmito, quando você pega um pote de palmito, aqui não é só palmito que tem aqui dentro, aqui você tem agricultura familiar. Então é uma família que está vivendo em função disso. Você tem cadeias produtivas envolvidas, né? Você tem a indústria, você tem todo um ecossistema envolvido, além da preservação da Mata Atlântica, né? Então, principalmente quando é da agricultura familiar, tem muita coisa envolvida e coisas positivas que chegam na mesa.
0: O consumidor ele está mais interessado de saber de onde o produto vem e chega até a mesa dele? Tem essa curiosidade hoje? É algo que faz parte?
1: Sim, bastante. Hoje o produtor, hoje o consumidor, ele quer saber muito a origem do produto, se esse produto ele está sendo cultivado, sendo praticado boas práticas, né? Então, uso correto de agrotóxico, usando produtos legalizados. Se é de agricultura familiar, se é sustentável. Então hoje o consumidor ele está olhando mais para o rótulo do produto.
0: E aí essa história da qualidade, do mais natural, é o que realmente faz parte do futuro. Porque antes não era, né? As pessoas querem um alimento tipo quase saindo do campo para a mesa.
1: Exatamente, isso hoje faz muita diferença. E sabe o que é bom de tudo isso? Com isso você consegue, né, você tem agregação de valor e esse dinheiro volta para o campo. E sabe qual que é a grande vantagem quando o dinheiro fica no campo? O produtor rural do pequeno município, a nossa região do Vale do Ribeiro é formada por pequenos municípios. O produtor rural, o dinheiro que ele ganha, ele consome no município. Então você movimenta todo o comércio, toda a área de serviços do município pequeno, que é muito dependente do agricultor. Então você vê, quando você começa olhando da ponta e você vem até o início, isso que é legal, que é a cadeia produtiva. É o dinheiro que fica no campo, fica no pequeno município.
0: E o que que muda quando um ingrediente como esse aqui, por exemplo, ele ganha espaço na gastronomia? Porque aqui é um ingrediente regional, né? Como você fala, vem lá do interior, do pequeno agricultor, e aí de repente ele está aqui em São Paulo, na capital, nas grandes mesas, grandes restaurantes, sendo usado inclusive por grandes chefes, né?
1: Exato. Olha, assim, eu acredito que a grande diferença é que quando isso chega para grandes chefes, o produto ele começa a ser reconhecido pela sua qualidade. Não é simplesmente um produto que está na prateleira. E isso retorna dinheiro mesmo, né? Na renda para o produtor. É, eu acho que esse é o grande lance. E aí também é uma coisa interessante. Quando o produtor ele está sendo bem pago, você consegue fazer a sucessão familiar, porque o filho fica no campo. A gente, com isso também, envolve muitas variáveis. Uma delas seria o êxodo rural, né? Então, olha que interessante. Quando esse produto cai na mesa de um chefe, quando você gourmetiza ele. E o palmito, ele é uma especiaria. Ele não é uma commodity. Ele precisa ser tratado como tal. Produto saudável e bom para a saúde.
0: Existe uma relação entre agronegócio, cultura e identidade?
1: Com certeza, total.
0: Só existe, não?
1: Só existe. É, um exemplo que a gente tem é o nosso selo de indicação geográfica, que é uma indicação de procedência. Para você conseguir um selo de indicação geográfica, uma indicação de procedência, você tem que provar o histórico daquela produção, o saber fazer. E não é simplesmente falar, você tem que pegar registros Sim. históricos, você tem que levantar dados oficiais. Então, a indicação geográfica tem muito a ver com isso. Um exemplo que eu gosto muito de utilizar de indicação geográfica, vinho do Porto. Pisou em Portugal, o que você pensa? Vinho do Porto. Queijo da Canastra, né? Que é nosso, brasileiro.
0: Sim.
1: Na hora você pensa no queijo da Canastra. E aí a gente está trabalhando a questão da indicação geográfica, que hoje é a única do mundo, viu? De palmito, a única indicação geográfica de palmito do mundo é do estado de São Paulo e é do Vale do Ribeira.
0: Que informação deliciosa, né, da gente?
1: Deliciosa, né? É a valorização do campo, né?
0: Agora, Anderson, qual ingrediente do campo você gostaria que as pessoas ali de casa conhecessem melhor?
1: Palmito pupunha.
0: Palmito pupunha, que é de São Paulo,
1: que
0: né?
1: Que é de São Paulo, é do Vale do Ribeira. A banana todo mundo conhece, mas a banana do Vale do Ribeira, a nossa banana, ela é muito mais doce que as outras. Ela tem uma questão de ter umas manchinhas, por questão do Chile, questão climática, só que quando você tira aquela casca, é um produto maravilhoso. E outro ponto que talvez poucas pessoas saibam, o estado de São Paulo hoje é um dos maiores produtores do Brasil de leite de búfala. E o Vale do Ribeira é o maior produtor de leite de búfala.
0: Incrível isso, né? O Anderson falou que ele quer que você de casa prove, infelizmente não dá para eu mandar aí um pedaço para vocês de casa, mas enquanto isso eu vou provando, tá, Anderson? E aí me explica uma coisa, esse palmito eu sou consumidor inclusive, mas eu compro muito em supermercado aqui em São Paulo, mas qual é a diferença desse palmito aqui para a maioria que a gente encontra por aí? Enquanto você vai responder, eu vou provando, tá?
1: Bom, primeiro que é um palmito que ele é produzido na Mata Atlântica, um clima favorável, então a gente tem um clima quente e úmido. Outra coisa, aqui todos os nossos produtores, eles praticam as boas práticas agrícolas, então são produtos bem adubados, cuidados. Outro ponto interessante, é um produto que está preservando a Mata Atlântica e outro, é um produto predominantemente de agricultura familiar e é um produto com indicação geográfica. Quer mais alguma coisa? Tem mais ainda, hein?
0: Olha, o que ele falou aqui, gente, é verdade. Então, eu provei aqui.
1: Bom, né?
0: Vou tentar levar para quem está em casa o sabor disso aqui, né? Tentar levar. Ah, é impressionante. Parece que a gente está ali no campo, ali na roça. Parece que você acabou de tirar esse palmito ali da terra, né?
1: Exatamente.
0: E a gente sente o sabor, realmente. E o cheiro me impressionou bastante. Porque, às vezes, eu compro palmito em supermercado, mas não tem esse cheiro que está aqui.
1: Não.
0: O cheiro é muito forte, é muito a cara do campo, entendeu? É muito, né? Isso é muito interessante, de verdade. Delícia, de verdade. E aí, como é que é feito o trabalho, por exemplo, do SEBRAE, que apoia os pequenos agricultores até o campo, para chegar nesse nível aqui que a gente está vendo? Eu vou comer mais, tá? Adorei, gente. Isso aqui está muito bom.
1: Bom, o SEBRAE, ele trabalha com os pilares da competitividade. Então, nós trabalhamos com gestão.
0: Opa, caiu,
1: mercado e tecnologia.
0: É,
1: então, além dos nossos cursos, consultorias, ações voltadas para gestão, a gente também, por meio de parceiros, a gente tem, porque a gente não tem braço, né, mas nós temos contratos, que é o Sebrae Tech, que é uma ferramenta importante de tecnologia, além de acesso a mercados. Por exemplo, esse evento que nós estamos aqui hoje, os produtores que estão aqui, eles são subsidiados pelo Sebrae. É, imagine o custo que seria para eles estarem aqui. Então o Sebrae está subsidiando aqui, eles pagam uma quantia simbólica para estarem aqui comercializando, vendendo e buscando parcerias também. Então o Sebrae ele está sempre do lado do produtor, do pequeno empreendedor brasileiro.
0: Que legal, Anderson. E falando nisso, eu queria encerrar com essa pergunta, porque o pequeno produtor antes achava que ele tinha grandes concorrentes. Eu estou falando dos grandes produtores. E na verdade hoje não é concorrência, né? Todo mundo... Eu, por exemplo, adoro comprar do pequeno produtor pela qualidade, por esse sabor que eu acabei de sentir, por esse aroma e por tudo mais. Mas eu também compro do grande produtor, então são coisas diferentes, ninguém disputa com ninguém, não. Tá tudo certo, né?
1: Tem um exemplo bem interessante no Vale do Ribeira, que a gente tem grandes produtores que exportam e agricultura familiar.
0: Sim.
1: O que eles fizeram? Agricultura familiar hoje entrega banana para merenda escolar. Então toda a merenda escolar do estado de São Paulo e da cidade de São Paulo é banana do Vale do Ribeira. E os grandes produtores convivem muito
0: bem. Legal, que legal.
1: É um exemplo muito incrível que acontece na bananicultura do Vale do Ribeira.
0: E a mensagem que você deixa para o pequeno agricultor que está assistindo a gente no interior do nosso estado de São Paulo e outros estados também, muitos entram ali desempolgados, né, achando que não vão conseguir. É possível, né?
1: Sim. E acho que o principal recado que eu dou para você, que é pequeno ou quer entrar, saiba que vocês vão ter apoio. Vocês têm o Sebrae que está aí, de portas abertas, e não só o Sebrae. O Sebrae não faz nada sozinho, a gente tem vários parceiros. A gente tem a FAESP, por meio dos sindicatos rurais. Você precisa nos procurar. Às vezes a gente... Mas a gente procura o Sebrae, procura o sindicato rural... você vai ser acolhido e vai ter apoio, sim, para você poder crescer de forma sustentável.
0: Que bacana, viu, gente? E aí, ó, o resultado, ó, é esse daqui que a gente está vendo, ó. Qualidade, né? Que vem realmente do campo até a mesa da gente, tá? Anderson, obrigado, parabéns pelo trabalho, tá? Eu vou continuar aqui, gente, ó. Tenho que aproveitar isso, porque nem sempre a gente tem um palmito desse, né? A gente segue pelo garfo passeando, conversando com outros especialistas, mostrando que o agro tá com tudo, que o pequeno produtor tá cada vez maior em todo esse sentido aqui que a gente tá falando, né, Anderson? Obrigado.
1: Ótimo.
0: De verdade, tá?
1: Obrigado, eu agradeço. Viu?
0: Vamos passear, gente. Seu Wilson Brockham é um dos grandes empresários aqui do nosso país e ele conhece como ninguém o agro, principalmente essas transformações, né, seu Wilson? Como é que está sendo tanta mudança no agro para conseguir ficar na liderança, para conseguir conquistar espaços e andar também lado a lado ali com a sustentabilidade? São muitos desafios, né?
2: Muitos. Obrigado pelo espaço, a oportunidade de a gente poder identificar algumas informações para todas as pessoas. E realmente o agro hoje é a bola da vez, é que está tendo bastante demanda. Nós hoje trabalhamos, a minha empresa tem 53 anos.
0: Sim.
2: E nós trabalhamos com agropecuária e produtos. Foco em exportação. Realmente hoje. Modalidades, não só de controle, de sustentabilidade em relação à parte de tratamentos culturais para a agricultura, como também para a pecuária, e realmente a gente está tendo oportunidade de identificar grandes avanços nesse sentido que facilitam e nos dão a oportunidade de a gente poder utilizar menos mão de obra, que hoje é um problema geral, né, não só no país como no mundo, para poder desenvolver os nossos projetos. Realmente a gente hoje conta com um time bastante grande de colaboradores, bastante tecnificados, e cada vez mais a tecnologia vai nos chamar para que esse tipo de cultura seja cada vez mais utilizado no campo.
0: E falando nisso, seu Wilson, quais são as grandes transformações que nós podemos esperar do agro daqui para frente? É um futuro próximo?
2: É um futuro muito próximo, futuro amanhã, porque o Brasil hoje está desenvolvendo tecnologias para produção de carnes diferenciadas, utilização de ultrassonografia para identificação de marmoreio, área do olho do lomo, gordura subcutânea, a tecnologia de reprodução, que é inseminação artificial em tempo fixo, veio para ficar. Ela nos possibilita facilidades de inseminarmos um grande número de matrizes por dia, não só no gado puro, como melhor, em cruzamento industrial também. Então isso aí vai contribuir com que rapidamente a gente consiga melhorar a qualidade da carne produzida para a gente poder atingir novos mercados, não só do mercado interno, como mercados de exportação. Falando da carne certificada Angus, do cargo que eu ocupo hoje como diretor nacional, nós estamos trabalhando com abatendo, certificando animais Angus em 60 plantas no Brasil, em 13 estados e exportando para 35 países, e só não estamos exportando mais por falta de matéria-prima para produzir essa carne que hoje o mundo está demandando. Então, realmente, nós estamos num ano, 2025, 2026, tem sido anos muito promissores para a nossa atividade.
0: Como é que as questões climáticas, né, todas essas mudanças, elas estão entrando nas discussões do setor de vocês?
2: Muito, muito. Por exemplo, hoje tem estados no centro-oeste que o sul do estado está com excesso de chuva e o norte do estado com seca. Por exemplo, Mato Grosso do Sul. De Campo Grande para o sul está chovendo muito. De Campo Grande para o norte, a seca está muito forte, muitas propriedades vendendo animais por falta de pasto. Então, realmente, o El Niño está fazendo o trabalho bem forte. E agora nós estamos iniciando, falando em termos de agricultura, iniciando o plantio da soja. E se atrasa o plantio da soja, atrasa a colheita, atrasa o plantio do milho safrinha. Então, é uma cadeia. Realmente, o clima é uma coisa que a gente não pode dominar, mas que temos que ficar bastante atentos a essas variáveis.
0: E a segurança alimentar é o maior desafio do futuro? Tem produtores, empresários que falam isso. O senhor concorda?
2: Concordo plenamente.
0: Por quê?
2: Hoje, para a gente produzir um volume significativo de animais, primeiro que os animais têm que ser certificados, rastreados, identificação de origem e todos os parâmetros exigidos pelos nossos importadores, e não só importadores, como mercado interno também. O nicho de restaurantes gourmet hoje no Brasil também tem uma importância muito grande. E esse nicho, ele exige animais com sustentabilidade, com rastreabilidade, com bem-estar animal. Então, todas as exigências que os países importadores, o mercado interno hoje também exige. Então, realmente, quem quiser produzir animais para obter valores superiores ao valor, vamos dizer assim, da carne commodity, que hoje é na faixa de 5.500, $5.800 a tonelada, vai ter que se adequar a essas novas normas de identificação, sustentabilidade, rastreabilidade, para poder agregar maior valor ao seu produto.
0: Só acredita que o Brasil tem potencial de verdade para ampliar a participação no mercado internacional?
2: Ah, com certeza, com toda certeza. Eu falo o seguinte, isso aí dá para... Eu falando isso, vocês já vão entender qual é a minha opinião. A gente usa o termo que vai bater o pênalti, está na cara do gol. Muito bem. Então, o segmento pecuário no Brasil hoje, ele vai bater o pênalti, está na cara do gol, com diferencial, não tem goleiro.
0: E o consumidor, qual é o papel dele nessa transformação?
2: Na verdade, o consumidor está cada vez mais exigente. Eles estão identificando as marcas, os cortes de melhor qualidade, tentando comprar dentro de um valor mais acessível esses cortes. Então o consumidor, ele é cada vez mais entendedor do produto, mais exigente, e nós temos que fazer tudo para atender o consumidor, que é ele que gera a roda e ele que nos sustenta dentro da atividade.
0: E qual é a mensagem final que o senhor deixa para quem está começando ou querendo começar no agro nesse momento?
2: Eu acho um momento extraordinário, muito diferente do que eu comecei há 53 anos atrás. Hoje nós temos acesso à tecnologia, nós temos acesso a equipamentos, nós temos muitas empresas terceirizadas, prestadoras de serviços, que eles fazem praticamente todas as atividades hoje de uma agropecuária podem ser terceirizadas com empresa de alto gabarito. Então hoje está muito fácil a parte de colheita, transporte, inseminação, a vacinação, isso tudo pode ser hoje contratado através de empresas terceirizadas. Então, na verdade, hoje o empresário rural, ele tem que ficar mais na gerência das atividades que eventualmente parceiros, prestadores de serviços vão expor dentro da sua propriedade.
0: Obrigado então, Tássio, pela entrevista. Parabéns, tá? Obrigado por ter atendido nossa equipe, tá bom? Até o próximo encontro e boa sorte aí no campo.
2: Obrigado, um grande abraço a todos e obrigado pela oportunidade.

assim a gente termina a nossa passagem aqui pelo CAF 2026. Um evento que mostra que o agronegócio não começa na gôndola do supermercado e muito menos termina quando o produto sai da fazenda. Entre uma coisa e outra, existe uma enorme cadeia de pessoas, ideias, tecnologia, pesquisa, trabalho e negócios. E talvez a grande lição de tudo o que a gente viu por aqui seja justamente essa. Para entender o que chega à nossa mesa, também é preciso olhar para quem está por trás dessa produção. Hoje a gente conheceu histórias, ouviu especialistas e descobriu que o campo está cada vez mais conectado com a cidade e com a gente. E é essa conexão que o Campo Paulista vai continuar mostrando para você aí de casa. Foi um prazer estar junto com você no GAF 2026. Muito obrigado pela companhia e até o nosso próximo Campo Paulista. Até lá!

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0: Olá, o Alesp Conexão está no ar. Começa agora o nosso programa especial sobre as relações entre Brasil e China. Com mais de meio século de diplomacia oficial estabelecida em 1974, a parceria entre os dois países se consolida hoje como uma das mais estratégicas do cenário global. A China é o principal parceiro comercial do Brasil e destino central das nossas exportações no agronegócio e na indústria. Mas essa integração vai muito além dos números do comércio. Envolve também a cooperação em tecnologia, sustentabilidade e um profundo intercâmbio cultural e acadêmico. No programa de hoje, vamos analisar como esses laços de amizade e desenvolvimento impactam diretamente a economia e a sociedade paulista. Por isso, o nosso convidado é o doutor em Direito Comercial pela PUC de São Paulo, Thomas Ló, advogado e presidente da Coordenação Nacional das Relações Brasil-China da OAB. Ele se destaca na promoção da cooperação internacional, liderando instituições como o IBRAChina e o Instituto Brasileiro de Ciências Jurídicas. Atua também na integração entre o meio acadêmico, o setor público e a inovação. É diretor no Centro de Estudos de Desenvolvimento Econômico e Social da USP, além de vice-presidente do SEDES e fundador do Hub de Inovação IbraWork, focado em Smart Cities e novas startups. Dr. Thomas Ló, seja muito bem-vindo ao Alesp Conexão. Que currículo você tem?
1: Obrigado, Camila, também Fernanda. Para mim é uma alegria estar aqui com vocês hoje e também com seus telespectadores para falar dessas relações bilaterais Brasil-China.
0: Certo. Como você já viu, me acompanha nessa entrevista a jornalista Fernanda Camargo, repórter e apresentadora aqui da TV Alesp.
2: Agradeço a oportunidade de poder falar e conhecer sobre um país que é praticamente vizinho, né? Muito próximo, China.
0: E olha, antes da gente começar, quero mostrar aqui para vocês, que o Thomas já trouxe aqui para a gente, esse livro, um presente. Quero já começar esse bate-papo agradecendo o livro escrito por ele, que é o livro A Lei Geral de Proteção de Dados e a IA Generativa, uma análise comparada ao novo modelo chinês. Thomas, muito obrigado. Já vamos então começar o nosso bate-papo falando sobre IA.
1: Lógico, Camila.
0: A gente tem um acordo recente, né, firmado entre Brasil e China no que diz respeito à inteligência artificial, e queria entender de ti o que diz esse acordo e o que dá para a gente esperar também nesse mercado depois de 50 anos já de relações tão fortalecidas em outras áreas.
1: A China vem desenvolvendo ao longo desses últimos tempos projetos e planos quinquenais. Né, ele começou com o Made in China 2025, e esse projeto era para a autossuficiência da tecnologia em seus produtos. Isso vem acontecendo de forma que nós hoje aqui no Brasil podemos realmente ver. Um exemplo disso são os carros elétricos. Então hoje a China concretizou aquele plano quando lançaram o Made in China 2025. E agora, em 2017, eles lançam um plano de ser a liderança, né, de ser um país líder na IA em 2030. Uhum. Então, eles estão assim, olhando um projeto de governo para que abra em diversos setores da economia.

0: estudo que é promovido pela Universidade de São Paulo, junto no programa do PROLAN, que é de mestrado e doutorado do estudo da América Latina e China. E convidamos uma professora da Universidade de Xangai para falar exatamente dos avanços da inteligência artificial. E ela comenta que a China está chegando nos seus objetivos, porque em 2025 eles tinham que ter as diretrizes. E ela falando dessas diretrizes vai ao encontro do que você falou, porque a China organizou o WIPO. O WIPO é o World Artificial Intelligence, como se fosse uma ONU para discutir os temas de inteligência artificial. E o Brasil foi um dos países signatários e faz parte desse modelo de debates de fórum internacional dos avanços. E aí, quando você me pergunta, mas Thomas, como é que está a China em relação às regulações? A China não tem uma lei fixa que nem a União Europeia sobre IA, mas tem um grande framework com várias diretrizes, regulamentações. Isso tem desenvolvido muito, não só a parte acadêmica, mas também a parte da legislação e a parte do judiciário chinês. Cito exemplo, tem um caso agora que saiu este ano na China de uma aluna querendo ingressar numa universidade chinesa. E ela entra num IA e pergunta: "Ó, eu queria entrar nesta universidade." E a IA responde: "Não, eu consigo te ajudar no checklist desta universidade." Só que quando manda a informação para a aluna, as informações não batem. A universidade que ela fala também ali, ela não existe. Teve uma alucinação aí. E ao mesmo tempo que a pessoa fala com a IA, a IA responde: "Não, eu errei e eu quero te recompensar com um valor." E aí a IA falou assim: "Eu vou te recompensar com 100 mil RMPs." E aí a aluna fala: "Então tá bom, eu vou executar isso no judiciário chinês." Ela pega e leva este caso para o judiciário chinês. Então, o que que eu estou querendo dizer? Que agora o judiciário chinês também está enfrentando várias disputas em relações às questões da IA. E aí chegou na conclusão de que, como a empresa não tinha revalidado aquele valor que a IA falou sozinho, que isso não ia ser considerado pela justiça chinesa. Mas se a empresa convalida este valor, aí sim teria uma responsabilidade civil da empresa perante o que a IA fala com seus usuários. Então, cada vez mais a gente está vendo casos, Camila, de proteção de dados, inclusive na China, sobre IA, vazamento de dados, ou até mesmo proteção de propriedade intelectual. Teve um caso em que uma pessoa foi colocando uma foto no prompt, foi falando: "Ah, eu queria fazer uma foto aqui de uma moça com cabelo comprido", e foi colocando, foi colocando. E aí que acabou que essa foto também foi parar na justiça, né? E aí o juiz da China disse que os direitos são autorais, a pessoa tem o um direito autoral. Só que, como a pessoa vai colocando muitos inputs, prompts dentro da IA, isso pode se tornar uma criatividade dele, porque ele foi injetando essas informações. Então, cada vez mais a China está num passo de discussões avançadas no quesito de inteligência artificial.
1: E também de regulação, né, do uso
0: Exatamente.
1: da IA. Acho que essa é uma discussão muito importante, né, porque a gente, principalmente agora durante um período eleitoral, a gente sabe que é uma preocupação também o uso inadequado da IA, que existem sim pessoas que fazem esse uso de forma irregular, mas essa questão jurídica envolvendo precisa também ser discutida. A partir dessa parceria, dá para esperar também inovações nesse sentido aqui no Brasil?
0: É, com certeza. Eu acho que cada vez mais estão abrindo debates acadêmicos, inteligência artificial Brasil-China. Já temos agora esse programa que foi levantado, promovido pelo governo federal, do supercomputador, que foi é um supercomputador que vai ser lançado no Brasil, com o valor de 1 bi. Então, tem as empresas que estão apoiando neste evento, são empresas chinesas também. Tem a Huawei, que faz parte desse projeto, e também uma outra, que é a Flytek. Então, eu acho que cada vez mais os centros de estudos das universidades, a USP, outras, a UFV, Universidade Federal de Viçosa, têm nos buscado também para ampliar as relações com as universidades chinesas. Então, estamos, através do nosso Instituto Sociocultural Brasil-China, também fazendo esses contatos. Tivemos a presença de professores da Fudan University o ano passado, este ano no Brasil, e o professor Ye, que lidera a pauta de inteligência artificial e meios de pagamentos na China, ele voltou para a China através de um projeto lançado pelo governo chinês de trazer novamente os cientistas de volta para o país. Então ele estava fazendo um doutorado na Columbia University por mais de 10 anos, e aí o governo lançou um projeto dizendo, ó, queremos professores, doutores que saíram da China, que trabalham com IA, para retornar para as universidades chinesas. Uhum. E com isso ele retornou para Xangai, me fez o convite de estar lá esse ano, eu fui e conheci o Centro de Inteligência Artificial da Universidade Fudan. E por incrível que pareça, Camila, e aí, Fernanda, eu acho que é uma questão de política governamental. O próprio governo da China disponibilizou 1 bi de RMB para projetos de inovação dentro desta faculdade. Então, ele desenha os projetos, dependendo dos projetos, são desenvolvidos todos os projetos possíveis e imaginários com esse dinheiro lançado pelo governo da China.
2: É. Eu ia perguntar justamente isso. A gente tem a sensação de que na China tudo acontece muito rápido. Mobilidade, cidades inteligentes, IA. O investimento do governo faz toda a diferença? Transforma essa velocidade em realidade?
0: Com certeza, Fernanda. Se a gente pegar a China, ele é um governo centralizado, né? Você vê que todo ano tem as duas sessões. É quando eles fazem uma reunião anual e aí eles colocam as metas. Então, eles colocam, por exemplo, a meta deste ano é um crescimento de 8%, de 5%. E aí eles discutem muito onde vai ser colocado os investimentos chineses. E aí, quando se tem uma decisão centralizada, embora seja centralizada, a economia é descentralizada. E quando a economia é descentralizada, fica a critério dos prefeitos das 23 províncias da China para realmente chegar nos objetivos que o governo central quer. Mas existe uma grande concorrência das cidades, né? Todos os prefeitos querem mostrar projetos entregues. Isso faz com que a China seja um modelo de desenvolvimento econômico muito rápido, Fernando. Então, isso daí que você está destacando é importante porque o governo solta as diretrizes, mas quem faz toda a base da economia são as cidades, os empresários e as políticas públicas que são lançadas conforme a necessidade dessas cidades.
2: Agora, quando você olha para o Brasil, o que a gente pode tentar aprender com a China sem copiar, mas para colocar em prática?
0: Eu escrevi até um artigo para o Congresso em Foco e foi publicado agora recentemente. Existe uma PL, um projeto de lei no Congresso Nacional que está tramitando, de autoria do deputado federal Arnaldo Jardim, sobre questões dos minérios raros, minérios críticos. E uma das coisas que eu também defendo, e eu vi que a PL fala, mas eu acho que teria que fazer um trabalho até maior, é de você, evidentemente, deixar a exploração para as empresas que querem vir para o Brasil, dos minérios críticos, mas que haja uma transferência de tecnologia. Né? Isso aconteceu na China em virtude da mão de obra chinesa. Então, a China abriu o mercado chinês para os investidores estrangeiros e fez com que a China entendesse a tecnologia e fizesse também absorvesse essa tecnologia. Eu acho que o Brasil tem essa oportunidade, porque temos esses minerais agora, e se a gente colocar como uma trava via legislação brasileira e via políticas públicas, para que as plantas que venham de fora venham para gerar emprego, gerar renda, mas também gerar a transferência de tecnologia. O que difere do Brasil e a China hoje são assimetrias de logística e tecnologia. E eu acho que com essa parceria estratégica, que hoje você coloca o Brasil e a China em patamares de economias complementares, eu acho que está na hora também, a longo prazo, a China, o Brasil desenvolver cada vez mais os seus produtos e dar mais valor agregado aos seus produtos. Porque se a gente pensar no longo prazo, o Brasil, embora tenha um superávit maior do que a China na sua balança comercial, mas se a gente não investir em tecnologia e educação, o Brasil sempre vai ficar para trás. Então, eu acho que chega no momento que, se a parceria é estratégica, eu acho que a parceria tem que ser conversada também no momento de transferir a tecnologia da China para o Brasil e ser desenvolvido junto à nossa sociedade brasileira.
1: Acho que um grande potencial, né? Uma vez que a China tem a maior reserva de terras raras do mundo, o Brasil tem a segunda maior. Mas não tem essa tecnologia para fazer o refino que a China tem. Se houver uma parceria ainda mais afinada aí nos próximos anos, justamente nessa parte de refino de terras raras aqui no Brasil, pensando também em industrialização, que geraria muito mais empregos aqui no Brasil?
0: Exatamente, Camila. Eu defendo isso. Acho que o Brasil não pode ser um país só de commodities, né? Se vender commodities, tudo bem que tem uma relação muito boa com a China, mas se tiver só essa relação com a China e acontece alguma coisa na economia chinesa e a China deixa de comprar a soja brasileira, o que, que isso pode acontecer? Afeta diretamente os nossos produtores, afeta diretamente o agronegócio brasileiro e isso vai, consequentemente, afetar a economia brasileira. Então, é importante que o Brasil tenha também a sua própria indústria e também tenha cada vez mais relações internacionais com todos os outros países.
1: Uhum. Vamos falar um pouquinho, o senhor citou aí no começo da sua fala, a respeito da questão dos carros elétricos, né? Muitas novidades aqui no Brasil também em relação a isso, principalmente envolvendo as montadoras chinesas. Sim. Esse mercado ele está crescendo cada vez mais e hoje dá para a gente... O Brasil, daqui uns 5, 6 anos, deve ser um país que vai ter uma mobilidade totalmente voltada para os carros elétricos?
0: Eu acredito que sim, Camila. Mas, ao mesmo tempo, Fernanda, eu acho que o Brasil tem alguns grandes desafios dessas montadoras chinesas, né? A gente tem visto a fábrica da BYD na Bahia, né, com questões trabalhistas, né? A gente vê a GWM indo para o Espírito Santo, construindo uma mega fábrica lá, mas também tem seus grandes desafios, que é a energia. Uhum. Né? Uma fábrica que você monta toda a infraestrutura, só que você não tem energia, isso é um grande problema para as montadoras chinesas. E um outro quesito também é a mão de obra. Então teria que realmente pensar numa requalificação na mão de obra brasileira para atender essas montadoras chinesas. Então eu acho que parte também de políticas públicas brasileiras, parte também, por exemplo, das FATECs, ETECs, fazerem esse trabalho, se prepararem para esse intercâmbio cada vez mais internacional e mais robotizado, talvez. Então, fica aí esse grande desafio da educação brasileira e capacitação da mão de obra nesses quesitos de carros elétricos.
2: Não só de carros elétricos, né? A gente vê a BYD tentando montar uma estrutura no Nordeste com dificuldade trabalhista. O senhor acha que a educação precisa, a base da educação precisa mudar para estreitar essa relação?
0: Com certeza, Fernanda. Eu acho que quando você pega alguns doutrinadores, professores americanos, você pega o Mankiw, com um livro dele de economia, e em 1990 ele escreve, não, porque ele escreve firmemente, dizendo que os Estados Unidos sempre vai estar numa posição de bons empregos, de empregos qualificados, e que lá na China teriam empregos porque são indústrias baratas, produtos mais sem tanta tecnologia, então que na China sempre teria, na verdade, uma mão de obra mais barata. E a China foi, ao longo desses anos, de 1990 para 2026, foi investindo muito em educação, tecnologia e muito dinheiro nas empresas manufatureiras. E isso acho que fez um pulo, um salto muito grande, porque quando a China entra em 2001 para a OMC, ela tem um choque ali, né? Vamos competir com os grandes países? Vamos. Mas vocês vão ter que fazer legislações, vocês vão ter que ter direitos dos trabalhadores, vocês vão ter que ter um rigor na propriedade intelectual. Isso fez com que a China entrasse no jogo. Então aí você tem aquele período de 2001, aí depois teve a crise de 2008 dos Estados Unidos, né, essa crise da bolha americana, que fez com que a China parasse, analisasse o que estava acontecendo no mundo, porque quem comprava muito da China? Os Estados Unidos. Então, a partir do momento que os Estados Unidos parou de comprar, a China falou: então, pera, vamos fazer com que a economia retorne. E para isso acontecer, o que que a China fez? Comprou os títulos da dívida americana e injetou dinheiro novamente na economia americana para que os americanos pudessem comprar da China. A China é um grande detentor também dos títulos americanos. E aí, só que isso fez com que a economia chinesa fosse crescendo até chegar. Por exemplo, você tem um período de 2012 para frente que aí entra o presidente da China, o Xi Jinping. Então você tem vários momentos da China que são em momentos importantes de uma grande transformação. E aí o período da grande transformação da China eu acho que é um pouco mais para trás, né? Depois do Mao Tse-Tung, da Revolução Cultural, você tem ali o Deng Xiaoping. O Deng Xiaoping era quem definiu o que a China ia ser hoje, né? Ele fala assim que abrir o mercado, ele trouxe o pensamento capitalista para a China, ele abriu os portos. Hoje, se você pegar os 10 maiores portos do mundo, provavelmente os 10 são chineses, o primeiro é de Xangai, mas isso aconteceu porque a China fez essa política de abertura. E começou com Deng Xiaoping fazendo as zonas econômicas especiais. Então a China hoje tem zonas econômicas especiais em vários lugares da China que tem tributação diferente, você tem incentivos de investimentos, e isso é tudo no princípio do capitalismo.
1: Com certeza. A gente comentou há pouco sobre a questão da tradição milenar, né, dos chineses. Isso também tem interferência, traz uma certa resiliência para todo esse processo de transformação que a gente viu nas últimas décadas?
0: Eu acho que sim, Camila e Fernanda. Por quê? Porque a China tem vários pensadores, né? Tem o Confúcio, tem vários outros grandes pensadores, mas quando você olha a sociedade chinesa, e aí você me pergunta sobre um exemplo do poder judiciário, ou questões do judiciário chinês, você vê que o país é um país harmônico, em geral. Por que que eu digo isso? Porque você tem lá, o Brasil tem 1 milhão e 500 mil advogados, né, para uma população de 220 milhões. Lá na China, 1 bilhão e 400 milhões, você tem, adivinha quantos advogados são para atender as demandas da população? 600 mil advogados. Então, onde eu quero chegar? Que quando você vê o Brasil, é um país de litígios, um país com muito advogado. E a China não. A China é um país. Se você pegar os presidentes, o Xi, os presidentes anteriores da China, são todos engenheiros. Então a China começa a pensar muito em processo, né? Você pega o Xi, quer pensar em processo. Eu quero pensar em desenvolver a rodovia, quero pensar em desenvolver a ferrovia, quero ver como a gente pode fazer as conectividades. E a China, em 2012, 2013, com o presidente Xi, ele lança um grande projeto, que é o Belt and Road Initiative, né, que é o chamado de BR, a nova rota da seda. Então, a partir daqueles anos, a China vem fazendo muito investimento em países para melhorar a sua logística e a produção dos seus produtos como escoamento para os países da Euroásia.
2: Falando de produtos, a China teve por muito tempo, você falou agora há pouco, né, essa questão da mão de obra mais secundária e tal. Por causa disso, produtos baratos ou produtos com fama de inferior. Você acha que com todo esse avanço tecnológico, essa percepção mudou?
0: Eu acho que sim. Hoje você pode até. A gente até no Brasil, agora em São Paulo, estamos tendo uma grande feira, Feira Internacional China Home Life, China Machinex, inclusive que o nosso instituto está apoiando este evento. A gente até conseguiu colocar no calendário oficial de São Paulo, então tem muitos importadores, acho que tem mais de 1.300 importadores hoje fazendo a exposição no Expo São Paulo. Estive na abertura hoje com diversas autoridades, e ali você percebe materiais de construção civil, de alta tecnologia, você percebe cadeiras de escritório que são confortáveis, você tem diversos produtos de luminária. Então eu acho que a China sim desenvolveu muito seus produtos, tem. Agora estão colocando inclusive inteligência artificial em seus produtos. Tem até ursinho de pelúcia que fala. Então eu acho que a robótica, por exemplo, os robôs. Você tem aquele cachorro robô que pode servir como monitoramento também. E isso tem sido. Os produtos chineses têm sido. Tem chamado muita atenção de vários governos, né? Você vê que, por exemplo, o Smart Sampa também adotou as câmeras de reconhecimento facial. Então, isso tudo tem levado ao desenvolvimento das cidades.
2: Essa feira ela mostra que os produtos, os importadores estão muito próximos dos brasileiros no dia a dia, em tudo, em todos os lugares que você vai tem um produto chinês. Por que que você acha que esses produtos conseguiram cativar os brasileiros?
0: Ah, eu acho que, Fernanda, se você precisa de uma capinha de celular, né? E tem várias opções ali. E eu acho que a China consegue te oferecer isso, né? Um produto que é útil para o seu dia a dia, um cabo de celular. Eu acho que a China tem todos os produtos imagináveis, inclusive produtos de alta tecnologia. Hoje, se você pegar um laptop da Lenovo, que eu tenho, eu uso muito a Lenovo, eu acho muito bom. Se você pegar hoje os celulares da Huawei também, que abrem com uma tela assim, é inclusive até melhor do que uma Apple. Então, tem diversos segmentos, diversos setores da economia que os produtos chineses são de alta tecnologia.
1: Inclusive cobiçados, né?
2: Sim, muitos.
1: Desculpa interrompê-los, a gente vai fazer um intervalo rápido, o papo tá bom? Daqui a pouquinho, depois do intervalo, a gente volta a falar aqui no Alesp Conexão. Continuamos aqui falando sobre a questão comercial entre Brasil e China. O intervalo é rápido, nós voltamos já já, não saia daí.

0: podemos conhecer uma outra ONG que também faz um trabalho essencial, que é a Gerando Falcões.
1: Nós somos o Instituto Gerando Falcões, uma ONG dedicada à superação da pobreza no Brasil. O propósito é alcançar a dignidade nos núcleos urbanos informais e trazer mobilidade social. Durante esses 15 anos de trajetória da Gerando Falcões, são mais de 740 mil pessoas impactadas com as nossas tecnologias sociais. E com isso, né, a gente tem, por exemplo, um impacto que ele é nacional. 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

0: Estamos de volta com a Lesp Conexão. Hoje o nosso bate-papo é sobre as relações diplomáticas entre Brasil e China, que completam 50 anos. E aqui comigo a nossa jornalista Fernanda. Inclusive, ficou com uma pergunta pendurada aqui no bloco anterior e vai complementar agora, Fer.
1: De um lado, a gente tem o consumidor aproveitando tudo que o mercado chinês tem para oferecer, seja no vestuário, reforma, construção, quase que alimentação.
2: Sim.
1: E do outro lado, a gente tem os empresários brasileiros reclamando que não conseguem competir financeiramente. Existe uma forma de propor uma concorrência mais leal?
2: Fernanda, essa pergunta é uma pergunta muito boa, né? A gente tem visto também muitos empresários brasileiros, e a própria Fiesp, se você for ver. O presidente agora da Fiesp, a gente tem visto que eles receberam o embaixador da China. Então a Fiesp está vendo que a China também tem que ser um parceiro, não ser visto, que nem foi visto antigamente, como um concorrente. Talvez eu acho que agora seja importante que tenhamos uma cooperação cada vez mais importante, e inclusive para os empresários. A gente tem a

0: como que a gente faz essa troca de informações entre os dois governos? Já avançou muito. Me parece que o governo brasileiro e o governo da China, a própria Receita Federal, tem um adido tributário, aduaneiro, um em Pequim e um em São Paulo, e um também no Brasil. Então existe uma reciprocidade, inclusive, nas questões tributárias Brasil-China.
1: E hoje o Brasil é o país que mais recebe investimentos também da China, né? Entre os demais países.
0: É interessante isso que você está falando, Camila, porque o Brasil está num status de parceiro estratégico das Américas. A gente sabe que está tendo a guerra comercial, mas o Brasil, ao mesmo tempo que está nas Américas, o Brasil também está nos BRICS. Então, isso faz com que a China eleve o seu status. Se você analisar hoje, inclusive o embaixador da China, do Brasil, ele tem o status de ministro da China. E a cidade de São Paulo, hoje, para o governo da China, tem um status como se fosse Nova York. Então, isso demonstra esta parceria estratégica dos dois países e demonstra que a China tem um interesse cada vez maior de aproximar do Brasil, não só nas questões de investimentos, das questões comerciais, mas também outras questões como questões culturais.
1: Inclusive, nessa questão dos 50 anos da diplomacia, tem uma série de ações sendo desenvolvidas, especialmente nesse ano. Tem também aí, né, previsões aí de ações que incentivam o intercâmbio cultural entre os dois países.
0: Não, com certeza, Camila. Os 50 anos de celebrações entre o Brasil e China foi no ano de 2024, que participamos de vários eventos entre os dois países. Este ano é o ano da cultura, né? Então, quando os dois presidentes fazem a visita presidencial, tanto para a China, o presidente Lula, e depois o Xi para o Brasil, eles fizeram 37 acordos bilaterais. E aí, quando eles desenham esses 37 acordos bilaterais, eles também lançam uma nota em conjunto, dizendo que neste ano, agora, 2026, é o ano para a celebração da cultura. E aí, quando isso acontece, a gente tem vários eventos culturais sendo promovidos na China também, como, por exemplo, o Cândido Portinário no, na, lá em Pequim. Então, o Cândido Portinário está com todas as suas pinturas, as suas artes, obras, no Museu da China, no Museu de Pequim. E aí, olhando para o Brasil, a gente está recebendo também várias delegações. A gente vai receber a Ópera Nacional da China em São Paulo. O nosso instituto está promovendo este grande evento via Lei Rouanet, com grandes empresas chinesas apoiando, e o Ministério da Cultura e as secretarias da cultura dos estados.
1: E o futebol também entra nessa
0: Eu acho que o
1: questão.
0: futebol, ele é super importante nas relações Brasil-China. Por quê? Eu vou citar o exemplo do clube Ibrachina, que é um clube da Mooca, liderado pelo Henrique Lau, que é o meu irmão. E ali a gente tem um projeto de formação de atletas, é um clube formador. E 10 dos nossos alunos, dos nossos atletas, são alunos do Colégio Amorim, Fernando. E o Colégio Amorim ganhou um campeonato agora, nacional. E o Brasil vai ser representado por eles, na China. Vão jogar em Suzhou, e isso é um primeiro campeonato mundial em que os nossos atletas vão jogar lá. Então, a gente tem este evento importante, e o ano que vem a gente tem a Copa do Mundo Feminino no Brasil. Então, existe também, já está, a seleção chinesa feminina vai vir para o Brasil.
1: Legal. Agora, voltando a falar também da questão comercial, a gente vê também muitas famílias chinesas vivendo, especialmente aqui no estado de São Paulo. Inclusive, São Paulo tem a maior comunidade chinesa, né, do país. É de fato essa relação que fomenta isso, que começa lá atrás, muito estruturada na questão comercial, mas também hoje tem uma atração das famílias chinesas para viverem aqui no Brasil.
0: Exatamente, Camila. Aqui em São Paulo, acho que a maior concentração dos chineses, imigrantes, descendentes é no estado de São Paulo. Aqui a gente tem muitos restaurantes chineses, tem escolas bilíngues também, tem escolas de mandarim, temos o Instituto Confúcio da Unesp, com mais de 70 professores chineses. Então é um estado pujante, é um estado em que recebe muito bem, inclusive as empresas chinesas. Cito também a cidade de Campinas, que tem um polo também de uma comunidade chinesa muito grande e tem muitas empresas chinesas de inovação instaladas em Campinas. Então, eu acho que,

0: Embora a capital aqui seja muito forte, na área da gastronomia, na área da cultura, tem também outras cidades ao redor de São Paulo que têm também levado a comunidade a participar e estar residente no estado de São Paulo.
1: Muito bacana. Fair. A gente vê muitos benefícios nessa parceria Brasil-China. Agora, como que o Brasil, na sua visão, claro, como que o Brasil pode aproveitar esses recursos sem se tornar dependente econômico e tecnologicamente?
2: Isso,
0: Eu acho que
2: inclusive só
0: essa.
2: complementando e pensando também na questão da soberania, né, que do Brasil quando envolve outros pontos como a questão dos minerais críticos.
0: Eu acho que essa pergunta, Fernanda, ela é necessária porque a partir do momento que a gente está passando por uma neo-industrialização, trazendo e convidando as empresas chinesas a entrarem no mercado brasileiro, evidentemente você tem um desenvolvimento econômico, você vai ter geração de emprego, você vai ter transferência de tecnologia. Então, enquanto mais investimentos estrangeiros vierem para o Brasil, e aí você tem que passar por umas agendas importantes, o Brasil precisa ter umas reformas importantes, melhorando o ambiente de negócios. A gente precisa ter segurança jurídica, Camila. Então, assim, é muito bonito você falar para um investidor estrangeiro que o Brasil é muito bom para investimentos. Mas quando você muda a página e olha a segunda página, você tem problemas trabalhistas, que a pessoa não sabe
1: O case da
0: a
1: BYD é gritante.
0: noção disso. Você quer uma licença ambiental. O empresário também nem faz, não tem noção do que é uma licença ambiental, de repente, alvará de funcionamento. Então, assim, eu acho que o Brasil também precisa avançar, e desburocratizar. Eu acho que tem muita burocracia, e eu acho que quanto mais você simplificar essas etapas para o empresário, isso é importante para dar mais volume de investimentos no Brasil.
2: Hoje, uma das áreas a gente tem agora recente, né, nesse ano de 2026, que também tem atraído investimento, é também na área do petróleo, aqui no
0: Sim.
2: Brasil. Eu queria que você comentasse um pouquinho sobre isso.
0: Muito interessante, Camila, isso, porque tem cidades do Rio de Janeiro, inclusive a cidade de Maricá, se não me engano, eles vieram com um projeto, já falaram comigo também, de uma parceria, levando essa cidade para a China para fazer uma promoção junto com o Financial Times. Por quê? Porque eles estão ganhando royalties de petróleo. Só que também a prefeitura entendeu que isso também é uma verba a mais. Então eles estão pensando em como ampliar as relações Brasil-China, ou a cidade deles com a China e outros setores da economia. E isso faz com que o petróleo, os royalties, seja um começo de uma relação, mas que no final eles querem desenvolver outras coisas. É que nem a China no começo. A China, quando abriu os portos e abriu a sua zona econômica especial, em Shenzhen, por exemplo, começou a ter muito investimento da China no litoral. E quando isso acontece, o que que a China faz? Começa a investir em town villages, fábricas, escolas. E isso foi abrindo a cidade. Então, esse tipo de investimento que aconteceu na China, eu acho que através. Um exemplo do petróleo, dos royalties, pode ser também que abra outros caminhos e outros setores da economia brasileira.
2: Por exemplo.
0: Por exemplo, a gente tem falado muito do turismo, né? Que hoje o chinês pode vir para o Brasil sem o visto e pode ir para o Rio de Janeiro. Então, todos os chineses querem conhecer o Rio de Janeiro, Copacabana, Ipanema. E eu acho que isso faz com que haja mais fluxo de gente e, ao mesmo tempo, gere mais renda na economia como um todo.
2: Acho que é isso, né?
1: Ah, eu quero,
2: Por favor,
0: lógico.
1: olhando para os próximos 10 anos, como é que você vê a relação Brasil-China?
0: Eu acho que vai ser muito aprofundado. Desculpa, na minha opinião, pelo que a gente tem visto dos alunos da Universidade de São Paulo que fazem o nosso curso, tem cada vez mais alunos talentosos que conhecem, estão estudando mandarim, estão interessados em desenvolver teses de mestrado e doutorado. E eu acho que daqui 10 anos você vai ver muitos brasileiros falando mandarim. Eu conheço mais de 1.000 brasileiros que moram em Xangai, estão nas faculdades chinesas. E eu acho que isso vai ser uma grande revolução no aprofundamento de conhecimento mesmo de cultura e cultura dos negócios. Então eu acho que isso vai mudar muito as relações Brasil-China.
1: dá para a gente resumir dizendo que a educação é o que vai ditar essa, estreitar os laços dessa parceria?
0: Fernanda, você sabe que quando a gente fala de políticas públicas que mudam a vida das pessoas, né? Eu acho que o esporte é uma delas, a cultura tem outro pilar fundamental, a educação, e aí eu trago até um outro pilar, que eu acho que é esse intercâmbio internacional, porque você aprende tanta coisa com as outras pessoas, com os outros povos, que eu acho que isso faz enriquecer a nossa sociedade.
2: Abre, né, o olhar.
0: Abre o olhar, o pensamento, o pensamento crítico. E eu acho que a nossa população tem essa oportunidade agora, aprimorando essas relações com as empresas chinesas, as universidades, as escolas e o próprio corpo diplomático chinês.
2: Perfeito. Obrigada, Fernanda. Obrigada, Thomas, por participar com a gente aqui do Alesp Conexão. Conexão Alesp fica por aqui. Muito obrigada pela sua companhia. Tchau!

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2: A Assembleia cria leis, fiscaliza o governo e diariamente toma decisões importantes para todo o estado de São Paulo. Mas como é que isso chega até você, na sua casa, sem filtros e, o mais importante, de um jeito que dê para entender? Hoje eu te levo como uma guia por dentro dos corredores da TV Alesp, a emissora que é responsável por transmitir as sessões, programas e reportagens que refletem tudo de mais importante que acontece aqui nessa casa. E além disso, ainda é responsável por levar o Isso é Política Sim para você.
3: Letícia, a gente sabe que a transparência ela depende de um intermediador, né? Porque, de novo, é um espaço aqui que, se a gente for pensar, não dá para todo mundo dos 645 municípios acompanharem todas as votações. Então, a gente tem alternativas, tem ferramentas como a TV, por exemplo, né? Uhum. Que trabalha aí por essa transparência.
4: Isso, a TV Alesp.
3: E tudo isso faz parte do LIMP, né, que a gente fala que são os princípios que regem a administração pública. Legalidade, impessoalidade, moralidade, publicidade e eficiência. A publicidade que é isso, é levar para o pessoal, deixar transparente o que está acontecendo na administração. Só que às vezes, se a pessoa não tem uma base, pode ser que ela leia e fale assim, não entendi nada, o que é isso? E aí também acho que vem vocês no papel da TV ali, né? Uhum. Com programas que mastigam essas informações e deixam mais acessíveis para a população.
2: Gente, eu sequestrei o meu chefe pra gente conversar um pouquinho e entender como foi o processo também de criar essa grade que a gente tem hoje, né, Josué?
5: Então, a gente tentou aliar características, né, a característica de uma TV legislativa que traz as notícias da casa, as notícias da Assembleia, mas também com muita prestação de serviço para a comunidade, porque afinal de contas é uma TV que atinge o estado de São Paulo todo. Então a gente tentou trazer essas questões e com isso elaborar uma grade bem diversificada. Comportamento, você traz informação do dia a dia, você traz bastante serviço, prestação de serviço para a comunidade, além, é claro, das notícias aí que da casa legislativa, que é também de extrema importância, porque afinal de contas é por meio dessas notícias da casa que a gente leva também a informação transparente das atividades parlamentares.
2: E eu acho que uma característica legal que a gente tem hoje é também que, se a gente pensa no Brasil, a gente sabe que em território a gente é muito grande. E o estado de São Paulo não é diferente. A gente tem um estado que, se a gente for pensar na Europa, por exemplo, é o tamanho de um país inteiro. E aí tem também essa preocupação de, por exemplo, pegar quem está lá em cima do estado, né, na região norte do estado, e mostrar um pouco do que tem aqui para a região sul do estado, por exemplo. Então, mostrar tudo que a gente tem aqui dentro de São Paulo, né?
5: Sim, a gente sempre leva em conta a questão que nós somos uma TV aberta e estadual, uma TV para o estado de São Paulo. Então, um dos nossos focos também é mostrar esse estado, afinal de contas, a gente está no estado mais rico do Brasil, né? E que tem riquezas culturais, riquezas gastronômicas, tem culturas diferentes. Então, a gente também está bastante empenhados, né, de trazer essas informações, de trazer essas culturas, de trazer essas novidades, as curiosidades do estado todo. Então, a gente quer cada vez mais ampliar a nossa cobertura para o estado, não ficar somente restrito à capital, mas sim mostrar todo o interior, litoral, que afinal de contas é um estado muito rico em termos de informação, em termos de comportamento. Então, esse também é um dos algo que move bastante a gente a querer fazer cada vez melhor essa TV Alesp.
2: Gente, o Will é um dos nossos repórteres aqui, mas também é apresentador, né, Will? Você faz um pouquinho dos dois.
4: Exato. A gente, além de cobrir o parlamento e também as notícias do estado, a gente faz um programa de tecnologia aqui, que é, na verdade, traduzir o que está acontecendo no mundo da tecnologia, ciência e inovação, que é bem legal por conversar com um jovem, enfim, sair daquele universo, assim, da palavra muito difícil.
2: E aqui é basicamente o que a gente faz em todas as áreas, né? Porque quando a gente pensa também na reportagem, o que acontece aqui dentro da casa, a gente tem que entender primeiro pra conseguir passar isso pra frente de uma forma mais simples, né?
4: Muito. Não adianta você chegar, por exemplo, numa sessão e lá vai estar tudo burocrático. Você precisa traduzir isso, porque a pessoa que está assistindo precisa entender o que você está falando. Então, o nosso papel como repórter é você traduzir isso e deixar da forma mais simples. Então, eu gosto de entender o que aconteceu e traduzir de uma forma que a pessoa lá do fundão de São Paulo vai entender o que foi pautado aqui, o que o político está falando aqui, de uma forma clara, né?
2: Bom, e todo esse processo também tem que ser feito na rua. A gente tem muita coisa que acaba indo pra rua, né? Apesar do nosso foco ser principalmente aqui na Lesp. E aí é o mesmo princípio, né? Eu acho que esse é o princípio do jornalismo, da reportagem.
4: Sim. E na rua, você quer aquela pessoa que de fato vai compreender o que você tá falando. E pra essa pessoa compreender o que você tá falando, você tem que falar de uma forma simples, você tem que abordar com ela em argumentos que ela vai saber te entender.
2: É o princípio da comunicação, né?
4: Exatamente. Não, você não faz comunicação só para você ou para um grupo de pessoas. Você faz comunicação para uma massa. E eu acho que aqui na Lesp a gente trabalha muito isso, né? A gente, como repórter, também os apresentadores, a gente tenta traduzir o que cada parlamentar falou aqui dentro de uma forma simples para todo mundo compreender.
2: Inclusive, eu vou até abrir um parênteses, tá? Isso é o papel principal da nossa profissão. A gente, inclusive, tem um pensador muito bom, um teórico, que chama Nelson Traquina. Eu sou uma fãzaça dele. E ele traz que é importante a gente ter a noção de como funciona todo esse caminho, né? De qual é a mensagem, como a mensagem vai chegar e pra quem essa mensagem tem que chegar. E tudo isso tem que ser pensado pra efetivamente carregar aquilo que a gente precisa que seja carregado. Então, o sentido daquilo que a gente está desenvolvendo ali, né?
6: Bom, já que a política é feita pro povo, ela não vale de nada se não chegar nas pessoas, né? E o Daniel, que já tá mais acostumado, né, Dani, aqui a lidar com esse dia a dia, a gente tem que levar todos os eventos da casa para todo mundo.
7: Exatamente. Aqui, além das votações que ocorrem no plenário, tem uma série de eventos que ocorrem aqui, desde audiências públicas, as solenidades. Então, tudo é importante. Tudo que acontece aqui é importante. Tudo isso é levado para a população por meio das transmissões e também das reportagens que a gente faz de cada um desses eventos. E a coordenação da produção e da reportagem é de onde sai tudo isso. Um trabalho bastante complexo, que tudo tem que estar muito bem ajeitado, muito bem ajustado e alinhado um dia anterior, para que no dia dos eventos isso tudo aconteça da melhor forma. Todo mundo, o repórter, o master que vai fazer a transmissão, todo mundo está sabendo o horário exato de cada evento, e todos esses eventos são importantes. Tudo que acontece aqui dentro da casa é importante, porque precisa ser publicizado, precisa ser transmitido para que a população tenha conhecimento do que acontece aqui na Lesp.
2: Agora, o Edu é um grande artista, né, entre vários aqui, que fazem os nossos programas ficarem bonitos, ficarem assistíveis, porque senão a gente ficaria horas e horas na frente da TV e não ia conseguir consumir todo o conteúdo.
8: O nosso trabalho, eu costumo brincar assim, que depois do trabalho da gravação e da produção, a gente pega todo aquele bolo, é como se fosse fazer um bolo mesmo, a gente pega todos aqueles ingredientes, vê o que que funciona, papapá, e vai brincando como se fosse um quebra-cabeça mesmo.
6: E junto do Edu, a gente tem Márcia, que também faz parte dessa engrenagem. A gente tem o costume de fazer a montagem, né? Tem costume não, é essencial fazer essa montagem para que tudo isso chegue lá. E como é que funciona a seleção de cada conteúdo que vai entrar?
9: O que é importante colocar, principalmente na TV legislativa, é o seguinte. Numa TV legislativa, a transparência ela é fundamental. E a gente está sempre no ao vivo. O ao vivo passa tudo, é a íntegra de tudo que está acontecendo. E quando a gente tem a edição, as pessoas sempre acham que na edição a gente tem a narrativa, a montagem, o que está sendo, né, qual lado que vai. E a questão aqui, a Casa do Povo, a Casa Legislativa, ela é justamente o lugar onde a diversidade se faz presente, onde o contraditório está no plenário, né? Então é o debate, é o parlamento, é onde se falam e se discutem temas contraditórios, assuntos contraditórios e ideias contraditórias. E o que é importante é justamente isso. A gente dá voz para esses dois lados, desses dois debates e refletir exatamente o que foi no ar. Essa é a transparência e a missão da TV pública, da TV legislativa.
6: E eu acho que uma coisa interessante é que, como o Isso é Política Sim, cada programa tem a sua linguagem própria, né?
8: Isso. A gente tem que falar com o público que a gente quer atingir. Uhum. Se é um público, por exemplo, se é um programa que a gente vai falar com um deputado ou se for falar com alguma autoridade, a gente usa uma determinada linguagem. Uhum. Esse programa, o Isso é Política Sim, a gente é um programa feito para os jovens. Então a gente procura página mais dinâmica, mais rápida, né? Até os elementos, se você ver, são os elementos mais coloridos, assim, mais modernos, né? E a edição é muito rápida, assim. A informação, a gente tenta passar a maior quantidade de informação no menor tempo, mas com qualidade.
6: Você que trabalha aqui com os GCs, o que é o GCs já, pra gente entender o que exatamente eu tô falando?
10: Bom, é importante ter os GCs que são... onde são colocados os temas, né, dos programas, ou no caso aqui do plenário, e também o nome dos deputados. Então, para o telespectador entender quem que está falando.
6: E aqui, o GC, ele tem outras funções também, né? Que aqui a gente considera um dos corações da TV, porque é de onde é transmitido as discussões plenárias.
10: Aqui, na verdade, o que funciona, né, são as câmeras, né? São 5 câmeras aqui. Aqui é a parte dos cortes, né, do DTV, diretor de imagens, e aqui que é o GC e áudio.
6: E é importante a gente citar também que você não trabalha sozinho aqui dentro, tem uma equipe, né, para fazer só o plenário são 3 pessoas sempre.
10: Exatamente, 3 pessoas sempre, áudio e GC, mesa de corte e as câmeras, uma pessoa controlando as câmeras.
6: Explicar pra gente um pouquinho como é que funciona pra isso efetivamente chegar na população. Aqui é o último passo antes disso ir pro ar mesmo, né, Tawane?
11: Certo, correto. Hoje o programa ele chega aqui através da nossa rede. Fazemos o cadastro todo certinho dele, de título, tempo e a retranca, que seria o nome do cadastrado no programa na rede. Uhum. Pedimos pro Master puxar todos os programas e inserimos na programação.
6: E aí o Master normalmente é o pessoal que fica aqui à tarde e eles puxam então esses programas para ficar tudo certinho, é isso?
11: Isso. Temos que fazer toda uma planilha com a programação toda completa e cada programa tem que ir no horário certinho.
6: Às vezes a gente tenta encontrar alternativas. As redes sociais, por exemplo, da Lesp, que se esforçam bastante em levar isso de uma forma um pouquinho mais simples.
3: Sim, através de Reels, por exemplo, que é um conteúdo que muita gente, a juventude, adora. Uhum. E nós também.
6: Com certeza. E aqui a gente tem o Bruno. Bruno que é hoje o coordenador das redes sociais aqui da Lesp, né, Bruno? E a gente vê o trabalho que vocês fazem, que tem todo um esforço, que também é de traduzir o que acontece aqui nesse parlamento para a população especial também. Fala, comunica muito com o público jovem, né?
12: A gente tenta aqui nas redes sociais tornar o conteúdo mais palatável, por vezes até engraçado usar um pouco de humor para a gente atingir um público que está muito ativo nas redes sociais, na maior parte das redes sociais, e a gente tem usado vários subterfúgios, desde meme até algumas esquetes nas redes sociais da Lesp, justamente para atrair o pessoal para conhecer o trabalho político da Lesp, até para não cair em fake news notícias falsas por aí. É um trabalho de combate e também de disseminação dessas informações, usando um pouco de humor.
13: Sempre tem quem não gosta, né? Sempre tem algumas pessoas que acabam não entendendo o propósito das redes sociais,
12: mas nosso propósito é esse, de transparência.
2: Nath, e no momento em que vocês também colocam a câmera para gravar, não é só apertar um botão, né? Tem todo um processo para chegar lá, e esse processo também precisa ser consciente para que aquilo funcione, né?
14: Claro, e também, assim, antes da gente dar o play, vem muito esse trabalho antes de pesquisar o que está acontecendo, o que as pessoas estão falando, o que as pessoas têm interesse, como elas estão falando é muito importante, e como a gente lida com uma casa institucional, com político, a gente também tem uma preocupação de achar o tom certo. Uhum. Então a gente precisa traduzir isso, a gente precisa entrar nas tendências, no que as pessoas estão procurando, e sempre com aquela preocupação de não passar do limite, de saber como conversar com a nossa audiência sem banalizar muito o assunto, porque muitas vezes a gente vai acabar falando de assuntos sérios que também não dá pra brincar muito. Então tem todo esse equilíbrio que a gente faz, que é pensado na produção das pautas e também quando a gente vai gravar. Então, na entonação que a gente usa, no modelo de vídeo que a gente vai usar, qual formato a gente vai fazer. Então, tudo isso é pensado.
2: Inclusive, tem roteiro, né? Eu acho que isso é uma questão das redes sociais. Não é só ligar a câmera e começar a falar.
14: Não é. Tudo é muito pensado. A gente debate as ideias, debate o formato, pensa num roteiro, muda o roteiro ali, muda o roteiro aqui. Às vezes, na hora que a gente tá indo gravar, a gente tem um insight diferente. Então, é tudo pensado. Não é só assim, chegar e gravar. Tem até aquela brincadeira, pô, eu estudei 4 anos de jornalismo e faço novela mexicana nas redes sociais, mas é porque faz parte. No fim, jornalismo é comunicação. Então a gente se desdobra de várias formas pra no fim comunicar. Se for uma novela, a melhor forma de se comunicar com aquilo, a gente vai lá e faz também, entendeu? Então, é isso.
5: Algo que eu sempre defendi na minha vida toda é a questão de que o jornalismo, ele transforma. Uhum. O jornalismo, ele sempre tem que estar ao lado do cidadão. E um jornalismo que traz essa transformação ajuda a enriquecer culturalmente uma comunidade, para realmente ajudar nessa transformação, seja a transformação cultural, seja a transformação da sociedade, mas de alguma forma a transformação. Uhum. E isso que a gente tentou realmente trazer também para a TV Alesp.
15: Para que a informação chegue até você e para todos os outros lugares que precisa chegar, tem todo um time por trás. Vai da produção para a reportagem, depois para a edição, para o switcher, para a programação, e tudo isso sob direção de uma equipe que também faz parte de todo esse processo. Para que a TV Alesp exista, ela precisa levar a informação da Assembleia até o público. Tudo isso de uma forma transparente e, mais importante, compreensiva. Para que você também possa cobrar o seu representante.
16: Já que isso é política, sim. Tornar o parlamento algo que você possa ver, entender e participar. Já que fazer parte da Assembleia Legislativa do Estado de São Paulo também é o seu papel como cidadão. E agora, vamos pro próximo? Espero lá.

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0: Olá para você que acompanha a programação da TV Alesp. Seja muito bem-vindo, muito bem-vinda a mais uma edição do programa Cultura e Saber. No programa de hoje, a gente fala sobre a arte como ato de resistência, memória e liberdade. Vamos conversar com a bailarina e coreógrafa Marika Gidali sobre o seu livro de memórias, De Corpo e Alma. Sobrevivente do Holocausto, fundadora do histórico balé Stadium, Marika revolucionou a dança brasileira ao enfrentar a censura na ditadura militar e levar a dança para além dos teatros tradicionais. Uma aula de cidadania e dignidade através da arte. Marika, seja muito bem-vinda aqui ao programa Cultura e Saber.
1: Eu que tenho o prazer de estar aqui, poder falar sobre o trabalho. É um trabalho tão importante de ser divulgado. Então, para mim, é um grande prazer de poder fazer.
0: É um prazer para nós estarmos juntos aqui para falarmos sobre o seu trabalho e sobre o seu livro De Corpo e Alma. Marika, para começarmos, você traz no livro a ideia de que a sua escrita é uma bagunça literária, feita sem ordem cronológica e sem sumário. Por que para você era tão importante ter essa liberdade total de escrever sem seguir as regras tradicionais da biografia?
1: É que, na verdade, eu não tive a intenção de escrever um livro. Eu tenho, assim, desde 1917, eu tenho agendas. Então, cada dia eu escrevo tudo o que acontece naquele dia, né? Então, eu tenho muita coisa nas agendas que eu peguei as coisas que eu achava mais importante e acho mais importante de ser escrito e acabei fazendo esse livro sem intenção nenhuma de liderar, sem nenhuma intenção de fazer uma coisa certa. Porque a minha vida é assim, essa forma de ser, a liberdade. Liberdade de expressão, liberdade de ação, a liberdade. Então vamos escrever, vamos escrever, mas vamos escrever do jeito que eu falo. Eu faço questão que ele saia exatamente do jeito que eu sou. E essa foi a intenção do livro.
0: E o livro é construído a partir de diários que você escreve desde a infância e agendas de trabalho. Como foi revisitar esses escritos e perceber como a menina sobrevivente do Holocausto se tornou a mulher que revolucionou a dança no Brasil?
1: Essa pergunta é difícil de responder, né? Porque não tive a menor intenção de revolucionar nada, nem de mudar nada. Eu só tenho e continuo tendo a intenção de viver a minha verdade. E a minha verdade dentro desse Brasil que eu adoro e que eu descubro cada vez que eu viajo. Eu já viajei mais de 20 vezes esse Brasil, para cima e para baixo, do lado e do outro lado, cidades. E, bom, enfim, conheço muito o Brasil. E eu faço questão de falar do Brasil, assim, com o maior respeito e com esse amor que eu tenho por ela.
0: Certo. A senhora começou no balé ainda muito cedo. E, a título de curiosidade, são quantos anos de carreira?
1: Ah, olha, eu estou com 89, beirando 90, comecei bastante.
0: Tempo. Quase 80 anos de carreira e continua na atividade ainda.
1: Continuo, eu dirijo, ensaio, pesquiso, trabalho, tanto na área que eu gosto de estar e fazendo aquilo que eu gosto de fazer.
0: Agora, você e o Décio Otero fundaram o Balé Stadium em 1971, quer dizer, há mais de 50 anos, foi no período mais duro da ditadura militar, e eu gostaria de saber como a dança conseguiu falar o que a palavra não podia e furar o cerco da censura naquele momento.
1: Você sabe que isso daqui é tão gozado, né? Porque as pessoas acham que bailarina fica pulando, fazendo pirueta, levantando a perna e tal. E eu, balestar, não. Eu e o Décio, nessa época já, fazíamos um trabalho de base mesmo. A gente foi viajar no Rio São Francisco, trabalhando, mostrando a dança para todos os chique-chiquezinhos da vida. Então, a gente sempre teve intenção de dançar para aqueles que não tinham oportunidade de participar. E isso foi aprofundando e até hoje a gente procura levar a dança, mostrar a dança, falar sobre a dança nas áreas que nunca nem falaram, nem conhecem. Então é um trabalho de divulgação da arte a vida inteira.
0: O Décio Otero, para quem não sabe, é o companheiro da Maricá, que acompanhou durante toda esta jornada. Foram quantos anos de casados?
1: Olha, a história meu com o Décio é muito... É bem complexa, assim, porque eu comecei a dançar com ele no Teatro Municipal do Rio de Janeiro ainda.
0: Vocês dançavam juntos?
1: Eu conheci ele lá.
0: Conheceu ele lá, no Teatro Municipal do Rio?
1: Do Rio de Janeiro, é. Aí depois ele foi para a Europa, fez uma carreira boa, famoso, para a Dinamarca, para cá, fazendo carreira de bailarino, enquanto eu fiquei no Brasil. E eu tive assim, a oportunidade de conhecer muita coisa aqui. Comecei a trabalhar em teatro com a Demar Guerra, são pessoas assim, que fizeram a minha cabeça na época mesmo. E eu trabalhando aqui, conhecendo o Brasil, problemáticas do Brasil e me aprofundando cada vez mais. Aí o Décio chegou no Brasil na volta dele da Europa. E eu acho que foi um encontro histórico, assim. Era para a gente ter se encontrado mesmo. Nós juntamos para fazer trabalho. Começamos a fazer trabalho no teatro, na TV Anchieta, na Cultura. Começamos a trabalhar lá e depois...
0: Isso, já aqui em São Paulo.
1: Já aqui em São Paulo. E aí nunca mais paramos, né? Aí acabamos casando, ficamos juntos. Nossa... 50 e tantos anos, até que ele partiu para outra área e eu fiquei. Agora, dia 28, vai fazer um ano que ele foi embora.
0: Certo. E a senhora e o Décio, vocês tiveram uma história muito importante no sentido de popularizar o balé, porque até então o balé, até hoje, ainda é muito visto como uma cultura elitizada. E aqui no Brasil... Em pleno regime militar, vocês conseguiram furar a bolha e levar o balé para as classes mais baixas, de pessoas menos favorecidas.
1: É, assim foi. Mas foi assim, a gente levava balé clássico no meio dos desfiles de samba, né? Então a gente dançava clássico aí no meio da rua. E levamos assim a parte, essa coisa mais... popular, não digo popular, mas mais Brasil, né? Nos teatros grandes. Então a gente acabou fazendo uma miscelânea muito boa da dança que eu não chamaria de brasileira, mas é uma dança que é a nossa. Então a gente fala em português. Em vez de falar francês, de dizer, né? A gente dança em português, a gente dança em brasileiro, vai. A gente dança em brasileiro. Então
0: é uma mistura de...
1: É, nossa. O brasileiro é uma mistura. É uma mistura total, né? Então essa mistura faz parte do nosso trabalho também.
0: Certo. Agora, o Estágio sempre teve a marca de tirar a dança dos palácios e levá-las aos presídios, hospitais, às escolas públicas, inclusive para o interior do país, até aos confins do país... regiões norte, nordeste, e de que forma essa democratização do acesso à cultura mudou a visão da cidadania do grupo?
1: Você sabe que começou assim com a intenção de criar campos de trabalho. A gente queria trabalhar, a gente queria dançar. E à medida que a gente foi catucando isso tudo, foi acontecendo o que aconteceu. Dançar no meio da rua, dançar em hospital, dançar na FEBEM. Nós trabalhamos, eu com o Fábio, meu companheiro aí, trabalhamos mais de 7 anos dentro da FEBEM, na época que hoje tem outro nome, sei lá qual é o nome que eles deram agora, mas com crianças que estavam lá internadas, a gente fazia dança lá dentro. Então, popularizar a dança era muito importante. Era elitizado, você só conseguia ver dança no teatro municipal, nesses teatros mais importantes, que é muito bom, eu também gosto de dançar lá, mas o importante era levar para a rua mesmo, né? Levar a dança na rua, bom, enfim, o Brasil inteiro, só em Belém, eu me lembro que eu inaugurei aquele teatro umas 20 vezes, sei lá quantas vezes, estou acostumado a trabalhar no Brasil, então é um trabalho super importante é que a gente sempre fez e continua fazendo. popularizar, levar, porque não é uma dança elitizada, é uma dança nossa. E é importante esse caminho que a gente abriu para muita gente seguir. Tem trabalhos importantíssimos.
0: E a senhora falou um pouco sobre as apresentações dentro da antiga FEBEM, dentro de presídios. Como a senhora vê a dança como instrumento de ressocialização e recuperação de pessoas? Pessoas que antes eram vistas como violentas, que foram privadas de liberdade porque cometeram algum delito, algum tipo de crime. E onde a dança se insere neste contexto?
1: Você sabe, para mim isso é muito claro, porque a dança ele faz conhecer seu corpo e respeitar o seu corpo. Eu acho que uma criança ou um adolescente ou qualquer idade que seja, respeita o seu corpo, ele descobre um outro mundo e não da violência. Ele começa a desafiar, os desafios são mais de realizações do corpo e da cabeça do que ficar fazendo bobagem.
0: E no livro a senhora reúne um pouco da sua biografia, um pouco das suas andanças pelo país, junto com a companhia de dança, a Estágio. Teve algum local que marcou mais, alguma viagem, alguma apresentação que marcou mais na carreira destes mais de 50 anos do Grupo Estágio?
1: Eu acho que foi a primeira viagem que nós pegamos um ônibus aqui em São Paulo e fomos até São Luís, de ônibus, né, em 70.
0: Em 70?
1: Em 70, década de 70. E foi o que mais marcou, porque a gente estava nessa estrada 101, que não era muito fácil na época. É, nós saímos daqui com ônibus, com dois motoristas e seis bailarinos. E com isso a gente estava popularizando, fazendo trabalho de base, que na época era proibido, porque era negócio militar, né? Então a gente estava fazendo trabalho de base, porque a gente estava mostrando arte, mostrando outro mundo, um outro tipo de beleza. Eu me lembro que nós pegamos Rio São Francisco, começamos em Pirapora e fomos até Juazeiro da Bahia dançando. A gente parava em cada lugarzinho e dançava. E eu descia e ainda queria conhecer as pessoas que estavam assistindo. Então, eu me lembro ainda que eu vi uma senhora lá com criança no colo. Falei, nossa, que linda criança. Quantos filhos você tem? Aí eu tenho esse que vingou, os outros todos morreram. Então, de repente, você diz, gente, onde eu estou dançando? Onde criança morre de fome e eu estou dançando? Então, não é para ficar, não dava para só dançar. Tem que ter tinha uma outra intenção. Então, saímos com Pascoal Carlos Magno, que é um visionário, na época fez essa viagem para o Rio São Francisco. E eu acho que aí a gente começou, para quem dançar, o que dançar e como dançar nessa terra onde criança morre de fome. Porque eu numa certa hora, dizia, mas com que direito que eu estou dançando? Não dá só para dançar. Então, tem toda uma outra história motivada para poder ter direito de dançar numa terra onde criança morre de fome.
0: Vocês começaram a enxergar ali que a companhia de dança, o grupo, também tinha um papel social de ajudar aquelas pessoas.
1: Então, tem que é obrigado, né? Eu acho que você não pode, por mais que a dança seja uma coisa maravilhosa, e ele, qualquer pessoa assistindo sinta alguma coisa gostosa, sei lá, a dança faz muita, é muito espiritual, né? Então mexe com as pessoas. Mas se você sabe o que está fazendo, eu acho que fica uma coisa mais completa, entende? Então fica essas três perguntas, o que dançar, para quem dançar e como dançar. E essas três perguntas foram feitas em cima do Rio São Francisco e me acompanham a vida inteira.
0: Olha, ali então vocês perceberam o propósito da companhia de dança.
1: É, então, porque até foi assim num dia, tem até o dia certinho, porque a gente estava viajando pelo Rio São Francisco, aí um dia paramos num lugar e estava chovendo e não deu para apresentar o espetáculo. A gente fazia em cima da barca, né? No lugar do refeitório lá na popa, lá, a gente tirava tudo e dançava lá. E o público era o público da cidade, né? Aí um dia chegamos lá e estava chovendo e não deu para dançar. Então a gente falou: meu Deus do céu, não pode, vamos ter que dançar. Ficamos lá a noite inteira. No dia seguinte, um sol terrível. Apresentamos o espetáculo, né? Que era uma coisa que fazia bem para as pessoas. E a gente estava lá sabendo exatamente o que estava fazendo. Então foi assim.
0: E durante estas apresentações, vocês se depararam não só com a diversidade cultural, mas a diversidade climática do nosso país. Porque, nossa, de repente, está aqui em São Paulo, numa temperatura mais amena, chega no Nordeste um calorão.
1: Calorão, né?
0: Em algumas cidades com o clima mais ameno, mais frio, e vocês tiveram que encarar isso.
1: Ah, sim, dança descalço num chão bem, bem queimante, né? Queimava o pé da gente, né? Mas era tão bom, me fazia tão bem e abriu tanta a mente, as perguntas, e conheci o Brasil mais profundamente, quer dizer, cada vez conheci mais, né? Porque aquilo foi o começo de uma descoberta.
0: Muito bem, aqui no programa Cultura e Saber de hoje, estamos recebendo a Maricá, autora do livro De Corpo e Alma, que traz uma biografia, alguns relatos das histórias vividas por ela e também pelo marido dela, à frente da companhia de dança que eles fundaram em 1971, o balé Stagion. Ou seja, mais de 50 anos. Agora, Maricá, o livro também traz um valor de memória afetiva muito forte com a recente partida do Décio Otero. Qual o tamanho do legado que o Décio deixa para a dança contemporânea e para as novas gerações?
1: Olha, o Décio foi de uma importância, e é de uma importância, assim, incalculável. Porque ele realmente mudou a forma de dançar do brasileiro, né? A bailarina brasileira, e a forma de enxergar essa arte. Ele é mineiro, ele nasceu em Ubá. E ele com essa visão mineira, ele era detalhe, ele mudou detalhinhos pequenininhos, detalhe por detalhe, que acabou virando um legado enorme. Então, hoje em dia, o Décio, quer dizer, logicamente nós fizemos junto, mas eu... É ele. O Décio deixou 80 coreografias. 80 coreografias é muito, muito, é muita coisa, e é o legado que ele deixou aí. E o que mais ele deixou, eu vejo agora na sala de aula que eu dirijo, é o legado dos bailarinos. 14 bailarinos que seguiram ele esses últimos anos, e tem vários que seguiram mais de 30 anos do trabalho dele. Então, estamos dando continuidade desse legado, e cada um contribuindo com a sua sabedoria, tá? Um trabalho muito bonito no momento, né? São descobertas e mais descobertas, e coreógrafos nascendo, nem teriam feito coreografia com ele vivo, e hoje em dia eles fazem. Então, é um trabalho, assim, minucioso, mas de uma beleza. Muitas vezes as minhas lágrimas, sem problema nenhum, vão caindo, porque é muito emocionante você ver os filhos seguirem o caminho do pai, né? E seguindo, contribuindo com as suas sabedorias também.
0: Eu imagino quantas gerações de bailarinas vocês formaram, quantas pessoas vocês impactaram hoje. São 14 bailarinos. É. Tem os filhos de vocês? Os filhos seguiram também essa trajetória no balé?
1: Tem dois que estão dançando. Dois estão dançando comigo ainda. E tem um que fazia som e luz. Tem um que acabou abrindo um hostel aí, que dançava maravilhosamente, mas dançava também comigo. Todos os meus filhos acabaram dançando com a gente, porque eles ficavam na plateia assistindo o ensaio, depois ficavam na coxia do lado do palco, depois entraram no palco, e todos eles tiveram a experiência de dançar, que é uma coisa muito boa, né? Tem dois que estão comigo dançando. E tem uma que está em, sei lá, está numa favela trabalhando com criança e com terceira idade, fazendo um trabalho muito bonito também.
0: E é muito legal esse trabalho desenvolvido pelo Balé Estágio, que vocês levam a arte para aquelas pessoas menos favorecidas. Então, dentro de uma comunidade, pessoas da terceira idade, pessoas que, às vezes, passaram a vida inteira sem ter contato com a arte, e depois dos 50, 60 anos, depois que se aposentam, encontram no balé uma forma de não só ocupar o tempo, mas aprender uma coisa nova, de se conectar com outras pessoas e até com o próprio corpo.
1: É, o corpo, né? Respeitar o corpo. E, né? Não é muito bonito o que acontece. Na terceira idade é muito bonita quando eles descobrem a dança no corpo, né? Então é uma coisa bonita. É um trabalho que tem que ser feito com muita responsabilidade. É muito bonito de ver uma pessoa que não estava fazendo nada, de repente descobre que o corpo dela pode dançar.
0: É uma forma da pessoa se manter na atividade.
1: É, não. Acaba entrando num outro patamar, né? Ele estava na cozinha, cozinhando, tomando conta do filho e passeando e tal. De repente mete com a arte da dança e espiritualmente a coisa começa
0: muito
1: a acontecer.
0: Muito legal.
1: É.
0: A pessoa floresce para a arte, né? Agora, no grupo de balé Estágio, vocês têm pessoas de todas as idades? Tem um limite de faixa etária? Ou pessoas desde crianças? Vocês atendem qual tipo de público etário?
1: Não, eu tenho um projeto de criança que é o Balé Joaninha, né? São crianças de 7 a 14 anos que a gente trabalha com as crianças. No grupo profissional, eu tenho de 70 a 18 anos.
0: Quer dizer, dos 18 até os 70 anos pode participar.
1: Não é que pode, mas são pessoas que acabaram participando por várias razões diferentes. Mas tem gente de 70 e tem gente de 19.
0: E o grupo continua fazendo apresentações, excursões pelo Brasil, cumprindo agenda?
1: É, acabamos de voltar de uma viagem grande, Petrópolis, toda aquela parte lá de cima.
0: Petrópolis, a cidade imperial.
1: É maravilhoso, né?
0: É uma cidade muito bonita.
1: É, bonita. E foi bonito dançar lá também. É, a gente está dançando e trabalha muito com o Sesc. O Sesc abre muitos caminhos, assim, pelo interior. É super legal fazer. A gente, onde dá para puxar o tapete, a gente dança.
0: Muito bem, hoje o programa Cultura e Saber recebe a escritora, bailarina e coreógrafa Marika Gidali, que está lançando o livro De Corpo e Alma. Este livro que está aqui em minhas mãos, e pelo tamanho do livro dá para perceber que ela tem muita história para contar, afinal de contas são quase 80 anos atuando como bailarina. Daqui a pouquinho a gente vai continuar contando um pouco mais dessa história, mas agora a gente faz um rápido intervalo, voltamos já já.

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1: Muito bem, estamos de volta com Cultura e Saber, hoje recebendo a bailarina e coreógrafa Marika Gidali, autora do livro De Corpo e Alma, um relato que traz a sua biografia, anotações em diários, anotações que ela fez nas viagens pelo Brasil. A Marika tem uma história muito bonita, ela é sobrevivente do Holocausto, chegou ao Brasil aos 10 anos de idade. Ela conheceu o marido dela, o esposo dela, trabalhando também numa companhia de dança no Teatro Municipal do Rio de Janeiro e agora está lançando este livro. Agora, Marika, na obra a gente percebe como você usa a arte para transmutar traumas pessoais em potência criativa. A dança e a escrita foram para você formas de sobrevivência e cura, porque você sobreviveu ao Holocausto, veio para o Brasil, teve uma história de superação, lançou a companhia de dança no momento mais delicado da história brasileira, que foi o período do regime militar, da ditadura militar. Então, como a senhora vê essa questão da dança?
2: Eu sempre vivi o dia a dia, né? Sobrevivente, sou sobrevivente porque Deus quis que eu sobrevivesse por alguma razão, estou aqui e estou procurando dar jus a essa sobrevivência, né? Porque não foi fácil a época desse Holocausto aí, que foi um terror. Se eu sobrevivi, eu sempre digo assim, se Deus quis que eu sobrevivesse, é para fazer alguma coisa. Então, eu faço o meu trabalho, cada dia descubro, cada dia me aprofundo mais nos assuntos e nos trabalhos e nos projetos. Hoje em dia, eu tenho um projeto com criança fantástica, que é o Projeto Joaninha, que o projeto nasceu para tirar as crianças da rua, para eles terem outro tipo de conhecimento do corpo e tal. Então, eu acho que cada dia é um dia. E o grupo profissional, ele faz o trabalho que tem que ser feito num país como é o nosso país. Ele respeita a cultura nossa, ele resgata tudo. O que é possível de resgatar brasileiro e base, e origem, e raízes, resgata e coloca em dança.
1: E é interessante que no livro a senhora traz um relato da sua história com o Brasil. E um dos capítulos aqui, na página 77, você relata exatamente isso. Quando me apaixonei pelo Brasil, primeira viagem pelo Nordeste, 1973. O Nordeste realmente é uma região muito bonita, não tem como não se apaixonar. E a senhora relata isso.
2: É maravilhoso. Nordeste inspira, Nordeste faz bem para o espírito, é uma coisa fantástica.
1: E é uma região que respira cultura, não é mesmo?
2: Ah, ele é cultura. Eu acho que não, em outra vida eu nasci no Nordeste.
1: Tá certo. Olha, aí ela faz o seu depoimento. O Balé Estágio me levou a conhecer o Brasil de ponta a ponta. Através dessas viagens, me apaixonei por esta terra que poucas pessoas têm a oportunidade de conhecer. Conversando com Paulo Altran, falamos sobre as temporadas que ele realizava no Rio de Janeiro e em São Paulo, e depois viajava pelo Brasil. Para mim, era um enigma como ele conseguia manter isto financeiramente. Ele, generoso e muito amigo como sempre, me passou o caminho em detalhes. Eu sempre ouvi o pessoal de teatro comentando sobre as pessoas que eles conheciam durante as viagens. Sempre quis participar destas viagens. Consegui chegar com Oh, Que Delícia de Guerra e Hair em Porto Alegre e Burguês Fidalgo em Curitiba. Aqui é o relato do Paulo Autran.
2: Essa é uma conversa com o Paulo.
1: Uma conversa com Paulo Altran.

0: E passei para nós. Então o balé também pode viajar e sobreviver.
1: Quer dizer, dessa conversa com Paulo Autran, você conseguiu implantar esse método
0: Foi.
1: para poder
0: Para poder viajar.
1: tornar a companhia de dança, o balé, sustentável financeiramente falando.
0: Exatamente. Aí nós começamos a viajar. E depois, quando começamos a viajar, aí começamos a descobrir uma série de coisas. E aí a coisa foi aprofundando e ficar maior. E hoje em dia, o Brasil é meu. Qualquer lugar que eu vou, eu tenho meus amigos, meu lugar. Nos teatros, eu tenho meu camarim. Já me apossei. Já me apossei dessa terra maravilhosa.
1: E normalmente, uma curiosidade que as pessoas têm, e agora surgiu aqui essa curiosidade, sempre falando sobre isso, é como as companhias de dança, os grupos de balé, de teatro, sobrevivem financeiramente falando? Por meio de patrocínio? Porque no Brasil a gente tem uma questão que não há iniciativa, não há muitas iniciativas que apoiem a cultura no Brasil.
0: Você sabe que a dança até que tá muito bem colocada, porque nós temos aqui a dança, o corpo de baile do Estado, corpo de baile da Prefeitura, são dois corpos de baile que fazem um trabalho muito bom e o pessoal ganha muito bem até, os bailarinos. E aí tem os independentes. Eu nunca quis me tornar nenhuma coisa ligada a... Queria ter a minha liberdade, eu continuei com o balé estágio assim, sem nenhum apoio. E aí vem a luta, né, pela sobrevivência. Então, a gente vende espetáculo, a gente viaja com espetáculos comprados, quer dizer, tem mil fórmulas de sobreviver que é bom para o pessoal que vem vindo também perceber que dá para fazer dança sem ter que depender do Estado ou da Prefeitura. Isso é independente, forma de dizer. Mas a gente acha caminhos para trilhar sem essa coisa de vínculo do Estado, que aí tira um pouco a liberdade. Então, mantendo a liberdade de ação, trabalhando e ganhando.
1: E é
0: Então,
1: muito
0: trabalhou, ganhou.
1: importante quando a gente enxerga a cultura e o esporte como mediador para uma transformação de vidas. Aquele jovem da periferia, aquela
0: Assim.
1: criança que mora numa comunidade que está sendo aliciada pelos criminosos. Então, quando a gente leva o esporte e a cultura, essa criança passa a ter uma nova perspectiva de vida.
0: Lá, ele tendo oportunidade, tudo é uma questão de oportunidade, né? Tendo oportunidade e educação e essas coisas todas, dá para transformar muita coisa. E a dança trabalha muito bem nessa área, né?
1: Que legal. Agora, de corpo e alma, abre a coleção Travessias, que também fala sobre refugiados do nazifascismo, que ajudaram a construir a cultura brasileira. Olhando para o mundo de hoje, por que é tão urgente mantermos viva essa memória histórica?
0: Conversa muito complicada, né? Acho que é uma conversa muito. Porque, assim, Holocausto nunca mais, né? Isso é caso passivo, nunca mais. Mas essa coisa de, sei lá como dizer, de continuar essa história de porque judeu, porque isso, porque aquilo, essa coisa racial continua, infelizmente continua. A gente tem que saber lutar e ficar firme naquela Holocausto nunca mais, né? E ainda mais uma sobrevivente do Holocausto que está na luta, logicamente que está na luta, conversa com criançada, porque tem gente que nem sabe o que é o Holocausto. Então acho que a primeira coisa é você esclarecer o que é o Holocausto e depois de esclarecer que o judeu é uma raça que vive e trabalha e tem todas as suas origens e tem toda uma
1: E tem
0: história
1: todo o direito à vida.
0: e tem todo o direito à vida, lógica. Então é uma luta, continua, a luta continua, mas faz parte.
1: E no livro há uma imensa riqueza de fotografias e arquivos do estágio. Qual a importância da preservação da memória das companhias independentes para as políticas culturais do nosso país?
0: Não, eu acho que não é só em dança, eu acho que a memória é a coisa mais importante que tem para um país poder ir para frente, né? Porque sem memória, sem memória.

0: coisa não dá para dar o próximo passo, né? Então, na dança é importantíssimo a memória. Estamos aí, a memória viva, memória de legados, a palavra memória é muito importante.
1: E aqui no livro, inclusive, nós falamos sobre fotografias. Aí abri uma página aqui, a 121, que traz exatamente aquilo que nós falávamos no primeiro bloco, que o grupo de balé Estágio procurava misturar o balé com o carnaval brasileiro. E nós temos
0: Isso é um
1: aqui algumas
0: desfile.
1: fotos. Essa foto aqui foi
0: É
1: quando?
0: desfile, é desfile.
1: Foi
0: Vila
1: desfile.
0: Matilde, acho.
1: Nós
0: A
1: temos aqui
0: escola
1: uma
0: de samba Vila Matilde.
1: samba Vila Matilde.
0: É.
1: 1971.
0: Fazendo lá. Era assim, o clássico, o balé clássico vai para a rua e o popular vai para o teatro. A gente já fazia essa miscelânea aí. E aí foi muito bom, porque a gente abria a escola de samba com nós que fazíamos a abertura.
1: Que legal. E aqui, essas pessoas aqui, é a senhora e o seu esposo também?
0: Tá, meu esposo e eu. Acho que a Geralda, que é uma companheira que ajudou a fundar o Balé Estágio.
1: E como é que é essa mistura do carnaval com o balé?
0: Ah, faz parte. É dança, tudo é dança, né? No carnaval, você vê, hoje em dia você nem vê mais samba no pé, você fica vendo só coreografias, que eu acho bem errado. Porque samba no pé era uma coisa muito bonita, hoje em dia está muito coreografado desfile de samba, né? Poderiam deixar um pouco mais
1: Deixar um samba mesmo, de raiz,
0: samba
1: com
0: de
1: cara de
0: raiz.
1: carnaval mesmo.
0: É, então, isso a gente perdeu um pouquinho, né, com esse negócio de coreografias. Mas faz parte, assim, a coisa vai, o tempo vai mudando, as coisas vão acontecendo e os desfiles também mudaram bastante, né?
1: E assim como os desfiles mudaram, o carnaval mudou também em relação ao que era antigamente, a década de 70, 80.
0: É
1: O
0: tudo a moda.
1: balé também houve alguma mudança nesse período?
0: Ah, tem porque lá atrás eram os reis que dançavam, né? E foram deixando os legados, e a gente foi seguindo e foi copiando as leis da dança. E hoje em dia isso está sendo meio mudado. Hoje em dia o bailarino tem liberdade de achar o seu caminho e a sua técnica, aquilo que ele acha que é a dança. Eu acho essa, nós estamos dentro de um processo de descobertas, tanto no moderno, contemporâneo, tanto faz. É, estamos numa área de descobertas, descobertas novas, coisas novas. E ao mesmo tempo o tradicional continua, porque o tradicional é tradicional, a gente respeita, um Lago do Cisne bem feito, é muito bonito, um Gisele bem feito, tudo muito bonito, mas é um pacote. O mundo vai andando. Estamos em 2026.
1: 2026.
0: 2026 nós temos direito de fazer uma dança diferente também.
1: E de todas as apresentações realizadas, todas as coreografias, os musicais, tem algum que marcou mais, algum que você tenha um carinho especial?
0: Não, carinho eu tenho por todos, mas o que realmente marcou o Balé Estágio é o Quarupi.
1: O Quarupi?
0: Quarupi, que a gente mostra problemática do índio, né? Então, no Quarupi a gente mostra uma tribo, então uma sociedade que vive feliz, contente, mas com a chegada dos brancos aquilo começa a desvirtuar e no fim eles vão matando a cultura indígena, né? Então a gente mostra isso no palco através do Quarupi, que é um
1: E
0: balé que
1: essa
0: marcou.
1: apresentação,
0: Aí.
1: ela está também inserida no livro?
0: Tá. É uma das coisas, eu acho que é uma das coisas mais importantes que a gente fez assim, em nível de indígena, de problemáticas indígenas, né? É um trabalho muito, muito importante e a gente conseguiu colocar a dança. Não copiar o ritual deles, mas criar uma forma que lembrasse uma sociedade feliz, que vive muito bem, que não é balé, mas é passo inspirado
1: Nas
0: nos
1: danças
0: rituais
1: indígenas.
0: indígenas, E a gente mostra no final o branco chegando e matando toda essa sociedade indígena que é, hoje em dia você não tem.
1: É uma reflexão assim profunda.
0: É profunda. É bem profunda e simples, simples, simples, simples. São danças rituais, rituais que a gente foi inventando e lembra uma sociedade que vive feliz e com a chegada do branco eles matam. Porque se você for olhar, os índios mesmo, tá bem difícil para eles manter a origem deles e a cultura deles como é.
1: E você, como uma profissional, tanto da dança, da coreografia, como também do teatro, sabe da importância destas duas artes. E quando elas se misturam, o trabalho é sucesso total, faz um sucesso, inclusive junto à crítica especializada. Agora, como é para vocês, que são dançarinos, coreógrafos, bailarinos, levar esta arte para os atores, aqueles que são de teatro, por exemplo, para ensaiar um musical, para que eles possam aprender também a questão da dança?
0: Olha, hoje está fácil, porque hoje todos eles fazem aula de dança, todos eles fazem aula de canto. É raro o ator que não esteja formado.
1: Tem que ser um artista completo.
0: Na época que eu fiz, por exemplo, o primeiro teatro que eu fiz, coreografia para o teatro que eu fiz, foi O Que Delícia de Guerra. Nessa época, nenhum deles dançava, nem fazia aula. Aí eu comecei a dar aula de dança e fiz coreografia, todos eles dançaram. Daí para frente estão todos dançando, cantando. Aí me lembro que a Tônia Carreiro veio ver o ensaio, ela fala assim, mas eles cantam e dançam também? Eles cantavam e dançavam também.
1: Ela se surpreendeu, porque não era comum
0: não.
1: que naquela época os atores dançassem e cantassem.
0: Pelo contrário, eram duros.
1: Eram duros, não tinham gingado.
0: Era complicado, era complicado. Mas olha, muitos atores bem famosos, bastante famosos, sem querer dizer o nome de ninguém, passaram na minha mão e a gente trabalhou muito bem.
1: E ainda pegando carona, já que nós estamos falando desta sua relação com o teatro, e também falamos no bloco anterior da sua amizade com o Paulo Autran, como ator, o trabalho dele é indiscutível. Agora, ele também dançava? Também
0: Ele
1: cantava?
0: gostava o corpo dele, ele gostava de mexer o corpo, ele dançou, dançou. Então eu fiz a Burguês Fidalgo, ele dançou. Forma de dizer, não era bailarino, dançar de outra forma. Eu consegui achar caminhos para fazer o pessoal dançar. Então, o espetáculo dele começou com um grande minueto, o elenco todo fazendo um grande minueto,
1: Que
0: que
1: legal.
0: era o começo do espetáculo. Aí depois, nossa, fiz miséria no teatro, gostava de fazer. Então, eu, Araci Balabanian, amicíssima minha, nossa, fizemos Mahasadi, todos. Araci Balabanian, o Fulvio, uma porção de gente muito famosa hoje em dia faziam aula de dança para poder fazer o que tinha que fazer.
1: Que legal ouvir esse relato de quem viveu a história da dança, a história do teatro, um artista completa como você, e lançando o seu livro também, falando sobre o seu trabalho, podemos dizer assim, uma coleção de memórias, a sua biografia de corpo e alma. Agora, você declarou recentemente sobre o lançamento e a vida. Acho que estou prontinha para a estreia. Foi uma frase que você falou. De onde vem essa vitalidade inabalável e esse amor permanente pelo palco e pelo público aos 89 anos.
0: Porque cada dia foi vivido assim. Eu não saberia te dizer de onde vem. Vem de dentro de mim, a minha forma de ser, a minha forma de pensar, a minha forma de agir. Sei lá, é assim. Meu dia a dia é essa. E está aí no livro.
1: E, inclusive, esse livro é lançamento, acabou de sair do forno.
0: Saiu agora, saiu em abril. Saiu em abril.
1: Quer dizer, está recém-lançado o livro De Corpo e Alma. Vou mostrar mais uma vez aqui o livro De Corpo e Alma, da Marika Gidali. Esse livro que de reflexões do diário e de tudo que ela viveu em quase 80 anos de carreira dentro do balé. Agora, Marika, se você pudesse resumir em uma mensagem para os jovens, aqueles que estão nos assistindo, os jovens artistas que estão começando hoje em um país tão complexo, qual é a principal lição que o seu corpo e a sua alma deixam nestas páginas?
0: Bom, eu tenho uma grande briga aqui, né? Porque existem esses festivais competitivos e as pessoas... A arte da dança não se compete. E está existindo competição na dança, né? Eu acho que é igual se você pegar uns padres aí e dizer se tem mais fé, que ele tem menos fé. Isso não existe. Cada um tem o seu fé e cada um desenvolve aquilo que o espírito dele aguenta. Agora, balé não é jogo de futebol. Eu adoro jogo de futebol, adoro esporte. Nossa, eu fui ginasta, fui campeã aqui, campeã paulista. Eu gosto. Mas esporte, esporte, arte da dança é arte da dança. Não se compete. Não se compete. Ninguém é melhor, ninguém é pior. O que é bom e o que é ruim, é ruim. E cada um sobrevive dentro da sua proposta. Mas ficar competindo, eu sou, assim, contra, totalmente contra.
1: É isso que a arte ensina. Ela estimula ao espírito de equipe.
0: De equipe e da própria pessoa também. Né? Porque mesmo você ficar competindo com você mesmo, é muito ruim. Né? É melhor você se respeitar e colocar na arte aquilo que você tem, e não querer competir com você mesmo. Isso é bobagem. A arte não permite esse tipo de coisa.
1: Senão a pessoa se torna muito crítica e nunca está satisfeita com aquilo que ela faz, muito menos com o que os outros fazem.
0: Pois é, então. Se você faz a sua verdade com a sua honestidade, não tem como errar. Mas se começar a copiar coisas que os outros fazem e querer fazer melhor, bobagem.
1: Muito bem, Marika, e para quem está nos assistindo, gostaria de entrar em contato com a Companhia de Dança, o Balé Estágio, onde vocês estão, nas redes sociais, site, como procurar, como ter acesso também a um livro.
0: E agora você está me pegando, porque essa é uma coisa... Otman. Ah, Funarte é um lugar que é bem conhecido. Qualquer coisa, qualquer informação, a gente está lá... dia inteiro, praticamente, para atender. É Funarte.
1: Muito bem.
0: Alameda Notman.
1: Foi um prazer enorme recebê-la hoje. Passou muito depressa esta edição aqui do programa Cultura e Saber. Foi um prazer enorme. Muito obrigado, viu, pela sua participação aqui no programa.
0: Eu que te agradeço. Você é muito simpático. Foi muito legal falar com você.
1: Obrigado. E volte mais vezes, viu?
0: Tá
1: volte
0: bom.
1: Mais vezes para compartilhar conosco essas histórias maravilhosas que nós ouvimos aqui. De papo no programa de hoje.
0: Eu que te agradeço.
1: E a você em casa, o nosso muito obrigado pela audiência, um forte abraço e até o próximo programa Cultura e Saber. 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

0: uma molinha como essa pode ser fácil de encontrar por aí, especialmente para quem tem mais acesso ao esporte, a equipamentos. Mas você sabia que o tênis nem sempre foi tão próximo assim da realidade? E até hoje tem muita gente que não conhece esse esporte, que não tem acesso, porque ele é muito elitizado. Mas aqui hoje a gente vai conhecer um projeto que tenta mudar essa realidade e levar o tênis e vários outros esportes como uma ferramenta de transformação social para várias crianças. A gente te mostra na Cidadania de hoje o trabalho do Instituto CADES aqui em Paraisópolis. Bom, a nossa primeira conversa de hoje é com quem começou tudo isso, o Joca, que foi um dos fundadores do CADES, né, Joca? E acho que tudo começou com o tênis, é isso?
1: Exatamente, o nosso carro-chefe sempre foi o tênis, né? Devido aos profissionais que sempre trabalharam com a gente, sendo tênis. Mas todos profissionais de educação física. E tudo começou lá em 2007, quando nós fomos fazer um trabalho pontual na antiga FEBEM, que depois virou Fundação Casa. E passando o dia lá naquele lugar, a gente entendeu que a gente precisava fazer alguma coisa para tentar fazer o melhor para as periferias, para as comunidades, para transformar vidas, né? Então a gente começou a fazer trabalhos pontuais em outras comunidades, até que veio a lei do incentivo ao esporte, onde nós nos inscrevemos e fomos com o nosso projeto lá para Brasília, e a coisa começou a andar, né? Aí nós começamos lá no Instituto de Jaraguá, onde nós ficamos 5 anos lá, fazendo um trabalho de realmente de transformação. Um lugar que era tomado pelo tráfico, nós mudamos aquele lugar. Até a rede de tênis a gente deixava na hora do almoço, para as crianças pegavam raquete, bolinha e ficavam brincando. Ninguém levava o material embora para casa, porque a gente construiu uma cultura do esporte para aquele lugar. Então nós tínhamos lá o futebol de campo, tinha o futebol de salão e o tênis, né? Eram 3 modalidades que as crianças ficavam praticamente 3 horas com a gente no contraturno escolar. Aí foram surgindo outras oportunidades, pessoas foram conhecendo nosso trabalho, fomos, vamos dizer assim, fidelizando com as outras instituições o que era o CADES, e a coisa foi crescendo, e hoje nós estamos aqui, por exemplo, há 8 anos já nessa escola, fazendo trabalho com o tênis, né? E daqui já, a gente conseguiu já ver crianças que estão no primeiro emprego, né? Seguindo um caminho do bem, que é importante, né? E trouxemos para cá também toda a parte da psicologia, para trabalhar junto com a Escola Saúde Mental, para que as crianças tenham, principalmente depois da pandemia, né? Que tudo ficou meio bagunçado, a gente conseguiu trazer a psicóloga para cá. E junto com a escola, identificando crianças em alto risco de vulnerabilidade e cuidando não só da criança, como da família dessa criança, ajudando na reestruturação familiar. Então esse foi um trabalho que a gente já faz há 8 anos e estamos proliferando nos outros projetos nossos também.
0: E um ponto que eu acho muito interessante do CADES e do projeto do Tênis para Todos é justamente que a gente vê, sempre viu o tênis como um esporte muito elitizado, né? Então a gente vê aqueles grandes torneios e a gente enxerga como se o tênis fosse só aquilo, só pudesse ser aquilo, só pudesse ser naquelas grandes proporções com roupas de luxo e tudo mais. Mas a ideia aqui é justamente desmistificar isso e levar o esporte para mais gente, né?
1: Exatamente. A gente quer popularizar o tênis, como você falou, ainda é um esporte onde uma raquete é muito caro, né? Você conseguir um espaço para levar uma criança para praticar não é fácil, né? É caro. Então, o que nós fizemos? Viemos por quê? Futebol, vôlei, né? Basquete, handebol. Mas e o tênis, né? Precisa levar esse esporte também para aqueles que não têm essas condições, menos favorecidos. Então, a gente trouxe para cá e foi uma alegria, porque essa maneira que a gente coloca o tênis aqui é lúdica, né? É voltado para cada faixa etária. Então, cada faixa etária a gente faz um trabalho que a ciência nos proporciona realizar. Então, ninguém aqui tem uma sobrecarga de trabalho, porque a gente sabe para qual faixa etária o que fazer. Então, você vê aqui que tem vários materiais lúdicos, né? Tem luvinha, tem a redinha aqui, onde passo a passo eles vão ter um contato com o tênis, né? Até chegar na parte de bater uma bola um contra o outro com a raquete propriamente dita. Então esse é o grande trabalho que a gente realiza aqui e as crianças ficam muito felizes fazendo essa atividade.
0: E aqui também é um espaço interessante, porque nesse caso em específico a gente está numa escola, né, que é um trabalho que vocês também fazem, mas o contraturno acaba também sendo importante, né?
1: Isso, né?
0: Porque é, foi como tudo começou.
1: Foi.
0: E ele traz essa coisa de trazer um espaço para essa criança não ficar sem uma atividade, ficar ociosa depois da aula. Né?
1: Exatamente. Aqui nessa, muitas crianças saíam daqui, ficavam na rua, né? Porque os pais trabalham, a criança, você não sabe onde está o seu filho, não tem ninguém para cuidar. Quando você resgata essa criança e traz para um ambiente mais salutar, né? A cabecinha dela também já tem uma outra visão, né? Do que ela vai poder ser lá na frente. Então ela, eu consigo ser alguém na vida, por exemplo, mas tem alguém orientando, tem alguém direcionando. Isso é muito importante. Então esse trabalho tem que ser mais pulverizado nas diversas comunidades que nós temos aqui na cidade.
0: E agora esse trabalho também está sendo expandido, né? Porque vocês também estão trabalhando com idosos, estão querendo abranger a família toda.
1: Exato, porque muitas vezes quem cria as crianças são os avós, por várias circunstâncias, né? Que não vale a pena aqui ficar colocando, mas os avós às vezes é que criam aquela criança, então eles se dedicam muito e a saúde deles começa a ficar prejudicada. Então a gente viu que era importante também você ofertar alguma atividade para eles, até para melhorar a autoestima também deles, né? Então a gente hoje tem um projeto que chama Viver Bem, que trabalha toda essa questão de prevenção de quedas, fortalecimento muscular, trabalha muito exercícios que trabalham memorização para preservar contra a demência, né? Que hoje os estudos mostram que pessoas já com 45, 50 anos já estão ficando com demência, né? Então a gente está trazendo esse grupo também para nós e estamos trabalhando com eles e os resultados são fantásticos também.
0: Vou aproveitar que a gente está vendo aqui, ó, que as crianças já estão aprendendo aqui atrás da gente. E é interessante porque também tem esse trabalho de explicação, né? Tudo muito didático também.
1: Eles sabem tudo que vão fazer na aula antecipadamente e a importância de se dedicar para esse trabalho que eles vão realizar.
0: E aí uma coisa que a gente conversou muito também, antes aqui nos bastidores, foi a questão de a gente ver muito o pessoal trabalhando não só a questão do esporte, né? A gente conversou bastante sobre como a ideia não é que necessariamente todos eles se tornem grandes atletas, tenham aqui essa oportunidade de conhecer novas modalidades, né?
1: Exatamente, a gente trabalha muito a ética, o respeito, o companheirismo, né? A questão da sustentabilidade também, a importância de valorizar, de preservar o planeta, né? Então a questão do lixo, da alimentação, que é importante não desperdiçar alimento, tudo isso são temas transversais que a gente também traz para as aulas, né? E claro, também trazemos a história do tênis, para eles conhecer os grandes campeões que nós já tivemos, mas o mais importante é a formação do cidadão como um todo, né? Isso é que a gente procura fazer aqui. E o tênis é a grande ferramenta.
0: E aqui, bom, a gente vai acompanhar um pouquinho da aula e aí a gente já volta aqui para falar mais um pouco de todo esse trabalho. Vamos lá?
1: Legal. Obrigado.
0: Aproveitar que o Ricardo também estava passando por aqui hoje, ele que também é um dos fundadores, né, do CADES. Ricardo, você também trabalhou desde sempre com o tênis, né? Sim. Começou trabalhando com o tênis. E o que te levou a ser educador físico, profissional de educação física?
2: Eu joguei tênis desde criança, era o esporte que eu amava, de paixão, aí acabou virando... facilitando minha entrada como professor de tênis. Já começaram em 1980, começaram a proliferar as academias, aí houve uma oportunidade, comecei a dar aula, ali acabei conhecendo muito o educador físico, e no comecinho dos anos 2000, a gente já fazia, a gente já trabalhava com o terceiro setor. E aí, entre uma conversa e outra, uma situação, falamos, pô, vamos abrir uma organização social para levar o tênis nas comunidades. É coisa que a gente já fazia aqui em Paraisópolis de forma pontual. E aí abrimos essa organização em 2006, e aí começamos com o tênis de forma assim um pouco não tão educacional, mais procurando o viés de performance, mas ainda fomos perceber que as crianças precisavam mais de um trabalho de esporte educacional, por N questões que a comunidade exige.
0: E aqui é, a gente conversou um pouco disso com o Joca também, mas é interessante porque vocês viram ali que alta performance não era o ideal, né? Era justamente usar o esporte como uma forma de transformação social.
2: Isso, aí a gente percebeu que começamos a viver mais o cotidiano da comunidade, sabendo que as escolas tinham uma certa dificuldade nesse tipo de abordagem, os professores de educação física das escolas também tinham uma falta de entendimento do esporte educacional. Foi aí que nós começamos a aprender, a fazer cursos, trazendo profissionais que já atuavam nessa área, né, aprendendo, e acabamos com esse tempo todo criando o método CADS de esporte educacional. Aí fomos vendo que não é só o tênis, né, que a gente poderia... Fomos aumentando as atividades de raquete, fomos para o atletismo, que são atividades realmente que são inclusivas, né? E que a gente faz uma parceria com as escolas, agregando mais uma modalidade para eles.
0: E é interessante também a questão de democratizar esse esporte, né? Um esporte que não é todo mundo que tem acesso e aí acaba sendo uma oportunidade.
2: Sim, democratizar e entender que o tênis, a gente não tem essa cultura como tem o futebol, que a gente adapta, né? E aí a gente foi mostrando para as crianças que você adapta em qualquer lugar jogar tênis. Você pode imaginar uma rede. A gente tem uma situação muito legal quando a gente esteve numa cidade de Piracicaba, fizemos uma vivência com as crianças. No ano seguinte nós voltamos e a gente tem uma brincadeira que a gente põe duas havaianas para fazer gol, né? Quando a gente joga na rua, esses meninos puseram a havaiana dessa forma para virar uma rede. Foi que falou assim, acho que deu certo, né?
0: E é interessante ver, né, que a comunidade vai se moldando também. Então, muitas vezes, as famílias, por exemplo, que não tinham noção de que era possível ter acesso a esse tipo de recurso, né, acabam conhecendo um pouquinho mais e vão abraçando a ideia.
2: Sim, aqui a gente tem o professor Rogério, que ele é da comunidade, né, veio com a gente desde o primeiro ano, e ele, com muito sacrifício, construiu uma quadra. E ele pegava os nossos alunos durante a semana e levava para o fim de semana. Então hoje já tem uma cultura de tênis. E aqui também tem um histórico de profissionais de tênis, porque os clubes estão muito aqui no entorno, né? Tem o Paineiros, as academias, o Play Tênis, tem o São Paulo. Então existe muita gente que já conhece tênis, ou foi pegador de bola, ou professor de tênis. Então é uma comunidade que a gente pode dizer que tem o tênis como cultura.
0: Foi uma coisa que foi sendo construída. E aí ainda tem a importância, né, de que muitas vezes a gente está falando aí da família abraçar, mas tem muita gente que não tem uma família para abraçar a ideia, né? Sim. E aí o projeto acaba sendo essa oportunidade de ter uma preocupação a mais com essas crianças.
2: E o que você falou é uma coisa que a gente se preocupa muito, de trazer a família para vivenciar. Então a gente tem pelo menos um sábado por mês, porque tem uma dificuldade operacional de abrir a escola, então um sábado por mês a escola disponibiliza espaço para a gente trazer as famílias, para os pais, os responsáveis, vivenciarem a atividade. Porque levar para eles a importância da atividade física, independente se é tênis, se é futebol, mas que os pais agreguem nos finais de semana uma atividade física, nos espaços que a comunidade ainda tem, né? Então é isso que a gente força, leva os pais, eles, não só tênis, a gente faz atividade de atletismo para brincar, né? Porque é importante que os pais entendam o que as crianças estão fazendo.
0: Tem algum caso que para você chamou mais atenção, que você leva mais perto do coração?
2: Vários, são 20 anos, né? Agora com a minha filha na frente, 20 anos. A gente, por exemplo, teve o Jackson, que começou com a gente, num lugar muito vulnerável, hoje está aqui, é um professor exemplar. Teve outros que a gente indicou para outros lugares. Então é isso mais ou menos que a gente quer. E o reconhecimento que a gente anda aqui. Oi, tio! Então, os pais vêm falar, que a gente nem lembra, olha que bacana e tal. E então virou uma referência. Isso é que vale a pena todo esse esforço, né? E de todos os parceiros que estão com a gente desde o começo.
0: E eu acho que quando a gente pensa no esporte, é sempre bom lembrar que ele está muito aliado à educação.
3: Sim.
0: E aqui é isso, né? É um espaço que, além da escola, as crianças têm para ter alguém observando, para ter alguém prestando atenção no dia a dia. Às vezes são crianças em situações muito vulneráveis. E é importante ter esses olhares de fora para garantir a segurança daquela criança.
2: Sim, isso é fundamental. Aqui, como nos nossos outros projetos, nós temos a rede de proteção social que leva uma psicóloga dentro da quadra para verificar o comportamento, que isso leve a uma roda de conversa, leve um encaminhamento para algum um órgão público, ajuda a escola nesse papel que a saúde mental é uma coisa gritante hoje e as escolas não têm perna, portanto. Então a gente tenta fazer, ajudar, porque a gente sabe que atividade esportiva é legal, mas a gente precisa agregar outras situações para dar um espaço seguro para a criança, que ela esteja protegida e fundamental. Não só atividade esportiva ou atividade cultural. Precisamos pensar também na saúde mental.
0: Certeza. Bom, e é pensando nisso que a gente vai para um rápido intervalo. Daqui a pouquinho a gente volta e vai continuar mostrando um pouquinho mais do trabalho do CADS para vocês.
2: Te agradeço.

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0: marcar agora com o Joca, porque eu quero conhecer os casos, os grandes casos aí que você tem pra contar.
1: É, um caso mais assim, emblemático foi com a atleta Ludmilla, né? Que hoje joga futebol de campo lá nos Estados Unidos, que lá é soccer, né? Ela começou com a gente lá no sítio de Araguá em 2010. Eu estava dando treinamento de futebol de salão. Eu vi uma garota sentadinha lá no canto, dando risada, ela e a irmã. Aí eu perguntei se ela gostaria de participar. Ela falou que sim. Eu falei, ó, você precisa preencher uma ficha de inscrição. Aí ela disse que não ia poder, porque ela não tinha quem preenchesse a ficha para ela, né? Que a responsável dela tinha dificuldade na escrita e tal. Aí nós nos propusemos a preencher a ficha para ela. E ela, na aula seguinte, ela estava lá toda alegre. Aí eu vi que ela tinha muita explosão muscular, né? E lá nós tínhamos futebol de salão, campo e tênis. Aí eu conduzi até o campo, falei, olha, melhor você fazer campo. E ela ficou com um professor que mora, inclusive, lá no sítio de Araguá, que é o Hipólito, que está lá até hoje. E ele começou a fazer um trabalho maravilhoso com ela. E numa brincadeira lá no Juventus, que é o clube daqui de São Paulo, pediram para ela ficar aí, lá, né, treinar, morar lá, ela foi. Depois foi para o Santos Futebol Clube. E um dia eu estava lá no projeto, vi uma pessoa vindo correndo assim. Era ela para me mostrar o passaporte, que ela estava indo para o Mundial da França, né? E aí ela foi, mas não voltou, porque o Atlético de Madrid a quis e ela ficou por 5 anos lá. E agora foi a maior transação do futebol americano, de alguém não americano, né? Americana. E tá jogando lá, tá fazendo super sucesso, é da seleção brasileira. Então, para nós foi uma coisa maravilhosa, porque no caso dela, que virou uma atleta, né? Podia ter virado uma pessoa indo trabalhar numa empresa, qualquer outro segmento, mas para nós que somos do esporte, foi maravilhoso ver que ela se deu bem lá no esporte. Pessoa, uma pessoa que veio daquela condição, né? Morando em Madrid, depois nos Estados Unidos, é muito gratificante para nós, né?
0: E esse ponto que você falou também é interessante, né? O Ludmilla é um grande caso de sucesso, que realmente acabou indo pro esporte, se deu muito bem no esporte, mas é isso, tem outras crianças ali que foram crescendo, foram se desenvolvendo e foram para outras áreas também.
1: Foram para a área de TI, né? Gente que está em empresas de TI, estão se dando muito bem, pessoas que depois viraram empreendedores, né? Tudo isso é aquela questão que você trabalhou, que você plantou uma sementinha, né? De fomentar lá no interior deles, que eles eram capazes de ser alguém na vida, bastava eles realmente ter a vontade de querer ser, né? E o nosso caso aqui do Rogério, por exemplo, que está com a gente há muitos anos, ele era... Aqui tem muitas academias aqui no entorno, aqui em Paraisópolis, de tênis. Ele era pegador de bola numa academia, depois virou rebatedor, fez a faculdade de educação física e está com a gente há muitos anos e fazendo aquilo que ele mais gosta de fazer e passando essas mensagens, toda essa ideologia do é possível ser alguém melhor na vida aqui em Paraisópolis. Então é uma transformação que existiu para ele, Rogério, e hoje ele passa isso para outras crianças, né? Então, é uma coisa muito, muito feliz de você ver esse histórico que ele tem hoje. Né?
0: E aí tem o Rogério, tem o Jackson também, que é um caso interessante.
1: Que começou com a gente lá no Jaraguá, né? Que também entrou no projeto, gostou. Tem dois caminhos a seguir, né? Infelizmente, um não é tão bom. O outro... poder ser alguém melhor na vida. E ele gostou tanto que fez educação física e hoje está aqui com a gente. Então.
0: É o seu menino, né?
1: A gente fala que é o nosso menino, né? Porque começou com a gente lá atrás, né?
0: E isso tudo, claro, vem com uma gratificação muito grande. Então são vários professores também, né? Que vão se formando aí, que voltam pro tênis, ou que encontram em outras áreas também uma forma de se adaptar. Mas muito disso começa com essa sementinha que o esporte planta para fazer com que as pessoas vá evoluindo.
1: Exatamente. E aí, dentro dessa possibilidade, você vai passando valores, né? Para eles dentro da quadra. Não é só a modalidade em si, mas você vai passando a importância de respeitar o colega, né? Dentro da quadra é que nem fora da quadra. você vai perder, você vai ganhar, você vai ter frustrações na sua vida, como tem dentro da quadra, e você passa isso para a sua vida fora da quadra, né? No seu dia a dia. Isso fortalece toda a questão emocional, né? A saúde mental. Então essas crianças mantêm um certo equilíbrio mental, porque tudo isso é trabalhado dentro da quadra também. Vai ter frustração? Vai. Você tem que saber lidar com isso para você conseguir transpor esses obstáculos que a vida com certeza vai trazer para você.
0: Com certeza. Bom, e agora também a gente vai continuar mostrando um pouquinho do projeto. E, inclusive, eu quero ouvir um pouco mais das histórias aqui de quem passa por aqui, né? Legal, a gente ouviu um pouquinho do Rogério e agora está na hora também de a gente ouvir de outras pessoas também. Tem uma trajetória muito, muito bonita, né? Aliás, a gente vai conversar com o Rogério, ouvir um pouco da história dele e de mais gente. Agora eu vou conversar com a Ana Cristina, ela que é filha do Ricardo e hoje está à frente do Cádiz, né, Ana? Então essa história já veio de família, já veio muito cedo para você o esporte, né?
2: Sim, já nasci jogando tênis, jogando futebol, praticando todos os esportes, sempre gostei e sempre trabalhei com isso também, praticamente. Todas as outras minhas experiências profissionais foram com esporte, com corrida de rua, enfim, eventos esportivos, turismo esportivo. E aí desde 2018, começo de 2018, entrei no CADS full time, digamos assim, porque já trabalhava ajudando, né, rede social, conteúdo, apresentação e tal. Mas aí vim para ficar de vez e sou atual presidente nessa última gestão agora, eleição.
0: E Ana, muitas mudanças vêm acontecendo, né? São quase 20 anos de trabalho do Instituto, então muita coisa foi mudando. E aí você também trouxe, acho que algumas preocupações que já existiam, mas que, querendo ou não, quando a gente tem uma mulher à frente da instituição, faz a diferença, né? Essa tensão, por exemplo, com as meninas no esporte.
2: Eu acho que isso, essa questão de ter projetos de gênero, assim, voltadas só para meninas, foi uma construção muito conjunta também, que veio de professores, né, e gestores nossos do CADS, que há muito tempo, muitos anos já convivem em escolas públicas principalmente, que acompanharam essa questão da menina, do envolvimento da menina com esporte, na educação física, esse, um certo desinteresse, um não envolvimento. Então eu acho que eu entrando com certeza contribuí para isso também, para a gente criar um ambiente, uma equipe só feminina, que atue com as meninas, né? Um ambiente realmente acolhedor, seguro, e que muitas das vezes elas nos trazem situações e tal, e que a gente consegue conversar, traz uma psicóloga, consegue fazer encaminhamento. Então, a metodologia é muito parecida com os projetos mistos, né? A gente atende meninos e meninas, porém, nos projetos femininos tem esse olhar muito para falar da questão do feminino, do empoderamento, e tem esse olhar mais delicado nosso, digamos assim.
0: E aí você citou também a questão de ter as psicólogas, ter psicólogos, enfim, envolvidos no projeto. Isso também existe há pouco tempo, né? Não foi desde o começo, né?
2: Não foi desde o começo. Quando a gente começou a voltar com os projetos depois da pandemia, Covid, crianças muito ansiosas, com depressão, não querendo vir para a escola, não querendo fazer atividade física, não querendo participar de nada. E aí, claro, sempre conversando com a direção das escolas, com a coordenação, entendendo que não era uma visão só nossa, todo mundo percebendo, os próprios professores também com questões a lidar com a própria saúde mental e não sabendo lidar com os alunos. Então, a gente foi atrás de captar recurso, enfim, de viabilizar, ter uma psicóloga, para pelo menos fazer atividades pontuais sobre emoções, sobre bullying, sobre ansiedade, né? Trazer essa visão mesmo, essa consciência, né? Trabalhar a saúde mental como quebrar o silêncio, né? Em torno da saúde mental, a gente poder falar sobre isso. E desde então, uma experiência sensacional, que a gente está conseguindo melhorar o ambiente escolar, melhorar a convivência dos alunos. A gente tem relatos de professor falando que o comportamento dos alunos está melhor em sala de aula. Então, tipo, é um combo realmente de saúde física e saúde mental, um desenvolvimento integral do aluno.
0: E aqui existe também essa preocupação, algo que a gente conversou também com o Ricardo, em relação a esse olhar atento dentro de quadra ou nesses projetos, de ver que às vezes tem alguma coisa diferente e aí poder trabalhar nisso, né?
2: É, eu acho que o esporte é uma ferramenta para isso também. É onde dentro de quadra, onde a criança às vezes expõe de uma certa forma, ou no comportamento, ou na competição, ou em alguma coisa que ela fala para o colega do lado, que ela consegue extravasar de uma forma que talvez dentro de sala de aula ou dentro de casa não. E aqui a gente, os nossos professores, coordenadores e tal, são muito experientes e têm já esse olhar bem desenvolvido para isso. Então a gente consegue encaminhar talvez esse aluno, conversar com a direção da instituição onde a gente está com o projeto sendo realizado, fazer um encaminhamento, chamar a família, enfim, fazer um trabalho individualizado, e isso está gerando frutos também, e com incluindo a psicóloga nesse desde 2022, 2023, aí a gente tem 3 anos com psicóloga, consegue fazer um trabalho mais profundo em relação a isso e atender mais gente, né?
0: Ana, eu queria mudar um pouquinho de assunto agora para a gente falar da parte institucional, porque a gente sabe que trabalhar com o terceiro setor não é fácil. A gente tem, né, leis de incentivo ao esporte hoje no estado, tanto tem municipais aqui na capital paulista, tem do estado de São Paulo também, e também existe lei federal. Mas, ainda assim, é preciso firmar parcerias, buscar parcerias. Aqui vocês trabalham principalmente hoje com as escolas públicas, né? Esse é o principal ponto de contato para vocês.
2: A gente faz parceria com escolas públicas, com outras instituições públicas, mas a maioria dos projetos é por lei de incentivo, tipo, é onde a gente consegue viabilizar mais facilmente a captação de recursos. São projetos continuados, que a gente chama, então é ano 1, ano 2, ano 3, a gente vai mantendo o mesmo projeto, às vezes nas mesmas instituições, ou enfim, tentando fazer esse acompanhamento, mas a nossa maior dificuldade, a nossa maior dor, que não é só nossa, é do terceiro setor em geral, é a captação de recursos e a sustentabilidade financeira, né? Então você poder diversificar fontes de receita para poder manter uma equipe fixa, sem depender se um projeto acaba e o outro, a continuidade dele demora por algum atraso, por alguma coisa, como é que a gente faz com essa equipe? Né? A gente também não quer perder, assim, a gente não quer que ninguém fique nesse ato, enfim. É realmente o nosso maior desafio.
0: E aí que entra também a importância do poder público trazer esses incentivos, né? De repente firmar parcerias, ter esse contato por emendas parlamentares também acontece bastante, né? Então, como é que é feito também essa busca por ajuda? Vocês têm uma forma específica de tentar fazer essa captação? Como é que funciona essa questão institucional mesmo de organização?
2: A gente tem parcerias com agências captadoras de recurso. A gente, o CAD tem uma equipe enxuta, digamos assim. A maioria está em equipe de projeto, então são professores, auxiliares, coordenadores de projeto que cuidam daquele projeto específico. E nos bastidores estamos eu, Ricardo, tentando a parte financeira, captação de recursos. Então a gente não tem, que não é o ideal, né? A gente não tem ainda uma pessoa destinada exclusiva para captação de recursos. Então é um pouco do meu papel também buscar parcerias que possam trazer recursos para o Instituto, trabalhar desde a comunicação até a prestação de conta, até a fidelização das parcerias que a gente já tem, mas sobretudo doação de pessoa física, pessoa jurídica, realmente diversificar, a gente não é muito perigoso depender de uma fonte exclusiva de captação.
0: Imagino, e queria entender também como é que funciona para você chegar aqui em um espaço como esse, por exemplo, em que é uma escola pública que cede aí uma aula, pelo que eu estava entendendo. Aí me explica mais ou menos como é que funciona quando a gente está falando do trabalho com as escolas.
2: Essas parcerias é exclusivamente relacionamento, então é sempre alguém da equipe que conhece ou que já deu aula naquela escola ou que conhece alguém que é coordenadora de um CCA, né, centro para criança e adolescente. É sempre via isso. E aí a gente entra em contato com a escola. Essa exclusivamente que a gente está foi o Ricardo, que chegou aqui e falou: essa escola maravilhosa, 2 quadras desse tamanho, muito raro, né, numa comunidade, segunda maior comunidade da cidade de São Paulo, e bateu na porta: eu tenho um projeto e tal. E a diretora da época confiou na gente, estamos aqui há 8 anos quase, né, praticamente. Mas é sempre nessa forma de um relacionamento, alguém conhece e tal, e a gente apresenta o projeto, e aí é uma combinação de fatores ali que a instituição também acha interessante, o nosso trabalho também precisa desse tipo de projeto que a gente realiza, e aí é conversar e uma carta de anuência, e aí a gente começa. grade, horários, e aí a gente vai combinando.
0: É importante citar que a gente está aqui na beiradinha de Paraisópolis, né? É, então é uma comunidade que a gente encontra muitas crianças, muitas pessoas em situação de vulnerabilidade. E aí existe essa preocupação também, vou voltar a falar um pouquinho da questão das meninas, das mulheres, né? Porque vocês também têm um braço muito interessante do Instituto, que são as rodas de conversa, essa abertura desse espaço de contato mais aprofundado mesmo, né?
2: É, faz parte da nossa metodologia, claro, né? A gente tem a parte prática e teórica da modalidade em si, ou das modalidades trabalhadas em cada projeto do Instituto CADS. Então, além da história da modalidade, as regras básicas, enfim, a gente traz também referências de atletas, tanto brasileiros quanto mundiais, assim, mas trabalhando oficinas temáticas mensais, que a gente chama de ações transversais. Então, são oficinas, cada mês tem um tema, sempre muito ligado à faixa etária e o que a gente vai trabalhar naquele momento, pegando setembro amarelo, né, outubro rosa, claro. Mas já faz parte a gente incluir esse tipo de coisa. Então, ou é uma dinâmica, ou é um jogo, ou é uma roda de conversa, ou a gente traz um palestrante para falar daquele assunto. E na questão das meninas já muda um pouco. Daí já é uma questão voltada talvez para saúde da mulher, referências realmente femininas, tanto no esporte quanto na vida delas, quem são suas referências, por quê. É muito questão da sororidade, a gente trabalha com elas, então elogiar a amiga, elogiar alguém, sabe, tirar um pouco essa rivalidade feminina que a gente sabe que infelizmente tem um pouco, e elas poderem se desenvolver com autonomia, com protagonismo, com autoestima. Então, a gente mantém a metodologia, porém um pouco mais voltada para a questão do feminino, no caso dos projetos para meninas.
0: E ainda tem um ponto interessante, porque vocês trabalham com crianças em fases primárias de desenvolvimento, né? Então, tem toda essa preocupação também de trazer isso de uma forma didática, porque atualmente a faixa etária que vocês abrangem é desde os pequenininhos até o final do ensino fundamental, é isso?
2: É, a gente trabalha de 6 a 14, 15 anos, então cada turma tem sua particularidade, né? A gente não vai trabalhar a saúde da mulher da mesma forma que para as adolescentes, da mesma forma que a gente trabalha com as pequenas. Então tem essa diferenciação conforme a faixa etária. Mas não muda essa questão de trabalhar o feminino com as meninas, né? Que já, quando você pega as menores, você tem uma chance já de criar essa cultura, tanto a esportiva quanto a de desenvolvimento de competências socioemocionais, né, digamos.
0: E para você, como é, né, essa sensação de trabalhar diretamente com as crianças, de ter o esporte sempre pertinho, mas também essa ferramenta, né, de transformação social que é o trabalho de vocês?
2: Ah, particularmente é muito legal, assim, é muito importante. Como eu falei, eu sempre trabalhei com esporte, mas quando você vem para o terceiro setor e se depara com realidades que às vezes a gente acha que a gente sabe daquela realidade, que a gente entende, e digo que mesmo trabalhando com isso, a gente ainda não faz ideia do que é. Então acho que poder usar um negócio que a gente... que eu também, particularmente, gosto tanto, que é o esporte, e sei o quanto faz bem, o quanto aquilo me ajudou também a me desenvolver e poder trazer para situações e realidades que não dificilmente teriam isso, assim, é gratificante, assim, é muito legal, assim, muito especial.
0: Olha, tem mais uma turma chegando aqui, inclusive eu vou aproveitar que a gente já tá aqui no chão, eu vou tirar os sapatos, que eu vou pedir uma aula aqui com todo mundo e eu não vim com os sapatos apropriados, tá? E aí a Ana, o Joca, o Ricardo, tem uma coisa que não falta hoje aqui, são professores para eles me ensinarem exatamente como é que funciona todo esse processo educacional. E aqui a gente vê que vocês têm formas bem adaptadas, né, de trabalhar com as crianças.
2: A gente tem, a nossa equipe é muito criativa, assim, são pessoas que são materiais confeccionados muitas vezes pela própria equipe, com cano de PVC e tal, que é justamente porque, assim, a criança tem que gostar da atividade que ela está fazendo. Então, se ela começar com uma raquete que talvez seja pesada e tal, ela não vai pegar gosto, ela não vai querer mais fazer aquilo. Então, tem que ser tudo lúdico, gostoso, porque, assim, a gente quer primeiro que a criança se divirta, né? A criança tem que brincar e se divertir. E o resto é consequência. A gente vai...
0: Bom, e agora a gente vai se divertir também. Eu já estou devidamente desaparamentada. Mas isso depois do intervalo. Daqui a pouquinho a gente volta mostrando um pouquinho de como é, na prática, aprender por aqui. Volto já.

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0: Bota no chão. Isso. Boa.
1: Vai, vai, vai, vai.
2: Ai, daqui. Faz muitos anos. Quanto isso, Rogério, me conta como é que foi o seu início com o tênis.
0: Então, eu vim aqui para Paraisópolis em 95, né? Criei todo nordestino, atrás de uma vida melhor com a minha mãe, né? Minha mãe tinha 11 filhos, né? Cheguei aqui em 95 e comecei pegando bolinha.
2: Vai lá, Samuca.
0: Na academia que a gente tinha aqui no Morumbi. Aí comecei pegando bolinha em 95. Em 99 eu virei rebatedor. Rebatedor é um cara que... É adolescente, né? Que joga com os alunos. Aí os alunos pagam pra esse rebatedor, né? Em 2012 eu comecei a dar aula aqui em Paraisópolis já. A gente tinha um projeto aqui em Paraisópolis que infelizmente foi extinto, né? Aí eu fiquei nesse projeto até 2016 dando aula. Aí esse projeto foi extinto. Aí a criançada, como o tênis aqui em Paraisópolis era muito forte por causa do Morumbi, né? Tênis é esporte de elite, né? Ele tá meio que enraizado já há muito tempo. Aí a criançada começou a me cobrar quando o projeto fechou. Aí o que eu fiz? A gente tinha uma rua aqui em Paraisópolis meio parada. A gente fechava todos os domingos pra botar brinquedo pra molecada se divertir, né? Aí o que veio na cabeça? Eu peguei dinheiro emprestado com os amigos meus, comprei uma rede pequena, arrumei um monte de raquete de emprestado, um monte de bolinha. Aí comecei a dar pra molecada. Aí o projeto já começou a ganhar corpo. Aí, em 2019, na pandemia, eu consegui uma quadra aqui, que era ponto de uso de droga, né? Aí eu comecei eu fiz parceria com um deputado, reformei essa quadra e comecei a dar aula pra molecada. Aí o projeto foi criando corpo. Aí hoje a gente é uma associação. Só que agora em 2025, infelizmente, nossa quadra que a gente tinha foi demolida, porque falaram que estava num lugar que era da prefeitura, né? Aí quebraram a quadra. Aí hoje a gente vai pra outro lugar pra dar aula, só que o lugar não é apropriado, entendeu? Mas tamo aí que vai dar certo.
2: Na outra, né? Peraí, dá um passinho pra cá, só pra você ficar mais de frente pra cá. E aqui no Cádiz você tá há quanto tempo?
0: Tô há 9 anos já.
2: 9 anos já?
0: Isso.
2: E você sempre trabalhou aqui na região de Paraisópolis?
0: Sempre trabalhei. Não, na área social eu tô há 24 anos já, dando aula pra criançada. Já formei um monte de professor já, graças a Deus. Teve até professor que começou comigo que já foi dar aula fora já, entendeu?
2: Uhum.
0: Professor primeira classe. Isso é...

0: entendeu? Me educou, me educou muito. Isso, entendeu?
1: A conseguir ter sucesso também no
0: sim, seu desenvolvimento. Sim, sim, sim. Como ser humano. Uhum. Entendeu? A esporte é uma ferramenta mágica, sabe? Pra, não é pra, pra criançada de periferia, entendeu?
1: E pra você já foi, então. Na não, sua sim, história sim. Já foi.
0: Exato. Eu tô aqui, eu sou um exemplo vivo, entendeu? Que o tênis pode salvar vidas. O tênis e o esporte, entendeu?
1: E hoje, seu preferido ainda é o tênis.
0: É, o tênis, é o tênis. Eu tenho 30 anos já com tênis já, entendeu? É. Tênis, é tênis da minha vida. Isso.
1: É tudo.
0: Exatamente. E abre portas também, né? Como eu te falei. É, só que no Paraisópolis deve ter, acho que, sei lá, 100 professores de tênis. E através de projeto e através que começou pegando bolinha no meu tempo, entendeu? Hoje, tá no tênis. E conseguiu tudo também através do tênis também, entendeu?
1: E você tem algum caso que te chama mais atenção, que ainda te vem na memória, assim, e te leva... Pro caminho, tem certeza que tá no caminho certo?
0: Não, sim, sim, eu tinha um aluno chamado Douglas Domingues, ele não gostava de tênis, sabe, tipo, a mãe dele que forçava ele aí hoje ele é professor, foi esse aluno que eu te falei que foi dar lá fora, entendeu, foi pra Argentina, foi pra Barcelona, como coach, como técnico, entendeu, uhum. Aí isso é satisfatório demais.
1: Ver essa mudança mesmo na vida da pessoa e na sua, né?
0: Exatamente, é uma sementinha que a gente planta, né, aí até hoje, graças a Deus, estamos firme e forte.
1: Bom, vamos continuar essa aula.
0: Bora, aqui. quero ver, hein.
1: Vamos ver se eu melhoro um pouco. Por enquanto até que foi bom, vai.
0: Foi bom.
1: Não foi tão ruim.
0: Quero ver. Ó. Zabaleca.
1: Pra ouvir um pouquinho das histórias, eu tô aqui com o Jackson, o famoso Jackson, várias pessoas já falaram dele aqui, que é um exemplo, né, de alguém que retornou aqui pro Cádiz, né, Jackson, queria que você contasse pra gente como foi o início da sua história com o esporte, com o Cádiz.
2: Eu iniciei no projeto, né, um projeto do Cádiz, que tinha lá no Jaraguá, lá na Zona Norte, no Jaraguá, Zona Norte, Noroeste, né. E eu saí num dia, eu saindo da escola, então era um projeto de contraturno. Então eu tava saindo da escola e eu, na passagem da minha casa até a escola, da escola até a minha casa, tinha uma quadra e aí é onde tava acontecendo o projeto. Aí eu passei, me interessei, né? O pessoal jogando tênis e tudo mais. Eu me interessei, fui atrás, falei, onde que eu posso fazer a inscrição? Perguntei pro professor na época. Ele falou, você vai na secretaria, faz a inscrição, fiz a inscrição, pedi minha mãe assinar. E comecei a fazer as aulas de tênis, né? Então, era um esporte novo, nunca tinha visto ao vivo, né? Só na TV. E aí comecei a fazer as aulas, então eram as aulas nos contraturnos. Então eu saía da escola, ia pra casa, tomava banho, almoçava e ia pra poder fazer o esporte, né? E iniciei lá em 2010 até 2012. Depois a gente vai tomar novos rumos, né? Eu fui estudar em outro lugar, fui fazer curso, fui trabalhar de aprendiz. Então, eu saí um pouco do tênis, mas lá no projeto, no projeto do Cádiz, eu fiz tênis, também tinha o projeto, o mesmo projeto, tinha a modalidade de futsal e tinha a modalidade de basquete também.
1: E você acha que se não fosse o Cádiz, você teria tido acesso ao tênis, a esse esporte?
2: Não, obviamente, eu acredito que não. Na região não tinha... Hoje, Paraisópolis ainda tem muitas opções, né, do tênis aqui na Zona Sul. Só que lá no Jaraguá não tinha muitas das opções do esporte tênis, né? Tinha muito futsal, tinha muito futebol, até fazia nas escolinhas. Só que o tênis, não. Aí, graças ao Cádiz, né, graças ao projeto ali, eu tive o primeiro contato. E a partir disso, eu fui procurar depois de um tempo. Então, aí que começou meu interesse pelo tênis, né? Joguei ali de 2010 a 2012, me interessei, tive que sair e ficou aquele né, gostinho, né, de quero mais, e aí onde que eu jogo? Fui fazer a faculdade, né, fui fazer a faculdade de educação física e um dia mandei um e-mail pro instituto, fui procurar o instituto nas redes sociais e tudo mais, mandei um e-mail pro instituto perguntando como que eu podia vir para conhecer, estava fazendo educação física para poder estagiar, e aí eles entraram em contato, até na época quem entrou em contato comigo foi o Joca, um dos professores meu lá do Cid de Araguá, aí ele entrou em contato, falou, não, vem aqui conhecer tal, vem um dia experimentar, eu vim. A partir daí comecei a vir em outras oficinas, né? Fui em oficinas de raquete, com Cádiz. E aí estou aí faz três.

0: anos e pouco já no projeto Tênis para Todos.
1: E inclusive, pra eles é um orgulho muito grande, né, do jeito que eles falam, de te ter de volta. E acho que eu queria entender também de que forma a sua realidade foi transformada, tanto pelo esporte, quanto pelo Cádiz em específico. Mas acho que o esporte, ele foi aquela formiguinha, né, de ver aquele esporte, aquele bichinho que pica quando você chega mais perto ali dessa possibilidade. O que mudou a partir desse momento pra você?
0: Ah, mudou muita coisa. Eu acho que abriu novos horizontes, né, então não é só, eu falo, o esporte em si, né, tanto futebol, quanto tênis, quanto outros tipos de esporte, ele não, talvez não vai te fazer um profissional. Muita, a minoria pega, pelo menos no tênis, de 3 a 4% vira profissional que pratica esporte. Então, talvez não vai te fazer um profissional da área, vai fazer um tenista profissional, mas vai te abrir possibilidades. Tanto eu, como dele professor, depois de um tempo, outros colegas meus que também fez parte do projeto, também é professor de escola de futebol hoje, que veio também do projeto, entendeu? Eu acho que o que nós precisamos entender na escola, hoje nós estamos na escola, eu estava na época no contraturno, então o que nós precisamos entender e olhar muito para isso é a possibilidade da criança poder fazer o esporte, né? Então, praticar o esporte, e ali ela vai ter as opções, as vastas opções de escolher, eu gosto disso, eu gosto daquilo.
1: E aqui você acredita também, você tem visto, aliás, essa transformação no dia a dia? Tem algum caso também que já te chamou atenção aí nesses últimos 3 anos?
0: Ah, tem bastante. Hoje nós temos uma aluna, ela é do céu, né? Então ela faz com a gente também, nós temos um projeto também que é futebol para elas, que é um projeto de gênero, né, somente para as meninas. E ela sempre vem, professor, eu tô jogando futebol, tal. Aí ela chega na escola, nos intercalados, e fala, professor, eu tô lá jogando. Então ela sempre vem comentar que continua jogando, continua praticando.
1: E para você também, como homem, né, como é lidar também com essa questão de você ir abrindo um pouco mais esse espaço, abrindo novos caminhos para as meninas?
0: Ah, é muito importante. Eu como homem, né, eu sou meio suspeito de falar, porque era eu com mais 4 irmãs dentro de casa e minha mãe, então eu sou meio suspeito de falar. Então, as meninas, minha irmã fez parte do projeto lá no Jaraguá também comigo.
1: Sim.
0: Então, quando eu fui lá no projeto, fiz a inscrição no projeto, depois de umas 4 semanas, um mês assim, minha irmã também se inscreveu e foi jogar tênis também com a gente. Então, acho os projetos têm muito disso, de abrir portas também para as meninas, e às vezes as meninas que ficam muito presas ou tem que fazer alguma coisa, ainda mais quando chega a adolescência, né? Se às vezes não tiver o futebol, por exemplo, dentro da escola, onde que ela vai jogar futebol? Entendeu? Então, acho que não vai ter esse acesso. Então, isso é muito importante para elas.
1: Com certeza, Jackson, muito obrigada, viu, por compartilhar a sua história com a gente, e parabéns também por desenvolver esse trabalho aí. Bom, agora está começando mais uma aula aqui, vamos acompanhar um pouquinho? Agora eu vou conversar com o João que é atleta do tênis, e hoje veio conhecer o projeto, né, João? Calhou de estar por aqui hoje.
2: Exato.
1: E por que você decidiu vir conhecer mais de perto?
2: Legal, bom prazer, gente, obrigado. Eu conheci já o projeto através das mídias sociais, ali no comecinho do ano. Eu tinha conversado com o Ricardo ali, meados de março. Enfim, devido à agenda corrida, a gente só conseguiu combinar de vir conhecer pessoalmente aqui o projeto hoje, né? Então é um prazer, enfim, eu joguei tênis minha vida toda. O que eu conquistei foi através do tênis, então é uma forma de poder tentar retribuir um pouquinho o que o tênis me deu.
1: E como é para você ver um projeto como esse, né? Você que teve o acesso ao esporte, ver também que outras crianças estão tendo a oportunidade de chegar um pouquinho mais perto desse esporte.
2: Não, com certeza. A iniciativa, ela é fantástica. O tênis, infelizmente, sempre foi um esporte mais elitista, né? Isso dificultava muito essa massificação aqui do esporte, né? O esporte, ele tem que ser para todos, né? Como o nome do projeto, né? Então, o tênis tem que ser para todo mundo. Então, projetos como esse são fundamentais aqui para a base, para a criançada aqui crescer e poder aprender um pouquinho mais.
1: o esporte na sua vida começou bem cedo, então?
2: Começou. Eu comecei a jogar tênis com 7 para 8 anos de idade.
1: Então essa aqui já é uma faixa etária boa para quem quer buscar, né?
2: Acho que não tem muito limite de idade, mas essa já é uma idade boa, né? Em termos de coordenação motora, enfim, em termos do que eles já conseguem aprender mais rápido, né?
1: E para você, o esporte foi importante também no desenvolvimento, tendo começado mais cedo ali?
2: Eu acho que sim, né? Acho que o esporte traz muito aprendizado para a gente, parte de disciplina, comprometimento. O esporte me abriu muita, né? O tênis me abriu muitas portas. Eu fui, graças ao tênis, eu fui bolsista numa universidade americana, então eu morei 4 anos nos Estados Unidos, depois eu passei um período na Alemanha, foi tudo graças ao tênis, né?
1: Então foram muitas oportunidades, né? Como é que foi também para você ir buscando esses espaços, buscando essas oportunidades? Você teve que ir atrás ou vieram até você? Como é que foi esse processo?
2: Acho que foi um pouquinho dos dois, acho que depende um pouquinho da gente ir atrás, mas comecei a jogar muito cedo, fui aos poucos treinando cada vez mais, consequentemente melhorando cada vez mais, participando de torneios, começando a ter algum destaque, ganhando alguns torneios, isso ajuda bastante também, né?
1: E, João, qual que é a sua dica também para quem está começando, as crianças que estão começando a se apaixonar aí pelo tênis, que querem se empenhar um pouco mais?
2: Eu acho que é achar, acho que é gostar, ter prazer no que está fazendo, convidar mais amigos para jogarem, convidar os familiares se puderem, acompanhar, assistir o tênis na TV, se empenhar bastante, treinar bastante, e eu acho que é um bom caminho.
1: E você acredita que o esporte, ele tenha também esse potencial de transformação social, de poder devolver aqui para a sociedade também um pouquinho daquilo que ele acaba buscando entre os seus atletas?
2: Não, sem dúvida. Eu acho que esse projeto é fantástico com relação a isso. Eu tiro o chapéu para todo o pessoal envolvido aqui no projeto, no CADS, porque eu acho que transforma vidas, né? Se tiver um impacto aqui, se uma criança aqui conseguir virar profissional, conseguir seguir carreira, ou se o tênis abrir alguma porta para ela do jeito que abriu para mim, já é uma vida que foi impactada, né?
1: Certeza. E é aquilo que a gente conversou com o Joca também, né? Não necessariamente ele vai se tornar um atleta de alto rendimento, mas pode abrir essas portas, pode ser que ele possa estudar fora, por exemplo, e depois seguir outras carreiras. São muitas frentes ali, muitas portas que o esporte pode abrir, né?
2: Sim, não, com certeza. Acho que ser profissional é assim, um universo para pouquíssimos, né? O desafio, e acho que não é esse a ideia principal, né? Eu acho que é justamente de colher os benefícios, de plantar os benefícios que o esporte como um todo traz, né? Quando aprende desde criança, né? Então, disciplina, resiliência, desenvolvimento motor, enfim, várias habilidades, isso em algum momento da vida vai trazer os resultados.
1: E aí fica até o teu exemplo, né? Que o esporte, sim, foi uma porta de entrada ali, mas que com isso você buscou a educação, a especialização, se entender um pouco mais dentro também do mercado de trabalho ou de mais oportunidades que podem ir se abrindo, né?
2: Exato. Não, com certeza, não precisar, né? Ter que escolher entre estudar ou virar um atleta profissional. Então, eu tive essa oportunidade, né? Através da bolsa de estudos, de ir para os Estados Unidos e conseguir conciliar os dois, né? Um estudo num nível bastante elevado com treinamento em alto nível também.
1: E a gente sempre também já deixa para as crianças o alerta de que o esporte é muito importante, mas também manter os estudos também está nessa mesma linha, né?
2: Tem que caminhar sempre juntos, né?
1: E aqui, é claro, é um grande exemplo disso, um excelente exemplo, as crianças aqui na escola aprendendo no dia a dia e também aqui tendo a oportunidade de conhecer um pouquinho mais de perto esse esporte. João, muito obrigada, viu? Parabéns pela sua trajetória também, por ter tido a iniciativa de conhecer um pouquinho e ter esse contato, né? Para você, pra gente finalizar, o esporte hoje, o que ele significa?
2: O esporte, ele sempre foi parte da minha vida, fundamental na minha vida. Eu sempre, enfim, apoio e recomendo todo mundo a colocar o filho na escola, participar, praticar o esporte pela saúde e por tudo que ele traz junto, né? Então, a iniciativa é fantástica. Parabéns para vocês por estarem divulgando mais aqui esse projeto e é um prazer para mim.
1: Bom, agora eu vou liberar o João, porque ele com certeza vai querer ficar mais pertinho ali das crianças de novo e a gente também vai acompanhar um pouco mais dessa aula aqui de tênis de hoje. Rogério, e aí, você acha que tem futuro?
3: Com certeza, você vai ser a nossa futura Marisa Ter Bueno.
1: Bom, o Rogério tá sendo muito generoso, mas a verdade é que o Ricardo, o Joca, eles começaram um pouco com aquilo que eles conheciam, um pouquinho do esporte, e depois foram entendendo como todo esse projeto poderia se transformar, olha, em transformação social. E assim tudo foi crescendo. Então, também fica essa dica aqui do Alerta Cidadania, para que você que está aí no seu bairro, na sua comunidade, que vê alguma coisa que você pode fazer para ajudar o próximo, também tomar essa iniciativa. E quem sabe você não pode virar, ó, um projeto grande como esse, conhecendo novas formas de incentivo e, claro, levando a transformação social por onde você passa. Esse Alerta Cidadania fica por aqui, a gente continua se vendo na programação da TV Alesp, a TV que tem tudo a ver com o estado de São Paulo.

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0: E olha isso, gente, um robô humanoide resolveu mostrar um lado bem menos amigável em uma loja de tecnologia na Rússia. O equipamento que era usado para chamar a atenção dos clientes acabou partindo para cima de um homem depois de ser empurrado, olha só. Nas imagens, o homem encosta no robô e dá um empurrão na altura do peito. Olha só as imagens aí na tela para você. O humanoide perde o equilíbrio, mas logo se recupera e avança na direção dele. E aí a situação fica bem estranha, viu? O robô tenta até dar um chute no homem. Os funcionários precisaram entrar no meio para segurar o equipamento e depois desligá-lo. Olha só isso, gente, aqui na 3 agora. O robô tinha sido apresentado pela loja nas redes sociais poucos dias antes do incidente. Agora, ainda não se sabe se ele realmente teve uma falha, se reagiu sozinho ou um empurrão, ou se tudo isso não passou de uma cena combinada para chamar a atenção nas redes sociais e também para viralizar. Mas olha isso, ele perdeu o controle mesmo, né? Quem nunca, às vezes, né? Ainda falando de robô, na China, até o trânsito já ganhou uma ajudinha da tecnologia, viu? Um robô de quase 2 metros de altura circula pelas ruas, ajudando a organizar o trânsito e avisando os motoristas e pedestres quando algo tá errado, viu? O robô usa câmeras e radares para identificar, por exemplo, motos sem capacete, carros parados sobre a faixa e pessoas atravessando a rua com o sinal fechado. E ele não tá ali para prender ou multar ninguém, viu? A ideia é avisar as pessoas na hora e ajudar os agentes de trânsito nas tarefas do dia a dia. O robô também pode dar informações para quem tá na rua, como indicar o endereço ou dizer onde tem vaga para estacionar. Interessante, né? E em caso de emergência, tem até um botão que coloca a pessoa em contato com a polícia. Olha isso. Desde maio, os robôs já deram mais de 170 mil avisos em cruzamentos. Segundo a empresa que fabrica o equipamento, a tecnologia consegue acertar mais de 95% das infrações identificadas. Que interessante, né? Um robô que nada, mergulha e depois sai da água voando. Engenheiros do MIT, nos Estados Unidos, criaram um robô inspirado em aves mergulhadoras. Ele tem menos de 200 gramas e consegue nadar e voar usando apenas o movimento das asas. Olha que interessante. A ideia veio da natureza. Os pesquisadores estudaram, como pássaros usam as asas para se movimentar no ar e também debaixo d'água. E aí veio o desafio. As asas não podiam ser nem muito moles e nem muito duras, né? Precisavam funcionar bem nos dois ambientes. Nos testes, o robô conseguiu nadar a cerca de 0,9 metro por segundo e depois de romper a superfície, chegou a 6,1 metros por segundo no ar. E o mais legal é que ele não foi feito só para voar por aí. A ideia é usar o robô para monitorar os oceanos e até coletar amostras em áreas onde seria perigoso mandar uma pessoa. Entre os possíveis locais estão águas poluídas, regiões próximas a plataformas de gelo e até lagos vulcânicos, viu, gente? Agora, os pesquisadores têm trabalhado em asas que também consigam girar. Assim, o robô poderá fazer manobras ainda mais parecidas com as de um pássaro. Interessante, né? Será que esse robô chega aqui em São Paulo? E olha, mudando de assunto, a NASA divulgou imagens impressionantes do último eclipse solar que aconteceu em agosto. Olha só, O fenômeno visto em partes do hemisfério norte, como Espanha, Islândia, Groenlândia, e foi registrado de vários ângulos. Olha essa imagem. Uma das câmeras estava dentro de um avião da NASA que voa a cerca de 15 quilômetros de altura. De lá, foi possível captar a força, né, gente, do Sol, né, aquela parte mais externa que fica ao redor da Lua, durante o eclipse. Que legal, né? A NASA também reuniu fotos feitas em terra, inclusive uma sequência que mostra o Sol sendo coberto aos poucos pela Lua, até chegar ao momento, né, da totalidade. E o resultado é daqueles que parecem até cena de filme. Muito bonito mesmo, né, gente? Essas imagens você consegue acompanhar nas redes sociais da NASA. Agora, falando aqui do Brasil, a inteligência artificial vai continuar presente nas escolas e universidades, mas agora com limites mais claros, viu? O Conselho Nacional de Educação aprovou novas regras para o uso da tecnologia na educação. Atenção, a principal mudança é na hora da avaliação. A IA não poderá corrigir, avaliar ou dar nota para redações e provas dissertativas. Nas provas objetivas, a tecnologia pode ser usada como apoio, mas o resultado precisa ser conferido por uma pessoa. E tem um outro detalhe importante: os detectores de IA não poderão sozinhos servir de prova para punir um aluno por suposto uso da tecnologia. Para os mais novos, o acesso também fica mais restrito. Crianças da educação infantil até o 5º ano só poderão usar a ferramenta de IA com supervisão. As novas diretrizes também prevêem que as escolas ensinem sobre inteligência artificial e tenham mais cuidado com os dados dos estudantes e com as empresas que fornecem essas ferramentas, viu só? Nas universidades, cada instituição terá que criar suas próprias regras para o uso de IA em aulas, pesquisas, projetos e até na administração. E em alguns usos ficam proibidos, como reconhecimento de emoções, pontuação social, vigilância biométrica contínua e o uso comercial dos dados dos alunos. As instituições terão 12 meses para se adaptar depois da publicação da resolução no Diário Oficial. Já as proibições previstas nas diretrizes terão aplicação imediata. A regra, no fim das contas, é tentar fazer a tecnologia ajudar no aprendizado sem deixar que ela tome decisões que precisam de um ser humano, né, gente? Bora pro primeiro intervalo aqui no SP Tecnologia. Na volta tem entrevista, a gente fala de meio ambiente e ainda tem experimento aqui no estúdio. Não sai daí não, que a gente volta já.
1: Podemos conhecer uma outra ONG que também faz um trabalho essencial, que é a Gerando Falcões.
2: Nós somos o Instituto Gerando Falcões, uma ONG dedicada à superação da pobreza no Brasil. O propósito é alcançar a dignidade nos núcleos urbanos informais e trazer mobilidade social. Durante esses 15 anos de trajetória da Gerando Falcões, são mais de 740 mil pessoas impactadas com as nossas tecnologias sociais. E com isso, né, a gente tem, por exemplo, um impacto que ele é nacional. Então a gente tem uma escala muito considerável pelo país.

0: É, voltamos com SP Tecnologia, intervalo foi rápido, se liga que tem mais programa ainda. Publicar uma crítica à empresa nas redes sociais pode dar demissão? E quando a reclamação é sobre o chefe ou sobre uma situação vivida no trabalho? Com as redes sociais cada vez mais presentes na nossa rotina, essa fronteira entre a vida pessoal e a profissional fica cada vez mais difícil de separar. Mas até onde vai a liberdade de expressão do funcionário e quando uma publicação pode ser considerada uma falta grave? Quem vai responder essas e outras perguntas é o advogado trabalhista André Ferrari. Oi, doutor André, tudo bem?
1: Olá, como vai?
0: Tudo bem, obrigado pela sua participação aqui no SP Tecnologia. Para a gente começar a nossa conversa, um funcionário pode ser demitido por causa de algo que publicou nas redes sociais?
1: Sim, ele pode ser demitido e acontece muito. A liberdade de expressão do funcionário, ela não é absoluta. Quando essa liberdade de expressão, ela viola uma reputação da imagem ou um dado sigiloso da empresa, ele cai no 482 da CLT, que é falta grave e justa causa. Portanto, as redes sociais são inimigas dos trabalhadores.
0: Aonde que termina essa liberdade de expressão, doutor?
1: Essa liberdade de expressão, ele não pode colocar em xeque a reputação da empresa ou a imagem da empresa. Né? Ele não pode divulgar um dado sigiloso, em hipótese alguma.
0: Fazer uma crítica à empresa nas redes sociais é motivo para demissão ou depende do conteúdo dessa crítica?
1: Sim, fazer uma crítica em uma rede social, sim, enseja justa causa. Se o funcionário deseja fazer algo dessa natureza, ele tem os meios legais, ele tem os meios alternativos, que ele pode entrar, eu desaconselho que ele o faça dessa forma e vá ao site do Ministério Público do Trabalho. É uma forma legal dele reivindicar. Ele faz um cadastro sigiloso e expõe a crítica dele, se é alguma irregularidade na empresa. Ele pode também, através de uma ação trabalhista, reivindicar algo que está errado dentro dessa relação de trabalho. E eu afirmo categoricamente, a mesma crítica ou a mesma denúncia que ele faz numa rede social e numa ação trabalhista, na rede social ele será demitido por justa causa. E num processo judicial negativo, ele não será demitido por justa causa.
0: E quando um funcionário faz um desabafo, mas não cita diretamente o nome da empresa?
1: Isso vai, é o contexto da situação. A empresa ela pode dispensá-lo por justa causa, por entender que houve uma conexão, uma insinuação. E caso não seja dessa natureza, ele pode procurar os meios legais e tentar uma reversão dessa justa causa.
0: Existe uma diferença entre reclamar das condições de trabalho e ofender o empregador, um chefe ou um colega?
1: Sim, a reclamação, eu costumo dizer que ele pode fazer através de uma crítica construtiva, através do seu gestor. E uma ofensa é algo que ele vai expor à imagem da empresa ou do seu gestor.
0: Doutor, a gente vê muito agora pessoas nas redes sociais em todo o momento. As empresas, elas podem delimitar o horário de uso das redes sociais no momento do trabalho, no período de trabalho?
1: Sim, sim, elas podem delimitar e estão fazendo. E o nosso aconselhamento é que esse funcionário não utilize das redes sociais no horário de trabalho, a não ser que ele tenha a necessidade de o fazer.
0: O que a gente vê também, agora pensando de um outro lado, a gente vê muitas empresas pedindo para funcionários compartilhar até mesmo conteúdos da própria empresa. O funcionário, ele é obrigado a compartilhar esses conteúdos ou não? Ele pode dizer que a rede social dele é privada e não vai compartilhar?
1: Quando acontece esse tipo de situação, ele deve conseguir com o gestor dele algo verbal ou algo formal. Ou seja, ele deve anotar isso, ele tem que ter uma prova que ele foi provocado para compartilhar esses dados. Para que isso aconteça, isso tem que ser formalizado. Então, o gestor dele formaliza isso de forma ou através de um e-mail ou através de um comunicado.
0: Quais tipos de postagem podem ser consideradas graves o suficiente para justificar uma demissão?
1: Sempre postagens que expõem a imagem da empresa e principalmente a divulgação de dados sigilosos, sempre. Ele cai no 482 da CLT, que é falta grave.
0: Então, se a gente publica, por exemplo, informações internas, documentos, foto do ambiente de trabalho ou dados de clientes, pode gerar uma justa causa?
1: Sim, com certeza. Inclusive, quando você publica dados de clientes, esse funcionário, ele cai na Lei Geral de Proteção de Dados. Então, segundo a LGPD, é proibitivo. E seja sim a justa causa.
0: E se essa publicação for feita em um perfil fechado, grupo de WhatsApp ou grupo restrito, isso muda alguma coisa do ponto de vista trabalhista?
1: Não muda, porque não existe grupo fechado. Essa informação ela pode vazar e ela pode prejudicar a empresa. Então, o nosso aconselhamento é que não o faça.
0: Se essas informações de grupos, dados sigilosos, forem vazados, a empresa e a pessoa que vazou esses dados, claro, não for identificada, a empresa pode punir cada um que está dentro desse grupo?
1: Sim, sim. Pode punir e faz, conforme preceitua o 482 da CLT, porque ele não teve o cuidado na divulgação.
0: E uma postagem, por exemplo, feita anos atrás, antes da pessoa entrar na empresa, pode ser usada posteriormente pelo empregado para justificar uma demissão?
1: Não, negativo. Nesse caso, não. Não há essa possibilidade. A não ser que isso seja algo muito grave, né? Mas, de forma geral, negativo.
0: E a questão de a empresa, ela pode monitorar as redes sociais pessoais dos funcionários, até mesmo para procurar esse tipo de conteúdo?
1: Olha, a empresa, ela pode monitorar a rede social do funcionário desde que sejam informações públicas. Sim, ela pode. No entanto, ela não pode exigir desse funcionário, por exemplo, uma senha de acesso. Isso ela não pode fazer. Agora, tudo que é feito de forma pública, a empresa ela faz e com uma certa rotina.
0: Existe um limite para esse acompanhamento das empresas nas redes sociais dos funcionários ou não?
1: Olha, a gente fala que é o bom senso, né? Então, o aconselhamento é que a gente ratifica essa informação. Rede social é inimiga do trabalhador, né? Toda postagem, ela deve ser feita com moderação. E não misturar vida pessoal com empresa.
0: O que a gente vê agora muito é que todo mundo quer viralizar nas redes sociais, né? Se uma publicação viraliza e prejudica a imagem da empresa, a repercussão pode pesar na hora de manter o funcionário ou não?
1: Sim, isso já aconteceu, pode, e nós tivemos casos, exemplos, em que foi justificada a falta grave. Então, isso já aconteceu algumas vezes e a empresa, sim, ela pode demitir por justa causa por conta desse vídeo viral, digamos assim.
0: E se isso acontece, por exemplo, fora do ambiente de trabalho, um vídeo de um funcionário acaba viralizando, a empresa ela pode também demitir por justa causa, por causa de imagem, alguma coisa assim?
1: Sim, sim, porque a imagem ela não delimita horário. né? Quando um funcionário veste uma camisa, ele representa essa empresa em qualquer horário, em qualquer situação. Então, por exemplo, um funcionário ele vai a um restaurante e fala mal da sua empresa no restaurante, fora do ambiente de trabalho, sim, ele poderá ser penalizado pelo 482 da CLT, que é a justa causa e a falta grave, né?
0: Doutor, antes da demissão por justa causa, a empresa precisa aplicar uma advertência ou uma suspensão? Ou existem situações, por exemplo, em que a demissão pode ser imediata?
1: Sim. O que acontece na prática, quando é algo muito relevante, a justa causa a empresa pode aplicar. Mas quando é algo que possa ser feito uma advertência, algo de natureza leve, a empresa faz uma advertência e depois a justa causa.
0: E se a empresa não tiver uma orientação para os funcionários, por exemplo, de uso das redes sociais? Ela pode fazer essa demissão ou o funcionário ele pode alegar que não houve uma conversa, que não existia um manual ali de orientação das redes?
1: Não, nos dias atuais, o funcionário ele não pode alegar desconhecimento, né? Ele não pode. O que pode acontecer quando existe algo que seja controverso, o funcionário ele pode procurar os meios alternativos, como a Justiça do Trabalho, e pedir a reversão da justa causa. E a Justiça do Trabalho vai analisar o contexto. Né? Então, há casos, sim, que o funcionário foi demitido por justa causa e aconteceu a reversão. Isso pode acontecer, sim.
0: A gente está numa fase bem difícil, né? Que é fase de eleição, fase política. Tem gente que gosta de candidato X, de candidato Y. A pessoa que tem rede social e posta alguma coisa, ela pode ser punida pela empresa por apoiar um candidato?
1: Negativo. A questão política é o contrário. A pessoa ela pode manifestar-se de forma... Ela tem liberdade de expressão, ela pode ter um candidato e ela pode, inclusive, divulgar o nome desse candidato. O contrário não pode acontecer. Uma empresa não pode obrigar um funcionário a votar em determinado candidato.
0: Se eu sou responsável pelas redes sociais da minha empresa e acabo estando numa festa, não percebendo e posto uma coisa nas redes sociais da empresa, isso também dá direito a uma justa causa ou não?
1: Não, se for algo assim de natureza leve, não seja uma justa causa. A Justiça do Trabalho, ela olha muito o bom senso, né? O contexto da coisa, né? Se for algo muito leve, não vai ensejar uma justa causa.
0: E se o...
1: Por exemplo, vou dar um exemplo, se você postar uma festa na empresa e você teve uma boa intenção, né, em não prejudicar a empresa, não há problema nenhum, né? O nosso aconselhamento é que não faça, mas se for algo de natureza leve, não há problema nenhum.
0: Se o funcionário for demitido por uma postagem e considerar a punição injusta, o que ele pode fazer? É possível recorrer à Justiça do Trabalho?
1: Sim, isso é muito comum e corriqueiro. Caso o funcionário ele sinta-se injustiçado ou aviltado, ele tem legitimidade de entrar com o processo e pedir a reversão da justa causa, desde que, obviamente, ele tenha provas, né? Então, ele pode reverter essa justa causa. E acontece, não é, é muito comum isso.
0: Doutor, para a gente encerrar, quais cuidados o trabalhador deve ter nas redes sociais para exercer sua liberdade de expressão sem colocar, claro, o emprego em risco?
1: Sim, o aconselhamento é que ele utilize a rede social com moderação, sempre. Evite falar da empresa em todas as circunstâncias. E caso esse funcionário ele tenha uma reclamação a fazer da empresa, que ele utilize os mecanismos legais. Ele entra no site do Ministério Público do Trabalho, faz a denúncia, ele faz a reivindicação, isso é sigiloso, não vai acontecer nada com ele. Ou ele procura a Justiça do Trabalho através de uma ação trabalhista e faça essa denúncia, que também não será punido por justa causa. E agora, se ele for a uma rede social e fizer uma denúncia em rede social, ele será punido.
0: Então, a rede social não é lugar de fazer denúncia, né, doutor?
1: Negativo. Nós desaconselhamos. Nós sempre dizemos o seguinte, que a rede social é inimiga do funcionário, sempre.
0: Doutor, uma última pergunta, eu fiquei com uma curiosidade mesmo para a gente encerrar. A pessoa é demitida e escreve aquele textão lá nas redes sociais. A empresa pode entrar com um processo se a empresa for denegrida nessa questão dessa mensagem que o funcionário deixou?
1: Sim, sim. Principalmente, isso é muito comum acontecer. Quando esse funcionário coloca nomes dos funcionários, cargos, diretrizes, informações estratégicas da empresa, né? Então, nós também desaconselhamos que eu faça. Funcionário saiu da empresa, né? Vamos lá, saiu da empresa. Ele quer fazer um agradecimento, né? Ele deve fazer em sentido genérico. Ele não pode, é muito importante que ele não cite nomes, que ele não cite diretrizes da empresa e principalmente dados sigilosos, né?
0: Doutor, obrigado pela sua participação aqui no SP Tecnologia. Volte mais vezes.
1: Eu que agradeço. Um grande abraço a todos.
0: Até mais. Interessante isso, né, gente? A gente sabe certinho o que pode e o que não pode, até mesmo postar nas redes sociais, não achar que tudo não vai ter consequências, principalmente quando a gente fala de mundo corporativo. Olha, mudando de assunto, você já ouviu falar que o planeta não deveria passar de 1,5 grau de aquecimento? Pois é, esse limite deve ser ultrapassado nos próximos anos, viu, gente? Um relatório da ONU mostra que no cenário mais otimista, a temperatura média do planeta pode chegar a 1,8 grau acima dos níveis no período pré-industrial. Se nada mudar, a alta pode ser ainda maior e chegar a 2,6 graus até 2100. A cada fração de grau faz diferença, viu, gente? Mais calor pode significar ondas de calor mais fortes, secas, enchentes, problemas na produção de alimentos e até falta de água. A gente vive uma onda de calor, né? Mas o relatório também mostra que ainda dá para mudar essa trajetória. O primeiro passo é diminuir rapidamente a emissão de gases que aquecem o planeta. E no futuro também será preciso retirar parte do CO2 que já está na atmosfera. Uma das formas é aumentar as áreas de floresta, por exemplo, né? E a ideia, então, é simples. Quanto menor for o aumento da temperatura e quanto menos tempo o planeta ficar acima de 1,5 grau, menores serão os danos. Então, atenção! O El Niño já tá por aí e a previsão é de que ele ganhe força nos próximos meses. Segundo a Organização Meteorológica Mundial, o fenômeno pode continuar até o começo de 2027 e chegar a uma intensidade muito forte. E o que isso significa na prática? Olha só, o El Niño acontece quando as águas de uma parte do Oceano Pacífico ficam mais quentes do que o normal. Esse calor extra pode mexer com o clima em várias partes do mundo, mudando o volume de chuva e aumentando o risco de calor extremo, secas e enchente. E o Pacífico já está bem mais quente. Entre o fim de julho e agosto, a temperatura da água chegou a ficar até 2,6 graus acima da média em algumas medições. Mas calma, isso não quer dizer que todo lugar vai ter o mesmo problema, viu? O efeito do El Niño muda de uma região para outra e também depende da época do ano. A gente acompanha muito isso, às vezes no sul aqui do país está chovendo muito e no centro-oeste e no nordeste aquele sol de rachar, né? A expectativa é que o fenômeno atinja o pico no fim deste ano, mas os efeitos podem continuar sendo sentidos ainda em 2027. Atenção, viu? E se o El Niño é um fenômeno natural, tem outro fator também que está deixando o planeta mais quente. É o aquecimento global. Mas afinal, o que está por trás desse aumento da temperatura e como isso já afeta a nossa vida? Para explicar isso de um jeito simples, a gente conversou com a pesquisadora em educação ambiental, mudança do clima e juventude, Fernanda Santana de Oliveira, que explica para a gente. Oi, Fernanda!
2: De uma forma muito simples, o aquecimento global é o aumento da temperatura média da Terra ao longo do tempo, né? O planeta ele está aquecendo, mas isso não quer dizer que todos os lugares da Terra estejam ficando mais quentes o tempo todo. Hoje está muito quente aqui, por exemplo, e pode estar nevando em algum outro lugar, né? Mas quando a gente olha para a Terra como um todo, a temperatura está aumentando. Para chegar a essa conclusão, os cientistas do clima eles usam como referência a temperatura da Terra antes da Revolução Industrial. Né, entre 1850 e 1900, até ali, a temperatura ela vinha aumentando, ela variava, mas de forma muito lenta. Então, a Revolução Industrial é um marco bem importante, porque a partir dela, a sociedade começou a liberar muito mais gases de efeito estufa para a atmosfera e de forma muito mais acelerada. Né, a curva de emissões ela foi fazendo uma coisa bem diferente, assim, bem fazendo. Né, segundo o IPCC, o painel intergovernamental sobre mudança do clima, a maior autoridade sobre clima no mundo, entre 2011 e 2020, a temperatura média aumentou cerca de 1,1 grau Celsius.
3: A gente acabou de ver no Nepal um exemplo muito grave dos riscos associados à mudança do clima. O aquecimento do planeta ele acelera o derretimento das geleiras, aumenta o risco de inundações, deslizamento de terra e uma série de eventos extremos associados. Esse caso do Nepal é um exemplo de água demais, né? Mas tem também o cenário quando a água é de menos. São ondas de calor, secas, e o impacto também chega nas pessoas. O derretimento ele pode causar a elevação do nível do mar, isso ameaça comunidades costeiras, especialmente países e pequenas ilhas que estão poucos metros acima do nível do mar. E aí tem uma questão fundamental também, que é o racismo ambiental ou a injustiça climática, né? Que é quem menos contribui para o aquecimento global tem sido quem mais sofre as suas consequências. Né? Então, entender o aquecimento global importa porque a gente não está falando só de uma mudança na temperatura. Né? A gente está falando de acesso à água, comida, energia, biodiversidade, saúde, moradia e do direito que as pessoas têm de viverem com dignidade, com segurança. Então, entender esse problema é também o primeiro passo para decidir o que a gente pode e o que a gente precisa fazer diante dele.
0: Bora pensar num futuro melhor, né? Intervalo, na volta tem experimento aqui no estúdio. Até já!
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0: De volta com SP Tecnologia e se liga nessa. Fiscalizar uma cidade inteira não é tarefa fácil, né? São milhares de postes, ruas e equipamentos que precisam ser acompanhados. E a inteligência artificial já está ajudando nessa missão, olha só. A tecnologia analisa imagens, identifica irregularidades e mostra para a prefeitura onde estão os problemas. Nos postes, por exemplo, ela pode encontrar o excesso e a desorganização de fios e cabos. Com essas informações, os fiscais ganham mais agilidade para saber onde e como atuar. É a tecnologia ajudando a resolver problemas reais das cidades. Interessante, né? E para mostrar como isso funciona, eu converso agora com Gustavo Miak, diretor da empresa que desenvolveu essa tecnologia. Chega mais para cá, Gustavo, tudo bem?
6: Tudo bem, meu.
0: Tudo jóia.
6: Tudo bem, obrigado pelo tempo.
0: Que é isso. Gustavo, pra gente começar, obrigado pela sua presença
6: obrigado
0: primeiramente aqui no SP
6: obrigado
0: Tecnologia. Como que essa tecnologia funciona de fato assim?
6: Boa, vamos lá. Para explicar, eu queria voltar um pouco no tempo para explicar de onde que surgiu essa dor e como que a gente decidiu que a gente conseguiria ajudar a cidade a resolver esse tipo de problema, né? Zeladoria urbana, que é basicamente a administração das cidades, é uma tarefa difícil, complicada e que existe em qualquer município do Brasil. O que a gente viu? A gente viu que qualquer problema que tinha na cidade dependia de alguém reclamando desse problema.
0: Sim.
6: Então, por exemplo, apareceu um buraco na frente da casa da Mariazinha, a Maria precisava ligar para a prefeitura, reportar que existia um problema, para eventualmente um fiscal checar aquele problema e eventualmente arrumar, depois de um tempo, aquele problema. O que a gente viu é que a gente conseguia, com a tecnologia, desenvolver um mecanismo de monitorar a cidade como um todo e não depender mais dessas reclamações pontuais de munícipes que moravam lá. E como que a gente faz isso? A gente desenvolveu alguns sensores e câmeras inteligentes que a gente instala em veículos de aplicativos, normalmente, pode ser um motorista de táxi ou Uber, e esse motorista circulando pela cidade, ele consegue identificar qualquer objeto de interesse do nosso cliente. Pode ser um buraco, pode ser excesso de fios, pode ser uma trinca que tem no pavimento. E a partir disso, quando a tecnologia identifica aquele objeto de interesse da prefeitura, que pode ser um defeito, pode ser simplesmente o cadastro de um ativo que tenha na cidade, ele geolocaliza aquela identificação, então coloca em um mapa digital aquele problema, e o gestor público consegue, a partir disso, identificar as regiões de prioridade da cidade, né? Então, por exemplo, aqui em São Paulo, a região de Moema, a gente sabe que tem X número de buraco, e em relação a outras regiões da cidade, a gente sabe que precisa de prioridade.
0: O Gustavo, só te interrompendo rapidinho. Então, essa é tudo desenvolvido nessa tecnologia aqui?
6: Tudo desenvolvido nisso. Ah, e tá. O que é legal da nossa tecnologia
0: só
6: é que
0: só chega um pouquinho mais para perto aqui. Isso.
6: Boa.
0: Yeah. Pode falar, perdão.
6: Imagina. O que é legal dessa tecnologia é que ela é 100% proprietária. Então, a gente desenvolveu em 2018 como um projeto de pesquisa acadêmica dentro da universidade. Dois professores que hoje são sócios da empresa acabaram pegando isso como um projeto acadêmico, desenvolveram sensores e câmeras inteligentes que conseguem fazer esse tipo de coleta de dado, né?
0: E ó, como que a inteligência artificial consegue identificar um problema em um poste, por exemplo?
6: Boa, maravilha. Como que funciona qualquer identificação que a gente faz hoje na empresa, né? Seja um poste, seja um buraco, seja uma árvore com algum problema. A gente treina a máquina com uma série de imagens, então a gente pega, por exemplo, 1000 imagens de um poste com um problema. E a partir desse treinamento da máquina, da mesma forma que a gente aprende quando pequeno, que aquele poste tem um excesso de fio, que aquele poste tem fios que estão irregulares, a gente treina a máquina a saber que aquilo é um problema. A partir desse treinamento, a máquina entende que aquilo é um objeto de interesse para o nosso cliente e começa a identificar aquilo. Então, sempre que a câmera passa naquela rua que tenha um poste com excesso de fios, ela consegue identificar e colocar no mapa digital para a prefeitura. E esse trabalho, que é legal, que a gente fez aqui na cidade de São Paulo, como a gente já rodava na cidade com centenas de carros, com os equipamentos instalados, principalmente a câmera com IA que identifica problemas, o nosso cliente viu que era um desejo da prefeitura identificar fios irregulares. Uhum. E a partir dessa identificação, a prefeitura conseguiu multar as concessionárias que eram responsáveis pelo poste para regularizar aquele problema que foi identificado.
0: E esse sistema, então, ele consegue diferenciar um cabo regular e um cabo irregular, por exemplo?
6: Consegue.
0: Como
6: consegue.
0: Que ele faz isso?
6: Hoje, aqui na cidade de São Paulo, o decreto que foi publicado no ano passado fala que irregularidade em fiação de poste tem altura mínima que um fio pode passar na rua, que são de 5 metros, tem um excesso de fios, que são de 7 ou mais, e a partir disso a gente consegue, pela câmera, e é pela inteligência artificial, identificar que aquilo é um problema.
0: Nossa, que interessante. No asfalto acontece a mesma forma?
6: A mesma coisa. Então aqui a gente trouxe esse sensor pequenininho que tem aqui, que é menor que um celular, e esse sensor ele consegue, esse sensor aqui, ele consegue a partir da trepidação, então se eu for batendo aqui, ele mostra aqui na tela do celular, ele consegue identificar que a rua, que o asfalto daquela rua, ele tá bom, regular, ótimo, ruim ou péssimo, né? A gente avalia em 5 níveis de acordo com a norma técnica.
0: E de onde que vem as imagens analisadas, por exemplo?
6: As imagens são tudo da rua e de casos reais dos nossos clientes. Então, São Paulo, por exemplo, que é cliente nosso hoje já, São Paulo a gente tem mais de 100 motoristas de aplicativo que tem os equipamentos instalados no carro, seja a câmera, seja o sensor de qualidade do pavimento, seja o sensor de iluminação pública, e ele, a partir do momento que ele começa a rodar na rua, ele faz a identificação.
0: Entendi. Eu vou pedir pro Mineirinho mostrar aqui pra gente, ó. Esse daqui que é o do asfalto, certo?
6: Exatamente isso. Aqui. Exatamente isso. Esse é o sensor do asfalto.
0: Esse é o sensor do asfalto. Então, esse, quando você passa, você acaba, se você bater, você consegue saber se o asfalto tem a qualidade do asfalto ou não.
6: Exatamente isso. Então, a gente avalia a qualidade do asfalto em 5 níveis. Uhum. Nesse telefone aqui, nessa tela de cima do telefone.
0: Eu posso tirar aqui rapidinho? Só pra... Tem como tirar?
6: Eu acho que ele não. Tá grudado aí no suporte.
0: Ah, tá grudado. Eu vou virar então aqui, ó, pra 3, ó. Mais fácil, ó.
6: Boa.
0: E aí, ó, se você bater aqui, ó, mostra, né?
6: Exatamente isso. Então, essa linhazinha laranja aqui de cima, a partir do momento que a gente bate aqui no sensor ou em algum lugar próximo, a linha começa a mostrar essa vibração, que no caso real seria do pavimento, né? Uhum. E a partir dessa vibração, do quanto trepida esse sensor, a gente identifica, a partir da norma técnica de engenharia também, que chama IRI, certo, que é o Índice Internacional de Rugosidade, saber se aquele asfalto, que aquele veículo está passando naquele dia, está ótimo, bom, ruim, regular ou péssimo, né? Então a gente avalia o pavimento em 5 níveis.
0: E essas informações já são automaticamente já...
6: Tudo automático. Tudo automático.
0: Já vai para pro site da prefeitura, para o sistema...
6: Exatamente isso. Então assim, o que a gente faz... Toda informação coletada via sensores, seja a câmera que identificou um buraco, seja o sensor de pavimento que mediu a vibração do carro e identificou a qualidade do pavimento, toda a informação é processada no veículo e depois de processada no veículo, é processada no servidor da IntelliCity.
0: Entendi.
6: E aí ele mostra essa informação depois para o gestor público no sistema que ele tem acesso.
0: E como que acontece, por exemplo, com os postes? Essa outra aqui.
6: Na verdade, a gente não trouxe aqui a câmera, que é uma câmera normal.
0: Tá.
6: É uma câmera normal que a gente instala no retrovisor dianteiro do carro. E é uma câmera que vai apontada para a parte da frente. Normalmente, a gente aloca a câmera um pouco mais para cima para conseguir ver a fiação e também o piso, para saber a altura que ele está. Quando ele identifica essa irregularidade ou não do fio que está passando, a gente joga isso para o sistema da prefeitura. E depois de estar a informação disponibilizada no sistema, a gente manda uma equipe de moto verificador, que é um motoqueiro, uhum, que faz inspeção in loco para garantir que a informação coletada pela IA está correta.
0: Ah.
6: E aí a gente emite relatórios técnicos assinados por engenheiros falando se tem ou não.

0: feito no servidor da IntelliSeat para garantir que a imagem ou a identificação que a gente viu em loco está correta, a gente garante que no servidor da IntelliSeat aquela informação é verdadeira, para depois disponibilizar para o nosso cliente.
1: E como que a inteligência artificial ela aprende a reconhecer esses problemas?
0: Como que funciona? E aí é com todas as identificações, né? A gente treina a máquina com um conjunto de imagens. Normalmente a gente fala que com 1000 imagens a gente consegue começar a treinar aquela máquina a identificar algum tipo de problema. Então a gente manda para, por exemplo, o nosso sistema, 1000 imagens de buraco. E a partir daquelas 1000 imagens de buraco, o nosso sistema consegue identificar que aquilo de fato é um buraco. E a partir do momento que o carro, com a câmera instalada, circula pela cidade, ele consegue identificar, quando ele vê um buraco na rua, que aquilo é um buraco, que ele foi treinado a ver aquele buraco, né?
1: E quanto tempo leva para analisar uma grande quantidade de imagens, por exemplo?
0: Ó, a gente hoje avalia mais de 1 milhão de imagens por mês. Então é super rápido. Então, graças à tecnologia que começou em 2018 como um projeto de pesquisa acadêmica e hoje já é implementado em uma série de cidades ao redor do país, a gente consegue fazer isso de forma rápida, né? É praticamente em tempo real que a gente fala, né? Então, identificou, já processou no veículo, processou no servidor e depois é disponibilizado para o cliente.
1: Como que funciona a fiscalização das prefeituras na prática? Como uma prefeitura usa essas imagens, essas informações, depois que o problema é identificado?
0: Boa. Como que funciona, né? A gente gosta de entrar na operação da cidade quando a gente trabalha em qualquer município, né? E a operação da cidade é basicamente o trabalho do dia a dia, que seja o fiscal, seja o gestor público da secretaria responsável pela zeladoria da cidade, tem a fazer. Como que a gente faz? A gente tem um sistema que consegue compilar todas as informações que foram registradas pelos nossos sensores e pelas nossas câmeras. E essa compilação de informação disponibilizada de uma forma organizada em um painel, em dashboards, em relatórios, em mapas digitais, o gestor público consegue entender quais são as prioridades que a cidade tem. Então ele sabe que a região X da cidade, aquele bairro da cidade, tem problema de buraco. Ele sabe que o bairro Y da cidade tem problema de iluminação pública. E a partir disso, tendo informação organizada e disponibilizada para a secretaria responsável, ele consegue trabalhar melhor. Então, mandar a equipe responsável pelo tapa-buraco para fazer o tapa-buraco antes que alguém, de fato, reclame que existe aquele buraco, seja para fazer uma poda de árvore, de uma árvore que precisaria ser podada. Então, a partir disso, de informação organizada, informação útil também, né? Que o gestor público consegue trabalhar de uma maneira que seja mais fácil e melhor para a cidade.
1: A gente tem algumas imagens, eu vou pedir para rodar essas imagens que a gente tem aí. Essas imagens que a gente tem mostra um carro normal, né, passando, fazendo esse monitoramento, é isso?
0: Exatamente isso. Essa imagem é bem legal, é um vídeo que a gente gravou, e é um vídeo bem antigo que a gente mostra para todos os clientes, que é um vídeo que a gente gosta bastante. Esse vídeo talvez seja a forma prática mais fácil de entender como essa tecnologia de visão computacional por inteligência artificial funciona, né? Então, um carro que a gente instalou, nesse caso, uma GoPro, ele foi passando em uma avenida aqui de São Paulo e ele conseguiu identificar toda a identificação que era para aquele cliente em específico importante, né? Então, era rachadura, fissura, buraco.
1: Aí os dados são mandados para essa base aí que a gente está vendo, né?
0: Exatamente isso. Então, esse é um modelo que a gente tem de dashboard e de relatórios, que tem filtros para a prefeitura conseguir analisar aquela informação que a gente trouxe, que é importante para a gestão pública trabalhar, ele consegue, a partir das informações, entender e gerenciar melhor a cidade.
1: Essa tecnologia, ela substitui o trabalho dos fiscais ou ajuda esses profissionais?
0: A gente gosta de falar que a gente é o braço direito da prefeitura, né? Então, a nossa tecnologia veio para somar só. A gente ajuda o dia a dia do fiscal com mais informações que antes eram desconhecidas, para o fiscal ter tempo de qualidade para usar aquela informação que foi identificada para melhorar a cidade, né? Então, seja para melhorar o tempo médio de atendimento de um buraco da cidade, então arrumar aquele buraco que foi identificado de uma forma mais rápida, seja identificar regiões de prioridade, de poda de árvore, de esgoto, de fiação irregular, que antes essa informação era desconhecida, então a gente funciona como um braço direito mesmo do nosso cliente, né?
1: E qual que é a principal vantagem para uma prefeitura usar uma ferramenta como essa?
0: Boa. De vantagens são muitas, tá, Will? Eu gosto de falar que tem vantagens infinitas, assim, né? A primeira coisa é que é muito difícil, isso saindo do cenário de cidade, né?

0: integrar a tecnologia com o mundo físico.
1: Sim.
0: Então, ter dados do mundo real para qualquer área da vida e colocar isso dentro de um sistema tem sempre uma dificuldade, porque demanda ou de você preencher uma planilha, ou de você anotar aquilo num caderno para depois lembrar e colocar em um sistema. O que a gente faz é automatizar o trabalho, que até então em muitas cidades não era feita, e a partir dessa automação desse trabalho, de saber a realidade da cidade, o gestor público consegue trabalhar e usar os recursos públicos de forma mais assertiva. O que a gente fala é que recurso público é igual o cobertor curto, né?
1: Sim.
0: Então, se ele cobrir a cabeça, o pé ficou para fora do cobertor,
1: E
0: né?
1: se não souber usar também, né, a gente
0: Exatamente isso.
1: acaba.
0: Então, o que a gente faz é entender regiões de prioridade, ajudar o gestor público a saber qual que é a realidade da cidade, e ele vai ser o melhor cara, o melhor cliente, para falar, ó, sabendo desses problemas, eu sei como ajudar a cidade a melhorar os nossos índices, né?
1: É possível saber exatamente onde está o problema e criar um mapa dessa cidade?
0: Demais, demais. Então, em todas as cidades que a gente trabalha hoje, a gente faz isso. A gente chega na cidade, implanta o nosso sistema, que é super rápido, demora entre 1 a 2 meses para o sistema estar pronto na cidade, já coleta os dados reais das cidades de infraestrutura e abastece os sistemas com essas informações. Então, em 2, 3 meses de serviço que a gente está lá com a IntelliCity, a gente já consegue dar uma visão geral da cidade. A gente dá basicamente uma fotografia que é atualizada todos os dias para o gestor público saber como trabalhar a cidade.
1: Então a prefeitura ela consegue acompanhar esses problemas em tempo real.
0: Consegue, consegue. Como a gente faz hoje, o nosso equipamento, que é um mini computador embarcado no veículo, né? Ele tem um modem, um chip 4G instalado nele, e a gente consegue processar os dados no veículo e já mandar aqueles dados que foram processados no veículo para o nosso servidor para disponibilizar para a prefeitura. Então a gente fala que é em tempo real esse monitoramento que a gente faz.
1: Então existe uma parceria entre vocês e as empresas de aplicativo, até mesmo para a instalação dessa tecnologia?
0: Boa. Como a gente faz hoje? E esse foi o jeito que a gente entendeu depois de alguns anos trabalhando esse sistema, que era o jeito mais eficiente. A gente tentou contar com a ajuda de todo mundo que circula pela cidade. Então, basicamente, com polícia, com a guarda civil, com carros da própria prefeitura, com corpo de bombeiro, caminhão de lixo. E o que a gente viu, que quem mais roda pela cidade é o motorista de
1: Sim,
0: aplicativo e o
1: bastante.
0: taxista, que eles ficam o dia inteiro rodando na rua porque é o trabalho de fato deles.
1: Sim.
0: E o que é legal é que esses motoristas rodam de forma aleatória, então eles rodam em avenidas principais, rodam em avenidas locais, em bairro, região mais afastada, e a partir de muitos motoristas na nossa base de dados, a gente consegue mapear a cidade como um todo. Então o que a gente faz? Com o motorista, a gente faz um convênio com ele, a gente assina um termo de compromisso com ele, e em contraprestação a gente dá um voucher combustível.
1: Interessante.
0: Então, ganha-ganha. O motorista ganha um voucher combustível e a empresa ganha os dados da cidade que foram coletadas pelo motorista, né?
1: Essa tecnologia, ela existe em várias cidades ou só aqui em São Paulo?
0: Hoje existe, né? São Paulo foi o nosso principal case, porque a empresa é de São Paulo, né? A IntelliCity aqui de São Paulo, a gente fica na Berrini, e a gente, depois de alguns anos trabalhando e mostrando que de fato a gente conseguia ajudar com tecnologia a gestão pública, a gente implementou na cidade de São Paulo e espalhou ao redor do país. Hoje a gente está em 8 estados diferentes, cada estado tem um ou mais municípios que são clientes da IntelliCity. E dentro do município a gente tem uma série de sistemas e sensores que estão trabalhando lá na cidade, né?
1: Municípios pequenos também podem adquirir tecnologia?
0: Funciona. E o que é legal? Como a tecnologia é 100% proprietária, então foi desenvolvido dentro de casa, a gente conseguiu baratear o custo. Uma tecnologia similar, que também mede a qualidade do pavimento hoje, um carro com a barra laser custa milhões de reais,
1: Sim.
0: literalmente. E fazer isso em escala é muito difícil. Então, para município pequeno, muitas vezes é um trabalho inviável. O que a gente fez, desenvolvendo a tecnologia sem depender de terceiro, foi desenvolver uma tecnologia muito mais barata para o nosso cliente. Então, o município pequeno consegue adotar. A gente tem município de cidade do interior, de estados que são mais afastados aqui da capital e funciona super bem.
1: E resultados e futuros no caso do pavimento, de postes, a empresa está vendo isso? Tá,
0: boa.
1: O resultado está positivo? Como está vendo?
0: Está
1: até vendo agora
0: positivo.
1: Até as imagens aí do,
0: boa,
1: do
0: legal.
1: Da tecnologia.
0: Então, assim, Will, desde 2022 que a gente começou a trabalhar dentro de cidades, até hoje, então com 4 anos aí de empresa, a gente viu uma melhora gigantesca nos nossos clientes. Então a gente avalia mês a mês, desde o início do contrato até a data de término, e se Deus quiser que demore bastante para acontecer,
1: sim.
0: A gente viu que melhorou os índices da cidade. Então, por exemplo, a cidade de São Paulo, com a qualidade do pavimento, a gente tem uma fotografia de novembro de 2022, que foi o mês que a gente começou a trabalhar aqui na cidade de São Paulo, e tem a fotografia todos os meses até hoje, né? E o que a gente viu é que, de fato, melhorou. A tecnologia, no final do dia, é um grande amigo para o gestor público, né? E sabendo e tendo informação antes de executar, ajuda muito, né? Então, o que a gente faz é ajudar no planejamento da cidade para conseguir executar melhor os serviços.
1: Vale só para a gestão pública ou isso vale para, sei lá, eu tenho um empreendimento, enfim, quero utilizar?
0: Boa. Bom ponto e vale sim. Na verdade, a gente tem uma série de clientes hoje que são concessionárias de serviços, né? Então, concessionária de saneamento básico, concessionária de energia, concessionária de água e esgoto. E essas concessionárias também utilizam o nosso sistema. Então, por exemplo, aqui em São Paulo a gente tem um sistema que faz o controle de intervenções no subsolo. Então, sempre que uma concessionária precisa fazer um serviço na rua, seja para ampliação de rede, de manutenção de rede, ela pede uma autorização para a prefeitura via o sistema da Intercity. E com a autorização da prefeitura, ela pode de fato trabalhar. Então hoje o sistema já existe, o cliente é a prefeitura e os usuários são as concessionárias. A partir disso a gente viu que a concessionária seria um baita cliente para a empresa e de fato tem sido. Que a gente consegue desenvolver outros sistemas de apoio à gestão para essas concessionárias de saneamento básico, energia, água e esgoto, para ajudar no trabalho do dia a dia.
1: Gustavo, para a gente encerrar, esse é o futuro? Quanto mais otimizar o trabalho da prefeitura, das empresas, melhor?
0: É exatamente isso. Pelo menos talvez eu tenha uma posição forte em relação à tecnologia, mas a gente entende que esse aqui é o futuro, né? Então, ter sensores, ter informações atualizadas em tempo real, de forma rápida, informação que seja útil, para a gente é o futuro, né? Assim que melhoraria as cidades e a gente tem melhorado esses nossos clientes ao longo dos últimos anos.
1: Gustavo, eu queria agradecer a sua presença aqui no SP Tecnologia. Muito obrigado, viu?
0: Obrigado, viu, pelo tempo.
1: Volte só mais vezes, quando tiver
0: com
1: uma
0: certeza,
1: atualização.
0: Com certeza, quando tiver convite, estarei aqui, com certeza.
1: Beleza, gente. Obrigado mais uma vez. Gente, é isso. O SP Tecnologia vai ficando por aqui. Para rever esse programa, é só acessar o nosso site, né? O nosso canal no YouTube, lá o Assembleia SP, que você consegue rever o programa, rever todo o conteúdo, tá? Boa semana para você. Até a próxima. 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

0: sustentabilidade, preservação do planeta, futuro da humanidade. Explorar de forma consciente os recursos naturais. Viver em harmonia. O Ecocidadão aborda estes temas e faz uma viagem até Jundiaí, no interior do estado, para conhecer os estudos de preservação da Serra do Japi. Reserva biológica com 35 mil hectares, a maior reserva de Mata Atlântica brasileira no nosso estado. Santuário de espécies da fauna e flora brasileiras.
1: Estar imerso na Serra do Japi, no nosso local de trabalho, traz inspiração, traz contato com os moradores, traz essa proximidade e desenvolve na gente um desejo de melhorar aquilo que já é ótimo.
0: A importância da sustentabilidade reside na preservação do planeta e dos recursos naturais.
2: Nós temos uma diversidade muito grande. O Japi ele tem uma das maiores biodiversidades de borboleta aí dentro daí da área. Inúmeras centenas de animais, insetos, pássaros, árvores.
3: Faz parte desse ecossistema, né? E nós não estamos no centro, nós fazemos parte dessas espécies, das mais simples, entre aspas, as bactérias que estão lá, os protozoários, mas as plantas, os animais, é a nossa espécie, né? Que cabe a ela cuidar.
2: Japi, existem algumas teorias, né? Uma delas é do Iapi, que é um antigo pássaro que tinha na região, né, da família do guaxe. Existe aí o Iapi, que é nascente de água devido às centenas de nascentes que nós temos aqui na Serra do Japi. Inclusive o cientista já falecido, Aziz Absaber, batizou a Serra do Japi como Castelo de Águas, né, devido aí às inúmeras corredeiras, quedas e cachoeiras. Então temos aí essas possibilidades que trazem para o Japão.

0: A beleza cênica dessa floresta, da Serra do Japi, aqui em Jundiaí e na região, ela se deve principalmente à preservação dos moradores, que ao longo do tempo reforçaram a ideia de que nas suas propriedades deveriam haver florestas, deveria haver fauna, deveria haver água, serviços ambientais, para que todos pudessem aproveitar dessas belezas, desse ambiente natural.
1: A Serra do Japi, ela é uma área de Mata Atlântica. Ela está situada em 4 municípios paulistas: Jundiaí, Cabreúva, Cajamar e Pirapora do Bom Jesus. E dentro dessa área, Serra do Japi, houve um momento da história, em 1983, que a Serra do Japi ela foi tombada. Então houve um tombamento pelo CONDEFAT, que é o Conselho Estadual de Defesa do Patrimônio Histórico, Artístico, Arquitetônico e Cultural. E esse tombamento ele foi pela beleza cênica. E um dos objetivos foi exatamente regrar o uso e ocupação do solo, que na época já se apresentava bastante grande e bastante agressivo. Então foram estabelecidas regras para que a gente pudesse preservar o espaço. E esse tombamento, né, esse polígono de tombamento, ele envolve esses 4 municípios, são 350 quilômetros quadrados de área tombada, e Jundiaí tem 191 quilômetros quadrados. Nós temos aqui a Serra do Japi, ela está bem no final do Cerrado, então a gente inclusive encontra no nosso espaço a floresta atlântica e ainda fragmentos de cerrado. Inclusive alguns animais de cerrado também acabam aparecendo por aqui. 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

0: devido aos moradores que se engajaram nesse projeto de vida, de conservar o meio ambiente, de preservar e de fazer das suas propriedades santuários, hoje a gente tem esse maciço florestal, essa Serra do Japi maravilhosa. Então, quando a gente adentra a Serra do Japi, parece estar num museu ao céu aberto, uma floresta que nos abraça, que nos traz muito do natural, dessa beleza que é o meio ambiente.
1: Importante da Serra do Japi, que ela é uma das últimas áreas de floresta contínua do interior do estado, né? Nós estamos no estado mais desenvolvido, as vilas, pequenas vilas do século 17, 18 viraram pequenas, médias cidades hoje. Então nós temos os fragmentos de Mata Atlântica pelo interior do estado, os fragmentos de Cerrado, e o Japi é uma floresta contínua. Então acho isso é bem importante, né? Você ter uma floresta envolvendo várias cidades, 35 mil hectares nessas cidades. Então, além de todo o valor paisagístico, cênico, mas também essa área contínua de floresta, o banco genético, né, dos insetos, das plantas, dos fungos, por exemplo.
0: O município de Jundiaí instituiu uma reserva biológica municipal. O intuito disso era transformar uma área importante de vegetação num santuário.
2: Essa é uma das premissas básicas da educação ambiental, né? Você gerar os multiplicadores de informação. E existe um lema ambientalista que é o conhecer para preservar. Então, Jundiaí, o jundiaiense, ele tem uma tradição de conhecimento da Serra do Japi a partir da cidade. As pessoas veem a Serra do Japi de lá para cá. E nós já tivemos oportunidades, por exemplo, de trazer pessoas da terceira idade para a Serra do Japi. Um relato de uma pessoa com 75 anos falou: nossa, eu nasci aqui no bairro do Medeiros, que é um bairro próximo, e eu vi aquele morro desde criança, sempre vejo esse morro, e eu pensei, puxa, eu vou morrer sem conhecer a Serra do Japi. E ela veio nos visitar e isso emocionou bastante, ou seja, essa necessidade de conhecer.

0: trabalhos desenvolvidos aqui na Fundação, eles alcançam a comunidade local de forma variada. Aqui na Fundação Serra do Japi hoje, a gente desenvolve trabalhos desde atendimento da unidade básica de saúde local, que utiliza o espaço, trazendo os moradores para um local mais próximo para eles, até educação ambiental com pequenas crianças que saem daqui cheias de conhecimento, cheias de entusiasmo dessa preservação ambiental, que são multiplicadores, impactadores da sociedade, reproduzindo e ampliando todo esse trabalho. Toda essa ideia de fazer esforços para a conservação dessa Serra do Japi e preservar tudo que já está constituído. A população jundiaiense de toda a região e até qualquer cidadão pode muito contribuir com a preservação em cada um dos locais da cidade, mas com a Serra do Japi, conhecendo, divulgando, incentivando os projetos que aqui acontecem, principalmente aqueles que alcançam a população local, né? Aqueles de iniciativa social. Então, esses projetos podem ser apoiados, os produtores locais, que aqui tem produção de mel, aqui tem produção de hortaliças, esses podem ser apoiados e, trazendo esse apoio da comunidade, com certeza a serra vai manter a sua preservação de uma forma geral.
1: O que é interessante do Japi, ele conseguiu ficar, devido de toda essa pressão imobiliária nesses séculos, né? Conseguiu estar aqui em Jundiaí, nas outras cidades na volta, e é uma floresta que está no estágio de conservação muito bom, até a resistência e a comunidade apoiando também, né? Hoje a comunidade sempre está do nosso lado, nós vemos nesse Brasilzão aí, às vezes a comunidade não está do lado dos ambientalistas, dos funcionários que trabalham com conservação, a população do lado e a resistência da floresta conseguir ficar aqui. Você está a 50 km de São Paulo e você ter felinos rodando dentro da mata ainda.
0: Existe no município de Jundiaí uma legislação específica para a Serra do Japi, orientando a ocupação e o uso das suas áreas. Ela é bastante restritiva. Hoje, inclusive, encontra-se congelados novos empreendimentos na Serra do Japi, num período de 15 anos. E a gente ainda vai debater, né, a continuidade desse congelamento ou não e de ocupações. Mas essa lei visa especialmente regrar com que as pessoas possam ocupar pequenas partes de sua terra com atividades que sejam compatíveis com a preservação local e preservando a maior parte do seu terreno, da sua propriedade com floresta.

0: podemos conhecer uma outra ONG que também faz um trabalho essencial, que é a Gerando Falcões.
1: Nós somos o Instituto Gerando Falcões, uma ONG dedicada à superação da pobreza no Brasil. O propósito é alcançar a dignidade nos núcleos urbanos informais e trazer mobilidade social. Durante esses 15 anos de trajetória da Gerando Falcões, são mais de 740 mil pessoas impactadas com as tecnologias sociais. E com isso, né, a gente tem, por exemplo, um impacto que ele é nacional. Então, a gente tem uma escala muito considerável pelo país.

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0: Nós temos espécies que são espécies, as espécies mais altas que estão na parte mais baixa da serra. Quando você vai para as áreas mais altas, a gente percebe que são florestas com uma estatura muito menor. Nós temos animais endêmicos aqui, ou seja, que só são encontrados aqui. Jundiaí nós temos uma área que é uma reserva biológica municipal dentro do sistema de unidades de conservação, que é uma legislação federal, o SNUC. A reserva biológica é uma das áreas mais restritivas e é uma área destinada à pesquisa científica e à educação ambiental. Então, um dos outros pontos, esse ponto aqui é o CREAM, é o Centro de Referência em Educação Ambiental, é um dos pontos que a Fundação Serra do Japi utiliza, é uma área da Secretaria de Educação e nós usamos aqui como base para desenvolver projetos de educação ambiental, de estudo do meio. Mas nós temos também uma outra área, que é a base ecológica. Ali nós abrigamos até 50 pessoas com alojamentos, abrigamos pesquisadores que vêm de diversas universidades do Brasil e do exterior. E aqui são desenvolvidas inúmeras pesquisas da flora, da fauna, recursos hídricos. Então realmente é uma atividade bastante intensa que nós temos aqui.
1: A Serra do Japi tem uma borboleta que leva o nome de 88, devido a ter o número 8 em cada uma de suas asas. E isso é bastante marcante, essas espécies endêmicas do local. Também temos um sapo, um sapinho bem pequenininho, do tamanho da unha do polegar. Ele é o pingo de ouro, endêmico da Serra do Japi. São espécies que marcam bastante, que atraem a nossa atenção e que sempre são motivo da gente divulgar a Serra do Japi.
2: Desde os anos 80, né, tem pesquisadores espalhados aí pro Japi, mais de 40 anos. Então começaram a sair a campo, pesquisar, trabalhar com as plantas, os animais. Então vários trabalhos com as borboletas, né, muita espécie de borboletas no Japi. Aracnídeos, né? As aranhas, né? Geralmente o pessoal, quando eu falei aranha, né, tem aquele pavor, mas tem aranha-flor, por exemplo, que é uma aranha que imita flor. Então tem trabalhos com aranha-flor, são aranhazinhas, que as fêmeas são brancas, são lilás, são amarelinhas, né? E, então se trabalha com vertebrados também, os felinos, né? Nós temos, apesar de todo o impacto do Japi, né, Jundiaí é uma cidade do século XVII, toda a caça, todo o impacto que sofreu nesses séculos, os felinos estão ainda aí. Então, o gato do mato, a jaguatirica, a própria onça parda. E quando esses animais estão numa floresta, é um bom sinal. É sinal que a floresta está saudável, porque eles são grandes predadores. Nós temos várias espécies de várias famílias de plantas tropicais, né? Desde pequenas plantinhas de borda de mata, né, que seria, entre aspas, o berçário da floresta, até as grandes árvores lá dentro da floresta, né. Então nós temos, por exemplo, o angico, o capim-xigui, que é uma árvore bem comum e bem importante para a floresta, o manacá da serra, a ciclópia, né, que é a embaúba, né, que geralmente está associada ao bicho preguiça comendo fruto lá em cima. Então são várias espécies, várias famílias, né, de plantas aí.

0: Castelo de Águas foi batizado pelo geógrafo Abizab Saber, que durante suas anotações, pesquisas e convivência aqui no meio, batizou devido ao grande número de nascentes que ocorrem aqui na Serra do Japi e que leva sempre a uma caminhada próxima de algum corpo hídrico.
1: A visitação ela é monitorada e ela pode ser agendada. No site da Fundação nós temos todas as informações de como pode ser feito esse agendamento. Então, por exemplo, nesse espaço do CREAM já existe um programa em conjunto com a Secretaria Municipal de Educação. Então as escolas já têm o seu programa de educação ambiental e as escolas acabam escolhendo as áreas que eles querem fazer uma visita. Por exemplo, eles podem ir conhecer o Geresol, que é um centro de resíduos, a estação de tratamento de água, ou podem vir para cá também. Então aqui nós recebemos muitas crianças e aqui é uma aula a céu aberto, é uma vivência, né? Aqui nós conseguimos ter aula de biologia, a ecologia com as suas interações, geografia, geologia, recursos hídricos. Então é uma interação bastante importante, porque o aluno ele sai da sala de aula, aquela teoria que ele está vendo ali, ele acaba trazendo para o espaço. Acontece no CREAM e também acontece lá na base ecológica. E nós recebemos assim escolas e universidades, né, tanto alunos de ensino fundamental, ensino médio, do terceiro grau, para visitas, para estudos do meio. E nós estamos aí, a partir desse ano, ampliando esses processos de visita, inclusive com possibilidades de pernoite lá na base ecológica, para a gente realizar esses processos de educação ambiental, de estudo do meio, de vivências, né, de uma forma como as escolas oferecem, né, os acampamentos, né? Então a gente vai ter essa oportunidade também dentro de uma reserva biológica, onde a gente também vai ofertar possibilidades de pesquisa no espaço.
2: Na base ecológica nós recebemos as escolas de Jundiaí, de toda a região, escolas públicas, particulares, e aos finais de semana também existem as visitas com os monitores, né, credenciados pela prefeitura, a visitação monitorada para trazer o cidadão, né? Não adianta você falar em conservação e cercar essa área. O interessante é o cidadão conhecer a área para ele e respeitar, gostar e conservar essa área.
0: Hoje, o grande destaque da Serra do Japi em Jundiaí é uma floresta sobre uma montanha ou uma rocha quase única de quartzito. Isso é único do ponto de vista da biologia e da ecologia, né? Mas aquele que caminhar por aqui vai ver essa transição de Mata Atlântica e Cerrado, de floresta mais densa nas partes baixas, menos densa, mais reduzida nas partes altas, essa variação de altitude, e isso traz para nós sempre aquela sensação de bem-estar, de um local preservado e da natureza nos rodeando.
2: A gente vê como que é complexa, né? Uma floresta tropical, né? Tão grande, tão importante, e a gente fica cada dia mais humilde. Na hora que você vê uma planta que você não conhece, você tem que ser mais humilde. O pesquisador brasileiro, ele é o guerreiro, né? Ele é um pesquisador muito criativo, com pouco recurso, trabalho no campo, não só na área de biologia, mas em outras áreas também, né? Então, com mais investimento, mais gente trabalhando, pesquisando e levando o principal, levando esse conhecimento para o cidadão. Esse é o macho, tá? Nesse grupo de borboletas. Não é regra para borboleta, é nesse grupo específico. Tá vendo os pelinhos ali?
3: Uhum. Ela tem algum tipo de defesa, além de se fingir de morta?
2: Ela deve ter gosto ruim, eu acho. Geralmente esses bichos humanos, possível gosto ruim do predador.
4: O Ronaldo, ele mostrou uma borboleta que ela tinha asa parecendo de vidro. Aí ele também falou que a borboleta tem uma diferença de macho para fêmea, que são os pelinhos dela.
2: Então são várias espécies, né? E a fêmea que serve, o macho não serve para nada, para cruzar e vai embora.
3: Ô, tio, você já foi picado por alguma aranha ou por algum inseto na sua vida?
2: Não, eu cobro tudo, aranha, vespa, abelha, tudo.
3: E qual é a picada que mais doeu?
2: Abelha.
3: Abelha?
2: Vespa, chama poica. Uma amarela que tem a noite.
5: Maria Tereza, de 10 anos, se encantou com a visita à Fundação Serra de Japi.
6: O som da água que eu nunca tinha visto e o ar aqui é bem purificado, diferente da cidade.
3: É?
6: Que é um ar poluído. É o cheiro da natureza, natureza pura. Muitos animais diferentes, várias plantas diferentes. Uma aranha, uma borboleta, um buraco de tatu, uma formiga vermelha.
2: Que é amarga, né?
6: Não, não pode comer.
2: Não, é remédio. Esse é o remédio que eu falei.
6: Várias plantinhas. Eu vi uma samambaia de formato de estrela e uma planta, que é muito pequenininha, que eu nunca tinha visto na minha vida.

Geralmente, pessoal, fruto azul, roxo na natureza, pra gente geralmente é tóxico. Pessoal, nós vamos coletar mais uma planta. Tá? É uma outra erva medicinal. Nós coletamos uma folhinha de cipó cruz, que é para estômago, fígado. Nós vamos coletar essa. Nós vamos coletar essa daqui, ó. Essa daqui. Só a gente vai coletar a planta toda. Mete o joelho no chão. É para sujar mesmo. Vai pegar com as duas mãos, vai puxando para vir com a raiz junto. As duas mãos. Isso. Vai afundando a mão para pegar a raiz inteira. Isso. Vai puxando. Isso. Então nós vimos o bambu, aquele asiático lá, aquele vertical, né? Que é um problema, eles vão ser retirados agora, senão eles acabam dominando os espaços e matam as nativas, né? Mas tem a saquara, esse aqui já esse é um nativo, é um bambuzinho, esse já tem que deixar, esse é da mata nossa. Tá? Então entendam, sempre, né? Manter sempre o natural, né? Porque o de fora pode causar grandes desequilíbrios. Certo?

0: primeira vez.
1: É? E o que você achou?
0: Eu achei muito bom. A gente respira melhor, né? Porque lá em Campinas é muito poluído o ar.
2: Eu acho que o ar, né, era mais úmido. E a terra, porque ela é mais arenosa.
0: Uma experiência diferente e nova.
3: Eu gostei mais de ver a natureza, as plantas. O ar é bem melhor para respirar. Também dá uma aliviada, né? De tanto tempo depois na cidade. Ah, é, dá uma aliviada, é bom. Tem várias plantas muito legais também, que também acho que ele mostrou uma, que era do café, que a do café tem a planta onduladinha.
4: Tem um fruto que os morcegos comem e os bambu asiático.
3: Eu recomendaria para várias pessoas assim para vir, foi muito legal.
5: Sentir a raiz, não falo o que lembra. Pega, agora pega na mão, passa pro amigo, sente o cheiro da raiz, pessoal. Mas não fale o que lembra.
6: Deixa eu falar.
5: É forte, mas não é ruim. Todo mundo sentiu o cheiro? Lembra o quê?
7: Hortelã.

0: acho que é fundamental, né, eles verem na prática o que a gente estuda dentro da sala de aula, só na teoria. Principalmente hoje em dia, que eles estão muito acostumados com tela, não tem tanto contato mais com a natureza. Então eu acho que é muito importante eles estarem aqui, conhecerem o local da região, saberem, né, os trabalhos que a gente tem de estudos, de pesquisa, de preservação na região próxima da cidade deles.
1: Vocês ouviram?
2: Nada.
1: A água que é uma vocalizando de longe, né?
2: Eu escutei som de pé rodando.
0: Eu acho que justamente isso, né? De trazer para a realidade deles, pro dia a dia deles, as coisas que a gente estuda dentro da sala, né? Muitas vezes eles se sentem desmotivados. Ah, por que eu tenho que saber disso? Que importância que isso tem para mim? Algo do tipo. E é o que eu sempre falo para eles, né? Tudo está conectado. Tudo passa por nós, né? E quando a gente vem aqui, a gente vê um ambiente desse, onde tem várias espécies, a gente vê água, viu a questão do solo, tudo isso, né? Então, acho que é fundamental para ilustrar, né, o que a gente acaba vendo só, muitas vezes, na teoria.

0: As visitações da Fundação Serra do Japi são o caminho para garantir o equilíbrio e a preservação da natureza.
1: A gente mora, né, num biodiverso e a gente tem tão pouco contato com essa natureza, as pessoas sabem tão pouco do que tem no entorno delas, não preservam, enfim, então eu acho que isso faz muita diferença.

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0: Oi, pessoal, seja muito bem-vindo, seja muito bem-vinda. Boa tarde. Olha, hoje a gente vai brincar muito. Eu tenho uma pergunta simples, mas que diz muito sobre o nosso tempo. Quem é que está brincando com as crianças, hein? Me diz. Enquanto a tela ocupa cada vez mais espaço, a infância perde convivência, criatividade, olho no olho. Especialistas alertam, o excesso de telas pode afetar o desenvolvimento emocional, cognitivo e social das crianças. E brincar, gente, não é só passar tempo, é direito. Então hoje o Revista Leste discute a importância do brincar e o papel da família, da escola e da sociedade na proteção da infância. Recebemos aqui no estúdio a psicóloga e diretora da IPA Brasil, Jéssica Gimenez. Ela vai falar sobre o brincar como direito e sobre o que a infância perde quando a tela passa a ocupar todos os espaços. Seja bem-vinda, Jéssica.
4: Obrigada pelo convite. Hoje é dia de falar de coisa boa e também dos desafios do brincar.
0: Tem muitos desafios, né?
4: Muitos.
0: Então, gente, a gente também participa aqui da conversa, a coordenadora pedagógica do Instituto Anchieta Grajaú, Patrícia Reis. Ela vai explicar o chamado brincar heurístico. Você conhece? É um conceito baseado na descoberta, na curiosidade e na exploração livre. Seja bem-vinda.
5: Obrigada, é um prazer estar aqui com vocês, falando de um assunto tão importante e relevante.
0: É isso, obrigada. E quem aqui já brincou de carrinho de rolimã? Confesso que eu nunca. Agora, tem muita criança que nem faz ideia do que é isso. Então, hoje, a gente vai mostrar, tá? Recebemos também o idealizador do Rolimã Fest, o Alexandre Koga. Ele trouxe um carrinho de rolimã aqui para o estúdio e vai mostrar como uma brincadeira de rua consegue reunir gerações inteiras. Oi, Alexandre, seja bem-vindo.
6: Muito obrigado, muito feliz. E uma oportunidade de tirar a molecada da tela, as famílias e os pais também, e voltar a brincar como antigamente.
0: Ai, meu Deus, será que eu consigo também?
6: Consegue.
0: Seja bem-vindo, obrigada. E, gente, afinal, né, carrinho de rolimã, brinquedo, não é só aquele que acende ou que faz barulho. Olha só o que é que tem aqui do meu lado, gente. Tem aquela brincadeira que faz pensar, né, que faz interagir. E quem tá aqui do meu lado, seja muito bem-vinda, é a Fernanda Petronilho. Ela é supervisora de loja e trouxe alguns brinquedos educativos sustentáveis e vai mostrar como cada um desses brinquedos aqui, eles funcionam, né? Seja bem-vinda, Fernanda.
7: Obrigada, Vani. Fer, a gente está muito feliz de estar aqui mostrando um pouquinho do que é a Toyoka Brinquedos Educativos.
0: Muito obrigada, Fernanda. Seja bem-vinda. Vou voltar aqui a sentar no meu sofá, porque a gente tem muito para conversar, né?

0: Pessoal, eu queria começar já. Eu sei que todo mundo aqui vai falar de brincar, vai falar de criança, mas eu gosto de começar ouvindo a história de vocês. Pode ser? Todo mundo já foi criança. Vocês brincaram com telas? Eu acho que pela idade da gente, não, né? Só com telas, não. Eu brinquei com telas, mas só com telas, não. Você, Jéssica, como é que foi sua infância? Foi uma infância nos parques? Eu, pelo menos, brinquei muito nos parquinhos. Meu pai me levava a brincar nos parquinhos. Como é que foi sua infância? Como é que você chegou até aqui para também trabalhar com a infância?
1: Muito bem. Então, eu nasci em Limeira, interior de São Paulo.
0: Sim.
1: E por ser uma cidade de interior, a gente imagina que, né, eu brincava bastante fora de casa e tal, mas eu sempre morei em apartamento. Então, eu já tinha aquela experiência mais restrita, né, do brincar ali dentro ou do apartamento mesmo, ou na área, né, coletiva ali embaixo. Quando eu tinha a oportunidade de brincar na rua, ou na natureza, era quando eu ia visitar os meus avós em São José do Rio Preto. E aí sim, lá era tudo casa, a gente brincava na rua, era assim, para mim era algo novo, porque maior parte do tempo eu estava na escola ou dentro do prédio.
0: Casa de avó é delícia, né?
1: Casa de vó, aí era a casa de vó mesmo, né? Com primos e tudo, família, era uma delícia. Então a gente esperava, né, todo feriado assim prolongado, a gente ia para lá. E aí eu já sabia que ia brincar pra caramba.
0: Gente, eu subia numa árvore de carambola no quintal dos meus avós, era uma delícia, meu
1: Ah, que
0: Deus do céu.
1: delícia!
0: E como é que você chegou aqui para trabalhar com infância?
1: Sim, então ao longo dos anos, né, eu vim morar em São Paulo por conta da faculdade. Em Limeira, ainda na época não tinha universidade, ou tinha próximo, enfim, mas acabei mudando para São Paulo, onde as minhas irmãs já moravam. E aí fui estudar psicologia, porque desde quando, né, estava ali no ensino médio, eu já sabia que queria ser psicóloga. E então comecei a estudar. E encontrei a IPA, buscando um estágio. Então, eu comecei na IPA em 2014. Então,
0: Nossa,
1: desde
0: faz
1: então,
0: tempo.
1: eu estou na IPA, podendo, entender o brincar, né? Então, eu comecei como estagiária, aí fui passando, passando, e hoje eu faço parte da diretoria, junto com a Belisa e com a Daphne. A gente faz esse trabalho de diretoria na IPA Brasil.
0: Que legal. E você, Patrícia, você também foi criança de apartamento ou não?
2: Não, não fui criança de apartamento. Eu sou natural do estado do Maranhão e eu morava na nossa casa, né? Nós já morávamos lá com os nossos avós. E sim, eu tenho essa lembrança de que também o quintal, né? Nós tínhamos um quintal, tinha as brincadeiras que nós nos reuníamos, né? Os colegas para brincar na rua ou para brincar no quintal de casa. Então nós tivemos muito essa vivência do brincar livre, né? E aí de brincar na natureza, de brincar com os colegas, com os vizinhos, né? De subir no pé lá da casa da minha avó, era o pé de tamarindo, o pé de carambola
0: Tinha pé
2: também,
0: de
2: né?
0: jambo também na casa da minha avó.
2: Tinha, né? Então assim, são coisas que eram comuns no nosso cotidiano, principalmente na nossa infância. Estou aqui em São Paulo recente, né? Fez 6 anos que eu estou aqui em São Paulo, comecei trabalhando no SEIS e trazendo também, né, essa importância de brincar, né, desse contexto da brincadeira, das dinâmicas, do brincar coletivo também para as crianças. E o que me trouxe, né, muito para resgatar, para trabalhar isso em sala de aula, é muito também lembrar da nossa infância, né, que nós brincávamos muito ali, né, com terra, com o que era possível, né, com coisas que não eram tão estruturadas, né? Então, a gente brincou bastante na infância, né? Brinquei bastante com os colegas. E esse gostar também da brincadeira, de querer também outras oportunidades, me trouxe para cá, para São Paulo, né?
0: Você falou de terra, eu lembrei de uma brincadeira que dizem, né? Muita criança já comeu terra por aí.
2: Já comeu
0: Alexandre,
2: isso.
0: Alexandre brinca até hoje, menino, de carrinho de rolimã.
3: Brinco.
0: E você, Alexandre?
3: A minha infância foi construída muito pela minha mãe, que é pedagoga. Então, minha mãe é a Célia Godói, ela abre vários congressos de educação no Brasil inteiro. E eu fui criado com pais separados, né? Meu pai era viciado em jogo, então eu tinha um momento meu de brincar sozinho, que era num sítio que eu criava no quintal, no jardim da minha casa, que era um sítio muito lindo que eu construía, ficava horas brincando nesse sítio, e skate, muito carrinho de rolemã, muita brincadeira de rua também, tudo conectado. E esses momentos foram momentos muito legais na construção da minha identidade, né? Minha mãe diz que de 0 a 7 anos, onde as crianças constroem as memórias afetivas que são levadas para a vida toda. E parte dessa história, ela está todinha dentro do projeto da Moleque de Rua, onde o nosso slogan vai justamente de encontro com a sua pergunta, né? Que é resgate sua infância. Então, eu fico imaginando a galera assistindo, né, em casa agora, todo mundo tendo lembranças boas da infância, e são essas memórias boas que a gente quer trazê-las para o presente, para justamente resgatar esse sentimento que está adormecendo, né? E a gente precisa
0: Olha as
3: colocar essa.
0: imagens aí do pessoal brincando na rua. A molecada adora, né,
3: É
0: Alexandre?
3: isso
0: Olha, tem
3: aí.
0: adulto também. Quando o pessoal senta nesse carrinho de rolimã, vira criança, né? Não tem
3: Vira
0: como.
3: e o evento é maravilhoso,
0: Aí é
3: né?
0: da
3: O
0: Rolimã
3: Rolemã
0: Fest.
3: Fest, ele
0: Já
3: é
0: já a
3: um.
0: gente fala mais da Rolimã Fest, porque eu quero saber da Fernanda. Fernanda, tá brincando até hoje, trouxe tanta brincadeira, me conta de
1: A
0: você,
1: vida
0: como é
1: é
0: que
1: uma
0: foi sua...
1: brincadeira,
0: Ah, é
1: né?
0: uma brincadeira que de vez em quando a gente esquece de brincar, né,
1: É
0: Fernanda? Mas,
1: verdade.
0: e a sua infância?
1: Bom, eu nasci em Guarulhos, nasci numa rua onde toda a família morava nessa mesma rua, então cresci com os meus primos, vizinhos, a gente brincou muito, amarelinha. Vôlei, essas brincadeiras, mãe da rua, mãe da mula. Então, eu tive uma infância que eu tenho muito orgulho de falar que eu brinquei, brinquei muito. E com o passar dos anos, na verdade, eu nunca me imaginei trabalhando com brinquedos. Eu sempre gostei muito de brinquedos. Acho que por ter tido uma infância mais humilde, não ter todos os brinquedos que a gente gostaria de ter, eu sempre, assim, quando eu tinha oportunidade, eu ia em loja de brinquedo, dar uma olhadinha, ver o que tinha de legal e enfim. E com o passar dos anos, trabalhei em várias áreas e quando eu tive os meus filhos, fiquei um pouco afastada, né, da vida profissional. E eu vi ali quando tinha os aniversários das crianças a oportunidade de criar. Eu sempre gostei muito de criar coisas, então eu comecei a fazer festa infantil. E com isso, uma amiga em comum me apresentou a alguns sócios da Toyoca, e nisso a minha história na Toyoca começou em 2017. E eu me encontrei. Eu adoro trabalhar com brinquedo. Na Toyoca eu aprendi que o brinquedo não é só o brincar, vem acompanhado do desenvolvimento cognitivo, emocional, a interação que você tem, quando você está brincando com seus filhos. E o DNA da Toyoca é esse. A gente costuma falar que brincar é coisa séria. Então, a Toyoca nasceu com a intenção de levar brincadeira aliada ao desenvolvimento cognitivo, ao desenvolvimento emocional, trazer para a criançada, tirar a criançada da tela e fazer a criançada brincar.
0: Tá certo, gente. Agora, fazer a criançada brincar. Jéssica, me conta. Criançada, por que que é tão importante brincar para desenvolver, para o desenvolvimento, você que é psicóloga, desenvolvimento cognitivo, desenvolvimento geral da criança. Brincar desenvolve o quê? Mas brincar fora da tela.
1: Perfeito. A gente divide, né, de uma forma didática, mas é só para entender um pouco melhor, o desenvolvimento em quatro pilares, que é o físico, cognitivo, social e emocional. Então, através do brincar, a criança ela desenvolve habilidades que vão entrar em cada um desses pilares, né? Eu falo didático porque enquanto ela está desenvolvendo físico, ela também está desenvolvendo cognitivo, também está desenvolvendo social. Então, é mais uma forma da gente aprender para poder colocar em prática. Então, a gente também fala aqui na IPA que o brincar ele não é opcional, ele é fundamental. E por isso que ele se torna lei, ele se torna, né, uma prerrogativa para a vida da criança mesmo. Então a gente apoia muito, né, essa questão da criança brincar. E aí, justamente, o brincar livre, né? Então a criança escolhe daquilo que ela vai brincar. É interessante também o direcionado? É. Mas a gente entende que a criança, ela já entende qual que é a sua própria demanda, né? Então a criança, tem criança que prefere brincar de coisas de correr, né? E ela corre, corre, corre. Mas tem criança que gosta de sentar e montar, né? Um jogo de montar. Então a gente respeita o que a criança vai trazer de demanda.
0: Respeitar também o que a criança quer, assim, o
1: Sim.
0: querer da criança. Por que isso é importante? Respeitar esse desejo.
1: Sim, porque a criança, ela tem ali já, né, agora falando da parte mais psicológica da coisa, né, ela tem o seu psiquismo em formação, ela tem ali as questões conscientes, inconscientes. Quem já ouviu falar de Freud sabe do que eu tô falando, mas é o pai da psicanálise, né, uma abordagem da psicologia, e ele fala que o importante é trazer as coisas do inconsciente para o consciente, é como se fosse um iceberg. Então, o que está embaixo é o inconsciente, né, embaixo da água ali inconsciente, e trazer para a consciência é importante. O brincar, ele é uma ferramenta de trazer questões do inconsciente para o consciente.
0: Inclusive, a Patrícia está trazendo para a gente uma questão bem interessante, viu, Jéssica? A questão do brincar heurístico, né, Patrícia? Você tem até um livro, você pode me mostrar, por gentileza? Ai, obrigada, Jéssica. Olha só, a materialidade no brincar heurístico. O que quer dizer esse brincar heurístico,
2: Esse brincar
0: Patrícia?
2: heurístico, a gente fala que nós valorizamos o processo, né, que a criança passa durante a brincadeira. Então, tem modalidades também dentro desse brincar heurístico, né? O cesto dos tesouros, que a gente utiliza muito com os bebês, né, de 0 a 1 ano, 1 ano e meio. A gente tem também o jogo heurístico, né, o próprio jogo, a bandeja de experimentações também. E aí, dentro desse brincar, nós valorizamos justamente esse protagonismo da criança, né? Que muitas vezes nós, enquanto adultos, falamos muito o que a criança vai ser quando ela crescer, né? Sabendo que a criança, ela já é, né? Ela já é um sujeito histórico de direitos e que ela também já constrói tantos saberes culturais. Então, esse brincar heurístico favorece muito isso, o desenvolvimento da criança, né? E aí a gente fala que o desenvolvimento, ele é integral. Então, não tem como eu dizer que ele vai desenvolver, como ela bem falou, né? Ou só o cognitivo, ou só o físico, né? Porque é uma integralidade,
0: Eu te
2: né?
0: perguntei isso porque acho que tem tudo a ver o que vocês duas estão falando, né? E eu estou olhando aqui o livro. Você falou dessa bandeja. Estou vendo os piquiticos, gente, brincando. Explica
2: Brincando.
0: melhor o que é essa bandeja, o que é que tem na bandeja, né? Porque são fotos tão pequenininhas, não dá para ver tão bem. O que é que tem nessa bandeja? Como é que as crianças brincam?
2: Essa bandeja de experimentações, né, nós colocamos vários elementos, às vezes coloca uma areia, coloca ali um macarrão, pode colocar, né, esses
0: Macarrão?
2: elementos. Isso, o próprio macarrão, a gente pode utilizar ali corantes ou naturais ou artificiais também, porque justamente é uma bandeja de experimentações. Então as crianças vão tendo ali contato, vão construindo suas hipóteses, fazendo suas descobertas. Né, como a gente fala muito desse meio educacional e fala que quando vai apresentar alguma proposta para as crianças, a gente tem uma intencionalidade pedagógica. Mas às vezes a criança ressignifica a proposta e está tudo bem, porque ela também está ali construindo seu conhecimento, suas hipóteses, né?
0: Olha só, e me fala mais do Instituto Grajaú.
2: Ah, o Instituto Anchieta Grajaú.
0: Instituto Anchieta Grajaú,
2: Nós
0: perdão.
2: falamos que nós temos, né, falando dos privilégios que é ter um espaço ali, né, com árvores, com plantas, com terra, né, com
0: Gente, tá
2: a
0: vendo
2: areia,
0: aqui?
2: para as crianças brincarem ao ar livre, né, porque lá nós temos a possibilidade das crianças brincarem com e na natureza, né, de ter esse momento ali, da gente sair também desse desemparedamento, né, das infâncias. Né, de brincar ao ar livre, de possibilitar as crianças estarem ali não só no movimento de contenção, mas também de expansão, né, de construírem, né, suas hipóteses. Esse espaço lá é do SEI, a gente faz atividades, né, lá dentro, faz atividades ao ar livre
0: A gente
2: também com
0: está
2: as
0: vendo aí
2: crianças.
0: o instituto, esse é o espaço, né, do
2: Sim,
0: instituto,
2: lá é bem
0: e aí as
2: grande.
0: crianças podem ficar livres.
2: Sim, elas têm esse contato ali com a natureza, de
0: Olha a
2: brincar ao ar
0: natureza,
2: livre.
0: meu Deus, que
2: Espaço
0: legal.
2: verde, né? Horta para as crianças também, os parquinhos.
0: A horta é muito legal quando a criança pode ter um contato com a horta, porque ela aprende muito sobre natureza, ecossistema e colocar a mão na terra. O que que você vê lá quando a criança coloca a mão na terra? O que que as crianças aprendem?
2: A gente vê, por exemplo, diferenciais quando falamos de horta, né, na própria alimentação, né, de quando elas estão
0: Ah,
2: ali no momento de alimentação no refeitório e fazer
0: olha
2: ali
0: a horta aí.
2: essa comparação, né, tipo, ó, isso aqui, né, a gente plantou, depois foi colher, depois foi, né, faz todo um processo. E aí a gente percebe o quanto que isso é prazeroso para as crianças, porque elas ficam muito tempo ali naquele concentrados mesmo, né? Fazendo ali, construindo conhecimento, várias hipóteses, né? Então isso é muito legal da gente ver, né, nesse brincar, nesse construir das crianças.
0: Já a gente vai brincar aqui também. Não com terra, tá? Não com terra por enquanto. Mas eu queria falar de um novo guia, gente. Tem um novo guia educativo